necessários. Isso é muito nobre, porque nós temos animais, temos que cuidá-los. Mas se você faz isso com seu animal, coloca toda a energia, todos os recursos que você tem, por que que você não tem coragem de fazer isso com você também? Por que que não tem coragem de fazer isso com a sua vida, que precisa agora dos seus recursos, das ferramentas que você já tem, porque ela também é espírita, da crença que você diz abraçar? Por que que agora você quer desistir de tudo e dizer que as pessoas são responsáveis pela sua transformação, quando o que falta, na verdade, é a sua vontade de querer mudar? Eu não sei por que ela nunca mais marcou uma sessão. Eu não sei se a verdade foi muito dura, ou se ela não quis abraçar esse processo terapêutico que precisa da vontade para ser transformado. Não podemos transformar as religiões em bengalas, aguardando uma postura salvacionista que vem de fora, sem a participação da nossa vontade. Consciência se transforma e se estabelece a partir do momento que eu quero me transformar. Que eu aceito que eu tenho sim as minhas limitações, que eu aceito também que eu tenho possibilidades de mudar, porque se eu não olho para a minha vida também com esse mar de possibilidades de transformação, eu permaneço preso ao sono toda uma existência. E a partir do exercício da vontade, o desenvolvimento da consciência atinge o terceiro nível, o de sono acordado, no qual a determinação pessoal, aliada à vontade, conduz o ser aos ideais de enobrecimento, à descoberta da finalidade da sua existência, às aspirações do que lhe é essencial. Olhem a palavra, essencial, ao autoencontro, à realização total. À medida que eu percebo que a vontade tem um papel preponderante na minha transformação, à medida que eu alio isso à determinação pessoal de mudar, eu passo a conduzir a minha vida de maneira diferente. Eu não mais culpo os outros pelo estado que me encontro. Eu retiro essa projeção dos outros, recolho para mim. Não coloco ninguém mais como responsável pela minha felicidade, pela minha paz, porque sei que isso é uma conquista íntima. E sabendo da realidade do espírito, porque esse ser que vive esse terceiro estágio de consciência, o sono acordado, embora ele se mantenha ainda em determinada faixa de conflitos, ele já está ciente de que a vida tem uma finalidade. Muitas vezes nessa etapa acontecem as transformações profundas. O senso de religiosidade nos abraça e nós passamos a ver a vida sob uma nova dimensão. Olhamos que, além de nós, além dos nossos, existe uma vida aí fora, existe uma sociedade, existe uma família universal. E nós começamos a direcionar esforços para essa família universal. É nesse estágio que começam as grandes obras, não somente de caridade no sentido material, mas no sentido de dignificar o ser humano. Percebemos que a vida precisa da nossa participação e damos a nossa contribuição também. Não queremos somente ser aqueles que são servidos, mas aqueles que servem também, se colocam a serviço da vida. Lembremos dos ensinamentos do próprio Jesus, quando na última ceia lavou o pé dos apóstolos, querendo mostrar que o maior de todos, e ele o era, era aquele quem mais servia, se colocava a serviço da vida, se colocava na posição daquele que está apto a escutar o outro, a dialogar, a ser fraterno, a ter caridade num movimento mais amplo, porque a consciência já está desperta. É por isso que despertar significa identificar novos recursos ao alcance, descobrir valores expressivos que estão desperdiçados, propor-se significados novos para a vida e antes não percebidos.
Quantas pessoas se limitam à observação da vida a partir de um prisma muito pequeno? Ou então se acham pessoas muito pequenas para contribuir com a própria vida? Isso nós vemos, infelizmente, nos movimentos religiosos também. Quantas pessoas vêm somente para receber? As filas de receber estão grandiosas. Mas por que será que as filas de doação, não doação simplesmente material, de doação no sentido mais amplo, daqueles que se colocam no serviço, é pequena? Certa feita eu passava por uma rua e me chamou a atenção que todo dia, no mesmo lugar, tinha uma fila de pessoas muito grande. E eu parei para pensar, poxa, será que é uma fila de emprego? Uma fila de algo? E aí eu prestei atenção que as pessoas tinham perfis diferentes. Bem, de emprego não parece, porque as pessoas estão muito à vontade na fila. Uns idosos, uns mais jovens. E aí eu fiquei um longo tempo tentando descobrir de que era aquela fila. Sabem para que era a fila? É uma rádio que distribui jornal todo dia. As pessoas enfrentam essa fila 6 da manhã, sem nenhuma crítica a quem faz isso, né? Acham bom ter notícia e vão para lá. Ficam às vezes horas nessa fila para receber um jornal. E eu fiquei pensando, será que se fosse para um movimento mais grandioso de doação, as pessoas teriam a disposição também de acordar cedo? Também de fazer o que era necessário para modificar a vida? Por que será que nós temos uma predisposição tão grande de receber, mas a autodoação fica tão esquecida? É porque às vezes nós não despertamos. Não identificamos em nosso mundo íntimo possibilidades de servir a vida a partir de uma maneira mais profunda. E não acreditando às vezes nos nossos próprios valores, não mergulhamos a fundo na nossa consciência. Perdemos inúmeras oportunidades do crescimento interior. Perdemos inúmeras oportunidades de fazer a única e mais importante revolução que nos cabe, que é a revolução dos nossos valores. É a revolução de direcionar a vida a partir de um movimento diferente. Tente fazer diferente. Tente fazer um novo caminho para a sua vida. Inclua atividades nobres. Desafie o seu psiquismo. E isso a própria psicologia estuda hoje em dia, que o treino do próprio cérebro, ele precisa de inúmeros desafios. Se desafie. Coloque-se num patamar sempre adiante para impulsionar essa consciência ao despertar. A percepção de novos valores, de novas possibilidades, que permanecerão adormecidas na sombra enquanto nós não acreditemos no nosso próprio potencial divino. Essa realização, continua Joana de Ângeles, o despertar não se dá somente quando tudo parece bem, mas sim quando sucedem ocorrências que são convencionalmente denominadas como infortúnios. Diante de tais fatos, ao invés de haver revolta ou desespero, na serenidade do estar desperto, interroga-se: o que me está desejando dizer este fenômeno perturbador? Como é que você se comporta perante os desafios da vida? Como é que você é tomado perante as contrariedades, as frustrações, as dificuldades do dia a dia, os embates naturais da existência, que são necessários para que o ego esteja permanentemente percebendo que ele não é o dono da situação? O ego busca segurança, comodidade, busca uma condição de ser servido. A vida propõe o quê? Desafios, novos limites, estabelece novas possibilidades. E desse choque entre a vida e o ego, que deseja esse papel estagnado, pode acontecer o crescimento a depender da nossa atitude. Qual é a sua atitude perante as dificuldades? É se colocar na posição de autopiedade da vítima, do coitado, ou se colocar na posição do responsável, daquele que pode promover o crescimento, a transformação?
E Joana dá uma dica terapêutica profunda para isso. Toda vez que aconteça um fenômeno perturbador, nos questionemos. O que me está desejando dizer este fenômeno perturbador? Se a vida tem sentido, se existe uma justiça divina, se existe uma lei de causa e efeito, o que ocorre comigo, ou fui eu mesmo que causei, a partir das minhas atitudes, ou é um impulso da própria vida para o meu despertar. Mas tem alguma lição embutida. Existe um significado, e eu posso buscá-lo à medida que me questiono. Porque, como diz o próprio Sócrates, uma vida sem exames não merece ser vivida. É necessário indagar-se a respeito da vida, necessário indagar-se a respeito dos fenômenos que ocorrem à nossa volta, mas se estamos com os olhos fechados, com sentidos em estado de adormecimento, não percebemos a realidade da vida nos chamando, nos impulsionando para algo mais. E mediante a conquista da autoconfiança, a vontade passa a ser comandada pela mente saudável, que discerne entre o que deve e pode fazer, quais são os objetivos da sua existência na Terra e como amadurecer emocional e psicologicamente, para enfrentar as vicissitudes, as dificuldades, os problemas que fazem parte de todo o desenrolar do crescimento interior. Conquistando a autoconfiança, conquistando a vontade, elaboramos uma mente saudável para lidar com todos os fenômenos existenciais. A vida passa a não ser mais um mar de lágrimas. A vida passa a ser não somente as dificuldades do dia a dia que todos nós enfrentamos em maior ou menor grau. Porque, na verdade, a dificuldade existe na intensidade que nós lhe damos importância. Duas pessoas podem viver um problema muito parecido, mas porque têm percepções diferentes, têm estrutura de lidar com a vida diferente, têm graus de consciência diferente, irão perceber o problema de acordo com a ótica de cada um. Se eu não consigo verificar a ótica do meu problema a partir de uma postura equilibrada, a gente pode tentar um exercício. Modifique as lentes da sua observação. Não precisa tirar o óculos, não, para modificar a lente. Não precisa aumentar o grau externo. Aumente o grau da consciência. Faça uma observação a partir do olhar do espírito, porque quando nós olhamos com o olhar do espírito, as coisas passam a ter uma dimensão diferente. Nos percebendo como espíritos que precisamos de certos testes para passar na escola da vida, levamos a vida de uma maneira mais serena. Não isenta de dor, é lógico, porque a dor faz parte da caminhada na Terra. Mas evitamos muitas dores desnecessárias. Evitamos muito sofrimento desnecessário e que às vezes buscamos pelas nossas atitudes inadvertidas. Olhando a partir da mente saudável, da vontade bem direcionada, bem canalizada, estabelecendo uma autoconfiança de que nós somos portadores dessa luz divina, amadurecemos psicologicamente e vamos enfrentando os problemas a partir de novas lentes. Troque as lentes de observar a vida. Não olhe a vida apenas com as lentes que a família te deu, porque elas podem ser muito pequenas. Não olhe a vida apenas com a lente que a sociedade nos dá a partir da mídia, dos telejornais. Esse olhar pode ser muito limitado. Não olhe a vida a partir somente do que você aprendeu na escola, com seus amigos. Tente olhar a vida, tente colocar sua lente a partir do divino que você é, que eu sou, que todos nós somos. Esse foco do divino vai ampliando cada vez mais a possibilidade da nossa consciência e, a partir daí, ascende ao quarto estado, que é a descoberta da transcendência do eu,
a identificação consigo mesmo, com a consequente liberação do eu profundo, realizando a harmonia íntima com os ideais superiores, seu real objetivo psicológico existencial. É o ser desperto, a consciência de si mesmo, que vai avançando a partir do momento que nós percebemos que somos muito mais que um corpo. Somos muito mais que as sensações que esse corpo nos traz. Somos mais do que esse corre-corre no dia a dia, de amontoar recursos, de deixar uma vida boa para os filhos, de dar uma boa escola, de construir uma casa abastada. Somos muito mais que isso. Somos muito mais do que o ego pode perceber. Somente que, como a nossa consciência se encontra embotada, parece que uma nuvem cobre toda a nossa essência e não percebemos a partir de um olhar mais profundo. Não estabelecemos uma relação saudável com a vida, vamos deixando certas lacunas no nosso próprio despertar. É preciso aprofundar esse olhar para transcender do eu. Esse estágio é o estágio em que Paulo, o apóstolo, percebe: já não sou mais eu quem vivo, mas é o Cristo que vive em mim. O Cristo, como símbolo do self, se estabelecia naquele homem. E se pararmos para prestar atenção, quem era Paulo antes desse encontro e dessa revolução da consciência? Era Saulo, o assassino, perseguidor de cristãos? Ia atrás de Ananias para matá-lo? A trajetória de Paulo mostra que, de certa forma, é necessário avançar, é possível avançar muito na percepção da consciência. Às vezes, para isso, precisamos cair do cavalo. Para ele, isso foi literal. E ele soube, a partir dessa queda, fechar os olhos para o mundo. Ele ficou cego num primeiro instante e olhar a partir de uma nova ótica. Ele precisava olhar para si mesmo, transcender o eu, transcender o ego, olhar após e além das possibilidades daquela consciência diminuta, enxergar o self, o Cristo que existia nele, mas ele não sabia. É por isso que o Cristo pergunta: Saulo, Saulo, por que me persegues? Essa pergunta também vem para cada um de nós. Saulo, Saulo, por que me persegues? Por que abandonas os ideais profundos da vida? Por que esse olhar triste na tua caminhada, que não permite olhar e observar que, além do ego, existe algo superior? Por que andamos com os ombros baixos, a cabeça cabisbaixa, e não percebemos a vida com um olhar mais profundo e não colocamos a nossa alegria a serviço da própria vida? Por que será que, quando vêm os problemas, as dificuldades, nós a elas nos entregamos e esquecemos essas imensas possibilidades do despertar? Pois quando finalmente fizermos o nosso caminho, conseguiremos atingir o que a psicologia chama do quinto estágio da consciência, que é a consciência cósmica. Essa consciência, o exemplo máximo é Jesus, quando ele diz aos apóstolos e a todos aqueles que ali se encontravam: eu e o Pai somos um. Quando vamos ampliando o nosso olhar da consciência, as nossas possibilidades, quando vamos deixando que o self se manifeste em nossa vida, e esse Cristo interno passa a direcionar as nossas ações, vamos descobrindo, vamos abrindo possibilidade a que esse divino se manifeste e que a consciência cósmica superior da vida finalmente se estabeleça em todos nós. Fica aqui as nossas saudações a todos, desejando votos de muita paz e até o nosso próximo encontro.

0: Então, nosso boa noite, sejam muito bem-vindos a todos os internautas que estão chegando agora para este Evangelho no Lar. Então, é com muita alegria que a gente ingressa nesse texto iluminado que é o Evangelho no Lar. Eu quero saudar a todos que estão acompanhando e também aos colegas, né, que compõem o nosso mosaico. Então, boa noite, Douglas, boa noite, Lúcio e boa noite, Ariane. Sejam muito bem-vindos, queridos amigos. E eu gostaria de fazer agora, nessa parte inicial, a descrição da nossa tela. Então, nós estamos em quatro quadros. Eu estou no canto inferior, superior direito, esquerdo, desculpa, no superior esquerdo estou eu, né, André? Eu sou um homem de pele clara, olhos claros, cabelos claros. Estou usando uma camisa branca e atrás de mim eu tenho uma estante com vários livros. No canto direito superior, nós temos o Lúcio Munhoz, que é um homem de pele branca, tem cabelo claro, está usando óculos e usa barba no estilo cavanhaque. Atrás do Lúcio tem um quadro de pintura mediúnica de Francisco de Assis. No canto inferior esquerdo está Douglas Galeno, nosso querido amigo, está usando um fone estilo arco. Ele é um homem de pele clara, de cabelos um pouco grisalhos. Ele está usando óculos, um fone de ouvido tipo arco. E atrás do Douglas tem uns azulejos compondo o cenário. No canto inferior direito, no último quadro, nós temos a nossa intérprete de Libras, que é a Ariane Rabelo. Ela é uma mulher morena clara, tem os cabelos cacheados, estão presos, né? Cabelos escuros presos. Ela usa óculos, tem os olhos escuros e ela está usando uma camisa preta. Atrás da Ariane, nós temos uma parede branca para facilitar, então, a visualização dos sinais. Então, sejam muito bem-vindos, amigos. Esse é o nosso mosaico, está completo agora. E eu convido o querido Lúcio para fazer a nossa prece inicial desse Evangelho no Lar.
1: Vamos elevar o nosso pensar, agradecendo a esse Pai de imenso amor, pelo dia de hoje, pela oportunidade da vida, por tudo que a vida representa para cada um de nós, irmanados nesta escola, esse educandário evolutivo para todas as almas. Obrigado, Senhor. Que possamos, nesse momento em que estamos reunidos, procurar sintonizar o bem, a caridade, e dividir com todos os nossos irmãos, todos os nossos semelhantes que também labutam nessa jornada na vida. Obrigado por tudo que somos, por tudo que temos, por tudo que a vida representa para cada um de nós. A espiritualidade amiga, que a todo instante nos cerca e nos intui com os melhores pensamentos, com as melhores ideias. Nós te agradecemos, Senhor, por tudo que a vida possibilita que nós possamos avançar em direção a Ti. Ao Mestre Nazareno, maior psicoterapeuta que aqui esteve, que também nos acolhe e nos ajuda, e temos ele como guia e modelo a ser seguido.

0: Obrigado, Senhor. Obrigado e que possamos, irmanados, ilustrar por todos os cantos do universo esse sentimento de fraternidade, de união, de paz, de gratidão pela vida que nos concede. Muito obrigado, Senhor. Que assim seja.
1: Que assim seja. Então, com essa gratidão, né, nós iniciamos o Evangelho de hoje. Eu vou convidar o Douglas para fazer a leitura do tema que nós escolhemos para essa atividade, que é as causas atuais da aflição. Seja bem-vindo, amigo.
2: Obrigado, obrigado pelo convite, obrigado pela oportunidade para estar nesse Evangelho. Causas atuais das aflições, no Evangelho segundo o Espiritismo, capítulo 5, e o item 4. As vicissitudes da vida são de duas espécies, ou, se quisermos, têm duas origens bem diversas, que importa distinguir. Umas têm sua causa na vida presente, fora desta vida. Remontando à fonte dos males terrenos, reconhece-se que muitas são as consequências naturais do caráter e da conduta daqueles que os sofrem. Quantos homens caem por sua própria culpa? Quantos são vítimas da sua imprevidência, de seu orgulho e de sua ambição? Quantas pessoas arruinadas por falta de ordem, de perseverança, por mau comportamento ou por terem limitado seus desejos? Quantas uniões infelizes porque resultaram dos cálculos do interesse ou da vaidade, nada tendo com isso o coração? Que dissensões de disputas funestas poderiam ser evitadas com mais moderação e menos susceptibilidade? Quantas doenças e aleijões são os efeitos da intemperança e dos excessos de toda a obra? Quantos pais infelizes com os filhos por não terem combatido as suas más tendências desde o princípio? Por fraqueza ou indiferença, deixaram que se desenvolvessem neles os germes do orgulho, do egoísmo e da tola vaidade que ressecam o coração. Mais tarde, olhando o que semearam, admiram-se e afligem-se com a sua falta de respeito e a sua ingratidão. Que todos os que têm um coração ferido pelas vicissitudes e as decepções da vida interroguem friamente a própria consciência e remontem passo a passo à fonte dos males que os afligem e verão se, na maioria das vezes, não podem dizer: se eu tivesse ou não tivesse feito tal coisa, não estaria nesta situação. A quem, portanto, devem todas essas aflições, senão a si mesmo? O homem é, assim, num grande número de casos, o autor de seus próprios infortúnios, mas, em vez de reconhecê-lo, acha mais simples e mais humilhante para sua vaidade acusar a sorte, a providência, a falta de oportunidade, sua má estrela, enquanto, na verdade, sua má estrela é a sua própria incúria. Os males dessa espécie constituem seguramente um número considerável das vicissitudes da vida. O homem os evitará quando trabalhar para o seu adiantamento moral e intelectual. A lei humana alcança certas faltas e as pune. O condenado pode então dizer que sofreu a consequência do que praticou. Mas a lei não alcança nem pode alcançar a todas as faltas. Ela castiga especialmente as que causam prejuízos à sociedade e não as que prejudicam apenas os que as cometem. Mas Deus vê o progresso de todas as criaturas. Eis porque não deixa impune nenhum desvio do caminho reto. Não há uma só falta, por mais leve que seja, uma única infração à sua lei, que não tenha consequências forçosas e inevitáveis, mais ou menos desagradáveis. Donde se segue que, nas pequenas como nas grandes coisas, o homem é sempre punido naquilo em que pecou. Os sofrimentos consequentes são, então, uma advertência de que ele andou mal. Dão-lhe as experiências e o fazem sentir a diferença entre o bem e o mal, bem como a necessidade de se melhorar para evitar no futuro o que já foi para ele uma causa de mágoas. Sem isso, ele não teria nenhum motivo para se emendar e, confiante na impunidade, retardaria o seu adiantamento e, portanto, a sua felicidade futura. Mas a experiência chega, algumas vezes, um pouco tarde, e quando a vida já foi desperdiçada e perturbada, gastas as forças e o mal é irremediável. Então, o homem se surpreende a dizer: se no começo da vida eu soubesse o que hoje sei, quantas faltas teria evitado. Se tivesse de recomeçar, eu me portaria de maneira inteiramente outra, mas já não há mais tempo. Como o trabalhador preguiçoso que diz: perdi o meu dia. Ele também diz: perdi a minha vida. Mas, assim como para o trabalhador o sol nasce no dia seguinte e começa uma nova jornada em que pode recuperar o tempo perdido, para ele também brilhará o sol de uma vida nova, após a noite do túmulo, e na qual poderá aproveitar a experiência do passado e pôr em execução suas boas resoluções para o futuro.
1: Que belo texto, queridos amigos. Então, onde estariam, né, as causas das aflições atuais, né? O Evangelho, desde o início até o final, está nos apontando no caminho de que a gente tem que escutar o nosso próprio coração e os nossos próprios comportamentos. Amigo Lúcio, o que tu pensa sobre esse tema, meu irmão?
0: É um tema que toca a todos nós, assim como todos os temas do Evangelho, né, André? O Evangelho é aquele livro que nos acolhe, que nos abraça, como um norte, né, procurando nos auxiliar muito na caminhada da vida. Mas essas as causas atuais das aflições, ela, na minha visão, ela começa nos colocando uma afirmativa de que ela tem duas origens, que são das nossas vidas passadas e da nossa vida atual. Então, nós vamos ter que primeiro compreender a questão de reencarnação. Se a gente não compreender a questão reencarnatória, fica muito difícil a gente conversar e expor a questão de vidas passadas. Porque muitos se questionam que fazem todo o esforço na vida atual para fazer o bem, para se empenhar, e mesmo assim eles acabam enfrentando dores, sofrimentos e dificuldades nessa caminhada. Então a gente vai compreender que isso que mexe conosco é a modificação, a mudança daquilo que nos equivocamos no passado. Então vem fazer com que a gente mude a nossa maneira de agir. Alguns outros se questionam que mal fizeram para merecer tanto castigo. Será que veio ao mundo unicamente para sofrer? E essas perguntas são feitas, esses questionamentos, com uma voz de certo desespero, da depressão, da revolta, deixando claro a ausência da indispensável compreensão como é que funcionam as leis divinas sobre a Terra, as leis divinas da vida. E aí acabam criando um Deus à nossa imagem e semelhança, fazendo ele vingativo, cruel, tirano, atirando todas as suas dificuldades a esse Pai Criador. não nos recordando, né, que Deus é a inteligência suprema do universo, soberanamente justo e bom, desvelado pela doutrina dos Espíritos, e ninguém sofre na Terra em função de castigo divino. O que se convencionou chamar de castigo divino é, de fato, a manifestação do amor para com seus filhos. Ou seja, a lei divina nos coloca nos trilhos através das dificuldades para que a gente não venha a cometer equívocos de novo. E aí nós vamos, paulatinamente, sendo colocados, sai do trilho, a lei divina nos coloca de novo. E assim vamos indo, até que a gente consiga, né? Como aquele vagão que consegue continuar a vida andando nos trilhos e tendo uma visão mais ampla dessa vida, né? Que é uma vida que não tem finitude, ou seja, tem finitude física, mas não acaba com esse processo educativo, iluminativo desse ser espiritual.
1: Verdade, amigo. Douglas, traz alguma reflexão para nós sobre esse tema tão importante, meu amigo.
2: O Lúcio começou muito bem chamando a atenção para algo que a gente precisa compreender, que é a nossa caminhada constante. E se tem algo que precisamos enxergar é a bondade, a misericórdia e o amor de Deus nos dando a oportunidade da reencarnação. Agora, graças ao Espiritismo, a gente vai entender como funciona essa misericórdia, essa bondade, como funciona a reencarnação. E quando a gente encontra essa riqueza de informação, quando a gente pega o Evangelho para ler, a gente vai compreendendo essa maravilha que foi deixada em nossas mãos com o trabalho dos benfeitores da humanidade, com o trabalho árduo, inteligente de Kardec para organizar esse material para a gente. E o que a gente percebe muito é de pessoas que chegam a uma casa espírita e é natural que tragam entendimento diverso, entendimento equivocado do que o Espiritismo propõe, da mensagem espírita, e que também tenham um entendimento equivocado a respeito da encarnação. Então, às vezes, a gente escuta alguém dizer: eu joguei pedra na cruz, é por isso que eu estou assim. É por isso que eu estou passando por essa dificuldade, é por isso que eu não consigo um relacionamento legal, é por isso que eu não consigo um trabalho legal. Então, sai colocando como sendo coisa da reencarnação o fato de estar passando por algumas questões, algumas vicissitudes. Mas o que o texto traz para a gente, os benfeitores trazem, e temos, inclusive, inúmeras mensagens que mostram que a grande parte das dificuldades que nós enfrentamos na nossa caminhada, enquanto estamos aqui encarnados, é fruto das nossas faltas nessa encarnação e não reflexo do que fizemos no passado. E o texto fala exatamente: preguiça, um mau comportamento, falta de esforço, vaidade, desejos desmedidos, atitudes equivocadas que acabam provocando situações que inevitavelmente vão trazer dor e sofrimento. O texto fala exatamente daquele que é imprevidente, daquele que não tem exatamente um controle sobre o seu temperamento, sobre as suas ações, sobre sua atitude. Se a gente fala da questão financeira, quantas e quantas pessoas, quando consegue ter um pouco mais de recurso, não tem a previdência e o cuidado de fazer uma poupança, de fazer uma reserva, acaba provocando despesas desmedidas. Outros acabam abusando do corpo com uma alimentação equivocada, com consumo de entorpecentes, de alcoólicos, de comida gordurosa ou salgada, coisas que a gente sabe que agridem o nosso corpo. Ah, mas eu não sinto nada. Porque é jovem, mas com o peso da idade, esses excessos, essa a forma de agredir sucessivamente o corpo, vai ter um retorno. Então, isso não vai ter nada com a reencarnação. A gente, infelizmente, a gente encontra nas salas de aulas, seja nos cursos regulares ou nos cursos superiores, encontraremos aquele aluno esforçado, que faz de tudo para aprender, mas também vamos encontrar uma boa parcela daqueles que são dedicados à fila e à preguiça. Então, como querer depois um resultado positivo se nós não estamos fazendo essa semeadura? Essa lição que a gente estava lendo chama atenção até para o pai, que tem sob sua responsabilidade uma criança que foi confiada por Deus para ser encaminhada, orientada, mas quantos e quantos pais fecham os olhos para pequenos comportamentos que são apresentados pelos infantes, que já demonstram agressividade, egoísmo, tendências que não são boas, né? E o texto fala, cabe aos pais conduzirem essa criança da melhor maneira possível. Se a gente falar do ensino moral, do ensino religioso, quantos pais deixam em terceiro, em quarto plano o ensino religioso, sem dar a oportunidade do filho conhecer a palavra de Jesus? E mais na frente, o filho vai ter um comportamento que não vai ser um comportamento muito saudável. Então, não é fruto da reencarnação. E a gente vai encontrar na casa espírita alguém que chega dizendo que meu filho tem esse comportamento, isso é coisa de vida passada. Não é. Ele tem um exemplo que não é legal dentro de casa. Ah, meu filho adolescente, ele está se transformando num alcoólatra. Isso aí é coisa de vida passada, né? Ele já era alcoólatra na outra encarnação. E quando a gente vai conversar, a gente vai ver que esse pai, ele não tem em casa uma prateleira com livros, mas ele tem no cantinho da sala um bar recheado de bebidas. E a criança, desde tenra idade, no aniversário de um ano do filhinho, tinha muita bebida, de 2 anos, de 3 anos. Então, a criança cresceu no universo onde tinha bebida o tempo todo. Então, não tinha um cantinho da leitura, mas tinha um cantinho do alcoólico. Então, como é que essa criança vai gostar de ler? Ela tem todo o referencial de alguém que só ia na escola para fazer a matrícula e no final do ano para pegar as notas. Mas todo final de semana está num bar. Então, na verdade, o pai está dizendo que o bar é mais importante que a escola do filho. E depois o pai vem dizer que o filho adolescente está se tornando um alcoólatra, é coisa de vida passada, é não querer reconhecer a sua parte nesse problema que está se mostrando agora. E é mais ou menos isso que a lição mostra para a gente quando fala das causas atuais. A gente precisa ter humildade para reconhecer que a gente, por sermos ainda portadores de defeitos, nós somos anjos, mas em construção, né? Ainda tem um caminho pela frente. Mas a gente precisa reconhecer que alguma coisa não está legal na gente para a gente poder começar a mudar. Então, é essa parte que a espiritualidade amiga traz, ela toca muito, muito nessa questão. E a gente precisa, sabe, ter esse carinho e essa maneira toda gentil de trazer essas conversas para as pessoas que chegam à casa espírita, que nos procuram no ambiente de trabalho, no ambiente de estudo, quando descobrem que somos espíritas, justamente para querer entender. Olha, como é isso? Quer dizer que tudo é da encarnação? Não, meu amigo, não é. Não é tudo da reencarnação, não é tudo de vidas passadas, não. Nós temos essa oportunidade aqui e, infelizmente, por sermos ainda seres que estamos no meio do caminho, né? A gente ainda comete alguns equívocos e isso acaba repercutindo na nossa vida e dos nossos familiares, né?
1: Douglas, enquanto você falava, eu estava raciocinando aqui em relação à minha reforma íntima também. E como os filhos crescem rápido, eu fico impressionado, estou com uma filha adolescente em casa, eu tenho um com 3 anos, e quando tu falaste em relação à questão dos males, bem como o Evangelho ele traduz para nós, realmente, As causas atuais, elas demonstram sim as nossas construções passadas. É claro, o que somos hoje é uma construção permanente. Dos nossos filhos também é uma construção permanente. Mas quando eu fico pensando em relação à rapidez como os nossos filhos, eles já têm filhos já adultos, né? Então tu sabe o que eu estou falando, como cresce rápido e como a gente às vezes se sente um pouco não senhor do tempo. E na verdade não deve ser assim também. Nós não somos senhores do tempo, nós gostaríamos de estar mais presentes nesse tempo e fazer o máximo que a gente pode, né? Então, levando em consideração as suas reflexões, Douglas, eu também pensando sobre essas duas crianças que eu tenho aqui em casa e a responsabilidade assumida no plano espiritual, a gente fica se questionando, né? Quase que diariamente ou semanalmente, como espíritas, em relação à consciência do que a gente está construindo, em relação ao que a gente oferta a essas crianças. Não só as crianças, mas também o que a gente oferta a nós também. Porque, de alguma forma, nós temos uma criança interna, né, que precisa ser curada, que precisa ser cuidada, que precisa ser nutrida por nós. E quando nós temos alguma questão com essa criança interior, quando nós deixamos mal resolvido questões, talvez, da nossa infância, nós repetimos esses padrões que não são saudáveis. E aí eu estava me questionando em relação ao álcool que tu falaste também. Tá, tudo bem. O meu avô, o meu pai apresentaram o álcool numa prateleira, eu também vou apresentar aos meus filhos. Quando é a melhor, ou melhor dizendo, quando é o fim desse ciclo, né? Onde é que deve ser o fim desse ciclo, se não por nós hoje? Porque talvez a gente fique justificando, não, porque foi assim a vida inteira, né? A vida inteira foi com o meu avô, a vida inteira foi com o meu pai, a vida inteira foi com a minha avó, a vida inteira foi com a minha mãe. A quem cabe pôr fim num ciclo destrutivo, no caso do alcoolismo, no caso de manter o álcool em casa e ter como um hábito natural, né? Se não por nós que já temos um pouco mais de consciência. Então foi muito bem colocada essa situação. Porque talvez a gente encontre muleta, né, para dizer assim, poxa vida, mas como é que eu vou mudar uma coisa que a vida inteira lá em casa foi assim? Esse esforço é o esforço cristão. Eu penso que o Evangelho nos convida justamente a não olhar para as nossas construções passadas, ou até das pessoas que fizeram parte dessas construções passadas. Mesmo porque é muito claro no Evangelho essa questão de o passado reencarnatório ser velado a nós. Mas aquilo que já nos é conhecido dessa reencarnação indica um caminho de tantas coisas que precisamos ajustar, mas tantas coisas. E essa força do ajuste, às vezes, ela tem que ser uma força proporcional ao hábito que foi instaurado em nossa vida. Portanto, aqui o Evangelho faz, eu destaquei uma parte do texto, que o Evangelho fala sobre as nossas características pessoais, né? A dificuldade, às vezes, de nós mantermos perseverança, né? A conduta no bem, limitar os desejos. Essa é a parte do texto que eu destaquei, porque esses hábitos eles vão sendo construídos desde a infância, desde a nossa juventude, adolescência. E os modelos que nós recebemos nem sempre são os modelos mais adequados. Portanto, quando eu me questiono em relação aos modelos dos jovens hoje, a gente acha quem como modelo, né? Será que a gente vai encontrar Jesus como modelo dos jovens? É uma pergunta que eu me faço com muita recorrência, assim, e não adianta forçar, né? Não adianta forçar porque esse jovem, esse adolescente, ele busca um modelo que leve a sua afirmação social, que leve ele a construir um círculo de amigos. E aí, às vezes, se torna difícil esse modelo estar no centro, aquele que deveria estar, que é Jesus. Então, para nós que já trilhamos um caminho diferente, que estou entre pais, né? Para nós que já trilhamos um caminho que a gente já reconhece o verdadeiro modelo, A sutileza, eu penso, que nós deveremos ofertar esse modelo que é Jesus aos nossos filhos. Não de uma forma imposta, porque não vai adiantar, né? E não desrespeitando também os modelos que esses jovens acolheram, para serem esses modelos sociais, que muitas vezes são modelos que não têm aquela substância, mas eles são importantes para aquele momento da adolescência, o momento da juventude. Não desconsiderando esses modelos. mas não deixando de ofertar esse, esse modelo maior para o Espiritismo, e diria para a nossa espécie, que é o maior espírito que já trilhou uma jornada reencarnatória, que foi Jesus. Ofertar de uma forma que a criança, que o jovem e também aqueles que nos cercam, a nossa família, né? Também a nossa esposa, o nosso esposo, os cônjuges, de uma forma que não seja um fardo de se carregar, mas sim um modelo a se seguir pela luz que traz, pela forma como a gente encontra a saída, né? Não imposição. Então, acho que a gente tem que superar nesse momento, queridos amigos, justamente essa questão da imposição pela religião, porque o Espiritismo não impõe nada, né? Mas, ao mesmo tempo, essa não imposição não pode se tornar uma negligência a ponto de a gente não apresentar esse modelo, né? Se é um modelo de amor, que a gente consiga apresentar esse modelo com amor. E quando eu falo isso, até embarga um pouco a minha voz, porque eu não acredito que tenha um pai que não se questione se está apresentando na medida certa, né, as coisas ao filho. E quando eu falo a medida certa, é tudo. A medida certa na alimentação, a medida certa na religião, a medida certa do convívio social, a medida certa do cuidado para que a criança não vá, ou o adolescente não vá cair em situações de dificuldade na vida social. Então, essa autoproteção que nós buscamos é um exercício muito constante, mas que de alguma forma nos traz uma certa opressão, porque a gente não sabe, a gente está em construção, como o Douglas comentou antes, a gente é anjo em construção, e essa construção dá muito trabalho, não dá, meus amigos? Dá trabalho ser pai, dá trabalho ser marido, dá trabalho ser esposa, no sentido que esse trabalho é o trabalho de Deus, é um trabalho divino que se opera. E se operando em nós, ele de alguma forma revela para nós as circunstâncias adequadas para o nosso crescimento. Que a gente possa aceitar, então, né, essas condições tão importantes, que não sejam motivos de aflição para nós, que não sejam motivos de aflição no futuro. E eu só penso que só tem um caminho, né? Seguir esse modelo, mas seguir esse modelo com consciência, que a gente consiga compreender a nós mesmos e compreender esse modelo para que a nossa consciência consiga compreender esse ensinamento tão importante que Jesus nos trouxe, e que não seja algo decorado, não seja algo que veio só para ficar, mas seja sentido por nós, porque eu tenho certeza que se a gente conseguir sentir o Evangelho de verdade no nosso coração, os Espíritos vão contribuir para que também aqueles que nos cercam consigam sentir em nós esse exemplo que nós estamos pondo através das nossas ações. Não existe outra forma de que o Evangelho seja efetivo na nossa vida, senão através das nossas ações. Está aberto aos comentários, tá, amigos? Logo, logo a gente vai começar a trazer interação. Por favor, você que está aí no chat, comenta com a gente, traz o seu comentário. O que, que você acha sobre as causas atuais das aflições, né? O que nós estamos passando no momento? O que você está passando, querido internauta, no momento de aflição? Vamos tentar encontrar a raiz, a causa, o que está por trás dessa aflição. O exercício nosso hoje é esse. Então está aberto aos comentários, queridos amigos, podem complementar esse texto.
2: André, e esse é o papel do Evangelho no Lar. É o Evangelho no Lar, e a gente vai conversar sobre Jesus, sobre a proposta trazida por Jesus. E nós vamos apresentar para os nossos pequenos, para os nossos filhos, Jesus. E a gente vai falar do mundo que está lá fora. O mundo vai se encarregar de mostrar as coisas do mundo. E nós vamos nos encarregar de mostrar a riqueza, o tesouro que Jesus trouxe para a gente. Para que a gente possa caminhar pelo mundo, trilhar a nossa trajetória profissional, emocional, de relação na sociedade, mas com uma fortaleza dentro de nós. É isso que o Evangelho vai trazer para a gente. Então, quando a gente começa a falar de Jesus, a criança vai ter algo para contrapor. Diferente daquele que não vai falar de Jesus. Ah, não, eu vou deixar meu filho para que ele escolha uma religião. Ele vai escolher a religião, sim, mas para ele escolher, ele precisa ter opções. Então, eu tenho que dar as opções, eu tenho que fornecer opções para que ele possa escolher. Mas se eu não dou nada para ele se nutrir, ele não vai ter como escolher. Então, em casa, a gente vai fazer a parte que nos cabe, vamos falar o quanto foi bom conhecer essa mensagem, o quanto foi bom a gente ter respostas para os nossos questionamentos. E os desafios da vida estão aí. E para aquele que tem essa riqueza nas mãos, como nós temos, fica muito mais fácil a gente sobreviver. A gente tem percebido nesse período de pandemia mesmo um adoecimento emocional ou um agravamento de um quadro emocional nas pessoas. E olha que até para aquele que tem uma fortaleza, que tem a mensagem espírita, que é uma pessoa religiosa, mas olha, pessoal, é um desafio grande. É um desafio que mexeu com o planeta todo ao mesmo tempo. Então, olha, não é coisa pequena, não. Então, olha, a gente precisa exercitar as nossas orações, a nossa confiança, a nossa fé. E assim a gente vai seguindo.
1: Vamos seguindo, é verdade. Lúcio, o que tu pensa sobre esse assunto, querido amigo?
0: André, queridos amigos, nós estamos encarnados num mundo que a gente tem ele como um mundo atrasado, né? Então, aquilo que o Douglas colocava a respeito dessa questão do alcoolismo, né? E eu me veio à mente o seguinte: nós somos bombardeados diariamente na mídia televisiva propaganda de cervejas, né? Então, isso faz parte de um contexto do mundo aonde nós estamos inseridos. Então, fica difícil nesse aspecto, olhando esse aspecto, né? Porque cada um quer levar, quer ter progresso, quer atingir seus propósitos, e isso é livre, né? Ou seja, a gente tem esse outro lado aí, dando vazão a essas questões que, no meu entender, não poderiam ser assim, né? Claro que você vai dizer assim: ah, mas tem o livre-arbítrio do ser escolher se ele vai querer se utilizar do álcool ou não. Se ele tiver a estrutura sólida da família, do evangelho no lar, das colocações, da orientação, da pedagogia do mestre, né? É uma pedagogia. A questão da educação que a doutrina espírita, desde lá de Pestalozzi, a base dos caracteres do homem, com certeza nós vamos estar mais convictos e fortes para enfrentar tudo isso que o mundo, que esse mundo nosso nos apresenta. Nós vamos conviver com essas circunstâncias. Por isso que nós estamos aqui, todos nós. Por isso que Deus nos coloca seres à nossa volta para que a gente possa encaminhar nesse mundo de regeneração que todos nós sonhamos. Mas a responsabilidade é dos pais. É dos pais saber colocar e dizer: olha, isso aqui não é legal, não faz bem. Porque é uma briga muito árdua, né? Por exemplo, assim, essa questão, o jovem, né? O jovem vai para as festas, vai para os bailes, vai para os bares, está com a turma, é influenciado. Se você não tiver muitas vezes bebendo junto com a turma, ele é deslocado, ele cai fora. Então, a gente tem que olhar toda essa conjuntura, mas é o alicerce. É o alicerce da educação dentro da família. E é o que falta hoje. Talvez a pandemia veio trazer isso, essa reflexão de que as pessoas estão convivendo mais dentro do lar com os seus filhos. Antes era uma liberdade completamente, às vezes nem viam os filhos. E agora a pandemia talvez tenha trazido esse convívio de mais tempo dentro do lar, de conversa, embora não todas salutares, nem todas educativas, mas se melhorou esse relacionamento, né? Então, mas é o evangelho no lar, é o homem de bem, né? Como nos diz o evangelho, a mudança desses caracteres do homem de bem.
1: Muito bem, meu amigo. Nós temos várias interações aqui, eu quero agradecer a todos que estão comentando, mas eu gostaria de comentar alguma coisa em relação também a isso que o Lúcio falou sobre a pandemia, né? As causas atuais das aflições. De alguma forma, eu acho que Deus está colocando algumas coisas no lugar, né, gente? Se a gente for olhar bem, antes a gente não tinha tempo, como o Lúcio comentou, às vezes essa distância, a falta de conexão entre as pessoas no lar, daí de repente vem a pandemia, chacoalha tudo e as pessoas param em casa. Não é uma forma de colocar as coisas no lugar, né? Os pais talvez estejam brincando mais com os filhos, estejam mais próximos, né? Por mais que estejam ali naquela questão de contrabalançar entre o trabalho em casa, que é tão difícil, né? No meio das demandas do lar, se confundem um pouco as coisas, mas eu acho que essa confusão é salutar, gente. Se a gente for ver, onde é que está a saúde nessa confusão que está acontecendo aí? A gente está percebendo que a gente estava doente demais, né? A gente estava ansioso, correndo demais, e a gente sempre falava, não, a gente corre demais, mas não faz nada para melhorar. A gente falava, a gente já tinha consciência que a gente estava muito acelerado no tempo, não estávamos? Estávamos, sim. Nós tínhamos consciência que passávamos pouco tempo em família e que chegávamos em casa exaustos do trabalho. Nós tínhamos consciência, mas a gente não fazia nada. Aí, como a gente não faz nada, chega Deus com essa pandemia, porque nós não podemos tirar da mão de Deus esse reajuste, né? Está nas mãos dele o reajuste da humanidade. E sacode as nossas famílias para que a gente consiga ter uma conexão quase que à força, não foi? Foi uma conexão quase que à força que a gente teve que ter com as pessoas que são aquelas que estão conosco. E eu não posso pensar em outra palavra senão obrigado, Senhor. Né? Porque no começo eu sofri bastante, porque eu não sabia como é que ia ser com a estabilidade. Mas hoje eu digo obrigado, Senhor, por tudo que aconteceu e está acontecendo ainda. Não podemos esquecer que nós estamos no auge, né? Está crescendo os casos ainda e requer muito cuidado. Mas eu falo esse obrigado do fundo do meu coração, porque alguma coisa mudou dentro de mim, no sentido de que a gente não vai voltar a trabalhar nunca mais da mesma forma como a gente ia, da forma automática. Nós vamos ter condições agora de raciocinar, porque a gente já teve uma experiência de dor que nos fez raciocinar. E é claro que nem todos raciocinaram, nem todos tiveram essa percepção, sentiram isso de uma forma profunda em seu ser. Mas não houve um ser humano que não passou por um abalo de alguma forma da interpretação do que é a vida, da forma da vida. A gente passa por algumas coisas que realmente significam. Quando a gente passa por um perigo na vida, né? Quando a gente passa por um grande perigo, a gente começa a avaliar a vida diferente. E eu acho que esse é o momento da gente encarar de frente as nossas relações familiares, compreendendo que a gente não vai sair perfeito da pandemia, não vai sair perfeito dessa situação, mas nós vamos sair diferentes. Essa é uma certeza. Todos nós construímos algo de diferente em nós, né? E que não se torne inconsciente isso no curso do tempo. Porque olha que interessante, quando acontecem os dramas da nossa vida, passado o drama, passada aquela tensão, o problema, a tendência é que a gente comece a levar tudo aquilo que aconteceu para um plano inconsciente. E a nossa vida, de alguma forma, volta a ser o que era antes. Cuidado! Se nós passamos por essa dor tão grande, a ponto de o Divaldo dizer que teria uma guerra, uma grande guerra, né, e não teve por causa desse ajuste, né, No caso, esse ajuste da pandemia veio trazer uma substituição por uma grande guerra, algum problema social muito profundo. A ponto de ele falar essa questão, é claro, ele fala amparado pelas questões que envolvem a espiritualidade, né? É uma revelação espiritual. É porque realmente nós tínhamos que sentir na pele isso, né? Nós tínhamos que passar por algo difícil, algo que nos transformasse, algo que nos levasse a pensar, algo que nos levasse a refletir. Então, esse capítulo de hoje, gente, ele cai como que assim, como uma bênção de esclarecimento e de entendimento sobre o porquê dos nossos sofrimentos, né? E a gente fala, ah, não, mas é um vírus que está causando mal aí fora. Olha, é muito mais provável que seja a união dos nossos pensamentos, a psicosfera que se torna, que se ergue a partir dos nossos pensamentos que causam os males do mundo, do que em si um mal que vem nos atingir de fora. Nós temos sim participação nisso, nós temos uma colaboração na construção coletiva, do pensamento coletivo, e se esse vírus ele é e veio antes, a causa dele está na espiritualidade, como nós acreditamos pelo espiritismo, nós também somos coparticipantes da forma de que nós criamos esse processo de reparação para nós mesmos, né? Deus está aí como mediador para que a gente cresça. Ele está ouvindo a gente, que a gente saiba recorrer a Ele, né? Que a gente saiba buscar Ele. Amigos, se tiverem algum comentário, eu vou trazer as interações dos ouvintes, mas se tiverem algum comentário, por favor, essa é a hora para a gente dialogar sobre essa questão das aflições.
2: André, lembrando daquela mensagem do Emmanuel, quando ele fala que a escassez, ela gera disciplina. Olha, escassez de liberdade, escassez de diversão, escassez de balada, escassez de recursos, e as pessoas precisaram desenvolver uma certa disciplina. Disciplina na hora de se alimentar, disciplina na hora de sair, disciplina na hora de interagir. Olha a mensagem de Emmanuel mostrando que existe um aprendizado que tem as suas dores, mas que vamos extrair lições, vamos. No final dessa lição, quando a gente está começando a entender essa mensagem, das causas iguais, aí ele lembra, olha, aquela pessoa que já está no final da vida e diz, puxa vida, ah, se eu soubesse no início o que eu sei hoje, eu teria me comportado de maneira diferente. Então, olha, é um processo de aprendizagem. Então, essa riqueza do Evangelho no lar, a riqueza da gente ler o Evangelho para entender que Deus está no comando. Eu já vi pessoas equivocadas dizerem, ah, quem gosta de sofrer é espírita. Eu disse, olha, peraí, vamos com calma, né? Assim não. Espírita não gosta de sofrer, não. Não. Agora, nós precisamos reconhecer o benefício do sofrimento em várias situações, fazendo com que a pessoa mude o seu comportamento, redirecione a sua caminhada. Então, se a gente passa por um sofrimento, se a gente não extrair uma lição positiva, aí é complicado, né? Continuaremos executando os mesmos erros e novamente o sofrimento vai chegar.
1: Então, amigos, nós temos alguns comentários aqui em relação ao nosso tema, né, das causas atuais da aflição. E a Silene Góes fala, com certeza, eu tive Covid e não foi nada bom. Tive momentos de muita reflexão e de medo também. Olha só o que nos causa, né? O como essa situação que passamos, ela acaba nos impulsionando a reflexões, a superação dos nossos medos, a testar os nossos limites interiores. Muito obrigado, Silene, por seu comentário. Nós temos aqui também um comentário da Laís Oliveira que fala: a pandemia é fruto da plantação que fizemos por muito bem. Laísa Oliveira traduziu aquilo que eu tentei colocar aqui em palavras, mas a tua frase traduz exatamente aquilo que eu gostaria de falar e que tentei falar anteriormente, que é: nós também temos essa corresponsabilidade, né? Durante milênios de comportamentos equivocados, e hoje resulta nisso que nós estamos vivendo. A Laísa também comenta aqui, ó: boa noite, gratidão. Estamos fazendo o nosso Evangelho no Lar hoje como vocês. Eu, meu esposo, 3 filhas, minha irmã, sobrinha e amiga. Estamos quarentenados juntos e orando sempre. Gratidão. Gente, que exemplo maravilhoso, Laísa. Que nós todos possamos seguir, né, essa luz redentora, essa luz que nos traz o conforto, nos traz a paz, que é o Evangelho no Lar. Então, muito obrigado por seu comentário. Nós temos uma pergunta aqui. A pergunta é da Sandra Maria Silva Ferreira. Ela faz a pergunta: as causas das aflições, ela faz parte da nossa caminhada? Ou não é necessário passar pela aflição? Será que é possível não passar pela aflição? Ou ela faz parte da nossa caminhada? Amigos, está com vocês a palavra.
0: Olha, André, como nós colocamos, o Evangelho é muito claro nisso: a semeadura é livre, a colheita é obrigatória, né? Então, quando a gente cai, a gente tem que olhar para trás e ver aonde que a gente caiu, por que que a gente caiu. A dor, quando a gente sofre, a gente tem que parar, analisar, refletir, ver por que que a gente está sentindo. Há alguma causa, né? Nada é por acaso. A doutrina espírita nos coloca muito claramente isso: nada na vida é por acaso. Não cai uma folha de uma árvore que assim Deus não queira. Então nós estamos todos conectados numa imensa teia no universo todo. Ou seja, se eu estou num canto da Terra emitindo sentimento de orgulho, de egoísmo, de ódio, eu, em algum lugar, alguém sente isso. O que que o mundo vinha fazendo ao longo de séculos, brigando por coisas materiais, esquecendo do relacionamento amoroso que o mestre nos pregou há 2000 anos atrás? Até hoje, a gente não conseguiu viver em paz, a gente não conseguiu deixar de ser um pouco menos egoísta e dividir esses bens da terra com aqueles que necessitam tanto. Então, eu entendo que as causas das nossas aflições, na grande maioria das vezes, somos nós os próprios causadores. O Evangelho que foi lido agora, ele coloca claramente ali que muitas situações que a gente convive hoje, a gente, se pensasse antes de agir, a gente ia ponderar e dizer: se eu tivesse agido de uma outra forma, talvez o resultado hoje teria sido totalmente diferente. Então aí ele nos responde, né? Aí ele vem nos responder claramente isso.
1: Queridos amigos, nós estamos nos encaminhando para a finalização, então, e eu queria agradecer a presença de todos e convidá-los para a prece de encerramento, que vai também ser uma irradiação. Nesse momento que todos nós estamos precisando dessas energias da espiritualidade, que possamos unir o nosso pensamento e o nosso coração agora em prece.
2: André, amigo, me permite só um breve comentário? Não vou me estender. A postagem da nossa irmã. Também vamos encontrar no material que os benfeitores trouxeram, no Evangelho, no Livro dos Espíritos, aquela certeza de que aquele que fez tudo o que estava ao seu alcance poderá repousar e dormir sossegado. Então, o caso de uma mãe que fez todo o esforço, o caso de um pai que fez tudo que estava ao seu alcance para bem direcionar o seu filho, e mesmo assim ele não seguiu aquele caminho maravilhoso, mãe, pai, tenha certeza de uma coisa: se não fosse o teu esforço, se não fosse a tua dedicação, ele teria seguido um caminho muito pior. Então, graças à tua ajuda, graças ao teu empenho, ele hoje está numa situação que é possível. Foi possível. Mas você ore a Deus, rogue aos benfeitores, a Jesus, um amparo necessário. Durante essa pandemia, nunca se orou tanto. Nunca esse planeta esteve tão voltado para a espiritualidade quando surgiu exatamente essa pandemia. E quanta generosidade, quantas doações chegaram de diversos lugares, de diversas empresas. Então, tudo isso fruto desse momento que a gente está vivendo. Deus está no comando e nós vamos sim, minha irmã. Nós vamos orar e vamos orar pedindo pela tua família e pela família de todos aqueles que nos ouvem nesse instante.
1: Então, buscando elevar o nosso pensamento, vamos colocar em nossa tela mental aquele que é o amigo de todas as horas, o nosso Mestre Jesus. Senhor, sabemos, com a tua presença em nossas vidas, tudo se torna mais fácil, Senhor. Queremos compreender a nossa reencarnação. Queremos viver a nossa reencarnação com o olhar do Espírito, com o coração ligado ao Teu. E que a Tua bondade, Senhor, possa corrigir as nossas famílias no entendimento, na consciência necessária que se faz para seguirmos os verdadeiros valores do ser imortal que somos. Ajuda-nos, Senhor, nessa autodescoberta, ajuda-nos, Senhor, a bem orientar os nossos filhos, a amar, a zelar pelos nossos pais. Ajuda-nos, Senhor, a sermos amorosos com os nossos cônjuges. Ajuda-nos, Senhor, a compreender com o olhar do Espírito as aflições da vida. E de todas as características que nos compõem, que somos feitos, Senhor, que são uma construção, senão, de tudo aquilo que fizemos e que estamos fazendo das nossas vidas. Pai, ajuda-nos a enxergar o caminho de redenção, de construção deste ser imortal que somos. Te rogamos, Senhor, por todas as famílias e todos os lares, Deus, internautas, que cada lar possa estar recebendo nesse momento de Tua luz, de Tua paz. E que os bons espíritos possam contribuir com a nossa jornada, nos intuindo, abrindo nosso coração na direção do que bem podemos realizar por nós e pelos outros. Obrigado, Senhor, pela bênção preciosa da vida, que saibamos manter com coragem esse dom, que não é senão um fruto do Teu amor por nós. Então Te agradecemos esse encontro, esse Evangelho, e em Te rogando por todas as pessoas em aflição, que possam receber o Teu alento lenitivo, o Teu colo de Pai amoroso, a cuidar destes espíritos, estando eles reencarnados ou desencarnados, que a Tua bondade e a Tua presença aí esteja iluminando os nossos corações. Que assim seja. Então agradecemos a presença de todos, agradecemos aos colegas, agradecemos de coração a Ariane, que está fazendo a interpretação com tanta dedicação. Que Jesus ilumine a todos os lares e até o nosso próximo domingo.

0: 21h20.
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0: Muito boa noite, ouvintes, internautas espalhados pelo Brasil, pelo mundo. Que alegria receber você aqui mais uma vez para edição número 83 do programa Pinga Fogo. A Divina já está chegando aqui. Deixa eu aproveitar e chamar ele ali, porque a gente não está tendo tempo nem de conversar antes mais, né? Boa noite!
1: Boa noite!
0: Deixa eu tirar o eco. Pronto, pode falar.
1: Boa noite, meu queridíssimo Rubens. Boa noite a todos que estão ligados conosco no nosso programa de mais uma edição através da Web Rádio Fraternidade, a emissora do bem na internet, auxiliando na construção de um mundo melhor.
0: Muito bem, seu Jorge Alahá. A gente vai para a edição número 83 do programa. Eu queria aproveitar aqui para a gente fazer o seguinte, saudar os nossos parceiros de transmissão, os nossos amigos que acompanham a gente pela FEB TV, a Rede Amigo Espírita, a TV7, a Web Rádio Amigo Espiritual, o pessoal do Espiritismo.net, os nossos amigos da Portal da Luz, TV Secal, a Ediluz, e os nossos amigos do IDEAC, o nosso carinho, a nossa gratidão por a gente somar e propagar aqui pela Rede Mundial de Computadores mais uma edição do programa Pinga Fogo. Nosso carinho também para quem está aí ó, ouvindo, acompanhando o nosso trabalho também pela Web Rádio Fraternidade, acompanhando em áudio. A gente sabe que muita gente já vai, deita, liga o rádio ali, o aplicativo, fica escutando o programa, dá vontade, manda uma pergunta para o Jorge, e hoje tem muita pergunta aqui. Vamos começar o nosso programa com prece, então eu queria convidar todo mundo a juntos, a gente elevar o nosso pensamento até Jesus, agradecer.

0: agradecendo imensamente a Ele por esse momento. Permita, Senhor, que os teus tarefeiros, aqueles irmãos maiores que nos auxiliam na jornada, possam se fazer presente nesse nosso singelo trabalho. Em especial, Senhor, que eles possam envolver o nosso irmão Jorge, para que ele seja teu instrumento, Senhor, ao trazer os esclarecimentos e o consolo às dúvidas dos nossos irmãos. E permita também que durante todo o programa, não só aqueles que estão ao vivo conosco agora, mas aqueles outros que acompanharam em outro momento, a tua equipe de socorrista possa ir ao encontro dos nossos irmãos em necessidade. E é sob o teu amparo, Senhor, sob a tua proteção, que nós iniciamos o trabalho da noite de hoje. Que assim seja. Bom, a Divina chegou. Se você quiser dar uma boa noite para ela, pode dar, que ela já está te ouvindo.
1: Olá, Divina. Uma boa noite para você. Tudo de bom. Boa noite para você. Noite. Boa noite para Patrícia.
2: Boa noite, Jorge. Boa noite, queridos irmãos. Pois é, a Patrícia tá firme e forte ali no, nos estudos dela. Tá certo.
0: Ô Jorge, o que você escolheu hoje para falar para a gente?
1: Ah, Rubens, escolhi um assunto especialíssimo
0: então vamos
1: para
0: lá.
1: conversar na noite de hoje. Nós, quando renascemos, é uma experiência muito forte para o espírito, porque nós vamos enfrentar um período razoavelmente longo, de décadas, em que estaremos longe do mundo espiritual. Nós vamos experimentar um esquecimento muito severo do nosso passado. Vamos voltar a estar entre os homens, enfrentando os riscos de uma nova existência corporal. Desafios imensos cercam a nossa decisão de retornar à vida física. Mas a gente precisa disso. Há uma necessidade em nós pedindo que a gente retorne para que consigamos demonstrar a nós próprios, à lei e a Deus, que nós conseguimos de fato vencer as nossas dificuldades emocionais. Que nós verdadeiramente conseguimos transformar as nossas vidas e que o aprendizado que conseguimos coletar na existência que findou vai resultar em maior êxito espiritual dessa vez. Mas para que isso aconteça, nós temos que ter uma confiança imensa nesse processo de retorno. Porque é uma experiência muito difícil. E esse processo de retorno à vida corporal exige que nós desenvolvamos uma confiança muito grande naquele que será o nosso mentor, naquele que vai ter a responsabilidade mais direta com a nossa existência, nos confiar as suas sugestões, a sua proteção, aos cuidados, às intuições que ele vai nos dar, nos confiar também, não só nele, mas no corpo de espíritos auxiliares da nossa existência, nossos espíritos familiares, componentes da nossa grande família espiritual, que vai estar próximo de nós durante a existência, num fenômeno de socorro ao nosso espírito benfeitor, para que ele atue junto com esse grupo de companheiros, tendo a possibilidade de fato conseguir sensibilizar o nosso coração para o bem. E não só eles, mas confiar também nos encarnados que darão suporte para o nosso retorno à vida física. Os nossos pais, que terão uma responsabilidade direta no sucesso da nossa encarnação. esses companheiros, junto com a nossa família como um todo, terão uma importância capital na nossa volta. E nós nem sempre nos lembramos de agradecer a todos eles, ao nosso mentor, aos nossos espíritos familiares, aos nossos familiares encarnados, que foram e são tão importantes para o êxito da nossa encarnação, aqueles que cuidam de nós e que a gente nem se dá conta do quanto eles se esforçaram durante o dia para que todas as coisas estivessem em ordem, para que a gente conseguisse realizar as nossas tarefas. Mas, além de todos esses, há um grupo muito especial, que são o grupo dos nossos amigos. Aqueles que, de certa maneira, possuem uma relação direta com o êxito da nossa existência, porque eles estarão ao nosso lado mesmo quando a gente não perceber. Diferente dos familiares, às vezes viverão em outras cidades, em outros lares, em outros lugares, mas os vínculos de afeto nos sustentarão nas nossas horas de crise. Esses companheiros, muitas vezes, serão aqueles que vão tomar as nossas mãos para nos ajudar a fim de que nós encontremos o caminho do equilíbrio, o caminho da fé, o caminho do despertamento espiritual, o caminho que nos conduz, de repente, a uma visão mais plena da vida através da doutrina espírita. Assim, existem muitas pessoas que foram muito importantes nas nossas vidas para despertar em nós essa percepção sobre a vida espiritual, que dedicam as suas horas para que nós possamos hoje ter essa condição de entender a vida pelo lado do Espírito. E às vezes a gente esquece de agradecer todo o esforço que esses companheiros fazem para que a mensagem espírita consiga, de certa maneira, alcançar o coração de muito mais pessoas. Muito se fala que no período da pandemia, muitos de nós estamos fazendo muitas lives, estamos produzindo muito conteúdo, mas mesmo que a gente esteja trabalhando na visão dos outros bastante, todos nós temos o nosso momento de descanso, nossa hora de repousar, porque quando a live acaba, a gente vai descansar. Mas hoje, Rubens, eu, em nome de todos os que somos ouvintes da Web Rádio Fraternidade, queremos agradecer particularmente a você, na passagem do seu aniversário, que foi quinta-feira, pelo trabalho extraordinário e incansável que você e a Divina vem fazendo há mais de uma década. Porque nós descansamos, mas vocês não descansam. Porque quando eu saio para que outro entre, você continua no ar cuidando para que a mensagem não cesse. Você, na verdade, é um grande apoio espiritual para todos nós, pela atividade que você e a Divina fazem de levar essa mensagem espírita para todos nós. Então, em nome de todos que estão nos ouvindo nesse momento, eu quero deixar o meu verdadeiro muito obrigado a você e deixar os meus votos de feliz aniversário, atrasado porque foi quinta-feira, mas desejando a você todas as bênçãos e toda a gratidão possível por tudo que você tem feito por todos nós. Muito obrigado e feliz aniversário, meu querido. Um abraço.
0: Você é gostoso. Você é muito gostoso. Eu queria aproveitar, então, já emendar um agradecimento a todo mundo pelas felicitações, a boa energia. Eu costumo dizer, Jorge, que a gente é instrumento de Jesus. Todo trabalho que a gente faz aqui é possibilitar com que a mensagem que o Jorge, por exemplo, vai fazer aqui agora conosco, com o programa, chegue até você, né? Mas não só a mensagem, é preciso que a gente se transforme intimamente. Esse é o grande desafio. A gente oferece 24 horas de programação aqui na rádio para poder auxiliar cada um. Auxilia a gente, né? E auxilia você a encontrar um caminho, encontrar forças para poder, para poder seguir. E eu queria agradecer ao Jorge, a todos os amigos, e dizer, cada um de nós, abraça um pouquinho. Né? Eu sou um pequenininho, a gente faz um pequenininho trabalho, que se junta com mais um, que se junta com outro, que se junta com outro, porque o que o Cristo espera da gente é esse trabalho. Deve ser por isso que os apóstolos saíram de dois em dois fazendo trabalho, semeando. Entendeu? Então, o que a gente espera é que ao você escutar uma mensagem aqui, se fortalecer, você possa também auxiliar outros na caminhada evolutiva. E vamos parar aqui, porque senão eu agora mesmo começo a chorar aqui e aí não vai dar certo. Por isso que você não falou nada hoje, né? Oh, qual que é o tema que a gente vai falar hoje? Deixa eu ser gostoso. A Divina vai trazer a primeira pergunta para a gente hoje.
2: Então, a primeira pergunta é a Désio Rubens. Gostaria que o Jorge fizesse um resumo da questão 1009 do Livro dos Espíritos para uma melhor compreensão. Assim, as penas impostas jamais o são por toda a eternidade.
0: Eu fui olhar lá, Jorge, parece que tem uma... Eu não sei se você lembra da questão, mas tem várias respostas trazidas por Santo Agostinho.
1: É enorme, essa resposta enorme. Ela é imensa, tem vários ditados nela. É uma resposta relacionada às penas eternas, sobre o fato de que, ao contrário do que a teologia cristã clássica coloca, os espíritos após a morte não estariam consagrados eternamente a uma condição única, do tipo, fez o mal, vai para um local de sofrimento eternamente. Fez o bem, vai para um local eternamente bom. Essa resposta, que tem a presença de vários espíritos fazendo seus comentários, ela vai apresentar essa reflexão com relação ao fato de que as penas após a morte, elas têm uma duração específica e que a partir do momento em que os espíritos conseguem despertar do ponto de vista espiritual, cessa-se a causa que justifica o sofrimento do espírito e, consequentemente, as penas não se fazem eternas. Então, a discussão dessa resposta, ela é fundamentalmente passando em cima desse eixo para dizer a todos nós que o sofrimento da criatura humana após a morte não será para todo sempre. E aí, embora a resposta não toque nisso, mas eu vou aproveitar para tocar na questão do suicídio, que é um fenômeno muito observado por diversas doutrinas como sendo uma fonte de sofrimento eterno. E a doutrina espírita nos fala que, apesar das consequências que existe para o suicídio, ninguém pode negar as consequências da culpa, dos sentimentos ruins que acompanham os espíritos após essa decisão, esse fenômeno é um fenômeno que ele tem seu término e o espírito depois pode retomar o seu processo de crescimento. E a questão vai abordar, de maneira geral, o aspecto de que as criaturas não estão consagradas eternamente a um processo de sofrimento. Mas na questão 1009, o que mais me chama a atenção é um parágrafo anterior à assinatura de Santo Agostinho. Tem vários parágrafos, aí tem um parágrafo que está assim, assinado por Santo Agostinho. Logo acima desse parágrafo, inicia um parágrafo que diz assim: e o castigo? O que é o castigo? E é bem interessante porque na obra O Livro dos Espíritos, por várias vezes, é usada a expressão receberão o castigo de Deus. Deus castigará aqueles que assim, assim, assim. A palavra castigo de Deus aparece com uma certa frequência. E aí nós dizemos, oh, como é que pode? Como assim castigo de Deus? A doutrina espírita fala que Deus castiga. E aí a questão 1009 vai dar o sentido da ressignificação do conceito de castigo dentro do corpo da obra. Nessa questão 1009 aqui só aparece. Lá está dito assim, e o que é o castigo? Aí respondem os espíritos, O castigo é a consequência natural de um mau passo que o Espírito dá. Consequência natural. Não é necessário que Deus venha em forma pessoal para estabelecer um juízo de cada indivíduo. Não. A consequência natural do mau passo, o equívoco do homem diante da compreensão sobre o certo e o errado, o conduz ao processo de sofrimento. Então, o castigo ou o sofrimento é o fenômeno natural do mau passo que o Espírito dá. E aí daí vai surgir a infelicidade, que vai ser sempre temporária, porque todas as penas, apesar de serem muitas vezes graves, são menores sempre do que a misericórdia de Deus para conosco.
0: Muito bem, Jorge, vamos seguindo aqui. A nossa irmã Marta, que acompanha a gente de Frankfurt, na Alemanha, ela queria saber o seguinte, ver se você pode ajudar. Qual o significado de "não me deixes confundido", que frequentemente aparece nos Salmos? Dá para falar? Você lembra?
1: Não me deixes confundido?
0: É.
1: Tem que ver a questão da tradução.
0: É.
1: Porque às vezes o sentido de confundido é no sentido de confuso, de sem um esclarecimento, sem uma percepção nítida das coisas. Não deixes que eu me engane, não deixes que eu me sinta confundido, no sentido de não ter uma visão clara sobre todas as coisas. Ainda agora, comentando sobre o retorno do espírito à vida corporal, quantos de nós ficamos confundidos ao regressarmos à vida física e não relembrarmos mais com nitidez que somos espíritos imortais e que, portanto, não somos passíveis de sermos destruídos através da morte. Então, esse processo de ser confundido tem muito a ver com a questão da confusão, do sentido inexato das coisas. Na prece do Pai Nosso, o Cristo diz assim no final, que Deus nos faça que a gente não caia em tentação. Como a tentação, como esse período de confusão, de indecisão, de incerteza sobre o nosso amanhã. Se nós tivermos a fé robusta, nós não teremos passos vacilantes. Nós andaremos de maneira muito resoluta. Não ficaremos indecisos, não ficaremos confusos e, portanto, não estaremos confundidos. Aí, nesse sentido da tradução, como você pegou, é como aparece nos textos, no sentido de que nós tenhamos nitidez sobre a vida e não tenhamos indecisões sobre o que é o certo e o que é o errado nas várias circunstâncias da vida.
0: Muito bem, Jorge, ouvintes, internautas, nós estamos no programa Pinga Fogo, edição número 83, 29 de novembro de 2021. A Divina vai trazer a próxima pergunta para a gente. Divina? Então tá, Divina, quando a Divina pega ali, pegou? Vamos lá. A pergunta número 12.
2: Boa noite, Jorge. Você fez um comentário sobre tatuagem no programa passado. Fiquei com uma dúvida, porque me lembro que há alguns anos eu li sobre isso, mas não me recordo onde, que para o Espiritismo, quem se tatuasse iria para um lugar e que essas tatuagens ficariam queimando no perispírito. Lembro que falava também que isso acontecia porque, como nosso corpo físico pertence a Deus e Ele nos emprestou, deveríamos devolver a Deus como pegamos. O que me diz sobre essa visão?
1: Essa visão pode ser uma visão de algum autor espiritual, mas ela não condiz com a leitura que o Espiritismo faz sobre o que seja a lei de Deus. Porque aí está sendo remetido um processo punitivo que, se a gente fosse usar essa métrica, tudo mais nós iríamos sofrer. Se alguém fizesse uma cirurgia plástica, iria passar pela mesma situação? Se alguém tivesse, de repente, alguma mudança no corpo por uma necessidade, iria também passar pela mesma situação? Existem tatuagens que fogem completamente ao escopo de uma punição. Existem aqueles, por exemplo, que possuem uma despigmentação da pele. A pele tem algum tipo de mancha e a pessoa faz a tatuagem para deixar a pele toda igual. Nesse sentido, esse também passaria por esse fenômeno? Então, essa leitura, ela parece mais uma leitura que tem a ver com a percepção que esse autor espiritual possa ter sobre as coisas. Mas não é uma maneira de interpretar conforme o que o Espiritismo nos mostra sobre a lei de Deus. É lógico que algumas pessoas, alguns espíritos, podem se sentir culpados pelo que fizeram em função da intensidade com que desrespeitaram seus corpos e produziram alterações muito severas, e que isso pode levar a um processo de culpa. Mas isso é uma questão do indivíduo, não da lei de Deus. E até porque existem muitas pessoas que produzem tatuagens por um fenômeno de uma saudade, de um ente querido que partiu, e as pessoas vão e tatuam o nome de alguém ou algo que relembra essa pessoa como um ato de amor. É lógico que não é necessário que se faça uma tatuagem para lembrar de alguém, mas considerando o móvel da ação, que foi um sentimento positivo, não dá para nós imaginarmos que as tatuagens, e aí coloca uma tábua rasa em cima de todas, irão queimar no mundo espiritual. Na verdade, alguns podem passar por isso pelas suas condições pessoalíssimas, mas não que seja uma manifestação da própria lei de Deus.
0: Muito bem, Jorge, vamos seguindo com o programa. Né? Tem uma pergunta aqui muito, muito bacana, muito interessante, porque a nossa ouvinte, ela escreveu perguntando assim, olha, na hora da oração, eu posso colocar uma garrafa de água para um parente ou amigo para ser fluidificada? E aí, uma outra pergunta que ela coloca nesse sentido também, eu posso misturar essa água fluida no suco?
1: Tá. Pergunta número 1. Sim, pode. Pode. Você pode fazer a fluidificação de água para outra pessoa. Quando você fizer isso, de preferência, mentalize a pessoa para a qual a água está sendo magnetizada, porque os fluidos que são utilizados para a magnetização, eles são diferentes de indivíduo para indivíduo. Então, por exemplo, a gente quando trata questões de transtornos emocionais, aí tem um remédio para ansiedade, tem um remédio para depressão, tem um remédio para a questão da pessoa que está com dificuldade de manter o controle sobre suas ações. Você tem remédios para cada tipo de comportamento humano, isso do ponto de vista físico. Os fluidos são ainda muito mais ricos nesse sentido. Então, as águas, elas são fluidificadas para cada indivíduo em particular. Isso não quer dizer que elas seriam inócuas se fossem usadas para outras pessoas. Mas elas são bem mais eficazes quando elas são consumidas por aqueles para as quais elas foram efetivamente preparadas. Então, magnetizar a água para um parente, plenamente possível, lembrando sempre de mentalizar nele para facilitar com que os fluidos obtidos sejam os mais apropriados possível para cada caso. Segunda situação, misturar a água fluidificada no suco. Pode? Pode. Pode. Você pode, sim. Mas é sempre mais conveniente que a água fluidificada ela seja tomada na concepção de um remédio e não na concepção de uma água como qualquer. Diga, ah, eu vou preparar o suco, jogo esse negócio dentro, vai fazer efeito. De preferência, quando a gente vai tomar água fluidificada, a gente precisa, ao tomar, estar consciente de que nós estamos tomando uma água que está envolta numa série de substâncias semimateriais de caráter terapêutico. E até no processo de ingestão dessa água, nós precisamos tomá-la como quem toma um medicamento que vai se enraizando pelo corpo como um todo. E aí, se a gente passa a usar isso no suco, de certa maneira, a gente passa a ter uma relação mais casual, menos voltada para o aspecto espiritual que ela possui. E isso pode, de certa maneira, retirar um pouco dessa atmosfera do sagrado que essas substâncias que foram postas na água possuem. E a gente acaba banalizando esse tipo de recurso. Pode usar? Pode. Mas sempre dá aquela atenção de que as substâncias semimateriais, elas conseguem muito mais eficácia quando a vontade promove a articulação delas no organismo. Bota no suco e toma de maneira despretensiosa, a eficácia do remédio espiritual acaba sendo menor. Então, por isso, a gente tem sempre uma preocupação nesse sentido. Ok?
0: Muito bem, Jorge. Vamos seguindo com o programa. A Divina traz a próxima pergunta.
2: A próxima pergunta é da nossa irmã Beatriz Matosinho. Ela relata aqui, eu vou fazer um resumo, né, do que ela trouxe para perguntar. Ela relata de uma campanha que foi feita em São Paulo para uma criança com 4 meses, né, que foi diagnosticada com leucemia rara, né? Isso já faz um tempo já, parece que já faz um ano que ela fez essa aqui, que foi feita essa campanha. E aí, os pais, né, se dedicaram para essa criança, passaram a morar no hospital por 1 ano, né? E essa pessoa que nos escreveu, né, essa Beatriz, ela se envolveu muito com esse caso, né? Ela não era parente da criança, mas ela orava muito, se empenhou todos os dias, acordava, né, à noite pensando nessa criança. E se envolveu muito com tudo isso, né? Até que ela, na época, soube do desencarne da criança, ele não resistiu, né, ao tratamento. E ela ficou muito chocada, muito sentida, né, com tudo isso, muito triste. Aí, a questão é o seguinte, ó, perdi meu primeiro bebê. Ela perdeu o bebê dela, né? Foi tão difícil. Tenho uma netinha, alguns meses, a mais velha que ele, que esse menino que desencarnou, né? O amor dela. Talvez o motivo de eu sentir tanta dor, né, na perca dessa criança. Só queria saber de você, Jorge, uma explicação. Como esse espírito desperta no plano espiritual sem ver a mãezinha e o papai dele, que moraram 1 ano dentro do hospital, sem deixá-lo só por nenhum momento.
0: Eu queria aproveitar o gancho, Jorge, em cima disso, porque muitas vezes as pessoas, elas se deparam com situações como essa que a Divina trouxe, E parece assim, que não encontrarem uma explicação do ponto de vista humano do porquê daquilo. E a gente sabe que a doutrina espírita pode trazer para a gente algum esclarecimento. Se você pudesse falar, até ampliar mesmo nesses casos que é uma morte prematura.
1: Sim. Existem alguns espíritos que eles vêm programados para não passarem muito tempo na vida física. O seu planejamento reencarnatório já estabelece que eles vão ficar por pouco tempo, meses, às vezes poucos anos, em virtude de algumas questões que eles possuem do ponto de vista espiritual e que não lhes permite ainda fazer um corpo plenamente saudável. Eles sabem que eles vão renascer, passar pouco tempo e vão desencarnar. Então, pela ótica do espírito, de certa maneira, isso já é uma preparação para a qual eles já vêm como que desenhados para essa perspectiva. Só que os pais nem sempre estão aptos a lidar com essa circunstância tão pesada. Então, muitas vezes, não estou dizendo que é sempre, mas muitas vezes, nas circunstâncias em que uma criança precisa passar pouco tempo, ou seja, um espírito precisa passar pouco tempo encarnado, mulheres extraordinárias, mães espetaculares se oferecem para ser os anjos que vão cuidar dessas crianças por um pouco de tempo. São as almas que se consagram a ser mãe dentro de uma perspectiva na qual, por pouco tempo, aquilo vai acontecer. Seriam dores muito profundas para determinadas mulheres que não tivessem a fibra, a capacidade, a resistência para os embates da desencarnação de um filho. Então, algumas delas se oferecem ou são escolhidas exatamente pelo dom de amar e de se conectar a Deus. Quando o trauma da desencarnação do filho vem, elas possuem uma resistência moral muito grande e conseguem, de maneira mais efetiva, recompor suas emoções em virtude dos recursos espirituais que dispõem. Outras vezes, não. Outras vezes, elas são espíritos vinculados a esses companheiros que vão desencarnar, têm uma história de trama com essas entidades, e elas renascem na condição de mães e de filhos, exatamente pelos vínculos espirituais de compromisso que possuem, nas quais determinadas criaturas assistem com muita dificuldade a partida dos seus entes queridos. Mas essa dinâmica, ela é uma dinâmica comum, e dentro do mundo espiritual, basicamente, esses dois grupos de pais é que se estabelecem. Os anjos que oferecem as suas asas para agasalhar as crianças que passarão um pouco tempo, e aqueles outros que, em função das histórias do passado, reencontram seus amigos, antigos companheiros do ontem, agora novamente mais próximo. Agora, com relação à pergunta que ela fez, como que fica a criança que desperta no mundo espiritual sem a presença dos pais que foram tão presentes durante todo o processo da doença? É importante lembrar que nós não tivemos somente esta encarnação. E é importante lembrar que durante o período do sono, do sonho, o espírito se desprende e mantém contato com os espíritos fora da matéria. Então, nesse grande mecanismo de retorno das crianças ao mundo espiritual, ocorre um fenômeno de adaptação antes mesmo da sua partida, em que espíritos que são profundamente ligados a eles, espíritos muito amados, começam a visitar o leito antes que o fenômeno do avançar da desencarnação se dê. Eles se apresentam, eles adaptam, e aí esses espíritos infantis vão convivendo com essas entidades ao longo de um certo tempo, promovendo assim o preencher dessa lacuna da figura paterna e materna. Então, pais de outras existências, avós desta ou de outras existências, comparecem antes que a desencarnação aconteça, promovendo o processo de adaptação das crianças ao mundo espiritual. E muitas vezes, a própria partida do espírito para o mundo espiritual, ainda que seja no período infantil, ocorre num processo de adormecimento. A criança está aqui, em processo de coma ou coisa assemelhada, e dorme. E o espírito, magnetizado pelos mentores, dorme também. Dorme o corpo, dorme o espírito. A alma entra no torpor e, durante o período desse torpor, o fenômeno da desencarnação pode acontecer. E o indivíduo se transfere para o mundo espiritual dormindo. Passa por um período de adormecimento longo e, ao acordar, cercado daqueles que já tinham os vínculos estabelecidos antes da desencarnação, facilita o processo de adaptação desses companheiros no mundo espiritual. E é importante, por último, ressaltar que, chegados ao mundo dos espíritos, os espíritos, eles não tendem a permanecerem um pouco como crianças por muito tempo. Há uma tendência de que eles retomem a condição de adultos enquanto outros acabam permanecendo assim em função de algumas identidades que eles possuem com a idade infantil, por algumas histórias particulares que eles possuam. A tendência é uma retomada da condição de adulto, mas pode acontecer, nas circunstâncias de cada um, a permanência num estado infantil. Então, sou criança, estou cercado pelos meus pais, e aí? Sou visitado pelos espíritos antes de partir, sou envolvido por um grupo de espíritos antes da minha partida, entro num processo de torpor e de adormecimento, acordo no mundo espiritual cercado por aqueles que me visitam e possuo um amadurecimento muito rápido e um retorno à condição de adulto um pouco tempo depois da minha desencarnação, desvinculando assim as minhas características com aquela criança pequena que vivia cercada pelos seus pais.
0: Muito bem, Jorge, vamos seguindo com o programa Pinga Fogo. A Divina já pegou o microfone, é o C, meu bem, é, né?
2: Então isso. Vai. A pergunta é da Marisete Costa. Ilahá, boa noite. Como a espiritualidade vê a mudança de gênero? Quando alguém se transforma, ela perde sua essência corporal ou moral, já que nasceu de acordo com as leis de Deus? Obrigada.
1: Olha, numa mudança de sexo, o mais esperado que aconteça é que o indivíduo ele se sinta mais harmonizado com a ideia que ele faça de si próprio. Então, se eu tenho uma pessoa que, embora tenha nascido no sexo masculino, ela se enxerga como uma pessoa do sexo feminino, ao ela promover uma mudança de gênero, ela se sente muito mais à vontade para encaixar a visão que ela tem de si mesma do corpo físico que hoje ela começa a apresentar. Então, como diz a obra de André Luiz, nós temos uma imagem de nós próprios, que seria o chamado corpo mental. O espírito que faz esse tipo de movimentação, ele tende, no mundo espiritual, a apresentar-se com a forma física que ele se crê. Então, ao fazer uma mudança nesse sentido, ele reforça a ideia de que ele seja, de fato, de um sexo diferente, de um gênero distinto daquele que ele nasceu, e aí ele se mostra no mundo espiritual com a imagem que ele tem de si próprio, ou seja, com uma estrutura perispirítica diferente da forma biológica com a qual ela nasceu. Então, a crença que nós temos de nós próprios, de certa maneira, define a estrutura perispirítica com a qual a gente vai se apresentar após a morte.
0: Muito bem, Jorge. Vamos seguindo aqui com o programa. A próxima pergunta vem de Darcy Mesco. Você lembra que semana passada você comentou sobre a questão da impressão digital? Você lembra? Então, é sempre muito esclarecedor, mas eu fiquei com um questionamento quanto a essa questão da impressão digital. Será que na reencarnação a gente traz as mesmas linhas digitais do corpo anterior? Seria mais uma prova material, né? O que você pode acrescentar?
1: Eu tenho visto algumas tentativas de demonstração de que essas formas digitais elas se mantêm, mas eu não vi nada de conclusivo nesse sentido. Eu tenho a impressão, aí isso é uma opinião pessoal minha, que isso passa mais por um desejo do que por uma comprovação científica. Ou seja, as pessoas gostariam tanto que isso fosse verdade que elas começam a procurar essa confirmação na expectativa de que isso se confirme. Mas do que eu tenho lido das obras da medicina sobre essa questão, eles dizem que a formação das impressões digitais, elas não estão no DNA. Por quê? Porque elas têm a ver, o mesmo DNA, gêmeos são mesmo DNA, impressão digital diferente. Então, eles sugerem que seja o líquido amniótico, que as substâncias aquosas que estão dentro da bolsa, dentro do âmnio, onde a criança se movimenta, é que vai promovendo essa formação dessas estruturas. Já vi alguns estudos sobre marcas de nascença de pessoas que de uma determinada existência para outra trazem marcas de nascença, e alguns estudiosos da reencarnação anotam as marcas com que a criança nasce para fazer uma confrontação, e isso já foi encontrado várias evidências nesse sentido. Agora, das impressões digitais, eu vi apenas ilações, ou seja, desejos de que fossem assim, mas não encontrei nenhum estudo que comprovasse. Vi estudos, como falei semana passada, de entidades desencarnadas que se materializavam e deixavam impressões digitais semelhantes àquelas que elas tinham na sua vida corporal, querendo, através disso, dar uma comprovação bastante objetiva de quem é que estava produzindo os fenômenos de materialização. Mas como comprovação do que no sentido de dizer que o perispírito tem as mesmas impressões digitais, mas o espírito deve ter modelado assim para poder imprimir mais veracidade ao fenômeno. Voltando à pergunta sobre as impressões digitais, ainda não li nada conclusivo e acho que isso está mais no capítulo do desejo que assim seja. Mas se for, vai ser ótimo.
0: Vamos dar tempo ao tempo, né? Vamos lá, Divina, a próxima pergunta.
2: A próxima pergunta é de Jailson Carlos, lá do Recife, Pernambuco. Boa noite, amigo Jorge. No livro Evolução em Dois Mundos, percebemos que nossas células espiritual estão ligadas às células físicas. Podemos, através da nossa vontade, utilizar este saber para nos curar?
1: Sim. O problema é como que faz. Que existe uma conexão entre as células espirituais e as células físicas? Sim, é verdade, existe. O problema é que saber que isso é verdade não é suficiente para estabelecer um fenômeno de cura. A gente não tem uma estrutura dentro da doutrina espírita que diz assim, olha, esta é a receita para que você consiga fazer. Até porque o grande objetivo da doutrina espírita é a saúde espiritual, não tanto a busca da saúde corporal perfeita. O grande foco do espiritismo é na transformação da nossa personalidade. Claro que se a gente puder procurar um equilíbrio, um bem-estar, uma condição de melhor convivência do espírito com o corpo, ótimo. Mas não é a preocupação maior da doutrina espírita ter um corpo absolutamente focado na ideia da não doença, como se isso fosse o grande propósito de tudo. Lógico que se a gente conseguir fazer uma harmonia com relação a isso, muito bom. Não temos em doutrina espírita uma receita efetiva sobre essa questão, mas sabemos que a prática do amor, a prática do bem, a prática do exercício físico, a busca da caridade, a fuga do desamor, a fuga do amargor, promove bem-estar bastante satisfatório no corpo físico e prolonga a condição e a longevidade do corpo. Mas, volto a dizer, o foco maior do Espiritismo não está na busca do corpo perfeito, mas na transformação moral e na busca da superação da nossa pequenez de espírito.
0: Muito bem, Jorge. Vamos seguindo com o programa aqui. Nós temos uma pergunta de uma ouvinte nossa. Ela quer saber o seguinte, queria sua ajuda. Estou com muita crise de ansiedade. Não consigo me concentrar nas minhas tarefas. E depois que terminei um relacionamento amoroso, isso acabou se intensificando. Venho tendo pensamentos muito, muito negativos. Além de buscar ajuda profissional, o que eu poderia fazer para mudar essa situação? Aí eu vou colocando aqui que, por exemplo, a doutrina espírita poderia auxiliar a nossa irmã, Jorge.
1: Você cita a questão dos seus relacionamentos afetivos. Talvez os relacionamentos afetivos possam ser para você, entre outros fatores, um instrumento de gatilho da sua ansiedade. Então a gente às vezes cria tanta expectativa de que vai encontrar alguém que nos ame, que nos respeite, que se dedique a nós, que nos faça felizes, que nos entregue todo o sentimento que a gente está buscando. E de repente a gente aposta tanto num relacionamento, e quando esse relacionamento não dá certo, ou quando ele termina, nós ficamos muito frustrados e isso serve como um gatilho para a nossa ansiedade. Pode ser que esse seja um fenômeno seu. Então isso indica dizer que, de certa forma, você precisa cuidar dos relacionamentos afetivos, já que eles são instrumentos detonadores da ansiedade. Em que sentido? No sentido da expectativa que nós criamos em relação ao outro. Esse nosso movimento de colocarmos o nosso coração na mão de outra pessoa para que ela cuide dele. Todas as vezes que nós consagramos as nossas vidas nas mãos de outras pessoas ou de outra pessoa, em que nós elegemos alguém para ser o artífice da nossa felicidade, nós corremos um grande risco. Porque nem sempre as pessoas estão realmente dispostas a fazê-lo. Até porque o artífice da minha felicidade tem que ser eu mesmo. Quando eu me coloco junto de outra pessoa e digo, você não me faz feliz, eu sou infeliz por sua causa, eu estou transferindo a gestão da minha vida, o controle do meu existir, para outra pessoa que eu até conheci há pouco tempo, que não tem vínculos históricos comigo, que não é alguém que deu demonstrações verdadeiras de amor para que eu possa, de fato, até fazer um movimento de entrega. Então, nesse sentido particularmente, eu lhe diria para que você ficasse bastante atenta com relação aos seus relacionamentos afetivos. Que você fosse mais cuidadosa com relação a isso. Que você evitasse se entregar tanto às pessoas. Acreditar tanto que você encontrou alguém que vai preencher todos os espaços do seu coração. E certamente você vai me perguntar, e como eu faço isso se eu sou tão carente? E como que eu resolvo isso se eu tenho um buraco na minha alma e não sei o que faço? Eu sugiro a você que tanto quanto lhe seja possível, não tente compensar o buraco procurando alguém que lhe ame, mas faça você o movimento de amar e não o movimento de ser amado. Ó mestre, fazei com que eu procure mais compreender que ser compreendido, amar que ser amado. Preencha a sua ansiedade de ter afeto dando afeto. Não necessariamente a pessoas, mas elegendo outros elementos que possam ser objeto do seu amor. Não uma pessoa em particular, mas uma instituição. Cuidar de velhinhos, cuidar de crianças, cuidar de pessoas com determinada dificuldade, dedicar-se a um trabalho de atendimento a um hospital, fazer algo em prol de pessoas, pode ser muito bom, ou de animais, ou de plantas, mas entregar amor. Quanto mais nós aprendemos a entregar amor, menos carentes de receber nós nos tornamos. Nós nos tornamos um dínamo de amar, e a partir desse movimento de entrega, nós sentimos menos necessidade de receber. As nossas condições espirituais podem se transformar de maneira muito significativa quando nós nos predispomos, ao invés de encontrarmos alguém que venha preencher o buraco que eu tenho na minha alma, que eu seja o indivíduo a assistir os outros, a promover o socorro ao semelhante. Que quanto mais eu me entrego aos outros, quanto mais eu faço esse movimento de auxílio aos que me circundam, menos carente eu me torno, mais preenchido eu sou e menos necessidade de me sentir angustiado pelo dia de amanhã, eu me torno, diminuindo meus níveis de ansiedade. Pense por esse caminho de se entregar mais a algo que você se apaixone do que esperar por alguém que venha preencher as suas necessidades particulares afetivas.
0: Muito bem, Jorge Alahá, ouvintes, internautas que estão conosco, a Divina vai trazer a próxima pergunta. Vamos lá, Divina.
2: A próxima pergunta é da Vera Castro. Ela diz o seguinte: tem uma dúvida, em uma palestra, escutei que não tem espíritos puros na Terra ainda, mas e Emmanuel? Ele já renasceu entre nós? Acredito que ele é um espírito puro.
1: Nas questões 100 e seguintes do Livro dos Espíritos, é apresentada uma escala dos espíritos, aonde você vai encontrar 10 classes diferentes. E no topo dessas classes, na primeira classe, que seria pertencente à primeira ordem dos espíritos, estão os espíritos chamados de puros. Espírito puro é o espírito que não possui mais nenhuma característica da imperfeição do nosso padrão terreno. Para o nosso padrão terreno, ele não tem mais nenhuma imperfeição para conquistar. Nenhuma perfeição para conquistar. Esse é o espírito puro. Na ótica daquilo que o Espiritismo nos apresenta, o único espírito puro que nós conhecemos é Jesus. Esse é o único. Então, encarnando na Terra, nós não temos nenhum espírito puro encarnando na Terra. Temos Jesus tutelando a Terra como papel de governador do planeta, mas não encarnando. Emmanuel não seria um espírito puro. Não, ainda tem uma caminhada muito longa para percorrer. Para você ter uma ideia, ele foi casado com Lívia à época do Cristo, conforme conta o romance há 2000 anos. Lá tiveram uma história na qual ela cresceu muito e ele, na verdade, seguiu numa horizontalidade e já no finalzinho é que ele deu uma guinada para subir, mas muito pouco em relação a ela. Dizem os que estavam mais próximos de Chico que ele teria dito que nunca mais Emmanuel teve a oportunidade de conviver realmente ao lado de Lívia. Ela não é um espírito puro, muito menos ele. Eles podem ser espíritos bastante elevados, mas não são espíritos puros ainda. Abaixo dos espíritos puros estão os espíritos superiores, que eu nem sei dizer se Emmanuel é realmente um espírito superior ou se ele não é mais abaixo, um espírito de sabedoria, não sei. Espírito de sabedoria é a terceira ordem. Não sei, talvez ele seja um espírito superior. Talvez não, talvez seja só um espírito de sabedoria, mas puro, com certeza ele não é. Bezerra, a gente sabe que está incluso entre os espíritos superiores. Essa informação a gente tem. Mas Emmanuel, talvez até já seja, mas puro não é. Então, na escala que você pode encontrar em O Livro dos Espíritos, você talvez possa encontrar um pouco das respostas que você está procurando sobre Emmanuel e sobre espírito puro. Quanto à sua reencarnação, não temos nada conclusivo sobre a encarnação de Emmanuel na Terra. Absolutamente nada. Algumas fofocas, mas de substancial, nada de conclusivo.
0: Muito bem, Jorge, Alahá, ouvintes, internautas que estão acompanhando com a gente aqui o programa Pinga Fogo. Toma uma aguinha aí para você se hidratar. Vamos lá para a próxima pergunta, Jorge. Deixa eu pegar aqui, é do nosso irmão Fábio Davidson. Jorge Alahá, na Epístola aos Hebreus, Paulo vai falar sobre a ordem de Melquisedeque.
1: Melquisedeque.
0: Há uma interpretação de que Jesus seria desta ordem. Poderia explicar melhor sobre estas passagens?
1: Olha, esse conceito da ordem de Melquisedeque é apoiado em cima de um personagem do Gênesis, mosaico. Na história da Gênesis, existe um momento no qual há a presença, não é uma figura muito desenhada dentro da Gênesis, ela é uma figura que ela tem uma passagem rápida, Melquisedeque. E ele é um grande sábio, é uma pessoa que tem um conhecimento espiritual muito grande. E é aconselhado que se vá até ele para que se tenha informações, e ele tem

0: divino como sagrado sem as religiões. E às vezes as pessoas querem fazer uma conexão entre Jesus e Melquisedeque, porque ele tem também essa ligação de ser o Messias, então ele vem acima das circunstâncias humanas. Mas o Cristo está numa circunstância bem diferente. Melquisedeque, ao que aparenta no texto bíblico, é um personagem de um conhecimento espiritual muito grande. Mas se nós formos colocar Jesus ao lado de Melquisedeque, não dá para a gente estabelecer paralelo, porque a figura de Melquisedeque, em que pese ela chame atenção no texto do Gênesis, ela não tem uma comparação muito boa com Jesus, que promove verdadeiramente uma doutrina pelas propostas de ensinamentos que ele traz, enquanto Melquisedeque ele tem mais um modelo de adoração a Deus, uma forma de conexão com o divino, e não esses ensinamentos riquíssimos que Jesus nos ofereceu na sua passagem. Então, Jesus, na verdade, ele é muitas vezes ligado a conectar com uma série de coisas pré-existentes. Há quem diga que ele era essênio, há quem diga que ele foi na Índia, que ele foi na China, que ele foi no Egito, que ele pertence ao sacerdócio de Melquisedeque. Então, tem tantas conexões de Jesus com outras ideias, mas a bem da verdade, a percepção que se tem daquilo que se lê sobre ele é que ele de fato não coube nas demais doutrinas. O que ele fala é profundamente singular, não somente pelas suas expressões, mas pelo dom dele de viver de maneira muito intensa aquilo que ele falava. O grande diferencial de Jesus não era a sua pregação. Era, como diz o próprio texto evangélico, no capítulo 7 de Mateus, o último versículo, em que diz assim: todos se maravilhavam com a sua doutrina, porque pregava com autoridade, e não como os escribas e fariseus. E tinha uma força na fala, e uma vivência do que ele dizia muito grande. E foi isso que impregnou a sua mensagem para que ela chegasse até nós. Esse sim é o grande e extraordinário fenômeno de Jesus. Compará-lo com outras expressões que às vezes a gente enxerga, pode ser até interessante, mas quando a gente observa a grandiosidade do Cristo, a gente tem a percepção de que ele não encaixa nas doutrinas anteriores pela transcendência da sua vivência de tudo que ele falava.
1: Muito bem, Jorge. Eu queria aproveitar, enquanto a Divina prepara aqui para fazer a pergunta, e dizer aos nossos internautas, apareceu uma pergunta aqui, enquanto você estava falando do Emmanuel, né? Você lembrou da Lívia, e aí nós tínhamos uma pergunta falando assim, se aquela ação da Lívia de trocar a roupa com a serva, se era considerada um suicídio, por exemplo. O Jorge falou sobre isso já, então está lá no Pinga Fogo, número 66, é só pesquisar, programa Pinga Fogo, número 66, ele falou isso no tempo de 1 hora 29 minutos. Então só para falar para vocês que vocês podem pesquisar aí, né? Qualquer dúvida pode entrar em contato com a gente, que a gente passa o link direitinho, explica como é que pode fazer para pesquisar. No site da rádio tem lá também o link. Aí na descrição do vídeo, não importa em qual canal você está, tem lá o link direto. Você clica, vai apontar para a página onde estão lá todas as edições do Pinga Fogo, até a de número 82. Eu já agradeço demais a equipe de Conchal que uniu
0: É
1: forças para
0: espetacular.
1: fazer esse trabalho. Divina, próxima pergunta.
2: A pergunta é da Marileide Batista. Quando eu faço o evangelho, peço para fluidificar a água dos meus bichinhos. Está errado isso?
0: Não, não. Energias positivas são sempre muito bem-vindas. A gente não deve, de forma alguma, achar que existe limite para o bem. A gente só não pode, de repente, ter aquela leitura como se as nossas condições físicas e dos animais fossem o objetivo maior da vida. Então, se meu animal adoece e desencarna, meu Deus, Deus não ouviu minha prece. As circunstâncias de doença dos animais até a desencarnação deles faz parte do natural processo de desenvolvimento das criaturas. Então a gente não pode

0: ter essa leitura de que eu vou fluidificar e aí eles não vão adoecer. Não pode ser que eles adoeçam, porque isso está nas circunstâncias da própria vida. Mas se a gente puder pedir, orar, manter a harmonia, e a gente sabe que os animais são sensíveis às energias, tudo é benéfico nesse sentido. Trazer harmonia para o lar é sempre muito bom.
1: Vamos lá, vamos seguindo com o programa Pinga Fogo. A próxima pergunta, ela vem. Deixa eu pegar aqui. Vamos lá. Boa tarde. Acabo de ouvir de um palestrante que a dor é uma expressão dos nossos erros, ou seja, a dor ou a doença é efeito. Mas a doença expiatória tem a ver com faltas de vidas pregressas, certo? Nos resta drenar a doença para depurar o perispírito, certo? Ainda mais quando se trata de uma doença degenerativa, no meu caso, o Parkinson. O que você pode falar para o nosso irmão?
0: Olha, à exceção da doença mental, todas as demais dificuldades que a vida apresenta podem ser catalogadas como prova, como expiação ou como missão. O Parkinson, ele pode ter chegado até nós por uma circunstância provacional, por uma circunstância de missão, por uma circunstância de expiação. A expiação, a prova são mais comuns, mas não está descartada a capacidade de que essa experiência nos deixe numa condição de mostrar aos outros como se atravessa com coragem, com serenidade, com equilíbrio, determinadas limitações que a doença possa oferecer para nós. Então, quando você começa a sua pergunta, sem falar ainda do Parkinson em si, em que você está trabalhando essa discussão sobre a presença da doença em nós, esse fenômeno de utilização da doença como instrumento para a liberação das culpas que existem no perispírito, você está falando muito dos aspectos expiatórios da doença. É verdade. Doenças expiatórias têm realmente essa característica, servirem de dreno para as emoções que a gente traz espiritualmente e que se enraizam no corpo físico. Mas nem todas as doenças têm esse mecanismo. Nós temos várias possibilidades de adoecermos para que nós deixemos aos homens os nossos dons de resignação, de demonstração de coragem, para que a gente consiga vencer a pequenez e assim apresentarmos aos homens, a nossa condição de leitura espiritual das nossas vidas. Quantos personagens da história nós temos que tiveram processos dolorosos de desencarnação, alguns até com doenças prolongadas, não por expiação, mas exatamente para que pudessem, demonstrar aos homens como se pode atravessar períodos de dificuldade. Então, juntando essas questões com o Parkinson que você está comentando que está atravessando, isso pode ser, na verdade, um grande momento para você dizer como nós podemos atravessar esses casos, guardando a fé e sendo úteis, não perdendo a lucidez daquilo que Deus tem para nós, considerando que somos almas imortais.
1: Essa edição do Pinga Fogo, número 83, 29 de novembro de 2021. A Divina traz a próxima pergunta para a gente, Jorge.
2: É da Michele Costa Barbosa, de Souza. Ela diz o seguinte: estou com o meu coração apertado. Há semanas, em 24 de 3 de 2021, meu marido partiu. E em 29 de 3 de 2021, minha mãe. Foram dias só, né? De distanciamento um do outro. Não estou sabendo lidar com isso. Tenho estudado a doutrina espírita. Peço uma orientação. Obrigada.
0: Qual é o nome dela?
2: Michele Costa Barbosa de Souza.
0: Michele. Michele, boa noite para você. Indiscutivelmente, é uma dor muito grande, ainda mais se você contando que você teve dois momentos desse muito próximos, como a Divina estava observando, muito próximos. E é compreensível que a gente, durante esse nosso momento de sensação de perda, nós tenhamos as nossas fragilidades bastante evidenciadas. Não se considere pior ou incapaz pelo fato de você não estar conseguindo lidar com essas emoções, porque são muito poucos aqueles de nós que conseguimos atravessar esse mar tão revolto da desencarnação dos nossos entes queridos, sem que a gente sinta muitas dificuldades para passar por essas nossas aparentes perdas. Nossas encarnações, elas nem sempre possuem a capacidade de nos oferecer todos os instrumentos que a gente precisa para manter o equilíbrio durante toda a nossa trajetória. Então, às vezes a gente atravessa uma prova que realmente nos tira do eixo. E isso não é incomum, porque o objetivo da encarnação é exatamente esse. É nós enfrentarmos determinadas experiências que são para provar a têmpera dos nossos corações. Às vezes as nossas existências inteiras, elas foram compostas para que nós cheguemos a um momento decisivo nas nossas vidas. De repente a gente vem de uma história do passado em que um determinado drama nos desequilibrou tão profundamente que nós perdemos o rumo da existência. Quando isso acontece, a gente reencarna, recebe toda uma instrumentação e quando nós estamos suficientemente apoiados por essa questão espiritual, então os espíritos dizem, agora sim. Está na hora de esta pessoa se defrontar com os desafios que a vida tem para dar a ela. E quando eles promovem essa movimentação na nossa vida, nós nos defrontamos com aquela mesma situação do passado que a gente se desequilibrou. Ela volta uma segunda vez para que a gente dê a boa solução agora. Admitindo que possa ser isso, eu não sou médium, não tenho nada de mediunidade, mas admitindo que seja isso o seu caso, você de repente passou por uma circunstância semelhante e se desequilibrou no passado. Agora as experiências voltam e você está calçada pela doutrina espírita, está calçada por uma fé consoladora e esclarecedora que lhe dá a condição para que você, ainda que por entre lágrimas, tristeza, dores, sentimento de perda, angústia, saudade, consiga equilibrar o barco e atravessar o mar. Como que a gente vai fazer isso? A gente vai fazer isso utilizando algumas ferramentas. Ferramenta número 1, não esquecer que somos almas imortais. Que a morte não existe, que seu marido continua vivo, que sua mãe continua viva, que a existência é curta, que todos nós nos reencontraremos com os nossos entes queridos, que o desejo de Deus é que os que se amam estejam perto. Então, construir essa compreensão de vida imortal é essencial para que a gente consiga sair desse processo de dor. 2. Lembrar que estamos encarnados e que existem outros em nosso derredor que ainda reclamam a nossa atenção. Nossos filhos que ficaram, nossos outros entes queridos, nossa vida, nossa história, nosso corpo, nossa sociedade, nossa família, ainda reclama a nossa presença. Então que isso nos desperte para que a gente faça um movimento de retomada das nossas relações, porque a gente precisa retomar o fio da história. Se nós não fizermos isso, o luto vai consumir os nossos dias. Todos nós temos o direito de chorar e sentir a saudade. Mas a gente precisa, num certo momento da história, ganhar fôlego e lembrar que a vida continua, e dois, que nós temos companheiros em nosso derredor que estão aqui e que reclamam a nossa presença. E que se eu olhar para o passado o tempo todo sem lembrar deles, eu me condenarei a não viver o hoje, porque ficarei vivendo o passado, e também infelicitarei o futuro de todos aqueles que estão ao meu lado e que eu não consigo enxergá-los mais. Eu preciso voltar a ver aqueles que estão próximos de mim. 3. Lembrar que, apesar de todas as dificuldades que isso possa representar, Deus não coloca fardos pesados em ombros fracos. Se a prova nos alcançou, nós temos com certeza resistência e capacidade para superar o drama que a vida nos chama a viver. Nós precisamos acionar os nossos mecanismos, acionar os nossos recursos espirituais, dar a cada um de nós a compreensão de que Deus, o soberano Senhor, não nos abandona. Olha a fé que você tem hoje, olha os instrumentos que estão a seu dispor, olha quantas oportunidades de esclarecimento você está tendo. Observe quantas pessoas têm se postado próximo de você, enxugando suas lágrimas, chamando você para retomar a vida, ouvindo os seus dias, tomando as suas mãos, procurando recolocar você na vida de volta. Observe quantas oportunidades de retomada você está tendo nesse momento que a vida está lhe trazendo tantas experiências assim difíceis. Então, que essas 3 ferramentas ajudem você a trabalhar tudo isso. Uma terapia, de repente, pode ajudar bastante você a recolocar em equilíbrio sua vida nos trilhos. Mas lembre, somos almas imortais com encontros marcados para o amanhã próximo. 2. Existem outros clamando pela nossa presença. E 3. Deus, o amor infinito derramado sobre o universo, está cuidando de você, entregando diversas formas para que você perceba o socorro dele através de outras criaturas. Observe e note a manifestação de Deus estendendo para você as mãos todos os dias, para que você, ainda que por entre lágrimas, retome sua história e saia muito mais engrandecida pela capacidade de saber agora que você é muito mais forte do que você imaginava que você fosse.
1: Muito bem, Jorge, ouvintes, internautas aí, vamos lá. A próxima pergunta, Jorge, ela foi feita pelo Marcos. É possível obter ajuda espiritual para largar o vício do cigarro?
0: Olha, auxílio espiritual para largar o cigarro e para todas as demais questões, nós sempre temos. Existe uma questão no Livro dos Espíritos, acho que é a questão 909. 909, dei uma olhada nela, em que os Espíritos dizem que se é possível que o homem consiga vencer os seus arrastamentos. Ele diz que sim. O nosso grande problema é que a gente às vezes faz pouco esforço para isso. E talvez, se nós nos predispuséssemos a fazer realmente a mudança, não nos seria tão difícil. Acontece que nós temos muitas vezes uma tendência a não resistirmos aos chamamentos dos vícios que nós possuímos. Especificamente com relação ao cigarro, ele é um pouco difícil, diz o pessoal que trabalha com a questão do álcool e do cigarro, que ele é mais difícil do que o álcool. Por quê? Porque a nicotina, ela possui uma substância que ela inibe a manifestação da ansiedade. O fumante, portanto, ele não sabe a personalidade que ele tem, porque quando ele fuma, a nicotina age no organismo e abranda os níveis de ansiedade que ele possui. Por isso que a pessoa diz assim, estou muito nervoso, preciso fumar. Por quê? Porque ele fuma, aí diminui a ansiedade dele. A pessoa tem um trauma, dá um gatilho, a pessoa procura uma carteira de cigarro. Então o cigarro, ele é uma grande muleta para a ansiedade, para essa questão da nossa impaciência, nossa intranquilidade. Então ele tem um fator que justifica, pelo lado químico, a nossa dependência dele. Então, para que você consiga vencer o cigarro, nós temos que baixar o nível de ansiedade para que a gente não tenha tanto apelo na busca da substância que a nicotina possui. Então, o que a gente faz? Procura viver mais zen. Retira os pontos de estresse. Procure amar mais, perdoar mais, ter menos ansiedade pelo dia de amanhã e apaixonar-se pela vida. Se nós sairmos do fenômeno da depressão, da ansiedade, da angústia e verdadeiramente descobrirmos formas doces de viver, a tendência é que a ansiedade diminua. E a ansiedade diminuindo, vai conduzir a uma menor necessidade do cigarro. Então, os mentores podem ajudar? Pode. Como? Ajudando a gente a ficar mais sereno e, com isso, ter menos apelo para a busca da substância. Mas é importante observar que quem comanda, no fundo, somos nós. Os espíritos influenciam. Mas quem determina o que vai ser feito, somos sempre nós.
1: Muito bem, Jorge, Elahá, ouvintes, internautas que estão conosco aqui acompanhando o Pingo Fogo.
0: Rubens, você não quer fazer uma propaganda?
1: Quero. Faça agora uma propaganda. Vai lá que eu vou fazer. Eu já ia pedir aqui mesmo. Então, vamos aproveitar que o Jorge precisou dar uma saidinha ali. A gente está ao vivo. Põe na sua agenda aí, ó. O Jorge Elahá vai estar com a gente na próxima sexta-feira, 19h50, falando sobre homenagem aos 158 anos de publicação da Viagem Espírita. É um evento promovido pelos nossos amigos do Rio de Janeiro, lá do Grupo Espírita Amor e Luz, de Maria de Madalena, e também o A Caminho da Luz. Então, na próxima sexta-feira, essa palestra em homenagem aos 158 anos de publicação da revista, do livro A Viagem Espírita. E também o Jorge vai estar junto com o nosso querido amigo Alberto Almeida no próximo domingo, nesse evento, junto com os dois SEAC, de Equié e de Conchal, Construindo o Futuro com Jesus. Alberto Almeida, Jorge Elahá, dia 5 de dezembro, 19 horas. Então tá aí a dica para você acompanhar aí esses dois eventos que a gente vai transmitir também aqui na Web Rádio Fraternidade. Tudo certinho aí? Deu certo? Então tá bom.
0: Deu.
1: Então vamos lá. A Divina traz a próxima pergunta pra gente.
2: A próxima pergunta é da Sueli Cristina. Ela pergunta o seguinte. Boa noite a todos, né? Sobre a transfusão de sangue, caso um paciente se recuse em receber esse tratamento e assim não se administra, essa pessoa é considerada um suicida? Obrigada, Recife.
0: O suicida é todo aquele que tem desrespeito pela vida, que age de forma a desconsiderar o valor que a vida possui e, de certa maneira, há uma indiferença com relação a Deus. No caso específico daqueles que se apresentam como sendo os que não aceitam a transfusão de sangue, eles fazem isso em função da fé que eles possuem. Eles fazem esse tipo de ação na crença de que eles estão atendendo aos interesses de Deus. Então, essas entidades, quando elas por algum motivo desencarnam, elas não trazem dentro de si o sentimento pelo fato daquilo que elas fizeram, porque não houve a deliberação de morrer. Houve a deliberação de tentar servir àquilo que eles acreditavam que era verdade. Mais tarde, eles poderão ser esclarecidos que não era assim, e suas consciências não vão lhes cobrar como lhes cobraria de um caso de um suicídio, porque não houve a intencionalidade de cortar o fio da vida. Eu não fiz para morrer, eu fiz para ser leal ao meu Deus. Então, dentro dessa leitura, a consciência, que é o grande julgador do indivíduo, conforme a questão 621 de O Livro dos Espíritos, não vai encontrar instrumento para penalizar o eu, uma vez que eu não trago dentro de mim a vergonha de haver desrespeitado a lei de meu Deus, por ser avesso a Deus, avesso à religião, avesso ao espiritual. Eu vou sentir, de repente, que não foi uma boa opção do que eu fiz, posso até me sentir culpado pelo que aconteceu, mas não incluso na condição de suicida, mas daquele que se equivocou do ponto de vista religioso.
1: Muito bem, Jorge Alahá, ouvintes, internautas, vamos seguindo com o programa Pinga Fogo, edição número 83. Vamos seguindo aqui, o Rubens pergunta. Aqui, tá aqui. Jorge, me identifico como um ser em regeneração, por isso eu sofro no contato com o próximo que ainda não venceu o materialismo. Como parar de sofrer? É o Bruno que pergunta.
0: Lendo a questão 976 de O Livro dos Espíritos, acho que é 976, é uma pergunta na qual Allan Kardec indaga. Como podem os espíritos superiores serem felizes, considerando que eles sabem dos sofrimentos das entidades que ainda são profundamente atrasadas? E os espíritos respondem que os espíritos superiores são felizes porque eles têm a compreensão de que o sofrimento das almas que padecem foram buscados por elas mesmas. Esse é o ponto número um. Elas padecem por aquilo que elas mesmas buscaram. Ponto número dois, o sofrimento que elas estão passando e foi buscado por elas próprias terá fim no dia que elas mudarem, portanto não é eterno. A hora que essas entidades se transformarem, elas também modificarão a sua condição. E terceiro, eles já estão fazendo o que podem para socorrer. Então se eu já faço o que posso, o outro sofre porque buscou e não será eterno porque a hora que ele mudar o sofrimento acaba, então isso retira de mim o peso, a dificuldade. O que pode ser feito no seu caso, Bruno, é entender que cada espírito carrega o fardo que lhe é próprio. Os espíritos ainda inconscientes estão na condição que eles têm. E nós não somos os donos do mundo, nós não somos efetivamente as entidades que temos a condição de salvar os outros. O nosso papel é oferecer, é dar, é entregar. E estar em paz conosco mesmo, porque a gente está entregando o que pode. E o outro faz a parte que lhe é devida. Eu não sou o salvador do meu irmão. Eu sou o salvador de mim mesmo. E eu salvo a mim mesmo estendendo socorro ao meu irmão, mas não salvando o meu irmão, mas estendendo o socorro. Se eu não estendo o socorro, eu entro em culpa. Se eu estendo o socorro e ele não aproveita, aí a questão é dele. Mas eu venci a minha indiferença, meu desamor, a minha incapacidade de sentir o outro. Então eu entrego, eu entrego, eu entrego sem procurar obrigatoriamente colher o fruto daquilo que eu faço. Observe que na parábola do semeador, o que faz o semeador? Semeia. Qual é o papel dele? Semear. Então ele semeia. O que que temos que fazer? Tem filhos? Tem familiares? Semeia, não desiste. Semeia, ensina, fala, diz, apresenta, estimula, chama, convida, diz que não, diz que sim, educa, restringe, puxa no freio, solta. Mas não tem a responsabilidade assim, eu salvei fulano. Isso é problema dele. Se ele veio, é problema dele. Se ele não veio, é problema dele. Nosso problema é fazer e não desistir. Então, Bruno, para tentar asserenar seu coração, o nosso papel não é modificar as criaturas, é modificar o nosso eu para vencer o nosso desamor e a nossa insensibilidade diante da dor do outro. O resto é com Deus.
1: Muito bem, vamos lá, Divina, próxima pergunta para o Jorge.
2: É da Edna Pinheiro. Tenho uma criança na minha família, hoje com 4 anos de idade, que não pode me ver. Começa a gritar e até me agride fisicamente. Quanto mais eu converso, tento agradá-la, ela não me ouve. Só grita e não consegue ficar no mesmo ambiente que eu. Poderia me orientar? Como agir, Jorge?
0: Nós não podemos ter, de princípio, a leitura de que isso decorre de uma causa material. Uma causa espiritual. Pode ser uma causa material. Hipóteses. O menino é assim com todo mundo, inclusive com você. Ele é uma criança que tem dificuldade de se relacionar, ele tem uma dificuldade de lidar com isso e, portanto, ele é desse jeito. Mas você está tomando para si uma característica que é expressa para outras pessoas. Você não citou na sua fala se ele é assim com outras pessoas. Às vezes é o nosso olhar que diz, mas comigo ele é assim, mas ele é com todo mundo. É que você acha que é só com você, mas pode ser com todos. Isso é uma hipótese. E se for assim, é uma questão particular dele, do histórico dele, ele pode ser uma alma com esses conflitos, sem que exista um vínculo direto entre você e ele. Hipótese número 2. Você pode ter tido algum tipo de ação junto a esse menino quando menor, que ele guardou uma imagem de que você é uma pessoa que o incomoda. Nesta existência, pode ter acontecido. Hipótese número 3. Diante do menino ser uma criança que tem esse fenômeno de estranhar pessoas, de se incomodar, de ser até agressivo com as pessoas, você pode, estou falando que é uma hipótese, você pode ter tomado para si a responsabilidade de mudá-lo. E aí, não, me dá daqui, deixa eu conversar com ele. Vem, não, vem cá e tal. Aí insiste, quanto mais insiste, pior fica. Aí ele vai criando mais rejeição, porque ele se sente constrangido a algo que ele não quer fazer. Aí piora a situação, porque ele se sente numa situação que ele não quer estar. Então acaba provocando nele uma reação ainda mais severa. Por isso, por esta razão, pode ser que essa seja uma hipótese. Além dessas hipóteses materiais, existe a hipótese espiritual. Não estou querendo dizer que, às vezes, quando a gente dá uma resposta assim, as pessoas vão dizer depois, não, mas tem questão espiritual. Eu sei, eu vou falar agora, não quero que ninguém pense que eu estou falando só do material. Eu estou ressalvando o material, porque assim considera Kardec. A gente só deve ir para os aspectos espirituais depois de termos exaurido as causas materiais. Se não for nada disso, pode ser que seja uma causa espiritual. Existe uma antipatia, sejam espíritos antipáticos, e por esse motivo ele traz, apesar da reencarnação, do esquecimento do passado, ele ainda ficou com resíduos dessa rejeição e ele age com essa característica. Não é? Isso pode ser uma possibilidade da relação. Uma outra espiritual é uma entidade que possa estar influenciando essa criança a ter esse comportamento com você. Para deixar você mal, ele se aproxima e provoca essas reações todas que não são da criança, mas do espírito que a acompanha. Bom, mas não é isso que você quer saber. Você quer fazer o que fazer. O que fazer é diminua os pontos de estresse. Não agarre o menino. Não diga assim, não, agora ele vai no meu colo que eu vou levar ele. Vamos embora. Não force. Quanto mais se forçar, pior fica. Então, a gente tem que diminuir essa insistência de que as coisas se resolvam. Como? Tratar com menos insistência a necessidade de ele aceitar você. Entregue sem pedir. Doe sem querer nada de volta. Chegue e diga assim: trouxe um chocolate para você, mas você só vai ganhar se me der um abraço. Não negocie, não chantageie, não irrite. Diga: olha, eu trouxe um negócio para você. Aí entrega para ele, entrega para ele e vai conversar. Para ele sentir que você não está querendo barganhar com ele. Entrega. Ah, eu trouxe uma coisa, toma para você. Ah, eu trouxe isso aqui. Para que ele crie novas âncoras, uma âncora positiva de quando vê você, coisa boa vem por aí. Não só no sentido material, mas você trazer coisas boas. Leva, vai passear, leva ele para passear. Não precisa ficar insistindo de pegar na mão dele se ele não gosta. Mas oportunizar momentos felizes sem cobrança. Não cobre. Estou te dando isso, então você vai ter que me dar. Se não me der, não te dou. Vá. Vem me dar um abraço, senão eu vou dar para você. Se você insistir nessa chantagem comportamental, você só vai afastar o menino mais. Não chantageie, não obrigue, não constranja. Entregue, não faça força. Vá entregando e deixe que ele naturalmente comece a descobrir que ele pode vir para perto de você sem temor de ser agarrado, de ser insistido que tem que beijar, coisas do gênero. E assim ele vai, de repente, desconstruindo uma imagem negativa que ele possa ter. É assim que a gente vai desfazendo as imagens negativas que outras pessoas possam ter com relação a nós. Agora, à medida que essa criança for avançando, a tendência dela é que ela vá apagando esse passado, ela vai, de certa maneira, esquecendo essas emoções que ela já viveu no ontem. E aí, quando ela chegar lá aproximadamente pelos 7 anos, a tendência é que ela vá perdendo devagarinho essas percepções espirituais. E isso vá reduzindo. Uma outra forma que se fala muito que é possível fazer nesse sentido é conversar com a criança na hora em que ela está dormindo. Então, quando ela está dormindo, para ela aprender a escutar o som da sua voz no sentido doce. Você falando com ela, dizendo que a ama, que ela é importante. Isso também é um instrumento que ajuda nesse aproximar dos espíritos. E aí a gente vai exercitando devagarinho, sem ter ansiedade, deixando o tempo passar, o próprio processo da reencarnação fazer as suas últimas conclusões no enraizamento do espírito no corpo, para que a partir dos 7 anos a gente possa ter uma nova história com a criança já, com as suas lembranças mais menos intensas, né? Mais fácil da gente lidar com ela no presente. Talvez por aí a gente consiga encontrar uma boa bússola para esse problema.
1: Muito bem, Jorge Alahá. Tem uma pergunta aqui de um ouvinte nosso, de um internauta, que quer saber o seguinte. Essa resposta a nossa irmã acabou de agradecer aqui, ó. Isso que você acabou de responder. Muito obrigado, estou no caminho certo, disse ela.
0: Ah.
1: A partir do que ela ouviu de você agora, viu? Então vamos lá. O internauta quer saber o seguinte, ó. Se existe uma explicação espiritual, pela qual uma pessoa, mesmo não tendo problemas de saúde e tendo várias oportunidades de engravidar uma mulher, não teve a oportunidade de ser pai.
0: Ele não é pai.
1: Isso.
0: Olha, existe sim, mas o fato de você não engravidar uma mulher não necessariamente é um processo expiatório. Todas as experiências que a gente passa, com exceção da doença mental, pode ser uma expiação, pode ser uma prova e pode ser uma missão. Eu posso não ser pai por um processo missionário. Eu tenho uma história para construir e, de repente, nesta existência, eu vim programado para não ser pai exatamente pela tarefa que eu tenho para desempenhar e que, para as particulares circunstâncias da minha tarefa, o melhor para mim neste momento, nesta existência, é não ser pai, para que eu consiga desenvolver melhor a minha atividade. Eu posso também não vir como pai, como uma prova de se, olha, essa encarnação eu queria não vir pai. Queria ver como é que é você não ser pai. E existe aqueles que não são pais por processos expiatórios. Não dá para a gente ter uma leitura simplesmente se a pessoa não foi pai, dizer, é expiatório, é provacional, é missionário. Isso vai depender muito de como é que essa ação ela se concretiza dentro de nós. Quando a gente deseja ardentemente algo, tudo faz para ter aquilo, e a vida não nos entrega o que a gente tanto sonha, e isso que a gente sonha é uma coisa positiva, é um indicativo de que talvez essa carência seja o instrumento educador das nossas almas. Em outras palavras, um processo expiatório, ele tem muito dessa característica. Não é absoluto isso, mas há uma tendência de quando estamos em expiação, isso nos incomodar muito. Quero muito ser pai, não consigo. Já fiz de tudo. Já fiz tratamento, já fiz tudo, não consigo. Mulheres que eu já tive, que já tiveram filhos de outros, o problema não é ela, sou eu, e eu não consigo engravidar ninguém, não consigo. Então, se isso me incomoda tão profundamente, é uma das indicações, mas não uma coisa determinística, de que possa ser um fenômeno expiatório. Se ao contrário, você de repente tem uma tendência a não engravidar as pessoas, mas apesar de não engravidar a pessoa, isso para você não constitui sofrimento, você não fica sem dormir porque não engravidou, é porque essa ação, essa ocorrência, não está mexendo com o seu próprio passado. Pode ser uma prova ou pode ser uma missão. Nas missões, nós temos muito mais a característica na qual a pessoa passa pela experiência e quando alguém pergunta, e aí, fulano, você não é pai? A pessoa consegue ter leituras diferentes. Leituras assim do tipo, não, eu não fui pai ainda porque talvez Deus esteja esperando que eu possa oferecer alguma coisa para o mundo e tal. Então, a pessoa consegue ler de maneira positiva a sua própria dor. Quando a gente tem muita facilidade de ler a nossa dor de maneira positiva, é uma característica típica dos espíritos evoluídos, ou seja, das condições missionárias.
1: Vamos orar?
0: Vamos orar.
1: Então vamos lá, pessoal, vamos manter nessa nossa conexão com o alto. Tenho certeza de que esses amigos espirituais vêm ao nosso encontro nos fortalecer. E o Jorge nos conduz na prece.
0: Ok, então vamos orar. Senhor dos nossos corações, nossa humanidade atravessa um momento tão difícil. Observamos dores em todos os espaços. Angústia nos corações dos homens, soluços e inquietudes que dominam os nossos corações. Nossas almas frágeis têm a sensação de que a humanidade caminha para o caos. E que as nossas vidas, Senhor, estão cobertas de sombras. Por isso rogamos as luzes do teu amor infinito sobre toda a humanidade que padece. Vem, Senhor, e ensina-nos a redescobrir a tua presença nas nossas vidas. Estamos tão distantes de ti. Nossa humanidade desaprendeu a orar. Desaprendemos a sentir a tua presença em todas as coisas. E os nossos corações estão secos. Estamos sedentos de paz. sedentos de amor. Nossos olhos estão secos de tanto chorar. Nossa humanidade sangra e não conseguimos amar. Não conseguimos perceber que somos os artífices da nossa própria desgraça. De que somos nós, Senhor, e não Tu, que construímos a sociedade perversa que nos esmaga, que nos infelicita, que nos torna almas tão infelizes e solitárias. Não foi o Teu coração que desenhou para nós a imensidão de dores nas quais nos afogamos nos dias atuais. Somos incompetentes sem Ti, Senhor. Somos incapazes de resolver os nossos próprios difíceis problemas. Somos almas ainda incapazes de entender que a maior dificuldade que temos é a carência de Ti nas nossas vidas. Por isso te rogamos que venhas, Senhor, para oferecer aos nossos corações cansados o lenitivo da Tua graça. Oferece-nos, Senhor, da vida, a capacidade de novamente sentirmos a Tua presença derramada sobre as nossas vidas. Não suportamos mais a ausência da paz que Tu possas nos oferecer. Nós, Senhor, suplicamos por Ti. Vem, Senhor, por misericórdia, vem retirar o ódio dos nossos corações, pacificar a relação entre os homens, diminuir a agressividade entre as criaturas, oferecer a nós o dom de compreendermos que somos capazes contigo de construir uma sociedade mais fraterna. Vem nos dizer, Senhor, que com a Tua presença nos tornamos capazes de dividir aquilo que nos sobra e enxergar a fartura que Tu nos ofereces no mundo e que o nosso egoísmo esconde as nossas sobras no fosso escuro das nossas imperfeições, enquanto tantos outros morrem de fome em redor dos nossos passos. Rogamos-te assim, Senhor, a Tua presença para que novamente desperte em nós a capacidade de entendermos que somos feitos à Tua imagem e semelhança e, portanto, somos capazes de amar, somos capazes de sermos bons, somos, sim, capazes de construir uma sociedade melhor. Não nos falta conhecimento intelectual, não nos falta saberes, Senhor, mas nos falta amor. Não sabemos amar, não sabemos entender o propósito da vida. O materialismo nos cegou. Não conseguimos saber por que existimos. Estamos tão distantes de Ti, tão frágeis, tão carentes. E por isso te pedimos, Senhor, Senhor, tem misericórdia de nós, tem misericórdia da humanidade. Nós nos tornamos tão infelizes.
3: Nós nunca fomos tão infelizes como somos agora. Deita as tuas bênçãos sobre os nossos lares. Socorre a nossa juventude. Assiste os nossos idosos. Deita a tua presença sobre os casais. Ilumina as famílias, Senhor. Desperta o sonho dos idealistas. Acorda as criaturas para a majestade da vida. Ensina-nos, Senhor, a redescobrir o quanto tu nos amas. Senhor, não o suportamos mais. Vem e traz de volta a vida que já tivemos. Traz a luz que já se derramou sobre a humanidade e resgata nas nossas almas a certeza de dias melhores. Ilumina de esperança as nossas almas. Traz de volta a certeza de que tu estás no comando de todas as coisas. Oferece às nossas almas o sono tranquilo que tu reserva aos justos. E concede-nos, enfim, Senhor, o dom de nos sentirmos de novo teus filhos amados. Senhor, Senhor da vida, deita sobre nós as tuas bênçãos divinas, socorre a humanidade inteira e nos guarda, enfim, sob a tua imensa proteção e a tua infinita paz.
1: Muito bem. Mais uma vez a nossa gratidão a Deus por todo o amparo, por todo o auxílio despendido em favor de cada um de nós. Divino, seu boa noite.
2: Boa noite, Jorge. Boa noite a todos os nossos queridos irmãos.
1: Meu querido amigo Jorge Elahá, seu boa noite.
0: Uma boa noite para todos nós. Quero deixar uma boa noite muito especial para todos os companheiros que estiveram hoje na live, que perderam seus entes queridos, que se fortaleçam na certeza da imortalidade, que se fortaleçam na certeza de que a vida continua e que engrandeçam em si a fé e a convicção de dias melhores e do reencontro amoroso com aqueles que aparentemente nós perdemos.
1: Gente, a nossa eterna gratidão a cada um de vocês. Vocês são a razão da gente estar aqui. Mais uma vez, gratidão ao pessoal da FEB TV, da Rede Amigo Espírita, da TV7. Os amigos da Web Rádio Amigo Espiritual, o pessoal do Espiritismo.net, Portal da Luz, TVC, Cauê de Luz, IDEAC, a nossa gratidão. Juntos, de mãos dadas, em fraternidade, a gente vai espalhando essa mensagem consoladora, fortalecendo e, ao mesmo tempo, se transformando, sendo pessoas melhores, propagando o bem, emprestando o ombro amigo, ajudando uns aos outros. Até o próximo programa. Fiquem com Deus. A gente para aqui, mas a rádio continua.
0: 24 horas. Né? 24 horas. Rádio, eu vou descansar, mas a rádio vai continuar no ar. Parabéns mais uma vez, Rubens.
1: Obrigado
0: a você. E muito obrigado pelo que você faz pela gente.
1: A gente está junto, é uma somatória. Tá bom? Fique com Deus, gente. Muita paz.
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Vamos agora adentrar no tabagismo, nas suas causas e consequências. Ainda no livro Conflitos Existenciais, no capítulo 13, Joana de Ângeles aponta as seguintes causas e consequências para o tabagismo. Os vícios decorrem da acomodação mental e moral a situações penosas e equivocadas, que exigem esforço para salutar direcionamento, mas que a falsa sensação de prazer transforma-se em desar ou aflição logo que fluída. Então aqui ela está falando dos vícios de modo geral, inclui também o alcoolismo e a drogadição. A pessoa tem uma necessidade, mas acomodada mental e moralmente, ela busca fugir daquela necessidade a partir da falsa sensação de prazer que depois logo se torna dor e sofrimento após fruído o prazer. Entre os denominados vícios sociais, destaca-se o tabagismo, de consequências danosas para o organismo físico do dependente da nicotina e dos demais conservadores do fumo, dos demais conservantes do fumo, bem como gerando transtorno de emoção. O cigarro, ele gera dois tipos de dependência: a dependência física, gerada pela nicotina e o alcatrão e outras drogas que conservam o fumo, e a dependência psicológica, que responde por esses transtornos da emoção que ela diz aqui. De duas ordens são as causas do tabagismo. A primeira delas, de natureza subjetiva, porque incita no emocional do indivíduo, apresentando-se sob variado elenco de manifestações, tais como a timidez e o medo, o complexo de inferioridade e insegurança, baixa estima pessoal e ansiedade, que resulta de processos anteriores da evolução ou que ressumam dos conteúdos psíquicos inconscientes, arcaicos e infantis do fumador. Então, da mesma forma que no álcool a pessoa entra para o alcoolismo para fugir de algumas questões emocionais dela própria, no tabagismo também ocorre a mesma coisa. Então aquela pessoa tímida, medrosa, que se sente inferior, que se sente insegura, com uma baixa autoestima, entra no vício do álcool, entra no vício do tabaco, acreditando que aquilo vai ser uma válvula de escape para que ela se acalme, ela se acerene e não sofram tudo aquilo que essas limitações, na verdade, que são limitações do seu passado espiritual, que vem para que elas possam superar de uma forma nobre, de uma forma lúcida. Muitos enveredam pelas dependências químicas, de um modo geral, tentando fugir de si mesmos. Nessa situação, é fácil a busca do bastão psicológico de sustentação, no caso em tela, o tabaco, para mascar ou fumar, mais genericamente em forma de cigarro, charuto ou cachimbo, que é queimado tendo tragado a sua fumaça. Então a pessoa

partes que a mentora enumera aqui, insegurança, ansiedade, acha que no fumo ele vai encontrar superação dessas deficiências. E aí envereda pelo vício que vai fazer muito mal a ele próprio. A segunda é de natureza objetiva, social, externa, defluente da convivência com outros dependentes da nicotina, que finge haver adquirido a independência dos pais, dos familiares, dos mestres, afirmando a personalidade, adentrando-se na sociedade dos adultos igualmente viciados. Então, o jovem que busca, para se afirmar, copiar outros, ao ver outros fumando, ele também quer fumar para fazer parte daquele grupo social de pessoas que, teoricamente, está adquirindo a independência, mas que, na verdade, está criando uma dependência psíquica e física de uma substância química. Receando ser discriminado no grupo em que se movimenta por não proceder de maneira idêntica, relacionamentos espelho que os indivíduos refletem na conduta uns dos outros, o jovem ou mesmo o adulto permite-se a iniciação, nem sempre muito agradável, logo parecendo capaz de afirmar-se perante os demais, já que não tem convicção das próprias possibilidades, tornando-se dependente do vício. Como nós colocamos agora há pouco, se a iniciação no álcool já é desagradável, imagina a iniciação no tabaco, que é aquela fumaça fedorenta que entra queimando os pulmões, sai queimando as narinas, mas a pessoa fuma a primeira vez, não gosta, mas vai fumando a segunda, a terceira, daqui a pouco ela está viciada porque ela quer ser igual aos demais. As pressões sociais e emocionais, os incontáveis embates do crescimento como ser inteligente, quando produzem ansiedade e geram inquietação, empurram o incauto para o recurso do bastão psicológico de apoio, com a finalidade enganosa de tranquilizar e inspirar soluções. Tem muita gente que acredita que o cigarro é realmente um objeto que gera tranquilidade, que quando ela está fumando ela consegue pensar com mais eficiência, e na verdade é a dependência psíquica do cigarro que gera esse estado, e a pessoa sem o cigarro acha que vai passar muito mal e aí já fuma para se sentir bem, criando um círculo vicioso e não gera bem-estar de fato. Também são sugeridas outras espécies de causas, como sejam a voluntária, pelo excesso de fumo ou de mastigação do tabaco, e a profissional, que atinge os trabalhadores dessa indústria perversa. No caso dos funcionários das indústrias de fumo, cigarro, só o contato com a folha do tabaco já gera dependência da nicotina, mesmo que a pessoa não coloque o cigarro na boca. Como ela diz também, o excesso de fumo ou mastigação do tabaco, tem aquelas pessoas, isso é mais pessoas antigas que tinham o hábito daqueles fumos de rolo de mastigar, hoje já está em desuso isso aí, não é fumado mas é mascado o cigarro. Antigamente tinha um rapé que também é feito de tabaco, só que em pó para as pessoas aspirarem, também está em desuso. O que está em uso muito franco ainda é o fumo, mais de cigarro até do que de charuto e cachimbo. Dependentes das substâncias absorvidas pelo uso do tabaco, alguns desses tipos psicológicos frágeis creem que a ingestão do álcool, mesmo que em doses mínimas, propicia inspiração, qual ocorre no período da sesta, em favor da criatividade, e buscam esse estímulo morbífico. Todas as dependências estão associadas. A do tabaco está intimamente ligada a dependência do álcool e vice-versa. Existem as pessoas que só

consome um deles, mas normalmente o tabagista também utiliza o álcool, mas nem sempre o que utiliza álcool utiliza o tabaco, mas há uma ligação dos dois vícios muito de perto. A criatividade, a inspiração, o êxtase legítimo decorrem da perfeita lucidez, num período de bem-estar e de integração com o cosmos, após o esforço da busca para o encontro, facultando ao subconsciente ou ao pré-consciente o auxílio necessário e eficaz. Aqui a mentora diz o que gera realmente o êxtase legítimo, a serenidade, a paz, o bem-estar. É o movimento da criatura buscando o auto-acolhimento amoroso, o auto-encontro amoroso, e não esses processos químicos que são, na verdade, bengalas psicológicas que geram muita dor e sofrimento. Nesse comportamento atinge-se com realidade, relativa facilidade, o estado alterado de consciência, ao invés de mergulhar-se em estados de consciência alterada pela ingestão de substâncias alucinógenas, portadoras de danos imprevisíveis ao cérebro e aos respectivos departamentos emocional e psíquico do usuário. Então, a mentora coloca que entrar em estado de alterado de consciência, ou modificado de consciência, não é a mesma coisa que ter a consciência alterada. Todos os produtos químicos inalados ou ingeridos ou injetados, eles vão produzir uma alteração da consciência. Desde uma alteração leve, como o cigarro propicia, até verdadeiras alucinações, como geradas pelo LSD, pelo êxtase, pelo crack, heroína, morfina e outras drogas mais. E além do álcool, né? Então ela recomenda a busca do estado alterado de consciência, que é realizado a partir do movimento do espírito se autoacolher, se autoamar, para que ele não entre no movimento da dependência psicológica, nem fisiológica, produzindo danos ao cérebro. Assim, o êxtase deve ser alcançado mediante perfeita sintonia com as faixas sutis da vida, sem a intoxicação resultante de qualquer substância vegetal ou química. Então, o objetivo é manter a mente lúcida sem esses movimentos de fora para dentro. Inclui aí também aquelas drogas utilizadas em rituais religiosos, que é como o caso do ayahuasca, que é utilizado para a pessoa entrar em estado alterado de consciência e supostamente em contato com os espíritos, utilizado naquela seita Santo Daime e na seita no União do Vegetal. E alguns chegam ao desplante de dizer que é espiritismo, né? Que são práticas espíritas. Na verdade, são práticas puramente ritualísticas indígenas, no caso dessa erva, indígenas, de entrar no estado de alterado de consciência e comunicação com os espíritos, mas que de espiritismo não tem nada. Quando ocorre a transcendência temporária na dicotomia sujeito-objeto, dá-se o êxtase, sem qualquer conotação neurótica ou pejorativa, ou ainda regressão a serviço do ego. Então, a busca da transcendência é uma outra questão que é profunda, que beneficia o ser e não prejudica o ser. Será sempre nesse estado de perfeita afinidade que sucede, facultando o abandono do ego e suas injunções para a harmonia com o self, numa outra dimensão, espaço-tempo. Então, quando a pessoa quer ter a sua mente lúcida e esse contato
profundo com o self, com o ser essencial, com a essência divina que somos, e experimentando essa entrada, né, da dimensão do êxtase, em que desaparece o a noção de espaço e tempo, isso tudo é feito a partir da concentração, da respiração e dessa busca do contato com o espírito em essência. Quando entra a substância química no meio, o resultado é sempre nocivo. Os vícios, sejam de qual constituição se apresentam, tornam-se cadeias escravizadoras de consequências lamentáveis para os seus aficionados. Iniciada a experiência desastrosa, sempre que haja qualquer tipo de conflito, de ansiedade, de insegurança, o paciente busca o recurso do tabaco, na vã ilusão de alcançar os resultados do bem-estar, da serenidade. Por isso que vai gerando a dependência psíquica e física. Qualquer problema, a pessoa corre no cigarro como se o cigarro fosse o companheiro que vai libertá-la do problema. E aí instala-se o ciclo vicioso. À medida que o organismo intoxica-se, aumenta o índice da necessidade, passando a dependência coercitiva e perturbadora. Simultaneamente aparecem os sinais que tipificam os danos causados ao organismo, que podem vir a sós ou associados uns aos outros. Então a pessoa vai se intoxicando e os danos não se fazem por esperar. O tabagismo é responsável, portanto, por diversas enfermidades, especialmente as do sistema nervoso central, como dos aparelhos cardiovascular, respiratório, digestivo e das glândulas endócrinas, com perturbações da fala, acidentes de estenocardia e dos vasos periféricos. Na sua fase aguda surgem as náuseas, vômitos, desmaios, dores de cabeça, fraquezas nas pernas, cialorreia. Então uma série de manifestações físicas vão acontecendo, desde distúrbios graves nos aparelhos cardiovascular, respiratório, digestivo, glândulas endócrinas, mas também problemas de estreitamento de artérias, que pode gerar infartos e derrames cerebrais, né? E esses estados com intoxicação aguda, as náuseas, vômitos, que normalmente, nas primeiras vezes que a pessoa usa, acontecem esses fenômenos aqui do final. Mas com o hábito instalado, ela costuma tanto que já não acontece mais esses vômitos, esses desmaios. Na ocorrência da insuficiência coronária e bronquite crônica, nas dispepsias gástricas e biliar, diabetes, o tabagismo piora os quadros, levando a desenlaces dolorosos inevitáveis. Quando a pessoa já tem doença de base, como insuficiência coronária, bronquite e outras, o cigarro agrava e produz a morte prematura da criatura. O fumante pensa haver conseguido ganhos com hábito danoso, como, por exemplo, fazer parte do círculo de dependentes, sentindo-se aceito e idêntico, especialmente na fase das conquistas amorosas, quando o outro, masculino ou feminino, é viciado. Então isso acontece muito com os jovens. Se ele começa namoro com alguém e se não tiver firme a certeza de que não quer fumar, ele acaba se iniciando com vício, no vício com o companheiro ou a companheira. A ampla divulgação pela mídia de que o fumador é um indivíduo triunfante, conquistador invejável e realizador de façanhas poderosas contribui para que as personalidades conflitivas busquem o tabaco a fim de alcançarem realização semelhante. Infelizmente, a mídia não apresenta os seus modelos quando estão sendo devorados pelo câncer que resulta do hábito inveterado de absorver nicotina em altas doses. Felizmente, a propaganda de cigarro no país, no Brasil, foi proibida. Deveria ser proibida a do álcool também, mas a do cigarro já se conseguiu proibir.
Só que não se proíbe o merchandising que acontece nos filmes e novelas de televisão, onde os artistas famosos aparecem fumando, e aí serve para estimular principalmente os jovens a iniciarem no vício. Já existem dados estatísticos que mostram que o cigarro, ele só tem crescido em termos de número entre jovens. Os adultos, as pessoas mais velhas, adultos e pessoas mais idosas, estão fazendo esforços ingentes para parar de fumar. Tanto é que está diminuindo a quantidade de fumadores. Mas a quantidade de jovens ainda aumenta. Quanto mais pobre é o país, mais fumante tem. Quanto mais rico, menos fumante tem. Porque está havendo cada vez mais uma conscientização dos malefícios do cigarro, não só para quem fuma, mas também para aquele que fuma passivamente. Então, nos países mais desenvolvidos, não se pode fumar publicamente, em alguns casos, nem na rua. Em São Francisco, por exemplo, nem em parque público a pessoa pode fumar. Se ela quiser fumar, ela vai fumar dentro do seu carro, dentro do seu apartamento, só em lugares dela própria. Oi? Mas aqui no Brasil pode. Aqui você vai a qualquer parque, tem gente fumando lá, e você caminhando para respirar puro, e a pessoa está lá fumando. Aqui no Brasil, alguns estados, como São Paulo, em nenhum lugar público pode-se fumar. Inclusive em bares, em restaurantes, não se pode mais fumar. Até pouco tempo atrás se fumava, às vezes a pessoa estava do seu lado, ou seja, jantando, e as pessoas fumando do seu lado. Então, cada vez mais aperta o cerco. E aí, para onde que a indústria de tabaco está correndo? Para os jovens e para os países mais pobres. É vergonhosa e é vergonhoso uma indústria fazer isso. Mas hoje, na África e na Ásia, são os dois continentes, principalmente os países mais pobres. Os países árabes, que são os muçulmanos de modo geral, não só os árabes, são os mais que mais o fumo é progride. Porque como eles proíbem deliberadamente o álcool e as drogas ilícitas, o cigarro ganha campo assim assustador. Né? A Índia, por exemplo, é um dos países que mais se fuma no mundo. A China é outro que se fuma assim intensamente. E outros países da África, da Ásia, também vem aumentando o número de fumantes em todas as idades. Nos países mais desenvolvidos, no nosso não é tão desenvolvido assim, mas já é mais consciente, só tem aumentado entre os jovens. Sim, o narguile vem do Oriente, né? Que também é muito usado. O narguile nada mais é do que o tabaco fumado num aparelho que passa por dentro de uma... É pior do que o próprio cigarro. A ilusão proporcionada pelo tabagismo é paradoxal. Inicialmente parece que é o calma, que dá vitalidade. No entanto, quanto mais a vítima se deixa arrastar pelo uso doentio, mais neurótica, mais insegura e mais instável apresenta-se. Então, qualquer droga sendo utilizada para resolver um problema que é do espírito somente agrava o problema desse espírito. O indivíduo farmacodependente atinge um nível de transtorno de tal monta que se sente incapaz de enfrentar qualquer tipo de atividade sem apoio do cigarro, muitas vezes mesmo antes de qualquer refeição a fim de iniciar o dia. Dá as boas-vindas ao dia com aquela coisa fedorenta que... A pessoa muitas vezes se delicia com aquela coisa, só que não é só ela sozinha, né? Nós vimos lá, tem o sugador que vai lá e suga diretamente do nariz e da boca dela a fumaça. Quando tenta evitar o uso e casualmente o anseio da ação não corresponde ao inesperado, logo supõe que a falta do cigarro que se faz responsável pelo que considera insucesso,
e recolhe ao apoio, reabastecendo-se de ânimo e formando o círculo vicioso. Então ela fica, busca parar, né? Porque a campanha é acirrada para que se pare de fumar. Mas qualquer coisa que acontece, ela atribui a falta de cigarro e volta a fumar. Hã? Sim, ganha peso porque o próprio cigarro, ele inibe o apetite e ele suga muito da energia vital da pessoa, que o próprio corpo utiliza muita energia para liberar as toxinas, para filtrar tudo aquilo. Então gasta-se mais caloria, e com a ausência do cigarro, menos calorias sendo menos calorias sendo gasta e mais calorias sendo ingerida, porque ela passa a sentir gosto na comida do que antes não sentia, porque o cigarro inibe, aí engorda. E quando engorda, preferível o cigarro, aí vai lá e se mata com o cigarro. Mesmo quando o dependente reconhece os danos que o vício vem lhe causando ao organismo, teme abandoná-lo, embora o deseje sem grande esforço, prosseguindo, porém, vitimado nas suas garras. Porque quando a pessoa deseja mudar realmente, se libertar, ela consegue. Só que a maioria quer, mas é como diz aquele seriado mexicano, é sem querer querendo. Né? Então ela sem querer querendo, ela quer parar, mas aí fica sem querer querendo e vai indo. Na verdade, é a dependência psicológica, porque se ela ficou 7 meses sem fumar, ela se libertou da dependência física, porque a nicotina não vai durar mais que algumas semanas. Mas a dependência psicológica é muito forte, e aí qualquer transtorno que acontece na pessoa, ela já sabe que ela tem uma bengala aqui, ali à disposição. Aí ela vai lá e usa a bengala. É o auto-engano, exatamente. O eminente psiquiatra Sigmund Freud denomina esse fenômeno como pulsão de morte, ou seja, a maneira mórbida como a pessoa deixa se arrastar pelas condutas doentias e destrutivas. Tem muita gente que tem essa pulsão de morte, que Freud descobriu que esse movimento, a pessoa fala que ela quer viver bem, mas todo o movimento dela é de se matar, não matar dando tiro na cabeça ou tomando veneno, matar-se gradualmente pelo uso de substâncias nocivas. O lamentável em todo esse processo é que, além dos males proporcionados pelo tabagismo, a vítima alcança as pessoas que ao seu lado se encontram, porque as obriga a aspirar o fumo perverso que espalha, intoxicando-as também. Não poucas vezes, aqueles que se expõem às emanações do cigarro ficam impregnados de tal forma que se enfermam, apresentando sintomas típicos de usuários do produto destrutivo. Tem gente que adquire enfisema pulmonar somente convivendo com fumante. Principalmente quando um cônjuge, por exemplo, é um fumante inveterado, a pessoa que convive com ele, principalmente esposa ou esposo, acaba desenvolvendo doenças graves como enfisema. Enfisema é aquela destruição que vai acontecendo nos alvéolos pulmonares de tanto a fumaça ser inalada. No caso, a pessoa fumante desenvolve e o parceiro também, quando não desenvolve câncer de pulmão e outros mais. Os danos causados quase sempre são irreversíveis, sendo alguns ainda início possivelmente diminuídos com a ausência da nicotina. Então, se a pessoa parar, alguma coisa pode recuperar, mas na maioria das vezes que foi destruído
já só na próxima existência. Vejamos agora a ligação entre o tabagismo e a obsessão. Nós já vimos alguma coisa nesse sentido quando falamos da questão da aspiração dos vapores e da fumaça pelos desencarnados. Também no livro Conflitos Existenciais, no capítulo 13, Joana aponta as ligações entre o tabagismo, como acontecem com outros vícios, e a obsessão. Fenômeno especial ocorre nessa, como em qualquer outra dependência viciosa, que é a presença de espíritos igualmente enfermiços, que se utilizam do paciente para convivência obsessiva, dando prosseguimento aos hábitos infelizes em que se compraziam e ora sentem falta, em face da ausência da organização física. Então, aquilo que nós já trabalhamos, o espírito que não pode fumar, o que ele vai fazer? Ele vai usar o outro como cachimbo dele, o encarnado. Assim estabelece-se ligações mórbidas, ensejando processos de vampirização que se fazem mais complexos quando utilizam dos vapores etílicos, das emanações do tabaco, das drogas, para continuarem comprazendo-se. Então, qualquer dependência química vai ter sempre processos obsessivos de espíritos utilizando das pessoas para continuar a se drogar. Essa ingerência mais agrava o estado do paciente físico, porque mesmo usando a bengala psicológica, prossegue frustrado em razão do desvio daquelas substâncias que lhe pareciam auxiliar quando em tormento. Como a maior parte da fumaça os espíritos absorvem, e por aquela justa posição como polvo, eles sugam a substância, o que vai acontecer? A pessoa fuma, mas ela se sente também faltando alguma coisa, porque não é suficiente para dar conta da necessidade que ela tem. Por isso, fuma-se muitas vezes um cigarro atrás do outro. Muitas vezes a pessoa bebe um trago atrás do outro, exatamente porque ela não está bebendo sozinha, ela não está fumando sozinha. Com relação às drogas ilícitas, a mesma coisa acontece. À medida que a parasitose espiritual mais se aprofunda no comportamento do encarnado, este sente-se ainda mais enfraquecido, aturdido e infeliz, esvaziado de ideais de superior significação. Então, como todo processo de obsessão, o que ele vai fazendo? Ele vai minando as forças morais do encarnado. Ao mirar as forças morais do encarnado, a pessoa vai se sentindo cada vez mais enfraquecida, aturdida, infeliz, e vai se nivelando sempre por baixo, como Joana diz aqui, esvaziando os ideais de superior significação. Isso é comum em todo qualquer processo obsessivo. A pessoa se sente, a menos-valia dela vai se aprofundando, ela se sente inútil e vai aprofundando nesses distúrbios de ordem psíquica. Toda vez quando pensa em abandonar o vício, tem a mente invadida por pavores e ameaças não verbalizadas que mais o afligem e o atiram no vazio existencial. Então vejamos, esse parágrafo é muito significativo. A pessoa está viciada, ela deseja superar o vício. O que os espíritos vão fazer? Até eles encontrarem outro caneco e outro cachimbo e conseguir afinidade fluídica, vai demorar um certo tempo. Então eles não querem perder nem o caneco nem o cachimbo. O que eles fazem? Vem com toda a carga e aí ameaça o encarnado, principalmente durante o sono, para que ele não deixe o vício. Por isso que, como nós sempre dizemos, prevenir é muito melhor do que superar um vício desse. Porque é tão complexo o processo, e o processo obsessivo é tão intrincado, que a pessoa
ela precisaria de um esforço enorme para primeiro vencer o processo da obsessão, para depois trabalhar gradualmente para se libertar do vício, da dependência química da substância. É possível? É possível, mas com uma dificuldade muito grande. Por isso que a pessoa vai se afligindo cada vez mais e entrando no vazio existencial e uma desistência. Eu não dou conta, eu não consigo, eu não sou capaz. É mais forte do que eu. Nada do que nós fazemos é mais forte do que nós. Só que nós damos as forças a quem? Aos espíritos obsessores, no caso. Vejamos o tratamento do tabagismo. Joana de Ângeles, no livro Conflitos Existenciais, ela sugere uma série de ações para que haja cura do tabagismo. São ações muito efetivas que a mentora oferece. Vejamos aqui. Dando-se conta dos prejuízos que já experimenta expressiva massa de fumantes, muitos procuram fórmulas mágicas para libertar-se do vício e tentam os recursos de ocasião, que aparece com certa periodicidade, sem que de fato desejem pagar o alto preço pela abstinência do fumo. Isso acontece, é bem próprio do ser humano, ainda que não desenvolveu, que ainda não desenvolveu a maturidade do senso moral, achando que fórmula mágica resolve, né? Tem gente que ganha milhões com essas fórmulas mágicas que não resolve, mas que seduz o incauto e aprofunda no vício. Isso serve para a questão das drogas, de um modo geral, para o cigarro, para o álcool. Sem pagar o preço pela abstinência, ninguém se liberta de nenhum vício. Quais as consequências do tabagismo no nível perispiritual? São semelhantes às que nós colocamos do álcool. Vai impregnando não apenas o corpo físico, mas o perispírito. Então, quando a pessoa inala a fumaça, ela não penetra apenas nos pulmões físicos, penetra também em substâncias ainda mais sutis nos pulmões do perispírito, nos brônquios, né? Todo o aparelho respiratório, a começar do nariz até os pulmões, sofrem muito com isso, além de outros aparelhos do corpo físico, mas também o perispírito sofre. A única questão em relação às outras drogas é que o cigarro, ele produz uma dependência física e psíquica no nível cerebral, mas ele não tem uma ação psicotrópica a ponto de levar a alucinações, levar a processos mais graves no nível do cérebro. E aí os danos são menores do que, por exemplo, a maconha, do que o álcool, do que a cocaína e outras drogas mais. Mas gera também lesões, e gera lesões também nos chakras do perispírito. Todas as drogas, todas as substâncias químicas vão impregnar intensamente o perispírito, porque ele é muito sensível. O perispírito, ele é muito refinado. Então, qualquer substância que intoxica o corpo necessariamente vai alcançar o perispírito e gerar danos muito graves. Se a pessoa pode reencarnar com os problemas pulmonares da existência anterior, sim, sem sombra de dúvida. E hoje aumenta cada vez mais o nível de crianças com asma, com bronquite, com doenças muito difíceis de serem tratadas. O médico homeopata recebe muitos desses casos, que a homeopatia, ela tem uma ação muito efetiva, mas alguns casos são tão rebeldes que eu normalmente eu avento a possibilidade de ter sido uma pessoa ou tabagista ou drogadita no passado, né? Porque várias drogas são fumadas também, né? Como o crack, a maconha, né? E outras drogas que são inaladas pela fumaça. Tudo isso gera destruições maiores ou menores
no corpo físico e no perispírito. Qualquer hábito para ser liberado do indivíduo que lhe aceita a injunção deve ser substituído por outro, de forma que não surja o vazio, a ausência de algo que parece importante em face de ser acostumado à sua presença. Então isso é válido para o tabagismo, é válido para as outras viciações também. Um hábito nocivo deve ser substituído por um hábito saudável, não por outro nocivo. Então, recursos como a oração, como a meditação, recursos como exercícios físicos auxiliam muito na criação desses hábitos novos e saudáveis. Mesmo que a pessoa entre naquela situação de conflito gerado pelas companhias espirituais, sim. Por quê? Apesar deles virem com toda a carga, ela só vai ceder se ela quiser. Ela cede porque, na verdade, o uniforme com vontade de comer. Porque se ela estiver decidida a mudar, ela consegue superar não apenas o cigarro, mas outras dependências muito mais graves do que o cigarro. Tem gente que consegue se libertar de crack, de óxido, de drogas muito mais potentes, e a pessoa se liberta totalmente, e porque querem essa libertação. E aí não há espírito que consiga fazer com que ela permaneça no vício. A denominada compensação do fumante, apresentar a carteira de cigarros, retirá-la de coberturas de luxo, a postura exibicionista, cria dificuldade quando ele se resolve por abandonar o hábito. Naturalmente, a falta do mentiroso prazer que está arraigado no seu comportamento gera-lhe algumas perturbações que se prolongarão enquanto dura a intoxicação. Então, o cigarro tem todo um ritual, né? A pessoa vai lá, abre a carteira, tira o cigarro, põe entre os dedos, normalmente cruza as pernas, fica aquela posição de lorde inglês, de madame francesa, e aí a pessoa fica ali, acha tudo muito bonito, isso tudo psicologicamente influencia quando a pessoa vai parar. Porque de uma hora para outra ela não vai ter esses rituais todos que o cigarro gera. Por isso ela é uma droga que tem uma dependência psicológica muito grande também. Tão grande quanto a dependência química. Uma postura psicológica deve ser levada em conta inicialmente. A maneira como se vai libertar, a fim de ser um ex-fumante e não alguém que deixou de fumar. Uma forma de perda. Desejando realmente alcançar o êxito, porquanto ele já sabe que deve parar, a fim de que realmente deseje parar. Então vejamos aqui. Muitas vezes a pessoa, não, eu quero parar, mas ela vê aquilo como uma perda e não como um ganho para ela. Então é necessário trabalhar, parece uma coisa muito sutil, né? Mas não é. Se a pessoa vê abstinência como uma perda de algo, ela vai ter grandes dificuldades de parar. Agora, se ela ver não a perda, mas os ganhos de saúde de se tornar um ex-fumante e não alguém que deixou alguma coisa e que perdeu alguma coisa, né, isso tudo é sutil, mas muito importante no exercício para poder superar o vício. Se os adesivos antifumo agem na dependência psicológica ou na física, eles agem na física, porque eles são emplastos de nicotina, só a nicotina que eles... Mas toda essa ritualística, todo esse glamour também que o cigarro tem, né, que está deixando de ser um pouco mais glamouroso, mas ainda tem, isso aquele adesivo não atua. É necessário, desse modo, uma mudança de comportamento,
na qual o paciente deve possuir uma clara percepção da sua ansiedade, aprendendo a superá-la, vencendo-a sem o uso do tabaco. Tomar consciência de que o tabaco não acalma ninguém, que a calma é trabalhada por ela mesma pelo esforço de autotransformação e não por uma substância química. Essa mudança de comportamento propõe várias etapas, nas quais o paciente vai se adaptando a cada uma delas no curso do seu processo de cura, evitando criar outros hábitos, como o uso de caramelos e pastilhas de substitutos substitutivos placebos. Então a pessoa às vezes usa outros instrumentos para se livrar do cigarro. Hoje tem um cigarro eletrônico, que a pessoa fica com ele como se fosse um cigarro, mas ele só aspira alguma coisa de nicotina. Né? Cocaína é outra droga. Até que ela se desacostume, mas na verdade ela vai substituir um hábito por outro. O desejo real deve ser mantido pelo pensamento radicado na lógica e no anelo de uma existência saudável, na qual os valores pessoais disponham-se a superar as dificuldades do estágio em que se encontra. Então a pessoa ter consciência do que ela quer para a vida dela e aí se libertar. A aplicação de tempo e de energia nessa mudança, que deverá ser durável, não lhe deve permitir recidivas experimentais, de que apenas uma só vez será bastante para acalmar-se quando em aflição, desse modo reiniciando o vício. Então é necessário esforço continuado, paciente e perseverante, né, para que a energia na ação de mudança seja durável, como diz a mentora aqui, para que ela permaneça desejando e trabalhando em função da superação, porque senão daqui a pouco ela estará de novo atendendo ao vício. Só então começam a surgir as vantagens, os resultados bons da decisão, quando a mente apresenta-se mais clara, o organismo, mesmo em fase de eliminação dos tóxicos, tem respostas melhores e mais rápidas, o sono faz-se mais tranquilo e o bem-estar instala-se a pouco e pouco. Então, isso que é importante, a pessoa focar os ganhos. Logo que ela para, esses ganhos não aparecem imediatamente, mas com o tempo eles vão aparecendo. Então, ela que tinha dificuldade de respirar, que dormia mal, passa a respirar com mais leveza, com mais suavidade, passa a dormir melhor, tudo vai se acalmando nela. E aí, isso pode gerar, se ela alimentar isso, um círculo virtuoso, em substituição ao ciclo vicioso que ela mantinha antes. Então ela vai obtendo os resultados e essa obtenção dos resultados amplia as suas possibilidades de mudança. O estímulo para ser um ex-fumante contribui para ganhos emocionais e não perdas, alcançando um novo patamar de vida. O estímulo de uma vitória sobre si mesmo, a alegria de haver conseguido o que muitos outros ainda não se resolveram por alcançar, facultando vantagens psicológicas compensadoras. Então a pessoa vai se alimentando cada vez mais desses benefícios e se estimulando a permanecer, a continuar. Simultaneamente, a ajuda psicoterapêutica de um especialista a fim de acompanhar o procedimento, que irá restituir a saúde e a paz, torna-se fator essencial para o êxito que se deseja conseguir. Então a pessoa vai ampliando cada vez mais, né, a possibilidade, se precisar, a ajuda de um psicoterapeuta pode ajudar a pessoa a se ajudar, nunca fazer por ela, como muitos buscam. Como corolário da decisão, o paciente deve buscar as fontes generosas da espiritualidade por intermédio da oração e da concentração,
a fim de receber os fluxos de energia renovadora para a manutenção da estabilidade dos propósitos abraçados. Novamente, a mentora fala da importância da oração, que qualquer dependência química vai ser um instrumento para que a pessoa possa se auxiliar. Mantendo a vigilância de que é um paciente em contínuo tratamento, cabe-lhe evitar qualquer possibilidade de cedência ao vício, não lhe aceitando os desafios subliminais que atinge a todos que se encontram na fase de transformação. Então, o tempo todo trabalhando para evitar fumar uma única vez que seja, porque fumando ela pode retornar aquilo que foi colocado agora há pouco sobre a questão do álcool, que a pessoa também, com o primeiro gole, ela pode retomar o vício anterior. Vamos agora adentrar na questão da drogadição, que é, juntamente com o álcool, muito mais grave do que o tabagismo. Joana de Ângelis, no livro Conflitos Existenciais, no capítulo 12, reporta-se a drogadição nesses termos. A drogadição constitui, na atualidade, um dos mais graves problemas de saúde mental e orgânica em face das substâncias tóxicas que exercem sobre o sistema nervoso um predomínio perturbador. Nesse capítulo incluímos o alcoolismo e todas as suas lamentáveis consequências pessoais, familiares e sociais, arrastando milhões de vítimas aos abismos da loucura, do crime e do suicídio perverso. Então, é um processo só. Seja o álcool, droga lícita, sejam as demais drogas ilícitas, todas concorrem para o mesmo desequilíbrio do ser. Se a pessoa que usa o álcool, ela pode chegar nas demais drogas, sim. O álcool é muito utilizado como uma droga de iniciação. A pessoa inicia com álcool, daqui a pouco ela está usando maconha, daqui a pouco ela está usando cocaína, exatamente por aquela... como ela nunca usa sozinha, ela é sugada, vampirizada pelos espíritos, fica faltando sempre alguma coisa. Porque nós vamos ver amanhã nas causas profundas espirituais, que é o vazio interior que leva as pessoas a se drogarem ou se alcoolizarem. Então, esse vazio interior, ele não é superado com qualquer quantidade de álcool, qualquer quantidade de drogas. Mas a pessoa tem a ilusão de superar, então ela vai só ampliando, somente ampliando aí para o risco de uma overdose é muito grande. Vejamos agora alguns tipos de drogas. Além da droga mais perigosa devido à sua legalidade e aceitação pela maioria da sociedade, o álcool, conforme já estudamos, uma série de outras substâncias químicas são utilizadas na atualidade. As mais comuns são maconha, que é a droga mais popular depois do álcool. É usada inalada em cigarros artesanais chamados baseados. Então, aqui nós temos a primeira figura, é uma folha de maconha e o cigarro feito da droga. A última figura aqui do lado direito é a maconha triturada, seca e triturada, para se fazer o cigarro. E a folha, as folhas delas são dessa espécie aqui. Hoje tem gente que cultivando maconha até em apartamentos, né, em terraços de apartamento, em vasos, as pessoas cultivam maconha. Então, se vocês verem uma plantinha desse jeitinho aqui, em algum lugar, vocês já vão ver que não é samambaia, é maconha. Recentemente, a Polícia Federal descobriu no Nordeste uma plantação de maconha no meio da caatinga, fazendo de conta que era de mandioca. Né? Para todos os efeitos, pegava até financiamento. Financiamento público para plantar mandioca e plantava maconha. Imagina, né, o lucro que a maconha dá e é o lucro que a mandioca dá. Não dá para comparar. Hoje existe uma tentativa de glamourização da maconha, tal qual existe com o álcool.
Muitos defendem a sua legalização como se fosse uma substância inofensiva. Então está havendo uma campanha acirrada de pessoas querendo fazendo tudo para que a maconha seja legalizada no nosso país, né, porque alguns países já é legalizada, como Holanda, já é legalizada, nos Estados Unidos é legalizada em alguns estados para uso terapêutico, na verdade pseudoterapêutico, que diminui, segundo algumas pesquisas, a dor do câncer, em alguns casos de câncer, mas há toda uma glamourização. Maconha não é droga, maconha não faz mal, maconha é a melhor coisa do mundo, né? Isso, existe essa tentativa de glamourização. Mas, pelos estudos psiquiátricos que existem, a maconha sim é uma droga. A maconha tira-se o THC, que é uma substância com poder alucinógeno e poder destrutivo do cérebro. Não chega a ser tão nocivo quanto o álcool, mas gera destruições do sistema nervoso central muito graves. No entanto, a realidade é outra. Ao inalar a fumaça da maconha, o THC vai diretamente para os pulmões, onde a droga facilmente absorvida pelos alvéolos, chegando minutos depois de inalado por meio da corrente sanguínea no cérebro, onde existem alguns receptores canabinoides, que o nome científico da maconha é cannabis sativa. Esses receptores possuem efeitos em algumas atividades mentais e físicas, como memória de curto prazo, coordenação, aprendizado e soluções de problemas. Então, todas essas áreas ficam comprometidas. Memória, capacidade de coordenação, de aprendizado, e a pessoa fica meio embotada na questão da solução de problemas. Por isso, depois de consumir a cannabis, a pessoa pode apresentar memória prejudicada, confusão entre passado, presente e futuro, sentidos aguçados, pouco equilíbrio e força muscular, perda da coordenação, aumento dos batimentos cardíacos, percepção distorcida, ansiedade, olhos avermelhados por causa da dilatação dos vasos sanguíneos oculares, boca seca e dificuldade com pensamentos e solução de problemas. São os efeitos físicos. Os espirituais são os mesmos das drogas que nós já estudamos, o álcool e o tabaco. Vai haver a vampirização também, como das demais drogas. O André lembra aqui que tem estudos demonstrando que a maconha é mais cancerígena do que o cigarro. Sim, porque o cigarro tem toda uma fabricação que coloca filtros e tudo mais, já diminui muito a inalação de algumas substâncias nocivas. A maconha é queimada bruta naqueles cigarros artesanais, né, porque é proibida, ninguém vai fazer cigarro de maconha em indústria para todo mundo ver. E aí, as substâncias químicas, além do THC, o THC gera esse efeito alucinógeno, mas outras substâncias que são queimadas e inaladas vão produzir a possibilidade de câncer de pulmão, câncer de boca, de língua, de todos os órgãos que ficam em contato direto com a fumaça. Ela pode desencadear transtornos mentais, como a esquizofrenia. A pessoa que fuma o cigarro de maconha tem uma probabilidade maior de desenvolver surtos psicóticos. Isso é real também. A cocaína, ela atua no sistema nervoso central, provocando euforia e sensações de um falso bem-estar, facilitando a sociabilidade. Pelo fato de que nem sempre as pessoas conseguem ter tais sensações naturalmente, ela se permite utilizar essa substância para sentir euforia e desinibição, resvalando no vício. Então acontece muito a pessoa usar a cocaína,
é a droga mais usada nesse sentido, da pessoa muito inibida, que precisa, entre aspas, de se desinibir e usa a cocaína. Às vezes, até antes de provas, de coisas importantes, a pessoa vai lá e inala a cocaína. Aqui nós estamos vendo nas figuras como a cocaína normalmente é utilizada. As pessoas fazem carreiras com o pó e, usando uma caneta ou uma seringa, elas sugam aquilo com a narina. E vai diretamente aqui na mucosa nasal, ele é muito sensível, as células absorvem as substâncias com muita facilidade. Ao entrar nas células, ela vai diretamente na circulação sanguínea, alcançando o cérebro em pouco tempo. E as pessoas buscam isso repetidas vezes, num estado de euforia, para buscar a euforia, esse prazer artificializado, e daqui a pouco estão viciadas numa substância que gera uma dependência muito grave. Os efeitos da cocaína são taquicardia, hipertensão, dilatação da pupila. O consumo de oxigênio aumenta, mas a capacidade de captá-lo diminui. Esse fator, juntamente com as arritmias que a substância provoca, predispõe a infarto do miocárdio, sendo a causa da morte de muitos usuários de cocaína. O uso frequente também provoca dores musculares, náuseas, calafrios e perda de apetite. Devido a essa função euforizante da cocaína, o que a pessoa faz? Ela inala, sente a euforia, daqui a pouco a euforia passa, ela inala de novo e vai inalando. Isso gera arritmias cardíacas muito graves, podendo gerar o infarto do miocárdio, que muitos dos cocainômanos têm as overdoses e morrem de infarto exatamente por isso, por essa compulsão que é gerada pelo, entre aspas, pelo prazer mórbido que elas usufruem usando a droga. Como a cocaína tende a produzir tolerância, o usuário tende a utilizar progressivamente doses mais altas, buscando obter de forma incessante e cada vez mais inconsequente os mesmos efeitos agradáveis que conseguiu no início do seu uso. Dosagens muito frequentes e excessivas provocam alucinações táteis, visuais e auditivas, ansiedades, delírios, agressividade e paranoia. Paranoia é um dos sintomas de esquizofrenia, também, que é desencadeada pela cocaína. Esse ciclo torna o cocainômano cada vez mais dependente, fazendo de tudo para conseguir a droga, resultando em problemas sérios, não só no que tange à saúde, mas também em suas relações interpessoais, como afastamento da família e amigos, e até mesmo a realização de furtos e roubos para obter a droga. A pessoa vai se tornando cada vez mais dependente, a ponto de fazer qualquer coisa pela droga. Se prostituir, furtar, roubar, tudo ela faz para obter a droga. O crack. O crack está se tornando uma verdadeira calamidade em nosso país. Em outros países também, mas em nosso país, hoje o crack é muito mais utilizado que a própria cocaína. Por quê? Porque ele é pelo preço, ele é muito mais barato. Ele é extraído da mesma planta que gera a cocaína, é cerca de 5 vezes mais potente que esta, sendo também relativamente mais barata e acessível que as outras drogas. Por isso o crack tem sido cada vez mais utilizado, e não somente por pessoas de baixo poder aquisitivo e carcerários, como há alguns anos. Ele está hoje presente em todas as classes sociais, em diversas cidades do país. A televisão, a mídia, de um modo geral, de vez em quando vai lá e filma as chamadas cracolândias. Aqui em Cuiabá tem uma cracolândia, lá na região do Porto. Em São Paulo tem uma cracolândia enorme lá. É horrível de você observar aquilo na dimensão física, porque se nós fôssemos observar a dimensão espiritual,
ficaríamos muito horrorizados com o que acontece. Então, o crack nada mais é do que essas pedras de pasta base de cocaína, que tem esse nome crack porque eles são fumados nesse cachimbo que está sendo mostrado aí na figura, e na hora que está sendo fumado ele faz esse barulho, crack, crack, crack, da substância sendo queimada. E como é uma droga 5

químicas juntamente com a cocaína. A cocaína em pó já é a substância da coca mais refinada. Então ela custa mais caro, né? Então por isso que o crack vem se alastrando em todas as classes sociais, não apenas em pessoas pobres, mas entre os pobres está virando uma calamidade muito grave. Gera a mesma euforia que a cocaína, mas em uma intensidade muito maior. Então vejamos o poder destruidor. As pessoas usam a cocaína porque ela gera essa euforia, a pessoa fica se achando o rei da cocada preta. O crack faz com que ela se torne mais eufórica ainda. Perseguindo esse prazer, o indivíduo tende a utilizar a droga com maior frequência. Com o passar do tempo, o organismo vai ficando tolerante à substância, fazendo com que seja necessário o uso de quantidades maiores da droga para se obter os mesmos efeitos. Com todas as drogas acontece isso. A chamada o cérebro vai acostumando com a droga. Ao acostumar com a droga, precisa de uma quantidade maior para obter o mesmo efeito. E maior, e maior, e maior, aí o risco da overdose, em que o tronco cerebral é paralisado, é o que mais mata essas pessoas, porque elas vão ficando cada vez mais viciadas e cada vez quer mais droga e usa mais quantidade, a ponto de deprimir o próprio tronco encefálico que regula os batimentos cardíacos e a respiração. Apesar de causar problemas irreparáveis no cérebro, o viciado acredita que o prazer provocado pela droga compensa os males. Em pouco tempo torna-se seu escravo e fará de tudo para obtê-la. Por isso, a relação dessas pessoas com o crime é muito maior do que em relação às outras drogas. Então, prostituição, furto, roubo, crimes de um modo geral para se obter o dinheiro é muito utilizado. Hoje é uma variante do crack chamado Oxy, em que é usado querosene na sua fabricação, tornando-o mais barato que o crack e muito mais mortal. Então, a diferença do Oxy é que ele é um crack marrom, né? O crack é branquinho, porque ele é mais purificado. Já o Oxy é menos purificado. O êxtase é a droga que, dentro da classe média e média alta, é que mais cresce o consumo, mais do que o crack, inclusive. Nos países ricos, ainda ontem nós estávamos olhando uma estatística da ONU dizendo que as drogas fabricadas em laboratório são as que mais crescem o seu consumo no mundo todo. Então, êxtase são pastilhas coloridas fabricadas em laboratórios e não são drogas naturais. Por exemplo, a cocaína extraída de uma planta, a maconha também extraída de uma planta. No caso do êxtase, é a combinação de várias substâncias que formam essa droga, com efeitos altamente destrutivos. E o ser humano, para utilizar a inteligência para o mal, é só... querer, né, para o mal dos outros e para enriquecimento ilícito dos criadores, está se criando uma droga atrás da outra desse efeito semelhante ao êxtase, que são usados nas danceterias, para as pessoas entrarem numa situação muito grave para elas. Então, o seu consumo é realizado na forma de comprimidos via oral. Então, a pessoa ingere juntamente com bebida alcoólica. É muito mais fácil do que fumar, do que inalar pelo nariz. Os usuários dessa droga sentem aumento do estado de alerta, maior interesse sexual, falsa sensação de bem-estar, impressão de aumento da capacidade física e mental, euforia e aumento da extroversão. Então gera mais, entre aspas, benefícios do que a cocaína, né? Claro que não são benefícios, são falsos benefícios. Por isso é muito

0: realizada nas chamadas baladas e festas raves. Muitos, após dançar várias horas seguidas, movidos pela droga, podem sofrer desequilíbrio hidroeletrolítico e parada cardíaca. Tem muitos jovens aí desencarnando nas chamadas baladas ou nas festas raves. Para quem não sabe o que é uma festa rave, é uma festa que normalmente acontece numa casa de periferia, numa fazenda, num lugar mais retirado da cidade. Mas hoje, do jeito como as coisas estão tão lenientes e a polícia tão conivente e corrupta, que esse dia eu soube que houve uma festa rave numa casa aqui no bairro Santa Rosa, em Cuiabá. É uma festa que começa sexta-feira à noite, normalmente, e vai até segunda-feira de manhã. E para que as pessoas possam estar, entre aspas, inteiras na festa, o êxtase rola à solta. Né? Então as pessoas dançam num ritmo hipnótico. É aquela música que não é música, é um batido constante, parece bate-estaca, pam, pam, pam, pam. A música tem um ritmo hipnótico, a droga tem um ritmo, um estímulo hipnótico, e as pessoas ficam ali dançando horas a fio, entre aspas, sem se cansar. Né? Na verdade, o cansaço vai ser na segunda, na terça, na quarta, na quinta, até a próxima festa rave, que tem muita gente que fica viciado nesse tipo de festa, que são inspiradas com toda certeza nas trevas, mas que tem seduzido muitos jovens, muitos mesmos, e alguns não tão jovens assim, né? Tem o tal do adolescente hoje, que é o quarentão, o cinquentão que se separa e vira adolescente sendo adulto, mas tem cabeça de adolescente e que vão para as festas deles do mesmo jeito. Só que para eles é mais fácil, né? Como o corpo tem 40, 50 anos, é menos robusto do que o jovem de 18, de 20. Então, para ter um desequilíbrio hidroeletrolítico, uma parada cardíaca, é um passo. Existem muitas outras drogas lícitas e ilícitas sendo utilizadas por pessoas de todas as idades e de várias classes sociais, tais como o clorofórmio, a codeína, o chá de cogumelos, a cola de sapateiro que está em desuso, a heroína, o lança-perfume, o LSD, a merla, a morfina, a merla também é derivada da cocaína, a morfina, o ópio, as anfetaminas, o crack, os benzodiazepínicos, etc. Então são várias outras drogas utilizadas, algumas dessas lícitas, compradas em farmácia, como os benzodiazepínicos e anfetaminas, mas que são desviadas do seu uso correto. Utilizadas com parcimônia em algumas situações, são úteis. Utilizadas repetidas vezes, se tornam drogas tão nocivas quanto as drogas ilícitas fabricadas em laboratório, que vão dopar as pessoas. Muitas vezes são misturadas com álcool, tanto os benzodiazepínicos, que é o diazepam, Lorax, que mais, André, você que é alopata, eu não prescrevo essas... Hã? Clonazepam, né? Tudo que tinha menian é dessa série aí. Quando misturadas em álcool, essas drogas podem gerar um risco sério de parada respiratória, porque eles deprimem o tronco encefálico, né? Então, mas as pessoas usam as anfetaminas misturadas com álcool também, porque a filosofia da pessoa que se droga é obter prazer a qualquer custo. Não importa o que vem depois, o importante é esse momento de prazer. Então não há um raciocínio, o que eu estou fazendo para a minha vida? Eu estou me destruindo, eu quero me destruir, não há esse tipo de raciocínio. O que há é o desejo de obter prazer, aquele prazer momentâneo. Se fala em overdose, se fala, não, isso não acontece comigo. Porque a tendência da pessoa é se ver como um super-homem, uma super-mulher, e que esse problema só acontece com o colega, com o vizinho, com a outra pessoa com ele não ocorre. Por essa síndrome do super-homem ou da super-mulher ou da super-moça que os drogadictos costumam se auto-enganar. E aí, para entrar em processos muito graves de viciação, é um passo que eles dão em direção à própria destruição. Então, são muitas e muitas drogas propiciando um cardápio enorme de uso de substâncias, algumas mais restritas a determinados núcleos. Por exemplo, a morfina é muito utilizada por médicos. Por incrível que pareça, existem muitos médicos morfinômanos, pessoas que têm pleno conhecimento do que fazem, porque como tem acesso à droga, a morfina ela é toda regulamentada, existe toda uma série de precauções na prescrição da morfina. É uma droga utilizada para gerar analgesia potente em casos graves, de dores muito graves, como câncer, terminais e tudo mais. A morfina pode ser muito útil, mas quando é utilizada de uma forma incorreta, ela é uma droga que produz uma grave dependência física e psíquica que a pessoa leva muito tempo para se libertar. Nós vimos aquele caso do irmão Jacob, do livro Voltei, que nós vimos de manhã, era um morfinômano. Então, a pessoa viciada em morfina. No passado era mais comum, porque não havia essa precaução em relação à prescrição da droga. Mas hoje, como há esse consumo bem controlado, é mais comum entre os médicos a morfinomania. Já as drogas compradas ilicitamente, né, nos mercados afora, em todas as classes sociais, como no caso do crack e outras, nas classes média e alta, por exemplo, o êxtase chega a custar R$100 um comprimido, que normalmente vem da Holanda, né? Então, o tráfico de drogas leva as drogas extraídas da cocaína e da maconha aqui da América do Sul para a Europa e traz as drogas produzidas em laboratório, especialmente na Holanda, que há uma leniência em relação às drogas, trazem aqui para a América do Sul e normalmente trocam, né, para os traficantes, que aí eles se locupletam com o lucro de todos esses produtos aí. Não, não é injetada, ela é injetada. Porque ela produz um efeito no cérebro extremamente potente. Não é só analgésico. Ela pode produzir até alucinações. Tá? Entra naquela chamada viagem, né? Então a pessoa entra num mundo fantasioso movida pela morfina. Porque ela é derivada do ópio. O ópio é muito utilizado no Oriente, não é tão conhecido aqui no Ocidente, mas ele é utilizado para produzir estados alterados de consciência em que a pessoa entra no estado alienante, né? Mas aquela alienação prazerosa, o que produz um prazer, né? E aí a viciação se dá de maneira muito grave, porque ela gera uma dependência física enorme e uma dependência psíquica associada enorme. Para se libertar, normalmente a pessoa viciada em morfina, assim como no ópio, para se libertar, ela precisa de um esforço enorme, ela passa por dores horríveis para poder se desintoxicar primeiro, para depois fazer todo o esforço de não voltar à droga. E pessoas que têm conhecimento de causa, como os médicos, se injetam essas substâncias.
1: Se você procurar contato, hoje a gente já depende de um caminhoneiro. Não pode trabalhar mais com 8 Ele não teria condições humanas de resistência para dirigir com qualidade. Mas um médico pode passar um plantão que chega até a 36 horas. Agora, como que a gente consegue ter um contrassenso tão absurdo como esse?
0: É, são as inversões de valores de uma sociedade doente, né? Quando nós vivemos numa sociedade doente, não dá para justificar os arroubos de doença dessa sociedade. Os caminhoneiros, até pouco tempo atrás, eles tomavam as anfetaminas para poder ficar acordado, que é o chamado rebite, né? E aí, mas são anfetaminas que mantêm a pessoa acesa, mas ela chega a dormir de olhos abertos, sem perceber que está dormindo. Muitos acidentes nas estradas foram criados por isso.

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1: Amigos, estamos iniciando o estudo do Evangelho segundo o Espiritismo, no capítulo 17, item 7, que trata do dever. Lázaro, inicialmente, em sua mensagem, nos traz que o dever é a obrigação moral da criatura diante de si mesma, em primeiro lugar, e depois diante dos outros. Também e principalmente diante de Deus, sem dúvida nenhuma. Buscando no dicionário, o dever, ele tem um sem número de explicações, significados, ou melhor dizendo. Dever é ter a obrigação de, é ter a responsabilidade de, ter o compromisso moral de, o comportamento moral, o encargo. Vivenciar o dever é, sem peso, aplicar-se, consagrar-se, dar-se, devotar-se, obrigar-se, submeter-se, sem dor, sem reclamação. Dever também é o conjunto de obrigações, perante a lei de Deus, a lei dos homens, perante a família, a sociedade, a nação. Dever também é a obrigação de fazer ou deixar de fazer alguma coisa, estabelecida por alguma lei, pela moral, pelos usos e costumes, pela razão, bom senso ou pela força da consciência, derivada da noção que o homem deve ter do que é bom, justo e legal. A visão sobre o dever, ela pode ser direcionada sobre múltiplos aspectos da vida em sociedade. Inicialmente, perguntaríamos, como encaram o seu dever o bombeiro, o policial, o médico, o tratador de animais num zoológico, o piloto de um grande avião, o padeiro, o professor, e o nosso anjo guardião, nosso amigo espiritual, nosso benfeitor espiritual, como encaram o seu dever? Essa é a visão, amigos, em que precisamos observar como encaramos o nosso dever, como vivenciamos essas experiências na atual encarnação e como essa vivência tem nos promovido o progresso. Dentro dessa linha, perguntamos como encara seus deveres o nosso Divaldo Pereira Franco. Como encaravam seus deveres quando estiveram encarnados conosco, nosso planeta, o nosso Francisco Cândido Xavier, nosso Allan Kardec, Francisco de Assis, Jesus Cristo, como eles encaravam os seus deveres? Falando de Jesus, podemos assim muito claramente dizer que, por dever, Jesus construiu o nosso planeta. Por dever, reencarnou na Palestina, há aproximadamente 2000 anos atrás. Por dever, ele trouxe-nos a lei de amor. Por dever, comprometeu-se a cuidar de cada um de nós, dizendo, das ovelhas que meu pai me concedeu, nenhuma se perderá. Por dever, Jesus permitiu-se ser crucificado, trazendo-nos a notícia da sobrevivência da alma e o exemplo maior do que seja a submissão à vontade de Deus. Procuraremos, irmãos, trazer o nosso estudo dentro desse raciocínio um pouco mais ampliado. Não enfocaremos as questões básicas do dia a dia, que sem dúvida nenhuma são por nós conhecidas. Procuraremos estudar essa questão do dever nos aspectos extremamente úteis e importantes que serão as nossas experiências na atual encarnação. Continuando, o texto traz para nós ideias muito interessantes para serem abordadas. Diz lá o texto que o dever é a lei da vida. Ele, o dever, se encontra nos mínimos detalhes, nos atos mais simples da vida e também nos atos mais elevados. Vejam só, irmãos, atos mais elevados. Vamos trazer um pouco para nós a visão daquelas pessoas que já estão interessadas na divulgação da doutrina espírita. No capítulo 5, item 20 do Evangelho, o cardeal Murlo nos traz a informação de que todos nós devemos nos dedicar à divulgação do Espiritismo, que já começou a nossa própria regeneração. Diz ele que é um dever fazer os nossos irmãos participarem dos raios da Sagrada Luz. Portanto, mãos à obra, meus queridos filhos, diz Francisco Nicolau Madalene. Vejam só, uma outra visão do dever. Na condição de espíritas, dedicarmos-nos à divulgação do Espiritismo. Essa doutrina que tem trazido para nós esperanças, consolações, é o nosso dever trabalharmos na divulgação dessa doutrina. Não deixemos de considerar que o exemplo é uma forma mais importante ou mais interessante dessa divulgação. Ainda nessa mesma linha de ideias, tratando do dever, no capítulo 11, item 11, também do Evangelho, no seu terceiro parágrafo, Emmanuel nos diz: é a vós, espíritas, novos apóstolos da fé, que os espíritos superiores esclarecem que cabe a tarefa e o dever de extirpar esse mal, o egoísmo, para dar ao cristianismo toda a sua força e livrar do caminho dos obstáculos que impedem a sua marcha. Expulsar o egoísmo da terra para que ela possa subir na escala dos mundos. Vejam só, irmãos, também nesse trabalho interior em nós, claro, sobre o egoísmo, é que devendo extirpar esse mal em nós, promoveremos de alguma forma que ele seja extirpado, expulso do nosso planeta. É um compromisso nosso muito importante a ser trabalhado. Vejam só, os deveres são escolhas nossas ou injunções do progresso espiritual. A cada fase evolutiva de nossa caminhada como espírito, vamos sendo incumbidos de uma gama maior de deveres. Como espíritas que somos, lembremos também das palavras do Espírito da Verdade, no último parágrafo do capítulo 20, item 5 do Evangelho, quando ele diz: porquanto aos que não recuarem diante da sua tarefa ou seu dever, é que ele, Deus, vai confiar os postos mais difíceis na grande obra da regeneração pelo Espiritismo. É a continuação da ideia da importância que cabe em nós o trabalho de vencer o homem velho que existe dentro de nós, mas, ao mesmo tempo, o trabalho em que, na divulgação da doutrina espírita, promoveremos as ideias de paz, de amor, de luz, de evolução. Assim, irmãos, vejamos ainda um pouco mais no texto de origem que o dever é a lei da vida. Ele, o dever, se encontra nos atos mais simples e nos mínimos detalhes e também nos atos mais elevados, como já falamos agora há pouco. A vivência desse dever nos faz apreciar os verdadeiros e fundamentais valores da vida e pode até promover-nos um prazer inexplicável. Esta ideia, meus irmãos, da vivência do dever numa forma assim mais ampliada, numa forma mais grandiosa dentro de nós, faz-nos ver que temos um papel muito importante na atual encarnação, não somente como evolução individual, evolução particular, mas o nosso papel de trabalhadores na seara do Cristo, através da divulgação dos seus ensinamentos, dos seus exemplos, trazendo já os conceitos da doutrina espírita como conceitos facilitadores da compreensão da doutrina espírita e compreensão dos ensinamentos de Jesus. Iremos fazer uma breve pausa e logo mais retomaremos o nosso estudo. Até já!

Continuando o nosso estudo reflexivo sistêmico das obras de Allan Kardec do Evangelho de Jesus, trabalhando o módulo 3, a presença amorosa de Jesus em nossas vidas. Nós vamos trabalhar no nosso encontro de hoje, Jesus e a humanidade terrestre. O objetivo é refletir sobre o papel de Jesus para a humanidade terrestre. Como de costume, vamos fechar os olhos e meditar sobre a presença de Jesus em nossas vidas. Feche os olhos e entre em contato com você mesmo em essência, buscando sentir-se filho ou filha de Deus, tendo como guia modelo Jesus. Como você sente essa realidade? Você a sente de modo a se entregar plenamente a Deus, às leis divinas e aos ensinamentos de Jesus? Deixe fluir os seus pensamentos e sentimentos, evitando qualquer mascaramento num processo de auto-engano. Seja verdadeiro, verdadeira com você, analisando-se com autenticidade.

0: lentamente vamos abrindo os olhos, voltando ao estado de vigília, com a mente e o coração abertos para as nossas reflexões. Recordando a tríade que estudamos bastante nos dois primeiros módulos dos nossos estudos reflexivos, a tríade do eu, espírito imortal, as leis divinas e Deus. Nós somos convidados a lidar com duas questões básicas, a entrega e a ação. A entrega a Deus e às leis divinas, e a ação no espírito imortal que nós somos. Todos nós somos espíritos criados um dia para a imortalidade, para a eternidade, a partir do momento que fomos criados. E o compromisso consciencial que todos nós trazemos é de desenvolver as virtudes no eu imortal, no espírito imortal que somos, até nos tornarmos espíritos puros. É o compromisso que temos assinado na nossa consciência, como nos diz a resposta da questão 115 de O Livro dos Espíritos. Como Jesus se insere nisso tudo? Então, para que nós possamos conectar com Jesus, essa pergunta aqui é fundamental. Quais as virtudes que nos possibilitam a entrega a Jesus, nosso guia e modelo, o caminho da verdade e da vida, que nos conduz a Deus? Nós vimos no nosso encontro passado, com base na questão 625 do Livro dos Espíritos, que Jesus é o nosso modelo e guia, e que nós todos temos um compromisso consciencial com Ele, de realmente trazê-lo muito próximo de nós, como guia e modelo, não para que nós façamos uma imitação burlesca de Jesus, mitificando e mistificando os seus ensinamentos. Mitificando o Mestre e mistificando os seus ensinamentos. Mas vivendo os seus ensinamentos em espírito e verdade. Isso que é o sentido de torná-lo nosso modelo e guia, como nós estudamos amplamente no nosso encontro passado. Então, a partir deste encontro, nós vamos adentrar nas virtudes que nos aproximam do Mestre. Quais as virtudes que nós somos convidados a desenvolver para realmente tornar Jesus o nosso modelo e guia? Esse caminho da verdade e da vida que nos conduz a Deus. Já que a Deus e as leis divinas nós nos entregamos, como é que vai ser feita essa entrega? Qual é o modelo que nós temos para nos entregarmos plenamente? Esse modelo é o Cristo, é Jesus. Então são as virtudes que Ele exerceria como mestre, nós somos convidados a exercitar, já que nós não temos ainda condições de exercer em plenitude, somos convidados a exercitar como aprendizes da vida que somos, aprendizes do grande mestre. Então nós vamos, a partir desse encontro até o final, trabalharmos especialmente o Evangelho de João, para ver quais as virtudes são necessárias para que essa entrega a Jesus aconteça, para que Ele nos leve a Deus. Vamos começar com o Evangelho de João, capítulo 1, versículo 1. No princípio era o Verbo, e o Verbo estava com Deus, e o Verbo era Deus. Então nós vamos fazer o trabalho dialogado, utilizando a maiêutica socrática. O capítulo 1 é João narrando as coisas e os ensinamentos de Jesus, que ele aprendeu com Jesus. Capítulo 1. Depois é Jesus falando diretamente e João apenas pontuando, escrevendo o que Jesus falou. No princípio era o Verbo, e o Verbo estava com Deus, e o Verbo era Deus. O Verbo é a verdade. E quem é a verdade para nós? Eu sou o caminho, a verdade e a vida. Quem é? Jesus. Então, quem é o Verbo? Jesus. O Verbo estava com Deus. Estava em plena comunhão com Deus. Em sintonia muito próxima. E o Verbo era Deus. O que significa? Significa que Jesus é Deus? Como interpretado ao pé da letra? Não. Para entendermos isso, é preciso ir no original grego, que foi traduzido para o português, com o verbo ser. E aqui, no passado, no tempo passado. No original grego, segundo os estudiosos, esse verbo não significa a mesma conotação que ele tem em português, de ser idêntico ou ser a pessoa, mas de uma sintonia que faz com que aquela pessoa esteja plenamente identificada com o Criador. Então, esse o Verbo era Deus é porque essa sintonia muito próxima faz com que haja uma plena identidade, mas não uma identidade de pessoa, como posteriormente foi colocado uma situação dogmática a partir do momento que o cristianismo se tornou o catolicismo, aí foi criado o dogma da Santíssima Trindade, colocando-se Jesus como sendo Deus, Deus Filho, assim como existe o Deus Espírito Santo e o Deus Pai. É uma situação dogmática. Aqui, João não está falando de uma questão que foi muitos anos, muitos séculos depois que foi criada essa questão dogmática. Na época, sabia-se muito bem que Jesus não era Deus, porque ele próprio disse isso muitas e muitas vezes. O Pai é maior do que eu. Eu vou para meu Pai. Então, quem vai para o seio de alguém não é esse próprio alguém. Concordam? Faz sentido? Tem a mesma conotação desse versículo aqui, ó. 10:30. Jesus diz, eu e o Pai somos um. Não significa também nesse versículo que Jesus está dizendo que ele é Deus. É porque o verbo usado primeiramente em hebraico e depois foi transferido, porque Jesus falava em hebraico ou aramaico, que era uma língua muito próxima, tipo português e espanhol, e que depois os evangelhos, por exemplo, o evangelho de João, segundo os estudiosos, ele foi escrito diretamente em grego, quando João estava em Éfeso, que era uma cidade da Grécia, em que se falava o grego. O grego era mais comum que o latim naquela região. E ele já escreveu em grego, mas ele pensava em hebraico ou em aramaico. E aí, para traduzir de uma língua, para você passar de uma língua para outra, muitas vezes acontece essas dificuldades de tradução. E quando passa-se do grego para o latim vulgar, e do latim vulgar que deu origem a todas as Bíblias e os Novos Testamentos traduzidos para as línguas neolatinas, como é o caso do português, há muito problema de tradução. Mas o pensamento aqui, que é mais importante do que a palavra, né, o espírito que está por trás da letra, é esse sentido de sintonia plena entre Jesus e Deus. Então, por isso o verbo era Deus, e eu e o Pai somos um. Perfeita identidade entre Jesus e Deus. Aqui em João 14, 28, fica muito claro que Jesus não é Deus. Quando ele diz, vou para o Pai, porque o Pai é maior do que eu. Como que, se ele é Deus, como que o Pai pode ser maior do que ele? Então, o Pai não seria maior do que ele, que é ele próprio, se fosse a questão dogmática correta. Mas não é. É, Jesus é um espírito criado por Deus, porque o Pai é maior do que qualquer espírito criado pelo Criador. Voltemos para João capítulo 1 novamente. Todas as coisas foram feitas por intermédio dele, e sem ele nada do que foi feito se fez. Aqui é João falando, né? Das coisas que ele soube a partir das orientações do próprio Cristo. O que ele está querendo dizer aqui? Está falando da própria construção do planeta Terra. O planeta, tudo que existe no planeta, todas as coisas foram feitas por Jesus, por intermédio de Jesus. Não significa que ele é o criador. Ele é o quê? Ele é o co-criador. Deus cria, porque o Espírito Crístico, ele não cria a partir de nada. Ele cria a partir de algo, de alguma coisa. Do fluido cósmico universal, da matéria incandescente, de alguma coisa ele vai criar. Mas ele vai co-criar, porque o Criador cria e o Espírito Crístico co-cria. E ele não cria com as mãos, ele cria com o pensamento. Um espírito dessa envergadura como Jesus, ele cria com o pensamento. Por isso, sem ele, nada do que foi feito se fez. Faz sentido até agora? No versículo 4 e 5, nele estava a vida, e a vida era a luz dos homens, e a luz resplandece nas trevas, e as trevas não a compreenderam. Aqui essa vida tem duas conotações. Desde a vida biológica, com toda a programação de vida do planeta, desde a sua formação, porque na formação de um planeta, nada do que acontece nesse planeta é fortuito. As ciências tento explicar de uma forma materialista, mas nada é materialista. Tudo é feito por uma programação. E existiu toda uma evolução da vida no planeta, mas tudo com uma programação previamente elaborada por Jesus e por todos os espíritos superiores que o assistem desde a formação do nosso planeta. Então, por isso, nele estava a vida. A vida de todo o planeta. Agora, além disso, ele é o modelo e guia. Modelo e guia para quê? Para as questões materiais da vida ou para as questões morais da vida? Para as questões morais da vida. Então, a vida era a luz dos homens. Então, essa vida que Jesus é o modelo e guia é a luz de todos nós. E a luz veio às trevas. Trevas no sentido de que a humanidade ainda, saindo da primitividade, terminando o ciclo de primitividade, adentrando nessa faixa de expiações, de provações, ainda com muita escuridão, com muita treva. E o que aconteceu? As trevas não a compreenderam. Com exceção de poucas pessoas, a grande maioria não compreendeu a presença de Jesus entre nós, dessa luz que se fez carne para nos auxiliar. É, aqui as trevas, nós entendemos, a pergunta sobre se as trevas pensam, nós entendemos as trevas aqui no sentido simbólico, representando o ser humano ainda envolvido pelas trevas da ignorância. Então, o ser humano ainda envolvido pelas trevas da ignorância não compreendeu, né, os seres humanos não compreenderam Jesus com o seu messianato. Tanto é que ele concluiu o seu messianato pregado numa cruz, né, porque a humanidade ainda envolvida por muita ignorância crucificou a luz que resplandecia em plena escuridão no planeta. Então é no sentido coletivo, da treva coletiva. É claro que cada ser humano pensa de uma forma totalmente individualizada, mas a somatória da coletividade à época, nesse ímpeto de ignorância, levou Jesus à crucificação. Em João 14:6, disse-lhe Jesus: eu sou o caminho e a verdade e a vida. Ninguém vem ao Pai senão por mim. E aí, o que ele está querendo dizer aqui? A trajetória para que o Espírito possa evoluir, né? Esse caminho que leva à verdade, que leva à vida pujante dentro de nós, que nos conecta com o Pai, nos conecta com Deus. Voltemos a João capítulo 1. No versículo 6, João vem fazendo uma descrição muito interessante sobre o precursor de Jesus. Houve um homem enviado de Deus, cujo nome era João. Aqui ele está falando de João o Batista. Este veio como testemunha, a fim de dar testemunho da luz, para que todos crescem por meio dele. Não era ele a luz, mas veio para dar testemunho da luz. Então João não era um espírito crístico, mas veio para falar sobre a luz, para preparar o caminho da luz, que é o Espírito crístico encarnado entre os homens, para que todos crescem por meio dele. Pois a verdadeira luz que alumia todo homem estava chegando ao mundo. Então, no 1.9, ele está falando aqui de toda a preparação que João Batista fez para o messianato de Jesus. Todos sabem que João Batista era primo de Jesus. E ele veio alguns anos antes para preparar o advento do Mestre. Jesus, que já estava encarnado, ele só 3 anos que ele trabalhou no seu messianato. Nos outros anos ele ficou em preparação para essa atividade dos 3 anos. No capítulo 1, versículo 10, estava no mundo e o mundo foi feito por intermédio dele e o mundo não o conheceu. Então João repete novamente que o mundo, o planeta, foi feito por intermédio de Jesus. E o mundo, nós que habitávamos à época, naquela região, não o conhecemos ou não o reconhecemos como sendo a luz do mundo. No versículo 11, veio para o que era seu, e os seus não o receberam. Do que era de Jesus? O que era seu? O planeta inteiro. Se ele é o co-criador do planeta, o planeta inteiro é dele, que ele comanda. E os seus, a humanidade terrestre, simbolizada por aqueles que habitavam a Judéia na época, não o receberam. Não o receberam como a luz do mundo. No versículo 12, ele diz: mas a todos quantos o receberam, deu-lhes o poder de serem feitos filhos de Deus, aos que creem no seu nome. Então, o que que Jesus fez? Deu-lhes o poder de serem filhos de Deus. Essa condição, nós perdemos um dia?
1: Não.
0: Nunca. Agora, o fato de nós não nos sentirmos filhos de Deus, o que muda? Para Deus, nada. Mas o que muda? O que que nos dá o poder de sermos filhos de Deus? Porque vejamos, nós acabamos de refletir que nós nunca deixamos de ser filhos de Deus. Quer nós estejamos confiantes disso ou não. Faz sentido? Nós vimos isso muito claro no primeiro módulo do curso, quando nós trabalhamos a questão de que existe esse princípio inalienável de todas as criaturas, de sermos filhos de Deus. Quer a gente acredite em Deus ou não, nós nunca deixamos de ser filhos. Agora, aqui, ele fala de um poder de ser feitos filhos de Deus. Há uma diferença? Então, de onde essa diferença vem de onde? Tem uma a ver com uma virtude. Nós não acabamos de falar que para que nós sintamos Jesus nas nossas vidas, é preciso conectar com as virtudes? Qual é a virtude que nos dá o sentido desse poder? A fé convicta. Então Jesus veio nos ensinar a fé convicta. De que forma que ele nos ensinou? Estimulando as práticas da virtude. Mas de que forma ele ensinou? Quando ele fala, por exemplo, dos pássaros dos céus, dos lírios do campo, né? Quando ele fala, utilizando de todos os elementos próximos de todos nós, da providência divina, de Deus que não dá uma serpente a um filho que pede um peixe. Tudo isso, o que significa? Exatamente isso aqui. O poder de sentirmos-nos filhos de Deus. Porque para ser filho de Deus, o que é necessário? Do ponto de vista humano? De sentir filho de Deus. Porque o fato de sermos, do ponto de vista divino, conectados a Deus e nunca impedirmos esse contato, não significa que nós nos sintamos filhos de Deus. Então, o que que nos dá o poder? O sentir-se filho de Deus. Aí a fé convicta, essa fé plena, confiante, inabalável, que nós passamos a ter quando nós vamos crer no seu nome. Mas é o nome de Jesus, como as pessoas dizem, fazendo a imitação burlesca? Não. É Jesus, o modelo e guia trazido para dentro das nossas vidas. Isso que é o crer em Jesus, dentro dessa visão espiritual profunda que a doutrina espírita propõe. Esse movimento de modelar Jesus para que as virtudes dele sejam desenvolvidas em nós. Faz sentido? Então, esse é o poder. Porque se nós não usamos isso, o que vai acontecer? Nós vamos desconectar de Deus, desconectar de Jesus e ficamos perdidos em nós mesmos. Quando realmente utilizamos Jesus como modelo e guia, esse movimento de esforço para nos tornarmos virtuosos, a começar pela fé convicta, nos aproxima cada vez mais de Deus a partir de Jesus. Não é o que ele nos ensina? Eu sou o caminho, a verdade e a vida. Ninguém vai ao Pai senão por mim. O receber é exatamente o acolhimento dos ensinamentos de Jesus.

Tem a ver com o versículo anterior, né? Aos que creem no seu nome, os quais não nasceram do sangue, nem da vontade da carne, nem da vontade do varão, mas de Deus. Tem a ver com esse versículo, é um complemento do anterior, que explicita o anterior de uma forma muito, muito bela. Então nós acabamos de refletir que para que nós nos sintamos filhos de Deus, desenvolvendo esse poder transformador das nossas vidas, é necessário a fé convicta. Modelar Jesus dentro dessa fé que nos aproxima do Mestre, que nos aproxima de Deus. Tudo isso não vai se dar por causa do sangue, que é a família consanguínea, né? Nem da vontade da carne, que é esse movimento puramente material do ser encarnado, nem da vontade do varão, que é dos costumes patriarcais, muito comum na época, mas da vontade de Deus. Que vontade é essa? Deus nos convida o tempo todo a ir até Ele, não é? A ligação profunda que existe entre Deus e nós. É a vontade do Pai que Jesus ensina lá no Pai Nosso. Que seja feita a vossa vontade. Então a vontade de Deus é que nós nos aproximemos dEle. E como é que nós vamos nos aproximar? Pela nossa própria vontade, nos aproximando de Jesus, desenvolvendo esse poder transformador em nós, pela prática das virtudes, a começar da fé convicta. Faz sentido? Então é a vontade do Filho de se aproximar do Pai, de que forma? Modelando o modelo e guia, recebendo de braços abertos os ensinamentos do modelo e guia. Faz sentido? Se nós recebemos de braços abertos, simbolicamente falando, os ensinamentos do modelo e guia, o que nós fazemos? Nós nos alicerçamos de todo esse poder de nos sentirmos filhos de Deus. E aí não são as questões puramente terrenas que vão nos impulsionar, mas a própria vontade do Pai e a nossa sintonia com a vontade do Pai. Porque não é esse o nosso compromisso? Quando Jesus fala, eu e o Pai somos um, e Ele é o modelo e guia, não é o convite para que nós também sejamos um com Ele e um com o Pai? É ou não, gente? Se Ele é o modelo e guia, é um convite para que nós estejamos unificados em Jesus, para nos unificarmos com Deus. Não como mestres, mas como aprendizes. Ele é uno com o Pai pela maestria conquistada. Nós somos convidados a ser unos em aprendizado. Faz sentido? É o sentido desses dois versículos aqui. Continuemos. O versículo 14. E o Verbo se fez carne e habitou entre nós, e vimos a sua glória como a glória do unigênito do Pai, cheio de graça e de verdade. Ele está falando aqui da encarnação de Jesus, né? Entre nós. O único Espírito Crístico que esteve encarnado entre nós. Por isso essa glória do unigênito. Unigênito não significa que ele é o único Filho de Deus, mas ele é o único Cristo que esteve encarnado entre nós. Nenhum outro Cristo, Espírito Crístico puro, esteve encarnado entre nós. O que significa cheio de graça e de verdade? Graça não tem a conotação que hoje tem, que Jesus veio trazer a graça, todo mundo já é salvo se fizer uma imitação burlesca de Jesus, se acreditar nele, se recitar determinadas palavras,
como se prega popularmente.

0: particularmente em várias religiões. Graça tem um outro sentido profundo. Paulo de Tarso utiliza esse termo graça muitas vezes nas epístolas. Quem já leu o livro Legado de Paulo sabe o conceito de graça. Graça significa as leis divinas. Que, cheio de graça e verdade. Então, é a graça, as leis divinas, que vão nos aproximar de Deus. Não é o que Jesus veio fazer o tempo todo, nos ensinar as leis divinas? De forma alegórica, de uma forma direta, de todas as formas possíveis, é exatamente o que ele veio fazer. Para que ele possa trazer a graça e a verdade só sendo totalmente virtuoso. A graça são as leis divinas. Agora, como que o Espírito chega a estar cheio de graça? Exercitando as virtudes. Então, quando ele exercita as virtudes até o grau de Espírito puro, ele passa a movimentar todas as leis dentro dele. Mas porque ele desenvolveu as virtudes. Faz sentido? Ao desenvolver as virtudes no eu espírito imortal, como todos nós somos convidados a fazer, isso Jesus fez. Aí ele ficou pleno de graça, pleno das leis divinas. Daqui a pouco nós vamos entender melhor, no outro versículo, que ele fala diretamente. Aqui é João falando. Daqui a pouco nós vamos ver ele próprio falando sobre as leis divinas. No versículo 15, João deu testemunho dele e clamou dizendo: este é aquele de quem eu disse, o que vem depois de mim passou adiante de mim, porque antes de mim ele já existia. O que João está falando aqui? Aqui é João Batista, tá? João Evangelista se referindo a uma fala de João Batista. Ele está falando de Jesus, né? E por que ele vem depois de mim, passou adiante de mim, porque antes de mim ele já existia. De que ele está falando? Não é de quem, de quê? É uma condição do Cristo. Que condição é essa? Sim, mas Espírito puro de que forma? Um Espírito mais velho, exatamente. Um Espírito que já era Cristo antes da humanidade ser aquilo que ela é. Faz sentido? Ele próprio disse que dos nascidos de mulher, João era o maior. Nascido de mulher é também mal interpretado, como se Jesus não tivesse nascido de mulher, só os outros. Então, João, dos nascidos de mulher, era o maior, isso ele diz no Evangelho de Mateus, significando que dos espíritos ligados à terra, João era o mais evoluído, pelo menos na época, ali vivendo naquela época. Era o maior, o mais evoluído. Agora, Jesus nasceu de mulher, mas ele não é um espírito evoluindo na terra. Ele é um espírito que construiu a terra. Então ele já era Cristo antes da terra existir, antes de todos os espíritos estarem evoluindo no planeta. Ele já era Cristo. Faz sentido? Existem algumas correntes que dizem que Jesus evoluiu aqui, que ele teve várias encarnações, que ele foi aprender na Índia. O Espírito Cristo não precisa aprender nada com ninguém. Ele já é plena sabedoria. Ele tem identidade plena com o Pai, tá? Não há necessidade de aprender nada, porque ele já sabe. E não tem ninguém na Terra que poderia ensinar algo ao Espírito Cristo, porque não existe nenhum outro igual. Então, por isso que ele diz: antes de mim ele já existia. Ele já era aquilo que ele é. No 16 ele diz: e todos nós recebemos também da sua plenitude com graça sobre graça. O que ele está querendo dizer aqui? Então, a plenitude é o quê? É toda a tudo que existe nas leis divinas, tudo que a sintonia plena com Deus, né, em plenitude, e graça sobre graça, as leis divinas todas sendo orientadas, ensinadas como nunca antes havia acontecido. Todos os precursores de Jesus no Oriente, no Ocidente, ensinaram parte da verdade. Jesus veio e trouxe a verdade plena. Tá? Muitas dessas verdades ficaram ocultas pelas alegorias, pelas parábolas, mas a verdade plena, graça sobre graça, está toda identificada no seu Evangelho. Essa questão da plenitude, que seria a exemplificação plena das virtudes, que até o advento de Jesus, elas eram mais faladas e parcialmente vividas, que a partir do Mestre foi plenamente vivenciada, ensinadas, as virtudes todas ensinadas na prática para todos. Aí entra esse todos, tanto aqueles que o receberam, quanto aqueles que não o receberam, dos versículos que nós acabamos de estudar. Os que não receberam à época, ao longo dos séculos foram recebendo, né, como nós agora. Né, com certeza, à época dele, nós viramos as costas para ele. Agora nós estamos, já pelo menos desejando estar de braços abertos, acolhendo a graça sobre graça. E com o tempo todo, sem exceção, como ele disse, nenhuma das ovelhas que meu pai me confiou se perderá. Então todos vamos recebê-lo cedo ou tarde. Porque para todos nós recebermos, e todos nós recebemos também da sua plenitude, com graça sobre graça, para conduzir-nos a todos, sem exceção, até Deus. Faz sentido? Porque senão ele não seria o Cristo. Porque o Cristo, ele vai levar todos os seus tutelados para Deus cedo ou tarde. No versículo 17, João diz: porque a lei foi dada por Moisés, a graça e a verdade vieram por Jesus Cristo. Faz mais sentido agora do que a graça? Porque a lei foi dada por Moisés, a graça e a verdade vieram por Jesus Cristo. Então, Moisés trouxe os 10 mandamentos, que eram leis focadas em quê? Comportamentos proibidos. Não começa com a palavra não todos os mandamentos? Eram conscienciais? Ou era simplesmente uma lei para um povo inculto que precisava ser disciplinado de uma forma bem dura, não é? Essa é a lei de Moisés, que tem sim um princípio divino, a lei que Moisés trouxe. Mas e Jesus? Quando ele vem e diz: eu não vim destruir a lei, mas dar-lhe cumprimento. Você cumpre as leis por obrigação ou por consciência? Vejamos, olha como é interessante a fala dele. Nos 10 mandamentos nós temos proibições que as pessoas fazem, porque senão vai ter uma sanção. Com Jesus veio a graça e a verdade para nos chamar a onde? Nos tocar onde? Na consciência. Por isso é a graça e a verdade, que são as leis divinas presentes na consciência do Espírito, e não numa cartilha de proibições. Tá? Então ele veio nos auxiliar a despertar para essa graça e essa verdade. Faz sentido que são as leis divinas, agora a palavra graça? Faz mais sentido porque nós Tínhamos refletido agora há pouco o sentido delas.
1: Pergunta 621.
0: É a questão 621 que nós estudamos amplamente no módulo anterior do no nosso curso. A graça são as leis divinas presentes na nossa consciência. Jesus veio nos trazer essa verdade, que existem leis que não estão no papel, mas que estão presentes na nossa consciência, e é na consciência que nós vamos cumprir essas leis. Por isso que ele diz, eu não vim destruir a lei, mas dar-lhes cumprimento. E como que você cumpre as leis? Seguindo o papel ou seguindo a consciência? Porque seguindo o papel, as pessoas burlam as leis o tempo todo. O próprio Paulo de Tarso fala disso. Por causa da lei, toda sorte de concupiscência o ser humano busca para burlar a própria lei, que está lá no papel, que ainda não está na consciência. A partir do momento que nós trazemos na consciência, você não burla mais, porque você vive em graça essa lei, essa verdade dentro de si. No versículo 18, Deus nunca foi visto por alguém. O Filho unigênito que está no seio do Pai, este o fez conhecer. Aqui fica explícito que Jesus não é Deus. Mais um versículo que explicita isso. Deus é espírito, é energia, e não vai ser visto por ninguém nunca dentro dessa concepção humana de visão de Deus, né? Não da concepção do Espírito Crístico ver a Deus, mas ele não vê Deus como um ser circunscrito, porque ele não é um ser circunscrito. Toda criatura é um ser circunscrito. Agora, o Espírito Cristo, que é o Filho unigênito, que ele faz? Ele faz conhecer plenamente Deus. Por quê? Por que que Jesus faz Deus ser plenamente conhecido? Porque ele vive aquilo que ele diz, né? Eu e o Pai somos um. Ele vive todas as virtudes divinas dentro dele. Todas as leis divinas são cumpridas plenamente por ele. E aí, ele é a prova viva de que Deus existe, de que Deus é o Pai. Faz sentido, gente? Por isso, pelo próprio movimento dele frente à vida. No versículo 51, Jesus diz, e disse-lhe, na verdade vos digo, que daqui em diante vereis o céu aberto e os anjos de Deus subirem e descerem sobre o Filho do Homem. De que Jesus está falando aqui? Aqui ele está falando porque um pouco antes havia acontecido de ele falar sobre uma pessoa que estava à distância. Ele tem um processo de clarividência e a pessoa acredita nele por causa disso. Aí ele diz, na verdade vos digo que daqui em diante vereis o céu aberto e os anjos de Deus subirem e descerem sobre o Filho do Homem. Ele estava falando para André, irmão de Simão Pedro, quando André aceita ser discípulo, porque ele tinha falado que tinha visto André embaixo de uma figueira. E ele diz isso. O que ele está dizendo? O céu aberto e os anjos de Deus não são, ele não está falando de espíritos. Porque o espírito crístico não precisa de assessoria espiritual. Ele comanda os próprios espíritos. Não havia nem há um espírito que possa estar, por exemplo, orientando Jesus ou fazendo algo por Jesus. Ele pode estar sendo comandado por Jesus. Mas nesse caso aqui é um símbolo mais profundo. De que ele está falando? Os anjos de Deus são as leis divinas. Então o espírito crístico, o que ele faz? Ele movimenta as leis divinas de acordo com aquilo que ele quer em dado momento. O tempo todo ele movimenta. Então, o céu se abre no sentido de que, simbolicamente, tudo, inclusive os espíritos, aí entre os espíritos, vão fazer aquilo que o Espírito Crístico está movimentando. Porque ele movimenta as leis físicas, biológicas e morais. Quando Jesus pede para o vento parar, quando a embarcação no meio do mar da Galileia estava ameaçando naufragar, o que ele está fazendo? Movimentando as leis físicas, a partir dos espíritos batedores que movimentam essas leis, né? Os elementos da natureza não são movimentados pelos espíritos, mas é pela ordem do Cristo soberano. Isso acontece com muita naturalidade, o tempo todo aconteceu. Nós vimos no nosso encontro passado que as curas, por exemplo, de um nervo óptico, era ele movimentando uma célula-tronco na medula óssea de uma pessoa, fazendo em frações de segundos toda uma multiplicação celular para reconstruir um nervo óptico de uma pessoa cega de nascença. Tudo isso o Cristo fez nos 3 anos do seu messianato. É o que ele fala aqui: o céu aberto e os anjos de Deus subirem e descerem sobre o Filho do Homem, porque ele movimentando tudo isso. Faz sentido? No capítulo 3, versículo 16, porque Deus amou o mundo de tal maneira que deu o seu Filho unigênito, para que todo aquele que nele crê não pereça, mas tenha a vida eterna. O que, João está dizendo aqui? Então, Deus manda, por amor ao mundo, ao nosso planeta e toda a humanidade habitante desse planeta, Deus manda o Espírito Crístico, que é o governador do planeta, para encarnar, para que todo aquele que nele crê não pereça, mas tenha a vida eterna. Para que o Espírito Crístico seja o modelo e guia para que todos nós sigamos na direção do Pai. Quer dure 100 anos, 1.000 anos, 1.000.000 de anos, o tempo que for necessário. Alguns seguiram, creram no Cristo soberano imediatamente. Outros, como nós, muito mais tarde. Mas todos vão ter essa vida eterna. Mas o que é essa vida eterna? É a vida eterna do Espírito Crístico em unidade com Deus. É para isso que o Cristo cósmico veio. Ele não veio para uma época, nem para um povo, nem para um determinado momento circunscrito ou para determinadas religiões que surgiram depois. Ele veio para toda a humanidade, sem exceção, e todos nós vamos até ele cedo ou tarde. Agora, para ir até ele, o que é necessário? Fidelidade consciencial nessa fé convicta. Em 3:17, João diz: porque Deus enviou o seu Filho ao mundo, não para que condenasse o mundo, mas para que o mundo fosse salvo por ele. Que está mais explícito, né? Então, para aqueles que são cultuadores da preguiça, simplesmente fala assim: oba, então Jesus já nos salvou, pronto, está tudo resolvido. É assim? Ele salvou o mundo, pronto, vai, basta fazer algumas coisas puramente formais e tudo está resolvido. É isso? Então, o que é salvar o mundo? Do ponto de vista profundo. Porque dentro de uma visão simplista e totalmente equivocada, basta você ter, seguir, falar que Jesus é o seu Salvador e pronto, está tudo resolvido. Mas não é assim. O que é ser salvo por Jesus? Porque o mundo aqui é o planeta inteiro. Mas o planeta, ele é composto dos seus habitantes. O que é, o que somos nós, habitantes da Terra, sendo salvos por Jesus? Praticando as virtudes cristãs, cumprindo as leis divinas presentes na nossa consciência. Não é isso? Isso que é a salvação, é a transformação interior. Como que a gente se transforma? Desenvolvendo as virtudes em nossos corações, cumprindo as leis. Por isso que ele diz, eu não vim destruir a lei, mas dar-lhes cumprimento, dar-lhe cumprimento. É isso que é a salvação. Não é um processo simplista, mágico e fácil. A salvação é algo trabalhoso que vai nos custar séculos, séculos e séculos de trabalho árduo dentro de nós mesmos para nos salvar. Porque Jesus é o modelo. Nós vamos nos mirar nele para nos transformarmos em pessoas melhores. Ele tem ligação com o 3:16, sim. O que é não perecer? Se salvar. Se transformar num espírito cada vez melhor, até a condição do espírito superior, na plena individuação, e depois para a nossa angelização. Em 3:18, quem crê nele não é condenado, mas quem não crê já está condenado, porquanto não crê no nome do unigênito Filho de Deus. De que João está falando aqui, gente? O que, que é essa condenação aqui? Não é condenado e já está condenado. Tem a ver? É preciso entender isso. Quando nós não estamos em sintonia com Cristo cósmico, nesse movimento de modelá-lo, de torná-lo nosso guia, onde nós vamos nos movimentar? Na essência ou no ego? No ego. Quando nós nos movimentamos no ego, nós vimos o primeiro módulo do nosso curso. Nós, em vez de buscarmos os atributos de Deus em nós, o que nós fazemos? Nós ficamos focados no movimento egoico evidente ou egoico mascarado. Isso nos condena o quê? Nós vimos muito claro isso. O sofrimento é consequência, nos condena à estagnação momentânea, que vai nos proporcionar o sofrimento, que por sua vez vai nos impulsionar a crer cedo ou tarde. Aí dá para entender aquele outro versículo: vinde a mim todos vós que estáis aflitos e sobrecarregados. Cedo ou tarde, esse movimento autocondenatório, a estagnação que gera para nós sofrimento, vai fazer com que nós cansemos disso, e aí nós vamos ao encontro do Cristo para crer nele como nosso modelo e guia. Faz sentido? Aí sim, todo o processo, já não de estagnação, mas de crescimento cada vez maior na direção do Cristo. Aí nós começamos a utilizá-lo como modelo e guia. Enquanto nós não o utilizarmos como modelo e guia, não buscarmos essa referência que nós vimos no nosso encontro passado, modelando o Cristo, nos tornando o nosso guia, o que nós fazemos? Nós ficamos bloqueados. Porque se nós não estivermos em sintonia com Cristo cósmico, a nossa própria ligação conosco, com a essência divina que somos, fica bloqueado. E o resultado é um mal-estar enorme. Mesmo que a pessoa esteja gozando egoicamente, ela sente um enfado, um mal-estar. E cedo ou tarde ela vai despertar para superar essa autocondenação que ela se faz. Podemos interpretar que o condenado é todo esse momento de movimento de bloqueio do ego? Sim, exatamente isso. É um movimento de bloqueio que não é eterno. Nunca vai ser eterno, porque o espírito imortal foi criado para estar em unidade com Deus. Mas vai ser, enquanto dura, dependendo do grau do espírito, ele tem uma ilusão de eternidade. Dependendo do grau de evolução do espírito. Que Jesus fala na parábola dos pequeninos, ele fala isso. Que a pessoa tem uma ideia de eternidade, porque enquanto ela está sofrendo aquelas consequências, ela não vislumbra dias melhores. Mas cedo ou tarde ela vai despertar em si mesmo para esses dias melhores, a partir do momento que cai em si, desperta a consciência e se liberta do movimento egóico, trabalhando pelo movimento essencial amoroso dentro de si mesmo. Então Jesus é o grande modelo. Por que nós estamos falando que existe uma presença amorosa de Jesus em nossas vidas? Porque ele veio para nos despertar para essa realidade. Todos os seus ensinos existem em função do despertamento dessa realidade. No versículo 19, e a condenação é esta, que a luz veio ao mundo e os homens amaram mais as trevas do que a luz, porque as suas obras eram más. Nós acabamos adiantando a resposta, a reflexão desse versículo. Então, o que é amar mais as trevas? Amar mais o ego do que a essência divina que somos. E aí, em vez de conexão com o Cristo cósmico, nós nos conectamos com o ego evidente ou mascarado que existe em nós, porque as nossas obras são más. Nós escolhemos utilizar o nosso livre-arbítrio de uma forma equivocada, focada na sombra do ego e não na luz da essência. No versículo 20, João diz, porque todo aquele que faz o mal aborrece a luz e não vem para a luz, para que as suas obras não sejam reprovadas. Ele está falando de que lei aqui? Liberdade. Lei de liberdade. Nós temos o livre-arbítrio para escolher o ego em detrimento da essência? Enquanto estamos no movimento egóico, nós sabemos que somos seres essenciais? Sabemos ou não? Sabemos. Como não? Não estou falando de gente que está lá fora, estou falando de nós aqui. Quando você está no movimento egóico, você sabe que é um ser essencial? E por que que a gente não age como ser essencial? Nós não vamos para a luz para que as nossas obras não sejam reprovadas. Por quem? Pela consciência. E aí a gente finge de morto que não é conosco. Não é? Então, quando nós sintonizamos com o Cristo cósmico e fazemos o esforço de crescimento, nós vamos aborrecer a luz? Ou nós vamos seguir a luz? Seguir a luz. Por isso que o processo é de autoconsciência. Não é uma proibição. Por que que a doutrina espírita não proíbe nada? Porque ela revive o cristianismo de Jesus. Jesus proibiu alguma coisa? Jesus nunca proibiu ninguém de nada. A doutrina espírita não é para reviver o evangelho de Jesus em espírito e verdade? Agora, Jesus atuava onde? Simulando o quê? Ele estimulava a nossa consciência. O que que a doutrina espírita nos faz? Também estimula a nossa consciência. Para que, em vez de aborrecer a luz, nós vamos ao encontro da luz. Ao encontro da luz, trazendo a luz para dentro de nós. Que brilhe a vossa luz. Vós sois deuses. O Espiritismo, ele estimula em detalhes a consciência. Por quê? Porque ele retira todas as alegorias que Jesus colocou nas suas parábolas, nos seus ensinamentos, e traz de uma forma clara, lógica, aplicando o bom senso e nos fazendo mergulhar nos símbolos profundos do Evangelho para aplicá-los na nossa vida. Exatamente essa grande proposta da doutrina espírita, que ele mesmo, quando nós vamos estudar isso num dos nossos encontros, Jesus e o Consolador, o compromisso do Consolador, e nós vamos voltar nessa questão do objetivo do Consolador em nossas vidas. No versículo 21, João diz: mas quem pratica a verdade vem para a luz, a fim de que as suas obras sejam manifestas, porque são feitas em Deus. Então vejamos, é a antítese do anterior, né? Aquele que está no movimento egóico quer se afastar da luz, para que a consciência não reprove as suas obras. Mas aquele que pratica a verdade vem para a luz, porque as suas obras vão ser manifestas, porque elas são feitas em Deus. Esse é o nosso grande compromisso consciencial. É o grande compromisso de Jesus nas nossas vidas, e é no compromisso que nós temos de modelá-lo, para que nós realmente manifestemos as obras de Deus em nós. Porque Jesus fez isso, manifestou as obras de Deus dentro dele. Em João 3,27... João respondeu e disse: o homem não pode receber coisa alguma se lhe não for dada do céu. O que significa isso? Existe algo que seja nosso de verdade? Ou é tudo empréstimo divino? Tudo é empréstimo divino. Então, isso que ele está querendo dizer aqui. Vós mesmos me sois testemunhas de que disse: eu não sou o Cristo, mas sou enviado adiante dele. Aqui João Batista vem falando, né, de tudo aquilo que nós recebemos e do compromisso do Cristo cósmico nas nossas vidas para a humanidade terrestre. No 3:30 ele diz: é necessário que ele cresça e que eu diminua. Muito significativa essa fala de João, né? Serve de exemplo para muitos de nós espíritas hoje, que queremos crescer em detrimento da própria doutrina, do próprio Evangelho nas nossas vidas. É preciso que nós desenvolvamos o nosso movimento espírita, esse espírito de João Batista, diminuir para que o Cristo cresça a partir das nossas obras, e não que nós, que o nosso ego cresça, trabalhando pela nossa vaidade, pela nossa vanglória, mas sim pela glória do Cristo planetário em nossas vidas, a começar de nós mesmos. Em João 3:31, aquele que vem de cima é sobre todos, aquele que vem da terra é da terra e fala da terra, aquele que vem do céu é sobre todos. Novamente falando sobre Jesus, como sendo um ser crístico, que não é da terra, como ele era e como todos nós somos. Vamos para a nossa avaliação reflexiva. Feche os olhos, entre em contato com você mesmo em essência, buscando sentir o conteúdo estudado nesse encontro. Que você entendeu do conteúdo, que se aplique à sua vida.

conteúdo estudado mudou a forma como você sente a presença de Jesus em sua vida? Caso positivo, que mudança foi essa?

Você compreendeu a necessidade de fazer esforços para modelar Jesus, tornando o seu caminho para a verdade e para a vida, construindo o reino de Deus dentro de si mesmo?

como você sente a sua vida aplicando esse conteúdo. Ele pode melhorar a sua vida em sua busca de autotransformação e nas suas atividades na prática do bem.

Sinta-se agora um espírito imortal, que traz em si mesmo a determinação divina de evoluir até a perfeição relativa, pelo conhecimento pleno e cumprimento das leis divinas, pela prática das virtudes e pela busca da unidade com Deus. Mergulhe profundamente nesta verdade espiritual. Sinta, veja-se desenvolvendo todas as virtudes essenciais da vida ao longo do tempo, desenvolvendo o poder real em si mesmo, sentindo a presença amorosa de Jesus em sua vida.

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Bem-vindos a mais um encontro, na verdade, o nosso primeiro encontro, a nossa primeira aula desse ano de 2011. E vamos começar, então, a introdução do nosso curso da série psicológica da série Joana de Ângeles. É muito interessante quando a gente começa a falar da proposta de uma série psicológica dentro da doutrina espírita. E é claro que o próprio Divaldo, logo no começo do trabalho, foi muito questionado. O primeiro livro, quando foi lançado, Jesus e a Atualidade, algumas pessoas questionavam a Divaldo porque o próprio Divaldo percebia uma diferença na forma da psicografia, na forma de escrever da mentora Joana de Ângeles. E aí ela foi escrevendo mais alguns livros e em um determinado momento toda a linguagem muda e passa a ter uma linguagem com um cunho muito psicológico. E ele foi muito questionado e o próprio Divaldo questionava por que aquela mudança naquela linguagem. E, claro que a maioria de nós, e por conta disso também, a própria obra da mentora passou a ser cercada de um mito de que Joana de Ângeles é muito difícil. A Joana de Ângeles escreve umas coisas que ninguém entende. Mas é porque a grande questão agora é que ela vai falar e ela vai trazendo para a gente nessa obra, na série psicológica, uma linguagem para a alma. Isso é o que a gente vai começar a entender um pouco, né? Porque a própria palavra, a psicologia, a palavra psique, vem de alma. Então, se vem de alma, nada mais natural que a doutrina espírita fale um pouco disso, porque de alma, pelo menos, a gente entende. Então, para começar, nós vamos trazendo Albert Einstein. E Einstein vai trazer um questionamento dentro de um apanhado de um estudo que ele fazia, e ele traz uma frase: a ciência sem religião é manca, a religião sem a ciência é cega. E é muito importante para todos nós que estamos começando um estudo profundo, um estudo dentro da doutrina espírita, dentro de uma doutrina religiosa, mas que vamos estar falando de um conteúdo científico, empírico, e que foi estudado e que vem sendo desenvolvido e, claro, ganhou um desenvolvimento maior no século XX, final de XIX para o século XX. Mas Einstein já dizia, ele como grande cientista, que a ciência sem a religião, ela era manca, faltava um pedaço. Ela era não totalmente compreendida se ficasse puramente na questão fria da ciência. Eu assisti um documentário há algum tempo de um cientista e eles estavam tentando comprovar alguma coisa que eu não entendi muito bem o que era. E aí ele vai dar um exemplo que eu achei muito interessante sobre o que é a ciência. Então ele pega um cone e põe um rato dentro do cone. E põe um gato solto no ambiente. E ele diz que sabe que o gato, que vai perceber que o rato está lá dentro daquele cone, ele vai entrar no cone. E isso o gato fez. O gato entra no cone. A partir do momento que o gato entra no cone onde está o rato, ninguém mais, os observadores, poderiam ver o que estava acontecendo lá dentro. Mas todos poderíamos deduzir o que estava acontecendo, porque o gato provavelmente pegou o rato. E aí ele vai dizer que isso é a ciência. A ciência é aquilo que eu imagino que vai acontecer a partir do momento que eu ponho um rato dentro do cone e um gato solto pela sala. Mas o que viria a ser a religião nesse caso? O que é a religião, ou qual seria o alcance da religião para que a gente possa começar a compreender qual o sentido de estudar psicologia ou estudar o desenvolvimento da pessoa, do ser, da alma, dentro de uma proposta que é religiosa? O primeiro ponto a se lembrar é que a doutrina espírita é uma religião com três pés: ciência, religião e filosofia. Então, cabe dentro de uma doutrina, como a doutrina espírita, estudar a ciência. Mas lá, voltando para o nosso cone com o nosso gato e o nosso rato, onde entra a religião e onde entra a filosofia nesse caso? Te poderia dizer que ficaríamos aqui a noite toda filosofando sobre as questões do gato pegar o rato e por que talvez do rato tentar fugir ou do rato ficar lá dentro e todas as questões filosóficas que levaria à atitude do gato. Mas a religião reside justamente
naquilo que a nossa razão ou a nossa objetividade não consegue responder. Esse é o âmbito da religião. Porque a religião, ela precisa ir além do que a minha razão possa compreender. Por isso que muitas vezes, quando estamos dentro das experiências religiosas, nós sabemos, mas não conseguimos fazer exatamente aquilo que dizemos saber ou dizemos conhecer. Porque o conhecimento religioso precisa além da razão. Ele precisa transcender o ser. E essa é a grande proposta, quando ela vai trazer uma série psicológica, onde nós temos livros com mais de 20 anos editados e que agora eles estão tão atuais que a impressão que dá é que ela acabou de escrever. Agora ela traz, depois de 20, 23, 24 anos, alguns livros com uma linguagem que agora para nós é atual, quando ela vai trazer as propostas da psicologia analítica, da psicologia transpessoal. Então Kardec, na Gênese, ele vai, vamos dizer, complementa, ou Einstein complementa, porque vem após, um pouco depois, ele vai dizer, Kardec, Espiritismo e ciência se completam reciprocamente. A ciência, sem o Espiritismo, se acha na impossibilidade de explicar certos fenômenos só pelas leis da matéria. Ao Espiritismo, sem a ciência, faltariam apoio e comprovação. E quando nós começamos a pensar, e nós espíritas sabemos o quanto Kardec foi muito pontual com a questão de você ver a ciência e, enquanto isso estivesse caminhando junto, a importância de você estar analisando de fato tanto a ciência quanto a própria proposta que a doutrina espírita traz, é que nós vamos percebendo hoje, principalmente para quem já estudou a fundo a Gênese ou o próprio Livro dos Espíritos, o quanto a física quântica, a tão moderna física quântica, traz agora respostas que a doutrina espírita já trazia há muito tempo. Né? Então, agora a ciência, de fato, consegue comprovar, consegue chegar muito perto, muito próxima do que o Livro dos Espíritos, a Gênese, já apresentava, né, há mais de 150 anos. Então, isso é a comprovação para todos nós dessa necessidade de uma relação de razão e emoção caminhando juntas o tempo inteiro. É interessante também quando a gente começa e volta um pouco um tempo, no próprio começo da doutrina espírita, que o berço da doutrina espírita é no berço da ciência. Ele vai surgir, vai se consolidar, vai ser codificado na França. Lá era o berço da ciência. Porque se não fosse assim, era possível que tivéssemos perdido muito da própria doutrina. Porque nessa época, século XVIII, XIX, a ciência era muito forte, tudo precisava ser comprovado fisicamente, matematicamente, filosoficamente. Sem essas comprovações, aquilo tudo perdia o valor. Porque houve, com o materialismo, com o cartesianismo, uma separação. E aquilo que era da religião era visto como místico, como fantasioso, como aquilo que não tinha muito valor, porque não tinha como ser comprovado cientificamente. Foi aí que a grande separação veio acontecer, né? A ciência é uma coisa, a religião é outra, porque até então tudo estava muito misturado, até por conta da própria filosofia. Então, o homem que ainda estava descobrindo, ele ainda estava muito envolvido nas questões mais subjetivas até do que objetivas, ele via a religião, a ciência, estava tudo muito junto. Mas aí vem o materialismo, vem toda aquela parte, Marx e tudo mais, e começa a consolidar e separa. Bem, agora a religião é vista como ópio da sociedade. Isso aqui vai fazer com que todo mundo fique alienado, então não é mais importante. E Deus sai do contexto da própria ciência. Então tudo agora é separado e Deus é simplesmente uma criação para que as pessoas se tornem pessoas obedientes e comportadas, e aquele coletivo vai sendo guiado por aí. Então, durante um tempo, e é mais ou menos um período de muita crise da própria religião e da ciência, que o Espiritismo começa a tomar uma forma no berço da ciência.
com um grupo que não eram pessoas leigas, não eram pessoas que estavam ali simplesmente envolvidos com a própria questão, só com a questão religiosa, mas cientistas, pessoas que estudavam a energia, estudavam plano, estavam começando a compreender, e o próprio Kardec vai buscar a doutrina muito mais com o olhar curioso de um cientista do que com o olhar de alguém que acreditava que ali era meramente uma comunicação mágica dos espíritos. E aí, nesse contexto, quando a gente vai passeando um pouco, e poderíamos ficar aqui a noite toda até chegarmos de fato na psicologia, Joana vai trazer no Homem Integral, logo na introdução do livro, como é que mais ou menos essa psicologia também chega e vai tomar um formato, vai tomar uma postura dentro, né, da própria doutrina espírita. Então, a psicologia, que inicialmente confundia com a estrutura filosófica, de passo em passo libertou-se de seu jugo e, buscando estudar a psique, alcançou na atualidade a expressão de relevo para a compreensão do homem, dos seus problemas e seus desafios psicológicos. Logo no começo, a psicologia não era vista como uma ciência. Como eu falei um pouco antes, ela estava misturada, ela estava envolvida com a própria filosofia. Se a gente voltar lá para trás, bem atrás, antes de Cristo até, a própria questão da psicologia, da palavra da psique, da alma, na época dos gregos, as sessões terapêuticas, vamos dizer assim, eram aqueles momentos que eram realizados com os deuses. Então, os deuses, eles se comunicavam com as pessoas para dar conselhos, para fazer com que as pessoas compreendessem os mitos e as próprias questões emocionais que os envolvia. Então, desde do tempo da Grécia, dos gregos, dos antigos gregos, dos primeiros filósofos, existia já aquele momento onde a alma era escutada, onde a alma era manifestada. E no sentido, quando eu falo alma, eu não estou falando questão do espírito, mas do ser que somos. Então, vai desenvolvendo a parte da própria Grécia, a filosofia, e todos nós sabemos aqui Sócrates e todo o seu método da maiêutica, onde ele tinha uma forma de abordagem, onde ele acreditava que todos nós tínhamos um saber que nascia já no ser, e que todas as nossas perguntas já tinham resposta em nós. E aí ele tinha aquele método onde ele dizia que ele nada sabia. Então ele perguntava, perguntava, perguntava, e a pessoa, sem se dar conta, ia trazendo as respostas. O que é muito parecido com o trabalho mesmo que a psicologia mais moderna, a partir da humanista, começa a desenvolver no seu trato direto com a pessoa. Então é esse o caminhar que a psicologia, que antes não tinha esse nome, ela estava envolvida mesmo com a filosofia, começa até final do século XIX, quando Freud começa a sua investigação profunda e ele vai trazer para nós o inconsciente. E é essa descoberta do inconsciente, é esse contato inicial com o inconsciente que começa agora a trazer uma nova imagem do ser. Nós temos uma parte de nós que nós desconhecemos e ele deu o nome de inconsciente. Então, a partir de Freud, alguns outros psicólogos, mas Joana trabalha muito com as ideias de Jung, vai trazer todo um estudo profundo do inconsciente, que nós vamos ver no decorrer do curso, principalmente esse primeiro ano, todos os conceitos, e vamos tentar destrinchar, de fato, o que é essa psique, compreender o que é tudo isso que reside em nós. E é interessante porque nós falamos assim, que está dentro, mas na verdade não está dentro, porque dentro tem o fígado, o estômago, o rim, né? É isso que está dentro. A psique está em torno de nós, então nós, como espíritos, sim, somos essa psique. Mas é para poder a gente entender melhor como o ego tem uma dificuldade muito grande de perceber qualquer coisa além dele, a gente pensa que está dentro, mas não está dentro. E é muito interessante quando a gente começa a pensar nisso, porque todos nós temos psique, todos, sem exceção, nós seres humanos, né? Para ninguém achar que o cãozinho de casa tem psique. Então nós temos a psique, temos uma consciência de que somos.

corpo. Além de uma pessoa que tem pai e mãe e tem conflitos com esses dois. Então, é preciso que a gente tenha um olhar muito maior. E quando há um rompimento da ciência, e a ciência começa a dizer, não, a religião e Deus e tudo mais que seja, além do que eu consigo pegar, comprovar, não existe, é que o ego, essa instância que nós somos, que é tão dono de si em alguns momentos, começa a perceber a psique como um objeto separado dele. Então eu sou. A psique é alguma coisa que guarda lá todos os meus problemas. É como se a gente começasse a pensar assim bem, se eu perguntasse ao peixe o que é água, ou quem descobriu a água, o peixe diria que era ele? Vocês acham que o peixe ia dizer que foi ele? Não, né? Por quê? Porque ele vive lá. Então, para ele, a água é o normal. Estranho é essas pessoas que vivem fora dela, mas não para ele. Então, provavelmente, a gente não vai descobrir quem descobriu a água, mas o peixe a gente sabe que não foi. Porque é o normal para ele. Então, é mais ou menos a ideia que nós temos do espírito, da psique, porque isso é nosso, somos nós. Só que quando a ciência se apodera disso, a gente começa a ver tudo isso como algo separado de nós. E aquilo que eu não conheço, aquilo que eu mantenho longe de mim, vai se tornando tão desconhecido de mim e que vai formar, então, um outro ser à parte da pessoa que sou. E aí a gente começa a perceber a grande importância do que Joana vai chamar de uma psicologia espírita. A ideia, lógico, para ela, não é construir uma nova ciência, não é trazer uma coisa nova. Nunca foi. A ideia é ter um olhar do espírito naquilo tudo que a ciência já conseguiu trazer da própria psicologia. Tudo que Freud, Jung, Moreno e tantos outros já conseguiram trazer e juntar, ela traz agora uma ampliação com o olhar do espírito. Então, a tarefa da psicologia espírita é tornar-se ponte entre os notáveis contributos dos estudos ancestrais dos eminentes psicólogos, oferecendo-lhes uma ponte com o pensamento espiritista, que ilumina os desvãos e os abismos do inconsciente individual e coletivo, os arquétipos, os impulsos e tendências, os conflitos e tormentos, as aspirações de beleza. Essa é a proposta. Então, quando a gente fala de um estudo da série psicológica, na verdade, a gente poder ampliar esse olhar. E nós, espíritas, principalmente, claro que não tem rótulo religioso, mas que possamos compreender de fato e viver como espíritos que somos. Conseguir perceber toda a intensidade da nossa psique, toda a riqueza do nosso mundo interno e toda a grandeza do que somos, para que possamos realizar a vida justamente dentro daquilo que nós nascemos para ser e que, por conta das questões da vida, nós vamos nos perdendo desse contexto. Então, as bases da série psicológica, durante os dois primeiros anos do curso, nós vamos trabalhar dentro dessas bases. Na verdade, foi uma forma mais didática, né, que eu e Cláudio juntamos a obra e fomos separando para que a gente possa desenvolver. Seria o que Jung chama de um processo de individuação, né? Então, Jung vai trazer a proposta, né, do processo de individuação, que é esse processo de crescimento do ser. Então, dentro da obra, nós vamos separando mais ou menos dentro de uma sequência de todas aquelas questões que nós precisamos trabalhar e que Joana vai apresentar no decorrer de sua obra. Então, o primeiro ponto é aprender a se conhecer. Então, nós vamos levar um tempo desse estudo aprendendo a nos conhecer. Aí vai todo mundo chegar em casa, se olhar no espelho, se apresenta de novo, porque nós vamos tendo muitas surpresas no decorrer desse processo de autodescobrimento. É interessante porque ela usa muito na obra, e com o tempo vocês vão ficando bem íntimos dessa linguagem dela, que ela vai dizer, é importante que você se autodescubra, é importante que você se conheça. E tem uma diferença, e vocês vão percebendo essa diferença no decorrer, né? Porque descobrir-se, se a gente imaginar que estamos todos com um pano, estamos tirando o pano, é o começo de tudo. Mas conhecer é aprofundar-se nesse processo de autodescobrimento, né? Então, a gente vai estar fazendo isso nesse aprender a se conhecer. Então, ela vai trazer em Um Homem Integral, que foi uma das obras...

onde a linguagem muda totalmente, né? Ela começa, mas em um homem integral, ela começa a aprofundar muitos conceitos psicológicos. Então ela vai dizer que o grande desafio contemporâneo para o homem é o seu autodescobrimento. Não apenas identificação das suas necessidades, mas principalmente da sua realidade emocional, das suas aspirações legítimas e reações diante das ocorrências do cotidiano. O que é muito interessante, como eu falei há pouco, é que O Homem Integral foi escrito há 20 anos atrás. E quando ela vai trazer que o nosso grande desafio é justamente esse processo do autodescobrimento, nós vemos ainda a atualidade dessa obra, né? Porque esse é o nosso desafio. O homem moderno, ele se perde justamente na ânsia das coisas do cotidiano. Então, nós temos uma vida muito corrida, uma vida cheia de atribulações, cheia de compromissos, e quando não os temos, inventamos. Então, às vezes, nós estamos numa pressa, numa agonia, e se você parar de fato para ver, você não está atrasado, você não tem que dar socorro a ninguém, você não tem que fazer realmente absolutamente nada, mas você já está naquele ritmo extremamente acelerado. Augusto Cury, ele disse que esse mal da sociedade moderna se chama spa. Não é porque a gente vai para o spa ficar magrinho e bonitinho. Na verdade, é a síndrome do pensamento acelerado. Então, tudo é muito rápido. Acho que o próprio hábito da internet, que você clica e você já tem a notícia do mundo em segundos, é mais ou menos assim o ritmo que a gente começa a dar à nossa vida. Então, isso vai fazendo com que esse desafio de autodescobrir-se vai se tornando realmente algo muito grande, porque não dá tempo. Isso é o que dizem as pessoas, né? Não dá tempo. Então, eu não tenho tempo de meditar, eu não tenho tempo de me concentrar, eu não tenho tempo de pensar nas coisas do Espírito. Talvez daqui a um tempo, mais tarde, quando eu estiver mais velho, eu faça isso. A questão é se vai dar tempo de chegar à velhice para pensar em tudo isso, né? Se vai dar tempo de estar lúcido para pensar nessas coisas. Então, nessa proposta do se conhecer, ela vai trazer justamente o grande ponto hoje. Então, hoje nós somos uma sociedade que sofremos de uma doença, que é a doença emocional. Todo o processo do próprio corpo é uma somatização das nossas emoções mal canalizadas. Então, nós não aprendemos, durante o nosso processo de educação, a cuidar das nossas emoções. Então, a gente não sabe o que fazer com a nossa raiva, a gente não sabe o que fazer com os nossos medos, a gente não sabe fazer sequer, não sabe o que se faz sequer do nosso amor, do que nós sentimos. Então, tudo isso vai sendo acumulado. Eu costumo sempre dizer que a gente guarda em sacolas. Então, a gente vai botando umas sacolinhas, sabe aquele quarto da casa? Mulher sabe o que eu estou falando, aquele canto, a gente vai dizer o quarto da bagunça. E aí a gente faz isso na psique. Então, tudo aquilo que eu não sei o que fazer, eu vou botando lá no quarto da bagunça da psique. O problema é que chega uma hora que está tão cheio que a porta começa a empurrar. E quando você ousa abrir, tudo aquilo vem. Então, esse é o nosso desafio. E esse é o convite que ela faz. Né, que a gente possa, de fato, aprender a lidar com tudo. E, principalmente, e uma coisa que uma dica que eu dou a vocês, é a obra, de fato, tem linguagem, tem termos que são, às vezes, complicados da gente entender. Principalmente porque ninguém tem a obrigação de conhecer termos psicológicos. Mas, quando a gente vai pegando a obra e vai lendo por parágrafo, a gente consegue ir na profundidade da obra, porque às vezes Joana coloca uma única palavra e naquela única palavra ela diz todo o texto. Então, não tenham pressa, somos eternos, temos o tempo inteiro para estudar essa obra. Então, no começo do curso, a gente pensava que o curso ia durar 2 anos, o curso já passou para 4, já passou para 6. Então, como somos eternos, a gente vai ficar estudando até conseguir entender e, principalmente, nos transformarmos com essa proposta. Então, ela vai trazer uma questão, um detalhe muito importante, porque ela vai dizer assim, é preciso, e principalmente, né, que na questão do homem enfrentar esse desafio, não é apenas identificar as suas necessidades, né, mas, principalmente, a realidade emocional e as suas aspirações legítimas.
Porque muitas vezes a gente fala de necessidade e aí a gente começa a achar que ter um carro do ano é uma necessidade, que ter um celular ultramoderno é uma necessidade. Mas o que ela está falando aqui é de aspirações legítimas. E o ser legítimo é o espírito. Então essa é a proposta, é se conhecer e se conhecer ao ponto de entrar em contato com o ser real que eu sou. Porque todas as outras questões passam. E eu não tenho que estar agoniada durante a vida por conta das questões que só são importantes para o ego. Mas eu preciso sim me comprometer com as questões que são importantes para a minha alma. Isso sim é a transformação que ela propõe. Depois nós vamos aprender a viver. Pense que isso tudo que eu falei é o começo, né? Depois a gente, disso tudo, a gente vai aprender a viver. Aí vocês vão dizer assim, mas eu sei viver, né? Eu nasci, estou aqui, respiro, como, então eu vivo. Mas não é bem isso, como diz o pessoal no interior, a gente vive às vezes. A proposta é viver. E Joana tem uma palavra que ela usa muito quando ela está se referindo a viver. Ela diz, viver é viver com dignidade, com autenticidade. E é essa a proposta. E a gente só consegue viver tanto com dignidade como com autenticidade quando nós somos nós de verdade. Quando eu me conheço com as minhas mazelas, com os meus medos, mas também com a minha luz, com a minha grandeza e que também é desconhecida de nós. Então ela vai pegar em vida desafios e soluções e vai dizer, não se creia equivocadamente que a finalidade primeira da conjuntura existencial seja viver bem. Isso ela já desmanchou um monte de coisa da cabeça da gente, né? No sentido de acumular recursos, fruir comodidades, gozar sensações. E é exatamente isso. Então, não pense que você reencarnou para viver bem. Aí dá uma sensação assim, ó, e foi para quê? Né? Não é para isso. Porque a questão não é satisfazer essas necessidades, como na frase anterior do se conhecer, não são as necessidades pequenas, são as grandes necessidades. São de fato aquilo que é importante para que eu me aprimore como uma pessoa, como o ser que eu sou. Porque se a gente volta para a questão básica da doutrina, quando vamos pensar que todos nós estamos aqui, mas que já vivemos muitas outras experiências. E que vamos continuar vivendo tantas outras experiências. Então, qual seria o sentido real da reencarnação? Com certeza, ninguém nasce, vai ter todo esse trabalho da espiritualidade para programar o seu nascimento e tudo mais, para você chegar aqui, para a sua missão ser ter o carro do século. Já pensou? Missão? Ou então, para que eu seja a mulher mais bonita do universo? Não é essa a missão. Isso pode acontecer por questões, né, momentâneas da sua existência, da sua experiência na Terra. Mas a grande proposta é que você aprimore tudo aquilo que fez com que você precisasse de novo reencarnar. Essa é a grande questão. E às vezes as pessoas ficam assim, ah, eu vou fazer regressão. Porque espírita tem isso. Tudo do espírita é por causa da outra vida. Né? Porque a gente tem um álibi perfeito. A gente esqueceu. É uma maravilha isso, né? Esqueceu e sabe que viveu já. Então, assim, ah, é por causa da outra vida. Então, deixa tudo para a outra vida. E não faz nada nesta vida. E aí já começa a criar débitos para a próxima vida. Aí eu fico, gente, se a gente pode pagar à vista, para que vai pagar a prazo? Paga logo, ou paga pelo menos a maior parte das parcelas que já dê para pagar. Então, já paga agora. Então, essa é a proposta. Você reencarna para aprimorar tudo aquilo que eu não consegui fazer na outra. Mesmo que eu não consiga aprimorar, e não vai mesmo conseguir aprimorar 100%, mas se a gente consegue aprimorar 0,1% de cada coisinha dessa, na outra existência já tem uma melhora. É mais ou menos como funcionam as questões na psique. Às vezes a pessoa diz assim, mas Iris, é muito difícil mudar. Eu digo, eu sei, se fosse fácil, não ia ter um pingo de graça, não é verdade? Mas é, eu vou conseguir? Vai conseguir, porque todo mundo aqui, eu acredito, já teve a experiência, sabe aquelas correntinhas fininhas que a gente às vezes usa, ou então linha que dá aquele nó, mas é um nó que a gente olha e não consegue saber onde é que está o início daquilo? Isso acontece na psique.
Só que se a gente fica desesperado, não desata o nó. Então a gente tem que ter calma, paciência, e vai puxando pontinha por pontinha. Em um determinado momento, sem que a gente espere, a gente puxa uma ponta e desata tudo. Então é mais ou menos isso que também acontece no nosso processo. E no nosso processo também, como espírito, isso vai acontecendo. Mas eu preciso tomar consciência. E tomar consciência é conhecer. É saber que, de fato, eu preciso mudar. Eu preciso me aprimorar. E essa é a proposta do que Joana vai dizer, do que é saber viver. Porque se eu estou cheia de nó, é difícil que a minha vida esteja fluindo. É como uma mangueira que está lá com o nó passado. A água pode até passar, mas ela vai passar pequenininha, fraquinha, e não vai atender, de fato, a sua capacidade total. Depois que você aprende a se conhecer, aprende a viver, a gente vai aprender a ser. Que é diferente, né? Do que a gente já falou. Então, Joana vai propor agora o aprender a ser. Então, ela traz em um homem integral. O homem deve ser educado para conviver consigo próprio, com a sua solidão, com os seus momentâneos limites e ansiedades, administrando-os em proveito pessoal, de modo a poder compartilhar emoções e reparti-las. Então, ela já começa a dizer que uma das propostas de você aprender a ser é que você aprenda a conviver com você. Porque se você não consegue conviver com a pessoa que você é, você não consegue conviver com mais ninguém. Mas se você não consegue conviver com a pessoa que você é, provavelmente você não é você. Você é um estereótipo, você é uma proposta, você é algo que foi formado por uma sociedade, mas que, de fato, a pessoa que você é, você também desconhece. E aí é o cúmulo da rebeldia quando você briga com você mesmo, né? Então, você está tão rebelde que você briga com você, deixa uma carta lá dizendo que vai embora, né? Então, é importante que no nosso processo de autoeducação eu me proponha a viver comigo. E aí vem uma outra questão que a sociedade moderna vive muito hoje. Né? Além das nossas doenças emocionais, das depressões e tudo mais, nós temos a doença da solidão. Hoje, a sociedade vive de solidão. E eu não estou falando aqui dos solteiros, não é isso. Eu estou falando das pessoas que vivem casadas, com família, em grupo e que continuam se sentindo sozinhas. Sozinhas, às vezes, porque não se conhece o suficiente, se isolam do coletivo, ou sozinhas porque de fato não consegue se integrar àquele coletivo por se sentirem muitas vezes um peixe fora d'água. Então é importante que nesse meu aprendizado de ser, eu também dedique momentos para viver comigo, para me escutar. E aí nós voltamos para uma proposta que no início eu já falei, que é parar um pouco até para meditar, ouvir a voz interior. É escutar, porque muitas vezes a gente fica procurando respostas fora o tempo todo. Então eu quero que o médium me diga alguma coisa, eu quero que o médico me diga alguma coisa, que o terapeuta, que alguém me diga qualquer coisa. Mas todas as respostas, assim como Sócrates lá na antiguidade já dizia, todas as respostas estão ali naquele que pergunta. Porque o nosso ser sabe. Então eu só preciso me conectar com isso de novo. Daí a própria palavra religião. Né, de religar, é ligar-se de novo, não com Deus externo, mas com Deus interno. Então, quando eu falo de religião, de religiosidade, eu estou falando de uma conexão com esse ser que sou eu, que Jung deu o nome de self, mas que a gente sabe que nós estamos falando do espírito que eu sou, onde reside, de fato, Deus em nós. Então, é importante que eu me aprimore para viver a minha solidão, mas não a solidão sofrida, mas a solidão daquele espírito, daquele viajou, que sabe que tem que caminhar o seu caminho sozinho, porque o nosso processo é, de fato, solitário. E aí ela continua em um homem integral. A educação, a psicoterapia, a metodologia da convivência humana devem estruturar-se em uma consciência de ser, antes de ter. De ser ao invés de poder. De ser embora sem a preocupação de parecer. Isso aqui daria um workshop, se a gente quisesse ficar aqui, não é? Então,
Então veja a sutileza e ao mesmo tempo a profundidade da proposta da mentora. Então ela vai dizer que o mais importante nisso tudo, né, quando você vai nesse aprimoramento de educação, nesse processo que ela vai chamar de psicoterapia, dessa metodologia de aprender a conviver, de aprender a ser, é estruturar a consciência de ser. Eu preciso saber que eu sou, o espírito que eu sou. Eu preciso conhecer isso antes de ter. E não é essa a educação que a gente recebe. Toda a nossa cultura é contrário a esse movimento. Nós crescemos e estudamos focados o tempo inteiro em ter as coisas. Você precisa estudar para ser alguém. Mas ser alguém não significa ser o ser, é ser alguém que vai ter um trabalho, um bom emprego, uma boa casa, que vai ter dinheiro, que vai ter roupas caras. Essa é a ideia que a gente passa muitas vezes para as crianças do que é ser alguém. Que na verdade estamos educando para ter e não para ser. E aí ela segue adiante. Ao invés de poder. A ideia da consciência de ser ao invés de poder. E a gente vai poder ver muito isso mais adiante quando estivermos estudando os complexos. Né? Essa ânsia de ser o dono do mundo que muitas vezes nós temos. Por isso a gente vive tão acelerado. Né? Essa agonia toda, porque o que está por detrás disso é o complexo de poder. Então eu vou e acho que posso tudo. E vou deixando, porque toda vez que eu entro nessa ânsia do externo, o meu mundo interno é abandonado. E aí ela segue mais adiante. Embora sem a preocupação de parecer. Porque a construção tem que ser sólida, de ser e não de parecer ser. Porque aí muitas vezes a gente vai construindo uma ideia de que já chegamos em determinado patamar, estamos muito longe disso ainda. E aí tudo aquilo que eu penso que sou, eu não sou. Eu só pareço ser. E aí a gente vai percebendo o quanto é profundo, enquanto é profunda a proposta. E aí ela vai, depois que a gente se conhece, depois que a gente aprende a viver, aprende a ser, aprende agora a amar. E essa é uma proposta muito profunda, porque a gente vai dizer assim, mas amar? E aí ela vai, nos garante isso em Garimpo de Amor, que é necessário sim aprender-se a amar. Portanto, o amor também se aprende. E é fato, porque o amor é um verbo. E como um verbo, a gente tem que aprender também a conjugá-lo. Então, o amor também se aprende. É necessário, sim, que tenhamos a disposição de desenvolver essa capacidade. Então, é importante que busquemos o aprender. Porque, muitas vezes, o que nós vamos perceber em nós é uma resistência. Nós somos seres muito resistentes à mudança. Então, se eu acho que o meu comportamento é correto, é muito mais fácil para mim modificar o outro, para que o outro faça exatamente aquilo que eu acho que é o certo, do que eu me modifique para. E aí, quando nós falamos em amor, nós vamos para uma crise. Não é que aqui no Centro Espírita de Salvador isso não acontece, né? Coisa lá de fora. A solteirice crônica, porque já está virando um transtorno isso, né? Então, processo quase psiquiátrico, quase médico. E aí as pessoas falam assim, ai, mas eu estou procurando o homem ideal, a mulher ideal, a pessoa ideal. Mas é procurando fora. São poucos aqueles que se colocam e se candidatam para se transformar na mulher ideal, no homem ideal. Sempre eu quero fora. Então é o outro que vai ter que ser. Eu não preciso ser, porque provavelmente ou eu já sou, ou outro, e aí às vezes a gente vai ouvir assim, quem gostar de mim tem que gostar de mim como eu sou. Né? E vamos ficando nessa rigidez e não entramos na proposta desse aprender a amar. Mas por que de fato é importante aprender a amar? E aí em Garimpo de Amor também ela vai colocar, o amor que se deve oferecer ao próximo é consequência natural do amor que se reserva a si mesmo, sem cuja presença muito difícil será a realização plena do objetivo da afetividade. O grande ponto é importante que eu aprenda a amar, porque se eu aprendo a amar a mim mesma, como eu sou, com as dificuldades que eu tenho, o meu amor para o outro é genuíno, é verdadeiro.
Porque eu não estou amando no o outro aquilo que eu espero encontrar no outro. Eu estou amando o outro de verdade, o ser que ele é. Então, nesse processo de aprendizado que a mentora nos traz, ela vai trazer na sua obra a importância do amor, de aprender a amar. Mas esse ponto só vai acontecer genuinamente se eu faço toda a minha trajetória e, principalmente, se eu consigo amar a mim, a pessoa que eu sou de fato. Nós vamos encerrar a nossa aula e até o próximo encontro, nesse mesmo horário.

Para nossa sobrevivência, somos portadores de emoções. Saber reconhecê-las, expressá-las, administrá-las em proveito do próprio crescimento, mas nunca negá-las, porque fazem parte do nosso próprio arcabouço existencial. O neurologista Antônio Damasio, em O Mistério da Consciência, nos diz que as emoções são parte dos mecanismos biorreguladores com os quais nascemos equipados, visando a sobrevivência. Por isso que, em diferentes partes do mundo e em diversas culturas, as emoções são tão facilmente reconhecidas. Então nós vemos que a ciência considera como parte dos mecanismos biorreguladores, ou seja, reguladores da vida. As emoções funcionam como um sinal de alerta, de alarme, como uma preparação do corpo para aquilo que os sentidos percebem. E o corpo tem que dar a resposta devida de acordo com a situação que nós vamos vivenciando. Mas também, por isso mesmo, podemos perceber nas diversas culturas as manifestações emocionais presentes. E isso se refere a um estudo feito pelo psicólogo Paul Ekman, que verificou que em diversas partes do mundo, as expressões faciais denotavam as emoções, dando mostra que se tratava de algo universal, de uma manifestação universal que fazia parte de todas as nossas ferramentas para o processo evolutivo que seguíamos. E nos diz Joana de Ângeles em Amor, Imbatível Amor, que a emoção pode ser definida como uma reação intensa e breve do organismo a um lance inesperado, a qual se acompanha de um estado afetivo de concentração penosa ou agradável, do ponto de vista psicológico. Também pode ser definida como o movimento emergente de um estado de excitamento, de prazer ou dor. Então temos um impulso no nosso organismo. Funciona como uma fagulha que é acesa e que nos aponta determinada direção. Um lance inesperado que traz consequências psicológicas, que faz parte do nosso arcabouço animal, mas cuja psique humana já ressente os seus efeitos. E são justamente esses efeitos que nós temos que tomar cuidado, temos que conhecê-los para saber se os nossos instintos não nos estão levando a decisões ou atitudes exageradas. Saber se as nossas emoções não estão sendo canalizadas de forma destrutiva, porque esse que se torna o problema. O problema não é ter emoções, porque todos as temos. E se temos, faz parte do projeto divino para cada um de nós. Faz parte de uma energia necessária para o nosso processo evolutivo. Mas quando não sabemos direcionar aquilo que nós temos, isso sim se torna destrutivo. Por isso que nós temos que estar atento se as emoções geram sensações no sentido do prazer ou da dor. No reino animal, isso eram sinalizadores. Gerando estímulos de prazer, o animal seguia em seu encalço. Gerando dor, disso o animal, de certa forma, se afastava. Mas nesse intermédio, nesse meio, o homem atinge a consciência. E isso faz uma diferença incrível em seu processo. Os animais não possuem discernimento, não possuem a razão, mas nós, seres humanos, já a possuímos. Não devemos somente ser direcionados àquilo que causa prazer. E não devemos nos afastar sempre da dor. É lógico, são sinalizadores importantes. Não significa negar as emoções, negar os instintos, negar os impulsos, mas aprender a lidar com elas. Canalizá-las de forma devida para que esses impulsos não sejam algo destrutivo para as nossas vivências. Mas será sempre que nós devemos seguir as nossas tendências emotivas, instintivas? É lógico que temos que estar atento a elas, porque são uma sabedoria que foi sendo construída ao longo de todas as eras. Mas temos que saber dosar,
como o tempero que colocamos em uma comida. Se não há tempero, a comida fica sem sabor. Não tem o gosto quando a provamos. Se tem um tempero excessivo, ela também não serve para ser provada. Mas se está na medida certa, se torna numa grande iguaria. Assim também as emoções. Porque o desafio que temos é dar um passo adiante na evolução. Às vezes aprender a conviver com aquela emoção, com a dor que ela traz, com o prazer que ela traz, mas não nos permitir os excessos. Porque sempre, como já nos advertia o oráculo de Delfos, nada em excesso. Era uma das frases que constavam do oráculo de Delfos. Nada em excesso. Em um animal, por exemplo, a reação a uma determinada situação pode ser correr, imobilizar-se, lutar ferozmente contra o inimigo ou iniciar um comportamento prazeroso. Nos humanos, as reações são essencialmente as mesmas, influenciadas, espera-se, pelo raciocínio e pela sabedoria. Olha como ressalta e nos chama a atenção dessa importante conquista da raça humana, o raciocínio e a sabedoria. Os animais preparam-se para imobilização, para correr, para lutar ou para fugir. Imaginemos nas eras priscas aqueles animais gigantescos atingindo outros animais menores que tinham que usar das suas artimanhas. A princípio, a emoção os preparava para fugir, quando isso era possível. Bombeava o sangue nas extremidades, nos músculos que precisavam de força, e o animal fugia. Ou então paralisava-se. Quantos animais ficam paralisados para sobreviver? Fingem-se de mortos e assim são salvos. Ou então lutar quando não havia jeito. O corpo era preparado para aquele momento. As emoções, funcionando como um laboratório químico dentro do corpo, davam toda a energia necessária para que sobrevivêssemos. E isso acontece até os dias atuais. Há poucos dias atrás, eu estava atravessando a rua e olhei para os dois lados da rua, esperei o sinal fechar e ia atravessando. Atravessei a primeira parte da rua, olhei para o lado, não vinha carro. Quando já ia dando o primeiro passo, um carro pela contramão passa muito próximo a mim. Meu corpo gelou naquela hora. A respiração parece que ficou paralisada. A pele ainda mais branca, como alva, como uma alma, como dizem, né? Como um fantasma. E eu atravessei a rua, o restante da rua, o corpo começou a tremer da emoção que foi sentida naquela hora. E eu andei e caminhei um pouco adiante. O carro parou logo adiante. E eu decidi conversar com a pessoa que havia feito aquilo, porque havia tomado uma atitude inconsequente, poderia tirar ali uma vida, ou a minha, ou de outras pessoas. E quando eu cheguei para conversar com ele, ele: me desculpe, meu amigo, eu estou gelado até agora. Ou seja, o corpo dele também teve aquela reação e ele ficou congelado. Por isso parou o carro adiante, porque não conseguia levar o carro adiante. Isso foi um exemplo para mim, dizia ele. Foi uma lição e eu espero não repetir esse tipo de atitude porque foi inconsequente, inconveniente, eu peço desculpas. Conversamos um pouco e a respeito daquele incidente, que poderia ser um incidente fatal, mas ali eu percebia também como agem as emoções. O corpo é preparado para paralisar-se, porque naquele momento, se eu fosse tomado de fúria e corresse, naquele instante poderia perder a vida. Se eu fosse tomado pela raiva depois, poderíamos ter uma briga e o instinto animal levar a consequências destrutivas, danosas, para mim e para o outro. Mas como nós somos portadores da razão, já podemos respirar, já podemos discernir, já podemos usar, como diz Antônio Damasio, o raciocínio, a sabedoria, para perceber o que o corpo diz, mas não ser ditado simplesmente pelas emoções primárias. Não ser ditado pelos impulsos, pelos instintos, que são e funcionam até determinado ponto como algo importante, mas que precisam estar aliados à sabedoria, à conquista da razão como algo superior. Mirei Lopes, na famosa obra
Quatro Gigantes da Alma, nos diz que três são as emoções primárias nas quais se encontra toda a gama de reflexos e deflexos de fuga, agressão e fusão possessiva. Seus nomes mais comuns: o medo, a ira e o afeto. Afeto ou amor, ele chama de amor, mas o sentido que ele dá a essa emoção é a busca do afeto, como veremos adiante. Então, essas três emoções primárias fazem parte de toda a nossa herança animal. Quem é que não sente medo? Quem é que nunca sentiu um tremor, uma sensação desagradável, um desejo de não seguir adiante, um pavor perante determinada situação? E normalmente o medo é interpretado como uma emoção negativa. Mas será que é somente uma emoção negativa? Será que o medo também nos preserva de determinadas situações? Será que envolvidos por essa emoção, o nosso instinto não quer dizer: preste atenção, verifique, observe? Não quer simplesmente nos paralisar, mas dar um freio a um impulso que pode ser destrutivo naquele momento. Quem é que não sente medo? Todos temos, porque faz parte da nossa herança. Patológico que se torna quando esse medo nos paralisa, quando esse medo nos detém, quando devemos avançar, seguir adiante, quando esse medo nos impede conquistas importantes para o ser espiritual que somos. Aí sim o medo começa a se transformar num medo patológico. E muitas vezes precisamos nos precaver de determinadas situações, das agressões físicas, das agressões verbais, de determinadas circunstâncias que não precisamos viver, e o corpo já nos aciona essa proteção chamada medo, mas que não deve se transformar em um fator impeditivo das nossas conquistas. Eu até hoje, passado já algum tempo da atividade doutrinária, muitas vezes chego a determinado lugar, determinado ambiente, e sinto aquela reação inicial como medo a falar no corpo, o tremor, trazendo medo junto com a ansiedade, como veremos adiante. Isso é um resultado perfeitamente natural. Mas eu já me proponho a não me deter por ele. Falo: bom, o medo pode ficar aí, mas eu vou seguir. Eu tenho uma tarefa a cumprir, eu tenho algo a dizer. E darei sequência ao meu projeto. E isso faz parte do arcabouço emocional, da conquista que vamos racionalizando. Assim também a ira ou raiva. Quem é que não sente raiva? Muitas vezes, nos templos religiosos, as pessoas veem como uma emoção negativa: raiva, eu? Mas você, e outros dizem, para alguns que tomam uma decisão mais irada: mas você não é espírita? Está com raiva? Sim, estou com raiva. Estou com raiva porque eu sou ser humano e todos os seres humanos são portadores de emoções. E como a raiva é uma emoção muito natural, nós também sentimos raiva. Mas não precisamos mais, como faziam os animais ou os homens e mulheres da caverna, esgoelar os outros, voar na garganta dos outros, matá-los por conta de nossa raiva. Já podemos racionalizá-la, o que não significa negá-la, reconhecê-la, mostrar, indignar-se, mas transformar essa emoção em algo positivo. Quantas vezes as pessoas tomam atitudes necessárias porque foram tomadas pela raiva e transformaram, canalizaram essa raiva, transformando-a em indignação. A indignação tão necessária dos nossos dias atuais, quando vemos tantas atitudes equivocadas, quantas posturas erradas. Devemos nos calar? Ou somos parte também desse todo que devemos educar, devemos transformar, e por isso a raiva tem que ser percebida, trabalhada e bem canalizada. Assim como as emoções do afeto, esse afeto inicial que nos conecta ao outro. E nos animais já verificamos essas reações primárias de afeição. Quando Joana de Ângeles nos diz, a fera que lambe a sua cria será no futuro aquela mãe que embalará a criança junto ao seu seio. Ou seja, ali se começam os treinos para o sentimento,
O animal ainda não tem desenvolvido o sentimento. Tem a emoção do afeto, que um dia conduzirá à conquista do amor. E em encontro com a paz e a saúde, a benfeitora diferencia as emoções dos sentimentos, dizendo o seguinte: as emoções funcionam automaticamente, sem consciência direta da ocorrência, enquanto que os sentimentos são percepções conscientes das ocorrências. E aí já verificamos a diferença. Quando chegamos na idade da razão, passamos a conquistar os sentimentos. E a função desse arcabouço emocional é ser percebido e orientado para a conquista dos sentimentos nobres, do amor, da fraternidade, da solidariedade, da transformação, da energia transformadora, e essa deve ser a busca dos homens e mulheres da era atual. Esses são os nossos desafios: transformar toda essa herança, esse arcabouço instintivo, em algo que nos impulsione à totalidade, à conquista de nós mesmos, à conquista de um ser que possa perceber o que vive, perceber o seu contexto e agir de maneira a transformar tudo aquilo que vive, porque se temos emoções, não devemos por elas ser possuídos. Jung dizia muito bem a respeito dos complexos, quando dizia que o problema não era simplesmente ter complexos, porque todos nós temos complexos. E lembremos, a base dos complexos são as emoções. As experiências que têm um arcabouço emocional vão se formando complexos de acordo com o tipo de experiência. E nós devemos perceber para não sermos tomados por esses complexos. E a partir da conquista da consciência, vamos sendo orientados pelos sentimentos. Os sentimentos, então, têm um direcionamento da razão. Quando eu percebo a emoção, quando eu vou arquivando essa emoção, quando eu consigo percebê-la, diferenciá-la, direcioná-la, já trabalho com a noção de sentimentos, porque a razão está unida a essa parte instintiva do ser. Erich Berne, que é o pai da análise transacional, ele nos diz que, além das emoções já citadas por Mire Lopes, a alegria e a tristeza também seriam emoções básicas. E desde a detonação da carga emocional até o seu efeito corporal, três tempos da emoção podem ser identificados: o sentir, o expressar verbal, o atuar corporal. Então nós vemos que, a respeito da estrutura emocional, até mesmo os teóricos têm certa divergência, mas vão incluindo partes importantes da nossa percepção, porque alegria e tristeza vão sendo percebidos na nossa herança, na nossa caminhada, desde cedo no processo evolutivo. São como o processo inicial da emoção. E passamos por essas três partes: o sentir. O sentir é a base instintiva. Todos nós sentimos as emoções. Todos nós temos uma carga emocional. E isso não diferencia o homem do animal. Mas essa segunda etapa, o expressar verbal, nos diferencia. Temos a capacidade de expressar verbalmente as nossas emoções. Falar a respeito da raiva que sinto, falar a respeito do medo, falar a respeito do afeto, dessa conquista que vai unificando e que nos impulsiona a algo mais importante. Então, essa capacidade de perceber, sentir e expressar nos diferencia dos animais nessa conquista. Infelizmente, muitas culturas velam ou até mesmo vedam a expressão emocional. Nós ficamos tolhidos em nossas expressões tão naturais do processo evolutivo. E quantas vezes isso se torna a base das nossas neuroses, das nossas psicopatologias, porque a emoção cumpre um caminho: sentir, expressar verbal e o atuar corporal.
E aí advém um outro problema também nesse atuar corporal. Quantas vezes nós engolimos as nossas emoções? Como uma criança que chora e o pai ou a mãe diz: engula seu choro, engula seu choro. E a criança, desde cedo, é orientada a não expressar uma emoção muito natural que sente nela mesma. Ou então somos obrigados a não sentir medo. Você é homem, você não pode ter medo. Você tem que ter coragem. Por que não posso ter medo? Por que não posso sentir essa emoção tão natural? Não devo ficar paralisado pelo medo, que é diferente. Devo desafiar o medo dentro dos limites naturais. Mas sentir é algo muito natural. Também a raiva. Quantas vezes somos tolhidos no meio espírita, no meio religioso? Você não pode sentir raiva. Mas por que eu não posso sentir raiva? Se já se trata algo do meu arcabouço, então esse processo de sentir, expressar, e expressar isso no corpo também, o atuar corporal, se transforma em algo saudável. É lógico que nem sempre podemos demonstrar todas as emoções que sentimos. Mas o importante é que você não as esconda de você mesmo. Não esconda as suas emoções de você. Às vezes o ambiente não permite uma expressão. Mas depois, internamente, faça a sua reflexão. Perceba esse arcabouço emocional, porque isso faz parte da construção do nosso mundo psíquico, da percepção psíquica e da nossa evolução. Joana de Ângeles, em Atitudes Renovadas, nos diz que quando são cultivadas as reminiscências das emoções danosas, há mais facilidades para que outras se expressem ante qualquer circunstância desagradável. Como não se pode, nem se deve viver de experiências transatas, o ideal é diluir-se em novas experiências todas aquelas que causaram dor e hostilidade. E aí uma chamada de atenção, uma reflexão. Quando vivemos na reminiscência de emoções dolorosas, danosas, vamos arquivando a dor sofrida, vamos arquivando a tristeza, a raiva, que se transforma em mágoa, se transforma em ressentimento. E tudo isso é veneno para o nosso corpo, é veneno psíquico, que vai afetar quem em primeiro lugar? Quem será o afetado dessa emoção não expressa, dessa atitude que não foi reflexionada, reelaborada, senão nós mesmos? Essas atitudes danosas no nosso comportamento se voltam contra nós mesmos. Por isso a revivemos como circunstâncias desagradáveis. Por isso que constantemente a nossa psique traz à mente, por isso o nome ressentimento, sentir novamente aquilo que ficou guardado, mas não foi resolvido. Por isso que sentimos a carga emocional. Por isso que as pessoas às vezes falam que quando nós perdoamos, nós esquecemos. Não é inteiramente verdade, porque o esquecimento faz parte da memória. Mas é certo que quando diluímos uma carga emocional, isso fica de forma suave e leve no nosso inconsciente, que é capaz que não tenhamos uma recordação constante daquele fato, e a temos, essa recordação constante, quando esse arquivo não ficou bem elaborado. Quando guardamos algo que não ficou resolvido em nossa psique, e trazemos à tona em nosso mundo emocional essas dores, essas dificuldades, e quantas dificuldades vão sendo guardadas. As emoções negativas vividas com pai, com mãe, principalmente esses dois do contexto familiar, mas também com irmãos na escola. Isso tudo vai formando o arcabouço emocional, se transformando em complexos, e que se não são trabalhados, tolhem a nossa energia, ou seja, aquela energia que poderia ser usada para o nosso processo de individuação, de plenitude, de planificação, vai ficando retida. E como nós precisamos de toda essa energia para a conquista do todo que somos, não desenvolvemos certos aspectos da nossa existência por conta dessas energias que ficaram retidas, carga emocional
que não foi trabalhada, gerando dor e hostilidade. Continua a benfeitora dizendo que não se deve lutar contra as emoções, mesmo aquelas denominadas prejudiciais, antes cabendo esforço para desviar-se à ocorrência daquilo que possa significar danos em relação a si mesmo ou a outrem. Não lute contra as suas emoções. Seja verdadeiro, pelo menos consigo, quando sentir raiva, medo, alegria, tristeza, dor, quando estiver alegre e contente, porque todas as emoções fazem parte de ferramentas para o nosso aprimoramento. Não negue algo que é muito natural em você. Isso não quer dizer que não devamos reflexionar a respeito dessas emoções, porque se elas se repetem, isso tem uma causa. Se elas se repetem, não significa necessariamente que há um risco externo, mas que algo interno também pode estar mal trabalhado. Porque também as emoções, elas são trazidas à tona através do inconsciente. Quem é que não teve um sonho em que viveu determinada situação e que acordou com aquela emoção vivenciada no sonho? Ou seja, o fato na realidade objetiva, como a chamamos, não existiu, mas existiu na realidade subjetiva, na realidade do inconsciente, e trouxe uma carga emocional, provavelmente arquivada nesse inconsciente, que necessita ser liberada, necessita ser trabalhada, necessita ser transformada, para que não signifique danos contra mim mesmo, porque fazem parte dos meus complexos, ou contra o outro, porque irei tomar atitudes equivocadas se estiver baseado nessas emoções que não foram trabalhadas em mim mesmo. Daniel Goleman nos diz que o impulso é o veículo da emoção. A semente de todo impulso é um sentimento explodindo para expressar-se em ação. Os que estão à mercê dos impulsos, os que não têm autocontrole, sofrem de uma deficiência moral. E se há duas posições morais que nossos tempos exigem, são precisamente estas: autocontrole e piedade. Como é profundo ver isso de um psicólogo que parece que tem um olhar mais profundo, mesmo que não seja religioso, mesmo que não seja espiritualista, conseguiu atingir algo profundo para a alma nessa percepção de que nós não devemos ficar à mercê dos nossos impulsos. E que nesses tempos nos são exigidas duas atitudes: autocontrole. Autocontrole perante toda essa barbárie que vivemos nos dias atuais, nada obstante os grandes avanços que já temos. Quanta violência no mundo! Quantas dores poderiam ser sanadas se tivéssemos tempo para respirar, perceber o nosso impulso emocional, mas não dar vazão àqueles que são destrutivos e direcioná-los de forma positiva. Piedade, como diz Daniel Goleman, para todos aqueles que não sabem ainda como expressar as suas emoções, vivem ainda das emoções primárias, das sensações rudes do corpo, porque ainda não percebem os prazeres da alma. Ainda não conquistaram esse algo importante para o psiquismo. Mas se nós já podemos, talvez não conquistar como um todo, mas antever esse processo, direcionar-nos para esta conquista, que tenhamos piedade e, além disso, sejamos e atuemos como educadores, sempre que possível. Educando a nós mesmos em primeiro lugar, porque o homem e a mulher precisam educar-se para depois se transformarem em educadores, porque através do próprio exemplo poderão mostrar que não devemos ser reféns dos nossos impulsos, das nossas emoções, mas podemos ser auxiliares, coordenadores de toda essa bagagem que temos em nosso psiquismo. E completa Joana de Ângeles dizendo que, não se podendo viver sem as emoções, cuidar-se daquelas que edificam em detrimento das que perturbam. Tal é a missão do homem e da mulher inteligentes na terra.
possuímos e fomos conquistando ao longo da nossa escala evolutiva as emoções. No princípio, no reino vegetal, eram apenas sensibilidades. A sensibilidade da flor que responde ao toque, da planta que já convive com o meio em que vive. No reino animal, essa emoção ganha impulso. O arcabouço emocional fala mais alto. E vamos trabalhando de forma germinal os sentimentos que vamos a ser portadores no futuro dessa escala evolutiva. Conquistamos a razão, conquistamos a consciência. E nessa conquista da consciência nos permite algo importante. Não precisamos ficar mais à mercê dos nossos impulsos. Portanto, posso senti-los, posso percebê-los, mas isso é algo muito sutil. Mas não preciso mais brigar de gladiar com o outro. Não preciso mais ser refém dessas sensações rudes do corpo, porque além dos prazeres do corpo, existem os prazeres da alma. Esse sim nós devemos alimentar nesses dias tão cheios de desafio. Nesses dias em que, nada obstante os avanços da tecnologia, a mídia ainda vive das emoções rudes do ser humano e ainda nos alimentamos da raiva, do ódio. Basta ver o que é vendido por esta mídia e verificar que tipo de emoção ela alimenta nas pessoas. Mas eu tenho consciência e não preciso mais estar refém disso. Se aquilo que me trazem não me serve, eu não preciso aceitar. Se é um canal de televisão, às vezes nos esquecemos que nós podemos mudá-lo. E aí muitos dizem, mas nenhum tem programação boa. Nós podemos desligar o aparelho de televisão, pegar um bom filme, ler um bom livro, escutar uma boa música. Quantas boas obras musicais falam a nossa emoção profunda e se transformam num sentimento suave que eleva a alma, que nos proporciona reflexões mais profundas. E nós continuamos nos alimentando da música que chama as sensações mais rudes. Basta observar a grande massa. Basta observar o comportamento coletivo daqueles que ainda não percebem o processo de individuação. Mas nós, que já sabemos que somos portadores da consciência, desta luz que nos guia, podemos sim perceber essas emoções, canalizá-las à luz da consciência e à luz da razão. E a pouco e pouco, direcionar todo esse arcabouço, toda essa energia que nos forma e que somos formados, à conquista da individuação, à conquista da plenitude em nós mesmos. Ficamos por aqui com as nossas reflexões. Desejamos muita paz a todos e até o nosso próximo encontro.

se apresentam excitadas e dominantes. O que a mentora está dizendo aqui? Ela usou alguns termos médicos, então vamos decodificar uma linguagem que nós possamos entender com mais facilidade. Todo e qualquer elemento químico, psicotrópico, ele age no córtex cerebral, por isso que ela fala do prejuízo na corticalidade do sistema nervoso. Ela está falando do córtex cerebral, também chamado popularmente de massa cinzenta, é a parte mais nobre do nosso cérebro, a última parte desenvolvida no processo de evolução anímica do ser. Existem outras partes do nosso cérebro que foi desenvolvido na própria evolução da vida, que, na verdade, o cérebro humano ele tem três partes. A primeira parte é chamada cérebro reptiliano, onde fica concentrada as emoções, os sentimentos e as emoções mais ligadas ao instinto. Depois nós temos o sistema límbico, que foi desenvolvido mais posteriormente nos mamíferos, nas aves já começou a desenvolver o sistema límbico. E por último, a partir dos primatas superiores, os nossos parentes mais próximos, que são os chimpanzés e os gorilas, começou-se a desenvolver o córtex cerebral. Mas ninguém tem um córtex cerebral como o ser humano possui. E aí o que a Joana de Anjos está dizendo aqui? O córtex cerebral, ele, como tem uma função, principalmente o lobo frontal, de trabalhar em nós, mas de arquivar as emoções nobres do ser humano, as virtudes, né, porque nós somos seres espirituais, mas estamos encarnados. O cérebro físico, ele tem uma influência muito grande nesse processo do desenvolvimento do espírito. Na verdade, os sentimentos nobres são do espírito imortal, mas eles são, depende também de um corte cerebral saudável para que seja armazenado esses sentimentos nobres do ser, que se localiza principalmente no lobo frontal, fica aqui nessa região do nosso crânio, que só o ser humano tem. Os animais, mesmo os primatas, eles não têm o lobo frontal. Por isso, eles são instintivos. O ser humano, ele é convidado a ir além dos instintos. Como as drogas, elas afetam o córtex cerebral e principalmente o lobo frontal, porque o lobo frontal, ele é harmonizado pelo sétimo chakra, pelo sexto chakra e pelo quinto chakra, principalmente, mas basicamente mais intensamente pelo sexto e sétimo. Nós vimos ontem que as drogas, elas afetam intensamente os chakras do perispírito. Então, vai havendo toda uma desorganização dos chakras, principalmente esses. Por quê? Como nós vimos ontem, também na fala da mentora, quando ela fala do tabagismo, e o que ela fala do tabagismo serve para as outras drogas também. Quando a pessoa usa o psicotrópico, ela quer entrar no mundo artificial, um mundo prazeroso, artificial, em que ela se aliena da vida. Isso tem a ver com o sexto e sétimo chakra, porque o sexto e o sétimo chakra são utilizados para um mergulho na dimensão espiritual e para transcender as questões puramente biológicas do ser. O ser humano, ele tem um convite consciencial de desenvolver cada vez mais os chakras superiores.

superiores. Quinto, que é do conhecimento. Sexto, que é da inspiração. E sétimo, da transcendência. A partir das energias do chakra do amor. Então, transformar as energias mais instintivas, mais egóicas, que estão mais relacionadas aos três chakras da base, primeiro chakra da segurança, segundo do prazer e terceiro do poder, para utilizar dessas energias, canalizando para os chakras superiores. A pessoa que usa o psicotrópico, ela quer obter prazer, mas um prazer transcendente, usando o produto químico, como se isso fosse possível. O prazer transcendente, como nós vimos na mensagem da mentora ontem, ele é feito a partir do momento que o espírito escolhe vivenciar as questões profundas do ser. Jamais um produto químico vai gerar esse êxtase que é eminentemente espiritual. Ele gera um pseudo-êxtase. Inclusive a droga química êxtase, o objetivo teórico dela é produzir o êxtase espiritual. Só que o que ele produz? A pessoa entra no estado alterado de consciência alterada, e ali ela mergulha em situações fantasiosas, mas que diz respeito muito ao seu passado espiritual. Então, por exemplo, aquela pessoa que hoje está numa situação de miséria econômica, ao se alcoolizar, ao se drogar, o que acontece com essa pessoa? O que vocês acham que acontece? Hã? Fica pior? Ela primeiro, antes de degradar todo o corpo, ela cria situações irreais na mente. É para isso que ela se droga, para obter prazer. Mas qual é o prazer da pessoa fugir de uma realidade? Qual é o prazer que ela obtém? Dá para entender o que está acontecendo no nível profundo? Ela mergulha em situações do passado em que ela teve poder, teve luxo, teve riqueza, teve tudo e usou mal tudo isso. E hoje, despojada de tudo para que ela possa canalizar sua vida de uma forma adequada, ela quer voltar àquela vida de glamour falso que ela viveu no passado. Isso é um dos fenômenos que acontecem no processo da drogadição, ou do alcoolismo, a mesma coisa. Ela mergulha em situações do passado vividas e passa a viver aquela vida de falso, de poder, de luxo, de riqueza, independente da classe social onde ela se encontra. Né? Então, aqueles que tiveram experiências na nobreza, em situações de desmandos vários, mergulham nesse mundo aqui. Mas o que vai acontecer? Elas estão artificialmente fazendo com que o quinto, sexto, sétimo chakra funcione de uma maneira totalmente desequilibrada. Porque o objetivo da vida é nós ressignificarmos sempre as nossas experiências do passado, caminhando-se para o desenvolvimento de virtudes essenciais da vida. Então há um preço muito grande. Que preço é esse? O bloqueio das funções nobres do córtex cerebral. Quando a pessoa bloqueia as funções nobres do córtex cerebral, qual parte do cérebro vai assumir as funções psíquicas da pessoa? O cérebro reptiliano, que é o cérebro que nós herdamos das nossas experiências enquanto princípio inteligente no reino animal, quando estávamos nessa condição reptiliana. Esse cérebro existe é a parte mais profunda do cérebro, ligado eminentemente aos instintos. Os mamíferos, por exemplo, eles já começam a desenvolver algumas emoções. O réptil não tem emoções.
Ele é basicamente instintivo, extremamente territorial. Se você está caminhando por um lugar e naquele ambiente tem uma cobra, o que, que ela vai fazer? Ela se sente ameaçada e aí ela dá um bote e morde. Se for uma cobra venenosa, você pode ir à desencarnação por isso. Porque isso é natural no réptil. Quando o ser humano passa a usar o álcool e as drogas nesse nível que nós estamos trabalhando aqui, ele se torna assim, como se ele fosse um réptil. Então, a qualquer momento, ele entra em estado de territorialidade e ataca acreditando que está sendo ameaçado. Por isso que as brigas nesses ambientes de álcool, de drogas, são muito comuns, porque as pessoas entram nesse movimento extremamente territorialista. Qualquer um que ouse entrar, entre aspas, no território dele, ele ataca, né? Porque, como diz a mentora aqui, diminui as inibições, produzindo manifestações por exibição de emoções antifreadas e que se apresentam excitadas e dominantes. Então, o sistema límbico, onde tem as emoções mais ligadas ao instinto, emoções, por exemplo, de raiva, também ligado à territorialidade, que é próprio também das aves, dos mamíferos, em conjunto com os instintos mais animalescos do cérebro reptiliano, são todas desinibidas. E aí a pessoa entra em processos de destruição. Por isso que um pai alcoolizado pode chegar a matar o próprio filho. Uma mãe alcoolizada pode matar, ou drogada com uma droga ilícita, pode chegar a matar o próprio filho. Porque todas as questões mais nobres do ser são inibidas. O senso de humanidade que é dado pela corticalidade, pelas partes mais nobres do cérebro, são bloqueadas. Como o espírito encarnado recebe uma influência muito grande do corpo, ao bloquear o corte cerebral, o espírito se torna, mais instintivo, ele dá vazão mais intensa aos instintos, que antes estavam inibidas por essas funções superiores. Faz sentido isso, gente? Ficou claro o entendimento? Nós decodificamos esse parágrafo que a mentora coloca aqui. O que ela quis dizer com tudo isso aqui? Posteriormente, alcança o cerebelo, produzindo desgovernação dos movimentos, para logo seguir gerando a paralisia do nervo vagal, que responde pelo equilíbrio existente entre o ritmo cardíaco e respiratório, tornando-se em geral responsável pela morte do viciado. Com o aprofundamento do uso do álcool, das drogas de modo geral, vai havendo lesões também no cerebelo. O cerebelo é uma estrutura que nós temos aqui mais ou menos na região da nuca, que é responsável pelo nosso equilíbrio motor. Então, por exemplo, a pessoa que usa álcool muito tempo, ela vai degenerando o cerebelo e ela não consegue caminhar normalmente. Quando ela está sob o efeito agudo do álcool, né, todo mundo acho que já viu um bêbado andando. Ele anda cambaleando, porque o próprio cerebelo, com a intoxicação aguda, ele fica alterado. Mas com o processo de cronificação, de consumo repetidas vezes, vão havendo lesões cada vez mais intensas no nível do cerebelo. Por último, quando nós falamos do tronco cerebral, onde há os estímulos vagais para
o funcionamento do coração e dos pulmões, pode chegar à paralisia do tronco cerebral, do funcionamento vagal do sistema nervoso. E aí há as chamadas mortes por overdose, que nós comentamos bastante ontem, como a mentora diz, é responsável pela morte do viciado. Seja num coma alcoólico, seja numa overdose de cocaína, de crack, de heroína, de qualquer drogas dessas que deprimem intensamente o sistema nervoso, pode gerar a morte por parada cardiorrespiratória. O coração para de bater e aí os pulmões entram em colapso e a pessoa morre devido a isso. Como nós dissemos ontem, ela morre. Desencarnar vai ser uma questão de bastante tempo para que ela se liberte de todas as injunções do corpo a partir desse fenômeno. Na psicogênese da drogadição, encontra-se o espírito aturdido, inseguro e às vezes revoltado, que traz do passado uma alta carga de frustrações e de rebeldia. Ontem, quando nós falávamos dos espíritos frágeis, é exatamente isso que é ser um espírito frágil. Não quer dizer que seja um coitado ou uma pessoa incapaz de viver a vida, mas é alguém que ainda está focado na rebeldia frente à vida. E aí é essa pessoa que deveria estar, por uma questão consciencial, praticando as leis divinas, desenvolvendo as virtudes, virtudes importantíssimas para o espírito imortal, como a mansidão, a humildade, o amor, resolve por se rebelar contra a vida. Ele quer uma vida de poder, de Fausto, de prazeres, e no mundo de expiações e provas, é uma grande provação, inclusive, esse tipo de vida. Mas é para uma minoria, porque é uma grande provação que a maioria não suporta. E como diz o ditado popular, Deus não dá asa à cobra, né? Como a grande maioria, com certeza, vai falir redondamente nesse tipo de vida, a maioria renasce sem nada disso. Mas a pessoa quer, por todas as forças, viver isso. E aí, como ela não tem isso naturalmente, o que ela vai fazer? Vai buscar artificialmente. Pelo menos no cérebro ela vai viver as chamadas viagens. Quando nós falamos de viagem, as pessoas falam de viagens usando droga, que viagens são essas? Exatamente o mergulho no luxo, na riqueza, no Fausto, no mundo de prazer virtual, na própria mente dela, que elas podem já ter vividas no passado ou não, mas quase sempre viveram no passado, faliram quando viveram isso, estão hoje sendo convidadas a ressignificar tudo isso, mas se rebelam e quer viver essa vida sem sentido, mas que a pessoa faz toda a força de vivê-la. Assim, existem níveis diferentes de pessoas que podem tombar nas malhas da drogadição. Aquelas que se apresentam atemorizadas, receando a vida, que lhes parece sempre injusta e perversa, destituídas de tolerância em relação às próprias frustrações. Então, são essas que gostaria de ter uma vida, um mar de rosas, tranquila, sem nenhuma provação, nenhuma experiência desafio, nada que tirasse aquela pessoa da zona de conforto. Como a vida não é assim, porque Deus criou a vida para que nós progridamos e nos tornemos plenamente felizes, o que faz a pessoa que tem esse medo de viver, ela muitas vezes foge pelo uso dos psicotrópicos.
aquelas outras que podem ser consideradas dependentes, isto é, para quem a existência deve ser sempre agradável e compensadora, buscando na droga química, seja qual for, uma fuga da realidade, que em face da sua injunção aflitiva deve ser negada ou apagada a qualquer preço. Então existem aqueles que fogem de uma vida sem, entre aspas, sem graça, e aqueles que querem que a vida seja sempre com situações agradáveis. E aí fogem também pelo uso da substância química. Se nós formos buscar, refletir mais profundamente nesses dois tipos de causas da drogadição que Joana de Ângeles diz aqui, nós vamos sempre encontrar o espírito imaturo querendo viver com essa imaturidade sem realizar os esforços para desenvolver aquilo que Allan Kardec chamava de maturidade do senso moral. Desenvolver a maturidade do senso moral ainda é para poucos, muito poucos. Uma população que hoje está beirando 7 bilhões de pessoas, talvez nem 500 milhões nesse planeta, nós estamos falando de encarnados, né? Nesse planeta esteja disposto realmente a desenvolver a maturidade do senso moral. A maioria vai levando a vida na filosofia do Zeca Pagodinho, né? Um dos maiores propagadores de bebida alcoólica do país. Deixa a vida me levar, né? E vai deixando a vida levar, como se fosse possível a gente deixar a vida nos levar, né? Sem consequências muito graves para todos nós. Então, quando nós recusamos a desenvolver a maturidade do senso moral, principalmente fugindo pelas drogas, vão acontecer consequências muito graves. O primeiro grupo encontra no uso da droga a segurança que falta no estado de lucidez, embora reconheça que é de curta duração, mantendo a expectativa de renovação de outras doses até o desespero que não tarda. O segundo, vitimado pela ansiedade, refugia-se no tóxico, evitando o trânsito pelas situações desafiadoras para as quais acredita-se incapaz de enfrentamento. Então, no fundo, é a mesma situação, né? Tem aquele que foge para, entre aspas, desenvolver segurança, que na verdade não passa de anestesiamento da timidez que ele sente, da insegurança que ele sente. Porque ninguém consegue isso de uma maneira química, seja com drogas ilícitas ou com drogas lícitas. A outra pessoa que quer viver apenas situações prazerosas na sua vida. E aí, como não tem, mergulha nas drogas também com graves consequências. Os conflitos no lar contribuem excessivamente para a fuga na direção das drogas. A ausência de diálogos entre os genitores e os filhos, as agressões domésticas, as conversas doentias e a falta de carinho no que diz respeito à educação doméstica, expulsa o adolescente, muitas vezes a criança, do convívio da família para os traficantes impiedosos que os adotam, extorquindo-lhes dinheiro e matando-lhes esperança de uma vida saudável. Aqui Joana coloca a respeito da dinâmica familiar, que também é responsável por muitas das situações em que principalmente crianças e adolescentes fogem pelas drogas. E não é apenas nas classes sociais chamadas menos favorecidas, socialmente carentes, que isso acontece. Hoje são poucos pais que querem ser pais, porque ser pai e mãe dá muito trabalho. E como a maioria não quer ter o trabalho porque está mergulhado no trabalho material para conseguir dinheiro para ter coisas, e nas festas e nas
nas badalações sociais, são poucos aqueles que realmente têm uma convivência amorosa, saudável com os próprios filhos. Conversas fraternas, conversas sérias, conversas em que os pontos importantes da vida são colocados de uma forma clara, objetiva, lógica. A maioria foge disso, porque tudo isso dá trabalho. Trabalhos diários, não são trabalhos para ser realizado de vez em quando. Então, como diz a própria Joana de Ângeles, numa outra obra, temos muitos órfãos de pais vivos. E como são muitos os órfãos de pais vivos, são muitos os adolescentes e até crianças hoje que fogem pelas drogas. Aquele mundo extremamente cruel dentro do próprio lar, ela foge. Aqueles que têm poder aquisitivo mais baixo normalmente fogem para as ruas, porque normalmente vivem em cubículos de uma peça ou do máximo duas peças, que não tem como fugir dentro da própria casa. Então eles fogem para as ruas e vão para as chamadas cracolândia da vida. Os que têm de classe média para cima muitas vezes fogem dentro dos próprios lares, se refugiam nos quartos, nos próprios quartos, com a companheira, o companheiro, a companheira e o companheiro de sempre, o computador e a televisão, e hoje tem iPad, iPhone e de todo jeito, para a pessoa se alienar naquele mundo e se drogar. Ela sai do quarto para comprar a droga, volta, às vezes consome juntamente com os amigos, quando não consome na própria escola, e vai se alienando dentro da própria casa. E muitas vezes os pais que estão no quarto do lado não sabem de nada, porque não querem saber. Finge que está tudo muito bem, que as coisas são assim mesmo, e vão levando. Então, qual é o limite entre pontuar para o filho ser indiferente às questões do filho, e até quando isso deve acontecer? No nosso livro Saúde das Relações Pais e Filhos e Saúde das Relações Familiares, e também no Jesus Modelo e Guia da Família, nós colocamos as três funções da paternidade, da pater-maternidade. Aliás, quatro funções. Existe a função colaborativa, a função diretiva, a função orientativa e a função sugestiva. A função colaborativa é desde o momento que o filho é concebido até o momento da desencarnação do pai, da mãe ou do filho, e em alguns casos até depois que a desencarnação, o pai e a mãe continuam colaborando com os filhos, por uma questão de fraternidade, porque nós não somos pais e mães, nós estamos pais e mães dos irmãos de humanidade que momentaneamente são nossos filhos. Então a função colaborativa é essa função em que todo pai, toda mãe tem um dever consciencial de ser colaborador com Deus na educação daquele filho, daquele irmão em humanidade que momentaneamente está como seu filho. Então, essa colaboração vai acontecer em todas as idades, independente de se o filho está com 40, com 50 anos e a velhinha está com 70, ela tem compromisso de colaborar. De colaborar, nós confundimos colaborar com interferir na vida do outro. A nossa cultura latina, e a brasileira é muito assim, é uma cultura de intervenção na vida do outro. Aí já é um problema muito sério que se cria para pai, mãe e filhos. Para que não haja intervenção e haja realmente colaboração, é preciso que a função diretiva, orientativa e sugestiva esteja bem balizada.
A função diretiva é a função própria para a criança de 0 a 7 anos. De 0 a 7 anos, a criança não tem ainda capacidade plena de abstrair. Então, ela necessita ser direcionada para aquilo que ela deve fazer. Direcionada para o bem, para o bom, para o belo, para as práticas e as virtudes cristãs. Porque nós estamos falando tudo isso para pais e mães cristãs que querem ser pais e mães. Porque muita gente pode objetar, mas a coisa não é assim. Não é assim porque estamos doentes. Deveria ser assim. Então, pai e mãe sinceros, coerentes, cristãos verdadeiros, vão sempre direcionar os seus filhos para o bem, para o bom, para o belo. Na primeira infância, só cabe a função diretiva. Não adianta você buscar conceitos abstratos do que é amor, do que é fraternidade, e fazer discursos para o seu filho de 3, 4 anos e 5 anos, que ele não vai entender nada do que você está falando. A educação é feita a partir de exemplos, de contato, de situações bem diretivas. Na segunda infância, a partir dos 7, 8 anos, 6 anos, isso varia de acordo com a maturidade do espírito que está ali como filho. Não existe uma idade limite, mas em torno dessa idade, salvo se for um espírito de Alcione, que aí vai dar lição do pai desde 2, 3 anos, né? Mas é uma exceção na regra geral. Na maioria das vezes são umbralinos mesmo que a gente tem como filho. E não espíritos missionários. Então, o que nós vamos ter? A partir da segunda infância já começa a orientação, a função orientativa. A função orientativa já é uma função em que o pai e a mãe explica, conversa com o filho demoradamente, traz exemplos mais abstratos, reflete junto com ele, conversa com ele sobre a forma como ele entende as coisas. Então, ela é da segunda infância orientativa, diretiva orientativa. A direção continua, mas já começa a haver orientações para o filho realizar ações nesta ou naquela direção. A partir dos 12, 13 anos, 11 anos, também varia, começa a adolescência. A partir dessa idade entra a função, inverte, passa a ser orientativa diretiva. É basicamente orientação com direcionamento para o bem, para o bom, para o belo, para as virtudes cristãs, para que o filho possa, entendendo o que acontece, fazer as próprias escolhas. Foi perguntado a questão do livre-arbítrio. Então, todas essas funções têm a ver com o livre-arbítrio do filho. Na primeira infância, o livre-arbítrio da criança é quase nulo, porque ela não tem capacidade de escolha. Como que a gente exercita o livre-arbítrio da criança? Por exemplo, se ela tem dificuldade para tomar banho, por exemplo, para ir para o banheiro tomar banho. Ela pode exercitar o livre-arbítrio da seguinte maneira: ela vai tomar banho antes ou depois de assistir o desenho. A escolha dela se limita a isso. Ela acha que ela está escolhendo, né? Eu vou tomar banho antes de assistir o desenho ou depois de assistir o desenho. Só isso. Mas escolher não tomar banho, não tem como, né? Ou escovar os dentes, ou qualquer coisa que seja importante para a criança. A partir dos 7 anos, o livre-arbítrio já começa a ter uma elasticidade maior, porque ela já tem capacidade de abstrair, tem capacidade de entender o que acontece nas coisas, e aí o livre-arbítrio vai ampliando. Por isso que entra a orientação, baseada em exercitar no filho uma virtude importantíssima, que é o discernimento, para que ele aprenda a utilizar a lei de liberdade. A lei de liberdade só vai ser bem realizada se for a partir da virtude do discernimento. Então o pai e a mãe vão orientando o filho cada vez mais
para entender o que é livre-arbítrio, aquilo que pode, o que não pode, aquilo que deve, o que não deve. Aí entra também, a partir da segunda infância, já diálogos sobre as drogas, sobre o álcool, sobre tudo isso. Claro, sempre numa postura coerente. Porque se o pai e a mãe falam dos malefícios do álcool, vira as costas e abre a sua cervejinha, ou toma o seu whiskinho lá no bar da sala, né? O que ele está passando para o filho? Olha, o que eu estou falando para você não serve para nada, porque eu não faço nada do que eu estou falando, tá? É isso que na prática se passa. Então são posturas coerentes que devemos ter, né? Como os verdadeiros cristãos. A partir do final da adolescência, o livre-arbítrio é total do filho. Hoje a adolescência cada vez aumenta mais, e antigamente terminava com 17, 18 anos. Hoje tem adolescentões aí de 23, de 24 anos, né, que já deveria ser adulto, mas continua adolescente. Principalmente se estão estudando e não fazem outra coisa, a não ser estudar. Às vezes são super protegidos pelo pai e a mãe, então viram as adolescentões de 23, 24, tem até de 30 anos, sendo sustentado por matronas de 60, de 70 anos, mas já são aberrações. Na vida adulta, entra a função sugestiva. Na função sugestiva, o livre-arbítrio do filho deve ser eminentemente preservado, porque ele tem capacidade de escolher, ele já tem maioridade penal, ele já tem uma série de situações em que o pai e a mãe já não são responsáveis nem legalmente sobre ele. É ele que é responsável sobre ele. Então ele já deveria ter aprendido a discernir lá na segunda infância, na adolescência, né? Claro, começando desde a primeira infância, de uma forma mais diretiva, mas começando. E na idade adulta já era para estar totalmente formado o seu caráter. Como a gente sabe que não é bem assim as coisas, porque a negligência em relação à formação dos filhos ainda é muito grande, o que acontece com muitos pais? Quando os filhos se tornam adultos, eles querem recuperar o tempo perdido. E aí entra a chamada interferência e não a colaboração. Então tem muitos pais hoje em dia que querem direcionar os seus filhos de 20, de 30, de 40, até mais anos. Como se isso fosse função deles e fosse próprio para aquela idade. Direção é de 0 a 7 anos. De 8 até 12, ou é direção com orientação. Na adolescência, orientação com direção. E a partir da vida adulta, que vai hoje em torno de 20, 22, 21, depende do espírito também, porque o espírito mais maduro fica mais adulto mais cedo. Deve-se sugerir pontos para que o filho reflita, de preferência recordando aquilo que ele já obteve na adolescência, na segunda infância, recordando pontos para ele refletir, né? Isso se caso os pais terem sido os pais verdadeiros no passado. Porque se eles não foram, o que eles podem é orar para que o estrago que fizeram seja o menor possível, porque o estrago já está feito. Não se volta situações de infância, de adolescência com os filhos. Então, na questão das drogas, do álcool, é importante ser pai e mãe desde o início, desde o momento da concepção, a educação deve acontecer. Na primeira infância, a educação é eminentemente com exemplo. Diretiva, porque é o exemplo que fala alto. Se eu digo uma coisa para o filho, falo que álcool faz mal, mas eu estou lá com as bebidas alcoólicas na minha boca, eu estou falando banalidade, estou falando coisas falsas. Na verdade, são verdadeiras, mas para o pai e a mãe que não dão um exemplo, é falso em si mesmo. Né? Se eu
Se a pessoa fala que o uso de drogas é uma alienação e todo dia para dormir ela precisa de tomar um comprimido para dormir, para se alienar e poder dormir, o que está acontecendo? Apesar de ser uma droga comprada em farmácia, é droga psicotrópica do mesmo jeito. Então, na prática, está mostrando para o filho que quando temos problemas, a gente usa uma droga. Se essa droga vai ser comprada numa boca de fumo ou numa farmácia, é uma questão apenas de processos. Claro que é melhor comprar na farmácia do que na boca de fumo, mas o ideal é viver como espíritos imortais, cumprindo as leis divinas e praticando virtudes. O espírito imortal que vive dessa forma no corpo, fazendo esforços reais para cumprir as leis divinas e praticar as virtudes, não precisa de psicotrópico, nem comprado em farmácia, nem em boca de fumo. Vive naturalmente, dorme naturalmente, ri naturalmente, sente alegria naturalmente, não precisa de droga nenhuma. Nem quantidade, só uma dose de vinho por dia, não precisa nada disso. O que nós necessitamos é desenvolver as virtudes do espírito imortal, desenvolver alegria de viver, jovialidade, trabalho no bem para que tenhamos vida em abundância, como Jesus ensina. Então, quando nós fazemos isso, respeitando o livre-arbítrio nas várias fases, o pai e a mãe são pais e mães. Indiferença jamais. Indiferença é abrir mão de ser colaborador. Ninguém vai mudar um filho adulto, porque o tempo já passou. Mas colaborar com ele, com ela, é dever consciencial. E como que se colabora? Pontuando, orando, oferecendo muitas vezes na idade adulta aquilo que o pai e a mãe não deu quando criança. Mas sempre é tempo de oferecer o melhor. Jamais esse melhor vai ser interferindo na vida do filho, querendo direcioná-lo, porque vai gerar todo um processo de revolta mais intensa no filho e um processo de desespero, de angústia, de frustração nos pais, porque os pais vão ficar cada vez mais frustrados porque vão estar falando ao vento, jogando palavras ao vento. Não é dessa maneira. Maiores detalhes, livro Saúde da Relação Pais e Filhos, inteiro, de ponta a ponta, de preferência estudado várias vezes. Jesus, modelo e guia da família, estudado várias vezes, porque não é tão simples praticar tudo aquilo que está ali. Tudo foi orientado pelos mentores do Projeto Espiritizar. Nós apenas somos veículos para colocar tudo isso que está nessas obras sobre família que temos escrito. Essa mesma conduta em relação aos pais e filhos pode ser utilizada no atendimento fraterno? Sim. Sempre sabendo que na nossa função no atendimento fraterno é sempre colaborar e sugerir. Não é cabível no atendimento fraterno direcionamento. No máximo, orientações sugestivas. Orientações sugestivas, você nunca vai falar uma coisa só para a pessoa. Você vai falar para ela pontos que, seguindo por esse caminho, pode acontecer isso, seguindo por esse, acontece aquilo, seguindo por aquele outro, pode acontecer outra coisa. E aí você orienta sugerindo. Cabe à pessoa utilizar da sua orientação, sugestão ou não, utilizando o seu livre-arbítrio. Porque não é função do centro espírita direcionar a vida de ninguém. Tá? Então, isso deve estar muito claro no atendimento fraterno. Por exemplo, nesse tema sobre drogas e álcool, jamais a gente direcionar o que a pessoa deve fazer. Se eu fosse você, se você fosse ele, você não seria
você, seria eu. Né? Então esse negócio de se eu fosse você, eu faria isso, não é cabível no centro espírita. Você pode fazer na sua vida particular e assumir os compromissos com a decisão do outro, porque você vai ser co-partícipe dessa decisão. É agir sempre dando as orientações que a doutrina espírita oferece, se for o caso, sugerir pontos para a pessoa refletir, ou para aquele familiar refletir, né, sobre o que está acontecendo, sobre essas questões espirituais e profundas relacionadas ao tema, mas jamais direcionar. Né. Até os encaminhamentos para as chamadas políticas públicas de atendimento devem ser sugeridas, jamais impostas. Tem gente que acha que tem obrigação de pegar a pessoa e levar na marra para uma situação X ou Y. Se ela for um familiar, e naquele caso que nós dissemos ontem, de uma viciação contínua, aí tudo bem, é uma outra questão, mas fora disso não é cabível para nós no centro espírita. No caso de pais separados, em que o filho se distancia de um ou de outro pai, na verdade é que está havendo aí um grande problema. Porque se existe ex-cônjuge, não deveria existir ex-pai nem ex-mãe. Porque não é próprio na vida se tornar ex-pai e ex-mãe. Acontece que muitos, quando se separam dos seus cônjuges, se tornam ex-pai ou ex-mãe. E praticamente deixam o filho por conta do outro. Mesmo que o outro, porque às vezes um cônjuge, por vingança, utiliza dos filhos contra o cônjuge que ele separou. Somente o pai ou a mãe que permitirem isso, que vão se tornar ex-pai ou ex-mãe. Porque se eles quiserem ser pais ou mães presentes, mesmo numa ação contrária do outro, eles poderão ser, sim, pais e mães, só que vai dar um trabalho dobrado. Como a maioria não quer ter trabalho, né? O que faz? Já que ela isso ou que ele isso, então cuida que o filho é seu. O filho não é seu, é nosso. Né? Deveria ser sempre nosso. Então, mas por comodismo, muitos preferem esse caminho do abandono afetivo. E vão dar contas da sua administração. Não há pai e mãe que, assumindo esse compromisso com Deus, não vá prestar contas para a própria consciência de tudo aquilo que fez durante toda a vida do filho. Se colaborou ou não. Se no caso de um filho que se envolve com droga, porque o pai foi omisso e acabou não sendo pai, se ele é corresponsável pela drogadição do filho, totalmente. Totalmente irresponsável, não na responsabilidade no sentido de que ele vai assumir a parte que é do filho, é a parte que cabe a ele como pai, que se abdicou dessa função de pai, ele vai ter toda a responsabilidade pelo tudo aquilo que acontecer com os filhos. Isso é orientação de Santo Agostinho e o Evangelho segundo o Espiritismo. Os conflitos internos que aturdem o jovem ou adulto que sente insegurança na realização de alguns cometimentos respondem pela procura de determinadas drogas estimulantes que lhes proporcionam segurança na primeira fase da intoxicação, em razão do estímulo cortical que proporciona certa vivacidade intelectual, respondendo pela euforia e audácia nos gestos. Então, aquilo que nós já comentamos ontem, na primeira fase a droga gera esse estímulo no corte cerebral, e aí a pessoa entra em euforia, ela, entre aspas, pensa melhor, ela se sente audaciosa para realizar determinadas ações, mas tudo isso é pura ilusão, porque ao mesmo tempo que a droga estimula, ela destrói o corte cerebral. Então ela vai destruindo gradualmente até que a pessoa se torne um trapo humano, na segunda fase do processo. É comum acontecimento em determinados indivíduos
que exercem profissões liberais e são convocados a miúde ações desafiadoras, que temem não poder executá-las com segurança e que o fazem sob a injunção do álcool e diversas drogas, tais a morfina, a cocaína, o crack ou outra qualquer. Então a pessoa tem um desafio, só que em vez de trabalhar para desenvolver as virtudes que vão fazer com que ela supere verdadeiramente o desafio, que ela escolhe o caminho mais fácil, bloqueia algumas funções para que possa realizar aquela, passar por aquela situação desafiadora. Isso que Joana de Anjos coloca aqui é muito comum numa sociedade doente como a que nós vivemos. Muita gente faz isso. Os artistas envolvidos com drogas tem a ver com essas questões, mas não somente artista, porque isso é uma minoria. É um hábito que graça hoje em grande parte da sociedade. Executivos que antes de fazer uma apresentação importante cheiram cocaína no banheiro da própria empresa onde eles vão apresentar. Isso em todas as classes sociais acontece isso. O que vai variar é o tipo de droga usada. Não poucos viciados etinentes são vítimas do mesmo hábito que mantiveram em existência anterior, na qual mergulharam em abismo profundo e retornaram com as marcas da dependência que os consome, avançando para expiações muito graves no futuro. Aqui Joana coloca outra causa importante, que é a repetição de um vício do passado. Então, como o vício não é do corpo, é do espírito imortal, o espírito que já se viciou no passado espiritual, ele tem uma tendência muito grande a voltar a se viciar novamente, né? E aí, como diz a mentora, vai avançando cada vez mais para expiações muito graves, no sentido de que, como ele vai lesando não apenas os corpos físicos que ele tem, mas o perispírito também, ele vai gerando para si mesmo expiações muito graves no futuro. Os líderes que davam drogas para os seus soldados para que eles pudessem matar com mais eficiência, é uma das situações que pode gerar no futuro situações de repetição de dependências. São todas as situações que levam o espírito a ser dependente químico numa existência, ele vai levar essa tendência para a existência seguinte. Porque o fato de desencarnar e voltar novamente à carne não vai mudar muita coisa, até que ele se decida por modificar-se. Sob outro aspecto, as vinculações com personalidades psicopatas desencarnadas ou inimigos pessoais de outras experiências carnais respondem pela sua indução à dependência viciosa, na qual também se comprazem mecanismos de vampirização cruel em verdadeira interdependência espiritual. Aqui, novamente, as causas espirituais obsessivas que nós já vimos bastante no dia de ontem. Sem a menor dúvida, é o espírito enfermo aquele que mergulha no poço asfixiante da drogadição, arrastando os efeitos da conduta reencarnacionista e dos compromissos alienantes da atualidade na qual se encontra. Sempre nessas questões de ordem espiritual, nós vamos encontrar o espírito doente, seja nas questões ligadas à sexualidade, seja nas questões ligadas a dependência química, as questões morais, emocionais, é o espírito enfermo sendo convidado a superar a doença que traz em si mesmo. A repressão policial e a falta de educação moral, a ausência de esclarecimento correto em torno dos danos produzidos pelas drogas químicas tóxicas, as dificuldades socioeconômicas, os conflitos íntimos, os estímulos proporcionados pelas belas e bem trabalhadas propagandas apresentadas pela mídia, responde pelo agravamento da epidemia da drogadição que assola a sociedade contemporânea. Como nós temos muitos espíritos doentes na sociedade,
atual, toda conjuntura vivida agrava o problema em vez de solucioná-la. Desde a repressão policial até as propagandas glamurosas, como nós vimos ontem, que estimula o álcool desde a adolescência, quando não estimula até as crianças. É uma repressão de faz de conta, na verdade, né? Como nós, tudo que está acontecendo no Brasil, de modo geral, nós estamos falando do mundo todo, né? A mentora não está falando só do Brasil. Existe muita repressão policial, por exemplo, nos Estados Unidos é uma repressão policial enorme. No nosso país, nós estamos vivendo uma ilha da fantasia, em que as coisas são de faz de conta. Não é por acaso que o povo está na rua exatamente para que os nossos governantes despertem para governar de fato e não para fazerem de conta que estão governando. Em toda a sociedade, o professor faz de conta que ensina, ou a polícia faz de conta que resolve os problemas, ou a presidente faz de conta que está governando, e todos vão empurrando com a barriga tudo. E aí o resultado é isso que nós estamos tendo no nosso país. Se tem a responsabilidade do adolescente, no caso de que o pai abandonou, sim. O pai é responsável pela parte que lhe cabe, porque o outro está usando aquilo como se fosse uma vítima da vida. Ninguém é vítima da vida, né? Aquele que passa por uma situação dessa também abandonou no passado e está aprendendo na pele que isso não se faz. Porque senão Deus não seria onisciente e onipresente, permitindo algo, porque existe uma lei de permissão, permitindo algo que não estivesse na conta da vida daquele espírito. O que acontece é que a maioria prefere o comodismo e prefere a condição de vítima do que assumir a postura real de dono da própria vida, né? Isso é muito comum na sociedade em geral. Assume a posição de vítima, não sou eu, é o mundo cruel que me faz assim. Ninguém nos faz assim, somos nós que fazemos. É claro que existe uma série de conjunturas desafiadoras. Para um filho abandonado, é desafiador viver num mundo como o nosso. Agora, ele só vai entrar nas drogas fugindo desses desafios se ele escolher fazer isso. A chance de uma pessoa que já teve problemas no passado, que renasce num ambiente viciado, as chances são maiores, é muito difícil? Sim. Por quê? É aprovação para o espírito. Isso está lá no Livro dos Espíritos, uma questão que Kardec faz a respeito das provações, que o mentor que responde, ele diz que uma pessoa que tem uma tendência ao crime renasce num ambiente de criminosos para que ele possa resistir ao crime, para que naquela provação, vencendo a provação, ele realmente desenvolveu virtudes. Na questão do álcool, das drogas, é a mesma coisa. Nós vivemos numa sociedade doente porque trazemos as nossas doenças enquanto individualidades. Agora, a opção de permanecer doente ou não vai ser oferecida ao espírito o tempo inteiro. É nisso que reside as provações. Porque senão o espírito nessa condição, então vamos levá-lo para Júpiter, porque lá é um planeta que não tem mais droga, não tem mais álcool, não tem mais nada, porque aí vai ser mais fácil para ele. Teria condições de acontecer isso? Dentro de um ponto de vista fisiológico, não tem. Nem o próprio, no perispírito, consegue viver, ou uma pessoa que tem um perispírito grosseiro conseguiria viver em Júpiter. Então, é numa sociedade doente que nós vamos nos libertar individual e coletivamente das doenças. Não tenhamos dúvida disso, né? Somos nós é que vamos fazer uma sociedade saudável. Assim como somos nós é que fazemos com que ela seja doente. Muitos de nós já nos libertamos do álcool, das drogas. Mas como que nós participamos dessa sociedade doente? Sendo coniventes, né?
por exemplo, fazendo um uma atividade beneficente para o movimento espírita e vendendo bebida alcoólica. Nós estamos

Ele é amigo seu ou ele é amigo da cerveja que vai receber de graça na sua casa? Então ele está mostrando para você que ele é amigo da cerveja e não seu. Porque se ele precisar de um estímulo químico para estar junto com você, esse amigo seu não é seu amigo. Então como que nós participamos desses jogos da sociedade? Por essa omissão, por esse tipo de coisa. Quantas vezes nós já vimos em festas de pessoas que se dizem espíritas convictas e oferecendo bebida alcoólica para os amigos? Eu não bebo mais, já passei dessa fase. Mas os meus amigos bebem, então eu preciso oferecer. E faz o jogo social doentio, participando ativamente dele e sendo responsável por ele. Como que teremos uma sociedade saudável se nós individualmente não buscarmos posturas mais saudáveis, né? Também na família. É, festa, é, almoço de família. É, porque afinal, né, ninguém é de ferro, então tem que tomar, tem que isso. E você acaba sendo partícipe de um processo de desequilíbrio do outro. E quando a bebida é de graça, o que, que as pessoas bebem? Com moderação? De graça sim, né? Porque o outro pagou, porque não existe nada de graça, né? Elas bebem até ficarem alcoolizadas e muitas vezes saem dirigindo os carros. Você pensa que você não é corresponsável por um acidente que alguém bebeu numa festa ou num almoço que você promoveu e aconteceu um acidente com a pessoa que se alcoolizou na sua casa ou na sua festa? Você não é responsável? É responsável sim, é corresponsável. Então as leis da vida nós não podemos burlar e fugir, tentar fugir das leis da vida. Elas são aquilo que elas são, né? E tem muitos de nós que ainda acha que não, é assim mesmo, a vida é assim mesmo, se não for assim a gente não vive, né? Claro, não vive doente, mas saudável a gente vive. Só que nós queremos ser igual a todo mundo, né? Ou um pouquinho diferente. A gente já não faz, mas colabora para que o outro faça, né? Quando a pessoa não faz, né? Porque tem muitos que ainda fazem. Não apenas essas confusões, né, como foi comentado, mas também toda aquela questão espiritual que nós vimos ontem. Se você leva para dentro do seu lar um ambiente de bebedeira, que tipo de espírito você está levando para o seu lar? Anjos, espíritos superiores que vão se reunir para orientar a família, crescer e se evoluir? É aqueles espíritos vampirizadores que nós vimos ontem. Vimos até as figuras, né, aquele espírito grotesco, vampirizando, que você vai levar para a sua festa, vai levar para o seu lar, né, vai levar para a sua vida. É esse tipo de companhia. Porque imagina o espírito superior ali do seu lado, intuindo você alcoolizado ou os seus familiares alcoolizados. Não há espaço, eles não suportam esse tipo de ambiente. Como qualquer pessoa lúcida não suporta esse tipo de ambiente. Eles podem entrar no estudo, como Aulus e André Luiz entraram naquele texto que nós colocamos ontem. Inibindo, transcendendo a repugnância que sente num ambiente desse. Mas apenas em estudo. Ou em socorro muitos especiais que acontecem muitas vezes, né, por acréscimo de misericórdia. Mas para ficar ali conosco, nós trocamos muitas vezes a companhia dos espíritos benfeitores por espíritos da pior espécie, porque simplesmente entramos nesse jogo.

0: social. Né? A pessoa, qual a postura da pessoa que já se libertou do álcool, das drogas, mas que tem ainda isso dentro da família. Se a pessoa ainda tem isso dentro da família, ela não vai também abandonar a família por causa dessa questão, né? não é por aí. Mas, mantendo a sua integralidade, mantendo o seu ambiente psíquico equilibrado, né? Porque se existe uma psicosfera coletiva, existe também a psicosfera individual. Na nossa psicosfera individual, nós é que somos responsáveis sempre. Ninguém pode invadir a nossa psicosfera individual se nós não permitirmos. Então, o que a pessoa deve fazer? Deve se tornar uma ilha de luz no meio desse ambiente perturbado, para que ela seja um instrumento de auxílio, mesmo que seja indireto, dos familiares que ainda têm essa postura.
1: Mas não,
0: não da atitude dela, mas às vezes pode ser no próprio lar. Se uma por exemplo, tem a esposa não bebe, mas o esposo bebe, o que ela vai fazer? Vai separar? Se tem um filho que bebe, vai se tornar ex-mãe dele? Não, estou de mal com você, nunca mais quero saber. Isso não é possível, né? Em casos extremos, até isso, por exemplo, principalmente na relação conjugal, em casos extremos é lícito que a pessoa não queira conviver com uma pessoa alcoólatra. Agora, em outras relações que não dá para se tornar ex, o que você vai fazer? A única forma de você atuar equilibradamente é manter o seu mundo, não é isolado do outro, mas protegido do outro. No nosso livro Saúde das Relações Familiares, nós colocamos um caso em que os familiares tinham esse hábito da bebedeira. Então, não era na família nuclear da pessoa. Então, houve possibilidade, esse é um caso verídico que nós colocamos no livro, houve possibilidade dela se fazer um isolamento de autoproteção. Se não é na minha família nuclear, é na família de origem, eu posso não frequentar as festas regadas à bebida alcoólica da família? Posso, tenho todo o direito de fazer isso. Não é falta de caridade. Falta de caridade seria levar sua família nuclear para conviver nesse ambiente. Então você faz um isolamento de proteção, que é mais uma proteção para a família nuclear. Quando na família nuclear há situações de viciação, a pessoa vai fazer um isolamento protetivo dela em relação à contaminação que vem do outro, para que ela seja um instrumento de auxílio do outro. Na família de origem, na família mais ampla, a família que não se coaduna com esse tipo de postura, o que ela serve? Ela serve para quê? De exemplo para aqueles que só fazem festas regadas à bebida alcoólica. Sem álcool, sem nada, é uma referência. Sim, com certeza, né? Porque você mora, é o que acontece nas promoções de centros verdadeiramente espíritas. As pessoas vão, se divertem, almoçam, jantam, fazem sem uma gota de álcool, né? Nos centros verdadeiramente espíritas é assim, né? Não nos falseados. E as pessoas aprendem que não precisa de álcool para você se divertir, para você ser jovial, para você ser alegre. Aliás, é a alegria verdadeira e não essa falseada chamada euforia, possibilitada pelos produtos químicos. Uso abusivo das drogas em face da dificuldade ou indiferença das demais criaturas para cerceá-lo pelo esclarecimento, vai se tornando tão natural e quase chique nas denominadas rodas de alto padrão econômico que ameaça o equilíbrio das criaturas individualmente e da sociedade em geral. Então, essa realidade que nós estamos vivenciando, que nós já comentamos desde ontem, a princípio a toxicomania produz impacto perturbador, mas à medida que se avoluma uma falsa compreensão e tolerância geral, finge ser uma forma de conduta da época, como uma válvula para escapar-se à ansiedade, ao estresse, às pressões vigentes, lamentavelmente conduzindo para a loucura, a destruição e a morte. Então, tudo isso nós já comentamos, né? Essa conduta doentia, superficializada, que nós vemos na sociedade de hoje, em que tudo é fingido. Faz de conta. Vamos fazer de conta que as coisas são assim e vamos levando. Teorias esdrúxulas que não correspondem a aquilo que Deus nos programou para nós. No livro Após a Tempestade, Joana de Ângeles diz, no capítulo 8, fixando-se nas estruturas mais sutis do perispírito, em processo vigoroso, os estupefacientes desagregam a personalidade, porquanto produzem na memória anterior a liberação do subconsciente que invade a consciência atual com as imagens torpes e deletérias de vidas pregressas, que a misericórdia da reencarnação faz jazer adormecidas. Nós acabamos antecipando isso aqui. Então, quando a pessoa usa as drogas psicotrópicas, ela mergulha nas vidas anteriores e traz situações do passado que ela gostaria de fruir novamente, mas que, pela bênção da reencarnação, elas deveriam estar ressignificando, mas que elas acabam vivendo aquilo e virtualmente na sua mente, mas como são experiências já vividas, com toda a carga emocional vivida nessas experiências. Então, se ela obteve muito prazer numa determinada existência, prazer egóico, né? Não é um prazer da essência, por isso ela fala aqui as imagens torpes e deletérias de vida passada, ela mergulha naquilo e passa a viver. Isso é comum nas chamadas cracolândias, porque normalmente são aquelas pessoas de poder aquisitivo um pouco mais baixo que gostaria de viver no fausto, no luxo, na riqueza do passado, que foram despojadas exatamente para aprender a valorizar, que ficam ali fumando no cachimbo de crack um após o outro para viver naquilo. Como são espíritos extremamente rebeldes e materialistas, eles ficam focados nesse momento, não importa se vai sofrer depois, né? Porque no nível subconsciente todos sabemos que somos espíritos imortais momentaneamente no corpo, mas a pessoa vive alienada e o que importa é aquele prazer imediato. De incursão em incursão, no conturbado mundo interior, desorganizam-se os comandos da consciência, arrojando o viciado nos lôbregos alçapões da loucura que os absorve, desarticulando os centros do equilíbrio, da saúde e da vontade, sem possibilidade reversiva, pela dependência que o próprio organismo físico e mental passa a sofrer irresistivelmente. Então, isso tudo já comentamos também.

As nossas saudações aos amigos que nos acompanham pela TVC, votos de muita paz. Hoje vamos falar um pouco a respeito da saúde mental, dos transtornos psiquiátricos e as psicopatologias que afetam um número imenso de pessoas nos nossos dias atuais. Infelizmente, dado o avanço da ciência, não foi possível ainda ao ser humano lograr a conquista da saúde psicológica, psiquiátrica e espiritual. E mesmo com todo esse avanço, surgem os desafios desses transtornos que se intensificam a cada dia e se apresentam nas clínicas, não só dos dias atuais, como também de outrora. E se recuarmos um pouco na história, vamos ver que no final do século XVIII, quando o médico Philippe Pinel adentrou-se pela clínica Labsetre, ele verificou que os doentes mentais eram tratados como animais. Encontrou uma situação horrenda de pessoas acorrentadas, em masmorras, úmidas, sujas, e verificou que era necessário humanizar o trato daqueles doentes, porque eles não eram animais, eram pessoas. Pessoas que mereciam a devida dignidade. E uma própria experiência pessoal de Philippe Pinel trouxe à tona a sua preocupação com esses doentes. É que um amigo seu, na adolescência, atingido por um transtorno, havia fugido de casa. E ao fugir, adentrando-se pelas florestas, ele foi devorado por um lobo. Aquele acontecimento chocou muito Philippe Pinel. E logo após especializar-se, ele decidiu cuidar desses doentes, cuidar dessas enfermidades, a tal ponto que ele irá declarar: o doente mental, longe de ser um indivíduo culpado e merecedor de castigo, é uma pessoa doente, cujo estado de sofrimento merece toda a consideração dispensada à humanidade sofredora. E nós vimos nessa frase de Pinel o quanto ele desejava trazer um olhar humano para aqueles que eram vistos como animais. Porque até hoje existem graves preconceitos a respeito das alienações mentais. Quantas famílias, quando seus entes queridos começam a apresentar transtornos, muitas vezes se negam a levar até o médico, ao psiquiatra, porque trazer a pecha de louco, maluco, não, meu filho não é maluco, não é doido, não irei levar a um psiquiatra. E muitas vezes se perdem oportunidades valiosas de deter no início uma enfermidade que muitas vezes irá acelerar o seu curso e que precisa do apoio da psiquiatria, da medicina, assim também como da religião, da espiritualidade, e de tantas terapêuticas possam surgir para que o ser humano possa lograr encontrar a saúde. E Philippe Pinel foi aprofundando o olhar sobre as causas. Ele e outros pesquisadores se detiveram no olhar sobre as alienações humanas. Por que será que o ser humano se esconde e se perde de si mesmo? Por que será que de uma hora para outra o nosso psiquismo parece perder o contato com a força que domina a sua lucidez, a sua consciência, e vai perdendo o foco, vai perdendo o contato com o mundo objetivo e se trancafia num quarto, se esconde dentro de si mesmo, apresentando severas alienações? E diversos fatores foram elencados, apresentando essa linha divisória entre a normalidade e os distúrbios de origem patológica. Manuel Filomeno de Miranda, na obra Nas Fronteiras da Loucura, nos diz que é muito diáfana a linha divisória entre a sanidade e o desequilíbrio mental. Transita-se de um lado para outro lado com relativa facilidade, sem que haja necessariamente uma mudança expressiva no comportamento da criatura. Quantos se encontram nessa corda bamba?
no limite extremo de tomar uma atitude que possa ser considerada patológica. Quantas vezes nós mesmos, no trânsito louco das cidades, não tomamos atitudes que depois nos arrependemos? Uma agressividade para com outra pessoa, um gesto brusco que sai do limite da chamada normalidade e demonstra aquelas partes sombrias que existem ainda dentro de nós e que precisamos cuidar, trabalhar, olhar, porque não é simplesmente deixando de olhar que uma parte nossa limitada, difícil, deixa de existir. É exatamente o contrário. Nós temos que olhar a nossa sombra. Temos que olhar para as nossas dificuldades para trabalhá-las. Temos que olhar os nossos complexos e perceber a influência dessas tensões que vão se criando, porque toda a patologia que se aflora, que é trazida à consciência, é resultado muitas vezes dessa tensão que não foi cuidada, aquilo que não queríamos ver, mas que por não deixar de existir, eclodiu no nosso comportamento, demonstrando muitas vezes a nossa agressividade, a nossa diferença emocional para com os outros, o nosso egoísmo e esse egocentrismo que vai criando cada vez mais uma patologia social, cultural e também individual, que se soma nesse todo patológico que somos hoje em dia, porque se olharmos bem as nossas instituições, a nossa cultura, ela encontra muitos pontos de patologias que são trazidas à luz da consciência como algo simplesmente normal. Quantos comportamentos esdrúxulos que são vendidos como normalidade e porque aparece no filme, aparece na novela, muitas vezes esses comportamentos vão sendo copiados e não é porque são normais, no sentido de serem muitos que manifestam, não deixam de ser também patológicos, doentios. Nossa sociedade está enferma porque o ser humano que nós somos encontra-se enfermo. Carl Gustav Jung, analisando a questão das patologias, diz o seguinte: a expressão equilíbrio mental não é apenas uma figura de linguagem, pois se trata realmente de uma perturbação do equilíbrio entre o conteúdo consciente e o inconsciente. O que na verdade acontece é uma irrupção anormal da atividade regular do inconsciente para a consciência, perturbando assim o ajustamento do indivíduo ao meio. Imaginemos que nós temos um complexo muito ativo em nossa psique. Pode ser um complexo materno, uma dificuldade de lidar com algumas questões relacionadas ao materno, como, por exemplo, a falta de afeto. Imaginemos que nós fomos uma criança que teve muito pouco afeto na infância. Repreensões, autoridade, castigos homéricos. E esse ego infantil que vai sendo estruturado vai se acreditando desmerecedor de afeto, de companheirismo, de alguém que esteja ao seu lado. E essa crença que passa a ser subjacente fica arquivada no nosso inconsciente. Todas as vezes que o tema afetividade, relações, é trazido à tona da consciência, quando vimos um simples gesto de carinho entre duas pessoas, esse complexo é acionado, porque me remete ao desvalor, à descrença da própria afetividade interna, do merecimento também de ter uma relação afetuosa ou de expressar a minha afetividade. Imaginemos que essa pessoa vá se fechando cada vez mais para si mesma, para o mundo, para as pessoas e se transforma numa pessoa rígida. Por quanto tempo isso dura? É difícil prever, mas chegará o momento em que essa afetividade reprimida, essa descrença em si mesmo e no alto valor eclodirá.
como uma tensão entre o inconsciente e a postura que se tem na consciência. E aí se explodem, muitas vezes, as psicopatologias por conta dessa carga reprimida no nosso inconsciente que nós não soubemos lidar. Por isso a necessidade de se avaliar constantemente como anda essa linha entre o inconsciente e a consciência, que muitas vezes aparece num sonho, um sonho representativo dessa força e que pode trazer símbolos dessa sombra que existe em nós, mas que muitas vezes nós negamos. Por isso estamos também, como mostra a própria imagem, numa balança. Estamos nessa balança entre consciente e inconsciente. De que lado ela pende? Existe um equilíbrio ou existe um desequilíbrio entre as forças que te habitam, entre os complexos que são trazidos à tona e que dificultam o lidar com o mundo e com todas as suas expressões saudáveis? É por isso que é necessário não somente nos ajustarmos ao meio, no sentido de saber lidar com as pessoas, mas saber lidar também com o nosso próprio inconsciente, porque também as pressões internas trazem à tona as psicopatologias. Joana de Ângeles, em O Despertar do Espírito, nos diz que as pressões psicossociais, desencadeando heranças genéticas adormecidas, desarticulam a conduta emocional. E quantas são as nossas pressões psicossociais nessa sociedade competitiva? Somos exigidos no nosso trabalho, temos que dar lucro às nossas empresas. Esse é o processo natural da economia em que vivemos, do sistema em que nós criamos e construímos para nós mesmos, para a nossa sobrevivência. Quando não são cobranças externas, são cobranças internas. Quanto nós nos cobramos também? A autocobrança é positiva até certo limite, porque quando ultrapassa esse limite, nós passamos a cobrar e nos tornar patológicos nessa cobrança, a psique também começa a se fragmentar. E essas pressões que vêm de fora, psicossociais, cultural, da família, da herança que temos, de todo o contexto em que vivemos, vão forçando a estrutura psíquica e muitas vezes tensionando esse equilíbrio que nós vivemos. E se não temos o ego estruturado para lidar com as frustrações, a psique chega um momento que rompe com o equilíbrio, apresentando os transtornos que são conhecidos e muitos dos quais ainda não foram catalogados, porque mesmo que nós cataloguemos uma doença mental, cada pessoa vive a doença da sua forma. É por isso que também a dificuldade de se diagnosticar as enfermidades, porque cada um apresenta o seu contexto pessoal, a sua história, que não é igual à de outra pessoa. Por isso que a medicina ainda tem muito que avançar, a psicologia também, o olhar religioso também, porque nós não podemos olhar por detrás das cadeiras de um consultório apenas uma doença, mas uma pessoa, um ser humano que tem história, que tem o seu contexto, que vive sob determinadas situações que outras pessoas não vivem. Por isso não é somente um diagnóstico de dizer, ah, você tem isso, tome isto e você ficará bom. Não é uma pílula mágica. A medicina ajuda muito, a psiquiatria ajuda muito, mas somente um contexto de formação de uma saúde numa visão holística pode fazer com que o ser humano se aprimore também e tenha um olhar mais amplo sobre si mesmo. Não será somente um número, uma doença que está por trás disso tudo, mas uma pessoa submetida a pressões que desencadeiam essas heranças genéticas adormecidas. Olha a sabedoria numa simples frase. A predisposição genética, encontrando-se com essas pressões psicossociais,
vai desarticular o sistema e a conduta emocional, trazendo as doenças. Então, o que precisa ser feito? As pressões psicossociais não deixarão de existir. O que deve existir é uma estrutura diferente em mim mesmo para lidar com as pressões psicossociais. Aprender a lidar com as dificuldades, com o mau humor daqueles que muitas vezes estão como nossos superiores hierárquicos. A lidar com as dificuldades dentro dos próprios lares, as dificuldades familiares. Porque isso tudo faz parte de um contexto maior da vida, não para nos punir e nos tornar doentes, mas para que aprendamos, enquanto espírito, a lidar com esses desafios que vão despertando o ser divino que nós somos. Continua Joana de Ângeles, na obra Triunfo Pessoal, nos dizendo que quando se trata de alguém portador de consciência culpada, as neurotransmissões se fazem deficitárias. E as moléculas de neuropeptídeos, por escassez ou excesso, produzem distúrbios emocionais ou psiquiátricos correspondentes, exteriorizando-se como psicopatologias específicas. Olha a junção que a benfeitora traz com a culpa, esse algoz considerado um dos grandes gigantes da humanidade, a culpa com a nossa própria estrutura hormonal. A culpa vai afetar todo o sistema de neurotransmissão, os neuroreceptores e os neurotransmissores, fazendo com que se desarticule a nossa estrutura íntima. E quem é que nunca se sentiu culpado? Porque a culpa, quando bem trabalhada, ela trabalha a nosso favor. Ela pode funcionar como um sinalizador. Imaginemos que nós cometemos um erro de avaliação, um julgamento equivocado, ou mesmo uma atitude que tomamos e que depois nos arrependemos. Isso mostra que nós temos valores. Isso mostra que nós temos crença em algo que foi contrariado. E logo o sistema de alerta funciona. Nessa palavrinha mágica chamada culpa. E o que fazer com a culpa? Normalmente quem se sente culpado o tempo todo corre atrás de castigo. Já viram um olhar de criança quando faz coisa errada dentro de casa? Ela não olha de maneira diferente para a mãe ou para o pai? E a mãe chega e já sabe que a criança fez coisa errada. Porque fica com a carinha diferente, escondida, cabeça baixa. E aí, menino, o que foi que você fez de errado? Isso é um sinal que a culpa trabalha desde os primeiros anos no nosso psiquismo. A gente sabe que cometeu algum deslize perante o sistema de crenças reinante. Lógico que essa crença pode variar desde uma crença familiar, uma crença religiosa, até uma crença profunda. E aí nós iremos falar a respeito dos diversos níveis de culpa. Pode ser tanto uma culpa que contraria um sistema cultural, às vezes necessário, por exemplo, uma cultura onde todas as pessoas façam, por exemplo, um sacrifício. Várias culturas primitivas faziam sacrifício humano. Mas, de repente, alguém decidiu romper com aquele padrão. No princípio, a culpa se estabeleceu nele também porque rompia um sistema coletivo, social. Mas aquela culpa era necessária porque se falava de uma outra questão, de uma questão mais ampla de valorizar a vida e o ser humano. Então, muitas culpas nós temos que enfrentá-las, porque fazem parte de crenças equivocadas. Mas quando se trata de uma culpa profunda do psiquismo divino, do self em nós, nós precisamos verificar qual é o tipo de erro que eu cometi em dissonância com essa lei interna. Esse tipo de culpa gera muitas vezes a psicopatologia. Então, saber e aprender a lidar com a culpa, transformando-a numa reflexão e posteriormente em responsabilidade assumida, faz com que retomemos uma postura saudável. Agora, ficar sendo martirizado pela culpa,
ficar sendo castigado diariamente pela culpa, escondê-la no nosso inconsciente, muitas vezes é um fator que nos leva a situações de vida em que buscamos o sofrimento como caminho. Imaginemos alguém que foi criado sendo maltratado toda a vida e que sente o desvalor, como nós demos o exemplo passado. Muitas vezes esse tipo de personalidade vai buscar um relacionamento com alguém que a maltrate, porque acha interiormente que é culpado e que merece todo o castigo do mundo. Isso é um caso extremo de como a culpa pode nos levar a uma patologia, a uma psicopatologia, porque desarticula o nosso sistema interno. Essas neurocomunicações se fazem deficientes e produzem os distúrbios emocionais, causando transtorno imenso que poderia ser evitado caso lidéssemos de forma satisfatória e natural com a culpa que nos habita. Continua a benfeitora dizendo que a hereditariedade, jamais descartada, é resultado do processo de evolução que conduz o infrator ao clima e à paisagem onde é convidado a reparar, a conviver consigo mesmo, a recuperar-se. Então, o olhar espiritual, ele não descarta a hereditariedade. Agora, não considera, como faz a psiquiatria materialista, considerá-la como causa única das psicopatologias. Infelizmente, esse é um olhar ainda que tem muitas vozes, mas não é um olhar único, porque existem muito outros olhares que incluem o processo psicológico, o processo emocional e o processo espiritual como causas também da psicopatologia. O que a doutrina espírita faz, e o olhar psicológico espírita, é agregar a esse componente hereditário a história do próprio espírito. Porque aqueles genes que trazem a predisposição à psicopatologia não foram parar por acaso naquela pessoa. Eles estão ali, como uma matriz de possibilidades. Às vezes, se manifestam de forma irreversível, como acontece em alguns casos. Certa feita, eu vi um documentário, a menina que era portadora de esquizofrenia. Então, desde os primeiros anos de idade, ela já portava a esquizofrenia, mostrando que essa hereditariedade já estava atuante antes mesmo do ego formar-se. Acompanhou o processo de formação do ego. E aí nós vemos que se trata de uma questão do espírito, que traz já comprometimentos passados e a enfermidade se manifesta no corpo. Muitas vezes, no entanto, essa herança vai sendo acordada de acordo com o tipo de vida que nós levamos. Ali existem os genes, mas quem é que escolhe os genes? Quem é que faz a seleção dos genes, se não essa própria aproximação do perispírito, do modelo organizador biológico, que plasma no corpo as nossas necessidades evolutivas? Então, nós plasmamos também em nosso organismo tudo aquilo que necessitamos para o desenvolvimento. E também as nossas limitações estão plasmadas na nossa estrutura física e psicológica, despertando heranças do passado que foram construídas de acordo com nosso estilo de vida do passado, as necessidades atuais. Muitas vezes achamos que é um castigo divino, mas não se trata disso. Não se trata de um castigo, mas de que nós somos construtores de nós mesmos. E o mais importante é perguntar: que tipo de construção estou fazendo nos dias atuais? Que tipo de construção, que tipo de corpo eu estou construindo para a minha vida futura? Porque, de acordo com as minhas escolhas de hoje, estou construindo a minha estrutura do futuro, assim como eu sou resultado do meu passado. Sou resultado das minhas escolhas. Escolhas que se transformaram em predisposições e que trazem essa carga genética como arcabouço para desenvolver ou a doença ou a saúde. Os fatores endógenos
e exógenos que preponderam para o surgimento de psicopatologias profundas e de transtornos variados são decorrência do clima pessoal de cada indivíduo. É o que nos diz Joana de Ângeles em Triunfo Pessoal. O clima pessoal de cada indivíduo é que vai dar o resultado dessa pressão de fatores endógenos e exógenos. As pressões que vêm de fora e as pressões que vêm de dentro, da nossa estrutura, do nosso psiquismo, do nosso arcabouço. Isso tudo encontra reflexo no nosso clima pessoal. Por isso que repetimos, não temos que destruir o ego. Não é essa a nossa finalidade. Infelizmente, nós ouvimos muitas vezes, temos que destruir o ego é nosso inimigo. Não, o ego não é inimigo de ninguém. É uma estrutura psíquica necessária para o nosso processo evolutivo. Tanto que todos nós temos ego. Se não fosse necessária, essa estrutura não existiria. Agora, quando nos tornamos egocêntricos, aí é que está o problema. Quando centramos no ego e perdemos o contato com a realidade que somos, quando os nossos valores fazem parte dos valores que somente o ego consegue enxergar e que fazem parte da transitoriedade, aí advém o sofrimento, as neuroses e as patologias se manifestam. Que tipo de estrutura é encontrada em mim para lidar com esses fatores endógenos e exógenos? Eu sei lidar com as minhas dificuldades, os meus problemas, sei lidar quando eu tenho um desafio no trabalho, no dia a dia, no relacionamento? Ou isso me atormenta tanto que eu vou levando adiante e não quero pensar nisso? O problema é que quando eu não penso nas questões, aquilo muitas vezes vai se acumulando e uma hora o dique transborda, porque o inconsciente não suporta mais. E quantas vezes nós somos avisados pelo nosso inconsciente de que o dique precisa dar vazão àquela energia psíquica que se encontra em desequilíbrio em nosso ser? Aí muitas vezes a gente vem para o centro, quer tomar um passe. Não que o passe não seja bom, é ótimo. A bioenergia, a oração, tudo isso é muito bom. Mas desde que eu faça a parte que me compete. E qual é a parte que nos compete? Se não uma autoavaliação honesta, tranquila, disposta a tomar as resoluções que fazem parte do nosso plano de crescimento. Porque enquanto vimos para a religião buscando transferir responsabilidades, estamos doentes, estamos enfermos. Porque queremos transferir para o outro algo que nos diz respeito. Por isso que é necessário cuidar desse clima pessoal. Avaliar como andam as minhas emoções. Como anda o meu dia a dia, porque somente essa avaliação constante pode permitir uma melhora dessa estrutura do ego para lidar com todos esses desafios que a vida nos apresenta. Expressam-se em alienações mentais, isso nos diz Manuel Filomeno de Miranda, em transtornos psiquiátricos e obsessivos. Expressam-se em alienações mentais, em transtornos emocionais, em obsessões puras e simples, agravando-se quando se mesclam as problemáticas fisiológicas, psíquicas, com as espirituais, complicando o quadro da psicopatologia difícil de ser erradicada. É lógico que além das pressões psicossociais, além dos fatores endógenos e exógenos, além da hereditariedade e de todo o nosso clima psíquico, os fatores espirituais interferem. Imaginemos um pensamento que cada vez vai se tornando cada vez mais intenso em nosso psiquismo. Uma indução mental que tenta nos levar ao desequilíbrio, à desordem, à desarmonia. Quando esse pensamento, essa onda de energia encontra campo em nós, vai desarticulando os nossos centros de energia, o nosso equilíbrio mental, as neurocomunicações são influenciadas
e o corpo começa a manifestar a patologia também que vem de fora. Mas isso só encontra campo quando encontra a patologia que vem de dentro. Ou seja, a obsessão tem acesso pela nossa sombra. É através da nossa sombra que esses obsessores encontram campo. É através das nossas limitações que ele encontra um campo amplo de ação. Por isso que o trabalho não deve ser somente o desobsessivo no centro espírita, mas também um trabalho terapêutico. Um trabalho de renovação de valores, de renovação de conduta, de postura. Porque não será o simples fato de tirar um espírito que irá nos conduzir à saúde, mas sim saber por que aquele espírito encontrou campo em nós. Saber por que ele se aproximou. Um bom trabalho fluídico pode ajudar, certamente. Certamente pode nos dar a condição de rever com maior lucidez como esse processo doentio foi se formando em nós. Mas ainda não é a cura total. Não é a cura total porque precisa da nossa parte, a parte que somente nós podemos fazer, de não transferir aos espíritos a nossa responsabilidade. Por isso, cuidado nas casas espíritas, para não dizer que tudo se trata de obsessão. Qualquer desequilíbrio, qualquer xilique, tem pessoa, é obsessão. É um, são dois, são três. Alguns numeram, diz, não, você tem vários obsessores, desta e de outras vidas. Pode até ser verdade. Mas o mais importante é saber onde essa influenciação espiritual encontra campo de acesso em mim. Porque se eu tenho trabalhado a minha conduta, não será a indução de um espírito que me tirará do caminho reto a seguir, porque eu faço uma avaliação mental, faço uma avaliação moral e tomo as resoluções que devem ser tomadas. Mas se esse processo não é feito, se eu me submeto sempre a esse desequilíbrio, não posso culpar o espírito que se aproxima de mim. O irmãozinho infeliz, como muitos dizem, ah, é o irmãozinho que me perturba. Mas perturba por quê? Por que que ele encontra acesso em sua casa, adentrando-se pela porta da frente ou dos fundos? Porque ela não está bem cuidada. Porque os limites do aceitável em sua vida ainda não foram bem colocados. E isso não será a religião que dará. Não será o centro espírita. Você pode até encontrar ferramentas na religião, no espiritismo. Mas ele não irá dar os passos que a você compete dar para cuidar da sua saúde e se libertar da alienação que passa a fazer parte do seu dia a dia. Por isso, Bezerra de Menezes irá nos dizer, afetando o equilíbrio da energia espiritual, que constitui o ser eterno, a consciência individual imprime nas engrenagens do perispírito os remorsos e turbações, os recalques e conflitos que perturbarão os centros do sistema nervoso cerebral. Olha o processo como age, tanto das interferências endógenas, exógenas, como também espirituais. Vão afetando o equilíbrio da nossa energia espiritual, desarticulando nossos centros de força e criando o clima para que a psicopatologia se manifeste e ganhe campo ou não de acordo com a nossa atitude. Por isso, uma atitude serena de enfrentamento do dia a dia, dos desequilíbrios, das dificuldades, deve ser a nossa lição diária. Sabemos que inúmeros são os desafios existenciais. Sabemos que nessa marcha intensa do dia a dia, muitas vezes somos levados de supetão. Muitas vezes somos levados pela doença coletiva. Basta olhar a mídia, basta olhar os canais de televisão e ver quanta doença ainda é nos vendida como exemplo de saúde. Quantos comportamentos neuróticos são colocados no dia a dia e os jovens vão copiando esses comportamentos, os adultos vão aplaudindo,
e sem nos darmos conta, estamos ajudando a construir uma doença coletiva. Quantos recalques, dificuldades, manifestações patológicas que não são cuidadas na sua raiz, que vão aumentando a intensidade por nosso descuido, por nosso desleixo, e vale uma observação ainda maior aos centros espíritas, porque já vi casos de pessoas portadoras de esquizofrenia que foram ao centro espírita e o atendente disse que se tratava de algo puramente espiritual. Não recomendou um psiquiatra e logo depois a pessoa teve um surto grave, psiquiátrico e dessa vez quase definitivo, porque voltou a ter vários outros surtos, porque aquele primeiro surto que poderia ser cuidado, medicado, não foi a tempo. Isso é fanatismo. E nós não podemos ser fanáticos. A medicina, os médicos também são intuídos pelos bons espíritos. Também fazem estudos sérios para verificar o que o nosso organismo precisa. E eles sabem medicar e orientar. Por isso, quando surgirem os transtornos ao nosso lado, não hesitemos em levar ao médico, a um psiquiatra, a um psicólogo que faça uma avaliação para verificar se o nosso organismo precisa de determinadas substâncias para retomar o seu equilíbrio. Lógico que isso será um passo inicial para que depois o indivíduo possa conquistar a saúde a pouco e pouco. O ser humano é o somatório de seus pensamentos, atitudes e realizações. O self, na condição de um arquétipo primordial, preside ao processo de desenvolvimento que lhe é imperioso alcançar, mediante as experiências que fazem parte dos estatutos da vida. E quando recorda isso, a benfeitora quer nos dizer que não nos distanciemos dessa força do self. É esse o espírito imortal que deve dirigir os nossos esforços. Somente que quando o ego se fecha em si mesmo, esse eixo entre o ego, que é o centro da consciência, e o self, que é o direcionador dos esforços para que alcancemos a plenitude, quando esse eixo vai sendo deteriorado, perdemos o foco naquilo que é importante. Perdemos o foco naquilo que é essencial para as nossas vidas. E essa é a verdadeira neurose dos nossos dias. Nos afastamos dos valores espirituais. Nos afastamos do direcionamento daquilo que pode nos salvar, entre aspas. Não buscar a salvação de fora, mas a salvação que vem de dentro, construída, elaborada com o nosso dia a dia, com o nosso comportamento saudável. E quando se deteriora essa ponte entre o ego e o self, as patologias se manifestam. Quando deixamos de ouvir o self, a psicopatologia se instala definitivamente. Não para sempre, porque teremos possibilidades enquanto espírito de retomar essa marcha. Mas ela pode ser muito menos dolorosa se estivermos atentos ao direcionamento psíquico e trabalharmos as nossas energias internas. Por isso, conclui Joana de Ângeles, na raiz de todo e qualquer transtorno, encontramos a própria história passada do enfermo, dando prosseguimento ao fenômeno da vida que nunca cessa, agora em experiência por meio de novo corpo. Então, na raiz de cada transtorno, encontra-se o espírito em si mesmo. Os transtornos não são punições divinas. Os portadores de doença mental não são animais que devem ficar isolados, como já via Felipe Pinel. Por isso, ao deparar-se com aqueles enfermos, ele retirou as suas correntes e começou a dar trato humano àqueles que precisavam de muito afeto, de um olhar com muito carinho, para que recuperassem a pouco e pouco as suas engrenagens da saúde.
eles merecem o nosso olhar carinhoso. E nós, porque também somos portadores de dificuldades, de transtornos, embora em menor grau, temos que cuidar cada vez mais dessa nossa essência, para que não seja preciso que uma psicopatologia se instale, chamando a atenção que nos distanciamos de nós mesmos. Então ficam por aqui as reflexões a respeito da saúde mental, que terão continuidade em nossos próximos encontros. Votos de muita paz para todos.

0: para o dia nascer feliz. Bom dia mesmo, uma quinta-feira para lá de especial para todos nós, nesse dia 16 de maio de 2024, que maravilha. Começando aqui mais um programa, programa 1322, olha só que coisa boa. Aqui é Douglas Galeno, falando daquele Recife, trabalhador voluntário da Ediluz. Ediluz, gente, editora, distribuidora, livraria do Centro Espírita Luz da Verdade, 72 anos, olha só que maravilha, aqui em Recife. Comigo no estúdio, direto de Aracaju, ela, a única, Eneida.
1: Bom dia, Douglas, mas é uma alegria dividir com você o estúdio, eu fico aqui sorrindo, você me vê, né? E eu fico aqui, gente, ele dispara assim, esse chefinho é maravilhoso. Bom dia, boa tarde, boa noite, boa madrugada para quem vai nos escutar em outro momento. Uma quinta-feira de muita luz e muita paz para todos nós.
0: Assim seja e assim será, nesse clima, nessa alegria, nessa energia. Vamos seguindo, turma linda, e a gente começa fazendo a audiodescrição da imagem que temos na tela. Temos flores, temos folhas, arbustos, uns galhos. É uma pintura, gente. Óleo sobre tela aqui, pintura mediúnica feita aqui no Centro Espírita Luz da Verdade. E na tela, com letras brancas, para o dia nascer feliz. Com letras menores, bom dia mesmo. Todos os dias, às 6 horas, feliz quinta. Lá embaixo, no rodapé, temos as logomarcas. Produção é de luz, coprodução é de rádio amigo espiritual. Apoio, retransmissão, TV7, Rai TV, Web Rádio Fraternidade, Rádio Portal da Luz e TV Secal. Vários canais, parceiros, amigos, irmãos, que espalham muitas mensagens aí pela internet. E é isso aí, vamos lá, nesse clima, nessa alegria, nessa energia, iniciando o dia, iniciando o programa e convidando a turma toda, ó, para já conectar no Wi-Fi divino. Pessoal, todo lugar que chega, pergunta aí. Qual é a senha do Wi-Fi? Qual é a senha do Wi-Fi? Entra na padaria, não pergunta se tem pão quentinho, não. Pergunta qual é a senha do Wi-Fi. Mulher, isso aqui é uma padaria. E não tem Wi-Fi, não? Qual é a senha do Wi-Fi? E o Wi-Fi divino, dona Eneida? Como é que a gente faz para conectar no Wi-Fi divino?
1: Oh, meu Deus, é uma delícia. O Wi-Fi divino está disponível para qualquer pessoa. É só a gente sintonizar, né? Parar um pouco, refletir, fechar os olhos para quem se achar que é confortável e que puder. E colocar a imagem, eu sugiro que seja do nosso grande irmão, nosso irmão maior, o mestre dos mestres, nosso irmão Jesus Cristo. E falar,

0: a minha fé e a minha esperança de momentos melhores, porque tudo passa. Então me encho de ânimo, de coragem, de força e de fé, e sigo de mãos dadas contigo. Gratidão por estar sempre comigo. Assim seja, assim será, graças a Deus.
1: Assim seja e assim será. Nossa caminhada, nossa jornada, cabeça erguida, fé, confiança, esperança, ânimo, disposição para fazer o bem, para aprender e seguindo aqui, ó, de mãos dadas. Ninguém larga a mão de ninguém. Vamos junto nessa jornada maravilhosa. E começando aqui cedinho, gente, amanhã, um dia maravilhoso. Uma turma linda chegando, participando, deixando aqui sua interação. Participe você também. Traga seu comentário, traga seu carinho, traga sua pergunta. Estamos aqui, de braços abertos, de corações abertos, tocando aqui a jornada. Logo cedinho aqui, direto de João Pessoa, nosso querido Beto Leite, deixando aqui um bom dia. Bom dia, irmãos em Cristo. Uma feliz quinta-feira a todos. Que as famílias orem e permaneçam unidas. E deixa aqui muitos emojis de muitos arco-íris, olha só, embelezando o céu de nossa jornada, de nossa caminhada. Beto Leite, esse bonitão aí, ó, sentado de pernas cruzadas no banquinho de madeira, aí, passeando num centro comercial, deixando aqui carinhosamente sua saudação, seu bom dia. Aquele abraço, meu irmão, um abraço fraterno para você, para a família toda aí, ó, turma que está em João Pessoa, aquele abraço, aquele abraço. E aí a gente vai trazendo também essa bonitona aqui, Eneida.
0: Ah, essa menina linda, ela tem a pele clara, os cabelos castanhos, curtos, na foto está sorrindo e tem duas contas verdes lindas nos olhos. E ela nos diz: bom dia, gratidão, abençoado seja o nosso dia, saúde e paz. Emojis de flores, de girassol, de coração. Para que tudo seja realmente abençoado no nosso dia. Assim seja, minha querida. Um grande abraço e gratidão por estar sempre conosco.
1: Maravilha, maravilha. Também por aqui, Leila Beatriz Mendes. Bom dia com alegria. Paz e luz a todos os irmãos. Ô, coisa boa. Um bom dia, querida. Um dia para lá de especial para a turma que está lá no Espírito Santo. Olha aí a Leila numa foto bonita, num sorriso lindo, passeando aí, desfrutando do sol. Que coisa boa. Um abraço maravilhoso. Eneida, ó, quem está aqui cedinho também, ó, nossa querida amiga.
0: Oh, nossa amiga querida, não tem foto de perfil, mas Rosilda, um abração para tu, menina linda. Ela nos diz bom dia mesmo, com muita serenidade. Ela colocou para, eu acho que é para o dia, para todos nós, não é? Assim seja, minha querida. Um abraço grande para que nosso dia seja cada vez melhor.
1: Maravilha, maravilha. Gente, vamos lá, vamos começar aqui o programa e aqui a gente está vendo a turma com todo carinho chegando. Vilma está na área por aqui, Beth, Clélia, Margarete Bonifácio, Beth Rezende, Selma Dutra, Fátima Henrique distribuindo flores e abracinhos para a turma toda, Doralice, Joelma. Gente, uma coisa linda aqui. Todo mundo aqui deixando seu bom dia, deixando sua mensagem, sua interação. Gente nova, Neidoca também deixando aqui um bom dia. Maravilha. E aqui, ó, a gente vai aqui tocando aqui o programa. Sinta-se em casa aí. Aproveite para fazer um cafezinho, para fazer sua yoga, para chamar as crianças para ir para a escola e a gente vai tocando aqui o programa. Vamos lá. Nossa gratidão por vocês estarem conosco, fazerem desse dia um dia para lá de especial. Nossa gratidão também a essa equipe amorosa, gente, de voluntárias, de voluntários que fazem esse programa acontecer. Olha só, mais de 1.000 programas. Programa 1322, o programa de hoje. E aí a gente aproveita e faz aquele pedido. 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Inscreva-se no canal, é importante aumentar a quantidade de inscritos, ajuda aí na divulgação. Tá gostando do programa? Compartilha com a turma aí nas redes sociais aí para que mais e mais corações apareçam aqui e vamos aumentar essa corrente de uma boa energia, de uma boa sintonia. No início da manhã e ao longo desse dia todo. Vamos lá, que o velho está falando demais. Vamos começar logo esse bom dia com uma alegria e poesia, dona Eneida. Não percas tempo, dona Eneida. Vamos aproveitar o tempo, mulher.
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0: hoje tem esse título, Não Percas Tempo. E ela nos diz assim: Não deixes para mais tarde a palavra calma e boa, que salva, anima e perdoa, curando ofensa ou pesar. Talvez muita gente esteja na pauta do que te digo, pedindo-te um gesto amigo que não se deve adiar. Às vezes, num só abraço, numa frase ou num sorriso, temos nós o que é preciso em qualquer reparação. Faze agora o bem que possas, não aguardes outro dia. Bondade semeia e cria vida nova ao coração. Haja o que houver em caminho, não guardes ressentimento. Todo minuto é momento de ajudar e recompor. Não apontes nem lastimes a incompreensão que te alcança. Para quem segue a esperança, Deus é a presença do amor. Não percas tempo da nossa querida irmã linda Maria Dolores, psicografia desse irmão também tão fraterno, Francisco Cândido Xavier, está contida no livro Momentos de Ouro.
1: Momentos de ouro, já temos uma dica de leitura maravilhinda. E aqui a gente vai seguindo, compreendendo o nosso papel na construção, gente, de um dia maravilhoso, de uma sociedade melhor. Façamos a nossa parte. Cada um aqui, ó, fazendo a parcela que lhe cabe, a gente vai, ó, mudando, muda que o mundo muda. Ô, delícia! Vamos seguindo. Ney Toca deixando aqui uma mensagem para a gente. Paz e luz. Paz, luz e alegria. Continuemos fortes. Ah, olha, aí dá isso mesmo. Todo mundo aqui, ó. Continuemos fortes porque somos uma corrente. Estamos juntos e misturado aqui. Todo mundo junto no amor de papai. Olha só. E deixou um tchau. Ô, lindona, deve estar saindo aí, deve estar na correria para ir para o trabalho, para levar os meninos, é aquela correria mesmo de manhã cedo. Segue em paz, segue confiante, que Deus te abençoe, abençoe tua família. E a gente está aqui, tocando aqui o programa. Vamos lá, tem aqui, ó, gotinhas doutrinárias, isso mesmo. A gente vai aqui, ó, trazendo gotinhas homeopáticas, trazendo trechinhos, deixando a turma aqui, ó, fortalecida e curiosa. Para pesquisar, para estudar, para ler, para conhecer essa maravilha que é essa mensagem que aquece o nosso coração. E a gente está trazendo um trechinho do Evangelho segundo o Espiritismo. E isso mesmo. Olha só, é o capítulo 9, o capítulo que fala os que são brandos e pacíficos. E a gente está trazendo aqui um trechinho da mensagem que fala da afabilidade e a doçura, a mensagem de Lázaro deixada em Paris no ano de 1861. A benevolência para com os semelhantes, fruto do amor ao próximo, produz a afabilidade e a doçura, que são a sua manifestação. Entretanto, nem sempre se deve fiar nas aparências, pois a educação e o traquejo do mundo podem dar o verniz dessas qualidades. Quantos há cuja fingida bonomia é apenas uma máscara para uso externo? Uma roupagem cujo corte bem calculado disfarça as deformidades ocultas. O mundo está cheio de pessoas que trazem o sorriso nos lábios e o veneno no coração, que são doces, contanto que ninguém as moleste, mas que mordem à menor contrariedade, cuja língua dourada, quando fala face a face, se transforma em dardo venenoso quando falam por trás. Olha só, gente, que mensagem forte. E a mensagem continua, fica aí o trecho para que a gente perceba e reflita e aprenda cada vez mais. O velho aqui quer trazer aqui uma observação. Estamos falando de quê, gente? Estamos falando do planeta Terra, no dia 16 de maio de 2024. Essa mensagem é de 1861. Bem, é com pesar que a gente percebe que, infelizmente, a nossa sociedade não evoluiu moralmente tanto quanto evoluiu tecnologicamente nesse intervalo de 1861 para o ano de 2024. Muitas transformações avanços, descobertas, pesquisas, tecnologias, mas infelizmente, moralmente, ainda percebemos que não somos um reino celestial. Muito pelo contrário, ainda somos um planeta que está naquela fase de expiação e provas. Com um dedinho assim, a gente tem a fronteira, a gente passou o dedão assim, o dedão passou a fronteira e a gente está no mundo de regeneração. Regeneração, não é regenerado não, hein? E aqui, gente, o convite, façamos a nossa parte. E só um trechinho aqui, Eneida, que mais de uma vez eu já tive que abordar essa questão assim, quando chega final de ano, confraternização, um almoço, um jantar, aquela reunião com a turma, não sei o quê, e tem gente que fala assim, eu não vou, tem umas pessoas assim, fingidas, quando chega agora bota uma máscara, quer dar cheiro, quer dar abraço, quer dar feliz ano novo, mas passa o ano todo dando patada e tratando mal os outros. É só máscara, é só fantasia. Aí o velho chega assim com todo carinho, gente, ó, vê só, a pessoa vai botando a máscara assim, porque não consegue sorrir. Mas de tanto botar uma máscara, vai chegar um dia que essa máscara vai colar na cara da pessoa e ela vai dar um sorriso sincero, vai dar um abraço sincero. Ela está na caminhada dela, gente, está na jornada dela. Ela vai mudar. Né? E você vai deixar de ficar com a turma que tu gosta? Tu vai deixar de ficar naquela alegria, aquela bagunça que a gente faz, que fica um brincando com o outro e fazer foto e comer junto? Vai ter bolo, vai ter pudim, vai ter comida aí gostosa. E aí, resultado, a gente convence pela barriga, né, Neide? O cara vem para comer e vem participar também. Por causa de uma pessoa, gente, tu não vem? Por quê? Que isso? Faz isso, não. Vamos seguindo, gente. Façamos a nossa parte, né, Neide?
0: É verdade. Eu estou aqui rindo com as coisas que você fala, né? Tão simples, mas tão verdadeiras. E é isso mesmo. Todos nós temos máscaras. Não nos enganemos conosco, né? E que nós precisamos, sim. Pelo menos, é como você diz, é um treinamento, né, Douglas? Ninguém aqui é perfeito, somos todos imperfeitos, mas temos o objetivo de nos melhorarmos. Graças a Deus, nos lugares, por exemplo, no Centro Espírita, a gente vai com alegria, né? A gente vai encontrar pessoas queridas, há pessoas que são desafiadoras, como nós somos desafios para muitos, né? Então, a gente vai, sim, né, com alegria, as pessoas podem dizer assim, ah, mas fora do Centro Espírita, ou fora da igreja, a pessoa é um carrasco, é mal-humorado, mas esse treinamento, nesses lugares de luz, vai adiantar, gente, não nos distamos de nós mesmos, por exemplo, né? A gente vai com carinho, vai com alegria, e um dia, né, pouco a pouco, a gente vai espalhando esse bem-estar em outros lugares também. Né? Inclusive próximo a pessoas desafiadoras, que são para nós e que nós somos para os outros. Quando a gente fala, a gente esquece que nós também somos desafio para muita gente. Né? Mas a gente vai de mãos dadas, aprendendo, sorrindo sempre, sabendo que tudo passa e que a gente vai estar cada vez melhor. Como você bem nos lembrou, o planeta ainda vai para regeneração, mas não é um planeta regenerado, não é isso?
1: Isso, lindona. É porque o velho não sabe cantar, senão eu ia cantar. Depende de nós, depende de nós. É, gente, depende de nós, é desse jeito. Sabe o que acontece também, Neide? Às vezes vem gente fazer, né, fazer, eu não sei nem o quê, fazer comentário, pronto. Não é porque fulano tá na igreja, mas ele é assim, ele é assado, ele fazia isso, fazia aquilo, agora tá pagando de bonzinho, de bonitinho, de cheiroso. Gente, né? Aí você fica escutando, escuta, tá bom. Gente, se ele não estivesse na religião aí, ele seria melhor ou pior? Aí a pessoa para, aí tem que reconhecer. Seria pior, né? Disse, pois é. Já tá na religião, já é uma mudança. Já tá no caminho. Se o camarada fazia isso, fazia aquilo, lá vai, gente, ele, a esperança é que ele mude, é isso que a gente espera, mudar para melhor. É desse jeito, vamos acreditar, gente. Dá uma chance pro outro aí. A gente não precisa de uma chance. Poxa, dá um desconto aí, pelo menos aí uns 10%, uns 15%. Facilita aí. Eita, dona Eneida, vamos aproveitar e dar um pulinho lá em Portugal, ora pois.
0: Então, nossa querida Maria José Moraes, menino, toda hora ela
1: Gente,
0: troca a foto, viu?
1: é capa de revista essa foto. Olha que mulher bonita, gente.
0: Então, uma mulher de pele clara, os cabelos castanhos compridos, está sorrindo para a câmera e está com óculos muito fashion, viu, Douglas?
1: E é
0: Assim,
1: bonitona. Faltou você dizer
0: bonitona.
1: bonitona.
0: Bonitona, assim. E ela nos diz: não percamos tempo. Muitos espíritos estão hoje na erraticidade, sonhando com uma nova vida na Terra, para avanço do conhecimento e aprimoramento moral. A fila é grande e as oportunidades são poucas, é verdade, Maria José. Agora que nós sabemos dessas mensagens que nossos amigos espirituais nos trazem, a gente tem que aproveitar ao máximo todos os momentos, não deixar passar nada batido, para que a gente vá se esforçando para melhoramento, melhoramento moral, né? Um abraço, minha querida linda. É uma mulher maravilinda.
1: Um cheiro para tu, Tatu. Quando tiver um tempinho, aparece aqui para visitar a gente. Vamos lá, gente. Tocando aqui o programa. Estava dando uma olhadinha aqui no chat, gente. Tem aqui uma turma linda chegando. E olha só, hoje vai ter aqui, vai ter bolo, Eneida. Vai ter bolo. E nem bolo qualquer, não, ó. Ó, vem aí.
0: A Doralice, nossa amiga Doralice Ferreira, ela está dizendo: hoje é aniversário da minha sobrinha Vanessa, um bebê, 24 aninhos, que coisa deliciosa! Parabéns, Vanessa, você mereceu renascer. Seja muito, que esse dia seja de muita luz, de muita esperança, de muita alegria, junto aos seus, junto aos amigos, aonde você estiver, você possa comemorar. E com muita gratidão a Deus, né, a Jesus, e muita gratidão também ao papai e à mamãe, porque eles são os responsáveis por essa oportunidade maravilhosa, não é, Douglas?
1: Ô, delícia, ô, delícia, uma festa linda aí, ó, com muito abraço, com muito cheiro, com um bolo bem gostoso, com um docinho, que tem aí, ó, muita alegria para Vanessa e para a turma toda que está completando hoje aí mais uma volta em torno do sol. Patrícia deixando aqui, ó, parabéns para a querida Vanessa e para todos os aniversariantes do dia. Ô, coisa boa, gente. É, gente, é um dia para celebrar a vida, celebrar essa oportunidade, momento de agradecer a mamãe, agradecer a papai, agradecer essa família que nos acolheu, que nos estendeu a mão para essa jornada, gente. É uma jornada de muito aprendizado, de muitas oportunidades de alegria, de conhecimento, de crescimento moral, espiritual. Gente, é tudo de bom mesmo, e muitas bênçãos para a querida Vanessa e para a turma toda que está aniversariando.
0: Ah,
1: Vamos lá, gente.
0: peraí,
1: Tocando. Oi.
0: peraí. Deixa eu deixar aqui, foi aniversário ontem do Vitinho. Vitor fez 6 anos ontem. Uma alegria de criança, gente, uma alegria. Aí eu perguntei à mãe: e aí, o que é que ele gosta? Ele gosta de tudo, tia. Tudo que ele ganha, ele agradece. E é mesmo a coisa mais linda. Faz assim a casa uma festa. Então, parabéns, Vitinho querido. Ontem eu fui abraçá-lo. Ele, vovó, ele me chama de vovó. Gente, ele me adotou. Eu adoro ser adotada, né? E aí ele: vovó, você veio para o meu aniversário. Pronto. Quem ganhou o presente, gente? Fui eu, né? E aí brincamos muito. Ele é só alegria. Então, fica aqui o meu abraço de gratidão por Vitinho ter me adotado como avó e seguir alegrando a família. Ele é só alegria do início ao final do dia. Gente, é impressionante esse espírito lindo. Então, fica aqui o beijo da vovó, que te ama muito, Vitinho.
1: Oh, que coisa boa, que coisa boa. É, gente, tem muita, muita criança aí que veio, ó, para espalhar alegria, para dar uma renovada aí nos ânimos, para clarear aí, ó, o caminho de muita gente. A gente fica muito feliz. E é isso mesmo, é isso mesmo. Vamos seguindo. Vamos seguindo, gente, que a hora tá passando aqui muito rápido. Gente, como o tempo passa depressa, a gente não pode nem prosear aqui um tiquinho quando vê o relógio está correndo. Vamos lá. Vamos voltar no tempo. Vamos pegar aqui a máquina do tempo. E a gente vai voltar aqui, ó, para o dia 16 de maio de 1954. Puxa vida, em Lomas Chapultepas, lá no México, desencarna a trabalhadora espírita Ana de Gomes Maiorga. É, gente, essa querida nasceu lá em fevereiro, 13 de fevereiro de 1888, e foi uma grande divulgadora da mensagem espírita no México. E aqui a gente lembrando o trabalho dessa querida, o legado que ela deixou aí, ó, de espalhar o bem, de fazer o bem e de incentivar a turma toda no estúdio, faz parte aqui das efemérides espíritas. E aí a gente vai agora para o dia 16 de maio de 1990. A gente foi num dia igualzinho a esse. Só que lá em 1990, que Divaldo Pereira Franco, gente, deu um pulinho, lá em Nova York, foi na ONU fazer exatamente um pronunciamento. Olha que coisa linda. Divaldo, gente, o mensageiro da paz, conclamando, convidando, levando a mensagem amorosa para que todos nós façamos a parte que nos cabe de fazer o bem, de olhar o outro como irmão e transformar essa sociedade. É isso aí. Efemérides espíritas desse dia 16 de maio e muitos outros fizeram o bem, espalharam o bem e deixaram aí o seu carinho. Um abraço para todos esses que nos antecederam e que abriram caminho, pavimentaram a estrada do bem, do aprendizado, de uma sociedade melhor. Ô, maravilha! Vamos seguindo, turma linda, trazido aqui o recadinho dado aqui, a gente vai tocando aqui o programa, a turma no chat aqui naquele alegria, a Denilza deixando aqui parabéns aí para todos os aniversariantes. Um cheiro, Denilza, um cheiro para tu, Tatu. E aqui a gente vai seguindo. Eneida, tem chegado aqui gente nova, não fica apostando, mas está acompanhando o programa, e tem gente que não conhece ainda o Projeto Escutatória, nunca ouviu falar no SOS Prest. Vamos divulgar aí um pouquinho, né?
0: Com certeza. A gente espalha gotinhas de luz, né? Quando a gente divulga coisas boas, coisas maravilhosas. E o Projeto Escutatória e o SOS Prest é isso, gente. É um projeto onde você liga e é atendido diariamente, qualquer hora do dia, da noite, você pode ligar, né? E esse número que está aí na tela é o código 31, o número 33, 34, 97, 00. É oferecida uma escuta afetiva, sensível e muito respeitosa, para que você possa desabafar, para que você possa fazer uma oração. E os voluntários e voluntárias estão preparados para ouvir e para oferecer essa oração junto a essa pessoa que ligou, que pode ser qualquer pessoa, e melhorar a sintonia desse Wi-Fi divino que nos é para todos nós. Não é? Então, o custo é de uma ligação local e a gente pede que você grave esse número no teu celular e divulgue no trabalho, divulgue entre familiares, entre vizinhos, porque ser escutado e fazer uma oração naquele momento que é mais desafiador é muito bom. A gente faz com que a gente entre melhor na sintonia divina e que possamos refletir e tomar melhores decisões. Então, esse número é um número que salva. A escuta e a prece sempre vão clarear o caminho de todos nós.
1: Maravilha de trabalho, que Jesus abençoe todos os voluntários que estão envolvidos nessas tarefas amorosas, fraternas, a turma aí do Escutatória, do SOS Prece, a turma do CVV, do Centro de Valorização da Vida, e tantos outros trabalhadores do bem, trabalhadores amorosos. Um cheiro na alma para a turma toda, e que tenhamos aqui, ó, sempre um momento de gratidão a esses anônimos que estão aí fazendo essa escuta amorosa, afetiva, respeitosa. Recadinho dado, vamos seguindo, turma linda. A gente vai seguindo aqui, tocando aqui o programa com muito carinho e trazendo essa turma toda aqui que está aqui comentando. Eita, essa aqui tá vindo de longe, deixa eu trazer essa bonitona aqui, ó. É a nossa querida Mônica, bom dia, de longe, tô aqui na Holanda, perto do coração do meu povo. Deus abençoe todas e todos, e manda beijos, e manda flores. Ô, lindona, um cheiro na alma para você, um abraço fraterno, receba aqui um cuscuz assim, espiritual, bem quentinho para você que está aí na Holanda. Leve seu sorriso, leve sua alegria. O povo brasileiro está sempre sorrindo, espalhando alegria. Faça a sua parte, estenda a mão, estenda as orelhas, estenda os braços, leve a alegria do povo brasileiro onde quer que você esteja. Um cheiro na alma, lindona. Vamos seguindo, gente. Vamos seguindo aqui. Deixa eu dar uma olhadinha aqui. Deixa eu trazer essa queridona aqui, que ela com todo carinho separou aqui uma mensagem. Deixa eu trazer aqui essa lindona aqui. Ela é a Vilma, gente. A Vilma carinhosamente deixou aqui um bom dia aqui, ó. Bom dia, amigos. Bom dia, irmãos. Temos, porém... Oi, oi, oi.
0: O quê? Amei, amei, amei.
1: É a vinheta, é a vinheta. Olha aí, ó. Temos, porém, este tesouro em vasos de barro, para que a excelência do poder de Deus e não de nós. Isso está lá em Paulo, na segunda epístola, né, aos Coríntios, capítulo 4, versículo 17. Olha só. Afervora-te no trabalho do bem e recolhe-te a humildade do aprendiz atencioso e vigilante, gastando severidade contigo e benevolência para com os outros. Porque qualquer dom da luz divina na obscuridade do ser humano, qual se expressa na conceituação apostólica, é um tesouro em vaso de barro, para que a excelência do poder seja de Deus e não de nós. Olha só que reflexão. Está lá no livro Palavras de Vida Eterna. É, gente. É o capítulo 23, a mensagem 43, na mediunidade. Palavras de Vida Eterna. Gente, que prevaleça a mensagem de Jesus, que prevaleça a mensagem do Mestre. E o convite é esse. Sejamos trabalhadores do bem. Essas coisas de vaidade não ajuda, não. A gente fica feliz quando vê o outro fazendo bem, fazendo um trabalho bonito, bacana, e é bom fazer o bem, e dá uma alegria imensa. E é disso que a mensagem traz. Fazer o bem pelo prazer de fazer o bem. Levar uma boa mensagem pela alegria de espalhar esse tesouro. Simplesmente porque amar é bom demais, sou. E é esse o convite que Jesus faz a todos nós. Gratidão, querida Vilma. E tá aí, ó, dica de leitura aí chegando, livros maravilhosos, é bom demais. Vamos lá, gente, tocando aqui, seguindo, vamos para as nossas dicas culturais. Tô vendo aqui, eita, e a Mônica tá dizendo que é aqui de Recife. Coisa boa, lindona. Tamo aqui, viu? Tiver de férias, passeando aí, ó, Centro Espírita à Luz da Verdade, tá aqui no Arruda, aqui, ó, exatamente aqui, ó, pertinho do seu coração. Vamos seguindo, Lilian Barbuda, um cheiro para tu, lindona, coisa boa. Eneida, como o tempo passa depressa, vamos trazer as dicas culturais, tem aí, ó, pra turma que gosta de estudar, essa aqui tá boa demais, não tá não?
0: Não, ótima, maravilhosa essa dica cultural de hoje. Interessante que a gente se encontrou ainda à noite para conversar um pouquinho, né? E eu estava acabando de ouvi-la. Que maravilha! A Denise Lino, estudando Joana, gente, estudando Joana de Ângeles. E ela traça para nós um roteiro e referências dessa obra fantástica que Joana de Ângeles nos traz através do médium Divaldo Franco. Isso foi uma live ontem, né, na Federação Espírita da Flórida, ela era convidada, a Denise Lino, e foi transmitida pela TV Mansão do Caminho. Ela traz um estudo sobre as obras de Joana de Ângeles e nos indica características de cada obra, gente, das diversas obras da Joana, indicando que o que pode nos auxiliar no entendimento crescente dessas obras, embora sejam obras independentes entre si. O interessante apanhado, né, que nos estimula ao estudo das referidas obras e desmistifica. Eu amei isso. Ela, ontem, nessa live, ela desmistificou essa história que as obras de Joana de Ângeles são muito complexas, não dá para entender, né? E ela é trazida constantemente, inclusive essa fala é trazida no meio espírita. Eu ouvi muito, né? E já fui também ao longo do tempo, nossa, não vou conseguir ler. E ela nos fala claramente que no estudo dela, ela faz um estudo com um grupo, inclusive ela cita Cris Mascarenhas uma pernambucana que faz parte desse grupo de estudo, né? Que ela trouxe ontem todo esse apanhado, essa análise, mas ela se referiu a algumas pessoas, e uma delas foi essa pernambucana, não é? A Cris Mascarenhas, e que ela faz parte desse estudo, né? Desse apanhado também. Então, gratidão, viu, gente? Porque quando você ouve essa live, você diz assim, nossa, ela dá tanta dica de livros como começar, quais a gente deve começar primeiro, e outra coisa, outras obras precisam de embasamento das obras básicas mesmo para o melhor entendimento. Então, fica aí essa dica maravilhosa. A Denise Lino é fantástica, é uma paraibana, eu tive a oportunidade de conhecê-la lá em Uberlândia, no céu, né? E ela é uma menina maravilhosa, e ela é muito responsável nas colocações dela. Quando ela não sabe, ela diz, olha, eu não tenho competência para, mas fulano de tal tem. Então, é imperdível, viu, Douglas? Essa live, pelo menos, fica aí essa dica maravilhosa para quem quer entender tudo que a Joana traz para nós. Né? Coloca o som, meu chefinho.
1: Isso, obrigado. Maravilha. Eneida, deu um trique-trique aqui, eu não estou conseguindo colocar no chat. Eu coloquei, postei e não foi publicado. Tenta aí, ó, pega do roteiro, ilumina aí e joga para ver se você consegue. Gente, acontece. A primeira vez que acontece essa situação aqui, tentando colocar aqui a mensagem não está indo. Olha só que coisa horrorosa, Mas vamos trazer uma coisa linda aqui, ó. Um bom dia, uma quinta-feira de amor e paz, gente abençoada. Olha que moça linda, Aninha Brasil, trazendo flores, trazendo um bom dia, trazendo alegria, trazendo muita coisa boa aqui para a gente, que maravilha. Deixa eu aproveitar para trazer também esse bonitão que está aqui, ó. É o Marcos Moreira. Que o dia nosso seja de coisas boas e paz. Eita, assim seja, meu irmão. Um dia abençoado, com muita paz, com muitas boas realizações. Quem também chega aqui deixando um bom dia é o Geraldo aí, ó. Geraldo Oliveira, bom dia. Bom dia, Geraldo. Um abraço para você, meu irmão. Para a família toda aí, um abraço fraterno. E aqui a gente vai tocando. Olha, Eneida, você conseguiu aí, ó. E eu não consegui. Que implicância, gente. O que está acontecendo? Olha, sei não.
0: Eu estou com a chave do armário do chefe.
1: Tem muito mais coisa entre o céu e a terra que o velho não conhece, não sabe, não sei o que é isso. Olha só. Eita, deixa eu pegar o gancho aqui, ó. Esse bonitão aí, ó. Parece um artista, gente. Toda vez eu penso que é aquele Bono Vox, que é aquele cantor lá da Irlanda. Aí, ó. Bom dia, pessoal querido. Deixa o like e compartilhe. Bem lembrado, Severino Bento. Convite para a turma que está aí, ó. Gente, procura aí, ó. 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Recadinho dado, aquele abraço, Severino. Um abraço para você, um abraço para o Frederico. Frederico é o bichinho, é o pet de Severino Bento, é um galo, entra ao vivo. Dona Eneida, olha quem está por aqui, Dona Eneida. Olha que elegância.
0: Para tudo! o Breno, meu filhote, ele nos diz, bom dia, povo de Deus, que sejamos bons em todos os sentidos sempre. A gente está treinando para isso, né, meu filho? Porque sempre e em todos os sentidos a gente está aprendendo a lidar com isso, né? Mas vamos que vamos no que a gente já pode, né? E um dando a mão ao outro e a gente vai seguindo a estrada traçada aí por Jesus. Ela é iluminada. E ele disse que o fardo com ele era mais leve. Confiantes nisso, vamos juntos, né? Um beijo grande, bom trabalho, fica com Deus.
1: Ô, maravilha, aquele abraço, Breno, aquele abraço. Vamos lá, gente, vamos seguindo aqui que o tempo tá voando. E a gente vai aproveitar aqui, ó, para trazer mais dicas de leitura, gente. Livros maravilhosos, sabe de quem? Da querida Joana de Ângeles, gente, isso mesmo. Fonte de Luz e Conflitos Existenciais. Livros da querida veneranda trazidos pela mediunidade do Divaldo. Olha só, Fonte de Luz Joana de Andes, autora espiritual na plenitude de sua sabedoria e fidelidade a Jesus e Kardec, escreve sobre variados temas. Olha só. Jesus e família, aflições reais, quedas morais, vitórias diante da angústia, batalha íntima. Gente, muitas mensagens para a gente ler e refletir. Parar um pouquinho, ver o que é que ela está trazendo, pensar se é isso mesmo, se é mais, se é menos. E aqui, ó, a gente vai tendo a oportunidade de parar, de meditar e, com certeza, extrair boas lições dessas mensagens. E o outro livro, gente, olha só, super atual, Conflitos Existenciais, analisando vários comportamentos perturbadores que se apresentam como testes de resistência para o indivíduo, enfocados na luz da psicologia, psicanálise, psiquiatria, mas sob o prisma da doutrina espírita. Medo, drogadição, tabagismo, estresse, violência, culpa, ansiedade, morte, vários conflitos são abordados. E assim, a gente vai trazendo aqui, ó, a contribuição valorosa deste trabalho que a querida Joana de Ângeli faz. Para quem é novo na doutrina espírita, olha só, a gente tem, ó, a série psicológica da Joana de Ângeles, abordando questões que dizem respeito à nossa caminhada evolutiva. Nós, todos nós, gente, vivenciamos aqui, ó, medo, angústia, ansiedade, preocupações, olha só, sentimentos de culpa, sentimentos os mais diversos. Compreender todo esse processo de evolução, esse processo de aprendizado, superação. A gente está aqui para aprender, gente, para superar. É um exercício diário. O exercício de nos tornarmos pessoas melhores. E nós vamos exercitando essa melhora à medida que a gente está, ó, vivendo e aprendendo. Fica aí, ó, dica de leitura maravilhosa. A gente já colocou no chat aqui o nome dos livros e o telefone aqui do Luz da Verdade, gente. É de luz, ó, 819-8117-4110. Esse telefone tem o WhatsApp. Esse telefone você pode fazer contato com o Luz da Verdade para qualquer assunto aí a respeito de livro, a respeito de outras questões. Tem o WhatsApp, pode mandar sua mensagem, pode mandar um áudio. Manda um áudio, que aí, ó, a turma vai receber com todo carinho aqui. Recadinho dado, muitas lições, muito aprendizado, facilitando a nossa jornada, facilitando aí que a gente vença o desafio nesse grande videogame da vida. Vamos seguindo, turma linda. Tem mais notícia boa aqui no chat, Dona Nenê. Tu estava olhando o chat, foi?
0: Estava sim, meu querido. E é uma troca de energia, né? Uma troca maravilhosa de uns com os outros. É lindo, né? A gente vê essa família aí unida. Olha quem chegou. Olha quem chegou. Oh, desculpa aí, meu amigo. O Ernesto Caldeira. Menino, olha o que ele nos diz. Os livros de Joana têm que ser estudados com a alma. É uma consulta com profissionais da saúde mental. Só que em livros. Gente, tá filósofo hoje, não tá? Que maravilha. É verdade, meu filho. Aliás, todo livro espírita nos auxilia nessa saúde mental, porque nos faz refletir e nos auxilia, assim, dando a base do entendimento para que tenhamos melhor compreensão. E os da Joana de Ângeles são fantásticos, né? Que dica maravilhosa. Gratidão, Ernesto. Qual era a pessoa que você estava colocando, chefe? Eu tirei, desculpa.
1: Não, era a Josi aqui. Eu ia dizer que o Ernesto é um príncipe. E a Josi aqui, ó, é uma príncipa, deixando aqui um bom dia de muita fé e esperança. Ô, coisa boa! É isso aí, Josi. Muita fé, muita esperança e caminhando. Cabeça erguida, confia e segue, confia e segue. E aqui a gente vai, ó, contando com amparo, contando com muitas energias boas. Eita, gente, coisa boa. Severino Bento aqui, eles que vai degustando, Joana de Ângeles. Devemos degustar esses livros de Joana de Ângeles. Olha aí, tá vendo? Uma página, uma mensagem, um parágrafo e a gente para. A gente teve a gente vai pegando livros, né, e vai estudando em grupo. E teve um livro da Joana que a gente levou bastante tempo, né? E era o primeiro livro da série Jesus e Atualidade. Isso, Jesus e Atualidade, é o primeiro livro da série. Gente, cada parágrafo dá para a gente conversar tanta coisa. Dá para a gente escutar o outro, dá para a gente trazer a impressão do outro, a nossa impressão. Sem pressa, gente. Não vale a pena, olha, me permitam. Não adianta o camarada bater... Eu já li os 17, já li tudinho, os 17 livros dela. Já li tudinho, isso aí eu já li. Sim. E o aprendizado que ficou? Qual foi o aprendizado que ficou? Porque, olha, a gente está falando de bastante conteúdo. Não precisa de pressa, gente. Não tem aqui, não é para ver quem é que vai ler mais, quem leu primeiro, quem terminou primeiro. Não é assim. Aqui a gente vai ter um assunto que vai ser do meu interesse. É importante para mim. Eneida tem um livro ali, tem um capítulo do livro, tem um parágrafo daquela mensagem que é importante para Eneida. A Eneida traz as impressões dela. E aí eu, puxa vida, eu nunca tinha parado para pensar nisso. Isso. O estudo em grupo vai facilitando o nosso olhar. É feito estar numa estrada, passeando. Eu estou aqui, ó, no lado direito do carro, olhando, puxa, que lugar bonito, olha aquele pé de manga, olha aquelas flores. Mas a Eneida está do outro lado do carro, olhando para o outro lado. Puxa, olha só aqueles animais. Gente, olha só que rebanho bonito. Olha o cachorro brincando. Então, olha, a gente está na mesma estrada, mas estamos em janelas diferentes. Na hora que a Eneida traz as impressões dela, os comentários dela, ela me ajuda a enxergar e entender essa paisagem. É muito bom a gente ler, mas estarmos numa equipe, num grupo, compartilhando essas experiências, essas reflexões, é bom demais, gente. Tá feito aí, né, o convite. Severino Bento aqui, ó, esse fisólofo, aqui, ó, estou fazendo meditação com as obras de Emmanuel. Gente, é um príncipe. Olha aí, estou te falando. Aí.
0: Divida com a gente, né, Douglas? Divida com a gente, Severino. Essas impressões que você tem tido, porque cada vez que a gente lê as obras desses espíritos de luz que nos ajudam na caminhada, a gente reflete mais e aprende um pouquinho mais, não é, Douglas?
1: Coisa boa. Vamos seguindo, turma linda. Vamos refletir mais um pouquinho? Se tens fé, as coisas ficam mais fáceis, gente. Ficam muito mais fáceis. E a gente vai trazer aqui, ó, uma mensagem do nosso querido Emmanuel. É, gente, se tem fé, a mensagem de Emmanuel está lá no livro O Espírito da Verdade. Em doutrina espírita, fé representa dever de raciocinar com responsabilidade de viver. Desse modo, não te restringas à confiança inerte, porque a existência em toda parte nos honra, a cada um, com a obrigação de servir. Se tens fé, não permitirás que os eventos humanos te desmantelem a fortaleza do coração. Transitarás no mundo sabendo que o divino equilíbrio permanece vigilante. E mesmo que os homens transformem o lar terrestre em campo de lodo e sangue, não ignores que a infinita bondade converterá um e outro em solo adubado para que a vida refloresça e prossiga em triunfo. Se tens fé, não registrarás os golpes da incompreensão alheia, porquanto identificarás a ignorância por miséria extrema do espírito e educarás generosamente a boca que injuria e a mão que apedreja. Ainda que os mais amados te releguem à solidão, avançarás para a frente, entendendo e ajudando, na certeza de que o trabalho te envolverá o sentimento em nova luz de esperança e consolação. Se tens fé, não te limitarás a dizê-la simplesmente, qual se a oração sem as boas obras te outorgasse direitos e privilégios inadmissíveis na justiça de Deus, mas sim caminharás realizando a vontade do Criador, que é sempre o bem para todas as criaturas. Se tens fé, sustentarás, sobretudo, o esforço diário do próprio burilamento, através das pequeninas e difíceis vitórias sobre a natureza inferior, como sendo o mais alto serviço que podes prestar aos outros. De vez que, aperfeiçoando a nós mesmos, estaremos habilitando a consciência para refletir com segurança o amor e a sabedoria da lei. Se tens fé, mensagem de Emmanuel. Gente, quem reflete brilha. Vamos refletir nessas palavras trazidas, nessa mensagem trazida pelo querido Emmanuel. E é isso aí, gente. Nosso esforço diário é um dia de cada vez, com uma noite no meio para a gente dormir, né, Neida? Que, puxa vida, dormir dá um sono danado, né? Mas é importante a gente dormir para descansar o corpo e acordar renovado, com muita energia, com muita disposição. Viver o presente. O passado, gente, valeu como experiência de vida. O futuro ainda vai chegar, gente. É viver o hoje. Hoje. Hoje é que é o importante. Valorizando esse momento. É o aqui e o agora. O futuro é uma expectativa. O passado foi uma lição, um aprendizado vivido. Vamos seguindo, porque tem muita coisa boa para desfrutarmos. É assim ou não é, dona Eneida?
0: Com certeza, meu filho. Cada mensagem que a gente lê, e como você diz, precisamos refletir mesmo, né? Parar cada pedacinho, cada trecho, né? E o interessante é que cada leitura que é feita em mensagens, um pedacinho, um trechinho vai tocar profundamente em cada um de nós diferentemente, né? E pedacinhos também, trechinhos que vão chamar a atenção naquele dia, naquele momento, né? Olha, se tens fé, sustentarás sobretudo o esforço diário do próprio burilamento. Olha isso. Através das pequeninas e difíceis vitórias sobre a natureza inferior. Então, cada pequeno momento é de grande valia para cada um de nós, porque vamos refletindo, né? Às vezes nós estamos nos deparando sempre com a mesma questão, o mesmo desafio, diz assim, nossa, esse desafio não sai, isso não acaba, né? E a gente vê que ainda precisa uma maior compreensão da nossa parte acerca de como lidar melhor com aquela pessoa, com aquele acontecimento. Mas estamos em evolução, estamos indo, estamos melhorando. Cada dia é um talvez pareça o mesmo desafio, mas ele já está mais ameno, até o ponto que saibamos lidar com ele de uma forma mais, né, tranquila. E isso sim é aprendizado, né? A gente pega o conhecimento e traz para a nossa rotina diária, não é isso, Douglas?
1: Maravilha, maravilha, gente. Maravilha. É assim, ó, com força de vontade e vontade de fazer força. Tem que juntar as duas coisas aí. Ah, eu tenho muita força de vontade, mas eu não tenho vontade de fazer força, não. Aí fica complicado. A gente tem que colocar em prática, gente. Essa história de ficar paralisado não ajuda. Ficar preso no passado, não, porque eu fiz aquilo, eu me arrependo. Gente, isso não culpa. Culpa não ajuda, não. Olhar para frente, já foi. Já foi. Agora é tentar consertar, tentar limpar a sujeira e vamos caminhando. Olha para frente, vamos seguindo. Força de vontade, vontade de fazer força, como diz o fisiólogo aqui, Severino Bento. É desse jeito. Gente, né, que o tempo passou voando. Como é que pode, Neida?
0: Você viu, né? Ainda... Se a Regina estivesse aqui, estava rugindo aqui para todos nós.
1: É. Gente, deixa rapidinho aqui, vou dar uma carreira aqui, ó. Continuando com aquele capítulo que está lá no Evangelho, falando da afabilidade e a doçura, finalzinho da mensagem do Lázaro aqui, ó. Não basta que os lábios destilem leite e mel, pois se o coração nada tem com isso, trata-se de hipocrisia. Aquele cuja afabilidade e doçura não são fingidas, jamais se desmente. É o mesmo para o mundo ou na intimidade. E sabe que se pode enganar os homens pelas aparências, não pode enganar a Deus. Fica aí o convite, ó. Bem-aventurados que são brandos e pacíficos. É a nossa jornada, é a nossa caminhada, caminhada de aprendizado. Só vai para a escola quem tem alguma coisa para aprender. Só vai para o hospital, gente, ser internado quem está doente. É desse jeito, viu? E aqui, ó, quem passa mais tempo na casa espírita, né, os trabalhadores da casa, são os mais necessitados. São os que precisam mais estar estudando, escutando as mensagens, lendo os livros. É um aprendizado para todos nós. Vamos estender as mãos, vamos olhar o outro com carinho, com respeito, com afeto, e vamos tornar a nossa caminhada mais leve. Deixe a vida do outro mais leve, ajude o outro, estenda a mão ao outro, torne a caminhada do outro mais serena, mais tranquila. Faça esse exercício, aprenda a espalhar o bem. É assim que a gente vai fazer a nossa parte, com muito carinho, com muito amor. Ai, gente, como passou rápido, ó, chegou aqui a hora e a gente já vai para o finalzinho aqui. Tem mais gente aqui comentando alguma coisa aqui, né? Cadê? Deixa eu trazer aqui. Traz para a gente aqui a Georgia aqui, ó.
0: A nossa querida, nossa linda Georgia de Souza, uma amiga linda, ela diz: o futuro, uma ilusão no porvir, o passado, uma lição. Hoje é o melhor dia, vamos que vamos todos nós. Perfeito, minha querida, uma boa lembrança e um fechamento de tudo que a gente está aprendendo no dia de hoje, né? O passado é uma lição, mas o futuro precisa ser, né? Essa, trazer aí a alegria, a fé, a esperança nesse futuro que estamos construindo hoje, no presente, né? E o passado é uma lição que a gente precisa, né, analisar, mas deixar lá no passado. Porque tem muitas vezes a gente traz esse passado para o dia de hoje, fica arrastando esse passado, né, nos maltratando e maltratando a todos que estão ao nosso redor. Então, olha aí, para mim vai ficar essa lição, viu, Douglas, do dia de hoje. Reflexão para mim.
1: Maravilha, maravilha, turma linda. Vamos acerenar o nosso coração. Vamos entrar naquele momento que a gente vai se despedindo e agradecendo por mais um programa feito aqui com a presença, com a participação, com a colaboração de todos vocês. Mais uma vez, o nosso bom dia, boa tarde, boa noite, boa qualquer hora, você que vai escutar esse programa, que as boas energias, que as boas reflexões cheguem até você. Que despertemos a nossa oportunidade de aprender, de ser útil, de ser trabalhador do bem. Agradecemos a Jesus por cuidar do nosso planeta, por estar ao nosso lado em todos os instantes. Agradecemos pela família, agradecemos pela encarnação. Agradecemos, Senhor, porque sabemos que Tu estás conosco, através desses anjos, desses benfeitores que nos assistem e que visitam os nossos lares. Te rogamos, Senhor, nesse instante, para que Tu possas estar em cada lar aqui representado, que a nossa água receba essa energia, muitos, muitos fluidos que trazem um equilíbrio para o nosso corpo, para que ele funcione de forma harmoniosa, que traga equilíbrio para as nossas emoções, que sejamos, Jesus, trabalhadores sinceros do bem, da caridade, do amor, da fraternidade. Que Tu possas, Jesus, estar presente naquele coração que está triste, que está assustado, que está com medo. Que Tu possas visitar os enfermos, visitar os hospitais, visitar os presídios. Desperta, Senhor, no íntimo de cada ser, o desejo de se renovar e de fazer o bem. Que Tu possas estar hoje e sempre na nossa jornada. Jesus, ah, Jesus, aquece, Senhor, aquece o nosso coração para que esse dia seja muito feliz e que possamos levar essa felicidade em todos os lugares, em todos os instantes. Que sejamos, todos nós, um instrumento de paz, um instrumento de luz nas Tuas mãos, Jesus. Um cheiro na alma, turma linda. E até amanhã, para o dia nascer feliz, Dona Eneida.
0: Isso mesmo. Até amanhã, se Deus quiser. E vamos continuar na sintonia do Wi-Fi divino para que a gente possa aprender cada vez mais. Um beijo grande.
1: Beijo, beijo, meus amores, minhas amoras. E até amanhã, para o dia nascer feliz.

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1: Retornando aos nossos comentários em torno do Evangelho segundo o Espiritismo, capítulo 5, itens de 11 a 13. Prosseguindo aqui com as observações de Allan Kardec, todas essas orientações, essas explicações que tanto nos ajudam a compreender o porquê de esquecermos o nosso passado e o porquê também de termos tantos motivos para nos resignarmos diante das aflições pelas quais passamos aí no nosso dia a dia dentro da vida. Em relação àquele comentário que estávamos fazendo, do renascer no mesmo meio e reencontrar as mesmas pessoas, Allan Kardec diz que uma das bênçãos do reconhecimento numa situação dessa é não nos reconhecermos, porque isso poderia exacerbar o ódio em si ou no outro. Você imagine só, eu estar diante de um pai, de uma mãe, de um irmão, de uma irmã, ou de um amigo próximo, um familiar mais próximo, e nele reconhecer alguém que me fez um grande mal numa outra existência. Mas ver com clareza mesmo, não são coisas assim de impressões, de registros assim não nítidos, porque o não esquecer seria isso. Seria reencontrar e lembrar claramente daquela situação que nos liga àquela pessoa. Porque o amor nos liga uns aos outros. Mas também o mal que fazemos, esse ódio que às vezes alimentamos e muitas vezes atravessam gerações, quantas reencarnações se passam nesse sentimento às vezes

não esquecessem este bendito passado, com todo esse mal praticado uns sobre os outros, e para que pudesse, de uma certa forma, mesmo tendo aquelas sensações de antipatia, aquelas sensações assim que muitas vezes a gente não consegue definir bem o porquê nós temos em relação a determinadas pessoas, mas mesmo assim, isto daí seria, não seria tão forte quanto nós lembrarmos claramente de um fato que nos ligasse àquela pessoa, aquele ser, aquele familiar, aquele amigo, de um mal, de algo que nos redundou num mal tão terrível que nos prejudicasse até a presente existência. Então, a gente vê que o reconhecimento poderia realmente exaltar mais ainda esse sentimento negativo dentro da nossa alma, na alma do outro. E a humilhação diante daqueles a quem ofendemos. E temos que, às vezes, retornar numa posição mais inferior. E estarmos numa posição de subalternos. E estarmos debaixo de uma determinada chefia, de um determinado comando. E termos a plena consciência de que precisamos estar naquela função, naquela posição, para que possamos, de uma certa forma, resgatar esse mal feito em outros tempos. Então, o esquecimento do passado, ele tem sido, pelo menos até os momentos atuais, neste processo em que nos encontramos de evolução espiritual, como uma bênção. Acredito que muito, mas muito, muito mais à frente, quando estivermos em condições espirituais melhores, onde realmente o amor prevaleça dentro da nossa alma, nós tenhamos condições de pouco e pouco levantando este véu e nos reconhecendo, mas nos reconhecendo já numa posição mais favorável, numa posição mais equilibrada dentro dessas leis perfeitas, irretocáveis, que o próprio Pai colocou como condição ideal para nos colocar dentro de uma ordem, dentro de um padrão, dentro de regras, por onde nós pudéssemos caminhar com mais segurança nessa trajetória evolutiva e dessa busca que é a nossa perfeição espiritual. E ele diz aqui também, Allan Kardec, que na reencarnação, deixando de lado esta busca de levantar o véu do passado, que nos basta a voz da consciência e as tendências instintivas. Porque se ouvirmos a nossa voz da consciência e verificarmos as nossas tendências instintivas, nós saberemos nos guiar dentro da vida. Nós teremos condições de lidar com esses momentos, essas aproximações, de uma outra forma, sem lembrarmos diretamente de um fato, sem vermos diretamente esse fato diante dos nossos olhos. Mas por quê? A voz da nossa consciência e as tendências instintivas irão nos chamar a atenção para o fato. E, de uma certa forma, através desse reconhecimento, nós procurarmos conviver uns com os outros da melhor forma possível. E ao nascermos, trazemos o que adquirimos. Então, essas tendências instintivas são o fruto daquilo que nós já fomos em outros tempos e que repercutem no nosso presente. Mas, na convivência uns com os outros, nós vamos observando que a própria lei de Deus como que determinasse que cada existência fosse um novo ponto de partida. Então, se é um novo ponto de partida, é como se eu começasse a partir daquele momento uma série de experiências, uma série de estudos, aproveitando as oportunidades que vão surgindo diante de mim em meu caminho, para que eu possa, de uma certa forma, ir superando aquele mal que eu possa ter praticado e que ainda repercute no meu momento atual como espírito encarnado na presente existência, mas verificando, sim, as minhas más tendências, mostrando o quê? Aquilo que precisa ser corrigido. Então, se eu sou muito orgulhoso, se eu sou muito vaidoso, se eu tenho uma tendência a ser muito
crítico, ácido em relação à vida, aos outros,

0: se eu tenho se eu sou muito egoísta, essas coisas todas, aos poucos, em contato com o Evangelho, à luz do Espiritismo, e a própria doutrina espírita, através das obras básicas, da base mesmo da doutrina que Allan Kardec nos deixou, o Espírito nos chama a atenção sobre isso. Que a grande dificuldade do ser humano é justamente não superar o egoísmo e o orgulho, que são os grandes obstáculos para que nós possamos aprender a sermos melhores e sendo melhores, nos relacionarmos também melhor, de uma forma melhor com os outros, e nos relacionando melhor com os outros, me transformando num ser melhor, convivendo melhor com os outros, dessa forma nós vamos conseguir fazer com que realmente o nosso mundo, que é de provas e expiações, e aonde o mal ainda predomina, se transforme num mundo de quê? De regenerados. Todos nós sonhamos com isso, todos nós queremos isso, mas evidentemente que enquanto eu permanecer preso a um passado, enquanto eu estiver vinculado a essas situações que tanto prejudicaram os outros como a mim, eu evidentemente no presente eu vou precisar começar a trabalhar pela minha reforma, pela melhoria espiritual, para que eu possa então me transformar, como está lá no Evangelho também segundo o Espiritismo, num verdadeiro homem de bem. Está lá a orientação, Allan Kardec nos deixou uma relação maravilhosa daquilo que ele reconhece como sendo um verdadeiro homem de bem. Mas no final ele acrescenta, ainda falta alguma coisa. Nem tudo foi colocado, mas aqui está o necessário para o primeiro momento do nosso desejo de nos transformarmos em alguém melhor. Que o Senhor nos abençoe.
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2: Então, amados irmãos e amigos, estamos felizes pela oportunidade de estarmos juntos a rever esse tema tão importante que é a Nova Era, que consta do capítulo 1, Não Vim Destruir a Lei, do Evangelho. A boa notícia da paz, a boa nova que Jesus, o amigo maior, veio trazer para nós. E nós temos aqui no Evangelho a instrução dos espíritos. Que espíritos são esses? São espíritos da maior envergadura moral e intelectual que nós já conhecemos, podemos dizer assim. Nesse capítulo, nós temos um espírito israelita, temos Fénelon e temos Santo Agostinho. E para não perder a beleza da palavra, nós vamos ler alguns trechos e faremos pequenos comentários. Então, nós vemos que um espírita israelita, em 1861, ele começa esse item do 9 ao 11, que é o item que nós estaremos a pensar juntos. Ele fala assim: Deus é único e Moisés é o espírito que Deus enviou em missão para fazer com que ele fosse conhecido, não somente dos hebreus, mas também dos povos pagãos. O povo hebreu foi um instrumento que Deus utilizou para se revelar, por intermédio de Moisés e pelos profetas, e as vicissitudes, porque esse povo passou, foram destinadas a impressionar e fazer cair o véu que ocultava a divindade aos homens. Então, nunca Deus nos deixou, Deus nosso Pai, nos deixou à beira do caminho. Deus sempre se preocupou conosco, suas criaturas. Nós viemos de Deus, somos de Deus, voltaremos para Deus. Havia necessidade que nós, homens, ainda apequenados na inteligência, no senso moral, que nós tivéssemos revelações que nos conduzissem a esse Pai, que nos conduzisse a essa lei que é por ele criada e a única para a felicidade do homem. Então, ele envia os profetas da antiguidade, entre eles Moisés. Moisés traz as leis de Deus, aqueles 10 mandamentos, que são importantes para sempre e importantes especialmente para aqueles homens de sua época. Havia necessidade de uma lei disciplinar, havia necessidade de uma lei que contivesse os abusos em todos os aspectos. Então vem Moisés para nos dar essa primeira revelação, podemos dizer. A seguir vem Jesus. Então, o nosso amigo, espírito israelita, continua a nos dizer. A moral ensinada por Moisés era apropriada ao estado de adiantamento em que se encontravam os povos a quem ela estava destinada a regenerar. Com Cristo, ele foi o iniciador da moral mais pura, mais sublime, da moral evangélica cristã, que deve renovar o mundo, aproximar os homens e torná-los irmãos, que deve fazer jorrar de todos os corações a caridade, o amor ao próximo, e criar entre todos os homens uma solidariedade comum, enfim, de uma moral que há de se transformar a terra e dela fazer uma morada para espíritos superiores aqui hoje habitam. Então, nós vemos Jesus como um amigo maior. Nós vemos Jesus como a materialização do amor de Deus por todos nós. Nós vemos Jesus como aquele, e eu vou pedir licença a vocês para até citar uma anotação que me cala muito forte ao coração. É uma anotação de João, no capítulo 15, versículo 15 também. Então, ele diz assim: já não vos chamo de servos, porque servo não sabe o que senhor faz, mas chamo-lhe de amigo, porque tudo que eu ouvi do Pai, eu vos dei a conhecer. Então, é muito importante nós resgatarmos no nosso coração, na nossa mente, a amizade que Jesus tem por nós, resgatarmos a ligação que ele tem conosco e a necessidade que nós temos de nos aproximar dos seus exemplos, dos seus ensinamentos. Por quê? Ele já nos disse: ninguém vai ao Pai senão através, senão por mim. Então, com certeza, vale a pena nós procurarmos esse irmão maior e esse amigo. Então, nós somos amigos de Jesus. Então, na verdade, mais adiante, e é importante também falar que ele trouxe-nos o Evangelho. O Evangelho representa para a humanidade um roteiro seguro de orientação moral para o nosso viver. Então, nós temos um roteiro para ser mais feliz, mesmo avaliando o mundo, o cenário em que nós vivemos hoje, desafiador. Desafiador para as nossas emoções, desafiador para o nosso pensamento, de como administrar, como aplicar essa moral cristã diante dos acontecimentos, mas não tem outra saída. E não podemos esquecer da doutrina espírita. Então, a doutrina espírita começa a entrar nesse momento porque quis Deus que no século XIX, uma época de grande avanço da ciência, que houvesse uma invasão espiritual organizada. Então, nós vemos no prefácio do Evangelho que os Espíritos do Senhor, que são as virtudes dos céus, como um imenso exército que se move desde que dele recebeu a ordem, espalham-se sobre toda a superfície da terra, semelhante às estrelas resplandecentes, vem iluminar a estrada e abrir os olhos dos céus. É muito lindo esse prefácio. Então, foi isso. Então, Deus quis que chegasse por um meio autêntico, mais rápido, a revelação de que nós somos espíritos, que nós somos imortais, e que o homem viesse a conhecer a mediunidade. Então, manifesta-se de um polo ao outro os espíritos, trazendo-nos os princípios que regem a vida, que são os fundamentos da doutrina espírita. A existência de Deus, a imortalidade da alma, a comunicabilidade entre o mundo corpóreo e o mundo invisível, as vidas sucessivas, a reencarnação e a pluralidade dos mundos. Aí nós temos o nosso Livro dos Espíritos como um manual do bem viver, onde o homem moderno vai encontrar todas as respostas às perguntas, às suas perguntas. De onde eu vim? Quem eu sou? Para onde vou? Como será o meu amanhã? Então, a gente não pode, nesses poucos minutos que nos restam, não pode deixar de homenagear o nosso mestre Kardec, um espírito que reuniu incansavelmente todas as manifestações, provando a universalidade do ensino espírita. Os médiuns não se conheciam, não se falavam e fizeram trabalhos, tinham ideias, frases, até palavras, tinham mensagens que eram iguais, provando que a inspiração era de Deus nosso Pai. Então, agora, nós vamos dar um pequeno intervalo e voltamos a seguir.
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vamos, no encontro de hoje, dar continuidade ao tema que iniciamos no nosso encontro passado, a essência das leis de liberdade, de responsabilidade e de causa e efeito. O objetivo é refletir sobre a essência fundamental das leis de liberdade, de responsabilidade e de causa e efeito. Vamos, como de hábito, começar com a nossa meditação inicial sobre as leis de liberdade, de responsabilidade e de causa e efeito. Fechando os olhos, entre em contato com você mesmo em essência, buscando sentir-se um espírito imortal, filho de Deus, aprendiz da vida, capaz de fazer escolhas e responsável pelas consequências de todas elas. Avalie essa condição que você traz intrínseca dentro de si. Um espírito imortal, neste momento evolutivo da sua vida, convidado a ser aprendiz, com capacidade de fazer escolhas e que traz, dentro da lei de responsabilidade, o exercício da virtude da responsabilidade por suas escolhas e pelas consequências agradáveis ou desagradáveis que essas escolhas trazem para você. Como é para você pensar em seu livre-arbítrio e na responsabilidade que lhe cabe pelas suas escolhas? Como você sente essa realidade? Deixe os seus pensamentos e sentimentos fluírem, evitando qualquer mascaramento num processo de auto-engano. Seja verdadeiro ou verdadeira com você, analisando-se com autenticidade.

0: Gradualmente vamos voltando ao estado de vigília para a reflexão doutrinária. Nós vimos no nosso encontro passado acerca da nossa condição de espírito em evolução, que traz o gênero de provas a ser realizado no planeta quando reencarnamos. E dentro do gênero de provas, nós somos convidados a lidar diretamente com essas três leis: a lei de liberdade, com base no nosso livre arbítrio, a liberdade de fazer escolhas. Somos também convidados a lidar com a lei de responsabilidade, porque somos responsáveis por todas as escolhas que fazemos. E vamos diretamente receber os efeitos das nossas escolhas, as consequências dessas escolhas pela lei de causa e efeito. Nós vimos uma questão de Livro dos Espíritos que aborda diretamente essa questão e adentramos na questão do livre-arbítrio propriamente e a questão do bem e do mal. Nós vamos recordar a questão 120, porque a partir dela nós vamos aprofundar algumas questões que nós trabalhamos no encontro passado, mas como nós não tínhamos trazido as questões do Livro dos Espíritos, hoje nós vamos já estudar diretamente as questões, adentrando a questão desde o início do processo do desenvolvimento do livre-arbítrio humano, no movimento que todo ser humano passa, que é a fieira da ignorância. Questão 120, Kardec pergunta: todos os espíritos passam pela fieira do mal para chegar ao bem? Lembra da resposta? Que não, né? Que nós passamos pela fieira da ignorância. Pela fieira do mal, não. Pela fieira da ignorância. Então, qual é o sentido da fieira da ignorância? Nós vimos na questão 115, também no nosso encontro passado, recordamos essa questão, só que nós focamos a questão do livre-arbítrio, que o espírito é simples, criado simples e ignorante, e que nessa simplicidade e ignorância, ele tem uma missão, que é de conhecer a verdade para se aproximar de Deus, e é nesse conhecimento, que é a própria superação da ignorância, dos três níveis de ignorância, do não saber, do não sentir e do não vivenciar a verdade, o espírito vai se aproximando de Deus cada vez mais até a pureza espiritual. Agora, como é que o processo acontece na nossa vida enquanto espíritos imortais em evolução? Nós vimos também no nosso encontro passado que o espírito, ainda com E minúsculo, o princípio inteligente, evolui no reino mineral, vegetal, animal, até chegar no reino hominal. Quando o espírito ele alcança a condição de ser humano, nos primórdios da sua evolução, nessa transição entre o reino animal e o reino hominal, como que vai se dar a sua evolução? É isso que nós vamos trabalhar no nosso encontro de hoje. Como que vai se dar a evolução se ele foi criado simples e ignorante? como que ele vai fazer escolhas se ele, dentro da simplicidade e da ignorância, ainda não tem condições intelecto-morais para fazer escolhas? Como conciliar a evolução de um ser simples e ignorante, que tem como o compromisso consciencial, a missão dele, conhecer a verdade, se ele acabou de sair do reino animal e adentrou no reino hominal? Ele passou por múltiplas experiências no reino animal, mas são experiências com base em que lei? Vamos recordar? As experiências no reino mineral, vegetal e animal se dão com base em que lei? A lei do automatismo. Como que funciona a lei do automatismo? O que caracteriza basicamente a lei do automatismo? A ausência do livre-arbítrio, exatamente. Então, a ausência do livre-arbítrio. O espírito, nessa condição, ele não faz escolhas. Todo o seu processo evolutivo se dá por meio do quê? Qual tipo de inteligência que o princípio inteligente usa? A inteligência instintiva. A inteligência instintiva, o que, que ela é para o princípio inteligente? Uma dádiva ou uma conquista? Uma dádiva. Então, a inteligência instintiva é uma dádiva para o princípio inteligente, porque ele não tem capacidade de fazer escolhas para conquistar por ele mesmo. Então, todo o processo, até esse momento, que é um momento que acontece na dimensão espiritual, do princípio inteligente adentrar o reino nominal, tudo se deu por automatismo, tudo se deu por uma inteligência instintiva. Como que o espírito vai, nessa condição, fazer escolhas pelo bem ou pelo mal? É nesse momento que os benfeitores estão falando aqui. O que é a fieira da ignorância? Vejamos, fieira é um caminho, uma situação que o espírito está passando. Ele não passa pela fieira do mal necessariamente, mas pela fieira da ignorância. Vamos ver, vamos adentrar nesse conceito da fieira da ignorância. O que significa? Nós vamos ver isso na questão 122. Esse conteúdo é muito importante para nós entendermos como funciona o livre-arbítrio, como que ele vai ser desenvolvido de um ser que não tinha livre-arbítrio e que de repente passa a ter livre-arbítrio. Será que existe uma transição entre o uso do livre-arbítrio e a ausência de livre-arbítrio? Essa é a pergunta. Na questão 122 tem a resposta. Como podem os espíritos em sua origem, quando ainda não têm consciência de si mesmos, gozar da liberdade de escolha entre o bem e o mal? Há neles algum princípio, qualquer tendência que os encaminhe para uma senda de preferência a outra? Então vejamos, vamos repetir, a pergunta é muito importante no estudo reflexivo, nós não prestarmos atenção apenas na resposta, mas também na pergunta de Allan Kardec. Veja que é muito lúcida a pergunta dele. Como podem os espíritos em sua origem, que origem é essa? A simplicidade e a ignorância, na origem, lá do espírito, do princípio inteligente. que estava no o espírito com E minúsculo, no princípio inteligente, que se torna espírito com E maiúsculo no reino nominal. Nós já trabalhamos isso quando trabalhamos o significado da imortalidade em nossas vidas. Então, quando ele não tem consciência de si mesmo, lá nesse princípio, o que significa consciência de si mesmo? Ele já não tem, não está no reino nominal? Está. Mas nesse momento ele tem consciência de si mesmo? Lá na origem? Mas por que ele já tem livre-arbítrio se ele não tem consciência de si mesmo? A consciência de si está ligada ao livre-arbítrio em plenitude? Hã? Ao uso do livre-arbítrio? Passa por aí, mas é um pouco mais profundo que isso. Vejamos. Nesse princípio, o livre-arbítrio, ele vai ser caracterizado com base em quê? Nós acabamos de falar de uma lei do automatismo, cuja prática se dá pela inteligência instintiva. Nesta fase, a inteligência instintiva cessa, não cessa, porque na natureza nada é feito de forma abrupta. É tudo um processo de transição que vai ampliando cada vez mais. Então, o que vai caracterizar a liberdade de escolha nesse momento, diferente dos animais? Já que ele não é mais animal, agora é homem, é ser humano. A consciência de si, mas Kardec acabou de dizer que o espírito não tem consciência de si nessa hora, nesse momento. Não tem consciência de si em que sentido? Qual que é o sentido dessa consciência de si? Vejamos. Fazer escolhas entre o bem e o mal. O espírito não tem, nesse momento, capacidade de fazer escolhas entre o bem e o mal. Mas ele tem capacidade para perceber que uma raiz é venenosa, por exemplo. Se um parente dele come uma raiz e morre estribuchando lá, ele tem capacidade de perceber isso? O animal tem? Capacidade, não. Ele morreu porque ele comeu isso aqui. Tem capacidade? Não. Então vejamos que nesse momento evolutivo do espírito, todo o processo se liga à inteligência de que tipo? Instintiva. Mas que gradualmente, porque ele já é um ser inteligente, com capacidade de raciocínio contínuo. Qual é a diferença da inteligência do animal para a inteligência do ser humano? O animal pensa? Como não? Se não pensasse, não poderiam ser adestrados. Você vê animais como cachorro entendendo até palavras que você fala. Como que ele não pensa? Qual que é a diferença do animal para o ser humano? No nível do pensamento. A capacidade do pensamento contínuo. O animal não tem pensamento contínuo. O pensamento do animal, ele é fragmentado, ligado aos instintos de sobrevivência, ligados a questões bem conectadas à inteligência instintiva. Já o ser humano tem condições de ter um pensamento contínuo. Já começa a fazer inferências. Já começa a ligar uma coisa com outra. O animal não tem essa capacidade. Então, nesse momento, o que vai acontecer com o ser humano? Aí Kardec, a questão dele pergunta se tem liberdade de escolha entre o bem e o mal. Há neles algum princípio, qualquer tendência que os encaminhe para uma senda de preferência a outra? E aí, o que seria essa resposta? Será que existe um princípio que vem de Deus, que vem como uma dádiva, que encaminhe para o bem ou para o mal? Se houvesse, o que seria? Hã? Os que tivessem nascido com propensão ao bem seriam privilegiados por Deus, e os outros seriam relegados a segundo, seriam espíritos de segunda classe. Esse aqui vai para o mal, esse aqui vai para o bem. É, seria isso. É, que é inadmissível dentro da justiça divina, não é? Então vamos ver a resposta, que ela é muito significativa e vai nos ensinar, nos mostra como que o livre-arbítrio ele é desenvolvido ao longo do tempo pelo Espírito. O livre-arbítrio se desenvolve à medida que o Espírito adquire a consciência de si mesmo. Já não haveria liberdade desde que a escolha fosse determinada por uma causa, independente da vontade do Espírito. A causa não está nele, está fora dele, nas influências a que cede em virtude da sua livre vontade. É o que se contém na grande figura emblemática da queda do homem e do pecado original. Uns cederam à tentação, outros resistiram. Vejamos que esta resposta é a chave para entender mais profundamente que questão do Livro dos Espíritos. É uma que nós trabalhamos quase que toda hora. Hã? A 115. Porque na resposta da questão 115 não fala que uns espíritos aceitam submissos à meta de conhecer a verdade e outros só a suportam murmurando? De onde que vem essa dicotomia? Vejamos que aqui tem a resposta. O livre-arbítrio se desenvolve à medida que o espírito adquire a consciência de si mesmo. Então, ele que estava exclusivamente vivendo pela lei do automatismo no reino animal, agora está no reino hominal, só que num primeiro momento ainda submetido não à lei do automatismo, mas há uma proteção especial. Nós vamos ver na questão A, dessa mesma questão aqui, como que é essa proteção, mas vamos só guardar isso. Adquirindo gradualmente pelas experiências focadas exatamente nas questões instintivas, a consciência de si mesmo, ele vai desenvolvendo em inteligência a capacidade de pensar, de refletir. Com esse desenvolvimento da sua inteligência, qual capacidade o espírito adquire ao longo do tempo? Que capacidade que ele vai adquirir gradualmente? Capacidade do discernimento, né? De exercitar essa virtude chamada discernimento. Então veja, a liberdade está na escolha que nós fazemos, e que essa escolha vem da nossa livre vontade. Aí os benfeitores dizem que a propensão ao mal não está nele, está fora dele. De onde que está vindo isso? Como assim? Não está nele, está fora dele. Se ele é criado pela... todos nós somos criados simples e ignorantes. Que lei é essa que determina que todos sejamos criados da mesma forma, simples e ignorantes? Lei de igualdade. A lei de igualdade, nós temos a mesma origem, lá do átomo, e vamos ter o mesmo destino, o anjo. Questão 540 do Livro dos Espíritos. Então vejamos, se todos nós somos iguais, não há propensão ao mal nem ao bem. Mas de onde que vem essa causa que não está nele, está fora dele? O Que causa é essa? Das obsessões. Exatamente. Influenciações que o espírito recebe. Mas de quem? Hã? Dos espíritos desencarnados, né? Sim. Mas quais espíritos desencarnados, Mateus? Espíritos que já fizeram escolhas equivocadas? Significa o quê? Que num planeta em que espíritos estão tendo as primeiras encarnações no reino nominal, já existem outros espíritos mais adiantados do ponto de vista do livre-arbítrio? Que espíritos são esses? Os espíritos exilados, exatamente. Então, os espíritos exilados que vão para um planeta primitivo, que eles vão encontrar lá no planeta? Espíritos que recém saíram do reino animal e que estão agora no reino hominal. Faz sentido isso? Agora vejamos. Se esses espíritos que estão encontrando esses outros, não seria uma injustiça divina levar espíritos extremamente inteligentes, empedernidos no mal, para influenciar espíritos que ainda estão numa fase que quase que antropoide, mais do que humana? É como se fossem espíritos extremamente inteligentes se apossarem de débeis mentais e fazerem débeis mentais escravos. Não seria isso?
1: Não.
0: Hã?
1: Não.
0: Por que não?
1: Eles não estão desamparados.
0: Mas se os espíritos das sombras, que estão nas sombras aqui na Terra, por exemplo, que estão sendo exilados para um planeta primitivo, e chegam lá e encontram uma série de espíritos ainda muito ignorantes da vida, esses espíritos empedernidos no mal não vão escravizar todos esses outros? Não seria uma injustiça divina? Hã? Todo mundo sabe que não, porque não existe injustiça divina, mas eu quero saber por quê que não é uma injustiça divina. Seria as tentações dos desencarnados, início das provas, também é uma das provas que o espírito submete. Mas quando é que acontece isso? É isso que estamos perguntando. Por quê? Vejamos. Se os benfeitores, o espírito Honório tem uma mensagem no livro Voz Alerta, que ele fala que o exílio planetário se dá pela lei de solidariedade. Ué, mas o espírito extremamente empedernido no mal, inteligente, sai daqui, vai para um outro planeta, e é pela lei de solidariedade que esse exílio está acontecendo? Com certeza o irmão mentor Honório não falou bobagem, é realmente pela lei de solidariedade. A influência vai se auxiliar o outro a desenvolver a inteligência? Será? O espírito simples e ignorante, ele tem capacidade de fazer uma inferência. Bom, essa influência aqui é equivocada, não vou seguir por esse caminho. Vejamos, gente, vamos adiante. Essa influência que ele cede em virtude da sua livre vontade acontece em que momento? No momento que ele está passando pela fieira da ignorância, ou num segundo momento que ele já não está mais na fieira da ignorância? Hã? No segundo momento. Esse, quando os espíritos empedernidos do mal, que estiverem exilados, eles só vão ter acesso a esses espíritos num segundo momento. No primeiro momento, quando ele está passando pela fieira da ignorância, adquirindo a consciência de si mesmo, não acontece a influência. Por quê? Se acontecesse, seria o quê? Seria uma injustiça divina. Seria uma derrogação da lei de amor, justiça e caridade. Vejamos, a lei de solidariedade derrogaria a lei de amor, justiça e caridade. Não teria cabimento. Espíritos extremamente maus da terra, ou de capela quando vieram para a terra, do sistema capela que vieram para a terra, chega aqui e escraviza todos aqueles espíritos que são ignorantes, que estão passando pela fieira da ignorância. Isso que está aqui do pecado original, que foi registrado na Bíblia como pecado original, de ceder à tentação, acontece quando o espírito já não está trilhando mais a ignorância e a simplicidade. Ele já está num outro nível evolutivo, capaz sim de fazer escolhas. Vamos ver isso na questão A dessa mesma questão aqui. De onde vêm as influências que sobre ele se exercem? Dos espíritos imperfeitos que procuram apoderar-se dele, dominá-lo e que rejubilam com o fazê-lo sucumbir. Foi isso que se intentou simbolizar na figura de Satanás. Na verdade, é a questão B dessa mesma questão. Agora, na A, o que está sendo colocado? O que os benfeitores colocam? Exatamente isso que nós já falávamos agora há pouco. São espíritos empedernidos do mal, imperfeitos ainda, que procuram apoderar-se dele. O que, que significa isso? O que, que é apoderar-se? Dominá-lo de que forma? Dominar a mente do espírito enquanto ele está encarnado e depois continuam dominando, escravizando os espíritos desencarnados. É isso que eles estão falando. Dominá-lo. E o que, que acontece quando eles conseguem domínio? Se rejubilam por isso, porque ele sente a satisfação mórbida de escravizar o outro espírito. E aí os benfeitores colocam, foi isso que se intentou simbolizar na figura de Satanás, como se houvesse um gênio do mal e Deus. Na verdade é um símbolo exatamente dessas influências que o espírito cede nesse momento evolutivo. Agora, e a outra questão? Quando é que isso acontece? Por que Deus há permitido que o espírito possa tomar o caminho do mal? Vejamos a resposta. Como ousais pedir a Deus contas de seus atos? Supondes poder penetrar os desígnios? Podeis, todavia, dizer o seguinte: a sabedoria de Deus está na liberdade de escolher que lhe deixa cada um, porquanto assim cada um tem o mérito de suas obras. Tá? Então aqui aprofunda a questão da lei de liberdade. Mas vamos passar adiante, depois a gente volta aqui nessa questão. Questão 262. Como pode o espírito, que em sua origem é simples, ignorante e carecido de experiência, escolher uma existência com conhecimento de causa e ser responsável por essa escolha? Deus lhe supre a inexperiência, traçando-lhe o caminho que deve seguir, como fazeis com a criancinha. Deixa-o, porém, pouco a pouco, à medida que o seu livre-arbítrio se desenvolve, senhor de proceder à escolha. E só então é que muitas vezes lhe acontece extraviar-se, tomando o mau caminho, por desatender os conselhos dos bons espíritos. A isso é que se pode chamar a queda do homem. Então vejamos. Nessa, vamos voltar aqui. Nessa fase que o espírito está passando pela ignorância, na questão 262, ele está passando pela fieira da ignorância. Então, nessa fase, ele é totalmente protegido. Quando os espíritos saem daqui da terra, ou quando os capelinos vieram para cá, qualquer exílio planetário, aquele espírito está totalmente ainda voltado ao mal. Se fosse permitido que ele pudesse influenciar esses espíritos passando pela fieira da ignorância, o que seria? Injustiça divina. Então ele é tutelado totalmente, como os benfeitores falam, como nós fazemos com a criancinha. A criança na primeira infância, de 0 a 7 anos, ela precisa do quê? Uma tutela total. Se você deixa uma criança recém-nascida sem cuidados, o que que vai acontecer com ela? Ela perece quase que 48, 72 horas depois, no máximo, dependendo da criança, até menos que isso, ela perece, ela vai a óbito, desencarna. Por quê? Porque ela precisa de cuidados. Um pouco mais de mais idade, ela continua precisando de cuidados. Então, quando eles fazem a comparação do espírito com a criancinha, o que que eles estão falando? Eles estão falando dessa fase que o espírito é simples e ignorante, passando pela fieira da ignorância. O que vai acontecer com o espírito? Ele vai desenvolvendo a sua capacidade intelectual, vai adquirindo toda uma série de conhecimentos sobre a vida. Chega o momento que ele se encontra, espiritualmente falando, utilizando a metáfora da infância, ele se torna adulto? Não. Hã? Criancinha, criança é a mesma coisa?
2: Não.
0: Criancinha é o quê? Da primeira infância. Na segunda infância, e é na segunda infância do espírito, utilizando a infância como uma metáfora, viu, gente? Utilizando a metáfora do próprio livro dos Espíritos. Na segunda infância, 7, 8, 9, 10 anos, a criança tem a mesma capacidade que tinha com 3, 4, 2, muito diferente. Ela já está na escola, já tem capacidade de fazer escolhas muito mais elaboradas, já tem pensamento abstrato. Então, isso acontece também com o espírito em evolução? Chega um momento que ele entra numa espécie de segunda infância, espiritualmente falando. É nesse momento, somente nesse momento, que ele vai fazer escolhas entre o bem e o mal. Aí entra a questão que nós vimos agora há pouco. É nesse momento que ele cede às influências que vêm de fora dele. Por quê? Até esse momento, o que estava acontecendo? Uma tutela, mas a tutela impede o quê? O assédio dos espíritos mais inteligentes e pouco moralizados. E o que vai gerar como consequência, já que nós estamos estudando lei de liberdade, lei de responsabilidade e lei de causa e efeito? O livre-arbítrio do espírito, o que é? Como é que ele é nesse momento, na primeira infância espiritual? Muito limitado. A liberdade é de fazer escolhas do nível da sobrevivência, como nós falamos. Ainda não escolhas morais. A responsabilidade dele, como que é nessa fase? Hã? Também é praticamente de acordo com o livre-arbítrio. Se o livre-arbítrio é rudimentar, a responsabilidade é rudimentar. O que significa em relação à lei de causa e efeito? Nesse momento, nessa fase evolutiva, o espírito que já passou pela condição de princípio inteligente, ele está submetido à lei de causa e efeito? Do ponto de vista moral? Hã? Na primeira infância espiritual? Ainda não. Por quê? Se ele não tem a liberdade, pelas escolhas morais, a lei de causa e efeito está ligada às questões biológicas ou questões morais? Questões morais. Por isso que Jesus fala naquela passagem belíssima dos lírios dos campos, dos pássaros nos céus. O que que ele diz lá? Alguém lembra? Os pássaros, observai os pássaros nos céus, que não plantam nem colhem. O que significa isso? Do ponto de vista da lei, plantar e colher significa o quê? Do ponto de vista simbólico? Hã? Lei de causa e efeito. Então, os animais não plantam nem colhem. Então, eles nem não são submetidos à lei de causa e efeito. O espírito, nessa fase que ele está passando pela fieira da ignorância, o que que acontece? O livre-arbítrio dele é quase que inexistente. A responsabilidade dele, praticamente, é da mesma condição que o livre-arbítrio. O que que vai acontecer com a lei de causa e efeito? Não se aplica. Não se aplica porque ele não tem capacidade de fazer reflexões que só o discernimento vai produzir para ele. Chegou o momento da segunda infância. O que que vai acontecer? A consciência de si mesmo foi desenvolvida cada vez mais. O que que vai acontecer? Livre-arbítrio vai se tornando, ele já tem capacidade de abstração, como a criança na segunda infância já tem capacidade de abstração. Como ele já tem capacidade de abstração, o que que vai acontecer? O que que é a capacidade de abstração para o espírito? Seja na infância biológica, seja na sua evolução espiritual. O que que significa a capacidade de abstração? Hã? Capacidade de fazer escolhas com base no discernimento, porque ele tem capacidade de fazer reflexões. Isto aqui serve para mim, isso aqui não serve para mim. Faz sentido? Então, nesse momento, o que que acontece com aquela tutela que, de uma certa forma, faz com que a lei de causa e efeito não se aplique a ele, nem a

faz de escolha, e aí o que, que pode acontecer também? Sujeito às consequências das escolhas que fizer. É nesse momento que ele pode se utilizar mal seu livre-arbítrio, seguir o caminho do mal. Deu para entender isso, gente? Isso aí é muito importante para o entendimento do porque um dos dilemas que muitas vezes nós temos ao ler o livro dos Espíritos, quando é que o Espírito envereda pelo caminho do mal? Se o caminho do mal não fez parte da programação divina, se o que fez parte da programação foi a ignorância, a fieira da ignorância, exatamente nesse momento que ele pode ceder aos espíritos mais inteligentes, pouco moralizados, porque já não é mais criancinha, espiritualmente falando. E como não é mais criancinha, necessita fazer as escolhas por eles mesmos. Agora vamos adentrar a questão 123. Por que há Deus permitido que os espíritos possam tomar o caminho do mal? Como ousais pedir a Deus contas de seus atos? Supondes poder penetrar-lhe os desígnios? Podeis, todavia, dizer o seguinte: a sabedoria de Deus está na liberdade de escolher que ele deixa a cada um, porquanto assim cada um tem o mérito de suas obras. Vamos adentrar na questão do mérito aqui. Primeira coisa, o que, que os benfeitores falam aqui na primeira parte da resposta? Como ousais pedir a Deus conta de seus atos? Supondes poder penetrar-lhe os desígnios? De uma forma superficial, nós poderíamos fazer uma inferência equivocada, é claro, supondo que os espíritos superiores estão desafiando Allan Kardec, numa ausência de reflexão, melhor dizendo, de uma forma equivocada, poderíamos, porque ele, como se Kardec fez uma pergunta: por que há Deus permitido que os espíritos possam tomar o caminho do mal? De que lei Kardec está se referindo aqui na pergunta? A lei de permissão. Então ele está falando da lei de permissão. Deus permitiu que os espíritos possam tomar o caminho do mal. Não permitiu? Existe alguma coisa, nós estudamos isso no nosso encontro passado, existe alguma coisa que não aconteça sem a permissão divina? Não. Tudo acontece com a permissão divina, nem sempre de acordo com a vontade divina, não é verdade? Há uma diferença, nós vimos que há uma diferença entre lei de permissão e vontade divina. Tudo que é má escolha do ser humano acontece por permissão divina. Agora, acontece pela vontade divina? Não. Por quê? Qual é a vontade divina para todos nós? Que sejamos felizes, que nos amemos e sejamos felizes, porque é o amor e a felicidade que movimenta o universo. Então, quando as pessoas dizem levianamente que tudo acontece pela vontade de Deus, estão se equivocando intensamente. Tem gente que fala que massacres aconteceu pela vontade de Deus, de forma nenhuma. Mau uso do livre-arbítrio, caminho do mal, não é pela vontade de Deus, mas é pela permissão divina. Bom, se existe uma lei que permite que o espírito faça o mal, a pergunta de Allan Kardec é muito coerente, não é? Mas por que que os benfeitores respondem: como ousais pedir a Deus contas de seus atos? Supondes poder penetrar-lhe os desígnios? Por que que eles respondem com duas perguntas antes de dar a resposta? O que os benfeitores estão dizendo aqui sobre os desígnios? O que que é desígnio? Nós estamos estudando três leis muito importantes: liberdade, responsabilidade e causa e efeito. Desígnios divinos, o que significa?
tem a ver com a providência.

Existência divina. Qual é o designo de Deus para o universo? Por que que ele criou o universo? Por que que nos criou no universo? Tudo não faz parte dos desígnios divinos? Qual é o desígnio divino maior de tudo que existe? A pura e eterna felicidade para o espírito, né? Essa é a destinação do espírito. Mas qual é o desígnio de Deus para todos nós? Tem a ver com a pura e eterna felicidade, Ângela. Que nos aproximemos dele tem a ver com isso, Mateus. Mas de que forma? Que nós conquistemos tudo isso pela livre vontade. Faz sentido ou não? Vejo, nós temos uma missão. Qual é? Conhecer a verdade para nos aproximarmos de Deus e nos tornarmos plenamente felizes. Todos vão chegar na mesma hora? Vamos supor que Deus criou 1 bilhão de espíritos na mesma hora. Pode acontecer isso? Claro, né? Esses 1 bilhão de espíritos vão chegar na suprema felicidade no mesmo momento? Por que que não? Porque cada um vai trilhar o seu próprio caminho. Isso o que é? Isso é o desígnio divino. Deus é amante da diversidade e da liberdade também. Liberdade de escolha. Por isso que eles dizem a questão do desígnio, depois vem a sabedoria de Deus está na liberdade de escolher que ele deixa a cada um. Porquanto assim, cada um tem o mérito de suas obras. De que eles estão falando aqui? E que lei? A lei de liberdade, a lei de responsabilidade, a lei de causa e efeito e mais uma lei. Hã? A lei do mérito. E o que a lei do mérito preconiza? A lei do mérito preconiza o quê? Que cada um conquista pelas suas obras aquilo que lhe aprouver. Isso é o desígnio divino. Porque se não fosse assim, como seria a evolução? Se não fosse assim, como seria a evolução do ser humano? Da mesma forma que a evolução dos animais. Não seria? Por automatismo. Mas os animais não plantam nem colhem, ensina Jesus. O ser humano planta e colhe, tanto na agricultura quanto na vida. Planta e colhe. Por isso Jesus diz aqui, ó, em Mateus capítulo 16, versículo 27, porque o Filho do Homem virá na glória de seu Pai com os seus anjos, então dará a cada um segundo as suas obras. Vamos refletir sobre esse versículo, que ele é muito significativo. O Filho do Homem virá na glória de seu Pai. Quem que é esse Filho do Homem? Jesus. Que momento é esse? Na glória de seu Pai, com seus anjos, então dará a cada um segundo as suas obras. De que Jesus está falando aqui? Do juízo final. Quando que vai ser isso? Em 2000 e quanto, Ângelo? Você já sabe? Na hora da nossa morte biológica. Cada um de nós tem o momento do seu juízo final. Não é o momento da coletividade, como muita gente pensa, que vai ser um momento coletivo. Era para o ano 2000, 2000 passou, depois ficou para 2012, depois...
E as pessoas só vão adiando porque não acontece nunca, né? O tal do juízo final bíblico lá ao pé da letra. Que não é isso. Agora, é no momento da morte, não necessariamente da desencarnação, né? Nós vimos no nosso módulo anterior que nem sempre acontece simultaneamente a morte e a desencarnação. Às vezes só a morte. Mas o juízo final vai acontecer, independente de morrer ou de desencarnar na mesma hora? Sim. O que que significa os seus anjos? As leis divinas. Estão aprendendo, que legal. Todo mundo está ficando afiadinho no Evangelho. As leis divinas, que dará a cada um segundo as suas obras. Onde que acontece isso? Essa dádiva aí. Hã? Na nossa consciência. É uma dádiva, do ponto de vista estrito do termo? Não, é uma conquista. Aí que entra a lei do mérito. A consciência nos dá segundo as nossas obras. Dá o quê? O que que ela dá? Nós já vimos isso no último encontro do módulo passado. O que que ela dá? Aquele espírito descreve o que ele sentiu. Lembra do aquele espírito do médico russo? Hã? Contentamento. Aquela alegria intensa de ter conquistado aquilo que consciencialmente a pessoa estava programada no seu programa reencarnatório. Então ela vai adquirindo, ela entra nesse mérito, nesse júbilo do contentamento por ter realizado as obras que deveria. E que obra é essa? Construir um centro espírita lá na periferia? Que obra maravilhosa eu construí lá, que maravilha. São as obras interiores. Hã? Não é centro espírita no interior. É obra interior, né? São as obras interiores. Pode até ela se materializar numa obra exterior. Mas o mais significativo não são as obras exteriores. Elas são apenas o quê? Instrumentos. Meio. Cujo objetivo é a obra interior, é a transformação interior. Então vejamos, todos nós estamos aqui para isso, utilizar o nosso livre-arbítrio, sendo responsáveis por tudo aquilo que realizamos, passando pelas consequências do mal ou do bem que fazemos e adquirindo mérito ou não por aquilo que fazemos. Se escolhemos o caminho do mal, o que vai acontecer? Nós temos o demérito, uma afronta à lei do mérito. Se escolhemos o caminho do bem, temos o mérito dessa escolha. Se o contentamento está acima da paz e consciência, na verdade são virtudes que andam juntas. Somente vai sentir contentamento o espírito que está em paz com a sua consciência. Só que aquela que nós refletimos no módulo passado, no nosso estudo reflexivo, que o contentamento é que tipo de virtude? A paz de consciência é a virtude de conquista, e o contentamento? Virtude de avaliação, juntamente com a leveza, suavidade e contentamento. Formam uma tríade, um triângulo. Suavidade e leveza na base e contentamento no ápice. Todas as vezes que nós tivermos num caminho virtuoso, nas virtudes meio, para conquistar as virtudes conquista, nós vamos sentir o contentamento, a leveza e a suavidade de uma vida assim. Seja durante a existência inteira, nós vamos avaliar pelo nível de leveza e suavidade que estamos sentindo, de contentamento. Quando nós chegamos no dia do juízo, como ensina aqui Jesus em Mateus 16, 27, nós vamos aferir pelo nível de contentamento as conquistas que fizemos.
Quanto mais suavidade e leveza nós sentirmos nesse dia, mais contentamento significa que nós realizamos muito nessa existência. Quanto mais amargura, quanto mais choro, significa exatamente o contrário. Vejamos agora a questão 125. Os espíritos que enveredaram pela senda do mal poderão chegar ao mesmo grau de superioridade que os outros? Outra pergunta muito inteligente de Allan Kardec. Se o espírito, ele foi criado simples e ignorante, passa pela fieira da ignorância, durante o período que ele está na fieira da ignorância, ele é protegido para não sofrer o assédio de outros espíritos imperfeitos. Chega um momento que ele alcança a capacidade de discernimento, de abstração, e aí ele continua sendo orientado pelos anjos de guarda, pelos espíritos protetores, como nós já vimos, mas ele também vai receber as influências dos espíritos ainda voltados ao mal. Nesse momento, ele pode escolher pelo caminho do mal. Ao escolher passar pela senda do mal, ele vai chegar ao mesmo grau de superioridade que os outros? Vai. Por quê? Que lei divina que vai permitir que o espírito chegue a esse nível de superioridade, da mesma superioridade que os outros? Lei de igualdade. Deus é equânime, nos criou todos, não é o que diz a questão 115? É claro que a lei de evolução, a lei do trabalho, tudo está envolvido. Mas Deus nos criou todos, simples e ignorantes, e temos uma missão, que é conhecer a verdade para nos aproximarmos dele. Uns aceitam submissos, outros murmuram. Os que murmuram vão levar mais tempo, mas vão chegar lá. Porque Deus é equânime e vai dar quantas oportunidades forem necessárias até que o espírito se estabeleça nesse grau. Além da lei de liberdade, que outra lei está intimamente ligada a isso? Lei de misericórdia. A lei de misericórdia faz o que com o espírito? Está muito intimamente ligada à lei de igualdade. A lei de igualdade, todos nós somos iguais. Mas o que enveredou pelo caminho do mal, ele não utilizou mal o seu livre-arbítrio? Mas Deus continua tratando ele de forma diferente? Não. Por que que não trata de forma diferente? Por causa da lei de misericórdia. Então a lei de misericórdia oferece ao espírito quantas oportunidades forem necessárias até que ele alcance essa evolução. Só que o que que acontece? Sim, mas as eternidades lhe serão mais longas. O que que os benfeitores estão falando aqui, gente? Os sofrimentos que acontecem quando ele faz o mau uso da lei de liberdade. Enquanto ele estiver sofrendo, quando nós estamos sofrendo, não dá a impressão que é eterno? Então, quando você está com um sofrimento físico, como uma dor de dente, parece que é eterno. Agora, se você tiver com uma dor moral intensa, como uma depressão, ou um sentimento de culpa homérico, que você acha que nunca vai ter perdão, como que serão as eternidades para o espírito assim? Muito grande, né? E Kardec faz uma explicação do que significa a palavra eternidade. Por essas palavras, as eternidades, se deve entender a ideia que os espíritos inferiores fazem da perpetuidade de seus sofrimentos, cujo termo não lhes é dado ver, ideia que revive todas as vezes que sucumbe numa prova. Todas as vezes que o espírito imperfeito sucumbe numa prova, o que que ele acha que vai acontecer? Que o seu sofrimento vai ser eterno. Exatamente por quê? Porque ele está num estado de imperfeição.
Quando o espírito já vai evoluindo e começa a mudar de categoria, de espírito imperfeito para a segunda classe, o que acontece com relação às provas? O que caracteriza a primeira classe da segunda ordem? Benevolência. O que é benevolência, Heitor? E onde que começa essa benevolência, Heitor? Consigo mesmo. Veja, quando o espírito, nós estamos fazendo uma reflexão, aprofundando a questão. Os espíritos inferiores fazem da perpetuidade de seus sofrimentos quando sucumbe numa prova. O espírito que já chegou na segunda ordem, que já, mesmo que esteja na primeira classe, que é a sexta classe do Livro dos Espíritos lá, espíritos benevolentes, quando eles passam por uma prova e se equivoca, como que ele se trata? Ele entra na eternidade da culpa? Ele se trata com benevolência. Então, o sinal que nós estamos superando a inferioridade, qual será? Qual a primeira virtude que vai nos demonstrar que nós estamos superando a inferioridade? O exercício da benevolência para conosco, que vai gerar o quê? A benevolência para com todos, como está lá no Livro dos Espíritos, como entendia a caridade, como Jesus entendia a caridade. Benevolência para com todos, indulgência para com as imperfeições humanas, perdão das ofensas. Se o espírito não age com benevolência, o que acontece com essa palavra eternidade? Vejamos, quando está o espírito sucumbe numa prova, mesmo que pode ser uma existência inteira, mas pode ser um fato, e ele entra em culpa, como que ele se sente? Não dá a impressão que ele não vai passar nunca aquela culpa? O que significa? Ausência de benevolência. Na questão 126, chegados ao grau supremo da perfeição, os espíritos que andaram pelo caminho do mal têm aos olhos de Deus menos mérito do que os outros? Vejamos a pergunta, também muito significativa, muito inteligente. O espírito não enveredou pelo caminho do mal, foi seguiu sempre o bem, depois de passar pela fieira da ignorância. O que passou pela fieira da ignorância e caiu em tentação, assediado por outros espíritos. Esses daqui têm menos mérito do que esses? Quando chegam à perfeição? Um espírito crístico que passou pelo caminho do mal, outro que não passou, tem mesmo menos mérito? Não. Porque Deus é equânime. Agora tem uma outra questão aqui, vamos ver a resposta. Deus olha de igual maneira para os que se transviaram e para os outros, e a todos ama com o mesmo coração. Aqueles são chamados maus porque sucumbiram. Antes não eram mais que simples espíritos. Olha que resposta linda, muito poética. Primeira lei que eles falam aqui, qual é? Lei de igualdade. Segunda lei, amor, justiça e caridade. Terceira lei, lei de misericórdia. Por que lei de misericórdia? Porque o espírito passou pelo mal porque sucumbiu. Agora, o que eles eram? Simples espíritos. Inclusive os influenciadores. Os influenciadores são espíritos maus para sempre? Não, não existe Satanás para sempre. Ele se faz momentaneamente assim. Então, não passam de simples espíritos. Que a lei de misericórdia que faz com que nós estejamos sempre nessa situação para Deus. Então, sempre Deus vai nos tratar com
íntima compaixão, como Jesus ensina lá na parábola dos dois filhos. O pai o acolhe com íntima compaixão. Agora, refletindo, né, porque nós estamos refletindo tudo isso, porque a ausência de benevolência para conosco ainda é uma tônica em muitos de nós, que nós entramos em sentimentos de culpa e ficamos nesse movimento da eternidade da culpa. Às vezes, coisas que nós cometemos há séculos atrás, nós estamos hoje nos culpando violentamente. O que significa? Ausência de benevolência para conosco. Para que nós nos tornemos espíritos da segunda ordem, é fundamental a conexão profunda com a lei de misericórdia. Por quê? Somos simples espíritos. De que forma? O que nós estamos, como simples espíritos, fazendo? Passando por experiências. Experiências que podem ser acertadas ou equivocadas. Quando nós nos equivocamos, o que nós estudamos sobre a lei de misericórdia no nosso encontro passado? O que a lei de misericórdia nos convida? Simplesmente aprender com os erros e reparar os erros. Só isso. É simples. Nós somos simples espíritos e a vida é simples. Quando nós ficamos na eternidade da culpa, mesmo de culpas do passado, nós estamos no movimento de perpetuar um processo que não é perpétuo. Significa ausência do exercício da benevolência. Lembremos sempre disso. O bom uso do livre-arbítrio vai passar sempre pelo exercício da virtude. E a virtude por excelência a ser exercitada é a benevolência para conosco. Por isso que a primeira classe da segunda ordem, espíritos benevolentes. Significa aqueles que já fazem o bem, a começar por si mesmos, para poder realizar o bem ao próximo como a si mesmo. Se para Deus nós chegamos ao mesmo tempo, mas o tempo de Deus não é o tempo do Espírito. O tempo é de Deus. Para ele é presente, a pergunta do Romildo é a questão de que para Deus não é sempre o eterno presente, então nós chegamos ao mesmo tempo. Mas se eles criou um espírito há 1 bilhão de anos e outro há 1 trilhão de anos, como que vai ser o mesmo tempo? Para ele não é, para nós espíritos não é, e para ele é o eterno presente no sentido de que ele já tem a ciência, a onisciência de tudo o que acontece. Só que para um espírito pode ele chegar num grau de pureza 1 bilhão de anos antes que o outro. Claro, né? Não significa para Deus que ele é o que foi 1 bilhão de anos depois já era puro. Ele estava impuro, passando pela purificação. Só que é diferente a concepção de tempo de Deus. Muito diferente da nossa concepção de tempo. São processos que são incomparáveis. Agora, o que é certo é que Deus já sabe o momento que nós vamos nos tornar perfeitos. Isso que consiste a sua onisciência. Não significa que é tudo para ele a mesma coisa. Não tem nem como. E tem espíritos que ele nem criou ainda. Como que pode ser a mesma coisa que Jesus? Não é possível. Vamos para a nossa avaliação reflexiva. Feche os olhos. Entre em contato com você mesmo em essência. Buscando sentir o conteúdo estudado neste encontro. O que você entendeu do conteúdo que se aplica à sua vida?

conteúdo estudado, mudou a forma como você entende as leis de liberdade, responsabilidade, causa e efeito? Caso positivo, que mudança foi essa?

Neste encontro, refletimos sobre a essência das leis de liberdade, responsabilidade e causa-efeito. Sobre o bom uso do livre-arbítrio, para que possamos nos responsabilizar pela própria felicidade. Como você se sente em relação à prática dessas leis? Você tem exercitado a benevolência para com você mesmo, como recomenda a lei de misericórdia? Para, nesse processo de bom uso do livre-arbítrio, responsabilizar-se pela sua evolução com base no bem que você pode realizar, a começar por si mesmo? Você tem buscado amar e vivenciar essas leis por exercício das virtudes do alto amor, do discernimento, da benevolência? Como é isso para você?

faça um propósito com você mesmo nesse momento, de exercitar cada vez mais essas virtudes, especialmente a benevolência, para que as eternidades das culpas, o processo autopunitivo, possa ser passado em sua vida e você assuma a responsabilidade por meio do exercício do seu livre-arbítrio para construir a sua felicidade. E ao construir essa felicidade, possa irradiar pela lei de misericórdia e lei de reparação todo o bem que você pode, a começar de si mesmo e ao próximo como a si mesmo. Sinta-se agora um espírito imortal que traz em si mesmo a determinação divina de evoluir até a perfeição relativa pelo conhecimento pleno e cumprimento das leis divinas, pela prática das virtudes e pela busca da unidade com Deus. Mergulhe profundamente nessa verdade espiritual. Sinta, veja-se cumprindo as leis divinas e desenvolvendo todas as virtudes essenciais da vida ao longo do tempo, sentindo plenamente o objetivo pelo qual você está reencarnado, dádiva para que você conquiste a perfeição. Sinta-se assim, pense-se assim, exerça a sua vontade assim, tomando cada vez mais consciência do caminho a ser percorrido.

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1: Olá, estamos de volta. Eu sou Givson Bastos. Estamos estudando o livro Céu e Inferno, segunda parte, capítulo 5, Suicida. E a mensagem que estamos analisando é a mensagem de um ateu. Nesse capítulo, na parte anterior, falamos um pouco sobre o suicida, que no momento de tristeza, de falta de fé e esperança, acabou com a própria vida. E ligado a este espírito, também na sua família, um outro irmão, que era também materialista, mas que não suicidou-se. Em determinado momento, Kardec pergunta a esse espírito qual o contato que ele tinha com o irmão. O suicida, o materialista suicida, diz que o evitava. Já evocando o outro materialista, mas que não suicidou-se, o companheiro diz que, na verdade, o irmão realmente foge cada vez que ele tenta se aproximar. Então, a gente percebe que, neste momento, os familiares, mesmo tendo os laços afetivos, nem sempre é possível conviver no mesmo plano, juntos, né, no plano espiritual. Então, este companheiro diz que a situação dele não é grave, como a do irmão, mas que também passa por uma situação complicada, que é reconhecer que a sua ideia a respeito de Deus e da imortalidade eram equivocadas. Um sofrimento que é por conta dele ter que desenvolver e aceitar a humildade. Que tipo de sofrimento é esse? Talvez o do primeiro a gente possa reconhecer que ele estava sofrendo porque provocou o desencarne, estava ligado ao corpo físico, padeceu todas aquelas dificuldades naturais de um espírito que não consegue se desligar do corpo físico, vivenciando todo o processo de decomposição. Mas o segundo irmão, ele relata uma situação um pouco diferente. Ele está, de uma certa forma, sem aquelas torturas todas do primeiro, mas tem uma coisa que me incomoda profundamente, que é uma forma diferente de sofrimento, né? É por conta do orgulho e do amor próprio. Porque ao reconhecer-se, né, como espírito, ao perceber que a vida existe após a morte, é preciso aceitar com isso uma série de outras verdades que ele negou durante a própria vida. Então, reconhecer isso já é uma grande dor e um grande sofrimento para o espírito. Ser humilde, aprender a aceitar as dores da vida, as lutas da vida, trabalhar pela sua melhoria, com fé e confiança em Deus, às vezes é muito difícil para alguns espíritos. Então, esse companheiro, apesar de ter vivido o tempo de sua vida na Terra, apesar de não ter fugido pela porta do suicídio, mas com certeza é um espírito que se negava a reconhecer a existência de Deus e esperava que com a morte tudo desaparecesse. Então, lidar com essa nova realidade é um sofrimento muito grande para o espírito. Então, este companheiro coloca que o sofrimento é esse, é reconhecer que a sua verdade, reconhecer que aquilo que ele acreditava era errado. Então, a necessidade de aprender, a necessidade de aceitar Deus, de procurar entender a lei de Deus, de procurar viver em conforme os ensinamentos de Deus, isso já era um sofrimento para aquele espírito. Então, é um tipo de sofrimento que às vezes a gente não avalia ou não percebe, mas quando nós somos obrigados a viver uma situação que nosso espírito queria que fosse diferente, que a gente gostaria que a situação fosse diferente, a gente se revolta, a gente fica magoado, a gente se perturba e a gente se desequilibra. Então, isso não é diferente no plano espiritual. Às vezes, a alma desencarna, o espírito chega ao plano espiritual envolvido em algumas ilusões e é obrigado a reconhecer que a sua visão era equivocada. Então, esse irmão, chegando, percebe o quanto havia se equivocado. E é claro que uma vez que a gente está com a visão equivocada, também comete uma série de atitudes ou comportamentos, age de determinadas maneiras, que terminam nos complicando também. Então, esse companheiro, com certeza, deve ter reconhecido que algumas das suas escolhas que geraram dor e sofrimento para ele eram em função dessa visão. Então, foi escolha dele passar por isso. E agora estava sendo obrigado a rever os seus pontos de vista. Isso dá trabalho. Então, às vezes, nós desencarnamos e vamos nos deparar, entre outras coisas, com essa necessidade de rever os nossos pontos de vista. Então, os materialistas, então, quando se percebem no mundo espiritual, aqueles que negaram a existência de Deus e a vida após a morte, despertam extremamente confusos, procurando entender o que está se passando, mas lhe falta conhecimento para tal entendimento. E, a duras penas, vão percebendo que as suas ideias estão equivocadas. Então, é preciso muita humildade para que ele possa, pouco a pouco, decidindo aprender e aceitar a nova realidade. Para nós, não é tão difícil compreender esse tipo de sofrimento, porque muitas vezes nós, mesmo acreditando em Deus, estando com confiança nos espíritos, enfrentamos situações que às vezes gostaríamos de não estar passando. E enquanto a gente não aceita essas situações, nós nos desorganizamos emocionalmente. Então não é fácil para os companheiros que negam a existência de Deus, que negam a vida após a morte, despertar com uma vida pujante, com uma vida abundante, porque ele próprio não dá significado àquilo. Então é um tipo de tortura que nós, às vezes, não paramos para pensar, mas que, na verdade, desorganiza profundamente o espírito. Quando ele está numa situação que ele não compreende, que ele não entende, que ele não dá significado, está sendo obrigado a vivenciar. Então, o ensino, o conhecimento, o estudo, né, sobre a vida espiritual, sobre a lei de Deus, e nós recomendamos o estudo da doutrina como uma forma de nos prepararmos mentalmente, emocionalmente, para as diferentes etapas da vida, enquanto estamos encarnados e enquanto estamos desencarnados. Para que seja encarnado ou desencarnado, estarmos em condições de nos adaptarmos à realidade que estamos vivendo, usando os recursos que sabemos possuir e usando o sentimento da fé em Deus, da certeza de que Deus a tudo organiza, tudo providencia, da importância de nos posicionarmos mentalmente com confiança em Deus para sabermos lidar com serenidade nas situações difíceis, mantendo-nos pacificados, equilibrados, com esperança em dias melhores. E não é possível manter uma esperança em dias melhores sem a confiança em Deus. Porque a confiança em Deus é isso, alimenta a nossa esperança, nos dá a condição de buscar o socorro e o entendimento, o que faltou a esses companheiros. Então, assim, que Jesus esteja sempre nos sustentando e nos fortalecendo, e que nós façamos o nosso esforço de aprofundar o nosso conhecimento em termos da doutrina espírita, para que a gente possa ter elementos, né, e aproveitar os recursos que a providência divina nos oferece para, diante das dificuldades, diante das lutas, sabermos encontrar um uma posição de equilíbrio e assim vencermos os nossos desafios sem qualquer perturbação e jamais pensarmos no suicídio como forma de resolver qualquer tipo de problema, porque essa porta só nos leva a situações ainda mais complicadas ainda. Muita paz para todos nós.
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2: Voltando então aos nossos estudos, Kardec vai começar então a dizer para todos nós o quanto foi importante, né, que o povo começasse, não é, a não se contentar com o que as religiões ofereciam. Desse descontentamento, o que, que a religião oferecia? A ideia do céu e do inferno. Então, se aquela criatura que eu amo tanto, não é, ou ela ia para o nada, acabou-se, não tem mais nada, ou quando veio uma religião, quando aqueles que se diziam representantes do cristianismo, representantes de Deus, vamos dizer assim, passaram a nos informar que essa vida após a morte teria um local específico, um local à parte, e os nossos queridos, os nossos amados ficariam ou no céu ou no inferno, que seria praticamente o mesmo no materialismo, porque as pessoas não teriam acesso a esses amores tão queridos, não teriam como serem sustentados pelo menos pela possibilidade de saber de um futuro, um reencontro. Como saber se eu vou encontrar com meu querido no céu ou no inferno, certo? Então, essas ideologias trouxeram ainda mais descrença, não é? Daí ele até, a Kardec achava interessante, achava importante ter vindo um momento positivismo para se buscar o que é realmente verdadeiro, o que é real, o que atende às minhas reais necessidades. Daí ele vem dizendo, não é, que a revelação dos Espíritos, quando vem a revelação dos Espíritos, a religião vindo informar de toda a possibilidade dessa continuidade da vida, não é, do que anteriormente a religião teria falhado, colocando como totalmente impossíveis essas comunicações ou rever os nossos queridos, a doutrina espírita vem, o Espiritismo vem, não é, trazer toda uma outra ideia no sentido de que há sim a possibilidade, há sim a possibilidade de rever os nossos queridos, sabermos que o afeto não termina, que quantos relacionamentos, isso aqui estamos assim aumentando, ampliando, digamos assim, as ideias que Kardec traz nessa parte. Quando a religião chega então e vai destruindo, acabando a pouco e pouco com o materialismo, com as descrenças que as outras ideologias traziam, o homem se sente mais fortalecido. E hoje em dia, em pleno século XXI, pelo menos aqui em nosso país, no Brasil, o quanto vemos as casas espíritas oferecerem a possibilidade da comunicação mediúnica, oferecerem, não todas, é bem verdade, poucas têm a possibilidade do trabalho mediúnico, do receituário mediúnico, mas só o conhecimento, só pelo conhecimento, pela informação doutrinária, por sabermos através de um atendimento fraterno que se faça, um coração aflito e sofrido, que, conforme está lá no Livro dos Espíritos, através do sonho, através do desprendimento, através das intuições, através da comunicação pelo pensamento, o quanto esses nossos queridos estão presentes, estão junto a nós, estão nos auxiliando. E lembrando que muitas vezes, quantos pais, quantos irmãos, quantas mães se vêm a tornar praticamente verdadeiros anjos guardiães daqueles que ficaram, possibilitando toda a continuidade da vida daqueles seres. E é muito belo, há no livro Nos Domínios da Mediunidade, um capítulo chamado O Lar de Isabel, é no final do livro, onde André Luiz vem mostrar para nós a realização de um culto no lar, uma família muito simples, em que o pai, que era o provedor daquela família, vinha desencarnar a família espírita, e ele mesmo desencarnado, ele fazia parte, e aquela família fazia parte de todo um trabalho realizado pelo nosso lar, pela colônia Nosso Lar. E aquele lar tão simples, tão singelo, com aquela mãezinha, com seus 3 filhos, 3 a 4 filhos, era um ponto de apoio espiritual da colônia Nosso Lar. E ele vem dizendo, quando o pai chega e abraça a esposa, não é? Abraça os filhinhos, a convivência, como se a morte não tivesse acontecido. A ausência física, mas a sustentação afetiva, a sustentação espiritual permanece junto àquele lar. Há um momento em que Kardec diz assim para todos nós: é nesse estado de coisas que o Espiritismo vem opor um obstáculo à invasão da incredulidade, não somente pelo raciocínio, não somente pela perspectiva dos perigos que ela traz consigo, mas pelos fatos materiais, fazendo tangíveis e visíveis a alma e a vida futura. Então, com todos aqueles fenômenos que estudamos, através principalmente do livro intitulado História do Espiritismo, que todos nós deveríamos ler, de Arthur Conan Doyle, onde o autor traz para todos nós toda aquela movimentação, todos aqueles fenômenos que aconteceram, é a doutrina, não é? É a lei de Deus, a lei do amor de Deus, através da doutrina espírita, se é que podemos expressar assim, trazendo para todos nós a confirmação da sobrevivência da alma. Mas adiante, nosso Kardec nos diz que cada um de nós, sem dúvida, é livre em nossa crença, para crer, não é? E fazer prevalecer no espírito do povo, e principalmente na juventude, a negação do futuro, sustentando-se na autoridade do seu saber e na superioridade da sua posição. Essas pessoas, com certeza, semeiam germes de perturbação e de dissolução da sociedade e se expõem a uma grande responsabilidade. Então, Kardec vem falar para todos nós que todos aqueles que divulgam a crença materialista, infelizmente vemos os nossos jovens, na atualidade, passarem por esse constrangimento. Na casa espírita, estamos lá com o nosso jovem na evangelização, chega lá criança, passa pelo processo todo da evangelização, a família toda junta, e quando esse jovem chega à universidade, muitas vezes o próprio espírito, vejamos bem, ele passou pela evangelização, a família trabalhou todo o culto no lar, a família acompanhou aquela criança até chegar à sua juventude, e lamentamos muito quando alguns jovens, quando adentram as universidades e começam a se envolver com as ideias materialistas, que em algumas delas são desenvolvidas, alguns jovens chegam para nós e dizem assim: olha, é uma luta muito grande, porque há professores, e aí, como Kardec diz, a responsabilidade dessas almas que divulgam as ideias materialistas. Alguns jovens nos chegam muito firmes. Percebemos claramente que o Espírito absorveu, e por já ter trazido conquistas anteriores, a doutrina espírita, a casa espírita só fez fortalecer em suas ideias. Então, ele continua firme em suas ideias, sem nenhum problema, sem nenhuma dificuldade. E questiona claramente, reproduz bem as suas ideias, as suas impressões sobre aquela ideia infeliz, digamos assim, de determinados professores que na universidade trazem ideias materialistas. Mas, infelizmente, graças a Deus, pelo menos a nossa experiência, a nossa casa espírita é a minoria, alguns jovens claudicam. Alguns jovens vacilam. E, pelas suas experiências passadas, alguns deles, quando são mergulhados nessas ideias, revêm, não é? Ainda que num processo intuitivo, num processo muito interior, vivências passadas. Então, aqueles que nos escutam, aqueles que nos ouvem, que têm esse compromisso junto a jovens, em que o setor da sociedade estivermos, na vida profissional, lidamos com jovens, temos na subalternidade, se é que podemos expressar assim, uma equipe de trabalho, jovens, o cuidado que devemos ter em quando nos expressamos através dos nossos atos e emitimos opiniões em relação a Deus, a sobrevivência da alma e as consequências morais dos nossos atos, das nossas escolhas na vida atual. Então, Kardec afirmando para todos nós: o Espiritismo vem trazer para todos nós as certezas. Cada um de nós, dentro das nossas possibilidades, com as nossas conquistas passadas, temos assim o grande dever moral. E por que não dizer, não é? O doce compromisso de sermos esses reveladores, de sermos esses corações que vão pela ação, pela palavra, pela vibração que é importantíssimo, porque não adianta falar se o coração não estiver junto e se as palavras saírem naturalmente, sem estarem acompanhadas do sentimento, dificilmente vamos impregnar, não é, magneticamente aquele coração. Então, vamos buscar através dos nossos atos, vamos buscar através da nossa, do que já conquistamos, das nossas certezas conquistadas, ajudando as criaturas, ajudando nós mesmos na divulgação dessa bela crença que é a imortalidade da alma, da continuidade da vida, da continuidade dos afetos, porque eles muito nos amam, Deus muito nos ama, e é assim que Ele deseja que nós prossigamos a nossa vida, com a certeza desses amores, da felicidade futura. Que Deus muito nos abençoe.
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3: Bem, então, voltando ao nosso estudo de hoje, nós vimos o quanto é importante exercitarmos o sentimento de caridade, de tolerância, de benevolência para com os nossos inimigos. E temos roteiros, como o Evangelho trazido por Jesus e as mensagens dos bons espíritos trazidas pela doutrina espírita para que possamos começar a fazer esse exercício. Mas, Edilene, basta só não desejarmos o mal para nossos inimigos? Ou precisamos de mais alguma coisa para, digamos, para esse exercício funcionar?
4: Não, Carlos, não basta só o não desejarmos o mal. Até porque não adianta a gente não desejar o mal e ser indiferente, não mudar a vibração de sentimentos em relação ao inimigo. O próprio item 48 do nosso estudo de hoje diz que não desejar o mal aos seus inimigos é ser caridoso apenas pela metade, olha bem, né? Então, com essa frase, já sabemos que falta alguma coisa. E o que faltaria em Carlos?
3: Bem, Gilene, eu vou pedir ajuda ao próprio Evangelho segundo o Espiritismo. No capítulo 12, Amai os vossos inimigos, no item 3, Kardec nos traz no final desse item o seguinte: amar os inimigos é desejar-lhes o bem em lugar do mal, é ficar alegre em vez de triste com o bem que lhes aconteça, é estender-lhes a mão para socorrê-los em caso de necessidade, é evitar, por palavras e ações, tudo o que possa prejudicá-los, é, enfim, retribuir-lhes o mal com o bem, sem intenção de humilhá-los. Aquele que assim proceder, cumpre plenamente o mandamento: amai os nossos inimigos.
4: Carlos, está em um exercício difícil, né? Mas não é impossível. Perdoar sem segundas intenções, ai meu Deus. Ficar alegre com o bem que lhes aconteça, olha. Retribuir o mal com o bem. A gente vai precisar de alguma ajuda para esse exercício, não vai não? Ajuda para principalmente começarmos a desconstruir em nós os maus sentimentos, aqueles sentimentos que temos para com os nossos inimigos, ao ponto de um dia podermos chamá-los de amigos e até de irmãos.
3: Ah, vamos precisar de ajuda, sim, sem dúvida, e de vários tipos de ajuda, né, Gilene? Mas tem uma que é o título do item 49. Qual é essa ajuda, Edilene?
4: Essa ajuda chama-se prece. Vimos na primeira parte do estudo a prece pelos nossos inimigos. E agora vamos ver sobre a prece que Kardec nos traz no item 49, em ação de graças pelo bem concedido aos nossos inimigos.
3: Ação de graças? Pelo bem concedido aos inimigos? Então, eu tenho que agradecer a Deus por tudo de bom que acontece na vida deles?
4: Yeah.
3: Eu não posso me revoltar, não posso me indignar quando um inimigo meu recebe uma coisa boa? Ai, meu Deus, dá-me forças.
4: É, então nos apeguemos à prece.

0: Por exemplo, se sentimos ódio, devemos cultivar em nós o amor, porque o amor é o antídoto, o remédio para o ódio. O antídoto para o orgulho é a humildade. O antídoto para o egoísmo é a caridade. E o antídoto para o mal é sempre o bem. Como nos diz Kardec no finalzinho da prece do item 49, bons espíritos que me protegeis, fazei que por isso eu não sinta nenhum pesar, afastai de mim a inveja e o ciúme que rebaixam a criatura, inspirai-me ao contrário a generosidade que eleva. É assim, com a ajuda da prece, dos ensinos de Jesus e dos bons espíritos, teremos força para fazer a reforma íntima necessária à transformação dos nossos pensamentos, sentimentos e ações para melhor, que estejam mais de acordo com o caminho do bem e com as leis de Deus.
1: Bem, Edilene, então para começarmos a encerrar as nossas reflexões acerca desse tema tão importante dos nossos estudos do Evangelho, vamos ouvir o que nos diz Vicente de Paulo, que é um texto do livro Preces Espíritas, de Kairbar Schutel. Se antes de orar tiverdes algum ressentimento contra alguém, perdoai-lhe, porque a prece deixa de ser agradável a Deus quando não parte de um coração caridoso. A prece é manifestação de amor e de humildade. E aqueles que se elevam pela prece ao Supremo Criador devem se revestir da humildade e do amor para poderem penetrar no sagrado templo da misericórdia divina. Orai ao Supremo, solicitai dele o perdão dos vossos pecados, mas lembrai-vos, para que a vossa oração possa ser ouvida, necessitais também perdoar aos vossos ofensores.
0: Que linda essa prece, né? Kairbar, muito querido dos nossos corações, né?
1: Isso, Kairbar trouxe essa coletânea de preces e Vicente de Paulo que trouxe esse texto profundo, esse texto sublime.
0: Isso.
1: Então, nosso desejo é que Deus, nosso Pai de bondade, de amor e de misericórdia, que o nosso doce Mestre Jesus, nossos guias espirituais possam nos envolver cada vez mais nas vibrações dos melhores sentimentos e que possamos, percebendo essas vibrações, ter ânimo, força, coragem para modificar as nossas disposições íntimas para praticarmos cada vez mais o bem. Muita paz para todos nós e até o nosso próximo encontro.
0: Nossa, já terminou, né, Carlos? Então vamos lá, né? Então vamos aproveitar, né, esse momento que nós estivemos juntos, né? E vamos abrir os nossos corações às vibrações amorosas de Jesus, que através dos evangelhos nos convida a amar a Deus acima de todas as coisas e o próximo como a nós mesmos, mesmo sendo esse próximo um inimigo, que com certeza, através desse exercício da caridade, que nada mais é que o amor em movimento em nossas vidas, um dia amaremos como a um irmão. Muita paz aos nossos corações e até o nosso próximo estudo. Fiquem com Deus.
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7: Bem, amigos, dando prosseguimento ao estudo do livro

0: depois da morte de Leon Denis, estamos no capítulo A Doutrina Secreta, as Religiões. E Leon Denis prossegue. As claras noções da religião natural foram obscurecidas pelo prazer. A ficção e a fantasia engendraram o erro, e este, congelado no dogma, levantou-se como um obstáculo no caminho dos povos. A luz foi velada por aqueles que se acreditavam os depositários, e as trevas, em que queriam envolver os outros, fizeram-se neles e em torno deles. Os dogmas perverteram o sentido religioso, e o interesse de casta falseou o senso moral. Daí, um amontoado de superstições, de abusos, de práticas idólatras, cujo espetáculo projetou tantos homens na negação.
1: É, ele está nesse capítulo todo fazendo um paralelo entre a religião enquanto instituição e a prática da busca do conhecimento por aqueles que naquela época precisavam ser iniciados, precisavam ser meio que retirados, né, das ocupações comuns. É, e aí ele conta uma história resumida, né, e vai continuar falando nisso, de como as religiões chegaram a esse aparato, né? São trajes, são decorações, são construções, são rituais, carregados de simbolismo, mas esse simbolismo nem é conhecido da grande maioria, que apenas contempla aquele espetáculo, né? Contempla aquela sequência de fantasias, aquela ficção, que com a evolução do pensamento humano, você se pergunta, para que isso? Né? Por que isso? Por que não se usa melhor o dinheiro? Por que não se usa melhor o tempo? Por que não se usa melhor a inteligência? Tantos anos de estudo, tanta dedicação, tanta ocupação de tantas pessoas em torno da religião, quando ela se torna instituição. Por que a necessidade da negação do conhecimento? Então, a gente observa, ou já esteve mesmo mergulhado nas práticas religiosas que são carregadas de rituais e vestuário e objetos e construções, né? A serviço de quê, né?
2: É verdade.
1: Né? A serviço desse velamento, né? Dessa ocultação do sagrado, do que realmente importa.
0: E aí nem se achava em alguns momentos a essência, porque ela ficou
1: totalmente
0: coberta,
1: velada. É.
2: Só na adoração,
1: ficção,
2: né?
1: E na fantasia.
2: Em Luzíris ficava só na adoração, né?
1: A adoração, ela até é uma vivência religiosa. Mas em muitos cultos o que você vê é uma rotina, né? É por parte da população, né? Tem lá aqueles que são aqueles que ministram, né, os rituais. Alguns são sinceros e realmente estão envolvidos emocionalmente ali, e a maioria contempla, não tem nenhuma a vivência da adoração, né? Ou contempla, ou canta, ou repete, ou adota posturas, ou enfim, né? Pratica as recomendações exteriores de como se portar, mas sem a essência religiosa. E aqueles que se dedicam à ciência, aos estudos, ao conhecimento, olham para isso e descreem. Né? Não conseguem ver verdade, não conseguem ver Deus por trás dessa criação humana. Né?
2: Ah, então, pai, não consegue ver nem procuram buscar, né? Que fica ali naquela...
1: Né,
2: daquela
1: quem
2: forma.
1: Não consegue ver são os que ficam céticos em função disso, né? Então, a gente tem na nossa cultura, até na nossa cidade, práticas que arrastam milhões de pessoas, né, naquele culto, naquela prática, naquela vivência religiosa, seja dessa denominação ou de outra. Mas uma pessoa que tem cultura, que tem conhecimento, que tem estudo, né, que tem uma outra visão de mundo, olha para aquilo e isso é coisa de criança, né? Não é possível que acreditem nisso.
2: Uhum.
1: Né? Não consegue ligar com o conhecimento fica desligado. E muitos desses que estão ali com os paramentos, proferindo as palavras, dando vida aos rituais, também não têm convicção. Também estão ali por hábito, por tradição. Se colocaram naquele lugar e agora não pensam em outra possibilidade existencial. Então, a religião, ela se enquistou, né, numa prática exterior.
0: É.
1: Daí a gente ter vivido essa cisão.
0: Porque a prática exterior e o que foi utilizado para vestir determinadas ideias e a essência... era até para que o povo entendesse um pouco melhor a essência.
1: Uhum.
0: Só que com o tempo foi se valorizando tanto essa casca exterior que se perdeu a essência. Então o que... Não, tem que se portar dessa maneira. Por quê? Não, é dessa maneira.
1: Não há espaço para o raciocínio, né? Não há espaço para a razão. E se nós temos razão, é para empregá-la, não é para ignorá-la, né?
0: Exatamente.
1: Daí Kardec colocar o Espiritismo como uma doutrina que possa fazer frente à razão, face a face.
0: Isso.
1: Sem precisar fugir disso, decretar dogmas e mistérios, né?
0: Veio para tirar os véus mesmo. E Leon Denis ainda fala assim: a reação, entretanto, se anuncia. As religiões, imobilizadas nos seus dogmas, como múmias sob suas bandagens, enquanto tudo caminha e evolui em torno delas, enfraquecem-se a cada dia. Perderam quase toda a influência sobre os costumes e a vida social, e estão destinadas a morrer. Mas, como todas as coisas, as religiões morrem apenas para renascer. A ideia que os homens fazem da verdade se modifica e se amplia com os tempos. É por isso que as religiões, que são manifestações temporárias, vistas parciais da eterna verdade, devem transformar-se, já que fizeram sua obra e não respondem mais aos progressos e às necessidades da humanidade. À medida que esta avança no seu caminho, é-lhe necessário novas concepções, um ideal mais elevado, e ela as encontra nas descobertas da ciência e nas intuições engrandecedoras do pensamento.
1: Não é que ele concorda com a gente?
0: Um gentleman.
1: Enfim, a gente vê que os líderes verdadeiros, autênticos das religiões, eles estão nesse momento atual que a gente está vivendo, que é diferente desse momento aqui de Leon Denis. Eu acho que já estão num processo de renascimento. Eu acho que aquela religião católica, por exemplo, como era praticada ao tempo de Leon Denis, já morreu.
0: Uhum.
1: Era uma Bíblia, era uma missa em latim. O padre de costas para o povo. Isso foi mudado, né? A missa é proferida na língua, né? Foram trazidas práticas de outras religiões para poder cativar, envolver os fiéis, né? Os cânticos, as coisas, né? Das igrejas reformadas, né? Foram trazidos. Enfim, já há um renascimento. Agora, a questão de integrar as descobertas da ciência vai num passo muito lento.
3: Uhum.
1: E se procura resolver os impasses que a ciência cria para os dogmas com imposições. Não, a religião diz isso. Não, pela religião não pode. Não, pela religião não é. Né? E a ciência lá falando. Então a gente vê aí a situação complicada que fica em relação à homossexualidade, por exemplo, em relação ao aborto, à eutanásia, que você precisa de fundamentação lógica, científica, para sustentar uma posição. Não pode ser não é assim porque a igreja, porque a religião não aceita. E a gente vê que o Papa Francisco, por exemplo, né, você vê que ele quer fazer um efeito. Você vê que ele quer causar alguma coisa nova, diferente. Mas os entraves são imensos. Né? Muitos líderes religiosos realmente têm se posicionado para tentar acabar com as negações, as segregações, os preconceitos, né? Tá um esforço nesse sentido, mas ela não se expande, porque o diálogo com digamos assim, com o poder secular foi rompido. Não era lá como no passado, que o rei tinha medo de fazer alguma coisa contrária ao que a igreja dizia, porque ele podia ir para o inferno. Então, esse medo, esse freio não existe mais. Então, teria que ter uma abordagem em torno da consciência, né, dos efeitos da prática do mal sobre a saúde, por exemplo, assim como da prática do bem, que você já tem trabalhos aí publicados que se afere o bem-estar causado pela prática do bem. Vai ter que ser com a união da ciência com a religião. Não tem outro caminho. Né? Mas para essas construções tradicionais, precisa morrer e renascer, porque senão não consegue.
0: É. Né? E é por isso que nós mesmos temos que estar atentos dentro do próprio espiritismo.
1: Espírita não tem justificativa para ficar cristalizado. Né?
0: Exato. É. Então, sacudamo-nos sempre. Não que a gente vai ter que aceitar qualquer novidade.
1: Não, mas você tem que buscar consolidar.
0: Isso.
1: Né? A proposta com a ciência, com o bom senso, com a filosofia, né? Com o ato de pensar em termos de repercussão das atitudes, das escolhas. Tem que ser fé raciocinada.
0: Exato. E por isso a importância de ter sempre a mente aberta.
1: Sim.
0: Até porque outro dia eu me parei pensando sobre isso. Em algum momento, até mesmo de forma coletiva, o entendimento sobre certas questões da vida e sobre alguns textos publicados é um. Passado aquele tempo, quando a gente faz uma releitura mais cuidadosa, o entendimento também coletivo já pode ser um outro. Ou seja, a gente não conseguiu, naquele momento inicial, identificar algumas coisas que estavam ali já, mas só que pra gente não chamou a menor atenção.
1: Uhum.
0: Né? Então é por isso que é importante a gente estar com a mente sempre aberta. Por quê? Porque num momento desse de releitura, não é que a gente vá jogar fora o que a gente pensou ou o que a gente identificou numa primeira avaliação. Mas é só a gente construir ainda melhor o entendimento daquelas questões. E aí, até como exemplo, eu só não vou falar sobre o tema em si, senão discorre aqui sobre várias horas e tal, né? Mas eu vou remeter os ouvintes à internet e procurar na internet o que o Haroldo Dutra Dias, ele teve de entendimento novo quando ele foi fazer uma releitura da obra Brasil, Coração do Mundo, Pátria do Evangelho, para fazer um seminário.
1: Uhum.
0: Né? Então ele falou, gente, quando eu me aprofundei mais na leitura, eu percebi que tinham outros ensinamentos ali, além daqueles que nós costumamos identificar numa primeira visão e que acabou sendo popularizado dentro do meio espírita.
1: Uhum.
0: Então vocês pesquisem. Tá? Deixei
1: Haroldo Dutra Dias, Haroldo falando Dutra Dias, de Brasil,
0: Coração do Mundo, Pátria do Evangelho. Entendeu? E muito interessante, porque ele não desmerece o entendimento inicial, mas ele percebe que ali existia entre linhas e um aprofundamento maior dessa questão.
1: Uhum.
0: Né? Que o Brasil, Coração do Mundo, Pátria do Evangelho, vamos falar somente isso. É um Brasil que está recebendo de coração aberto, de braços abertos, todos aqueles que faliram no passado e que, de certa forma, foram rejeitados
1: uhum.
0: em outras pátrias.
1: Uhum.
0: Então, é porque a gente, às vezes, acha que, né, vamos ser o máximo só porque sou a pátria do Evangelho, né? Então, é interessante isso, porque se a gente não tiver a mente aberta, a gente se cristaliza numa ideia e, às vezes, o mundo está chamando de nós a evolução de um pensamento. Mas a gente para.
1: Uhum. Empaca, né?
0: Empaca. Igual mula.
1: E para tirar a mula do lugar...
0: Nossa. Que dificuldade.
1: Eu me lembrei, quando eu era criança, nós fomos para um hotel fazenda. E não era mula, era um cavalo. E o cavalo só fazia um caminho. Né? Você entrava na charrete, ele já era treinado, ele só fazia aquele caminho. E aí meu pai cismou de levar esse cavalo para outro lugar. O cavalo empacou. E ele queria bater no cavalo e a gente não queria deixar. Não bate no cavalo, ficamos ali empacados. Um tempo, né? Até que finalmente a gente viu que não tinha jeito, meu pai teve que dar uma lambada no cavalo para o cavalo sair do lugar. Então, se a gente empaca, espera a lambada, porque lá vem. Porque empacado você não vai poder ficar.
0: Vai receber essa lambada.
2: É.
1: Não vai poder ficar empacado.
0: E é melhor a gente não receber a lambada, né? Mais agradável.
2: Com certeza.
0: E aí Denis fala para a gente ainda. Chegamos a um momento da história em que as religiões envelhecidas abatem-se nas suas bases, em que uma renovação filosófica e social se prepara. O progresso material e intelectual chama o progresso moral. Um mundo de inspirações agita-se nas profundezas das almas, esforça-se para tomar forma e nascer na vida. O sentimento e a razão, essas duas grandes forças, imperecíveis como o espírito humano, do qual elas são os atributos, forças até aqui hostis e que perturbaram a sociedade nos seus conflitos, tendem, afinal, a se aproximar. A religião deve perder seu caráter dogmático e sacerdotal para tornar-se científica. A ciência desligar-se-á dos baixios materialistas para esclarecer-se com um raio divino. Uma doutrina vai surgir, idealista nas suas tendências, positiva e experimental no seu método, apoiada nos fatos indeléveis. Sistemas opostos na aparência, filosofias contraditórias e inimigas, o espiritualismo e o naturalismo, por exemplo, nela encontrarão um terreno de reconciliação. Síntese poderosa, ela abraçará e religará todas as concepções variadas do mundo e da vida, raios rompidos, faces diversas da verdade.
1: É o que ele propõe o tempo todo, né? Como a doutrina espírita propõe o tempo todo, mas é como nós temos o hábito, né, de vivenciar uma coisa ou outra, para nós ainda é uma busca, mesmo estando na doutrina espírita, de processar essa síntese, né? A maioria vivencia o aspecto religioso como vem vivenciando o aspecto religioso em outras igrejas, em outras doutrinas, né? Tem o dia de ir ao culto, tem o gestual do passe, da água, tem a prática da caridade. Não é que isso não tenha valor, mas não é suficiente, né?
0: Com certeza.
1: É preciso se atualizar, se ligar a tanta gente que está estudando e trazendo coisas tão preciosas para a gente poder, diante das nossas próprias dúvidas, saber aonde buscar resposta, saber em que se apoiar, né? É, se apoiar a si mesmo através dessas ideias novas que vão chegando, dessa ampliação imensa da visão cósmica, né? Da visão do universo. É, companheiro me mandou um vídeo, eu estou para pesquisar ainda quem é o palestrante. Eu sei que ele fala o tempo todo, né, de um dos universos possíveis. Então, nós vivemos num dos universos possíveis que um dia deixará de existir. É, num desses universos possíveis tem não sei quantos milhões de galáxias. A Via Láctea é uma dessas galáxias de um dos universos possíveis que um dia vai desaparecer. Nessa galáxia tem uma estrelinha que tem um planetinha, né? É, nesse um dos universos possíveis. E lá nesse planetinha, né, estamos nós. Então, quando ele vai em algum lugar e a pessoa diz assim para ele, você sabe com quem está falando? Ele pergunta assim para a pessoa, você tem tempo? Para explicar tudo isso, né? Ó, nós vivemos num dos universos possíveis que um dia vai acabar. Então eu digo assim, gente, olha que raciocínio bacana para derrubar a vaidade.
0: É. Isso.
1: Uma terapia contra a vaidade.
2: É.
1: Então antes, o que você tinha contra a vaidade? Ah, é um dos pecados capitais.
0: É.
1: Ah, quem é vaidoso vai para o inferno. Ah, o Deus proibiu a vaidade, não pode ser vaidoso, né? Quer dizer, esse rico não podia estar aí vestido de púrpura, né? É pecado.
0: Vai,
1: isso é
0: reprime,
1: pecado.
0: Reprime.
1: Mas aí, uma explicação científica, você tem um antídoto. Aí alguém lá na plateia pergunta assim, e o Romário? E o Romário, né? Pois é, aí ele nem não responde, mas aí eu fiquei pensando, né? Bom, o Romário, é, Deus colocou ele num planetinha de uma estrelinha, numa galáxia, né? De um dos universos possíveis que um dia vai desaparecer, né? E a pessoa se sente, né? Enfim. Acho que agora ele até amadureceu, acho que ele nem tem mais esse discurso, né? Que eu sou o cara e tal. Enfim. Mas é o quê? É uma abordagem da vaidade com uma linguagem científica. Olha que espetáculo!
0: Muito bom.
1: Não é? Então, a gente tem que estar aberto, como você falou, tem que estar ligado, tendo a internet. Realmente, eu acho que não seria possível para nós fazermos essa síntese da ciência com a religião sem a internet.
0: Uhum.
1: Não seria possível.
2: Sim,
1: Porque como que você ia estar nas bibliotecas, dos institutos, uhum, pesquisando milhares de livros para encontrar uma coisa num livro, fazer como Leon Denis fazia, ler os artigos das revistas especializadas. É, a gente pega uma revista Nature ou uma revista Science America, é difícil. Imagina você pegar uma revista especializada, uma revista para as pessoas que são daquele metido, como para os médicos, pegar uma revista médica, né? É uma coisa, uma pessoa leiga pegar uma revista médica, ela não vai entender quase nada, porque aquilo ali é para quem tem aquele conhecimento. Mas Leon Denis fazia isso. Agora, qual é a chance da gente extrair alguma coisa de um livro, de um cosmógrafo, de um cientista do nosso tempo? Do jeito que a ciência está, né? Eu não entendo nem o Sheldon. Né? Lá no seriado ele coloca uns negócios lá que eu tenho dificuldade de saber do que ele está falando. Né? Então, a internet é uma ferramenta que veio propiciar que nós, hoje, possamos estar atualizados com os avanços da ciência e fazendo nas nossas cabeças essa síntese para podermos dar essa qualidade de síntese entre a ciência, a religião ao espiritismo.
0: Uhum.
1: Fantástico isso, né?
2: É.
1: Para quem trabalha com internet.
0: É.
2: Não, mas essa ideia que você falou de universo foi interessante.
0: Ou seja, está nas nossas mãos a liberdade que Jesus falava através do conhecimento, né?
1: Uhum.
0: Então, a gente tem esse acesso à pesquisa e às vezes a gente se perde em outro tipo de busca, em outro tipo de interesse, né? E que não vai trazer tanta coisa importante ou tanta coisa útil ao nosso espírito imortal assim.
1: Isso, criancice, né?
0: É. Exato. Mas, enfim, a gente
1: tá a caminho.
0: Estamos a caminho. E para fechar o capítulo, Leon Denis diz: isso será a ressurreição sob a forma mais completa, tornada acessível a todos, da doutrina secreta que conheceu o passado, o advento da religião natural que renascerá simples e pura. A religião passará pelos atos, pelo desejo ardente do bem. O holocausto será o sacrifício das nossas paixões, o aperfeiçoamento do espírito humano. Assim será a religião superior, definitiva, universal, no seio da qual se fundirão, como rios no oceano, todas as religiões passageiras, contraditórias, causas muito frequentes da divisão e de discórdias para a humanidade.
1: Ele enxergou longe.
0: É. E quanta discórdia, né?
1: Nossa,
0: até
1: a gente
0: hoje
1: está vivendo, é inacreditável. Uhum. É inacreditável que a gente esteja vivendo o que está vivendo hoje, né?
2: É a Síria brincando lá com essa religião.
1: É inacreditável.
2: Uhum.
1: Que ainda haja tanta intolerância.
0: Exato.
1: Uhum. Mas, enfim...
0: faz parte, né? Desse
1: processo. Ninguém disse que seria rápido.
0: Ninguém disse que seria fácil. E ninguém falou que a solução estaria num lugar ou no outro, né? Assim,
1: uhum,
0: de forma
1: uhum
0: pura, simples.
1: Não.
0: Estanque.
1: Não.
0: Né?
1: Até assim, não cabe ao espiritismo sair pelo mundo querendo convencer todo mundo a ser espírita.
0: Isso.
1: Essa é a evolução natural que todas as correntes religiosas seguirão. Todas. Seguirão cada uma onde elas estão, irão evoluir para essa síntese e se fundirão, como o Leon Denis fala aqui. Então, nos cabe divulgar o espiritismo, sim, mas não converter.
0: É, não impor.
1: É. Não converter, porque senão vamos estar nos repetindo.
0: Isso.
2: Exato.
1: Né? É, nos cabe promover o amor e o conhecimento, as duas asas. Né? E aí, cada povo no seu país, na sua cultura, com a sua visão de mundo, irá evoluir no mesmo sentido até que haja essa fusão.
2: Uhum.
1: É lindo, né?
2: Muito.
0: Muito.
1: Leon Denis manda a gente longe, cara.
0: Com certeza.
1: A gente fica até com medo de cair lá de cima.
0: É. E eu fico imaginando o quanto que ele deve nos estimular, né, nesses estudos que a gente faz das obras dele, né, exatamente a chegar a um pensamento um pouquinho melhor, a um entendimento um pouco mais aproximado do que seja essa verdade espiritual, né?
1: Uhum.
0: Que a gente veste com as nossas palavras e com o entendimento possível, né, que a gente ainda tem, mas o quanto que ele não estimula para que a gente suba mais um pouquinho, né? Olha só mais um pouquinho ali de cima para você ver o quanto é muito mais grandioso até do que você
1: tem
0: já consegue.
1: Tem uma passagem no capítulo do Grande Enigma, que a gente já estudou aqui, né, da montanha,
0: uhum,
1: em que ele chama o leitor para acompanhá-lo numa escalada, né?
0: Uhum.
1: E vamos mais um pouquinho, vamos mais para cima, não cansa não, não desiste não, vamos lá, né? Uma coisa figurada disso aí que você falou, né? Uma metáfora disso que você falou. E a gente teve uma vibração para o encontro, quem deu foi o Zé Jorge, e ele falou isso, né, que aonde o Leon Denis estiver, quando nós nos dispomos a ler, a comentar as suas ideias, ele manda lá um raio do pensamento dele, e a gente sente isso, né, a gente sente a diferença de vibração que a gente estava antes e no momento em que a gente está envolvido com esse estudo. É, a gente fica outra pessoa. Porque fica mesmo.
0: Com certeza. Muito bom.
1: Muito bom.
2: Com certeza, isso aí.
0: Meus amigos, semana que vem a gente vai viajar, vai pra Índia. É o próximo capítulo do livro.
1: Isso.
0: Um grande abraço a todos e até lá.
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4: Agora, ainda dentro dos milagres, né? No estudo de hoje, vamos tratar do paralítico da piscina, no item 21, que Kardec nos esclarece dizendo que Jesus, tendo chegado à festa dos judeus, ele vai a Jerusalém. Ora, havia em Jerusalém a piscina das ovelhas, que em hebreu se chama Betsaida, e que tinha 5 galerias onde se achava deitados um grande número de doentes, coxos, cegos, enfim, pessoas que tinham membros ressecados, né, todos à espera de que essas águas fossem agitadas. Eles pensavam que, porque o anjo do Senhor, em um certo momento, descia aquela piscina e movimentava sua água. Aquele que fosse o primeiro a entrar nela, depois da água ter sido movimentada, ficava curado de qualquer doença que tivesse. Ora, lá estava um homem que se encontrava doente há 38 anos. E Jesus, tendo o visto deitado e sabendo o doente desde longo tempo, perguntou-lhe: queres ficar curado? O doente responde: Senhor, não tenho ninguém para me jogar na piscina depois que a água for movimentada. E durante o tempo que levo para chegar até lá, um outro desce antes de mim. Então lhe diz Jesus: levanta-te, toma o teu leito e anda. No mesmo instante, aquele homem foi curado e, pegando o seu leito, pôs-se a andar. Ora, aquele dia era um dia de sábado. Os judeus, então, novamente ficam furiosos. Os judeus, quer dizer, os chefes da sinagoga, com aquela situação. Mas então eles argumentam: mas eles, hoje é dia de sábado, não é permitido que leve o teu leito. E o homem respondeu: aquele que me curou disse: toma o teu leito e anda. E eles perguntaram-lhe então: quem foi que te disse: toma o teu leito e anda? Mas aquele que fora curado não sabia quem ele era, porquanto Jesus se retirara do meio da multidão que estava lá. Depois, Jesus encontrou aquele homem no templo novamente e lhe diz: vês que foste curado, não peques mais no futuro, para que pior não te aconteça. Novamente, aquela advertência muito constante que Jesus fazia aquelas criaturas às quais ele curava: vai e não peques mais. Hoje a gente até entende por que Jesus faz essa advertência depois da cura. Significa que situações de expiação, resgates, são essas condições que nós muitas vezes reencarnamos e temos que passar. Por quê? Por faltas, por equívocos em vida passada. E a esse homem ele diz a mesma coisa. E aí o homem vai ao encontro dos judeus e lhes diz, porque agora ele sabe quem é, quem o curou, que aquele que lhe curou se chamava Jesus. Era por isso que os judeus perseguiam Jesus, porque ele fazia essas coisas no sábado. Então Jesus lhes disse, novamente, numa advertência, eu acho essa frase fantástica: meu Pai não cessa de agir até o presente, e eu também ajo incessantemente. É uma anotação de João, capítulo 5, de 1 a 17. Olha que interessante. Quer dizer, novamente, a advertência de que toda hora é hora de ajudar, toda hora é hora de trabalhar, né? Jesus vai falar para aquelas criaturas e novamente advertindo aos chefes da sinagoga que ficavam presos àquela questão única. E por que explicação teríamos que dar, então, o que seria essa piscina? Muito bem. Os romanos chamavam de piscina os reservatórios, os viveiros onde se criavam peixes. Mais tarde, na acepção do termo, se estendeu aos tanques destinados aos banhos em comum, os banhos públicos. Por bem, a piscina de Betsaida em Jerusalém era uma cisterna próxima ao templo. Agora, ela tinha uma particularidade, não era uma piscina qualquer, não era um tanque qualquer. Ela era alimentada por uma fonte natural, cuja água parecia ter propriedades curativas. Hoje a gente entende isso. Era, sem dúvida, uma fonte intermitente, quer dizer, em certas épocas, ligada aos veios subterrâneos de água, acontecia que jorrava com força e agitava as águas. Agora, segundo a crença popular, esse momento era o mais propício para as curas. Bom, e aí pode ser que, na realidade, no momento da saída dessa água, creptando, né, se elevando ao nível comum, ela jorrava e removesse uma vasa salutar para algumas moléstias. Ela tinha efeitos curativos, como hoje nós temos aí as fontes térmicas de águas curativas. Mas naquele período eles não conheciam esses efeitos, que eram naturais, mas perfeitamente conhecido hoje. Naquela época, não. Não havia ciência, né, e nem entendimento para aquela questão da agitação daquelas águas, né? Acreditava, sim, na questão miraculosa. Eles diziam que havia a presença de um anjo, e era essa crença que lhes parecia melhor fundamentada, porque naquelas ocasiões a água era mais salutar. Muito bem. Portanto, vejam só, havia um desconhecimento realmente da questão, dessas questões, da formação daquela piscina, daquela fonte. Então, tudo ficava jogado por conta do miraculoso, né? E Jesus, vendo aquele homem naquela situação, se apieda dele e, mais uma vez, como nos casos anteriores, tinha chegado o momento da cura para aquela criatura. E ele vai fazer de boa vontade, mais uma vez, para demonstrar que o que tem que ter em nosso coração é o desejo de ajudar. E fica patente, né, ele passando por cima de tudo isso, porque eu também não ia entrar nesses detalhes, ele vai fazer a cura. E o homem, reconhecendo a identidade de quem o curou, vai falar para o sacerdote. E Jesus, novamente, é autuado, inquirido pelo sacerdote acerca de mais aquela cura. Interessante. Hoje, já não temos mais essas questões. A gente vê que, no decorrer da história, o catolicismo se instala. Os 400 anos seguidos depois de Jesus, os cristãos primitivos, ou o cristianismo primitivo, como chamamos, as curas continuaram a acontecer. Embora, mesmo quando chegam as perseguições aos primeiros cristãos, mas a gente vê aquele povo imbuído de uma fé, de uma consciência nova, né, que lhes trazia, que lhes trouxe Jesus, da boa nova, de um novo proceder, da grande transformação das criaturas. E até mesmo quando a igreja se instala, as curas continuavam. Outras pessoas tinham essa possibilidade. Por quê? Porque, na realidade, todos somos médiuns. E quem tinha fé era curado pela prece, por isso ou por aquilo. Portanto, vamos fazer agora uma pequena pausa, um pequeno intervalo, né, para continuarmos no item seguinte.

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1: Olá, estamos novamente para mais uma videoaula. Desta vez, trabalharemos o tema cura espiritual da depressão, o tema depressão e suicídio. Há uma conexão direta entre depressão e suicídio. Porque nem todo suicida é depressivo, mas todo depressivo tem uma tendência ao suicídio. Como nós vimos em videoaulas anteriores, o que caracteriza a pessoa depressiva é uma falta de vontade de viver, ela tem uma dificuldade de sentir prazer frente à vida. E muitas vezes ela tem uma vontade de morrer também, acompanhada da falta de vontade de viver. E quando surge essa vontade de morrer, muitas vezes a pessoa tende ao suicídio. Tanto o suicídio direto quanto o suicídio indireto. O suicídio direto é aquele suicídio em que a pessoa, ela atenta contra a própria vida, utilizando diversos métodos, envenenamento, enforcamento, queda de alturas, ou a se jogar embaixo de um veículo, de um trem, de um carro, alguma coisa assim. Esses são suicídios diretos. Os suicídios indiretos são aqueles que a pessoa se entrega a uma morte e fica praticamente como se ela tivesse morta viva e às vezes recusa a comer direito, ela recusa fazer higiene e vai aos poucos adoecendo até que a morte acontece. Esses são chamados suicídios indiretos, ou quando a pessoa abusa de determinadas práticas que acabam fazendo com que ela se mate ao longo do tempo. Então nós vemos que há uma ligação direta entre o suicídio e a depressão. Por que que isso acontece? Nós vimos também em videoaulas anteriores que a depressão era causada por um movimento de rebeldia frente à vida. O suicídio é o auge do estado de rebeldia que a criatura pode se entregar. É o extremo de um processo, porque o rebelde visa a punição máxima. E como visa a punição máxima? Qual é a maior punição, se não a da própria vida? Então o suicídio tem essa característica. A pessoa se lavra uma sentença da punição máxima contra si mesmo e contra todos aqueles que estão à sua volta. E a punição máxima, claro, é a pena capital, a pena da própria morte. Então o auge da rebeldia que a pessoa chega, negando Deus, negando a vida em si mesma, faz com que ela vá para essa falsa solução que é o suicídio. O que acontece com a pessoa? Ela pune a si mesma, os familiares e a sociedade, porque acredita que todos devem estar à disposição dele para satisfazer os seus caprichos. E como não estão, ele pune matando-se. Então esse processo é extremamente masoquista, em que a pessoa pune pelo sofrimento, tanto o alto sofrimento quanto o sofrimento das pessoas à sua volta, dos seus amigos, dos seus familiares, dos seus colegas de trabalho, que direto ou indiretamente vão sofrer as consequências daquele suicídio. Existem atenuantes e agravantes a esse gesto suicida, mas sempre encontraremos a rebeldia por trás dessa atitude. Muitas vezes a pessoa se mata por fatores muito graves que ela está vivendo, que a podem acabar gerando atenuantes, por exemplo, uma obsessão ferrenha em que o suicídio é considerado quase que um assassinato, na dimensão espiritual, mas não deixa de haver a participação dele próprio se rebelando contra a vida. Existem agravantes, que é o suicídio, por questões às vezes simples demais. Por exemplo, uma pessoa que briga com o namorado se mata porque brigou com o namorado, mostrando uma profunda rebeldia frente à vida. Então nós vamos ter sempre a rebeldia, mesmo quando há atenuantes e principalmente quando há agravantes do próprio suicídio. Então nós podemos dizer que o suicídio, ele é gerado pela ausência de sentido na vida, causada pela rebeldia e negativismo, que por sua vez produz uma inibição das energias nos chakras, especialmente nos chakras da segurança, do prazer, do poder e do amor. Primeiro chakra, segundo chakra, o terceiro e o quarto, respectivamente. São chakras que são fundamentais para que a pessoa possa se sentir segura e sentir prazer de viver, poder de realizar a própria vida, o amor pela vida. Quando a pessoa tende a essa rebeldia, a esse processo de negar a vida, ela inibe as energias desses chakras, que se tornam intensamente comprometidos. Aquilo que é importante refletir nessa questão, aquilo que o apóstolo Paulo sempre colocou, principalmente nas suas epístolas: tudo nos é lícito, mas nem tudo nos convém. Todas as coisas não são lícitas, mas nem todas edificam. Todas as vezes que a pessoa entra nesse processo de rebeldia, de negativismo, ela acaba por inibir as energias do próprio perispírito, ela inibe as energias que provêm da essência divina que ela é. E ao fazer isso, ela pode aprofundar estados que muitas vezes culminam no suicídio. A pessoa vai cultivando os pensamentos depressivos, que se tornam cada vez mais negativos e pessimistas, gerando sentimentos de menos-valia e revolta cada vez mais diante da vida. É claro que é o mau uso do livre-arbítrio que leva a isso tudo, que ninguém foi criado para esse sentimento de menos-valia, essa rebeldia frente à vida. É uma opção cômoda que muitas vezes a pessoa se lança, mas que acaba por infelicitá-la profundamente. O que vai acontecer é que chega um momento em que essa revolta se torna tão intensa que o depressivo deseja a morte, deseja o auto-aniquilamento. Nesse momento, na verdade, ele está expressando uma revolta consciente ou subconsciente em relação a Deus que o criou. É como se a pessoa quisesse se descriar, como se isso fosse possível. Na verdade, muitas vezes a pessoa nem acredita em Deus, é materialista, acredita que morreu, acabou, mas lá no fundo, no nível subconsciente, o espírito sempre sabe que ele é imortal, lá no nível mais profundo do ser. E é uma tendência a negar essa condição divina, essa condição de imortalidade. E aí a pessoa deseja se auto-aniquilar, se matando. Então vamos reflitamos que quando uma pessoa tem esse potencial suicida e tem uma crença em Deus, ela muitas vezes se pergunta: por que Deus a criou? Por que ele não acaba logo com a sua vida? Muitos passam a viver dessa forma, inconformados com a vida, promovendo para si mesmo um suicídio lento, pois a pessoa não o consuma diretamente, mas de uma forma indireta, na qual o estado depressivo se aprofunda cada vez mais até a morte, geralmente produzida por uma doença somática secundária à depressão. Esses são aqueles casos que nós dissemos de suicídios indiretos, em que a pessoa vai negando a vida em si mesma e muitas vezes produz doenças como câncer, doenças autoimunes, que fazem com que ela se mate lentamente. É suicídio também. Em sua maioria, porém, os depressivos têm uma profunda descrença em si mesmos, na vida, em Deus. Muitos entendem que matando o corpo, tudo vai se acabar. E mesmo aqueles que acreditam na vida após a morte, acham que depois tudo vai ser diferente. O sofrimento vai acabar após a morte. Inclusive, muitos espíritas, às vezes, nos relatam que acreditam que depois que morre as coisas vão ficar melhores, numa auto-ilusão, num processo de auto-engano muito sério para si mesmos. Porque quanto mais conhecimento a pessoa tem da realidade da vida após a morte, maiores serão as agravantes em relação ao próprio suicídio. Então é muito importante que nós reflitamos que morrer não significa solução de problemas, muito pelo contrário. Como os problemas são do espírito, a morte simplesmente vai mudar de dimensão os problemas. Aquilo que estava acontecendo na dimensão física vai acontecer na dimensão espiritual, porque os problemas são do espírito imortal, não são do corpo. O corpo apenas reflete aquilo que é a condição do espírito. Então, ao matar o corpo, com as atenuantes ou agravantes de cada caso, a pessoa torna o seu sofrimento acerbo, pois os seus problemas não residem no corpo, mas no espírito que ela é. Como o espírito continua vivo após a morte do corpo, além dos problemas que já trazia, somam-se aqueles provocados pela morte prematura do corpo. Então é o que acontece com o suicida. Ele mata o corpo, acreditando que ao matar o corpo, tudo vai acabar. E, tudo acabando, o seu sofrimento desaparece. Ilusão muito intensa, auto-engano muito intenso. Por quê? As próprias ciências já têm demonstrado, através de várias pesquisas, vários cientistas têm demonstrado que a morte não existe. Já não é mais um assunto religioso apenas. É um assunto científico que está em voga em várias pesquisas pelo mundo afora. Então, a morte não existe. O que morre é o corpo. O espírito permanece. E ao permanecer, permanecerão todas as dificuldades que são do espírito e não do corpo. Agora, analisando dentro de uma perspectiva psicológica mais profunda, o que acontece com o suicida? Na verdade, o suicida não quer se auto-aniquilar. Tampouco ele quer matar o corpo, mas matar o sofrimento que é gerado por ele mesmo. É isso que o suicida quer, matar o sofrimento. Como ele tem um movimento de rebeldia muito grande e ele há uma tendência de acreditar que o sofrimento está vindo de razões externas, de situações que não diz respeito a ele próprio, ele acredita que matando o corpo, todo aquele sofrimento vai desaparecer. Tanto como nós vimos, tanto os materialistas que acham que morreu, acabou, até pessoas espiritualistas e até espíritas que acreditam erroneamente que ao se matar, aquele sofrimento vai desaparecer. Então, na verdade, é aquilo que falamos, o auge da rebeldia. A pessoa, em vez de fazer esforços para transmutar, para transformar as causas do sofrimento, ela simplesmente confunde o sofrimento do espírito com o corpo e quer matar o corpo para acabar com o sofrimento de uma forma simplista, mas, na verdade, criando graves problemas para si mesmo. Por quê? Os problemas do espírito vão se somar aos problemas causados pela morte violenta do corpo. Então, essa morte violenta produz dificuldades no nível do perispírito, que o espírito desencarnado vai sofrer durante mais ou menos tempo, dependendo das agravantes e das atenuantes.

relativo que poderia minimizar esse sofrimento com esforços, com dedicação, passa a ter um sofrimento muito maior, um sofrimento que ele nem imagina que pode acontecer, mas que surge pelo fato dele estar no movimento contrário às leis divinas. Nós podemos até tentar contrariar as leis divinas, mas elas são impossíveis de ser contrariadas. Nós tentamos num esforço vão, criando problemas graves para nós a partir dessa tentativa. Então, refletindo sobre a questão do sofrimento do suicida, ele persistirá até o momento no qual ele toma consciência dos seus atos. Nesse instante, ele compreende que é ele próprio a causa do sofrimento e que esse sofrimento é causado pelo seu orgulho, onipotência e prepotência, momento no qual é convidado pela vida a desenvolver o poder real de realização e de transformação, com o intuito de melhorar a sua vida a partir de seus próprios esforços, aceitando com humildade e mansidão as contingências da vida, que ele não pode mudar, e modificando gradativamente aquilo que é da sua alçada. Então vejamos que o problema maior do suicida é esse movimento de prepotência, de onipotência. Ele quer sempre uma vida agradável, uma vida tranquila, uma vida em que todos estejam à sua disposição para que ele faça aquilo que ele acredita ser o melhor para ele. Como a vida não se digna a isso, o que acontece? Ele entra numa revolta surda, fruto dessa prepotência, dessa onipotência, e a partir dessa revolta acaba se matando, produzindo muito mais sofrimento para si próprio. Então é fundamental que o suicida em potencial, que nós estamos falando com pessoas que podem pensar que a morte é a solução, reflitamos, a morte não é a solução para nada. Muito pelo contrário. Somente a morte natural, quando se extingue os fluidos vitais da criatura e ela cumpriu o seu dever até o final da existência, é que ela realmente é uma passagem natural para uma outra dimensão, em que a pessoa vai continuar tendo, após a morte, aquilo que realizou durante a vida. Isso é o que significa a morte. Quando nós não cumprimos com o nosso dever consciencial, quando nós nos rebelamos contra a vida, a morte jamais será a solução. Muito menos quando nós atentamos contra a nossa vida. Então é fundamental que a pessoa depressiva, com tendência suicida, aprenda de uma vez por todas a cultivar os sentimentos de amor, de mansidão e de humildade de coração, como nos ensina o grande mestre dos mestres, o nosso Mestre Jesus, quando ele diz: aprendei comigo que sou manso e humilde de coração, tomai sobre vós o meu jugo, vinde a mim. São convites que Jesus faz a todos nós, quer estejamos bem no corpo, quer estejamos mal, e principalmente para aqueles que estão mal. Quando ele diz: vinde a mim todos os que estáis cansados, oprimidos, aflitos, e eu vos aliviarei. É fundamental que a pessoa depressiva, com tendência suicida, vá ao encontro de Jesus. Não batendo no peito, simplesmente dizendo que Jesus é meu Salvador, porque isso não

0: Isso é um movimento de auto-engano. Ir ao encontro do amor que Jesus representa. Jesus é o modelo de amor. É o exemplo maior de amor. E o suicídio é um ato de desamor por si mesmo. Não vale a pena praticar esse ato de desamor. Porque a pessoa vai se arrepender muito. Vai necessitar retomar tudo novamente. Todas aquilo que gerou o próprio suicídio, essa revolta contra a vida, os problemas que ocasionaram essa revolta, vão retornar tudo numa nova existência. Então, se a pessoa pode fazer hoje, por que deixar para uma próxima existência, depois de passar por muito sofrimento até chegar nessa nova existência? Então, ir ao encontro de Jesus é fundamental para aprender com Ele, para aprender a aceitar a vida como ela é, as contingências da vida como ela é. Isso só vai ser possível quando a pessoa aceita o convite de tomar o jugo dele e aprender com ele que é manso e humilde de coração. Então Jesus diz: tomai o meu jugo e aprendei com ele. Então o suicida cabe a despertar para a realidade da vida antes de cometer o ato ignóbil, antes de ir ao encontro dessa morte que não é a solução. Morre seu corpo e permanece vivo de uma forma extremamente sofrida, de uma forma extremamente infeliz. Então o que nós podemos realizar? Matar as causas de sofrimento que estão dentro de nós. Quais são as principais causas de sofrimento nesse aspecto? O desamor, a rebeldia e o orgulho. Como que nós vamos matar, entre aspas, o desamor, a rebeldia e o orgulho? Assumindo o compromisso como aprendizes da vida, desenvolvendo o amor, a mansidão e a humildade de coração, fazendo exercícios, mínimos que sejam. Na nossa próxima videoaula, nós vamos trabalhar como fazer exercício para superar a depressão, superar a tendência depressiva. Agora é importante fazer exercícios, porque Jesus diz muito claro: existe um jugo a ser criado, existe um fardo a ser carregado. Não é possível passar por um planeta de expiações e provas sem um fardo a ser carregado. O problema da pessoa depressiva, suicida, em potencial, é que ela não quer carregar fardo algum. Não é possível. Então é necessário fazer esforços mínimos inicialmente e ampliando esses esforços, fazendo exercícios de amor, de mansidão e de humildade de coração para matar verdadeiramente, dentro desse aspecto simbólico de morte que nós estamos falando, matar a causa da tendência suicida, o desamor, a rebeldia e o orgulho. Fazendo isso, o que vai acontecer? O jugo é suave. A diretriz de vida, a nossa vida se torna suave. O fardo se torna leve de carregar. Se o seu fardo está pesado, se o jugo está perverso, reflita: não é da vida o jugo perverso, nem o fardo pesado. É da forma como você está se conduzindo diante da vida. Então, faça esforços para fazer exercícios de amor, de mansidão e de humildade, para poder transformar a sua vida numa vida mais saudável e mais feliz. No próximo bloco, nós trabalharemos a questão da depressão relacionada à família.
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3: Vejamos agora a depressão e as relações familiares. Devido às características do seu movimento psicológico, o depressivo exige muito da sua família e dos amigos próximos. Então, todos aqueles que são o círculo íntimo das pessoas depressivas devem tomar muito cuidado para não adoecer junto com o parente, com o familiar ou com o amigo depressivo. Tomar cuidado para estar com ele sem entrar no jogo psicológico extremamente infeliz que as pessoas depressivas, principalmente as suicidas, como nós vimos no bloco anterior, têm a tendência de punição, tanto de si mesma quanto dos outros. Então, a pessoa depressiva, ela tem um movimento oposto ao amor e à felicidade. Ela entra numa antítese do movimento natural do amor e da busca da felicidade e tenta subtrair dos outros, consciente ou subconscientemente, o prazer de ser feliz. Então, como a pessoa tende a esse movimento oposto à felicidade, ela tende ao processo punitivo. E aí, ela não quer apenas se punir, ela quer punir todos os que estão à sua volta, de uma forma consciente ou subconscientemente. Na maioria das vezes, a pessoa nem se dá conta desse processo, mas muitas vezes ela tem até consciência disso e sente prazer, um prazer mórbido. Quer ela tenha, ela faça isso de uma forma automática ou não, de qualquer maneira, o espírito sempre é senhor de si mesmo. E ela realiza essas ações e que os parentes próximos, os amigos próximos devem tomar muito cuidado, como nós já dissemos. Muitos somente encontram prazer ao alcançar esse objetivo de fazer os outros infelizes. Muitas pessoas estão ainda focadas nesse tipo de movimento. Gostam de gastar energia com esforços vãos. Em vez de fazer esforços na direção da vida, na direção do bem, do bom e do belo, elas gastam energia com esforços vãos. Esforços punitivos, tanto de si mesmas quanto dos outros. O depressivo gosta de chamar atenção para si mesmo por meio desse tipo de esforço improdutivo. Ele coloca-se como um coitado que está sofrendo muito para receber migalhas de atenção das pessoas ao seu redor. Ele se fixa nesse ganho secundário ocasionado pela atenção especial que a família e os amigos lhe oferecem em decorrência do seu problema. Então a família tende a paparicar o depressivo. E isso gera um prazer mórbido para ele. Quanto mais coitado ele se sentir e quanto mais os outros o tratarem como um coitado, como uma pessoa vítima das circunstâncias, mais prazer mórbido ele vai sentir e vai alimentar esse processo. Por isso, muito cuidado, jamais tratar o depressivo como um coitado, mas como uma pessoa que tem todo o potencial dentro de si e que pode usar esse potencial a seu favor e não contra si mesmo, como ele está fazendo. O depressivo chama atenção pelo negativismo e, ao mesmo tempo, gera culpa nos familiares para ganhar alguma coisa baseada nessa culpa. Com esse movimento, ele subliminarmente pune a família com seu estado de depressão. Então, o depressivo ele está sempre nesse processo negativista, e como ele está nesse processo negativista, o que vai acontecer? Isso produz sentimento de culpas, tanto nele quanto em outras pessoas, nos familiares próximos. Quanto mais culpadas estiverem as pessoas, maior a tendência de tratá-lo como vítima, vítima das circunstâncias, alimentando esse jogo pernicioso de culpa, de punição, que não auxilia ninguém. Então, à medida que amplia punições na família, todo o grupo vai adoecendo junto com o depressivo. Quando isso acontece, ele se autopune ainda mais, criando-se um círculo vicioso de auto e alopunição de difícil superação. Então, são processos muito mórbidos, mas que a realidade da vida tem mostrado isso. A psicologia transpessoal trabalha com essas questões, analisando as questões dentro de uma visão espiritual profunda. Então, muito cuidado para não adoecer junto com os nossos parentes depressivos, nossos amigos depressivos, que a tendência é todo o grupo familiar começar a adoecer junto. Então, focados na punição, ele se pune os outros e vai criando esse círculo vicioso. O depressivo desenvolve muitos esquemas de sofrimento. É preciso que os familiares estejam atentos e não entrem nesses esquemas de sofrimento, porque de nada vai adiantar eles adoecerem junto com o familiar deprimido. Ao entrar no esquema, eles vão dificultar a ajuda que poderiam prestar. Então, se nós adoecermos juntos com os nossos parentes depressivos, quem é que vai cuidar uns dos outros? Se todos adoecerem em conjunto com aquele familiar. Então, de nada vai adiantar esse processo. Por isso que nós devemos fazer exercícios de desidentificação dos problemas que não nos pertencem. Desidentificação não significa indiferença aos problemas do depressivo. Muito pelo contrário. Significa você estar disposto a auxiliá-lo a se ajudar, mas nunca sofrendo junto com ele, no sentido de ficar doente junto com ele para ser solidário a ele. Isso não é solidariedade, isso é sentimentalismo. Nós temos diante da vida sempre três balizas, duas extremistas e uma equilibrada. Nós temos a indiferença, o sentimentalismo e a solidariedade, a compaixão. O depressivo merece solidariedade e compaixão, jamais indiferença e jamais o sentimentalismo, que gera o sentimento de dó, de pena, em que nós passamos a sofrer junto com o outro. Na indiferença, nós queremos alijar o outro da nossa companhia. Já na compaixão e na solidariedade, nós somos convidados a ajudar o outro a se ajudar. Isso que é fundamental para a pessoa, tanto depressiva quanto aqueles que têm uma tendência ao suicídio. Como o depressivo se pune e se vitima todo o tempo, ele assume várias situações na qual se coloca como vítima. Muitas vezes os familiares entram nesse jogo e se submetem às exigências do familiar depressivo, ao movimento de satisfazer todas as suas vontades e caprichos. Muitas vezes a família faz até coisas que não poderiam fazer financeiramente, que estão tendo dificuldades para satisfazer o familiar depressivo, mas que só piora os problemas. Outras vezes a paciência dos familiares se esgota e se tornam intolerantes com o depressivo e o punem com admoestações e outras sanções. fato que amplia o sentimento de culpa que traz em relação a ele. Então, o que acontece? Quando há uma tendência ao sentimentalismo, como ele não é vitalizador, o que acontece? Isso gera um desgaste. Quando há um desgaste, a tendência é as pessoas caírem na indiferença, ou pior ainda, na intolerância, na crueldade ou no depressivo. Por quê? Porque exageraram na dose. O equilíbrio sempre é compaixão e solidariedade. Jamais exagerar na dose de uma forma sentimentalista, muito menos cair no processo de intolerância. Tanto uma situação quanto outra só faz piorar os esquemas de sofrimento, porque o depressivo vai se satisfazer subconscientemente com essas situações, se punindo ainda mais, aprofundando o círculo vicioso, tanto na intolerância quanto em nós sentirmos dó dele. Ele vai cada vez mais se punindo mais e punindo os familiares. Muitas vezes, nessas ocasiões, ele tem as seguintes falas: além de eu ser um problema, causo problema a todos. Eu sou um estorvo para todos. Acho que seria melhor se eu morresse, seria um alívio para todos. Eu sou tão infeliz que a minha infelicidade contagia todos os meus. Quem observa essas falas, dá a impressão que o depressivo está sendo humilde, que ele está reconhecendo a sua condição. Na verdade, é um movimento masoquista de menos-valia para produzir mais dó, mais pena nos familiares e perpetuar esse estado de culpa, de punição, de sofrimento, extremamente vãos. É fundamental que todos os familiares de pessoas depressivas não entrem num processo de servidão do depressivo, mesmo quando ele tem uma tendência suicida. Muitas vezes coloca-se parentes de pessoas suicidas em potencial, praticamente fazendo uma vigilância 24 horas por dia. A pessoa não entra nem no banheiro sozinha. Isso não é prontidão, é escravidão. O que vai acontecer? Gradualmente, aquele familiar que fica ali escravo da pessoa depressiva, suicida, vai adoecer junto com ele. Então é fundamental que os familiares estejam de prontidão para auxiliá-lo, mas não escravizados a ele. É importante estar de prontidão para ajudá-lo a se ajudar, mas sem entrar nos esquemas de sofrimento criados por ele mesmo. Quando os familiares abrem mão de suas próprias vidas para viver a do depressivo, estão em servidão e não em prontidão. Então é muito importante esse conceito, estarmos prontos para ajudá-lo a se ajudar. Nunca se tornar escravo do depressivo, porque isso aumenta aquele prazer mórbido, aquela tendência punidora dele, que vai piorar tanto o seu estado quanto o estado dos seus familiares. É muito importante estar de prontidão, especialmente nos casos graves de depressão, quando há risco de suicídio. Estar em prontidão é estar a postos para atender às necessidades profundas da criatura. Significa estar pronto a ajudá-la a se ajudar. Agora, uma pergunta que nós poderíamos nos fazer: como os familiares devem se comportar com relação aos seus familiares depressivos, especialmente os que demonstram comportamentos suicidas? É muito importante refletir o seguinte: o depressivo dá muitas pistas, principalmente o depressivo suicida. O seu movimento, na verdade, é de chamar atenção e punir a si mesmo e aos outros com o ato suicida. Portanto, ele não conseguiria fazê-lo sem dar pistas, porque senão ele não alcançaria êxito no seu tentame, que é a punição máxima. ele vai dando muitas pistas. Por isso, é fundamental que os familiares estejam em estado de prontidão para ler as pistas. Então, ele dá pistas exatamente porque o processo é punitivo dele e punitivo de todos os demais. Por isso que, com raras exceções, os suicidas não deixam cartas colocando culpados pelas ações que eles tiveram. Eles escrevem as cartas colocando culpas para punirem aqueles que estão à sua volta. Então ele dá muitas pistas mostrando que ele vai se matar no caso. Então, como que o familiar deve se portar nessas condições? Vejamos. Quando percebermos as pistas, nós espíritas principalmente, devemos ser muito tranquilos com os nossos parentes depressivos. É muito importante para nós espíritas, porque muitas vezes a gente fica horrorizado de ver que o outro vai se matar para usar o seu livre-arbítrio de uma forma equivocada, e muitas vezes os familiares se ficam se sentindo culpados. Jamais devemos alimentar esse tipo de sentimento. É importante dizer ao nosso parente com tendência suicida o seguinte: você está deprimido, com vontade de morrer. Tenho notado que você tem nutrido o desejo de suicídio. Não vale a pena. Você sabe que a vida continua. Sabe em que padrões de qualidades ela vai prosseguir. Estamos aqui para o ajudar. Quando você resolver obter ajuda, estaremos aqui. Basta chamar, dar um sinal. Nós estamos aqui vivendo as nossas vidas, mas ao dar um sinal, estaremos aqui, prontos para o ajudar a superar essa dificuldade momentânea. Mas se o fizer, nós, de corações partidos, vamos orar por você, para o ajudar em sua nova situação. Mas você não precisa sair do corpo para que possamos ajudar. É isso que todo familiar de pessoas com tendência suicida deve colocar. Não necessariamente nessas palavras, mas próximo a isso. Mostrar para ele que ele não precisa se matar e que a morte não existe. Que ele vai matar o corpo, mas vai continuar vivo. Nós vamos continuar levando as nossas vidas, porque não é justo nós ficarmos escravos dele, da sua tendência de querer se matar. Nós iremos lamentar a sua decisão, se assim acontecer. Com certeza nós sentiremos tudo isso, mas refaremos a nossa vida como todas as pessoas refazem as próprias vidas. Só que o sofrimento dele permanecerá de uma forma indefinida. Então, façamos a nossa parte. É importante que os familiares digam claramente que a morte pelo suicídio não vai resolver nada, e sim agravar os problemas dele, e não dos familiares, que vão sentir a dor da sua morte prematura, mas que essa dor vai passar, enquanto que a dele vai prosseguir indefinidamente. Isso deve ficar muito claro para todos nós que temos pessoas com tendência ao suicídio. Muito importante que todos valorizemos a vida, nós e aqueles que estão passando por um processo depressivo qualquer. Valorizar a vida é ir ao encontro dela, ir ao encontro do amor, ir ao encontro do verdadeiro sentido da vida. E o verdadeiro sentido da vida é aprendermos sempre. Para exemplificar e melhor entendimento de todo esse processo, para que não haja confusão, vamos refletir sobre um caso de uma pessoa que tinha um familiar com processo de suicídio. Essa pessoa, com uma depressão muito intensa, buscou, por intercessão de uma familiar dela, um atendimento terapêutico. Nesse atendimento terapêutico, fizemos tudo que foi possível para o atendimento dessa pessoa. Uma senhora com dificuldades na área sexual e, devido a essa dificuldade na área sexual, que ela tinha uma inversão da polaridade sexual, era uma moça que tinha uma tendência a homossexualismo e que ela rejeitava profundamente aquilo e ao mesmo tempo dava vazão a essa sexualidade homossexual. Com o passar do tempo, ela entrou numa profunda depressão, porque ela não aceitava a vida dela dessa maneira. Depressiva, o tempo todo ela pensava em se matar. A familiar dela, muito vigilante, consciente das dificuldades dessa sua familiar, buscou ajuda terapêutica. Na ajuda terapêutica, foi explicado para ela a forma de atuar com relação à pessoa suicida, sempre colocando que a morte não existe, que a pessoa vai simplesmente transferir a dificuldade desse momento de vida para uma outra dimensão de vida, que aqueles problemas que ela passava eram problemas do espírito que ela é e não do corpo que ela tinha, e que a familiar estava disposta a auxiliá-la de todas as maneiras, mas que não poderia viver a vida por ela. A familiar assim fez, através da nossa orientação. Ajudou a sobrinha de todas as maneiras possíveis. Mesmo assim, num momento em que a sua tia saiu do apartamento para fazer alguns afazeres, realizar alguns afazeres na rua, deixou a sobrinha por meia hora com a sua secretária doméstica. Não estava sozinha. E a sua sobrinha, durante aquele período, rasgou, usando uma faca, a proteção da tela da janela do seu quarto e se jogou do apartamento, no oitavo andar, vindo a se esfacelar no solo. A tia, com todas as orientações, já sabia dessa possibilidade. E nesse caso, como agir? O suicida que perpetra uma ação que desse tipo, matando o seu corpo e permanecendo vivo, vai necessitar de muitas orações. Muitas orações mesmo. Porque a morte vai matar o seu corpo. Aquele ato mata o seu corpo, mas não mata a vida. Então, todo aquele drama sexual, todos aqueles problemas que ela tinha, permanecerão. Cabe ao familiar aceitar resignadamente o livre-arbítrio do outro. Para essa senhora que ajudou a sua sobrinha, nós sempre dissemos a ela: jamais se culpe. Você fez tudo aquilo que foi necessário. Mas, infelizmente, ela usou dessa forma o livre-arbítrio. Apesar de todas as orientações, apesar de todo o processo terapêutico, do atendimento psiquiátrico que ela estava fazendo, ela usou o livre-arbítrio dessa maneira. Deus nos criou com o livre-arbítrio. E se Ele nos criou com o livre-arbítrio, até esse ato está previsto como uma infração à lei, mas como uma possibilidade do Espírito fazer. Então, como não há morte, cedo ou tarde, ela vai se recuperar. Então, nesse caso, em todos os casos em que não se obtém sucesso na ajuda da pessoa depressiva, que ela chega realmente ao suicídio, cabe aos familiares se resignarem à decisão dele, porque isso é da lei divina. Se Deus respeita o nosso livre-arbítrio até nessas condições, quem somos nós para não respeitarmos o livre-arbítrio do nosso familiar, dos nossos amigos, dos nossos entes queridos? Vamos dar sempre o melhor que nós possamos para eles, sem nos escravizar a eles, dando o melhor que podemos. Agora, caso eles realmente concluam aquilo que desejam, que é a morte, mesmo sabendo que a morte não existe, estejamos com a consciência tranquila. Claro, desde que tenhamos agido com compaixão, com amor, com solidariedade. Estejamos com consciência tranquila e passemos a orar. Assim como nós já orávamos quando ele estava encarnado, continuemos a orar agora que eles estão desencarnados, para poder essas orações, que são muito úteis para eles, essas energias da oração, um dia vão auxiliá-los na superação. Nossa mensagem é sempre de otimismo, de amor. Nunca cessam os movimentos de amor na direção da criatura. Cada um só é possível fazer a sua parte. Eu faço por mim, você faz por você, você pode auxiliar os demais a fazer o mesmo, mas nunca fazer pelo outro. Muita paz a todos.
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nós trabalharemos o compromisso com a verdade. Paulo foi um grande divulgador da verdade. Ele sofreu, como nós vamos ver em algumas passagens da vida dele, muito por causa da verdade. E nas epístolas, ele nos convida à reflexão acerca dessa verdade. Nós vamos começar as nossas reflexões trabalhando a necessidade de se buscar a verdade. Por que é tão importante para nós buscar essa verdade? E qual é o significado dessa verdade na nossa vida? Começando com a Epístola aos Efésios, no capítulo 4, versículo 15, Paulo diz assim: mas, seguindo a verdade em amor, cresçamos em tudo naquele que é a cabeça, Cristo. Esse versículo é muito significativo. Nós vamos extrair, fazer a exegese dele, refletindo sobre a verdade na nossa vida. Primeiro ele diz: seguindo a verdade em amor. Que verdade é essa? Vamos refletir juntos. Que verdade é essa que ele nos convida a seguir? O nosso eu interior? Não. Não é essa verdade apenas que ele está se referindo. Ela passa pelo conhecimento do eu interior, mas não é essa somente. Ele diz: a verdade em amor. Qual é o significado de buscar a verdade, de seguir a verdade? Que verdade é essa? Jesus fala: conhecereis a verdade e a verdade vos libertará. É essa verdade que Paulo está se referindo. É essa que Jesus se refere, de que nós somos convidados a conhecer essa verdade para que ela nos liberte. E aí ele vem dizendo: seguindo a verdade em amor. É exatamente o que a Ivete colocou. A própria verdade que o Cristo foi instrumento para trazer à humanidade. Não apenas o Cristo. O Cristo trouxe, Jesus Cristo, ele nos trouxe de uma forma como nunca antes a humanidade havia se defrontado com a verdade. Nós já tínhamos Moisés, por exemplo, no Ocidente, que trouxe a primeira revelação, trouxe uma parte da verdade. No Oriente, nós já tínhamos tido vários discípulos de Jesus que reencarnaram no Oriente para trazer uma parte da verdade, como Confúcio, Lao Tse, Buda, que antecederam Jesus. Nós tivemos, por exemplo, na Grécia, dois grandes filósofos que são considerados precursores do próprio cristianismo, que são Sócrates e Platão, que também foram discípulos de Jesus que reencarnaram para trazer a verdade. Agora, como Jesus, nunca tivemos e nem teremos, porque na Terra, Jesus é o governador espiritual do sistema solar. Então não existe nenhum espírito mais puro, mais perfeito, mais sábio do que Jesus. Então nós poderemos dizer que buscar essa verdade, seguir essa verdade, é buscar a verdade universal. A verdade universal é a verdade que provém de Deus. O Evangelho de Jesus é a perfeita síntese dessa verdade. É claro que o Evangelho, ele, ao longo do tempo, ele sofreu algumas adulterações, sofreu algumas interpolações,
Mas a essência, diz Joana de Ângeles, que a essência do Evangelho, da verdade, permanece no Evangelho. Essa essência que provém exatamente do Cristo, que trouxe a verdade universal de uma forma sintética e nos legou. Então essa é a verdade que nós somos convidados a seguir, a verdade em amor, que o Cristo é a cabeça dessa verdade. Agora, para que nós somos convidados a buscar essa verdade, que Jesus é o grande mentor dessa verdade? Para que ela nos serve? Para o nosso crescimento, para evoluirmos. Aí entra aquilo que o Neuber falou inicialmente. A verdade, existe uma outra verdade a ser buscada. Qual é? Hã? O conhecimento de si mesmo. Que Sócrates, como precursor de Jesus, já havia nos trazido e que Santo Agostinho relembra na questão 919 e 19A do Livro dos Espíritos. A verdade interior, fruto do autoconhecimento, para quê? Para que serve o autoconhecimento e a verdade, o conhecermos a verdade universal? Para fazermos exercícios de trazer a verdade universal para dentro de nós. Porque de nada adianta conhecer a verdade enquanto letra, enquanto teoria, se nós não trouxermos essa verdade para o nosso interior. Concordo? Porque senão ela será estéril em si mesma. Se nós conhecermos teoricamente uma série de leis que mostram a verdade universal, mas não seguirmos nenhuma dessa verdade, ela será inútil em si mesma. Então, por isso que são duas questões importantíssimas: a verdade universal e a verdade interior. Para que essa verdade seja internalizada em nós, e à medida que vai sendo internalizada, nós vamos crescendo, nós vamos evoluindo. Então Jesus é o grande mentor, como Paulo diz aqui, é o cabeça, é o mentor que trouxe essa verdade, é o grande mestre, né, que trouxe essa verdade e de forma sintética nos legou no Evangelho. E aí ele continua, né? De quem todo o corpo, bem ajustado e consolidado pelo auxílio de toda a junta, segundo a justa cooperação de cada parte, efetua o seu próprio aumento para a edificação de si mesmo em amor. E aí, o que dá para entender deste versículo aqui? Então Jesus é o cabeça, né? Ele fala que Jesus é a cabeça dessa verdade. E aí ele vem falando sobre o restante do corpo. Ele vem fazendo comparação da verdade como um corpo. Né? Ele está usando uma metáfora aqui, muito clara. Né? Jesus é a cabeça. E o restante do corpo vai ser consolidado pelo auxílio de toda a junta. Que junta é essa? No corpo são as articulações, né? As articulações. Agora, as articulações ele está usando como uma metáfora. Que metáfora é essa? A união das virtudes em nós, como a Tatiane bem lembrou, e a nossa união uns com os outros. Por quê? O que nós estamos fazendo aqui em grupo? Nós não estamos refletindo juntos sobre a verdade? Às vezes um percebe uma nuance que o outro não percebeu. Às vezes o outro percebe uma nuance que aquele primeiro não havia percebido. E nós vamos juntando tudo, a interpretação. Nós fazemos, por exemplo, estudo sistematizado para quê? Em grupo. Para que nós somemos a compreensão da verdade. Porque nenhum de nós
aqui na terra, temos a compreensão total da verdade. Jesus é o cabeça e tem essa compreensão total. Como Espírito crístico, ele é o que mais compreende de todos aqueles que já passaram pela face da terra. Muito mais do que Buda, muito mais do que Krishna, Lao Tse, Sócrates, Platão. Talvez juntando todos esses não dão a compreensão de Jesus. Agora, quando nós nos unimos para refletirmos, para estudarmos essa verdade, o que acontece? Acontece isso aqui, segundo a justa cooperação de cada parte. A colocação do acordé é bem pertinente. Então, por exemplo, uma pessoa vê a casa de um ângulo, fala que a casa é amarela. Outra vê de um outro ângulo, fala que a casa é cor-de-rosa. Quem está mais próximo da casa vai falar que a casa é amarela e cor-de-rosa. Então, é exatamente esse movimento que vai acontecendo em conjunto. Nós juntos, buscando a verdade universal, vamos ampliando a nossa capacidade de percepção. Então, quanto mais nós nos unimos na busca dessa verdade, maior será a compreensão. O que um já avançou, auxilia aquele que avançou menos. E assim nós vamos, ele diz aqui, efetua o seu próprio aumento para a edificação de si mesmo em amor. Então, juntos em grupo, nós vamos individualmente ampliando a nossa edificação amorosa e nos libertando pela verdade, realizando aquilo que Jesus recomenda: conhecereis a verdade e a verdade vos libertará. Nós podemos nos isolar e buscar a verdade sozinhos? Podemos. Agora, é conveniente no nível evolutivo que nós estamos? Não. Porque nós vamos ficar resumidos, restritos. Isso é válido individualmente e é válido para o movimento espírita como um todo também. Tem muito centro espírita que fala, não, eu não preciso, nós não precisamos participar, por exemplo, do movimento federativo. Quando tem cursos, seminários, eventos, que, como um congresso, por exemplo, são poucos os centros que participam. Principalmente aqui, por exemplo, da nossa região, da Grande Cuiabá, são poucos aqueles que participam. A maior parte são os do interior participam muito mais do que os da própria capital. Por quê? Porque existe essa tendência ao isolacionismo. As pessoas dirigentes e os trabalhadores daquele centro acreditam que eles já detêm a verdade, são autossuficientes, e aí não participam porque acreditam que não precisam. Né? Para quê? Né? Para que participar? Não precisa. E aí há uma tendência, esse isolacionismo que vai acontecer. Qual é a tendência se nós nos isolarmos? Não há crescimento, há uma cristalização de visões particularistas que fazem com que as pessoas fiquem pensando sempre da mesma forma. Isso é válido no nível individual e é válido também no nível grupal. Nós percebemos, por exemplo, no caso do movimento federativo, que as casas espíritas cujos trabalhadores participam em massa dos eventos são casas com muito mais, uma visão muito maior, mais ampla, do próprio movimento espírita, da própria realidade que a doutrina espírita vem trazer. Não que nós, em grupo, sejamos melhores ou piores do que os outros, mas é por causa dessa questão que Paulo coloca aqui do conjunto. Quando nós nos agrupamos em conjunto, as nossas percepções vão ser muito maiores. Quando nós trazemos alguém que vem de um outro estado, com uma outra realidade, com uma outra vivência, e vem e apresenta a sua experiência, isso é muito enriquecedor para todos nós. Então, quando a pessoa não participa desse processo grupal, ela acaba perdendo muito. E quando o centro espírita também não participa, ele acaba perdendo muito.
Ficou claro isso, gente? Então a gente percebe que essa fala de Paulo era muito válida lá no cristianismo nascente e é profundamente válida aqui agora para o movimento espírita. Porque é isso que acontece aqui no nosso estado, é a mesma coisa que acontece em outros estados. Nós temos tido a oportunidade de participar de eventos em outros estados. São poucas as pessoas, às vezes vem muita gente de poucos centros espíritas. E alguns centros são totalmente refratários, não querem saber. Não querem saber porque acreditam que já sabem tudo. Tem uma fala de Sócrates que é exemplar nessa questão. Vocês lembram qual é a fala? Tudo que eu sei é que sei que nada sei. O verdadeiro sábio, ele sabe que nada sabe. O pseudo-sábio vive dizendo que já sabe tudo. Então é importante para aquele que vive dizendo que sabe tudo, que não precisa de fazer reciclagem, não precisa fazer capacitação, não precisa de fazer outras atividades, refletirem nisso. Um dos maiores sábios que a humanidade já teve, encarnada, disse isso. Tudo que sei é que sei que nada sei. Que diante de um universo incomensurável, num planetinha tão pequeno e ainda tão pobre espiritualmente como o nosso, dizer que sabe toda a realidade seria muita pretensão. Só o pseudo-sábio que diz isso. O pseudo-sábio arrota conhecimento. O verdadeiro sábio é aquele que está sempre aprendendo, sempre se dando oportunidade de participar de tudo que pode participar para poder crescer, para poder realizar isso que ele diz aqui, a edificação de si mesmo em amor, tanto em nível individual quanto em nível coletivo. Podemos, no nível coletivo, levar em consideração essa fala que Lacordaire lembra do feixe de varas que Dr. Bezerra coloca, né? Quando você tem uma vara sozinha, é muito fácil de quebrar. Se você tem um feixe de varas, vai ser muito difícil. Quase impossível, porque um feixe de varas, ele acaba tomando uma resistência maior do que, às vezes, até um metal muito duro. Então, é a questão do coletivo. Quando nós estamos buscando o mesmo ideal coletivamente, nós crescemos em conjunto. Quando nós nos isolamos, nos colocamos já como autossuficientes, como se já tivéssemos internalizado toda a verdade universal, é muito crítico isso. Até porque, o que acontece quando a pessoa ela entra nesse movimento que traduz uma certa arrogância de acreditar que já detém a verdade universal? Que ela não precisa de estudar, ela não precisa de participar, ela não precisa de nada disso. O que acontece? Processos de fascinação. Então o processo de fascinação se dá exatamente por esse movimento da pessoa acreditar que já sabe. E aí os pseudo-sábios de plantão no mundo espiritual vão estar sempre à disposição de assessorar os pseudo-sábios do mundo físico. Não falta pseudo-sábio no mundo espiritual. Quando encontra o pseudo-sábio no mundo físico, o uniforme com a vontade de comer. E aí os processos de fascinação que nós estamos vendo no movimento espírita de uma forma assustadora, hoje em dia, vem exatamente daí. As pessoas se isolam, o médium se isola, às vezes ele se isola num grupo que pensa igual ele, e aí aquelas pessoas que pensam igual vão sendo conduzidas por espíritos pseudo-sábios, escrevendo obras uma atrás da outra, e as pessoas e vão criando um secto de seguidores de uma falsa verdade. E tem, infelizmente, acontecido muito no nosso movimento espírita, por falta de meditação, de algo tão simples como essa epístola
aos Efésios aqui, que está à disposição de todos nós, da fala de Jesus, das próprias obras básicas de Allan Kardec. O Romildo está lembrando aqui da questão de que muita gente, muitos falam isso, né? Não precisa participar dos eventos porque ele já sabe o que vai ser dito lá. E o que não sabe, o mentor fala o que deve ser feito, né? Se o mentor que falasse para nós o que nós devemos fazer, alguma coisa está errada com esse mentor, né? Porque Jesus nunca fez isso. Nunca usou desse expediente. Se algum benfeitor vem e fala o que nós devemos fazer, ele está fazendo o que conosco? Nos tratando como débeis mentais, incapazes de tomar decisões por nós mesmos. Um benfeitor de verdade faria isso? Porque senão, o que aconteceria, o que acontece numa situação como essa? Quem é que cresce? Se é que há crescimento numa situação assim? Seria o mentor. Porque ele que decidiu tudo, a pessoa que está fazendo não tem crescimento nenhum, porque ela não está tomando decisão por ela própria. Lacordaire faz uma questão importantíssima. Além do conhecimento, a questão do relacionamento é outro fator importantíssimo, sim, sem sombra de dúvida. É exatamente isso que ele fala aqui, de quem todo o corpo bem ajustado,

desigualdade de pensamento e de entendimento, mas unidade de conjunto, porque todos nós estamos caminhando no mesmo ideal. Cada um pensa de forma desigual, diferente, né? O entendimento não é igual, e um auxilia o outro, aquilo que nós estávamos falando agora há pouco. Aquele que já tem um conhecimento maior, que já conseguiu estudar um pouco mais e adentrar um pouco mais na verdade, auxilia aquele que tem menos, e todos vão se somando e crescendo em conjunto. Porque se nós competirmos uns com os outros, o que vai acontecer? Tem como haver união? Nós vamos ver na epístola de Tito, Paulo aborda essa questão das pessoas competirem como se fossem detentoras da verdade. Se alguém competir como se ele fosse o detentor da verdade e os outros não, alguma coisa já está errada. Porque, primeiro, a verdade não precisa de defesa, nem de ninguém que se arvore em defensores ou de propagadores da verdade. Se a pessoa se colocou como defensor ou propagador da verdade, ele já saiu do âmbito da verdade de fato. No versículo 17 ele diz: isto, portanto, digo e no Senhor testifico, que não mais andeis como também andam os gentios, na vaidade dos seus próprios pensamentos. O que ele está querendo dizer aqui? O Paulo, ele é considerado o apóstolo dos gentios, né? Por que ele está falando aqui dos gentios de uma forma tão pejorativa? Se ele é que era o grande defensor dos gentios. Os gentios, para quem não está apropriado do termo, significa todos os não-judeus. Judeus, como aquele povo muito exclusivista, todos os que não eram judeus eram de segunda categoria, né? Eram os párias da época, né? E isto, portanto, digo e no Senhor testifico, que não mais andeis como também andam os gentios, na vaidade dos seus próprios pensamentos. E essa epístola é aos Efésios. Éfeso não era na Judéia. Então ele não estava sendo dirigida a judeu. Ele estava se dirigindo aos gentios. E por que ele está falando, entre aspas, tão mal dos gentios aqui? Exatamente. Ouviram o que o Jorge falou? Então é gentio não enquanto povo não judeu. Gentio enquanto aquele que ainda não conheceu a verdade cristã. Aquele que era o chamado pagão, idólatra, que ainda não percebeu a verdade. Então, gentio nesse. Existiam gentios dentro do judeu, do povo hebreu, dentro desse conceito aqui de Paulo. A maioria eram gentios. A maioria estavam muito distante da verdade. Por isso, nas epístolas todas, Paulo fala da circuncisão física e da circuncisão moral, né? Porque ele colocava com muitos os hebreus que batiam no peito como puros, simplesmente porque eram circuncidados, mas que não buscavam o crescimento interior. Então aqui ele vem na vaidade dos seus próprios pensamentos. Que significado tem isso? Vaidade dos seus próprios pensamentos. A pessoa que acredita que já tem a verdade, e aí, pronto, ele está com a xícara cheia. Existe uma passagem de um grande mestre oriental, que é muito interessante, tem tudo a ver com esse momento aqui, com esse versículo aqui de Paulo. Certa vez, esse grande mestre recebe na sua casa uma pessoa que gostaria de ser seu discípulo. E o mestre, ou esse mestre oriental, o recebe, e esse candidato começa a falar de tudo aquilo que ele já sabia.

E falou, e falou, e falou, e falou. 2 horas depois, o mestre já não aguentava ouvir o candidato a discípulo. E aí pediu licença para ele, para fazer uma pausa, para tomar um chá. Você aceita tomar um chá comigo? Claro, mestre. Seria uma honra tomar esse chá com o senhor. Aí o mestre foi lá na cozinha, colocou a chavena para ferver, e assim que o chá ficou pronto, ele trouxe com 2 xícaras e colocou numa mesa como esta aqui. As 2 xícaras. E como a regra de etiqueta manda servir primeiro a visita, colocou a xícara diante do discípulo e começou a colocar o chá. Foi colocando o chá, a xícara encheu, o chá começou a derramar para o pires encheu, o chá começou a derramar pela mesa. A hora que começou a cair pela beira da mesa, o discípulo quase gritando: o senhor não está vendo que o chá está caindo já da mesa, mestre? Aí o mestre, silenciosamente, colocou a chavena na mesa e disse para os discípulos: sim, eu percebi. Eu percebi que o chá já estava entornando na beira da mesa. Mas eu fiz isso para lhe oferecer a primeira lição. Aí ele pegou novamente a chavena e colocou 1 gota, está vendo? A gota caiu e entornou a mesma quantidade. Está vendo essa xícara? Não cabe mais 1 gota. Qualquer gota que você colocar, não há espaço. Dessa forma que você está. Você quer ser meu discípulo para conhecer a verdade. E há 2 horas você não fala, não para de falar. Está falando sem parar há 2 horas de tudo aquilo que você já conhece. A sua xícara está cheia. Vá, esvazie a sua xícara e volte. O dia que você tiver com a xícara vazia, você estará em condições de se candidatar a ser meu discípulo. Então, essa lenda oriental, um koan, ela praticamente é um exemplo deste versículo aqui, da Epístola aos Efésios. Quando a pessoa está com a cabeça cheia dos seus próprios pensamentos, tem espaço para vir pensamentos novos? Não há espaço, porque ela está cheia de verdade. Por isso que Sócrates dizia que o que ele sabia é que ele nada sabia, porque ele é verdadeiramente sábio. Então ele estava sempre com a xícara vazia, disposto a conhecer mais. E ele aceitava o título de sábio. E aí as pessoas, certa vez um grupo de filósofos foi falar para ele que ele era muito orgulhoso, porque ele aceitava o título de sábio. E aí que ele vem com essa fala. Por que eu aceito o título de sábio? Porque eu sou o único filósofo da Grécia de hoje que sei que nada sei. Por isso eu aceito o título de sábio. Então ele vivia com a xícara vazia e não na vaidade dos seus próprios pensamentos. No 18... ele diz: obscurecidos de entendimento, alheios à vida de Deus, por causa da ignorância em que vivem, pela dureza do seu coração. Aqui os adjetivos ficam mais duros, né? Obscurecidos de entendimento, alheios à vida de Deus, por causa da ignorância em que vivem, pela dureza do seu coração. Paulo está sendo descaridoso aqui, gente? Tá?
Ele que criou aquele poema sobre a caridade na Epístola aos Coríntios? De forma nenhuma, né? Por que ele não está sendo descaridoso com os gentios? Porque, na verdade, não são os gentios enquanto povo. É o gentio enquanto movimento interno, né? Então, o movimento interno da pessoa que pensa que tudo sabe é exatamente isso. Estão alheios à vida de Deus por causa da ignorância em que vivem. Então, aquele que acredita que já sabe tudo é o mais ignorante de todos os ignorantes. Porque tem duro o coração, estão fechados, hermeticamente fechados a qualquer conhecimento que vem de fora. E aí, claro, é a soberba, a extrema vaidade que leva a criatura a uma situação como essa. Porque diante de um universo incomensurável, acreditar que sabe tudo, é necessário muita ignorância para dizer uma coisa dessa. Conivir com pessoas assim, como diz a Clarissa, que seria falta de caridade. Fazer de conta que elas estão bem com elas mesmas. No versículo 19 ele diz: os quais, tendo se tornado insensíveis, se entregaram à dissolução para, com avidez, cometerem toda sorte de impureza. Então, quando a pessoa entra nesse movimento de ignorância, o resultado é a dissolução dos costumes, né? Em que a pessoa mergulha na própria impureza. Que impureza é essa? Que está onde? Dentro dela própria. Os vícios externos são apenas consequências dos internos. Quando a pessoa entra nesse processo de acreditar que já conhece tudo, né? Dentro desse processo de ignorância profunda da verdade, é um passo para mergulhar nisso. Por isso que os processos obsessivos, como nós lembrávamos agora há pouco, está intimamente ligado a isso. Quanto mais a pessoa acredita que conhece, que sabe, que faz e acontece, mais candidata a processos obsessivos ela será. E aí ele vem: mas não foi assim que aprendestes a Cristo. O que Jesus nos ensinou? Aprendei comigo que sou manso e humilde de coração. Tomai sobre vós o meu jugo e aprendei comigo que sou manso e humilde de coração. Então, quanto mais a pessoa rota conhecimento, mais rebeldia e orgulho. Então, não é isso que Jesus nos ensina. Nos ensina a realmente assumir a nossa ignorância num processo de busca de conhecimento. Quanto mais nós soubermos e admitirmos a nossa ignorância e a busca de conhecimento, mais abertos ao conhecimento da verdade, mais amplitude de percepção nós teremos. E aí no 21 ele vem: se é que de fato o tendes ouvido e nele fostes instruídos, segundo é a verdade em Jesus. E aí? O que a Tatiana ele relembra, né? Jesus recomendou aos apóstolos irem, né, aos simples e não aos doutos e aos prudentes, porque os doutos e os prudentes, eles acreditam que já sabem tudo, então não precisa de conhecimento, né? Por que Kardec fala, o Romildo levanta uma coisa importante, que é o do espírita querer convencer pessoas de outras religiões. O que Kardec fala sobre isso? O espiritismo não faz prosélitos. Se o espiritismo não faz prosélito, nós, o movimento espírita, devemos fazer? O que é fazer prosélito? É tentar convencer uma pessoa que não quer ser convencida de que o espiritismo é a melhor religião. Aí entra o que a Ivete colocou,
Né? Se a pessoa está satisfeita com a crença dela, para que você vai obrigá-la ou tentar convencer, fazer a cabeça dela de que o Espiritismo é o melhor? Né? O nosso compromisso é com a divulgação da doutrina, como Kardec fez com excelência. Agora, jamais ele fez prosélitos. Jamais ele ficou atrás das pessoas. Olha, você tem que ser espírita. Se não for espírita, não vai ter jeito na sua vida. Por que que a doutrina espírita é a única doutrina cristã que tem como lema outra coisa que não a conversão, o próprio espiritismo? Porque é libertador. E qual é o lema da doutrina? Fora da caridade não há salvação. Não é fora do espiritismo não há salvação. É fora da caridade. Então a caridade pode ser até um ateu. Tem muito ateu, muito mais caridoso que muitas pessoas religiosas que batem no peito, que são religiosas, inclusive muitos espíritas, né? Então não é o rótulo. E nós não fazemos prosélitos. Exatamente. O Romildo faz a ponte com o conto que nós dissemos, né? Quando nós divulgarmos a doutrina espírita amplamente, aqueles que estão com a xícara vazia no aspecto religioso vão beber dessa fonte e se maravilhar. Porque é necessário maturidade para ser espírita. Para ser verdadeiramente cristão, e o espiritismo é o cristianismo redivivo, é preciso de maturidade. E esse amadurecimento não se dá de uma hora para outra. Então os gentios de hoje são aquelas pessoas que ainda cultivam uma espiritualidade materialista, ou os próprios materialistas, e aqueles verdadeiramente espiritualistas, e nós espiritistas podemos, é importante que nós reflitamos isso, né? O que nós somos convidados a realizar, né? Que é esse processo de manter a nossa xícara vazia para poder ampliar os nossos conhecimentos. No versículo 22 ele diz, no sentido de que, quanto ao trato passado, vos despojeis do velho homem, que se corrompe segundo as concupiscências do engano. E aí? O que ele está querendo dizer aqui? Paulo usava muito isso, né? Velho homem e homem novo. O que ele está querendo dizer aqui? É só para os homens, as mulheres não entram nisso aqui? Quando nós conhecemos a verdade e fazemos exercícios para internalizar essa verdade, o que vai acontecer? Há espaço para o homem velho? Para quem está verdadeiramente internalizando a verdade? Não há espaço. Então, o homem velho, enquanto aquela pessoa velha que nós trazemos, vai se transformando numa pessoa nova. Uma pessoa que não se corrompe com as concupiscências do engano. Não se auto-engana. Nós vimos bastante isso no nosso módulo que trabalhamos o compromisso com a autotransformação. Então o processo de transformação vai se dando. Agora ele vai se dando de que forma? Pelo conhecimento da verdade. A verdade universal, a verdade que existe dentro de nós, e nós vamos fazendo o processo de trazer a verdade universal para dentro da nossa intimidade. E aí todo movimento de transformação vai acontecendo gradativamente. E no 23 ele diz, e vos renoveis no espírito do vosso entendimento. É exatamente o processo que nós acabamos de falar. Então a pessoa vai se renovando no espírito do entendimento. E vos revistais do novo homem, criado segundo Deus em justiça e retidão procedente da verdade. Então aqui ele conclui o raciocínio, né? Então o velho homem que vai se renovando, transformando no novo homem,
na nova pessoa, que é o quê? Quem nós somos? Nesse versículo está embutido aqui a questão 115 do Livro dos Espíritos. Não está? O que diz a questão 115? Na questão 115 diz assim: Deus criou os espíritos bons e maus? Resposta: Deus criou os espíritos simples e ignorantes, e a cada um deu um compromisso, que é a evolução até a felicidade, para se aproximar do próprio Criador. Não é isso que é a nossa criação segundo Deus? Não é a nossa destinação ser uma pessoa nova? Nós somos criados simples e ignorantes. É o homem velho, simples e ignorante. Para dar origem ao homem sábio e plenamente feliz, que é o homem novo. Em justiça e retidão procedentes da verdade. Então, se nós somos criados simples e ignorantes, nós somos aqui para quê? Para aprender, para deixar de ser ignorante. E o que que faz com que nós deixemos a ignorância? Exatamente o conhecimento da verdade. Tanto da verdade universal, quanto do autoconhecimento da verdade interior que nós trazemos. No 25 ele diz: Por isso, deixando a mentira, fale cada um a verdade com o seu próximo, porque somos membros uns dos outros. E aí? Aqui ele já vem fazendo uma aplicação prática do processo novo, do homem novo. É comum a hipocrisia quando nós estamos em grupo? É quase que a praxe ainda na nossa sociedade doentia. A fala de Jesus ao fariseu, né, é sepulcro caiados por fora e cheio de podridão por dentro, ainda se aplica à nossa realidade hoje em dia. Se aplica muito à nossa realidade hoje em dia. E aí, Paulo vem falando de que nós, nesse compromisso do homem novo, devemos falar a verdade. Por quê? Né? Se nós habituarmos a dizer a verdade e a viver a verdade, como nós somos membros uns dos outros, nós estamos fazendo esse trabalho coletivamente, o que vai acontecendo? Nós vamos crescendo, nós vamos tendo uma visão mais autêntica da vida. Isso quer dizer que a gente deva ser rude com o outro? Não, eu digo a verdade e dou a quem doer. Não, porque verdade não tem a ver com a rudeza, mas tem a ver com a sinceridade, tem a ver com a autenticidade, que são virtudes. Então, o que nós podemos é cultivar a verdade dentro da melhor maneira possível, buscando isso em grupo. Cada vez mais nos libertando da hipocrisia, da mentira, do fingimento. Porque num grupo afim, tem espaço para fingimento? Um grupo que está verdadeiramente buscando o mesmo objetivo? Não há. Agora, num grupo onde um fica desconfiado do outro, será que essa pessoa aí realmente está... O que vai acontecer? Quando nós não estamos verdadeiramente buscando a verdade, há espaço para isso. Para a hipocrisia, para o fingimento, para o faz de conta. É aquele engano que nós vimos lá no versículo anterior, que nós trabalhamos agora há pouco, é o auto-engano. Se eu venho para uma atividade espírita acreditando que se eu vier os benfeitores vão me proteger e lá e eu estou num processo de auto-engano ou acreditar que eu vou me equilibrar com o trabalho por obrigação, fazendo coisa porque senão eu não vou ter a salvação e coisas parecidas,
O que vai acontecer? Nós estamos, uma pessoa assim está buscando a verdade? De verdade? Não. Ela está no movimento do auto-engano. E no movimento do auto-engano, não há espaço para a verdade. Por isso que ainda existe muita hipocrisia, muito fingimento, muito faz de conta. A partir do momento que nós assumirmos verdadeiramente, e esse compromisso é individual, de realmente buscar a verdade, o que vai acontecer? A verdade vai nos libertando. No 26 ele diz: irai-vos e não pequeis, não se ponha o sol sobre a vossa ira. E aí? Paulo, aqui ele faz, inclusive ele faz uma recomendação que é profundamente psicológica. A moderna ciência da psiconeuroimunologia vem dizendo que a ira, a raiva, a cólera, o ressentimento, a mágoa, todos estão no mesmo nível de energia, são grandes produtores de doenças no corpo físico, porque elas são doenças do espírito, mas que geram alergias, geram câncer, geram doenças autoimunes em que o próprio corpo começa a se matar. Então, essa fala de Paulo, ele não, com certeza não, nem sonhava em que um dia ia se desenvolver a psiconeuroimunologia para explicar cientificamente que a ira, quando nós vamos dormir com a ira, principalmente dormir com a ira. Cerca de 15 dias atrás, um colega nosso, dentista, numa consulta, ele estava dizendo da quantidade de pessoas com problemas de dente, de tanto apertar os dentes durante o sono do corpo. Dorme e não trava o maxilar e aperta, arranja os dentes, né? É o chamado bruxismo. E às vezes tem gente que chega a ficar na raiz dos dentes. Tem pessoas que os dentistas recomendam uma placa para colocar entre os dentes, e tem pessoas que apertam tanto a placa que chega a rachar a placa. Isso tudo é o quê? Ira que nós levamos para o sono do corpo. O corpo grita. Dormimos com o inimigo dentro de nós mesmos, né? E o corpo grita e a pessoa vai levando isso, vai empurrando com a barriga. Então essa orientação de Paulo é muito atual e muito necessária. Refletirmos isso. Não se ponha o sol sobre a vossa ira. Quer dizer, busquemos, façamos exercício de transmutação da ira. O ideal é nem entrar nela, né? Se entrarmos, fazermos exercícios de transmutação para que não aconteça algo pior, como dizia Jesus. Buscar transformar. Por quê? No nível evolutivo que nós estamos, é possível não nos irarmos? Ainda não. No nível evolutivo que nós, não é lá os Efésios, não. Quase 2000 anos depois que ele fala isso, nós ainda estamos no mesmo patamar. O mesmo. Ainda para nós não é possível não nos irarmos, nos encolerizarmos, sentirmos raiva. Não é possível. Agora, é possível já para nós, e naquela época já era possível, ele coloca aqui, porque ele fazia. Paulo nunca dava uma orientação que ele não usava consigo mesmo. Era esse, o Paulo é aquela pessoa que não dava conselhos ou orientações gratuitas. Se ele falava, porque ele já vivia isso intensamente. Então,
E deixar de irar nós não podemos. Ele próprio, no próprio Paulo Estevão, tem várias passagens que ele ficava todo inflamado. Ele caía em si, percebia dificuldade e transmutava. Muitas e muitas vezes ele fez isso. Por isso que ele recomenda aqui. Para nós ainda não é possível nos irar. Não nos irar. Agora já é possível fazer esforço de transformação da cólera que existe dentro de nós. 4:27. Nem deis lugar ao diabo. E aí? O que, que ele está falando? Do diabo lá de capeta, de chifre e rabo? Que diabo é esse? É o símbolo do mal. O mal que existe em nós. Esse mal atrai outros que vibram na mesma energia? Com certeza. Então serve para o diabo interno e, entre aspas, o diabo externo, que é os obsessores. O diabo, na verdade, era sinônimo de espírito na época. É tanto o diabo como o demônio, daimon. E, no caso, esse diabo é mais o espírito mau. Então, o mal que existe em nós atrai espíritos que vão coadjuvar o nosso mal. Quando nós estamos irados, o que acontece? Nós encharcamos o nosso corpo de combustível. No mundo espiritual tem gente com cheio de caixa de fósforo na mão? Não falta, né? O que não falta é espírito com caixas e caixas de fósforo na mão. Irou, encharcou o corpo de álcool, ele risca o fósforo, o palito de fósforo, e joga em cima de nós. Aí pega aquele fogaréu, né? É o diabo. Agora, quem é o responsável pelo fogo? Cada um tem a sua cota, mas quem é o mais responsável? Se nós encharcarmos o nosso corpo de água, pode jogar uma caixa de fósforo acesa dentro, em cima de nós, se encharcado de água, não vai acontecer nada. Agora, se tiver com um litro de álcool, vai acontecer um fogaréu. Então, quem é o mais responsável é quem coloca o combustível. Quem riscou o fósforo é apenas corresponsável, mas não é o principal. Continuemos aqui. No 28 ele fala de uma forma mais explícita. Aquele que furtava, não furte mais. Antes, trabalhe fazendo com as próprias mãos o que é bom, para que tenha com que acudir ao necessitado. Agora, esse furto aqui, gente, é só o furto de coisa dos outros? Podemos levar, aprofundar um pouco mais a palavra furto e ampliar um pouco mais o raciocínio? Ou não? Quantos de nós furtamos tempo de nós mesmos? Orkutando, por exemplo. Entrando nos Twitter da vida, nos Orkuts e ficando lá olhando o perfil de pessoas inutilmente. Nós não estamos furtando tempo útil de nós mesmos para o tempo que poderia ser usado no autoconhecimento, no conhecimento da verdade? Nós furtamos uma série de coisas de nós mesmos. Nós furtamos tempo do, por exemplo, aquelas pessoas que são, por exemplo, funcionários, que não trabalham por si mesmo. Quem trabalha por si mesmo trabalha a hora que quer. Agora, quem é funcionário que furta todo dia 15 minutos do patrão, seja o patrão o governo, seja o patrão mesmo, pessoa jurídica privada? A pessoa está furtando o patrão mesmo? Está? Na verdade, dentro de uma visão da verdade, ela está furtando de si mesma.
ela acredita que ela está ludibriando, né? E funcionário público principalmente é craque de fazer isso, né? Nem todos. Muitos funcionários públicos fazem isso. Acredito que chega meia hora, ou a sair mais cedo, coloca o paletó lá na cadeira e faz de conta que está andando pela repartição. Isso tem de monte. Né? Podemos fazer isso? Podemos, mas não nos convém, como o próprio Paulo ensina. No 29, não saia da vossa boca nenhuma palavra torpe, e sim unicamente a que for boa para edificação, conforme a necessidade, e assim transmita graça aos que ouvem. E aí? Ficou mais difícil? É mais fácil essa aqui do que a anterior? O mais difícil. Bem mais difícil, né? Porque palavra torpe não é só palavrão, né? Porque às vezes a gente acha que palavra torpe é só xingamento. Não, mas eu não xingo ninguém. Mas se nós falarmos mal da vida de qualquer pessoa em grupo, é a palavra torpe que não serve para a boa edificação. Quanto tem isso dentro do movimento espírita? É pouco? O Eudes levanta aí uma fala de Emmanuel que nós temos dificuldade de manter 20 minutos de conversação edificante. E logo já partimos para crítica, para acusações, para fofocas, né? Para coisas que não edificam. Então nós somos convidados a vigiar a nossa fala para buscar algo, aquilo que edifica, para transmitir graça aos que ouvem. O que é graça? Nós já estudamos isso aqui. Vamos lembrar? O que é graça? É fazer gracinha para os outros? O que é graça? A graça é a consciência de si. Quando Paulo usa esse termo graça, é o processo de autoconsciência que se dá na criatura. Então, quanto mais conscientes e falarmos do bem, mais nós vamos transmitir isso aos outros. Quanto mais trabalho do bem nós fazemos, seja profissionalmente ou não, mais nós vamos transmitir graça aos outros. Então, é o exemplo que nós, o exemplo de autoconsciência que nós damos aos outros. No 30 ele diz: e não entristeçais o Espírito de Deus, no qual fostes selados para o dia da redenção. Tem como Deus se entristecer com as coisas negativas que nós fazemos, gente? Se ele se entristecesse, nossa, tava, o universo tava, já teria acabado a luz, né? Estava tudo negro, era uma depressão só. Então, por que Paulo diz isso aqui? Ouviram o que a Tatiana disse? Exatamente isso. Não, e não entristeceis o Espírito de Deus. Quem é o Espírito de Deus? Nós mesmos. No qual fostes selados para o dia da redenção. Então, nós mesmos, nós acabamos de relembrar a questão 115 do Livro dos Espíritos. Nós não trazemos da essência de nós mesmos, Deus? Trazemos. Então, nós somos um Deus em menor intensidade, em miniatura, né? Um Deus com D minúsculo. E qual é o nosso compromisso? Não é a redenção? Não é o que diz a questão 115? Todos nós somos criados simples e ignorantes e cada um tem um compromisso de chegar à plenitude, à perfeição relativa, que é o que Paulo coloca aqui, selados para o dia da redenção. E entristecer isso é não aproveitar a oportunidade para realizar isso dentro de nós, né? No 31 ele diz: longe de vós toda amargura e cólera, e ira, e gritaria, e blasfêmias, e bem assim toda malícia.
Então ele vem colocando, né, que nós já abordamos bastante, todas as dificuldades que nós ainda trazemos. O que nós vamos fazer? Trabalhar para transformar essas dificuldades gradativamente. E no 32, que é o último dessa epístola, antes sede uns para com os outros benignos, compassivos, perdoando-vos uns aos outros, como também Deus em Cristo vos perdoou. E aí? Trazer a benignidade, a compassividade, o perdão uns aos outros, tudo isso vai nos pacificando, nos asserenando o espírito, e serenos, não há espaço para gritaria, para ira, para cólera, para nada disso. Vejamos agora a afirmação e vivência da verdade. Aqui nós vamos entrar em questões muito importantes que diz muito respeito ao movimento espírita de hoje. Na segunda epístola a Timóteo, no capítulo 4, Paulo diz assim, no versículo 3, pois haverá tempo em que não suportarão a sã doutrina. Pelo contrário, cercar-se-ão de mestres segundo as suas próprias cobiças, como que sentindo coceira nos ouvidos. Isso tem a ver conosco, no movimento espírita. O movimento espírita, uma parte do movimento espírita hoje não suporta a sã doutrina. O que é a sã doutrina? O espiritismo na sua essência, que é o quê? O cristianismo na sua essência também. O espiritismo nada mais, o compromisso principal da doutrina espírita é reviver o cristianismo puro e simples, como Jesus nos legou, como Paulo de Tarso coloca aqui nas epístolas de uma forma magistral, e que foi deturpado durante muito e muito tempo, em que não houve o suporte à sã doutrina e foi deturpado. O espiritismo vem no século XIX, para reviver o cristianismo puro e simples. E mais uma vez, está havendo uma tentativa. Claro que vai ficar na tentativa, porque a doutrina espírita, como é a doutrina dos espíritos, o movimento espírita pode sofrer muito assédio para que a sã doutrina não faça parte do movimento. Mas é uma luta em glória dos espíritos das sombras, mas que faz um estrago enorme, isso faz, principalmente nos nossos dias. Inclusive, nesse último livro, o mais recente livro do Filomeno de Miranda, Transtornos Psiquiátricos e Obsessivos, cita exatamente esse versículo do Evangelho, da Epístola de Paulo a Timóteo, que fala de um centro que tinha o hábito de fazer chamada curas, que de curas não tinha nada, e que, na verdade, era uma simonia disfarçada para, entre aspas, manter atividades assistenciais. E um orador que foi convidado coloca que, relembrando Paulo, que haveria tempo em que não suportariam a sã doutrina. Né? Pode falar. Exato. O que a Renata coloca é bastante pertinente. Quando a pessoa está com a xícara cheia de sabedoria, aquele que questiona a sabedoria é dogmático. E aí ela se fecha. Não, o que eu penso está certo. Ponto final. Ninguém ousa contestar aquilo que eu penso que está certo. Então, aquele que só o questionamento já faz a pessoa refutar. É o típico da pessoa fascinada.
Porque o fascinado não admite questionamento. Ele está certo, ponto final. Errados são os outros. Então quem segue Kardec é dogmático. Quem traz a doutrina espírita de uma forma mais fiel à codificação kardeciana está virando dogmático hoje em dia. E realmente é claro que, como a doutrina é dos espíritos, o movimento espírita sofre muito com isso, mas a doutrina perdura, assim como o cristianismo, por mais adulteração que houve nas igrejas, desde a católica até as reformadas, permanece como um grande monumento. E a doutrina espírita, com certeza, suplantará tudo isso. Agora, o estrago que o movimento espírita sofre por causa disso aqui, cercar-se-ão de mestre segundo as suas próprias cobiças, como que sentindo coceira nos ouvidos. Olha que fala fantástica do Paulo. Praticamente parece que ele está sussurrando no nosso ouvido aqui agora isso tudo. Há tanta sofreguidão por novidades, por coisas esdrúxulas, que as pessoas têm coceira no ouvido, não é possível. O bom senso, cada vez mais, há um distanciamento do bom senso. Obras e mais obras paupérrimas, do ponto de vista doutrinário, sendo vendidas como se fosse a melhor maravilha do mundo. No versículo 4, ele diz: e se recusarão a dar ouvidos à verdade, entregando-se às fábulas. Mais explícito que isso, não é possível, né? E se recusarão a dar ouvidos à verdade. É o que tem acontecido sistematicamente no movimento espírita. Aqui no nosso estado nem se fala, né? No Brasil inteiro, aliás, no mundo todo. Dentro do movimento espírita, tem muita gente se entregando às fábulas. Isso tem acontecido, né? Mistura do espiritismo com Umbanda. Mas isso não é o pior de todos. O pior é o movimento que se diz espírita de fato e que de espiritismo não tem nada. Isso é muito pior. E realmente essa fala aqui é fantástica. Recusa a verdade e se entrega às fábulas, como se a mentira virasse verdade de tanto você repeti-la. A pessoa acredita que ela vai repetir e repetir a mentira até que ela vire verdade. E aí no versículo 5 ele dá uma orientação a Timóteo fantástica que serve para todos nós nos dias de hoje. Tu, porém, sê sóbrio em todas as coisas, suporta as aflições, faz o trabalho de um evangelista, cumpre cabalmente o teu ministério. O que significa isso, gente? Diante de um movimento deturpado, o que nos cabe? Preocupar com as deturpações? Nos perturbar com as deturpações? Não. Fazer o trabalho de um evangelista cumprindo cabalmente o nosso ministério, a nossa parte. Porque a verdade não precisa ser defendida. Os pseudos propagadores da verdade que defende, fala mal dos outros e ficam até escrevendo artigos em revistas, jornais. Agora, o verdadeiro evangelista, ele cumpre o seu ministério dando o melhor que ele pode. Porque a verdade é de Deus. Deus não precisa de defesa. E se uma verdade precisasse de defesa, ela já não seria verdade. Então a doutrina espírita não precisa de que ninguém defenda. Cabe àqueles que já percebem a verdade dentro do movimento espírita cumprir bem o ministério, dando o melhor que pode para o movimento espírita fiel a Kardec,
fiel à base da doutrina, que é Allan Kardec. Nos chame de dogmáticos, de o que for, não importa. O que importa é a fidelidade a Kardec, porque isso é doutrina espírita. Tudo mais é um arremedo, é auto-engano. E somos convidados a refletir a parte que nos cabe nesse processo. Perguntas, comentários? Vejamos agora na epístola de Tito, praticamente quase que, se nós vamos juntando, né, parece que um complementa o outro e parece que Paulo está dizendo a Tito aquilo que ele começou a dizer a Timóteo. Vejamos aqui, no capítulo 1, versículo 15. Todas as coisas são puras para os puros, todavia, para os impuros e descrentes, nada é puro, porque tanto a mente como a consciência deles estão corrompidas. Então, aqueles que não aceitam a sã doutrina, o que vai acontecer com eles? Ela se decepciona, às vezes deixa o movimento. E que mais? O que está acontecendo na consciência dessas criaturas? Como há uma corrupção da própria consciência, e elas se entregam às fábulas, como ele diz a Timóteo, o que vai acontecer? Elas vão ver as coisas impuras como puras, e as verdadeiramente puras como impuras. Há uma inversão de valores. Então, o que nós estamos vendo no movimento espírita hoje em dia é uma inversão de valores muito grande. Kardec está ultrapassado. Não, a ciência evoluiu e são pessoas que não sabem nem o que estão dizendo, porque a ciência vem confirmando tudo o que Allan Kardec colocava. Tudo que ele colocou nas obras básicas, na Revista Espírita, estão sendo confirmados. Porque quando Kardec diz isso, que se a ciência dissesse qualquer coisa que o Espiritismo não tinha dito, porque ele sabia que o Espiritismo estava com a verdade e que a ciência no futuro comprovaria. Agora, tem pessoas que pegam falas de pseudocientistas e aí trazem aquilo como se fosse a ciência comprovou aqui aquilo que Kardec disse o contrário. Na verdade, não tem nada a ver com uma coisa com a outra. São as fábulas que as pessoas alimentam, acreditam que aquelas fábulas são reais, e aí aquilo que é a pureza passa a ser impuro. E vão atrás de coisas esdrúxulas, absurdas, que chocam o bom senso, choca a razão, se a pessoa refletir bem. Por quê? Por que que é aceito como verdade? Porque a consciência está corrompida. E aí, uma coisa esdrúxula é vista como verdade, e a verdade é vista como mentira. Então, ela corrompe a consciência, e é, para ela, aquilo que é o errado passa a ser certo. E todos os demais estão errados. Não é a essência da fascinação? Todo mundo está errado. Eu estou certo. E vai fascinados entregando a fábulas cada vez maiores. No versículo 16 ele diz, no tocante a Deus, professam conhecê-lo, entretanto o negam por suas obras. É por isso que são abomináveis, desobedientes e reprovados para toda boa obra. Ele não alisava mesmo, né? Muito claro e muito atual e pertinente para o movimento espírita de hoje. Falam de Deus, falam do amor, falam da caridade, enquanto concordam com eles. Discordou que seja, o ataque é ferrenho. Isso a gente vê de monte hoje no movimento paralelo. Nós vemos hoje no movimento infiltrados em centros espíritas que eram sérios e que, ao mudar a direção, se tornam totalmente deturpados, como no livro
transtornos psiquiátricos é colocado 4 exemplos de centros espíritas nessa condição. Então, vão fazendo coisas abomináveis, cada vez mais abomináveis, desobedientes e reprovados para toda a boa obra. Mas falam de Deus, falam da caridade, de Jesus, falam de tudo que a doutrina espírita coloca, mas distanciados cada vez mais da doutrina. No capítulo 2, no versículo 1, ele diz: tu, porém, fala o que convém à sã doutrina. Praticamente a mesma orientação que ele dá a Timóteo. Não importa os que não estão seguindo, os que estão com a consciência corrompida. O que importa é que cada um de nós fale aquilo que convém à sã doutrina. Torna-te pessoalmente padrão de boas obras. No ensino, mostra integridade, reverência. Então aqui ele vem colocando a necessidade de trazer a verdade para dentro e ser realmente, como ele próprio afirmou, cartas vivas do Evangelho. Então ser essa carta viva. No ensino mostra integridade e reverência. E aqui ele diz: linguagem sadia e irrepreensível, para que o adversário seja envergonhado, não tendo indignidade nenhuma que dizer a nosso respeito. Então, esse é o verdadeiro objetivo da doutrina espírita: transformar nós espíritas em pessoas melhores, em que pessoas que ninguém possa dizer nada de nós. Ele pode até criar calúnia, mas um dia ele vai se envergonhar da calúnia que criou, porque aquela calúnia é uma mentira deslavada, é uma corrupção da própria consciência. Então, se nós tivermos sempre em mente a sã doutrina, tudo isso vai acontecer por consequência da nossa ação na direção da verdade. Perguntas, depoimentos. E no capítulo 3, no versículo 9, ele diz: evita discussões insensatas, genealogias, contendas e debates sobre a lei, porque não têm utilidade e são fúteis. Falar aquilo que convém à sã doutrina. Falar é expor, é você esclarecer, orientar, né? Agora, discussões insensatas, é a discussão sobre a verdade. Aqui ele está falando da lei mosaica, mas serve também para todo o postulado da doutrina. Não tem gente hoje em dia que se especializa em atacar aqueles que pensam de forma diferente? Estão o tempo todo atacando os outros, falando mal dos outros. Uma coisa é fazer aquilo que nós estamos fazendo aqui, refletirmos que no movimento espírita tem determinadas dificuldades. Nós não colocamos nome de ninguém, nós não atacamos ninguém, só estamos colocando uma realidade do movimento espírita. Agora, quando você fica em debates, em contendas, fulano diz isso, eu digo outra coisa, e fico em contendas um com o outro, tudo isso é inútil e fútil, não leva a lugar algum. No livro Tormentos da Obsessão, tem um caso de uma pessoa que viveu, no movimento espírita, que viveu dessa forma. Nas discussões e debates sobre a doutrina. Ele se colocava como defensor das obras básicas de Kardec. É o Leôncio, que está no livro Tormentos da Obsessão, que era espírita, tinha um conhecimento profundo a ponto de ser escritor de livros espíritas. Muitos dos livros deles estão aí,
nas livrarias até hoje, e mesmo assim ele se tornou um Dom Quixote. Ele mesmo coloca que ele se tornou um Dom Quixote lutando contra moinhos de vento, porque estava sempre querendo defender

discutir com aqueles que não pensam como nós. Vamos fazer a nossa parte dando o melhor. Porque fazendo aquilo que convém à sã doutrina, toda a parte que não é boa, Deus vai se encarregar. Não é isso que Jesus disse? Arrancada será toda a árvore que meu pai não plantou. Então nós não precisamos preocupar. Quem é dono da doutrina espírita? Quem é? Deus. E Jesus é o grande mestre que é instrumento de Deus para realmente levar a doutrina. Então a doutrina não precisa de nós entrarmos em contendas, em debates para defendê-la. O que necessita de nós divulgarmos amplamente a sã doutrina. Então, esses textos aqui de Paulo são extremamente atuais para o movimento espírita de hoje. Então, para concluir, nós só vamos ver alguns testemunhos de Paulo para vivenciar a verdade que está no livro Paulo Estevão. Porque Paulo, aquilo que nós dissemos agora há pouco, Paulo não falava para os outros. Ele vivia e, por viver, ele exemplificava e falava aos outros através das epístolas. Mas não era uma fala vazia. Era uma fala vivenciada com muito suor e muitas lágrimas. Vamos ver aqui alguns textos do Paulo Estevão que falam por si mesmo, não precisamos nem comentar. Na página 449, Emmanuel diz: Paulo mantinha-se forte e superior nas mínimas refregas. Sobrevinham dissabores, angústias na praça pública, acusações injustas, calúnias cruéis. Poderosas ameaças caíam às vezes inesperadamente sobre o desinteresse divino de suas obras. Mas o valoroso discípulo do Senhor prosseguia sempre, sereno e firme através das tormentas, vivendo estritamente do seu trabalho e compelindo os amigos a fazerem o mesmo. Era indispensável que Jesus triunfasse nos corações. Esse é o seu programa primordial. Desatendia a qualquer capricho, sobrepunha essa realidade a quaisquer conveniências, e a missão continuava entre dores e obstáculos formidandos, mas segura e vitoriosa em sua divina finalidade. Então, um exemplo falando alto aqui, né? Nas páginas 472 e 473, Emmanuel diz: em toda parte, lutas sem tréguas, alegrias e dores, angústias e amarguras do mundo que não chegavam a lhe arrefecer as esperanças nas promessas de Jesus. De um lado eram os israelitas rigorosos, inimigos ferrenhos e declarados do Salvador. Do outro, os cristãos indecisos, vacilando entre as conveniências pessoais e as falsas interpretações. O missionário tarsense, no entanto, conhecendo que o discípulo sincero terá de experimentar as sensações da porta estreita todos os dias, nunca se deixou empolgar pelo desânimo, renovando a cada hora o propósito de tudo suportar, agir, fazer e edificar para o Evangelho inteiramente entregue a Jesus Cristo. Então, o amor que esse homem tinha pela verdade era fantástico, né? Então, ao mesmo tempo, havia israelitas rigorosos tentando afastar os cristãos de Jesus. Cristãos vacilantes ainda interpretando de forma falsa. E ele pregando a verdade com exemplo o tempo inteiro. Vencidas as lutas indefesas, deliberou a regressar a Éfeso, interessado na feitura do Evangelho decalcado nas recordações de Maria. Esse Evangelho que ele não chegou a realizar e pediu que Lucas o fizesse e fez de uma forma magistral. Não mais encontrou Áquila e Prisca retornados a Corinto.

muito em companhia de um tal Apolo, que se notabilizara por sua cultura entre os recém-convertidos. Embora pretendesse apenas manter algumas conversações mais longas com a filha inesquecível de Nazaré, foi compelido a enfrentar a luta séria com os cooperadores de João. Aqui, quando ele chega em Éfeso e encontra a cidade em polvorosa do ponto de vista da igreja cristã. A sinagoga conseguira grande ascendente político sobre a igreja da cidade, que ameaçava assossobrar. O ex-rabino percebeu o perigo e aceitou a luta sem reservas. Durante 3 meses discutiu na sinagoga em todas as reuniões. A cidade, que se mantinha em dúvidas atrozes, parecia alcançar uma compreensão mais elevada e mais rica de luzes. Multiplicando as curas maravilhosas, Paulo, um dia, tendo imposto as mãos sobre alguns doentes, foi rodeado por claridade indefinível do mundo espiritual. As vozes santificadas que se manifestavam em Jerusalém e Antioquia falaram na praça pública. Então estava um reboliço até que acontece esse fenômeno de efeitos físicos. Paulo impõe as mãos e essa claridade surge, e ao fenômeno de vozes diretas, que era muito comum na igreja de Antioquia. Esse fato teve enorme repercussão e deu maior autoridade aos argumentos do apóstolo em contradita aos judeus. Em Éfeso não se falava de outra coisa. O ex-rabino era elevado ao apogeu da consideração de um dia para o outro. Os israelitas perdiam terreno em toda a linha. O tecelão valeu-se do ensejo para lançar raízes evangélicas mais fundas nos corações. Secundando o esforço de João, procurou instalar na igreja os serviços de assistência aos mais desfavorecidos da fortuna. A instituição enriquecia-se de valores espirituais. Compreendendo a importância da organização de Éfeso para toda a Ásia, Paulo de Tarso deliberou prolongar ali a sua permanência. Vieram discípulos da Macedônia, Áquila e a esposa tinham regressado de Corinto, Timóteo, Silas e Tito cooperavam ativamente visitando as fundações cristãs já estabelecidas. Assim, vigorosamente auxiliado, o generoso apóstolo multiplicava as curas e os benefícios em nome do Senhor. Trabalhando pela vitória dos princípios do Mestre, fez que muitos abandonassem crendices e superstições perigosas para se entregarem aos braços amorosos do Cristo. Então, aquele que estava sempre levando a verdade e ajudando muitas pessoas a superar crendices e superstições e seguissem a verdade. E aí nós vamos pular um pedaço que fala de todo o problema que surgiu com o culto a Diana em Éfeso, e Paulo precisou sair correndo da cidade, ele que tinha feito todos esses benefícios, de uma hora para outra, necessita abandonar a cidade, por causa de se ele continuasse, poderia colocar em risco a igreja cristã da cidade. E aqui é uma fala dele a João. Quando João pede para que ele ficasse, ele diz assim: nasci para uma luta sem tréguas, que deverá prevalecer até o fim dos meus dias. Antes de encontrar as luzes do Evangelho, errei criminosamente, embora com sincero desejo de servir a Deus. Fracassei muito cedo na esperança de um lar. Tornei-me odiado de todos, até que o Senhor se compadecesse de mim a situação miserável, chamando-me às portas de Damasco. Então estabeleceu-se um abismo entre minha alma e o passado. Abandonado pelos amigos da infância, tive de procurar o deserto e recomeçar a vida. Da tribuna do Sinédrio, regressei ao tear, pesado e rústico. Quando voltei a Jerusalém, o judaísmo considerou-me doente e mentiroso. Em Tarso, experimentei o abandono dos parentes mais caros. Em seguida, recomecei em Antioquia, a tarefa que me conduzia ao serviço de Deus. Desde então,
trabalhei sem descanso, porque muitos séculos de serviço não dariam para pagar quanto devo ao cristianismo. E saí às pregações. Peregrinei por diversas cidades. Visitei centenas de aldeias, mas em nenhum lugar me retirei sem luta áspera. Sempre saí pela porta do cárcere, pelo apedrejamento, pelo golpe dos açoites. Nas viagens por mar, já experimentei o naufrágio mais de uma vez. Nem mesmo no bojo estreito de uma embarcação tenho podido evitar a luta. Mas Jesus me tem ensinado a sabedoria da paz interior em perfeita comunhão de seu amor. Então o exemplo dele fala alto realmente, né? É alguém que não falava da boca para fora. Ele vivia e quando falava ele tinha autoridade para falar. Porque apesar de todo esse passado delituoso que ele relembra aqui nessa fala com João, ele havia uma sinceridade de propósitos. E quando ele conhece Jesus, jamais ele foi a mesma pessoa. Foi aquele arauto da verdade e com a verdade no coração, buscando trazer a verdade do Evangelho dentro de si mesmo, como ele diz aqui, Jesus ensinando a sabedoria da paz interior em perfeita comunhão de seu amor. Então ele se torna realmente essa pessoa que dá o testemunho da verdade. E todos nós somos convidados a fazer o mesmo. Todos nós somos convidados a gradativamente internalizar a verdade dentro de nós para que a verdade nos liberte. Muita paz a todos.

0: Boa tarde, irmãs e irmãos encarnados e desencarnados do nosso grupo do Evangelho do Lar, da Sociedade Espírita Luz e Caridade. Eu sou a Maristela e hoje vamos ler uma mensagem do livro Recados do Meu Coração, psicografado por José Carlos de Luca. E é uma mensagem do Dr. Bezerra de Menezes. Vamos colocando copinho do lado com água, para no final do Evangelho essa água estar fluidificada, para que possamos tomar toda essa água com a energia divina de Jesus. Então, a mensagem de hoje, aberta ao acaso, é meditar com Jesus. Filhos, alimentemos a nossa alma com as palavras do Evangelho do nosso Senhor. Aquele que lê e medita nos ensinos de Jesus e faz isso de maneira constante, fortifica-se espiritualmente, adquirindo sabedoria e resistência moral para transpor quaisquer obstáculos que surjam no caminho. Intentemos o estudo permanente da mensagem evangélica, e se fizermos isso com amor, humildade e devotamento, lograremos atingir, ainda que de forma rudimentar, os raios emanados do incomensurável psiquismo de Jesus, sorvendo incontáveis bênçãos em nossa caminhada. Meditar com Jesus é dialogar diretamente com o Divino Amigo de nossas vidas. E isso está acessível a todos nós, filhos amados. Jesus está cada vez mais próximo de nós, mais do que supomos. Mas será que estamos também nos aproximando dele? É preciso pensar em Jesus, sentir Jesus e viver Jesus. Então, com essa mensagem de muita luz, que possamos nos envolver nessas energias de Jesus e nesse momento vamos agora passar para nossa irmã Luana, que vai ler o Evangelho, depois para nossa irmã Soninha, que vai explicar o Evangelho, e depois para nossa irmã Solange, que vai fazer a irradiação e o passe virtual. Que a luz divina permaneça em todos os nossos corações. Que assim seja.
1: Vou ler o trecho do Evangelho que saiu para nós essa semana, que foi o capítulo 17, item 11, Cuidar do Corpo e do Espírito. Consistirá na maceração do corpo a perfeição moral. Para resolver essa questão, apoiar-me-ei em princípios elementares e começarei por demonstrar a necessidade de cuidar-se do corpo, que, segundo as alternativas de saúde e de enfermidade, influem de maneira muito importante sobre a alma, que cumpre e se considera cativa da carne, para que essa prisioneira viva se expanda e chegue mesmo a conceber as ilusões da liberdade. Tem o corpo de estar são, disposto e forte. Façamos uma comparação. Eis que se acham ambos em perfeito estado. Que devem fazer para manter o equilíbrio entre as suas aptidões e as suas necessidades tão diferentes? Inevitável parece a luta entre os dois e difícil achar-se o segredo de como chegarem ao equilíbrio. Dois sistemas se defrontam: o dos ascetas, que tem por base o aniquilamento do corpo, e o dos materialistas, que se baseiam no rebaixamento da alma. Duas violências quase tão insensatas uma quanto à outra. Ao lado desses dois grandes partidos, formiga a numerosa tribo dos indiferentes, que, sem convicção e sem paixão, são mornos no amar e econômicos no gozar. Onde, então, a sabedoria? Onde então a ciência de viver? Em parte alguma. E o grande problema ficaria sem solução, se o espiritismo não viesse em auxílio dos pesquisadores, demonstrando-lhes as relações que existem entre o corpo e a alma e dizendo-lhes que, por se acharem em dependência mútua, importa cuidar de ambos. Amais, pois, a vossa alma, porém, cuidai igualmente do vosso corpo, instrumento daquela. Desatender às necessidades que a própria natureza indica é desatender a lei de Deus. Não castigueis o corpo pelas faltas que o vosso livre-arbítrio o induziu a cometer e pelas quais é ele tão responsável quanto o cavalo mal dirigido, pelos acidentes que causa. Sereis, porventura, mais perfeitos se martirizando do corpo. Não vos tornardes menos egoísta nem menos orgulhosos e mais caritativos para com o vosso próximo. Não, a perfeição não está nisso. Esta toda nas reformas, porque fizeres passar o vosso espírito. Dobrai-o, submetei-o, humilhai-o, mortificai-o. Esse o meio de o tornardes dócil à vontade de Deus e o único de alcançardes a perfeição. George, Espírito Protetor, Paris, 1863.
2: Olá, meus queridos irmãos e irmãs do nosso Evangelho da quarta-feira. Continuando aqui então com o nosso Evangelho virtual, para não perdermos essa conexão, nosso contato amoroso, sempre cheio de esperança, de força, de coragem, e persistindo sempre para continuarmos nessa nossa caminhada. Então, após a leitura do Evangelho pela nossa irmã Luana, que ela leu do capítulo 17, item 11, cuidar do corpo e do espírito, vem alguns questionamentos à nossa mente. Então, vamos rapidamente fazer um breve questionamento. É válido ao homem maltratar o próprio corpo para buscar a purificação da sua alma? Será que nós temos que maltratar o nosso corpo para buscar a purificação da alma? Não, né? Pelo contrário. Como o corpo é o instrumento da alma, para que esta pratique o bem e evolua. Então, é necessário que ele esteja na melhor forma possível. Então, se a alma, né, ela se ocupa, ela se usa, ela se utiliza do corpo para evoluir, né, para evoluir, para fazer o bem. Mas se o corpo não está bem, como que essa alma vai trabalhar? Como que essa alma vai evoluir dentro desse corpo, né? E outro questionamentozinho. O corpo exerce, assim, alguma influência no desempenho da atividade do espírito que o anima? Não, o corpo exerce alguma atividade, vai dizer, não, meu corpo não, é só a alma. Mas não, sim, e muito, né? O corpo exerce muita influência. Daí, porque a gente conclui que tudo o que fizermos para comprometer a nossa saúde física será prejudicial à nossa alma, que terá um instrumento defeituoso para executar uma tarefa. Então, da mesma forma que o nosso corpo influi sobre a alma, esta influi sobre o corpo. Doença do corpo pode acarretar doença da alma e vice-versa. Então, pensemos bem nisso, né? Cuidar do nosso corpo é uma bênção. É Deus que nos deu. Cuidar o melhor possível. E como devemos, então, cuidar desse corpo e do espírito para estabelecer o um equilíbrio entre ambos? Do corpo, nós cuidamos segundo as normas de saúde, higiene, de que dispomos, né? Que nos é dado conhecer. Por exemplo, agora, com essa pandemia, qual é as normas? Fazer todos os protocolos que estão sendo colocados para nós, né, que estão sendo sugeridos para nós fazermos. Se não fizermos isso, então estamos correndo algum risco. Então não podemos nos queixar depois. Então isso temos que pensar bem. Então essa é a maneira que cuidamos do nosso corpo. Do espírito, então como cuidamos? Segundo os postulados do Evangelho, que nos estabelece a medida do nosso comportamento diante da vida. Então, é através do Evangelho, do estudo, do conhecimento, da reflexão das palavras do Evangelho. Então, se nós não atender às necessidades que a natureza indica, é desatender a lei de Deus. Tá? Então, vamos pensar bem nisso. E como explicar o comportamento que tem por base o aniquilamento do corpo, mesmo que a pretexto de purificação, que é aquela linha dos ascetas, né? Que a nossa irmã Luana leu, que eles acham que tem que maltratar, que tem que o corpo para poder purificar a alma. Então, eles maltratavam o corpo, eles se açoitavam, se flagelavam, né? Então, como que explicar esse comportamento por base do aniquilamento? Isso reflete um desconhecimento do verdadeiro sentido das leis divinas e da real finalidade deste envoltório físico, bem como da sua importância para o progresso do espírito. Então, a gente desconhece, às vezes a pessoa não sabe bem por que eu tenho esse corpo. Eu não queria assim, eu queria assado. A gente sempre está se queixando do nosso corpo. Mas ele é uma bênção de Deus. Ele está é o envoltório do nosso espírito que nos está facilitando, nos possibilitando desenvolver muitas coisas que precisamos ainda, né? Evoluir, fazer o bem. Então, dessa forma, como é que o Espiritismo contribui nessa questão? Então, ele vai demonstrar, através dos seus ensinos, as relações que existem entre o corpo e a alma e o papel que cada um exerce, objetivando, assim, a evolução do homem. Não? Então, todos esses conhecimentos revelados pelo Espiritismo, aliados à ciência, propiciam melhor compreensão dessas relações. Então, é isso aí que o Espiritismo contribui nessa questão, né? Ele vai, através dos ensinos, da relação que existe entre corpo e alma. Então, é através desses ensinamentos é que o Espiritismo contribui para essa questão, né? Por que valorizar o nosso corpo? Por que cuidar? Infringe a lei de Deus quem não cuida do corpo, alegando ser este de secundária importância? É uma ordem de secundária importância, como que não vai ser, né? Claro, ele infringe a lei de Deus, pois o nosso corpo pertence a Deus, que nos deu emprestado para, através desta reencarnação, cumprirmos missões evolutivas no plano físico. Então, isso é um empréstimo de Deus. Esse é o nosso corpo, Jesus, meu corpo, meu, tudo é meu. É emprestado. Quando nós formos, quando desencarnarmos, vamos deixar ele aí, vai virar pó. Então, para que tantos orgulhos, tantas, né? Tudo bem que se cuide, como nós estamos dizendo, tem que cuidar. É um presente de Deus. Mas para quê? Ele está nos emprestando para cumprirmos uma missão evolutiva, né? Ele é indispensável para nós podermos estar aqui na Terra e evoluir. Então, e como buscar, então, no final das contas, essa tal perfeição? Através das reformas, porque fizermos passar o nosso espírito, impondo assim a ele, isto sim, e não ao corpo, duras privações no sentido de dominar o orgulho e todas as mazelas que ainda lhe são características. Então, este é o meio de tornarmos dócil à vontade de Deus. É o único de alcançarmos a perfeição. Então, domando, como diz no Evangelho, domando as nossas más tendências, as nossas más inclinações. Ele fala domando, veja só o termo, né? Então, isso aí nós temos que... É a maneira de buscar a perfeição. Então, nós temos que fazer algumas reformas no nosso espírito, não no corpo. Mas o meu corpo tem isso, tem aquilo, os defeitos, tem algumas coisas que eu não gosto. Vou fazer uma plástica, vou fazer um botox, vou fazer não sei o quê. Não é isso aí. O que Deus espera é o quê? Que nós façamos algumas reformas no nosso espírito, não o corpo. De que maneira? Nos privando, às vezes, de algumas coisas, dominando esse nosso orgulho milenar. Junto com o orgulho vem todos os parentes dele, né? E o orgulho, a vaidade, a inveja, toda essa parte aí, né? A soberba. Ó, tudo isso aí vem tanto da família do orgulho, né? O egoísmo, então nem se fala, são primo e irmão, né? Então, vamos pensar bem nisso, queridos irmãos. É isso que nos leva a evoluir, é isso que é a maneira de encontrarmos essa tal perfeição, o progresso espiritual. É isso que nós estamos procurando, essa reforma aí, é através daí, né? Então é isso aí, Deus nos deu esse corpo para evoluirmos, né? Enquanto estamos aqui encarnados. Muito bem, irmãos, depois dessa reflexão, então agora vamos passar a nossa irmã Solange, que vai fazer a irradiação e também já o passe virtual, hoje com a colaboração dessa querida irmã, que faz parte da nossa casa há muitos e muitos anos, e também trabalha, né, faz parte dos grupos mediúnicos, e muito, muito legal da parte dela também, se prontificou neste momento de nos ajudar. E assim os irmãos vão ouvindo cada vez uma vozinha diferente, que isso é bom também, né, irmãos? Tá? Então, muito obrigada, fiquem com Deus, continuem se cuidando, que a paz de Deus, nosso Pai, de Jesus, nosso irmão e mestre, continue conosco e que assim seja.
3: Vamos agora dar início à nossa irradiação do nosso Evangelho de hoje. Então, respirando profundamente, vamos nos sintonizar aos bons espíritos que nos assistem nesse momento, formando ao redor de nós uma grande corrente de amor e doação. Que o nosso coração nesse momento seja amoroso e nossa mente seja aberta para os bons pensamentos e que possamos ser condutor de positividade para todo o nosso planeta Terra, lar temporário emprestado por Deus, onde nos é dado a oportunidade de evoluir como ser espiritual. Emanamos nesse momento amor, carinho e muita paz para todos os seres que vivem e fazem parte desse universo abençoado, onde vivemos e buscamos incessantemente a nossa evolução. Vamos também abraçar a nossa cidade Palmeira das Missões e emitir o grande apreço que temos e deixar fluir do nosso coração a energia da gratidão por ela nos acolher e nos dar a oportunidade de fazer parte de sua sociedade. E assim, nessa mesma sintonia, vamos levar até nossos lares esse amor, essa energia de carinho e dizer a todos os nossos familiares: muito obrigado por permitirem que façamos parte de suas vidas. E agora, finalizando a nossa irradiação, rogamos aos nossos irmãos espirituais que derrame sobre nós a energia do passe e que nosso corpo físico e corpo espiritual receba nesse momento a saúde, o equilíbrio e a paz de espírito que tanto buscamos. Obrigado, Senhor, por mais esse dia, por mais esse momento maravilhoso, onde aprendemos um pouquinho mais dos teus ensinamentos. Que a paz de Jesus permaneça entre nós. Que assim seja.
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as nossas saudações a todos aqui presentes, nossas saudações a todos que nos acompanham pela TVC, votos de muita paz para todos. Hoje vamos refletir a respeito da realidade do sofrimento. O sofrimento que bate à porta de todos os seres com maior ou menor intensidade. Sofrimento que faz parte dos nossos desafios existenciais, tanto no plano físico quanto no plano espiritual. Porque por mais que a criatura humana tenha avançado durante todos esses milênios de civilização, o ser humano ainda padece de um grande desconhecimento a respeito de si mesmo, a respeito da realidade da vida, a respeito da realidade de todos os fenômenos existenciais. E porque isso persiste, permanecemos sofrendo e, o que é pior, sem entender exatamente qual a finalidade, qual a função do sofrimento em nossas vidas, já que consideramos que todo sofrimento tem sim uma finalidade superior, tem sim uma causa, porque Deus não criaria leis que afetariam seus filhos se isso não tivesse um propósito, uma finalidade superior. E várias foram as tradições que tentaram compreender a realidade do sofrimento, traduzi-lo, tentar empreender uma jornada para fazer com que cada um pudesse compreender um pouco mais a respeito dessa realidade. E narram as tradições da antiga Índia que, mais ou menos por volta de 500 anos antes de Cristo, nasceu um grande ser iluminado, o príncipe Siddhartha. Diziam aqueles astrólogos, os previsores do futuro, que ele estaria destinado ou a ser um grande governante, ou a ser um ser que espalharia suas lições para todo o mundo, tentando fazer com que as criaturas se libertassem do sofrimento. E logo quando nasceu, o seu pai decidiu, ele seria um governante. Tentaria cercá-lo de todos os cuidados possíveis para que ele não visse a realidade da vida além dos muros do palácio. E assim foi feito. Logo, ainda pequeno, foi cercado de todos os mimos e cuidados para que não visse a realidade da vida, o sofrimento, as dores, as lamentações. E isso, de certa maneira, servisse como uma preparação para ser um governante e não exatamente um iluminado a respeito da vida, a respeito das leis espirituais. Prosseguia na sua jornada de crescimento cercado de instrutores, de mentores, benfeitores, mas sempre o seu pai tendo o cuidado de cercá-lo nos muros do palácio para que não conhecesse a realidade externa. Instruiu-se nas artes, instruiu-se nas diversas lições a respeito do conhecimento humano, nos esportes e tudo mais que poderia ser oferecido até então. Mas a sede de conhecimento, a sede de experiência, ela parte da alma. E por mais que tentemos fechar os nossos olhos à realidade da vida, ela certamente baterá à nossa porta, nos convidando a profundas reflexões. Alguns dizem que foi com cerca de 28 anos, alguns mais, outros menos, que ele teve a primeira experiência que o abalou. Ele saiu com seu capataz, Chandaka, para além das suas propriedades, para além do reino, para fora das fronteiras do muro nos quais se encontrava. E ali, andando pelas trilhas que separavam o seu reino, deparou-se com um homem envelhecido. Olhou detidamente para aquele homem, que caminhava com passos vacilantes, que caminhava sob o apoio de um bastão e gemia de sofrimento, gemia de dores, no que ele perguntou ao seu capataz: "O que isso significa, Chandaka?" "Ah, nobre príncipe Siddhartha, isso é a velhice. Não conheces a velhice?
não dessa forma. A velhice é o nosso destino, é o destino de todos nós. Os nossos corpos físicos vão perdendo sua força e, inevitavelmente, vamos diminuindo a nossa mobilidade, a nossa movimentação. Esse homem padece da velhice, príncipe Siddhartha. E eles continuaram seguindo a sua trilha. Chegaram em outro ponto da jornada e um homem sofria imensamente. A sua pele estava padecendo de várias enfermidades. O seu corpo estava cheio de chagas e feridas. E novamente o príncipe Siddhartha ficou espantado com aquela realidade. Mas o que quer dizer isso, príncipe, meu capataz, príncipe Siddhartha? Essa é a realidade da doença. É a doença que atinge inevitavelmente todos os seres sobre a Terra. Alguns mais, outros menos. Mas essa, se nós não morrermos antes, príncipe, é a nossa realidade, porque o corpo vive somente temporariamente. E o príncipe Siddhartha ficou ainda mais ensimesmado em suas próprias reflexões. Quando seguiam a sua trajetória, eles se depararam com um cortejo fúnebre. As lamentações, os gritos, o pranto de todos aqueles que acompanhavam o cortejo fúnebre. Era a primeira vez que o príncipe Siddhartha via uma pessoa falecida, via um corpo inerte e perguntou novamente o que era aquilo. Príncipe, nunca viste a cara da morte? A face da morte bate à porta de todos os seres. Porque o seu pai havia cercado de todos os cuidados para que não visse o sofrimento com o qual ele agora se deparava. Via um corpo morto e a lamentação de todos aqueles. E ele percebeu. A vida não era somente a ilusão que o cercava dentro dos muros do palácio. A vida deveria ter um sentido, porque tudo aquilo era muito sofrimento. E algo dentro dele o chamou para verificar aquela realidade que fazia parte de todas as pessoas, do caminho dos seres, e ele teria que descobrir. Mais adiante, ele viu um homem com vestes religiosas, que ele não sabia até então. Era um homem pobre, porque sua veste era simples, mas ele estava em paz consigo. Pedia comida, pedia haveres, como era a tradição do local. E novamente o príncipe perguntou ao seu capataz, o que significa isso? Ah, esse deve ser um dos mestres dedicados à meditação, a descobrir o sentido da vida. E a partir daquele instante, o príncipe Siddhartha Gautama percebeu que a sua realidade deveria ser buscar as leis que faziam parte de todas as pessoas. Descobrir o funcionamento da vida para libertar-se do sofrimento. Passou por diversas peregrinações. Descobriu fórmulas de treinar a meditação. E aos poucos foi se adentrando em seu mundo íntimo, até que finalmente, depois de uma longa trajetória, conseguiu iluminar-se. E ele estabeleceu 4 nobres verdades. A primeira delas, segundo o budismo, e que Joana de Ângeles analisa em sua obra Plenitude, fazendo uma ponte entre a visão da psicologia espírita e os princípios estabelecidos por Buda, diz que a primeira nobre verdade é que todos os seres estão sujeitos ao sofrimento. A velhice, a doença, a morte, a insatisfação nos trazem, de certa forma, a realidade do sofrimento. Se não temos uma percepção mais profunda, se não temos um olhar que vá além do ego para a vida, essa realidade será maior, será mais ou menos intensa, de acordo com a forma que a percebamos. A segunda nobre verdade diz que o sofrimento surge de causas. E diz que as suas causas seriam o desejo, a cobiça,
a raiva, a ignorância, etc. Dizendo que muitas outras funções, quando não compreendidas, quando não percebidas, traziam sofrimento à criatura humana. E depois passava a terceira nobre verdade que diz que ao eliminarmos as causas, o sofrimento é eliminado. E finalmente propunha na quarta nobre verdade que praticando o nobre caminho óctuplo, o sofrimento e suas causas são eliminadas. Portanto, a realidade percebida por Siddhartha Gautama, que se transformou em Buda, que quer dizer o iluminado, percebeu que o mundo sim passava pela realidade do sofrimento. E é verdade, se olharmos para a história de todas as pessoas, quem é que não sofreu? Quem é que não passou por dores, se não físicas, morais, de ordem espiritual, de ordem psicológica? Todos, de certa forma, sofremos. Porque mesmo nosso corpo, ele é transitório. E isso já nos traz a possibilidade do sofrimento físico em maior ou menor grau. Alguns têm mais predisposição às enfermidades e esses padecem de maiores cotas de sofrimento. Mas as criaturas vivem o sofrimento de maneira diferente, porque têm percepções diferentes, porque sua sensibilidade é diferente, porque o grau de consciência de cada um é diferente para as questões da vida. Então tudo isso, toda essa realidade que Siddhartha Gautama já trazia, nos aponta para a realidade de nós mesmos. Porque, como diz a benfeitora Joana de Ângeles, na obra Vitória sobre a Depressão, ninguém atravessa os caminhos humanos isento dos sofrimentos, que fazem parte da própria constituição orgânica, em face do desgaste a que está sujeita, dos conflitos psicológicos, resultados das vivências passadas, das contaminações que produzem enfermidades, das injunções defluentes da vida na Terra. Somente nesse trecho da obra que citamos, já traz diversos caminhos pelos quais os seres humanos padecem do sofrimento. Primeiro, a nossa própria constituição física. Ora, se nós temos um corpo orgânico que tem uma vida limitada em anos, então isso já nos diz que a máquina orgânica vai chegar um tempo que começa a não funcionar da maneira adequada. Os anos vão passando, as dores vão aumentando e dizem alguns que em certa fase da vida nós chegamos à etapa do condor, né? Com dor aqui, com dor ali, com dor acolá, porque isso é inevitável na trajetória humana. Certo que quanto mais cuidados nós temos com o nosso corpo, isso pode ser minimizado, isso pode ser minorado, e as ciências médicas têm avançado imensamente. Mas não conseguem ainda vencer a morte, nem conseguirão, porque a morte é necessária, a morte do corpo. Para até mesmo percebermos a realidade do espírito em função mais intensa, de uma maneira mais profunda, quando percebemos que a nossa vida não é só o corpo, não sofremos tanto. Mas temos sim o sofrimento do desgaste orgânico, em face da sua própria condição. Os conflitos psicológicos, e quantos conflitos psicológicos nós padecemos? Quantas maneiras que nós temos que transformar de ver a vida? Isso faz parte da nossa herança, da nossa educação, da nossa constituição, não somente dessa vida, mas também de vidas passadas. E esse é o olhar da psicologia espírita. O sofrimento não está restrito a uma única existência. A pluralidade de existências foi construindo hábitos, foi construindo formas de viver, formas de ver a vida, e tudo isso faz parte do nosso arcabouço psicológico, resultados de vivências passadas. E também as contaminações que produzem enfermidades. Nós vivemos num mundo, estamos
sujeitos às injunções do mundo. Os vírus, as contaminações, as bactérias, tudo isso nós sofremos o efeito. Sofremos o efeito do mundo que nós próprios criamos para nós. Tudo que lançamos no mundo, ele nos traz de volta como condição de vida, de certa forma. Então, tudo isso, somado, traz uma carga de conflitos, de batalhas muito grande. Essa, de certa forma, é a realidade do sofrimento. E a partir disso, na obra Plenitude, que recomendamos para a leitura de todo esse, para acompanhamento de todo esse módulo, ela traz três percepções psicológicas a respeito do sofrimento. O primeiro seria o sofrimento que gera o sofrimento. E Joana de Ângeles diz o seguinte: as tensões físicas, mentais e emocionais são igualmente responsáveis pelas doenças, que é o sofrimento que gera sofrimento. Então, por exemplo, eu tenho uma dor de cabeça. E essa dor de cabeça não passa. A dor de cabeça por si só já traz a sua carga de dor, é um sofrimento. Mas, além de afetar a minha condição orgânica, ela afeta o meu humor, afeta a minha predisposição diária, a forma como eu lido com as pessoas. Então, vai se transformando num sofrimento físico que gera outro tipo de sofrimento. É o sofrimento que gera o sofrimento. Passo por uma doença grave, por um período longo. Isso muitas vezes vai minando as minhas resistências, minando a minha fé, a minha coragem, a minha predisposição. Então, esse sofrimento físico, quando não é bem enfrentado, ele gera sofrimento ao seu redor. Esse é o primeiro tipo de sofrimento, sofrimento que gera sofrimento. E que nós podemos sim verificar como ele atua em nossa vida. Primeiro, estando atento, quais são as dores constantes que fazem parte da minha vida? Qual é o sofrimento que eu considero principal em minha existência? Qual é a forma que eu enfrento esse sofrimento? Porque aí eu passo a verificar a forma como encaro esse sofrimento que gera o sofrimento. E posso tentar, pelo menos, minimizar os seus efeitos, diminuir as suas dores, porque não é somente tomar o remédio. Tomar o remédio é bom, é útil, é necessário. Mas não somente o remédio que irá curar o corpo, mas principalmente aquele que irá afetar a minha predisposição, modificar a minha forma de responder a tudo aquilo que me afeta. Um segundo tipo de sofrimento, e aí Joana faz a análise, dizendo que a maioria dos sofrimentos decorre da forma incorreta porque a vida é encarada. Na sua transitoriedade, os valores reais transcendem ao aspecto e à motivação que geram prazer. Esse é o sofrimento da impermanência das coisas terrenas. Então, nós temos um segundo tipo de sofrimento, um sofrimento gerado pela impermanência das coisas. Ora, nós costumamos nos vincular muito às coisas que nós temos. Basta verificar a forma que nós falamos daquilo que está ao nosso redor. É o meu carro, é o meu livro, é o meu marido, é a minha esposa, é o meu chefe, é o meu colega de trabalho, meu, meu e meu. De tudo isso que eu falo meu, o que é imortal, o que é eterno nesse processo? Porque a maioria das coisas é impermanente. O meu apartamento, a minha casa, ok, eu posso lutar bastante para ter aquele carro do ano, aquele apartamento. E aí sofro primeiro para conquistar, porque já é um sofrimento, é um desgaste. Às vezes pagando prestações intérminas, que perdemos de vista. Mas finalmente, depois de muita batalha, eu posso conseguir. Ok, consegui. Eu passo a sofrer para manter, porque aí já manter já é um outro sofrimento. Eu quero fazer com que aquilo seja sempre meu, ou então parto para novas conquistas. Muitas das coisas que tentamos conquistar são impermanentes. E esse é um dos tipos maiores de sofrimento na Terra,
porque ainda estamos muito vinculados ao ego. Quando os espíritos trazem que o egoísmo é a maior chaga da humanidade, é porque já viam de forma psicológica o nosso ser centrado no ego. Estamos egocentrados. Enquanto estamos egocentrados, não percebemos a realidade que vai além do ego e sofremos pela impermanência. Sofremos pela impermanência do corpo, porque vamos verificando que o corpo vai perdendo a força. Sofremos com a desencarnação dos entes queridos, porque estamos tão ligados ao corpo que ainda não temos condição, a grande maioria de nós não tem ainda condição de lidar bem com a separação física e sofremos pelas dores, pela impermanência. E um terceiro tipo de sofrimento que Joana chama a atenção é o sofrimento resultante do condicionamento que abarca a educação incorreta, a convivência social pouco saudável, que propiciam agregados físicos e mentais contaminados. Então, além do sofrimento que gera sofrimento, além do sofrimento da impermanência das coisas, nós temos o sofrimento resultante do nosso próprio condicionamento, ou seja, da forma como encaramos a vida, da forma como vemos tudo o que acontece conosco, da forma como percebemos as dores. Isso tudo é gerado pela nossa educação, e aí podemos avaliar primeiro a educação que recebemos nessa vida. Quais foram os valores que recebemos dos nossos pais, dos nossos educadores, e que continuamos recebendo ao longo da nossa existência, por parte da mídia? Esses são valores e crenças que vão sendo construídos ao nosso redor, porque quando falamos crença, nós pensamos logo em religião. Mas as nossas crenças vão muito além da nossa religião, da nossa opção religiosa. Porque a opção religiosa pode ser social. Eu me digo espírita, mas eu sou um espírita daquele que frequenta o centro, tomo passe, assisto palestra. E isso para mim é o bastante. Mas se eu não mergulho na filosofia da religião que eu abraço, aquela religião fica na superfície do meu psiquismo. Não se adentra pela intimidade do meu ser. Essa religião não é exatamente a religião que me conecta a Deus, à espiritualidade de maneira profunda. Então o meu condicionamento continua viciado. Eu me digo cristão, me digo espírita, me digo budista, me digo de qualquer denominação, mas posso não ter uma visão espiritual da vida e continuo sofrendo por conta do meu condicionamento. Eu posso ser educado para que tenha uma vida hedonista, que viver é aproveitar a vida, que eu devo aproveitar intensamente cada momento existencial. E quantas pessoas na Terra não vivem assim? Quantos homens e mulheres entregues aos vícios e que sofrem o efeito ao longo do tempo das suas próprias escolhas, dos seus condicionamentos? Se não os vícios vinculados a coisas físicas, as viciações morais, que são o nosso comportamento e que traz também o sofrimento resultante do condicionamento, da forma como encaramos a vida, da forma como enfrentamos os desafios, da forma como verificamos toda a existência. E isso deve ser mudado para que o sofrimento passe para uma nova dimensão. Então continua Joana de Ângeles em Plenitude, dizendo que, na busca incessante do prazer, o homem transfere-se exteriormente de uma para outra sensação, sem dar-se conta de que o desequilíbrio gerador de ansiedade é responsável pelo sofrimento que o aturde, ameaçando-o de desespero cruel. Quanta ansiedade nos nossos dias. Quanta carga ansiosa nós percebemos nas pessoas. E a ansiedade, um dos efeitos principais dela, é nos tirar do momento presente. Então nós estamos num lugar, mas não estamos vinculados ali ao pensamento, a verificar os nossos sentimentos a partir daquilo,
a verificar o que podemos fazer a partir daquela realidade. Então, eu me adentro, mesmo quando seja num momento de reflexão, numa palestra, e já estou preocupado com o momento seguinte. Estou aqui, mas, ah, meu Deus, quando chegar em casa tenho que fazer a comida, tenho que preparar isso, tenho que preparar aquilo, e depois tenho que levar meu filho na escola, tenho que sair para tal lugar, para qual lugar. Então, eu estou fisicamente no lugar, mas meu pensamento vagueia, viaja, não permanece presente. E quando eu chego àquele lugar, já estou em outro, porque a carga de ansiedade é tão grande. E o corpo vai liberando as cargas ansiosas. Adrenalina, noradrenalina e todos os hormônios mais que fazem parte. E quando damos um mínimo de descanso, a carga de cortisona vem à tona. E o corpo relaxa, o corpo fica entorpecido, na verdade. É uma carga hormonal. Se fosse somente durante um momento, ainda o corpo se recuperaria. Mas imaginemos essa carga constante sendo lançada no nosso organismo. O estresse em busca de prazeres, em busca de sensações, e essa ansiedade fazendo parte do nosso cardápio diário. A receita: começar a viver mais, um pouco mais, o momento presente. Aproveite.

vivemos num constante spa. Vocês sabem o que significa spa? É a síndrome do pensamento acelerado. Todo mundo tão acelerado no pensamento e lançando essa carga que traz uma ansiedade e alimenta o sofrimento em nós. Portanto, as origens do sofrimento estão sempre naquele que o padece, no recôndito do seu ser, nos painéis profundos da sua consciência. Isso nos chama a atenção da necessidade de voltarmos cada vez mais a atenção para a nossa consciência, para o desenvolvimento da consciência. Não é somente o porquê, porque a primeira pergunta que a gente faz quando sofre é por quê? Por que eu, meu Deus? Por que eu fui escolhido? E o porquê pode até levar a algumas respostas. Nós buscamos o médico, buscamos o psicólogo, o terapeuta, o psiquiatra. Buscamos uma resposta, buscamos as religiões. E quantos são aqueles que vão à religião porque estão sofrendo de alguma forma? Isso por conta dessa primeira pergunta, por quê? Mas nós não devemos limitar-nos somente ao porquê. Devemos ir além, fazendo uma segunda pergunta. Para quê? Qual é a finalidade disso em minha existência? Por que que essa dor bate à minha porta e para que ela se apresenta? Porque se as origens do sofrimento estão na minha consciência, existe a minha participação também nesse fenômeno perturbador. E se existe minha participação, eu devo saber qual é a minha parte. Devo saber qual é a minha parcela para, pelo menos, tentar minimizar aquele sofrimento que é evitável. Porque o inevitável, nós não podemos agir. O que é inevitável, nós não podemos deter. Mas a marcha do que é evitável, sim. Então, o fator principal que nós podemos agir é na nossa consciência, no nosso comportamento, a nossa forma de ser, que vai verificando, bem, e aí nós começamos a fazer a análise. Bom, se não é nada que eu tenha trazido ou que eu tenha alimentado nessa existência, provavelmente nas minhas andanças espirituais eu devo ou ter falhado ou devo ter caminhado de forma equivocada e agora eu padeço os resultados. Eu me lembro de uma experiência pessoal, porque quando eu nasci eu tinha crises muito graves de bronquite e eram crises seríssimas, a ponto de ter que ser internado. E morava na cidade de São Paulo, na época, onde o clima não é muito, né, propício, ou seja, é muito propício à enfermidade pela via respiratória, por conta da poluição. Então, era imensamente afetado. Mas, somos quatro irmãos, e somente eu tinha essa enfermidade. Então, bem, não era nada que eu teria feito aquela existência, porque ainda era um bebê, né? Isso foi desenvolvido durante a infância. Então, trazia, de certa forma, essa predisposição. E fiquei, durante largos anos, tentando entender por que será que eu tinha essa predisposição a doenças respiratórias. Certa feita, depois de já ter me tornado espírita, uma amiga chegou a mim e disse: olha, Cláudio, eu tive um sonho e eu acho que a pessoa que eu sonhei era você, porque a sensação que eu tinha, embora não visse o seu rosto, eu só pensei em você quando eu vi aquela pessoa. E como era o sonho? Eu te via numa taberna, né, ao lado de muitas pessoas, e você fumava, fumava, fumava, e não parava, era um atrás do outro. Naquele momento que ela falou, me veio o estalo: olha aí a bronquite. Olha o resultado da doença respiratória, de atitudes passadas, atuando na existência presente, porque o bebê sofria as consequências. E aí me veio o insight, porque a forma que eu vivia não era adequada ao meu organismo físico. E como forma de chamar a atenção disso na vida atual, o organismo trazia debilidade. Trazia predisposição. Eu, ainda bem que escolhi não fumar, nunca fumei durante essa existência. Então o corpo foi melhorando de saúde, mas existe em mim a predisposição orgânica.

Caso tenha uma vida equivocada, a doença está aí para se manifestar, não como uma punição, mas para chamar a atenção daquela consciência, dos painéis profundos da consciência, que todos os nossos atos têm consequência. Que todas as nossas escolhas físicas, morais, emocionais, terão uma resposta em mim mesmo. Ou seja, se eu sou o problema, eu sou também a solução para o sofrimento que me abarca, porque isso faz parte da minha realidade. Então, os seres humanos transitam no seu processo evolutivo, invariavelmente crucificados aos problemas que elaboraram para eles mesmos, experimentando dores e amarguras graves, de que somente se libertarão quando se resolverem pela transformação interior, adotando comportamentos saudáveis. O olhar da psicologia espírita amplia o olhar do sofrimento para além de uma única existência. Nós temos que fazer essa leitura em nós. Temos que fazer essa leitura quando a vida nos convida a dores, a conflitos, a batalhas, a guerras internas, porque isso significa o despertar do Deus interno que temos, mas que se encontra adormecido. E muitas vezes ele só consegue ser desperto por batalhas acerbas. Imaginemos o seguinte: nós criamos em torno do ego um campo muito grande de resistências. Resistência à mudança, resistência à própria dinâmica da vida, resistência a tudo que vai mudar aquilo que o ego está tão aferrado, agarrado, que somente essa resistência já significa um tipo de sofrimento. Mas ao mesmo tempo que a realidade do ego faz parte do psiquismo, o ego não é o senhor da casa, ele deve ser somente o mordomo. Na maioria das vezes ele pensa que é o senhor, mas ele deve ser o mordomo. Ele é e deve estar a serviço do self, da nossa realidade espiritual. Mas, convenhamos, nós agimos dessa forma, deixando que a consciência superior governe nossas vidas? Na maioria das vezes, não. Na maioria das vezes, nós queremos um resultado imediato. Queremos uma solução para agora das nossas dores. Mas eu, que sou uma pessoa tão boa, eu que frequento a casa espírita, participo de mediúnicas, que faço tanto bem a tantas pessoas, e isso a gente ouve tanto, não é? Por que que a vida me traz somente uma dor tão intensa, uma dor tão acerba? Bom, pode ser porque haja ainda muita resistência do ego em perceber a realidade da consciência. Pode ser porque você já esteja pronto a se libertar das questões terrenas, porque é fácil se dizer espírita, mas é difícil às vezes pensar como espírito, porque isso é um outro desafio. Pensar como espírito significa olhar de forma transitória tudo o que acontece ao meu redor. Mas a dor física, a dor emocional, a dor moral, às vezes é tão intensa que nós ficamos agarrados ao ego, aferrados a ele, e não percebemos o convite da realidade da vida para nos libertar. E vamos criando resistências em torno do ego, os próprios mecanismos de defesa, a compensação, a transferência, a projeção, e todos aqueles que já vimos em módulos passados, fazem parte de uma tentativa do ego tentar se proteger, quando na realidade ele mais se afasta daquilo que poderia salvá-lo, que é a percepção da vida finita do corpo, mas da vida imortal no espírito. E no espírito que devem ser investidas todos os nossos valores para construir uma percepção mais ampla da vida. Viver o que a vida física traz, porque não devemos nos isolar da vida, mas vivê-la de uma maneira mais consciente, vivê-la de uma maneira mais primorosa. Por isso que o despertar da consciência, saindo da obscuridade, do amálgama do coletivo para a individuação, é acompanhado pelo sofrimento.
Qual parto que proporciona o desabrochar da vida, porém, sob o guante ainda inevitável da dor? A nossa consciência também participa de um parto. Mas no parto nós temos duas escolhas, no mínimo. Podemos estar focados somente na dor que sentiremos. Ou podemos estar focados na luz que virá à superfície. Qual é a sua escolha? É ficar com o olhar voltado somente para a dor, daquilo que produz sensibilidade física? Ou é estar voltado para um processo mais amplo da vida, para a descoberta de si mesmo, para a individuação na qual todos os valores, todas as potências, todas as possibilidades vão sendo a pouco e pouco desenvolvidas? Enquanto estava isolado nos muros do palácio, o príncipe Siddhartha era apenas o filho de um rei, cercado de comodidades, cercado de ouro, de prata, de valores, cercado de tudo aquilo que poderia ser muito útil ao ego, mas não estava alimentando a alma. Mas quando ele se propôs a fazer a jornada para além dos muros do palácio, descobrir a realidade da vida, a dor, mas também o amor, as dificuldades, mas também as possibilidades, as potencialidades, e finalmente descobrir que em si mesmo havia a possibilidade de um olhar mais profundo e mais amplo para a vida. Então fica o convite para que cada um de nós se proponha também a marchar através do próprio sofrimento, descobrindo não somente as suas causas, mas a sua finalidade profunda, que é despertar o Cristo interno que habita em cada um de nós. Votos de muita paz e até o nosso próximo encontro.

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1: Queridos amigos, é sempre com grande alegria que estamos aqui estudando a doutrina espírita. Hoje vamos dar continuidade ao livro do Céu e Inferno. Na sua primeira parte, Kardec titulou Doutrina, no capítulo 7, o item que fala sobre as penas eternas, a doutrina das penas eternas já fez sua época. Kardec vai trazendo para nós a ideia de como, vamos lembrar que a época de Kardec foi uma época muito específica, o final do século XIX e início do século XX, onde havia toda aquela convulsão de ideias. E havia muitas filosofias, havia muitas ideologias, tanto políticas quanto religiosas. A Igreja Católica estava no seu período um pouco difícil de ter a simpatia das pessoas. E também estava num período em que muito se discutia a questão de Deus, da existência de Deus. E a essa época, Muitas movimentações haviam na grande Europa, na Europa, principalmente em Paris, que era o centro, sabemos, era o centro cultural da época. E ele vai iniciando para todos nós o seu raciocínio, colocando que com o avanço das ideias, tanto na área da ciência quanto na área filosófica, não cabia mais no pensamento da humanidade a ideia de um céu, a ideia de um inferno. E vamos lembrar que naquela época não havíamos ainda conquistado tantas certezas em torno da astronomia, em torno da física, uma série de coisas. E Kardec já faz essa afirmativa. E ele vem dizendo que a doutrina que fala sobre as penas eternas é como se fosse algo assim, que uma história, não é uma historinha para crianças, visto que o pensamento da Europa tinha avançado em muito a nível de pesquisas em torno de Deus, né? Da vida como um todo. E não que as pessoas acreditassem tanto nesse Deus, mas buscava-se, né, o porquê da vida. Ele vem dizendo também para todos nós um momento em que o quanto essa ideia muito mais trouxe prejuízo para a humanidade do que ajudou. O medo que as pessoas tinham de ir para o inferno traziam a elas um estado mental de muita angústia, de muita dificuldade. Isso nós vamos encontrar também lá no Livro dos Espíritos. Fica muito claro na terceira parte do livro, na quarta parte do Livro dos Espíritos. E as pessoas com medo desse inferno acabavam entrando num estado de desequilíbrio. Quem imaginaria, quem gostaria de saber, qual de nós gostaria de saber que um amado seu, um ser querido seu, que teve uma vida difícil, uma vida que não muito regrada, uma vida pautada, não é, dentro das falhas humanas, dos erros humanos, vem a sair do corpo físico, morre. E dentro da sua crença, essa criatura vai para o inferno. Que coração ficaria sossegado, não é, com isso? É como dizem os espíritos, não é? Como nos permitimos? Há uma mensagem do espírito de Antônio de Aquino, num CD editado pelo Centro Espírita Leon Denis, quando ele vai falar sobre isso, a terceira faixa. Ele vem dizendo para nós como nós nos permitimos deixar que essas ideias penetrassem os nossos corações e vivêssemos muito tempo dentro dessas ideias, séculos, foram séculos, dentro dessa mesma ideia. E vai dizendo os Espíritos Antônio de Aquino, nos diz assim, é porque os nossos corações também estavam endurecidos de uma certa forma. Os nossos corações também não queriam se abrir, estar mais sensíveis ao perdão, à tolerância, à compreensão para com a dificuldade do outro. Essa ideia, então, ela se espalha, encontra, repercute dentro de nós mesmos, e a humanidade permite que fique por séculos esse pensamento de que Deus seria capaz de colocar as suas próprias criaturas numa situação em que, como aprendemos, né? Aquelas épocas aprendíamos ficar no inferno eternamente. Hoje em dia, com o avanço das ideias, sabemos que a humanidade tomou dois caminhos. Um caminho da descrença, um outro caminho. Da crença em Deus, sim, mas de uma forma radical. Vamos encontrar os nossos irmãos lá do Oriente, tendo aquela visão muito radical de Deus, de morrer ou levar outras pessoas a morrerem por esse Deus que eles acreditam. E temos a doutrina, temos um caminho, não é, do meio, que é a doutrina espírita, trazendo toda uma outra visão de Deus, o Deus Pai, o Deus de amor, o Deus de bondade, o Deus que dá oportunidades à sua criatura, aos seus filhos, e que lhe permite o reviver de experiências, quantas forem necessárias, até que ele compreenda o caminho do bem. Nós vamos pensar assim, aqui no Brasil, por exemplo, nós vivemos aqui no Brasil, nós temos uma experiência muito interessante. A última estatística feita, dentro das ideias religiosas, nos trazia a informação de que cresceu muito as ideologias em que justamente pregam a ideia do céu e inferno. As ideologias que, aqueles raciocínios que levam para o caminho do evangelismo, as igrejas evangélicas, as quais muito respeitamos, sabemos que cada um tem o seu papel dentro do universo, mas que muito havia crescido, um número bem grande, um percentual bem grande, as pessoas que buscavam essas igrejas. E para nós espíritas não é difícil entendermos o processo. Primeiro, nada acontece sem a permissão de Deus, conforme aprendemos. Segundo, dado a vivência que estamos tendo no mundo, com a mídia nos levando a querer ter uma vida totalmente voltada para a matéria, e como falam bem muitas vezes alguns expositores, o mundo como se estivesse assim nos sugando, querendo nos engolir com tantos atrativos, os avanços tecnológicos, as facilidades que nos são mostradas em sentido de buscar trabalhos que nos levem muitas vezes a não exigir muitas coisas, e, ou seja, a vida gritando, venha viver a vida. Mas vira a vida de uma forma muito material, muito voltada para a glutonaria, para a sensualidade, para nada que ajude a elevar o pensamento, elevar o sentimento, e pensarmos assim, não, eu não sou isso aqui que estou vivendo agora. Eu sou um espírito, e tudo que está à minha volta, deverei ver como fator de construções boas para o meu espírito, onde eu possa me elevar. E muitos espíritos que se envolvem muito fragilmente vão viver esse mundo. Nós que trabalhamos dentro da área da evangelização, muitas vezes no atendimento fraterno, as conversas com os pais, mesmo que não seja um atendimento fraterno, eles nos dizem da dificuldade de manter o filho na casa espírita, de manter o filho dentro, ir para a evangelização, assistir a reunião pública, porque o mundo chama, o mundo está chamando. É a diversão, são shows, muitos gratuitos, muitas vezes, muitas coisas são oferecidas gratuitamente, e não vamos entrar aqui no âmbito da questão política, porque isso acontece, não é o caso. E se é o lado do belo, se há muitas coisas também para o lado do belo, exposições culturais, a nível de qualidade de música, a nível de qualidade de beleza mesmo, se há, também há um lado totalmente voltado para aquele lado que leva mais para a materialidade mesmo. Então, por que essas ideologias cresceram tanto no nosso país? Não temos informação, não buscamos informação em relação a outros, mas principalmente no Brasil. Não seria porque esses jovens precisariam de ideias como essa? Ou você está no bem, ou você não está no bem. Se você não está no bem, você vai ter como destino vivenciar uma experiência dolorosa após a morte, que seria, digamos, o inferno. Se você consegue seguir o bem dentro daquilo que eles compreendem como bem, dentro do que a religião mostra como sendo bem, o estar salvo, entre aspas, não é? Ele vai estar, então, seguindo o caminho correto para uma certa felicidade, para uma certa segurança, que, segundo os conceitos que compreendemos através da doutrina espírita, do que realmente seria o bem, do que realmente é o bem, a gente sabe que fica um pouquinho ainda a desejar, mas essas pessoas precisam dessa ideia forte, muito forte, ou o céu ou o inferno. E nós temos assim exemplos muito práticos de pessoas que conseguiram sair da droga, do álcool, com essa ideologia, vivia uma determinada ideologia que, vamos dizer assim, permitia-se mais, não é? Ideologia mais oriental, budismo, uma coisa assim, e quando a pessoa via que não conseguia largar o vício, um parente, uma pessoa amiga leva para uma igreja evangélica e a pessoa consegue deixar o vício. Nós temos visto isso acontecer, nós temos assim, fatos que falam sobre isso. Então vejamos bem, são almas, como Kardec vem colocando aqui. Se ele diz que naquela época na Europa o pensamento humano já não lhe dava mais, não conseguia mais tolerar a ideia de um céu e de um inferno, sabemos que não é que Kardec não estivesse trazendo uma informação correta, é o que estava acontecendo naquela época na Europa. Hoje em dia, aqui no Brasil, vemos essa experiência. E repetimos, são almas que precisam dessa ideia para ter um mínimo de condições para não perder totalmente a sua encarnação. E muitas vezes encontramos caminhos outros também dentro de determinada... dessa ideia um pouco, levada um pouco para essa ideia, mas que ao contrário, né? Faz com que as pessoas fiquem com o seu caráter um pouco amolecido, porque passam a crer que basta ter essa ou aquela ação, estariam salvos, não iriam para o inferno. O que a doutrina espírita nos fala sobre isso? Vamos dar um pequeno intervalo e após continuaremos.

Prosseguindo no estudo reflexivo sistêmico das obras de Allan Kardec do Evangelho de Jesus, nós vamos dar prosseguimento com o módulo 3, a presença amorosa de Jesus em nossas vidas. E hoje nós trabalharemos o tema Jesus e o Consolador. O objetivo é refletir sobre o significado do Consolador prometido por Jesus em nossas vidas. O Consolador prometido é a doutrina espírita. E qual é o significado desse Consolador para todos nós? Vamos primeiramente fechar os olhos para nossa meditação inicial. Entre em contato com você mesmo em essência, buscando sentir-se filho ou filha de Deus, tendo como guia e modelo Jesus. Como você sente essa realidade?

nível de entrega que você tem feito ao Cristo Jesus, nosso modelo e guia, caminho, a verdade e a vida que nos conduz a Deus. Você sente essa realidade de modo a se entregar plenamente a Deus, às leis divinas e aos ensinamentos de Jesus? Deixe fluir os seus pensamentos e sentimentos, evitando qualquer mascaramento num processo de auto-engano. Seja verdadeiro, verdadeira com você, analisando-se com autenticidade.

Agora lentamente vamos abrindo os olhos, voltando ao estado de vigília, com a mente clarificada, o coração aberto para as nossas reflexões. Nós estamos trabalhando a tríade Eu, Espírito Imortal, as leis divinas e Deus, que nos cabe a entrega e a ação, e estamos estudando ao longo desses encontros as virtudes que nos possibilitam a entrega a Jesus, nosso guia e modelo, o caminho da verdade e da vida que nos conduz a Deus. Nós vamos trabalhar ainda na noite de hoje mais algumas virtudes. Nós vamos estudar do Evangelho de João, capítulo 14, versículos 15 a 20. Se me amais, guardai os meus mandamentos. E eu rogarei ao Pai, e Ele vos dará outro Consolador, para que fique convosco para sempre. O que Jesus está querendo dizer aqui nestes versículos, gente? Primeiramente, Ele fala dos meus mandamentos. Quais são os mandamentos que Ele nos legou? Vamos recordar? Amar a Deus sobre todas as coisas, né? Ou amar a Deus de todo coração, de todo entendimento, de toda a nossa alma. E ao próximo como a si mesmo. Então, esses dois mandamentos está toda a lei e os profetas, como ele nos ensinou. Então, os mandamentos têm a ver com o próprio processo do amor. E aí ele diz que rogará ao Pai e ele vos dará outro Consolador, para que fique convosco para sempre. Qual é o sentido desse Consolador, com C maiúsculo, que vai ficar conosco para sempre? Vejamos que no nível profundo aqui tem duas conotações, este versículo. Um é o qual? É esse que todo mundo... Todo espírita um pouco mais antenado sabe o que é. O que é o Consolador? A doutrina espírita, né? Então é uma doutrina que não é centrada em pessoas, mas é uma doutrina dos espíritos superiores da Terra, que é em sintonia com o Espírito de Verdade, que é o próprio Cristo, trouxe uma série de ensinamentos que vieram por explicitar as verdades que Jesus colocou de uma maneira simbólica. Tem a ver com o final daquele do trabalho que nós fizemos na terça-feira anterior. Então, os Espíritos Superiores que vêm, em nome de Jesus, trazer a consolação. Então, a consolação é aquela que, além do consolo emocional, traz o quê embutido? Para ser consolação de fato. Esclarecimento, exatamente. Então, esclarecimento e o consolo em conjunto formam o Consolador, que nos esclarece porque nós vamos entender o sentido da vida, por que nós estamos aqui, né? Qual o sentido da nossa existência corporal, qual é o sentido da existência espiritual, as leis divinas. Tá? Então, num nível mais geral, o Consolador aqui, que vai ficar conosco para sempre, é uma doutrina que não se prende a uma pessoa específica, mas a uma proposta de trabalho que proveio dos Espíritos Superiores em nome de Jesus. Além disso, o que nós podemos refletir desse versículo?
algo que fica para sempre conosco. Está, está onde? Está dentro de nós, né? E como que vai estar dentro de nós? Porque a partir do momento que pelo esclarecimento nós despertarmos as leis divinas dentro da nossa consciência, vai ter como nós nos apartarmos dela? Se formos encarnar num país em que a doutrina espírita é desconhecida na próxima existência, reencarnar lá na China, lá no meio de um lugarejo na China, né? O Consolador vai dentro de nós nessa próxima existência ou não? Vai dentro de nós. Porque uma vez despertado, ele fica para sempre conosco. Nós poderemos não lembrar objetivamente. Ah, eu fui espírita no Brasil, assim, assim, em tal época. Mas a essência das verdades, se nós adentrarmos verdadeiramente nessa verdade, ficará para sempre conosco. Faz sentido, gente? Então, é exatamente esse o duplo sentido deste versículo aqui. Levanta aquela questão das pessoas que já foram espíritas no passado ou se prepararam antes de reencarnar e que muitas vezes passa por outras religiões, não se satisfaz e quando chega na doutrina espírita parece que está recordando alguma coisa. Exatamente isso, né? Porque muitos de nós já fomos espíritos, perdeu tempo, já tem 150 e poucos anos que a doutrina espírita está presente no mundo. Então pode acontecer de nós já termos sido em uma outra existência espíritos. E se não, aqueles que estão na linha de frente do trabalho, se não foram espíritas como encarnados, foram como desencarnados. Porque existem os espíritos espíritas e os espíritos não espíritas. Dr. Bezerra, sempre quando se comunica, ele fala os espíritos espíritas. Que existem espíritos católicos, e Filomeno fala de pessoas que nem noção de reencarnação têm no mundo espiritual, né? Que continua com a mente ainda muito fechada, né? Ele cita o caso de uma das obras dele, não estou me recordando qual, que duas senhoras que achavam que elas estavam no purgatório, estavam em plena colônia espiritual, esperando aquele céu lá de beatitude eterna, né? E achando que elas estavam no purgatório, só aguardando o tempo de terminar a purgação delas. Então, o espírito que foi espírita, quando ele, no corpo, retoma todo esse conhecimento, ele revive as experiências do passado, seja na dimensão espiritual, seja na dimensão física. E tem a ver com este versículo aqui, né? Uma vez que o Consolador fez parte da nossa vida, nunca mais ele vai se apartar de nós. Vai ficar para sempre conosco. O outro Consolador é ele, né? Então, ele foi o grande Consolador que trouxe a doutrina de amor para a Terra. Porque até aquele momento era a doutrina do olho por olho, dente por dente, né, de temer a Deus e não de amar a Deus. Então Jesus representa a grande consolação para a humanidade. A doutrina espírita veio apenas para reviver o seu evangelho. Ela não é uma doutrina a mais, uma religião a mais para competir com as outras. Por isso que é o outro consolador, vem para reviver a proposta do Cristo. Já antevendo que os seus ensinamentos seriam esquecidos e deturpados, Jesus nos promete enviar o Consolador para ficar conosco para sempre. Reviver o que ele tinha dito e nos ensinar aquilo que ele não podia ter dito devido à imaturidade da humanidade na época. Então, o grande papel do Consolador é reviver de uma forma simples e pura aquilo que ele nos trouxe e explicitar de uma forma não alegórica aquilo que ele trouxe de uma forma alegórica, porque nós não tínhamos maturidade para entender a época de uma forma mais clara. O espírito de verdade que o mundo não pode receber porque não o vê nem o conhece,
mas vós o conheceis, porque habita convosco e estará em vós. De que ele está falando aqui, gente? Que espírito de verdade é esse? Também esse versículo tem dupla conotação. O espírito de verdade seria ele mesmo, que veio com o pseudônimo do espírito de verdade? Sim, essa é uma das facetas do versículo. Porque espírito de verdade, na verdade, é um pseudônimo que o próprio Cristo usou para se comunicar, fica muito claro isso nas obras básicas. E o Livro dos Médiuns tem uma mensagem que é atribuída a Jesus, que Kardec nem assina e faz um comentário. E essa mesma mensagem, resumidamente, um pouco mais resumida, ela está em O Evangelho Segundo o Espiritismo, no capítulo 6, O Cristo Consolador. E esse capítulo 6, se nós pegarmos todas as instruções do Espírito de Verdade que consta ali, nós vamos ver a linguagem do Cristo toda nela, toda. As expressões, em verdade vos digo, venho como outrora entre os filhos desgarrados de Israel. Então esse Espírito de Verdade é o próprio Cristo. Agora, por que que o Espírito de Verdade, que o mundo não pode receber porque não o vê, nem o conhece, mas vós o conheceis, porque habita convosco e estará em vós? Em que sentido é esse aqui? É o próprio Cristo interno que nós trazemos dentro de nós, exatamente. Se o Espírito de Verdade é o Cristo, com C maiúsculo, que é ele, o Espírito de Verdade que habita em nós é o Cristo interno que somos. Tem a ver com tudo que nós trabalhamos no nosso encontro passado, que nós trazemos um Cristo a ser despertado em nós. Por isso que ele diz: vós o conheceis porque habita convosco e estará em vós. Então, dentro da criatura. Os que não o conhecem, com o tempo, vão ser convidados a conhecer. Exatamente isso. Não vos deixarei órfãos, voltarei para vós. Qual o sentido desse versículo? Ele está falando da segunda vinda. Que segunda vinda é essa? Aqui é a vinda dele como Espírito de Verdade, com pseudônimo, que ele já esteve entre nós. Os nossos irmãos evangélicos até hoje esperam a segunda vinda daquela forma retumbante que ele usa de uma forma metafórica nos evangelhos, que ele vinha com soar de trombetas e tudo mais. Na verdade, aquilo tem a ver com a transição planetária e com o despertar consciencial da criatura. Essa vinda não foi em corpo físico, como muitos ainda esperam, mas em espírito de verdade, desencarnado, sem... Ele só esteve uma vez encarnado em nós e só estará uma vez, né? Nunca mais estará encarnado entre nós, porque não há necessidade mais. Houve aquela necessidade naquele momento histórico, mas agora a presença dele vai se fazer cada vez maior dentro de nós, em espírito e em verdade. Por isso o Espírito de Verdade, que não nos deixa órfãos. Ao longo do tempo ele mandou outros emissários em nome dele e esteve diretamente comunicando-se através de médiums no século XIX. Depois não mais. Ainda pouco e o mundo não me verá mais, mas vós me vereis, porque eu vivo e vós vivereis. De que ele está falando aqui? Do Cristo interno e que mais? Tem duas conotações também. Hã? É, dele, né, que logo em seguida, daqui todos esses textos que nós estamos estudando, eles foram aconteceram um pouco antes da crucificação. Ainda pouco e o mundo não me verá mais, ele em corpo físico. Mas vós me vereis,
Onde? Não apenas nas aparições que ele teve, mas principalmente dentro de nós. Tem a ver com aquele versículo que nós estudamos no nosso encontro passado, de ainda pouco e me vereis, e ainda pouco não me vereis. Aliás, o contrário, ainda pouco não me vereis e ainda um pouco me vereis, que nós trabalhamos no nosso encontro anterior, que é o Cristo, ele, né, o Cristo modelo e guia, e o Cristo interno que somos convidados a desenvolver, como nos ensina o mentor Honório, como nós fizemos a exegese no nosso encontro anterior. Se tem a ver com a questão da marca do Cristo que nós trazemos em nós, sim, exatamente. Porque nós fomos entregues a Ele para que Ele nos conduza a Deus no tempo de cada um de nós. Então nós trazemos em nós as marcas do Cristo e por isso nós vivemos nele e Ele em nós. Por isso que Ele diz aqui, porque eu vivo e vós vivereis. Esse viver no Cristo pela transformação interior. Não é um processo simplista como as pessoas dizem. Vou me entregar a Jesus e pronto, agora Ele resolve o resto da minha vida. Não é nesse sentido. É a entrega ao modelo e guia para que Ele nos conduza a Deus. Chega um momento que o Espírito de verdade vem para falar dentro de nós, na nossa própria consciência. É o papel da doutrina, que é o consolador, e do Espírito de verdade, que ele próprio, que vem despertar cada vez mais o Cristo interno para que nós possamos aí decodificar as leis divinas sem nenhuma alegoria, em plenitude. Boa pergunta, mas as pessoas que ainda não aceitam a doutrina, porque não desenvolveram o seu Cristo interno, na verdade o Cristo interno, ele é já a criação divina, não tem como nós negarmos o Cristo interno, é a essência divina que somos criados imagem e semelhança do Criador, então isso não temos como, a pessoa, esse aqui tem Cristo interno, esse aqui não tem, todos nós somos um Cristo interno, não é ter, que nós somos. Agora, tem alguns que trazem o Cristo interno ainda em sono, na consciência de sono, e outros que já estão em consciência desperta. A doutrina espírita é a doutrina por excelência daqueles que já estão em consciência desperta. Não é uma doutrina para qualquer pessoa, exatamente porque ela numa doutrina, sim, que não favorece o auto-engano, muito pelo contrário, ela chama as responsabilidades que nós trazemos em nós, e só é possível ser espírita de fato, nós estamos falando de espírita com E maiúsculo, né? Porque tem os espíritas que só frequentam a centro espírita como uma religião a mais nas suas vidas, e não é esse o espírita propriamente. Mas aquele que adentra em profundidade na doutrina é porque já despertou a sua consciência. Os demais ainda estão por despertar. Tem muita gente que está dentro do movimento espírita que ainda está por despertar, porque continua com as mesmas práticas ancestrais, atávicas, das religiões de origem, sem mudar ainda a forma como concebe a vida. Naquele dia conhecereis que estou em meu Pai, e vós em mim, e eu em vós. De que ele está falando aqui, gente? Vejamos que, como nós vimos o mentor Honório falando no texto que nós trabalhamos no nosso encontro passado, que as palavras de Jesus são palavras de vida eterna. Não era só para aquelas pessoas, porque ele estava falando aqui os discípulos mais íntimos, dentre eles João, que registra tudo isso e nos lega no seu evangelho. Só João que escreve essas coisas aqui. São as questões mais íntimas que Jesus colocou. Então, havia um momento histórico em que ele falou isso, mas as suas palavras são palavras de vida eterna para todos os seus
as suas ovelhas, todos, sem exceção, as suas palavras. Então, que dia é esse que ele está falando aqui? O dia do despertar consciencial. Exatamente o dia do despertar consciencial. Cada pessoa tem o seu dia, né? Esse dia não é igual para todo mundo. Cada um tem o seu dia. Então, naquele dia, a pessoa vai conhecer que eu estou em meu Pai. Eu e o Pai somos um. Então, a pessoa desperta para ver que o modelo e guia da humanidade é Ele. Não há outra forma de chegar ao Pai, senão por Ele. No caso nosso, da humanidade terrestre, né? Então, não há outra forma de chegar ao Pai a não ser por Ele. Então, só no dia do despertar da consciência é que nós reconhecemos isso. Até o nosso despertar, a gente fica achando que é com puerilidades, é simplesmente frequentando uma igreja, uma religião, é só fazendo coisas pueris, bem materiais, no religiosismo, que a gente está tudo resolvido em relação a Deus e às questões do Espírito. Mas é muito mais amplo e profundo do que isso. Então, esse conhecimento que Jesus é o nosso grande modelo, o nosso guia, e que nós somos convidados a entrar em sintonia plena com Ele. E aí ele diz, e vós em mim. O que significa isso, gente? E eu em vós. O Cristo interno que traz em si o quê? As marcas do Cristo, que nós acabamos de falar, né? Então traz em si as marcas do Cristo, vós em mim e eu em vós. O processo é duplo. Há nele alguma coisa que nos identifica. Por isso que ele nos conhece todos pelo nome. Todos os 7 bilhões e pouco de pessoas encarnadas, quer sejam cristãos ou não, e mais os tanto desencarnados no planeta Terra, né? Porque há algo em nós que está nele e há algo dele que está em nós. São o que nós chamamos de as marcas do Cristo, numa linguagem paulina, que ele fala que as marcas do Cristo estavam nele. Por quê? É aquele momento em que a criatura cai em si, percebe a realidade e desperta para isso. Até aquele momento ela fazia isso de uma forma passiva, pela evolução na horizontal da vida. A partir desse dia que a pessoa cai em si, ela passa a evoluir na vertical da vida. No versículo anterior ele fala do mundo, daqueles que estão no mundo e que não o conhecem. Não significa que não seja, traga dentro deles, né, as pessoas que ainda estão na consciência de sono, tragam o Cristo interno e as marcas dele dentro delas. Só que elas ainda estão evoluindo na horizontal da vida. A partir do momento que chega o dia que a pessoa cai em si, ela passa a evoluir na vertical da vida. E por quê? Ela desperta para o Cristo interno e a sintonia plena com Cristo Jesus. Ficou claro, gente? Faz sentido? Porque é o Cristo interno, pleno e consciente, e o Cristo Jesus, nosso modelo e guia, que nos leva até Deus. Como nós estamos vendo, nós fomos entregues para Ele, para que Ele cuide de nós até a crucificação, todos sem exceção, desde o instante que nós entramos no reino nominal. E o mentor Honório, no livro Dias Felizes, ele tem uma mensagem, Aliança Imperecível, que ele diz que quando nós estivermos na condição de espíritos crísticos, nós continuaremos ligados a Ele numa aliança imperecível. Ele será o nosso Cristo Mestre quando nós formos espíritos crísticos. Imaginemos, né, ao longo do tempo,
todos nós espíritos crísticos, com ele como Cristo Mestre, já num nível de evolução incomensurável, cuidando de uma galáxia. No mínimo é isso aí que acontece, né? Porque hoje ele é o governador de um sistema planetário. Existem as constelações, que é um conjunto de sistemas planetários que tem o seu governador. Os sistemas planetários se unem formando as galáxias, que tem também o seu governador espiritual. As galáxias estão agrupadas também em umas ligadas às outras. Por exemplo, a Via Láctea com a Andrômeda, que é a mais próxima de nós. E assim nós vamos ao infinito. E tudo isso são espíritos cada vez mais purificados, cada vez mais experientes, vamos dizer assim, porque a pureza já alcançaram, mas cada vez com maior capacidade de governo juntamente com outros espíritos crísticos. Se essa é a iluminação plena do Siddhartha Gautama, não. Do Siddhartha Gautama não foi iluminação plena. Foi o processo da individuação, aquela iluminação do espírito que alcança o estado superior, não o estado crístico. O Buda não é um espírito crístico. Na Terra que nós conhecemos, só Jesus. Aqueles que têm os meus mandamentos e os guarda, esse é o que me ama. E aquele que me ama será amado de meu Pai, e eu o amarei e me manifestarei a ele. O que ele está dizendo aqui, gente? Se nós observarmos ao pé da letra, dá a impressão que Jesus se contradiz em muitos momentos. Quando ele fala que das ovelhas que meu Pai me confiou, nenhuma se perderá, e que independente de qualquer coisa nós estamos ligados a ele, por que ele diz isso aqui agora? É só na aparência que é a contradição, que nada que ele disse era contraditório. É possível nós estarmos conectados com Cristo de forma passiva? Não. Só de forma ativa. Exatamente disso que ele está falando aqui. Faz sentido? Aqueles que têm os meus mandamentos. Ele não deixou os mandamentos para todo mundo? Mas tem aqueles que guardam os mandamentos, no sentido de que exercita-os no seu dia a dia. Esse é o que me ama. Porque aqueles outros que não fazem isso estão o quê? Ligados ao mundo, vivendo na horizontal da vida. Os que o amam são aqueles que estão no esforço de desenvolver-se na vertical da vida. E aí ele diz, aquele que me ama será amado de meu Pai. Não é estranho isso? Deus não ama todos nós? Por que só aqueles que me amam será amado de meu Pai? Não tem a ver com Deus, tem a ver com nós sentirmos-nos amados. Porque uma coisa é Deus amar todos nós indistintamente. Agora, o sentimento de ser amado só para aqueles que estão na vertical da vida. Por isso que numa situação muito grave, as pessoas que estão na horizontal da vida, mesmo as religiosas, ficam de mal com Deus, tremem nas bases. Por quê? Elas querem as benesses divinas por um amor pueril só de participar de rituais, como se a vida fosse assim, e não um processo de esforço, de dedicação para sentir esse amor dentro de si. E o final, e eu amarei e me manifestarei a ele. De que ele está dizendo aqui? Aqui ele está falando do Cristo interno. Que manifestação é essa? A manifestação do Cristo interno. A partir do momento que nós estamos sintonizados com os mandamentos, que é amar a Deus de todo o coração, de toda a alma e de todo o conhecimento, coração e alma, e ao próximo como a si mesmo, o que, que nós fazemos? Nós manifestamos o Cristo interno. E esse amor está em sintonia com o amor do Cristo Jesus.
o amor do Cristo Jesus nos leva a sentir o amor do Pai. E aí, nessa sintonia amorosa, tudo flui em nós. Ela se sente pertencendo ao universo. É mais do que se sentir incluso. Ela se sente um presente do universo e pertencendo ao universo. Ela supera definitivamente o sentimento de abandono que a pessoa que está dessintonizada com a essência divina e com Deus se sente abandonada no mundo. Se é aí que a pessoa se torna holocentrada, sim. A pessoa holocentrada é aquela que despertou para a vertical da vida, que ela ama a si mesma e faz exercícios para amar o próximo como a si mesmo. Disse-lhe Judas, não os Iscariotes, Senhor, de onde vem que te hás de manifestar a nós e não ao mundo? Jesus respondeu e disse-lhe, se alguém me ama, guardará a minha palavra, e meu Pai o amará, e viremos para ele e faremos nele morada. E o que, que ele está falando? Novamente do Cristo interno, né? Desse Espírito de verdade que ele vinha falando, né? Porque se nós formos lá no original, aquele texto que nós estudamos na semana passada é continuação deste aqui. Ele fala primeiro do Consolador, depois ele fala todos aqueles versículos que nós estudamos com a exegese do Honório na semana passada. Então, é exatamente fará morada. Então, o que é se fazer morada? É o amor crístico que nós nutrimos em sintonia com o amor crístico dele, que faz sintonia com o amor do Pai, se manifestando em nós. Por isso a evolução na vertical da vida, né? O amor em nós, o amor do Cristo, modelo e guia, e o amor do Pai, né? O amor do Cristo interno, o amor do Cristo Jesus e o amor do Pai, fazendo sintonia.

Por isso faz sentido aquela questão do Espírito de verdade e do Consolador que vem para sempre. Para sempre só dentro de nós. Quem não me ama, não guarda as minhas palavras. Ora, a palavra que ouvistes não é minha, mas do Pai que me enviou. E aí esse versículo? É praticamente uma continuidade do anterior, e que nós acabamos já comentando, né? Porque não é ele, Jesus. Ele é apenas um intermediário. Ele deixou muito claro isso. Eu sou o caminho, a verdade e a vida. Ninguém vai ao Pai senão por mim. Ele nunca disse que ele seria Deus. Quando ele fala, eu e o Pai somos um, é eu e o Pai em sintonia e não em identidade, como se fosse o mesmo ser. Então, em sintonia, e essa sintonia, quando nós guardamos as palavras dele, que são palavras de vida eterna, o que nós estamos fazendo? O que, que nós estamos fazendo, gente? Hã? Nós estamos nos sintonizando em profundidade com o Pai que o enviou, né? Faz sentido? Por isso que ele diz, as minhas palavras não são minhas, né? São do Pai, mas do Pai que me enviou. Então a sintonia com as palavras dele, trazendo essa palavra para dentro de nós, aí em sintonia com ela, no exercício de autotransformação, todo o processo acontece. Se nós podemos dar o sentido da palavra às leis de Deus, exatamente, porque não foi isso que Jesus nos trouxe? Todos os ensinamentos dele foi para ensinar as leis divinas. Quando ele fala do maior mandamento, que lei divina ele está ensinando? Só do amor? Amor, justiça e caridade. Não é amar ao próximo como a si mesmo, a Deus sobre todas as coisas? Então, ele veio apenas ensinar as leis. Por isso que as palavras dele não são dele. Né? Não são palavras para ensinar a lei, e a lei é de quem? É de Deus. Então, as palavras é do Pai que me enviou. Eu não vim destruir, mas dar cumprimentos. Ele estava se referindo aí, não aos profetas antigos de Israel. Que ele não veio destruir mesmo, porque ele veio apenas ensinar aquilo que eles não puderam ensinar. Né? Assim como o Consolador, que é a doutrina espírita, veio para ensinar aquilo que ele não pôde ensinar naquela época, explicitamente. Ele ensinou tudo, mas de uma forma implícita. Todas as leis divinas estão lá no Evangelho de Jesus. Todas, sem exceção. Agora, elas estão de uma forma metafórica, alegórica. Tenho-vos dito isso estando convosco. O que ele quer dizer aqui? Através dos seus exemplos, exatamente. Esses exemplos dele estão para sempre conosco ou não? Estão para sempre, né? Porque ficou vivo para a humanidade, isso para sempre. Não foi só aquele momento histórico. Se tem a ver com o exemplo, que ele é assim, tudo aquilo que ele nos exemplificou está dito e está conosco para sempre. Tá? Daqui a pouco nós vamos estudar um outro versículo que o Honório faz a interpretação, porque ele era bem mais difícil, nós não conseguimos, aí ele fez para nós, para todos nós, e aí vamos entender melhor isso. Mas aquele Consolador, o Espírito Santo, que o Pai enviará em meu nome, vos ensinará todas as coisas e vos fará lembrar de tudo quanto vos tenho dito. O que ele está querendo dizer aqui? Então, o Consolador aqui é a doutrina espírita. O Espírito Santo, o que é? A pléiade de espíritos superiores que vieram em nome dele e do Pai, né? Que o Pai enviará em meu nome. Então, são enviados de Deus em nome de Jesus para nos ensinar todas as coisas e nos lembrar de tudo quanto ele disse. Disse de uma maneira alegórica e agora é dito de uma maneira

0: maneira direta, cada vez mais direta, e cada vez mais, segundo o nosso mentor Honório, cada vez mais no sentido do como realizar tudo isso na nossa vida. Chegou o momento do como. Houve o momento do que o Consolador veio, as obras básicas foram cunhadas, depois vieram várias obras subsidiárias, através de médiuns muito bem preparados, como Chico Xavier, Divaldo Franco, Ivone Pereira e outros, e trouxeram uma explicitação daquilo que está nas obras básicas, do que fazer, e agora é uma das funções do projeto Espiritizar aqui da nossa federação, tanto do nosso trabalho semi-mediúnico quanto o próprio trabalho mediúnico que eles têm nos trazido, é do explicitar como agir, como trabalhar, né? Lembrar de tudo que Jesus já havia dito, mas colocar tudo isso dentro das nossas vidas. Porque não basta saber, é preciso sentir para vivenciar. Esse é o grande papel do Consolador em nossas vidas. Se o Espírito Santo tem a ver com a identificação com Ele, não. Na verdade, o Espírito Santo é uma falange de Espíritos, não é um Espírito só, né? A crença dos evangélicos é do Espírito Santo como sendo um Espírito que vem só que se comunica com eles, né? E com mais ninguém. E isso é uma coisa que seria indigna do próprio Criador, né? Ter pessoas especiais que se comunicam com os Espíritos. São os Espíritos, no caso do Espírito Santo, são os Espíritos superiores da Terra, que vieram em nome do Espírito de verdade, ou do próprio Cristo, explicitar a sua mensagem. Santo Agostinho, todos aqueles que assinam o Prolegômenos e o Livro dos Espíritos, e muitos mais anônimos. Vejamos agora em João, capítulo 15, versículo 26. Mas quando vier o Consolador, que eu da parte do Pai vos hei de enviar, aquele Espírito de verdade que procede do Pai, testificará de mim. Então, no outro versículo anterior que estudamos, ele fala do Espírito Santo. Aqui ele fala do Espírito de verdade, que ele já havia falado antes. Então, significa que o Espírito Santo é uma coisa e o Espírito de verdade é outra. O Espírito de verdade é ele próprio, né? E o também tem a conotação do Cristo interno, como nós vimos naqueles outros versículos. E o Espírito Santo, a falange de espíritos que vieram em nome dele, trazer o Consolador. Aqui ele anuncia a vinda do Espírito de verdade, que é ele próprio, na sua segunda vinda. Agora vamos estudar em João, capítulo 16, versículos 7 a 14. Aqui que é a exegese do mentor Honório. Todavia digo-vos a verdade, que vós convém que eu vá, porque se eu não for, o Consolador não virá a vós, mas quando eu for, vô-lo enviarei. E quando ele vier, convencerá o mundo do pecado e da justiça e do juízo. Do pecado, porque não crê em mim. Essa parte aqui é um tanto complexa. E o nosso mentor Honório nos forneceu a exegese dessa parte aqui do texto. Então nós vamos trabalhar a exegese dele. Então, a exegese foi oferecida pelo médium Afro Stefanini, o Espírito Honório. Vamos só voltar aqui para a gente ver cada um dos versículos e vamos ver o que ele está querendo dizer e depois nós aprofundamos na exegese. Primeiro ele fala, todavia digo-vos a verdade que vos convém que eu vá. Vá para onde? Que ele volte à posição dele como Rei solar, como diz Joana de Ângeles, né? Meu reino não é deste mundo. Então ele voltou ao Pai. Quando ele aparece para Maria de Magdala, o que ele diz? Alguém lembra? não me toques, porque ainda não subi até meu Pai. Né? Significando que é numa outra dimensão muito acima da Terra. Né? Então, é essa dimensão que ele ia logo depois da sua desencarnação. Aí depois ele diz, se eu não for, o Consolador não virá a vós. Era possível ele não desencarnar nunca? Não, porque ele estava encarnado num corpo comum, normal, como todo mundo. Né? Por que ele diz aqui que, não, que vos convém que eu vá, porque se eu não for, o Consolador não virá a vós? Porque ele próprio que estaria coordenando a vinda do Consolador, né? E a questão também do Consolador interno. Tem a ver com o que nós estudamos agora há pouco. Então, é o Consolador dentro de nós também. Né? A coordenação dele do Consolador prometido e o Consolador dentro de nós. E aí ele fala, quando ele vier, convencerá o mundo do pecado e da justiça e do juízo. Aqui só com a ajuda do mentor Honório para a gente entender. Então vamos lá. Aí ele vai falando a relação do pecado, porque não crê em mim. Então, de que ele falou aqui? Vamos lá para a exegese. O grande pecado da alma é o movimento da criatura em contrariar constantemente as leis do Criador. Jesus nos trouxe a verdade e até hoje a maioria não acredita de fato nessa verdade. Faz sentido isso, gente? Plenamente, né? A grande maioria, até dos próprios cristãos, vive um cristianismo sem o Cristo. Né? A maioria deles, com raras exceções, vivem verdadeiramente as verdades do Cristo dentro de si. Então é o grande pecado da alma. Se agindo contrário à lei do amor, uma das leis é essa, mas não é só a lei do amor. Todas as leis, porque todas elas se somam. Inclusive a própria lei de liberdade. Por exemplo, a pessoa que se culpa, ela quer caçar a lei de liberdade para ela mesma. Porque ela não admite que ela possa errar, e aí todas as vezes que ela erra, ela quer caçar a lei de liberdade que ela tem de aprender com seus erros e aprender com os acertos. Não deixa de ser um processo de desamor, né? De contrariar a lei do amor. Mas a lei de liberdade está em conjunto. Então não dá para separar as leis divinas, são todas, se somam. E as virtudes que nós somos convidados a desenvolver para praticar essas leis, também elas se somam. Jesus diz que o Consolador virá para convencer em respeito ao pecado, isto é, esclarecer sobre o quanto a criatura está contrariando as leis divinas, na própria intimidade e nem se dá conta disso. Pecado significa o errar o alvo. Então, a criatura, de modo geral, está errando o alvo. Qual é o alvo? Trabalhar em si as leis divinas. A maioria distancia-se delas. Então, quando ele diz que o Consolador virá convencer a respeito do pecado, qual é o sentido disso? O esclarecimento que a doutrina espírita traz sobre o quê? Sobre as leis divinas. Então, o esclarecimento que a doutrina espírita nos traz sobre as leis divinas não tem como alegar ignorância. Tem? Não, mas eu não sabia. Está muito claro. Só para aqueles que não querem saber a verdade, aí essas ainda estão num processo de rebeldia com elas mesmas. Mas ela vem para esclarecer tudo. E para que, a partir desse esclarecimento, o que que aconteça? O que que acontece? Ele fica para sempre conosco. Nós acabamos de ver agora há pouco, o Consolador fica para sempre conosco, dentro de nós. Se você se torna uma pessoa esclarecida, você vai voltar para trás? Vai retrogradar? Ninguém retrograda. Então fica para sempre conosco. A criatura que está focada no egoísmo e no orgulho acredita que está direcionada para o certo, mas de fato erra o alvo, contrariando as leis divinas na sua intenção e não em realidade, pois não é possível derrogar essas leis. Então ninguém derroga as leis porque não concorda com elas. Mas a pessoa, naquele momento, ela se insurge contra a lei, num processo de rebeldia, e aí o que, que vai gerar para elas?
1: Sofrimento.
0: Sofrimento, né? É o sofrimento que vai fazer com que elas acertem o alvo. No que respeita à justiça, porque me vou para meu pai, e não mais me vereis. Alguém quer arriscar a exegese desse aqui? Vejamos, vamos ver o que, que o mentor Honório, antes de a gente ficar adivinhando, vamos ver o que, que ele diz aqui. Toda a compreensão de justiça humana nos dias atuais está focada na ideia do julgamento, da condenação e da punição, porque ainda estamos afeitos à lei de talião do passado, resultante do pensamento da justiça-cobrança, ao invés da justiça misericórdia. A justiça de Deus é de misericórdia, e a justiça humana é feita do olho por olho, dente por dente, julgamento, condenação e punição, pura e simplesmente, sem adentrar nas razões pelas quais a criatura errou. Agora continuemos aqui, tem mais coisa. O Consolador é aquele que chega para nós dar a noção de que as leis de reparação, de justiça, amor e caridade, de misericórdia, são os instrumentos para realmente fazer com que todas as coisas na Terra sejam justas. Então, todos nós, sem exceção, vamos ser convidados a reparar todo o erro praticado. Mas a lei de reparação está intimamente associada à lei de justiça, amor e caridade, que por sua vez está associada à lei de misericórdia, suavizando o máximo possível o sofrimento da criatura. Se ela pratica algo, causa que vai gerar como efeito um sofrimento, a lei de misericórdia manda que esse sofrimento seja o menor possível. É assim que funciona com a espécie humana, gente? Exatamente o contrário, né? Nós ainda, quando mais sofrer, mais as pessoas acham bom, né? Ao contrário, não tem mínima misericórdia. Então a lei sempre é de reparação, porque o perdão divino, ele existe enquanto reparação do erro, nunca anulação daquilo que ocorreu. Sim, aos poucos a humanidade vai se encaminhando em direção à lei divina. Antigamente cortava-se língua das pessoas, mão das pessoas. Nos países islâmicos isso ainda existe, né? Era a pena de talião, pura e simplesmente. Se usou mal a boca, vai lá e corta a língua, ele nunca mais fala. Se fosse fazer isso hoje, só ia ter gente muda por aí. A quantidade de mudo sem língua por aí ia ser muito. Acreditaríamos que as criaturas em dor e em sofrimento passariam pela justiça de Deus apenas pela ideia do castigo? Jamais. O Consolador vem dizer que tudo tem um sentido e que estamos em processo transitório na Terra e que a lei de justiça é feita em conjunto com a lei de amor. Bonito isso, né? Então, jamais essa ideia de castigo, de que Deus pune, não tem nada a ver com o divino. E isso é uma das grandes funções do Consolador. Cada vez mais esclarecer as criaturas de que a lei de justiça sempre, sempre vai se cumprir, mas sempre associada à lei de amor e também, claro, à lei de caridade. É aí que a questão do amor cobriu uma multidão de pescados, sim. Porque a partir do momento que a criatura se direciona ao amor, o erro, que é o desamor, ele deixa de fazer sentido. O Consolador veio dar as provas necessárias pelas evidências intelectuais e morais para que a criatura perceba que a sua destinação é o bom, o nobre, o que edifica, sempre levando em consideração as suas conquistas, as suas potenciais capacidades de se erguer, para que ela possa se conectar com as necessidades mais profundas, descobrindo-se um espírito imortal em evolução. Então esse é o grande papel do Consolador, de nos ensinar essa noção do bom, do belo, do nobre, do edificante. E a partir do momento que nós percebemos essa realidade, em vez de nós ficarmos curvados sobre a culpa, nós nos elevamos, nos reerguemos diante da vida. É para isso que a doutrina veio no tríplice aspecto, ciência, filosofia e religião, sim, porque abrange todas as áreas do conhecimento humano, fazendo com que o ser humano evolua de uma maneira una, em todos os aspectos, não apenas no religioso. Porque é uma ideia equivocada de que o espiritual, o divino, só tem a ver com o aspecto religioso. E não é. Tem a ver com o ser na sua integralidade, em todas as situações. Cumprir a justiça do ponto de vista profundo não significa nos preocuparmos em ser amados, porquanto o Senhor da vida nos ama, mas a lei de justiça se cumpre quando nos ocupamos em amar. Porque quando nos ocupamos em amar, estamos exercitando a lei de justiça para termos o direito à felicidade, praticando o dever de amar para ser feliz. Então, o que é mais justo? A justiça tem a ver com os nossos direitos e deveres. O nosso maior direito é sermos felizes. Ao mesmo tempo, é o nosso maior dever sermos felizes. Como que se faz jus ao direito? A partir da lei de amor, em que nós amamos a nós mesmos e amamos ao próximo como a nós mesmos. Aí a felicidade gradualmente vai sendo conquistada, vai sendo cultivada por nós. Então, no primeiro momento da criatura que crê em Deus, mas ainda está num processo de sono, o que ela quer de Deus?
1: Ser amada.
0: Ser amada, ser protegida, que Deus só mande para ela experiências de estímulo, que Deus nunca mande para ela experiências de desafio, né? Só coisas agradáveis, que tudo saia muito bem. E ela vai fazer promessas, ela vai fazer isso, vai fazer aquilo para barganhar com Deus, para que ela fique ali protegidinha, tudo muito bonitinho, tudo muito perfeito, né? Então, até que haja aquele dia, como nós vimos aqui, que a pessoa desperta a consciência para a vertical da vida, é essa visão que nós temos de Deus. Preocupação de sermos amados e protegidos por Ele. Enquanto que, a partir do momento que nós despertamos a consciência para a lei de amor, justiça e caridade, nós vamos entrar no movimento de amar e não de sermos amados. O movimento de ser amado na satisfação dos nossos caprichos, exatamente, num movimento egóico. Porque é um movimento egóico de ser amado. Por isso o movimento da barganha. Não, eu vou fazer isso aqui para Deus, como se Deus precisasse de alguma coisa de nós, para que Ele me pague fazendo tudo o que eu quero. Esse movimento totalmente egoico. Como ele diz, o Senhor da vida nos ama, mas somos convidados a nos ocupar em amar. Porque o amor de Deus é instinto para todos nós. Nós é que devemos nos ocupar em amar, porque é essa a lei da vida. E é só amando que nós vamos ser felizes. Portanto, o grande papel do Consolador no que respeita à justiça é se reportar à grande necessidade do espírito imortal, que é amar. Pois amados todos somos pelo Criador da vida. Então nós já somos amados. O que nos cabe? Amar. Por isso que o maior mandamento que ele vem falando, ele vem criando todo um raciocínio. Então, nossa função é cumprir esse maior mandamento, que é mandamento que significa mesmo, gente, no nível profundo, exercício. Não é uma ordem, uma obrigatoriedade, mas um exercício que nós vamos fazer diariamente. No que respeita ao juízo, porque já está julgado o príncipe deste mundo. Isso aqui é mais difícil ainda de interpretar do que os outros. No que respeita ao juízo, porque está julgado o príncipe deste mundo. O que ele está querendo dizer aqui? Jesus fala de uma forma tão profunda que nos remete a uma questão fundamental. Por que está julgado o príncipe deste mundo? Neste momento, ele coloca-se na posição do governador cósmico, o governador do planeta, o príncipe do mundo. Então, ele está falando dele aí, né? Do príncipe do mundo, o espírito mais puro que Deus nos colocou para nos servir de modelo e guia. A palavra julgado não está na concepção como a entendemos hoje. Essa frase, em uma conotação psicológica, transpessoal, consciencial, tem um sentido de estabelecimento da verdade que Jesus, o nosso Mestre, veio trazer. Ou seja, a verdade já foi estabelecida. Nós a conhecemos, já sabemos de sua existência e de seu significado para toda a humanidade. Antes, Jesus era apenas um anúncio dos profetas da antiga Israel. Mas agora, toda a verdade é conhecida e o Consolador vem para que essa verdade seja relembrada. Então, deu para entender o que é julgado? Então, é julgado não no sentido de julgamento que nós conhecemos hoje, mas julgado de estabelecido. Então, toda a verdade já está estabelecida. Ele trouxe todas as leis divinas, estão lá de uma maneira metafórica. O Consolador vem para quê? Para que essa verdade seja relembrada e explicitada. Aquilo que era alegórico deixa de ser alegórico para ficar mais claro, para que ninguém preteste ignorância da verdade. Ainda tenho muito que vos dizer, mas vós não podeis suportar agora. Isso tem a ver com o quê? Com a verdade. Porque se ele dissesse toda a verdade, sem alegorias naquele momento, o que, que aconteceria? Não compreenderíamos e ficaria relegado ao abandono. As palavras dele, e praticamente nós não teríamos aquilo que temos hoje. Como as pessoas não entendiam, elas continuavam repetindo. E escreveram, e repetiram, e foram repetindo. O próprio evangelho seria adulterado totalmente. Partes dele foi adulterada, mesmo sendo alegórico. Então, nós não teríamos as palavras de Jesus hoje, se ele tivesse dito toda a verdade. Havia necessidade da maturidade psicológica do ser para o entendimento de toda a verdade. Mesmo no século XIX, os benfeitores também dosaram muito da verdade, porque também não havia muito da maturidade que depois, no século XX, mais amadurecidos, a verdade foi explicitada. E hoje, no século XXI, por que os benfeitores só estão trabalhando como fazer agora? Será que eles não sabiam como fazer no século XIX? Sabiam. Só que nós não entenderíamos, sem entender profundamente o que e por que, não se busca o como. Então foi a fase do que e do porquê, século XIX e século XX. E o século XXI vai ser o grande século do como. Como realizar tudo isso em nossas vidas. Como trazer para dentro do nosso coração, para que nos transformemos. Porque senão nós vamos ficar com mais uma religião apartada da nossa realidade diária. Mas quando vier aquele Espírito de verdade, ele vos guiará em toda a verdade, porque não falará de si mesmo, mas dirá tudo o que tiver ouvido e vos anunciará o que há de vir. E o que, que há de vir, gente? A transformação moral da humanidade, gente, né? A Terra vai se transformar em planeta de regeneração de fora para dentro? Não é de dentro? O que é regeneração? Não é a modificação ampla dentro de nós? Então é isso que há de vir. O Consolador, ele é o marco do início da transição planetária de planeta de expiações e provas para mundo de regeneração. Quando o Consolador veio, em 1859, alcançamos um nível de maturidade, que estaremos neste século concluindo esse início do amadurecimento para a regeneração, e a regeneração nada mais é do que a transformação moral da humanidade. Por isso que é o grande século do como, esse aqui. O que o Mentor Honoré tem nos ensinado. É o como agir para nos transformarmos em pessoas melhores. Por isso que ele diz aqui, aquele Espírito de verdade, ele vos guiará em toda a verdade. É diferente do dizer toda a verdade. Guiar. Como que se guia sem colocar como dar um passo de cada vez? Dá para entender isso, gente? Porque não falará de si mesmo, trará novamente as palavras que pertencem a quem? Ao Pai, né? Ao Deus, porque trará as leis de Deus, mas dirá tudo o que tiver ouvido e vos anunciará, hará o que há de vir. Todo o processo de transformação da humanidade. Ele me glorificará, porque há de receber do que é meu e vou-lo a de anunciar. O que ele quis dizer aqui? Da cristificação de todos nós? Exatamente. Porque o que é a transformação moral? A transformação moral é transformarmos-nos cada vez mais em espíritos bons, né? Sair da escala inferior, da escala dos espíritos neutros, para ir para a escala dos bons espíritos. Somente os bons espíritos que herdarão a terra. Não é o que ele disse? Bem-aventurados os brandos e os pacíficos, porque eles herdarão a terra. E é isso que ele veio para anunciar, que o Consolador veio para anunciar. Essa fase de transformação da humanidade. Basta estudar as obras básicas, principalmente o livro A Gênese, de Allan Kardec, que nós vamos entender bem isso. O nosso livro Terra, o Mundo, Degeneração e Você, nós fizemos todo um estudo, exatamente, desde o Consolador até os nossos dias, o que está acontecendo no aspecto moral e o que todos nós somos convidados a desenvolver. Voltando aqui na questão da tríade, que virtudes nós podemos acrescentar àquelas que nós já estudamos? Esses versículos nos remetem a que virtudes? Quando nós refletimos sobre ele em nossas vidas, que virtudes nós estamos sendo convidados a trabalhar, para que nós possamos estar em sintonia com o Consolador, doutrina espírita, com o Consolador dentro de nós. Qual é a grande virtude a ser trabalhada, gente? O amor, a justiça e caridade, que tem a ver com quais virtudes? Quando nós estamos no movimento na horizontal da vida, que movimento é esse? Auto-engano, né? Quando nós entramos na vertical da vida, fidelidade consciencial, né? Fidelidade à nossa consciência para direcionarmos no amor, na justiça e na caridade. Sem fidelidade consciencial é possível fazer despertar o Cristo interno, Consolador em nós? Então, é exatamente essas as grandes virtudes a serem desenvolvidas. Então, vamos fechar os olhos, fazer a nossa avaliação. Entre em contato com você mesmo em essência, buscando sentir o conteúdo estudado neste encontro. O que você entendeu do conteúdo que se aplique à sua vida?

conteúdo estudado mudou a forma como você sente a presença de Jesus em sua vida? Caso positivo, que mudança foi essa?

neste encontro, refletimos sobre a importância e o significado do Consolador em nossas vidas, sobre a necessidade de desenvolver a fidelidade consciencial para sintonizarmos com a lei de amor, justiça e caridade, internalizando as virtudes do amor, da justiça e da caridade em nós, para utilizarmos bem o Consolador Doutrina Espírita e trazermos o Consolador para sempre conosco em nossa intimidade. Busque sentir a possibilidade de desenvolver essas virtudes. Como você sente essa possibilidade em sua vida? Como é realizar esses esforços para você?

Você compreendeu a necessidade de fazer esforços para modelar Jesus, tornando o seu caminho para a verdade e para a vida, construindo o reino de Deus dentro de si mesmo.

Como você sente a sua vida aplicando o conteúdo estudado? Ele pode melhorar a sua vida em sua busca de autotransformação e nas suas atividades na prática do bem?

Você compreendeu a necessidade de fazer esforços cada vez maiores para modelar Jesus, tornando o seu caminho para a verdade e a vida cada vez mais intensa.

Sinta-se agora um espírito imortal, que traz de si mesmo a determinação divina de evoluir até a perfeição relativa, pelo conhecimento pleno e cumprimento das leis divinas, pela prática das virtudes e pela busca da unidade com Deus. Mergulhe profundamente nessa verdade espiritual. Sinta-a, veja-se, desenvolvendo todas as virtudes essenciais da vida ao longo do tempo, desenvolvendo o poder real em si mesmo, sentindo a presença amorosa de Jesus em

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1: Dando continuidade ao nosso estudo, vamos assim nos referir. No estágio atual da opinião e dos conhecimentos, a religião que deverá um dia congregar todos os homens sob a mesma bandeira será a que melhor satisfaça a razão e as legítimas aspirações do coração e do espírito, que não seja desmentida em nenhum ponto pela ciência positiva, que, ao invés de se mobilizar, acompanhe a humanidade em sua marcha progressiva, sem deixar jamais ultrapassar, que não seja nem exclusivista, nem intolerante, que seja a emancipadora da inteligência, admitindo apenas a fé raciocinada, aquela cujo código moral seja o mais puro, o mais racional, o mais harmônico com as necessidades sociais, o mais apropriado, enfim, a fundar sobre a terra o reino do bem pela prática da caridade e da fraternidade universais. A leitura desse rápido trecho já nos coloca num certo estado, talvez de angústia, até de preocupação, porque ao olharmos à nossa volta, o que nós vemos é um conjunto de circunstâncias e de acontecimentos que acabam espantando as pessoas, trazendo preocupações naturais, porque a impressão que se fica é que o mal está dominando de forma soberana. Poderemos até dizer que o mal, ele realmente é bastante perpetrado nos dias atuais. Porém, o que nós encontramos em contrapartida é que há uma propaganda, de certa forma, bastante abusiva a respeito das coisas piores que acontecem à nossa volta. Ora, se você realiza uma ação nobre, de grande envergadura, a notícia às vezes aparece lá no meio da página do jornal, num cantinho, em letras diminutas. E nem estou me referindo a qualquer trabalho ou obra espírita, não. Eu estou me referindo a obras de grande envergadura realizadas por instituições filosóficas, religiosas ou religiosas, de grande envergadura. Ninguém se preocupa em divulgar tais informações e, quando o fazem, é de forma bastante velada, como se isso não fosse importante. Lembro-me certa vez de certo ator conhecido, que não vou citar o nome, quando ele disse, numa das suas entrevistas, já que ele era um símbolo de beleza e um símbolo de masculinidade, e ele, respondendo a uma pergunta feita por um dos entrevistadores, e ele disse, dentro da sua ótica, dentro da sua forma de enxergar as coisas, que uma sociedade que exigia de seus atores e de suas atrizes obras cinematográficas ou teatrais de cunho perversamente destrutivos do campo da moral significava que a própria sociedade estava profundamente doente. Mesmo não citando o nome do ator, eu fiquei espantado exatamente pela figura, pelo ícone que ele representava e até pela sua própria fama. E notei ainda mais que a sua resposta tinha um certo tom de amargura. Naturalmente que nós não podemos e nem devemos culpar os outros, às vezes por fazermos alguma coisa em desacordo. Porém, é muito claro que ele não se sentia confortável com o próprio papel que exercia no seio da sociedade. Como se construiu bem se algumas criaturas ainda gostam se comprazem, ou às vezes até não se comprazem, mas se descuidam, realizando atitudes equivocadas. Como instalar o reinado do bem? Como criar um conceito sobre um só pastor e um só rebanho? Se nós ainda teimamos em nos afastar do rebanho do bem. Ora, esse esforço ele é individual. Esse esforço tem que ser realizado por cada um de nós. Muitas vezes, o mais elementar pensamento, em desalinho com as realidades espirituais, filosóficas e do bom proceder, pode desencadear situações que, às vezes, na maioria das vezes, sequer tomamos conhecimento, mas que foi resultado do mau pensamento que elaborei numa determinada hora do dia, ou da semana, ou daquele período. É por isso que nós temos que aprender que, com o antagonismo entre as religiões, as ideias elas ficam centradas dentro daquele grupo. Eu estarei sempre raciocinando do ponto de vista universal, do ponto de vista da criação maior, como se o privilégio da verdade, do saber, do conhecimento, estivesse depositada apenas dentro daquela minha instituição religiosa. Temos que entender que essas dificuldades, elas existem não em função, não por causa das religiões, mas por causa dos homens, por causa de nós mesmos. Fomos nós que criamos todo esse sistema complexo, que muitas vezes confundem as mentes, trazendo enormes prejuízos para as criaturas nos mais variados setores da vida, nas mais diversas circunstâncias. Quando as religiões se convencerem de que só existe um Deus no universo e que definitivamente Ele é o mesmo que elas adoram sob o nome de Jeová, Alá ou Deus, quando estiverem de acordo sobre seus atributos essenciais, elas compreenderão que um ser único só pode ter uma única vontade. Elas estenderão as mãos umas às outras, como os servidores de um mesmo mestre e os filhos de um mesmo pai, e terão dado um grande passo para a unidade. Então, é preciso que comecemos a raciocinar como seres imortais, criados pelo Pai Maior, que temos deveres, temos obrigações, mas também, por que não dizer, nós temos direitos. Nós temos o direito de aprender, nós temos o direito de saber, nós temos o direito de conhecer. Por quê? Conhecendo, sabendo, é que nós vamos poder aquilatar realmente a extensão real da nossa crença, que naturalmente permitirá que cada um de nós possa dar as mãos e realmente nos auxiliarmos, nos ajudarmos, a fim de que esta realidade possa se tornar um dia a realidade maior. Um só pastor, um só rebanho, embora com crenças diferenciadas. Tenhamos certeza de que isto irá acontecer mais hoje, mais amanhã. Graças a Deus.
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2: Olá, meus irmãos. Olá, caros ouvintes. Meu nome é Walker Jorge. Estamos aqui hoje no Espiritismo.net para estudarmos um pouquinho o capítulo 6 do livro A Gênese, de Allan Kardec. Então, a gente vai começar aqui o nosso estudo, né, juntos, a abordar o capítulo 6. Do livro A Gênese. Você que está em casa nos ouvindo, já pode pegar lá a obra Gênesis. Você que está acessando pelo seu celular, pelo iPhone, você pode estar fazendo o download da obra ali, da obra Gênesis também no seu tablet, e colocar lá no capítulo 6, Astronomia Geral. A gente vai estar vendo aqui e vamos estar analisando, né, o item, o espaço e o tempo, itens 1 e itens 2. E a gente vai ver aqui o seguinte, Astronomia Geral. O que consiste isso, né, o espaço e o tempo? Aí a gente vai parar para analisar uma nota que tem aqui no rodapé nas edições Leon Denis, né, falando sobre esse capítulo 6, Astronomia Geral. Vem dizendo o seguinte, né, uma nota do médium Camille Flammarion. Este capítulo foi textualmente extraído de uma série de comunicações ditadas à Sociedade Espírita de Paris em 1862 e 63, sob o título Estudos Uranográficos e assinada por Galileu Galilei. É interessante, né, a gente refletir um pouco sobre essa questão, né, desse capítulo como uranografia geral, uma vez que o vocabulário uranografia é sinônimo perfeito de astronomia. Aí ele descreve o seguinte, né, optamos na presente edição por este último, por emprestar, nos dias de hoje, maior clareza em relação aos assuntos que serão tratados. Ou seja, né, hoje em dia, né, é utilizado o termo astronomia geral, mas na obra mesmo, né, o vocábulo da época, né, de 1862, 1863, se chamava uranografia. É uma questão técnica aí da astronomia, né, da área científica. Então, com o passar do tempo, né, a terminologia vai modificando, vai se adequando, né, e com isso, né, a editora, né, o editor preferiu ir atualizando a terminologia para que a gente tenha uma compreensão na atualidade do contexto, né, tem uma boa referência. Aí a gente vai ver aqui o espaço e o tempo, item 1. Várias definições de espaço foram dadas. A principal é esta. O espaço é a extensão que separa dois corpos. Daí certos sofistas deduzirem que onde não havia corpos, não havia espaço. Foi nisso que se basearam alguns doutores em teologia para estabelecer que o espaço era necessariamente finito, ou seja, né, que o espaço tinha um fim, alegando que corpos limitados em um certo número não poderiam formar uma série infinita, e que, onde os corpos acabassem, o espaço também acabaria. Ou seja, nesse primeiro parágrafo aqui, a orientação, né, o que os Espíritos vêm dizendo para a gente, é exatamente o quê? Que o espaço ele não tem fim, né? E que aí o espaço ele vai ocupando e é uma dimensão, né, imensa. E que eu acho muito interessante que no canal, se eu não me engano, é na Fox, né, tem um documentário muito bom que fala sobre o universo. E que no documentário, eu acho que até do início de 2000 e pouco, reprisou, né, em 2013, creio eu que reprise mais algumas outras vezes. Que ali diz o seguinte, né, que mostra com exatidão como é o espaço, como é a formação. A gente vai vendo a Via Láctea pequenininha, a Terra, que é uma poeirinhazinha pequenininha, do lado aqui, né, é Andrômeda, enfim, outras galáxias, né, universo de imensidão absurda. A NASA com uma sonda que está viajando pelo universo, que fala que planetas, né, que têm assim, similaridade com a Terra, que são não sei quantos mil, já foram classificados. Então a ciência já quase comprova a vida em outros planetas. Ela já cogita essa possibilidade, porém ela ainda não afirma, porque ela ainda não tem a prova, né, física dessa teoria. Então, por enquanto, ainda está na questão da teoria, né? Não está na questão, né, da exatidão do fato. Mas, pela probabilidade, a gente já consegue chegar a uma questão de que existe vida em outros planetas. O grande desafio agora para a ciência, né, para essas áreas daí da física, da astronomia, da astrofísica, é eles chegarem a uma conclusão de que existe a vida inteligente. Né? Eu vi até um doutor lá da USP, numa matéria, né, num programa do canal Bandeirantes, né, falando muito interessante sobre isso, que ele fala que emitem questões, que tem uma sonda que vai rodando o universo e vai emitindo questões, né, de ondas de rádio. Só que a ciência quer comprovar a vida inteligente.

0: evidentemente por si mesma, e que as diversas definições lhe possam ser dadas só servem para obscurecê-la, ou seja, a gente ainda não tem aquela compreensão. Todos sabemos o que é o espaço, e eu apenas quero demonstrar a sua infinidade, a fim de que os nossos estudos posteriores não tenham alguns obstáculos se pondo às investigações do nosso olhar. Ou seja, para que Kardec, os espíritos, né, o espírito de Galileu, Galilei, traz essas informações aqui, trazem essa informação para a gente? Para que a gente possa entender um conceito. O quê? Que o espaço é infinito. É impossível imaginar um limite qualquer para ele. Apesar da dificuldade que a gente tem de conceber o infinito, né, que para nós é mais fácil avançar eternamente pelo espaço através do pensamento, do que parar um ponto qualquer e dizer o seguinte: olha, aqui tem um ponto, aqui é a porta final do espaço, daqui acabou, para ela tem o quê? Para ela não tem nada. Né? Não. A gente está vendo através da ciência, né, que o universo, né, a velocidade da luz, que percorre milhões de quilômetros a cada segundo, né, é exatamente está aí, é um fato. Né? Antes era uma ideia, depois se tornou uma teoria e agora já é um fato. Não é? Então, isso que ele chamou a nossa atenção aqui, né? É um passo que nós nos encontramos na humanidade hoje, e que essa visão, esse passo que a gente tem de compreensão, é justamente para que entendamos o seguinte, né? É o segundo conceito, aliás, o terceiro conceito básico, né, da doutrina espírita, que é a pluralidade das existências, né? Que o primeiro é a existência de Deus. O segundo, né, a pluralidade, aliás, das existências, e isso, o terceiro, a pluralidade dos mundos, das vidas habitadas, né, das muitas moradas na casa de meu Pai, assim como Jesus falou e nos ensinou. Então a gente começa a compreender e ter essa visão de que, ao contrário do que muito tempo, como a gente vem estudando aqui na Gênesis, né, foi dito, né, pelas religiões e pela ciência, não existe vida. Na época que o clero historicamente detinha, né, o Estado, né, ou seja, detinha também a ciência. E hoje em dia, justamente, a visão é o contrário, que existem vidas em outros planetas, que a estatística, né, a probabilidade, né, a lógica nos prova isso. Né? Que a gente vai conhecendo cada vez mais a infinidade do universo e que a gente vai vendo que, por questões de lógica, que tem planetas, né, maiores do que a Terra, mas em outras proporções, mas em questões, né, de proximidade climática, vão ter ali. Só que está aqui o conhecimento espírita que nos vem nos ensinar o quê? Que cada, né, planeta tem vida, porém, de acordo com as propriedades daquele planeta dali que tem os corpos. Então, não necessariamente é no formato humano. A gente vai fazer uma pausa, questão rapidinha, e a gente já volta já já em seguida. Continue aqui conosco no espiritismo.net.
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limites que temos em relação ao livre-arbítrio, de modo que possamos nos libertar totalmente pelo conhecimento da verdade. Nós trabalhamos, começamos pelo princípio evangélico, do conhecer a verdade para que a verdade nos liberte, e que quanto mais nós trabalhamos nessa direção, maior liberdade teremos. Então vamos retomar esse conteúdo na nossa noite de hoje. Antes, porém, vamos fazer a nossa meditação inicial, fechando os olhos. Entre em contato com você mesmo em essência, buscando sentir-se um espírito imortal, filho de Deus, aprendiz da vida, capaz de fazer escolhas, responsabilizando-se por elas e arcando com as suas consequências. Como é para você pensar em seu livre-arbítrio e na responsabilidade que lhe cabe pelas suas escolhas?

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0: gradualmente vamos voltando ao estado de vigília para a reflexão doutrinária. No nosso encontro passado, nós desenvolvemos toda uma série de reflexões acerca deste versículo do Evangelho de Jesus. João, capítulo 8, versículo 32, Jesus diz: "E conhecereis a verdade, e a verdade vos libertará." Antes de nós prosseguirmos com novas questões acerca do tema, vamos recordar esse versículo para nos situarmos, porque nós trabalhamos no encontro passado os limites do livre-arbítrio quando nós não estamos em sintonia com a verdade. O que nós refletimos no nosso encontro passado foi que Jesus nos faz um grande convite consciencial neste versículo. Que convite é esse? Que leis ele aborda aqui? Basicamente duas leis diretamente. Existem outras implícitas, mas explicitamente é a lei da verdade e lei de liberdade. E ele nos convida a conhecer essa lei, que é a lei da verdade, para que, de posse do conhecimento dessa lei, ela nos liberte. A lei da verdade significa o quê? Do ponto de vista profundo, quando Jesus fala: "Eu não vim destruir a lei, mas dar-lhe cumprimento", de que lei ele estava falando? Hã? Da lei divina, né? Lei divina do ponto de vista singular, ou leis divinas no plural. E de que se trata a verdade? Questão 621 do Livro dos Espíritos. Onde está escrita a lei de Deus? Os benfeitores usam o singular, a lei de Deus. Eles poderiam também estar dizer onde está escrita a lei da verdade? Ou onde está escrita a verdade? Poderia ser como sinônimo, como a mesma coisa? Porque no Livro dos Espíritos, Kardec, ele coloca de uma forma não metafórica aquilo que Jesus utilizou de alegoria. Não é isso? Não é um fato? Então nós temos o que na nossa consciência? As leis divinas. Nós temos o que, por extensão, dentro do versículo? A verdade. Então, a verdade já existe em nossas consciências, por meio das leis de Deus. A lei da verdade é uma delas. Nós vimos também que o livre-arbítrio, que é o atributo do Espírito que faz com que ele acesse a lei de liberdade, ele somente será completamente livre em que situações? Superando os três níveis de ignorância. Ignorância do não saber, do não sentir e do não vivenciar. É isso que significa a verdade nos libertando, né? Porque a verdade, ela deve ser superada nesses três níveis: a ignorância de não saber a verdade, a ignorância de não sentir a verdade e a ignorância de não vivenciar a verdade. A partir do momento que nós vamos fazendo exercícios para superar esses níveis de ignorância gradualmente, nós vamos nos libertando. Então, quanto mais próximos das leis divinas, maior a liberdade do espírito. Quanto mais afastado está o espírito das leis divinas, mais ele se sente preso. Preso a quê? Então, se nós agimos em sintonia com as leis, com a verdade, com as leis em nossas consciências, o que que acontece com nossa responsabilidade? Nós somos responsáveis por isso ou não? Totalmente responsáveis. Quais serão os efeitos dessa causa de aproximarmos-nos das leis? Quais serão os efeitos? Todo um estado ligado às virtudes conquista. Paz de consciência, felicidade, harmonia interior. Essas virtudes conquista que são próprias da pessoa que está se aproximando da verdade. Isso gera para o espírito que sensação ou que sentimento? De profunda liberdade. O estado de felicidade, de paz interior, de lucidez espiritual, que são as virtudes consequência, elas geram um estado de profunda liberdade para o espírito. Com todos os sentimentos agradáveis, essenciais, que essa liberdade, esse ato de conhecer a verdade, de se aprofundar na verdade, gera para o espírito. Quando o espírito escolhe, utilizando o seu livre-arbítrio, para se afastar da verdade, para se afastar das leis, o que que vai acontecer com ele? Ele vai ser responsável por essas ações, vai sentir as consequências como dessas ações, e essas consequências são o quê? Ele fica escravizado, ele fica preso às consequências, não é? Se quanto mais o espírito se volta para as leis, mais livre ele se encontra. Quanto mais ele se afasta das leis, mais preso ele vai se encontrar. Então ele vai entrar num estado de prisão, de escravização às próprias consequências dos seus atos. Então o ato é sempre de liberdade, não é? No primeiro momento, o ato não é sempre de liberdade? Mas quando o espírito, nesse ato de liberdade, contraria as leis divinas, ele é totalmente livre? Veja, ele tem a liberdade de escolha. Lei de liberdade. É responsável pelas escolhas que faz. E ao mesmo tempo se escraviza as consequências da sua escolha. Então, quanto mais o espírito utiliza da lei de liberdade para se afastar das demais leis divinas, mais ele se escraviza, ele continua usando a lei de liberdade, mas as demais leis ele não está sintonizado. Então, em vez de ele se libertar, ele se escraviza. Quanto mais o espírito, utilizando da lei de liberdade, em sintonia com as demais leis, em sintonia com a lei da verdade, com as demais leis, mais ele se torna livre. Porque o que é liberdade, como Jesus está dizendo aqui? É apenas uso do livre-arbítrio? Ou é algo muito maior do que o uso do livre-arbítrio? Nós também nós refletimos sobre a questão 115. O que é essa liberdade que Jesus está dizendo aqui neste versículo? Todos os espíritos foram criados simples e ignorantes, e cada um tem uma missão. Que missão é essa? De conhecer a verdade. Para quê? Para nos aproximarmos de Deus. Nesse conhecimento nós vamos adquirir a pura e eterna felicidade. Então vejamos, vamos pegar novamente, como recordação, para a gente entender o restante do nosso, do que nós vamos trabalhar na noite de hoje. Se o Espírito tem um compromisso consciencial que está assinado na nossa consciência, conforme narra a questão, a resposta da questão 115 do Livro dos Espíritos. Ele tem um compromisso consciencial de conhecer a verdade nesses três níveis: saber, sentir e vivenciar. Nesse conhecimento, ele vai se aproximando de Deus, assumindo os atributos de Deus, e com isso ele vai se tornar cada vez mais feliz. Então, quando Jesus fala do conhecimento da verdade e que a verdade nos libertará, ele está dizendo algo muito maior do que apenas o uso do livre-arbítrio. Ele está falando dessa aproximação de Deus, do processo de purificação espiritual que vai acontecer ao longo do tempo, que é a grande missão do espírito imortal. Quando os benfeitores falam, uns aceitam submissos, outros murmuram, aqueles que se submetem são aqueles que buscam se submeter às leis divinas. Submeter-se à missão. Os que resistem, que se revoltam contra a lei, contra a verdade, o que que acontece com eles? O que acontece conosco quando nós nos revoltamos contra as leis? O movimento de rebeldia do espírito que faz com que ele se torne o quê? Escravo e não livre. Então o espírito que se afasta da lei, ele pensa que é livre, não pensa? Ele só pensa que é livre. Ele tem a liberdade de se afastar, sim. Mas se essa liberdade o torna escravo das consequências do afastamento, cadê a liberdade? Quanto mais ele se afasta, mais escravo ele estará das consequências, da dor, do sofrimento, que pelo fato da lei de causa e efeito nos proteger de nós mesmos, cedo ou tarde ele vai cansar desse sofrimento e vai buscar aí a verdade para que a verdade o liberte. O entendimento desse versículo é fundamental para entender todo o conteúdo. Então, quanto mais aproximarmos-nos das leis da verdade, nós nos libertamos. Quanto mais nós nos afastamos das leis, nós nos escravizamos. Usamos apenas a liberdade de escolha da rebeldia, mas escravizamos a todas as consequências dessa rebeldia. A verdade são todas as leis. A lei da verdade é uma delas. Entendeu? Assim como existe lei de caridade, lei de amor, lei de justiça, lei da verdade. Todas as virtudes são leis também, tá? E tem algumas virtudes que elas estão em sintonia com as leis. Não existe uma lei, por exemplo, do discernimento, mas existe a lei de liberdade que nos convida à virtude do discernimento. A lei da verdade nos convida a conquistar a virtude da verdade. No livro Cântico das Virtudes tem uma das mensagens, é a virtude da verdade. Do livro Cântico das Virtudes da nossa mentora Dália. Então, é porque existe uma virtude da verdade que se sintoniza com a lei da verdade. Agora, genericamente, é aquela questão que nós estamos trabalhando também. Existem as palavras com lato senso e com estrito senso. No nível do lato senso, a verdade são todas as leis divinas. A verdade que Jesus fala aqui, ele está falando da lei divina, ou das leis divinas no plural. Vamos agora para a questão 845 do Livro dos Espíritos. Não constitui obstáculos ao exercício do livre-arbítrio as predisposições instintivas que o homem já traz consigo ao nascer? Vejamos que essa pergunta tem um alcance muito grande. Porque muita gente diz que não tem como vivenciar as virtudes porque a carne é fraca. Já ouviram falar disso? A carne é fraca significa que os instintos sobrepujariam a capacidade de escolha do espírito. É isso que Kardec está dizendo aqui. Se as predisposições instintivas, e as predisposições instintivas dizem respeito ao corpo físico, às manifestações instintivas ligadas ao corpo físico, se isso gera um obstáculo ao exercício do livre-arbítrio. Será que é possível? Os instintos geraria obstáculo ao livre-arbítrio? Vamos ver a resposta. As predisposições instintivas são as do espírito antes de encarnar. Conforme seja este mais ou menos adiantado, elas podem arrastá-las à prática de atos repreensíveis, no que será secundado pelos espíritos que simpatizam com essas disposições. Não há, porém, arrastamento irresistível, uma vez que se tenha vontade de resistir. Lembrai-vos de que querer é poder. Vejamos o alcance dessa resposta, muito, muito significativa, muito profunda. Os benfeitores começam dizendo que a predisposição instintiva não são do corpo, são de quem? Do espírito. Então é a carne que é fraca ou o espírito que é fraco? Está fraco, melhor dizendo, né? Quando ele se deixa arrastar pelos instintos, é que o espírito ainda está fraco frente às predisposições que traz. Então não é o corpo que é responsável. Porque muitas vezes a gente vai dizer, mas o corpo tem muitas necessidades e é preciso satisfazer as necessidades instintivas do corpo. Isso é desculpa do espírito ainda voltado para as questões instintivas. Aqui está muito claro isso. Depois eles dizem que o arrastamento tem a ver com o grau de adiantamento do espírito, mais ou menos adiantado. E aí o que, que vai acontecer em relação ao arrastamento aos atos repreensíveis? O que eles falam aqui, que está implícito na resposta? Influência obsessiva dos espíritos. A influência obsessiva, ela surge do nada ou de alguma coisa? Das matrizes, das predisposições. Vejamos o que ele diz aqui. Conforme seja este mais ou menos adiantado, elas podem arrastá-las à prática de atos repreensíveis. Então, tudo começa no espírito. Se ele tem uma tendência X, essa tendência X é dele. Agora, ele será sempre secundado pelos espíritos que simpatizam com essas disposições. Então, o espírito que simpatiza com aquela tendência do espírito vão secundá-los naquilo. Então, vão se associar a ele para fomentar nele essas práticas repreensíveis, esses atos repreensíveis ligados a predisposições instintivas. É o que o Lacordaire chama de sócios de dificuldade. E aí, o que que acontece? Bom, isso daqui é o que pode ocorrer com qualquer um de nós. Porque todos nós que estamos num planeta como o nosso, somos espíritos em evolução. Então, espíritos que ainda trazem as suas predisposições instintivas, devido ao nosso pouco adiantamento moral, muito fortes, muito intensas, em mais ou menor intensidade, mas ainda trazemos. O que, que nós somos convidados a resistir? E como que se resiste? Dois conceitos que nós trabalhamos no nosso encontro passado também. Utilizando da vontade. A vontade diz respeito a que tipo de força dentro de nós? Hã? A força autoevolutiva. Né? Então não há, porém, arrastamento irresistível, uma vez que se tem a vontade de resistir. Quando o espírito ele exercita a sua vontade para não entrar no movimento de dar vazão às suas predisposições instintivas, ele está focado na força autoevolutiva. E essa força autoevolutiva deve estar em conexão com qual outra força? A força endoevolutiva, que é a força que provém de onde? Das próprias leis na consciência. Então vejamos, se nós temos as leis na consciência, que somos convidados a conhecê-las, investigar essas leis, conhecer essas leis, como nós vimos no nosso encontro passado, para que nós possamos internalizar essas leis em nós, essa verdade em nós, e essas leis, elas nos impulsiona o tempo todo para quê? Para que o que as leis fazem conosco? É uma energia convidativa. Então ela convida o espírito a quê? Então a força endoevolutiva, o que ela faz? Ela convida o espírito a fazer o quê? A sintonizar com a lei. E como que se sintoniza com a lei? Pelo exercício da vontade, exatamente. Então a energia mental que temos, pensamento, sentimento e vontade, pela energia da vontade de resistir, como ele diz, lembrai-vos de que querer é poder. Então se eu quero verdadeiramente resistir àquela tendência instintiva, eu posso, eu consigo, eu sou capaz. Quando eu verdadeiramente quero, quando esse querer é da boca para dentro, não da boca para fora, né? Então eu entro em contato com as leis, com a verdade em mim, busco acionar essa verdade pelo meu querer, pela minha vontade, aí sim entra o exercício das virtudes. Porque o exercício da virtude, do discernimento, por exemplo, para usar bem o livre-arbítrio, só vai ser exercitado pela vontade, pela força autoevolutiva, que é o exercício da vontade. Querer é poder. Eu quero isto para a minha vida. Se eu estiver num movimento dúbio, o que acontece? Eu não sei bem se eu quero. Existe isso por um espírito imortal? Hã? Não sei bem se eu quero. Existe como prática. Mas esse não sei bem se eu quero é verdadeiro? Na verdade é uma máscara do eu não quero. Não é? É uma máscara do eu não quero. Quando o espírito titubeia e se deixa arrastar irresistivelmente, é porque ele não está acionando o querer verdadeiro. Ele ainda não decidiu o que ele quer verdadeiramente para a vida dele. Então essa é a realidade. Não há como a gente temer a verdade. Ah, eu não sei se eu quero ou se eu não quero. Você já respondeu, você não quer. Porque o querer é muito claro. Por que que o querer é muito claro? Que ele está ligado a quê? À verdade. E a verdade é muito clara, muito lógica, muito viva. Quando nós queremos, nós conectamos com a verdade. E aí o sentimento é de liberdade. Quando nós estamos querendo usar o livre-arbítrio num processo falseado, direcionando aos instintos, a predisposições instintivas, o que que vai acontecer lá na intimidade nossa? Há o sentimento de liberdade apesar da escolha livre? Não há o sentimento de liberdade apesar da escolha ser livre. Eu escolho não resistir a dar vazão à predisposição instintiva. Mas o que que o espírito vai sentir lá dentro dele? Um afastamento da verdade, um afastamento, sobretudo, de que lei? Com ele mesmo. Lei de amor, justiça e caridade. Esse ato de escolha é desamoroso, injusto e descaridoso com ele. Quando o espírito se deixa levar à prática de atos repreensíveis. Repreensíveis com base em quê? Nós acabamos não falando sobre isso. Repreensíveis com base em quê? As leis da consciência. Repreensível no sentido de que é contrário à lei. Não é um processo que está em sintonia com a lei que gera a verdadeira liberdade do espírito. Por isso que ele não somente se escraviza às suas predisposições instintivas. O que mais que ele se escraviza? Aos espíritos que vão coadjuvá-lo nesse processo. Que simpatizam com essas disposições, que torna o encarnado um escravo das suas próprias ações. Então ele se escraviza às próprias ações e às ações dos espíritos que o secundam. Tem como ele se sentir feliz, de bem com a vida? Tem? Não. Ele pode criar N máscaras, que a coisa é bem assim, que ele vai ficar bem, que vai estar tudo muito ótimo, muito legal, mas é só máscara. Porque lá no fundo, ele sabe que ele está indo contra a verdade dentro de si. Ele não está no movimento de internalização da verdade para que a verdade o liberte. Não está utilizando do seu querer verdadeiro para resistir e conectar-se com a consciência. Kardec faz referência, né, à questão 845, à questão 361. Está no finalzinho aqui. Tem gente que não sabe para que serve esse numerinho que Kardec coloca aqui, entre parênteses, e a maioria das pessoas passa batido, né? Nem vai para ver o que se trata. Nós vamos lá, questão 361. Por isso que é estudo sistêmico, significa isso. Se Kardec fez uma referência a uma questão, entre parênteses, que essas questões estão relacionadas e devem ser estudadas em conjunto. Então, se... em vez de você pular para a próxima, para terminar rapidinho o livro, vai lá na questão que Kardec está sugerindo, porque ela tem relação e aí você vai entender melhor o significado dela. Então, na questão 361, ele pergunta: qual a origem das qualidades morais, boas ou más, do homem? Então, as qualidades morais, de onde que elas se originam? São as do espírito nele encarnado. Quanto mais puro é esse espírito, tanto mais propenso ao bem é o homem. Então as nossas predisposições, aí tem a ver com as predisposições instintivas. Vêm as predisposições instintivas, vêm das impurezas que nós ainda trazemos. E qual é o grande objetivo da vida? Por que estamos encarnados?
1: Para evoluir.
0: para dar vazão às impurezas instintivas ou para sublimá-las? Para sublimá-las. Aí entra a questão que nós acabamos de ver, do querer. Eu quero sublimar essas predisposições instintivas ou eu quero dar vazão a elas? O que eu quero para a minha vida? É uma pergunta muito significativa e importante. Se eu quero me purificar gradualmente, é necessário tomar a decisão nessa direção e trabalhar nesse bem maior, a começar por quem? Por nós mesmos. Né? Então, se eu quero, eu posso. Querer é poder, como dizem os benfeitores. Agora, se eu ainda nem decidi se quero, eu vou ficar mergulhado num processo de escravização das consequências daquilo que eu não quero. Por quê? Alguém quer passar pela dor e sofrimento? Não. Nós não queremos as consequências, mas queremos as causas. E aí? Se as causas são as predisposições instintivas que nós queremos dar vazão, mas não queremos as consequências em dar a vazão, é possível? Dentro da lei de causa e efeito, da lei de liberdade, responsabilidade e causa e efeito, melhor dizendo, nós somos livres para dar vazão? Sim. Somos responsáveis pela vazão que nós dermos aos instintos? Somos. As consequências vêm naturalmente, de acordo com o grau da nossa responsabilidade. Elas virão sempre. Então, se nós não queremos consequências, queremos nos libertar definitivamente, o que, que a vida nos convida? Nós somos convidados a desenvolver as qualidades morais. As boas qualidades morais. O que, que são as boas qualidades morais? As virtudes. Nós somos convidados a desenvolver as virtudes. Então, desenvolvendo as virtudes, nós cumprimos as leis. Cumprindo as leis, nós nos libertamos cada vez mais das impurezas que nos conduzem à dor e ao sofrimento. Vamos agora para a questão 849. Qual a faculdade predominante no homem em estado de selvageria? O instinto ou o livre-arbítrio? O instinto, o que não o impede de agir com inteira liberdade no tocante a certas coisas, mas aplica como a criança essa liberdade às suas necessidades e ela se amplia com a inteligência. Consequentemente, tu que és mais esclarecido do que um selvagem, também és mais responsável pelo que fazes do que um selvagem o é pelos seus atos. Vejamos, aqui tem uma nuance muito interessante. A lei de liberdade e a lei de responsabilidade é igual para todos? Existe uma lei de igualdade, não existe? As leis funcionam de forma igual para todo ser humano? Não. Por que que não? Quanto mais evoluído, mesmo que seja intelectualmente, mais responsável. Então, significa que a lei de responsabilidade varia de acordo com o nível de adiantamento do espírito. A lei de liberdade também? Também. A liberdade do espírito no início da sua evolução é muito pequena ainda. Como eles dizem aqui, a liberdade é suas necessidades, normalmente necessidades mais materiais, necessidades de alimentação, de reprodução. E à medida que vai ampliando a inteligência, a liberdade vai ampliando também. No nosso nível evolutivo, como se dá a lei de liberdade e lei de responsabilidade? É pequena, grande, média? Comparado aos homens primitivos, é bastante grande. Tanto a liberdade de escolha quanto a responsabilidade pelas escolhas feitas. Quanto mais esclarecidos nós formos sobre a verdade, maior o quê? O que será? Maior a nossa responsabilidade. Agora, adianta não se esclarecer? Porque tem mente, muita gente diz assim, ah, então não vou estudar as leis divinas, porque aí eu posso dar vazão aos sentidos, aos instintos, porque eu não conheço. Então, se eu não conheço, eu posso dar vazão. Funciona assim? Isso significa negar para si mesmo o conhecimento. E Jesus indica muito claro, conhecereis a verdade vos libertará, como um convite. Podemos desprezar o convite? Podemos. Podemos porque temos o livre-arbítrio para desprezar o convite. Mas, podendo aceitar e tendo tudo para aceitar, a responsabilidade vai ser pequena ou grande? Muito grande. Então não adianta fugir. Não, eu não vou nem lá no estudo reflexivo, porque eu aumento a minha responsabilidade, porque eu aumento o conhecimento. Não adianta. Porque o convite está para todo mundo. E se não aceitamos o convite, somos responsáveis por não aceitar. E aí as consequências vão ser de acordo com o nível de evolução que temos, ou do convite a evoluir que temos. Então serão as consequências sempre naquele nível. Então não há, esse ato de irresponsabilidade vai gerar uma escravização ao próprio sofrimento atinente a não ter buscado a verdade. Então não há pessoa neste momento evolutivo da humanidade que não esteja sendo convidado de uma forma muito intensa pela ciência, pela religião, pela filosofia, a adentrar-se na verdade. Se a pessoa não tiver um movimento religioso, a ciência está mostrando por A mais B, através de obras muito significativas, a verdade espiritual, a verdade das leis. Nós já falamos aqui num seminário de um livro fantástico que saiu recente, chamado Uma Prova do Céu, que fala das leis divinas, de todo o processo de conhecimento do ser humano. E é um livro científico de um psiquiatra americano, aliás, um neurologista americano, neurocirurgião, que teve uma experiência de quase morte. Você vê a verdade sendo colocada para qualquer pessoa, mesmo que ela tenha aversão à religião, por exemplo. Uma prova para o céu. Se a responsabilidade será sempre medida pela intenção, a responsabilidade vai estar de acordo com o ato praticado. Por quê? No livro no Evangelho segundo o Espiritismo, há uma questão que Kardec faz a São Luís. Muito interessante a resposta. Ele pergunta, se uma pessoa pensa em fazer o mal e o pratica, outra que pensa em fazer o mal, praticar o mal no sentido genérico, né? Uma atitude contrária à lei divina, e não o pratica, qual o nível de responsabilidade das duas? Uma, a primeira, ainda está por evoluir. A segunda já está num processo de evolução. E se ela nem pensa em praticar o ato, significa que ela já evoluiu. Então, na sua questão, se a pessoa tem a intenção de praticar e não pratica, o que está acontecendo com essa pessoa? Ela está exercitando a vontade para cumprir as leis, desenvolvendo a virtude. É esse o caminho que nos cabe. É esse o caminho de realmente evoluir. É o que nós vimos na questão anterior, da pessoa resistir ao mal, ela resistir aos instintos. O que ela acontece com ela? Ela usa o seu querer para resistir. O desejo é de dar vazão, mas ela utiliza o querer para resistir. Quanto mais ela faz isso, mais ela vai se purificando. E o nível de responsabilidade dela é de acordo com essa possibilidade já que ela tem. Se ela já tem tudo para resistir e não resiste e vai dar vazão, ela é mais responsável ainda do que aquele que ainda não consegue, ainda não tem valores internalizados para resistir, que dá vazão. Então, por exemplo, a pessoa que está, é o que tem a ver com a questão aqui. A pessoa que está ainda voltada ao instinto, que ainda não evoluiu e dá vazão, por exemplo, às suas predisposições instintivas, ela tem menos responsabilidade do que aquela que já conhece a verdade, pelo menos no nível do saber, que já pode fazer exercícios para resistir e não resiste, dá vazão da mesma forma. Então é aquilo que está aqui no final do texto. És mais responsável pelo que faz do que um selvagem é pelos seus atos. É claro que nós estamos falando aqui de espíritos que ainda não tiveram contatos maiores com a verdade. Não daqueles que, tendo possibilidade de ter o contato, desprezam esse contato. Né? Esses também já são responsáveis pelo próprio desprezo que estão fazendo com a própria verdade. Por isso que Jesus diz: conhecereis a verdade e a verdade vos libertará. Então tudo passa pela lei de liberdade, lei de responsabilidade, e a lei de causa e efeito vai sempre trazer os efeitos de acordo com o nível de responsabilidade que temos e pela condição que nós temos de exercer o livre-arbítrio. Então, porque as leis, elas se somam e são solidárias. Uma lei nunca vai funcionar sozinha. Por exemplo, a lei de causa e efeito nunca vai funcionar independente da lei de responsabilidade. Então, por exemplo, um selvagem que tira a vida de alguém, a lei de causa e efeito vai ser muito mais branda com ele do que seria com qualquer um de nós. Por quê? Pelo nível de conhecimento que gera o quê? Que gera a responsabilidade. Então, quanto mais conhecedores da verdade, maior a nossa responsabilidade. Aí é o convite da vida para que nós resistamos às nossas tendências instintivas. Quando resiste, tem o prazer de adquirir a virtude? Sim, sem sombra de dúvida. Porque o exercício da virtude e do discernimento, fazendo a melhor escolha, vai proporcionar para nós a alegria e a felicidade proporcional àquela resistência. Você teve o ímpeto de dar vazão ao desejo. Desejo puramente instintivo. Você teve a possibilidade e mesmo assim escolheu não fazer, isso gera para o espírito um sentimento de dever, de bem-estar muito grande. Né? Então, quanto mais nós exercitamos isso, mais o bem-estar, a alegria de estar resistindo ao mal, agindo no bem, vai ser muito significativa para o espírito. E só um parêntese, só uma continuidade, para não perder o raciocínio. É isso que vai fazer com que o espírito se sinta estimulado a cada vez mais a fazer o bem, a resistir ao mal, a buscar isso. Porque quanto mais ele age assim, maior prazer essencial ele sente. Então aquele prazer profundo que vai completando, vai preenchendo o espírito de sentido existencial. Então isso deve ser buscado sempre em nós. O próprio mecanismo das leis. Ao aprender aquele mecanismo das leis, a pessoa vai se alimentando com as leis. Isso que é a essência do conhecereis a verdade vos libertará. Quanto mais nós vamos apreendendo o significado das leis divinas, mais livre nós nos sentimos. E aí nós usufruímos essa liberdade por meio do quê? Como que nós usufruímos essa liberdade? Está lá na questão 115. Da felicidade. Não ainda a pura e eterna felicidade, mas a felicidade relativa do espírito em evolução. Então, quanto mais nós caminhamos nessa direção, mais felizes seremos. Então, o comentário que nós, é nas pequenas coisas que nós vamos aprender a fazer esse exercício, sim. Então, nas pequenas coisas que nós vamos fazendo exercício, de exercício em exercício, nós vamos ampliando as nossas capacidades e aprimorando cada vez mais as possibilidades de resistência. Questão 850. A posição social não constitui, às vezes, para o homem, obstáculo à inteira liberdade de seus atos? A posição que nós ocupamos na sociedade. Por quê? Vamos refletir profundamente na pergunta para entender bem a resposta. Há muitas pessoas que dizem assim: ah, nós não podemos agir desta forma porque a sociedade não permite. Porque a sociedade é assim, porque a sociedade é assado. Não existem muitas pessoas que utilizam essa desculpa? Ah, mas a sociedade assim exige que nós tenhamos esse ou aquele comportamento, essa ou aquela forma de agir. A pergunta: a sociedade é uma entidade abstrata? É uma entidade absoluta? Ou é uma entidade que é feita a partir de pessoas? É uma sociedade, é uma entidade feita a partir de pessoas. Pessoas em conjunto formam a sociedade. Se a sociedade tem os seus costumes, esses costumes são o quê? Eles não são resultado da somatória das pessoas que fazem aquela sociedade? Nós estamos sendo convidados, nesse momento evolutivo da humanidade, a criar uma nova sociedade ou não? Sim. Mudar os paradigmas para uma sociedade mais focada nas virtudes, nas leis divinas. Não é isso que nós estamos sendo convidados? Não é isso que Kardec fala na terceira fase da doutrina espírita, que é da transformação moral? Então, essa é a realidade. Então, Kardec está perguntando aqui se a posição social, essa sociedade, cria obstáculos à inteira liberdade dos nossos atos. Vamos ver a resposta. É fora de dúvida que o mundo tem suas exigências. Deus é justo e tudo leva em conta. Deixa-vos, entretanto, a responsabilidade de nenhum esforço empregardes para vencer os obstáculos. Os benfeitores quiseram dizer aqui nesta afirmação negativa? Eles falam o seguinte: Deus deixa entre a responsabilidade de nenhum esforço empregado para vencer os obstáculos. Que existem obstáculos sociais, é inegável que existem, não existem? Os próprios costumes sociais, uma sociedade materialista, uma sociedade hedonista, que cultua o prazer pelo prazer, que é superficial, consumista, focada em questões materiais, trazem obstáculos. Uma sociedade assim traz obstáculos para aqueles que compõem essa sociedade? A nossa sociedade é assim? Agora, participar ativamente de uma sociedade assim depende de quem? De nós mesmos. Então, se nós não fizermos nenhum esforço para vencer os obstáculos dessa sociedade, o que nós seremos nessa sociedade?
1: Mais um
0: a ser consumista, hedonista, buscar o prazer a qualquer custo, né? Viver para o prazer que a sociedade permite. que a sociedade, inclusive, é permissiva nisso. Prazer, consumo, superficialidade, glamorização do álcool, do sexo, de tudo. Não se transformou tudo isso em glamour? E que as pessoas que fazem são normais? E as que não fazem são anormais? Para a sociedade, de modo geral, sim. Isso constitui obstáculo para a nossa evolução? Constitui. Porque nós somos espíritos já libertos disso? Se fôssemos, não estaríamos encarnados num planeta de expiações e provas, nessa sociedade, concordam? Nós não estaríamos encarnados nessa sociedade se nós não tivéssemos nada a ver com ela. Mas nós estamos aqui para cultuar esses valores? Não estamos. Então, por isso que os benfeitores dizem aqui, quanto nós não fazemos esforços para vencer esses obstáculos da sociedade hedonista, materialista, superficialista, nós seremos muito responsáveis por isso e passaremos pelas consequências. Ao contrário, se nós fizermos todos os esforços, conectando a nossa força autoevolutiva com a força endoevolutiva que provém das leis, nós vamos cada vez mais aprender a agir com amor, justiça e caridade, praticando a lei divina, superando todos os convites perniciosos da sociedade. Ao fazer isso individualmente, o que vai acontecer? Se cada um de nós resolvermos fazer isso, esforços nessa direção, superando o hedonismo da busca do prazer pelo prazer, superando o materialismo da busca das questões materiais por querer cada vez mais coisas materiais, o superficialismo frente à vida. Se cada um de nós fizer esforços nessa direção, o que vai acontecer com a sociedade? Ela muda, né? É a isso que nós estamos aqui para fazer. É para isso que o Espiritismo existe em nossas vidas. Não é para que sejamos espíritas de Araque, daquele que vai no centro, é bonitinho, bonzinho no centro.

0: trabalhando consigo mesmo para se tornar uma pessoa melhor.
1: Vejamos a questão 863, é um desdobramento da anterior. Os costumes sociais não obrigam muitas vezes o homem a enveredar por um caminho de preferência a outro e não se acha ele submetido à direção da opinião geral quanto à escolha de suas ocupações? O que se acha, o que se chama respeito humano não constitui óbice ao exercício do livre-arbítrio? É tudo o que nós falamos em relação à sociedade, né? Então, a sociedade, ela não tem uma visão das coisas e isso faz com que o nosso livre-arbítrio fique tolhido? Faz ou não? Cria obstáculos ao livre-arbítrio? Cria obstáculos. Agora, cria impedimentos? Não. Vamos ver a resposta, que também é muito significativa. São os homens e não Deus quem faz os costumes sociais. Se eles a estes se submetem, é porque lhes convém. Tal submissão, portanto, representa um ato de livre-arbítrio, pois que se o quisessem, poderia libertar-se de semelhante jugo. Então, aqueles que agem com hedonismo, com materialismo, com superficialismo numa sociedade, não é responsabilidade da sociedade essa escolha. É deles mesmos. Eles se submetem ao costume porque se compraz com o costume. Então, qualquer um de nós que estivermos num movimento sensualista nessa sociedade, sensualista, é porque nós queremos agir com sensualismo. Nós desejamos agir com sensualismo. Ainda não decidimos a sermos virtuosos nessa área. É necessário reconhecer. Não vamos dizer que, mas a sociedade é assim. Eu me comprazo com a sociedade quando eu faço esse tipo de escolha. Por que então se queixam? Falece-lhes razão para acusar os costumes sociais. A culpa de tudo deve lançá-la ao tolo amor próprio de que vivem cheios e que os faz preferir morrer de fome a infringi-los. Ninguém lhes leva em conta esse sacrifício feito à opinião pública, ao passo que Deus lhes levará em conta o sacrifício que fizerem de suas vaidades. Não quer isto dizer que o homem deva afrontar sem necessidade aquela opinião, como fazem alguns, em que há mais originalidade do que verdadeira filosofia. Aqui os benfeitores tocam num ponto muito importante. Se a sociedade, de um modo geral, as pessoas na sociedade agem dessa forma, nós, consciencialmente, podemos agir de outra forma? Podemos e devemos agir de outra forma. Se uma sociedade está ainda, se a nossa sociedade está em hedonista, materialista, superficialista, nós somos convidados a criar uma sociedade profunda, uma sociedade espiritualista, focada na espiritualidade, na religiosidade, focada no prazer da evolução do espírito imortal, não do prazer sensualista do hedonismo. Esse é o convite. Agora, aceitar esse convite significa que nós vamos afrontar aqueles que não se coadunam com essa ideia? É o que os benfeitores colocam aqui. Não quer isso dizer que o homem deva afrontar sem necessidade aquela opinião. O outro pode ter direito à opinião dele e fazer aquilo que lhe aprouver. Nós não somos convidados a levantar bandeiras para agir assim ou assado, mas devemos, por consciência, agir de conformidade à nossa consciência, às leis divinas da nossa consciência. Tanto desatino há em procurar alguém ser apontado a dedo ou considerado animal curioso, quanto acerto em descer voluntariamente e sem murmurar, desde que não possa manter-se no alto da escala. O que eles estão falando aqui? Aqueles que buscam ser responsáveis, equilibrados, agir diferente da sociedade, como que eles vão ser vistos?

Nós falamos aqui ET, né? Porque na época de Kardec não tinha o ET. Aqui ele fala do animal curioso. Vai ser apontado a dedo como um animal curioso, como alguém estranho, esquisito. Mas isso afeta aquele que tem plena consciência de si? Não afeta. Mesmo que for taxado de diferente, de ET, de chato, de do que for, né? Do que for, a pessoa, ela trabalha aquilo por autoconsciência. E a autoconsciência não diz respeito aos outros, diz respeito à própria pessoa, ao que ela está buscando na vida. Se outro vai taxá-la dessa ou daquela maneira, pouco importa. Quanto acerta em descer voluntariamente e sem murmurar, desde que não possa manter-se no alto da escala, a escala conforme a sociedade. Né? As pessoas que não fazem aquilo que a sociedade, entre aspas, determina, não são mal vistas, não são colocadas lá embaixo, às vezes até desprezadas, é isso que eles estão falando. A pessoa, entre aspas, desce voluntariamente sem murmurar, porque não é descer do ponto de vista divino. É descer de que ponto de vista? Da sociedade humana, dessa sociedade corrompida. Aquele que não se corrompe numa sociedade corrupta é visto como idiota, como imbecil, né? Ocupa, do ponto de vista social, uma posição baixa. Mas se a pessoa está consciente, qual a importância do que o outro pensa sobre ela? Nenhuma. Questão 844. Do livre-arbítrio goza o homem desde o seu nascimento? É a última questão desse encontro. E aí? Temos livre-arbítrio desde que nascemos? O livre-arbítrio, sim, mas limitado à condição da idade que temos. Né? Vejamos. Há liberdade de agir desde que haja vontade de fazê-lo. Nas primeiras fases da vida, quase nula é a liberdade, que se desenvolve e muda de objeto com o desenvolvimento das faculdades. Estando seus pensamentos em concordância com o que a sua idade reclama, a criança aplica o seu livre-arbítrio àquilo que lhe é necessário. Né? Então, o livre-arbítrio da criança é relativo às questões puramente materiais, da vida infantil. Né? A criança, às vezes, por exemplo, um determinado alimento, ela tem o livre-arbítrio de recusar aquele alimento? Né? Ela tem o livre-arbítrio, ela pode recusar. Né? Os pais têm o livre-arbítrio de insistir que ela coma se for necessário para ela? Tem o livre-arbítrio de insistir. Né? Toda essa questão do livre-arbítrio da criança é muito relativa, é da mesma forma que o espírito na condição infantil, no início da evolução. Aqui a idade é infantil. É claro que isso varia de acordo com o nível de evolução da criança. Existem crianças que são tão evoluídas espiritualmente que rapidamente elas já começam a fazer as escolhas adequadas e deslancham. É uma minoria, né, das crianças mais prodígios, as crianças mais evoluídas, mas existem, né, porque a questão não é da idade biológica propriamente dita, é da idade psicológica daquele espírito que está sendo convidado a se renovar. Mas há um limite do livre-arbítrio. É muito importante isso, a questão do limite do livre-arbítrio na infância, porque hoje há uma cultura da permissividade na educação dos filhos, nas escolas, na família. Há uma permissividade muito grande. E aí o que acontece? Os adultos que deveriam fazer as escolhas daquilo que é melhor para as crianças, não fazem. E as crianças que fazem a escolha do que querem comer, do que elas querem vestir,
até da escola que elas querem estudar, a criança que são levadas para ver se ela gosta da cor, se ela gosta da escola, como se elas tivessem capacidade para isso. Não há capacidade ainda. O adulto acaba sendo comandado pela criança, numa inversão de valores muito grande. No significado das leis divinas em nossas vidas, na parte atinente à família, nós estudamos isso, que o livre-arbítrio da criança é relativo ao nível de evolução da idade dela, e o adulto que deve direcionar até que a criança tenha capacidade de abstração para fazer escolhas. Começa na segunda infância, de uma forma bem relativa. Na adolescência, o livre-arbítrio vai se ampliando até a vida adulta, numa escala crescente. Vamos fazer a nossa avaliação reflexiva, então. Feche os olhos, entre em contato com você mesmo em essência, buscando sentir o conteúdo estudado neste encontro. O que você entendeu do conteúdo que se aplique à sua vida? O conteúdo estudado mudou a forma como você entende o significado do livre-arbítrio em sua vida? Caso positivo, que mudança foi essa? Neste encontro, refletimos sobre os limites do livre-arbítrio, que está relacionado com o exercício ou não da vontade. Quanto mais você se conecta com as leis por meio da sua vontade, maior a liberdade. Quanto menos você se conecta com as leis por não utilização da vontade, mais você se escraviza às próprias limitações. Como você se sente em relação às suas escolhas? A responsabilização e o esforço que tem feito para exercitar a vontade de se conectar com as leis divinas?

sua evolução, desenvolvendo as virtudes pelo cumprimento das leis? Como anda o exercício da sua vontade?

como você sente a sua vida aplicando o conteúdo estudado? Você sente que ele pode melhorar a sua vida em sua busca de auto-transformação e nas suas atividades na prática do bem?

Sinta-se agora um espírito imortal, que traz em si mesmo a determinação divina de evoluir até a perfeição relativa, pelo conhecimento pleno e cumprimento das leis divinas, pela prática das virtudes e pela busca da unidade com Deus. Mergulhe profundamente nessa verdade espiritual. Sinta, veja-se cumprindo as leis divinas, desenvolvendo todas as virtudes essenciais da vida ao longo do tempo, sentindo plenamente o objetivo pelo qual você está reencarnado, dádiva para que você conquiste a perfeição.

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1: Continuando então com o nosso estudo do capítulo 3, que fala sobre a criação, aqui nessa questão 50, Kardec vai iniciar o assunto falando sobre o povoamento da Terra, sobre Adão, aquela história que todos nós conhecemos, Adão e Eva, né? Adão que foi tentado pela Eva, que também foi tentado pela serpente, essa história tão conhecida e que foi dar origem à espécie humana. Será que foi assim mesmo? Claro que a gente já sabe que não, né? Mas Kardec começa aqui questionando justamente isso. Na questão 50, então, ele pergunta: a espécie humana começou por um único homem? E aí os espíritos responderam: não. Aquele a quem chamais Adão não foi o primeiro nem o único que povoou a terra. Então, aqui, vejam bem, os espíritos dando essa resposta, aí já cai por terra aquela linda história simbólica lá do Adão e Eva, com a maçã, com a serpente, que Kardec também vai nos esclarecer muito bem lá no livro A Gênese, mas isso aí é estudo para outra ocasião. Aqui, agora, nós vamos entender essa resposta que os espíritos deram a respeito de Adão não ser o primeiro homem, né? Então, aqui nós vamos ter o esclarecimento da verdade sobre o início do povoamento da Terra. A história que nos foi passada na Bíblia sobre a criação dos seres humanos através de Adão e Eva é muito fantasiosa e incoerente, como já falei. Lá na Gênese, Kardec esclarece muito bem isso no capítulo 10, quando nós estudamos lá a Gênese orgânica. E nesse capítulo da Gênese, Kardec, de uma maneira claríssima, nos faz pensar sobre esse tema, que é justamente a formação dos seres vivos, dos animais, dos vegetais, e do aparecimento dos primeiros seres humanos na Terra. Fala da formação dos primeiros animais, como surgiram, que não foi num passe de mágica de Deus, como está lá na Bíblia mosaica, né? No Pentateuco mosaico. Neste capítulo da Gênese, no capítulo 10 da Gênese orgânica, Kardec também fala sobre como surgiram os primeiros seres humanos. Entendemos, então, que não foi da maneira fantasiosa, lá aquela linda história que Moisés colocou no Pentateuco. A ciência hoje já comprova que essa história de Adão e Eva já não tem mais sentido, né? A gente já não pode mais acreditar, mesmo respeitando os companheiros de outras crenças religiosas que ainda acreditam com certeza que somos filhos de Adão e Eva. É um raciocínio meio ilógico, mas enfim, nós temos que respeitar. Nesse mesmo livro, na Gênese, no capítulo 11, Kardec, sobre a orientação dos espíritos, nos esclarece e nos fala a respeito da raça adâmica. Nos fala das características das diferentes raças existentes que povoaram e que não poderíamos todos sermos da mesma origem, termos nascidos de um homem só e de uma única mulher. São colocações a respeito das várias raças que existem e a história de suas formações comprovadas pela ciência. Porque foram encontrados, nós já sabemos disso, através de estudos científicos, foram encontrados fósseis de várias espécies, de várias raças, em todos os pontos do globo. Então, a gente não pode mais acreditar que tenhamos sido todos filhos de Adão e de Eva. É só mesmo lá para enganar as pessoas até determinado ponto. Graças a Deus, a doutrina e os espíritos vieram nos esclarecer a respeito disso. Então, são colocações a respeito de várias raças que existem e a história de suas formações. Os argumentos são argumentos que derrubam a ideia do Adão e Eva. Chegamos, então, à certeza de que não foram eles os criadores, os primeiros a povoarem a terra. Já sabemos que o homem surgiu na terra de maneira coletiva, em vários pontos do planeta. Os espíritos nos informam que o Cristo, no comando, traçou diretrizes, organizou meios e determinou condições para que surgisse o homem na plenitude da vida. Então foi uma coisa muito bem mais elaborada do que simplesmente a gente colocar de uma maneira tão simples, né? Tão complicada, tão fantasiosa, que é a história de Adão e Eva. A gente vê aqui que os espíritos informaram, nos informam, e nós já estamos tendo esse conhecimento, né, do trabalho que foi, da organização que foi realizar este nascimento na Terra, do ser humano na Terra. E o mesmo Mestre, né, o nosso Senhor Jesus, se fez homem para experimentar as condições que ele mesmo se dispôs a realizar, em benefício de bilhões de espíritos que aqui reencarnaram. Então, a espécie humana jamais poderia começar com um único homem. Não teria lógica. Adão foi apenas um referencial que Moisés usou para escrever sua Gênese bíblica. Então, a gente vai entender essa situação de Moisés, que no momento foi necessário para que a gente pudesse ter uma maneira dele colocar a criação do mundo. Lá na Gênese, no capítulo 2, no item 16, Kardec nos diz a respeito da simbologia do Adão e Eva, no estudo perfeito. É preciso ver as grandes verdades morais sobre figuras materiais que são levadas ao pé da letra. Então, seriam tão absurdas como se fossem fábulas, se nós considerássemos no sentido literal as cenas e os diálogos atribuídos até aos animais, como a gente vê nas fábulas. Então, Kardec nos diz que Adão seria a personificação da humanidade. A sua falta individualiza a fraqueza do homem em quem predominam ainda os instintos materiais aos quais ele não soube resistir, que foi lá a tentação da maçã. A árvore, como árvore da vida, é o símbolo da vida espiritual. Como árvore da ciência, o símbolo da consciência que o homem adquire do bem e do mal pelo desenvolvimento da sua inteligência e do livre arbítrio em virtude do qual ele escolhe entre um e o outro. O fruto dessa árvore, que todos dizem que foi a maçã, mas em momento algum, mesmo na Bíblia, nós não encontramos esse nome, né? Essa fruta especificamente, dizem de um fruto, mas aí o homem criou que foi a maçã. Devem ter achado a maçã assim, uma frutinha mais bonitinha, né? Mais gostosa, então fácil de servir de tentação. Então colocaram a maçã como sendo esse fruto. Esse símbolo, esse fruto vai representar os desejos materiais do homem. É a alegoria da cobiça, né? Ele resume sobre uma mesma figura os motivos de arrastamento ao mal. Comer esse fruto é sucumbir à tentação. A morte com que Adão é ameaçado, caso infrinja a proibição que lhe é feita, é um aviso das consequências inevitáveis, físicas e morais, decorrente da violação das leis divinas. E Kardec vai discorrendo sobre toda a simbologia desse fato narrado lá por Moisés, nos esclarecendo todos os pontos que ali surgem, né? Então, a Terra é uma bênção de Deus e a reencarnação é uma misericórdia da luz maior, em favor daqueles que vieram na ignorância, na inconsciência, para a luz da razão. Então, aceitarmos Adão não como o pai de todos, mas sim como a representação do primeiro homem que aqui surgiu.
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2: Queridos companheiros, é com grande alegria que aqui estamos no trabalho da divulgação espírita e hoje vamos estar dando continuidade ao estudo do Livro dos Espíritos, na sua parte segunda do Mundo Espírita, do retorno da vida corporal à vida espiritual. Especificamente, capítulo 3, Separação da Alma e do Corpo, e estamos dando continuidade à questão 159 ao 162. Nessas questões, Kardec vai falar para a gente sobre a chegada do espírito ao mundo espiritual, se ele reconhece aqueles que desencarnaram antes dele, os seus queridos, amigos, se numa morte violenta o espírito fica ali próximo, junto ao corpo, ou se ele parte, vai em direção à espiritualidade. Ele também pergunta que sabemos que a França passou com a Revolução Francesa, durante o processo da Revolução Francesa, um pouco antes, foi criada a guilhotina. Então, Kardec vai especificamente falar sobre a decapitação, que a França passou por essa história. Muitos queridos foram decapitados na França, em dado aos movimentos sociais de 100 anos antes do advento da doutrina espírita. Ele vem perguntar se no processo da decapitação, como o espírito fica? Ele tem consciência daquele processo? Ele assiste aquele momento? Qual o processo? Então, são em torno dessas questões que nós vamos conversar hoje. Em relação à sensação que a alma tem assim que ela se vê no mundo dos espíritos, Kardec deixa claro para todos nós, os espíritos respondem claramente, depende da vida que ele levou. Se ele foi um espírito muito voltado para as coisas materiais, para as coisas ligadas, né, às conquistas do mundo material, ele vai ter muitas dificuldades a esse retorno ao mundo espiritual. E se ele teve, né, praticou o mal, se ele esteve muito ligado ao mal, ele vai sentir vergonha desse estado na espiritualidade, vai sentir envergonhado do mal que fez, do mal que realizou. As obras de André Luiz, nesse caso, sabemos que vindo complementar todos os conceitos trazidos no Livro dos Espíritos, que foram nos apresentados de uma forma conceitual, de forma mais prática em Céu e Inferno, e mais prática ainda nas obras de André Luiz, porque tem toda uma análise daqueles grandes instrutores de André Luiz, seja Aulo, seja o nosso Alexandre, principalmente em Obreiro da Vida Eterna, o nosso André Luiz vai trazer muito interessante o caso de cinco desencarnes de companheiros das mais diversas ideologias. Um materialista, um companheiro de corrente evangélica, outro companheiro ligado ao catolicismo, Dimas, e a nossa companheira Adelaide Câmara, que viemos mais tarde a saber, o próprio Chico nos revelou que se tratava de Aula Celeste. Então, são quatro encarnes diferentes, há um outro que nós não vamos tratar, em que mostra exatamente essa situação do espírito ao sair do corpo. E vamos lembrar que quando André Luiz traz essa obra para todos nós, através da mediunidade tão grato que somos, não é, Chico Xavier, vai trazer a visão clara e objetiva. Se os espíritos dizem aqui, de uma forma geral, que o espírito se envergonha, aqueles que saem do corpo e vão imediatamente vivenciar experiências às quais ele esteve ligado durante toda a sua vida terrena, seja dentro da faixa do crime, seja dentro da faixa de vícios, da área em que a sua mente se prendeu durante décadas de existência. Ele sai do corpo e alguns nem identificam que saíram do corpo e vão vivenciar toda aquela experiência como se não tivesse ocorrido o desenlace do corpo físico. As reuniões de atendimento espiritual, as reuniões mediúnicas, nas quais esses espíritos são trazidos à nossa convivência para que aqueles que lidam com eles, conversam com eles, os esclarecedores, possam colocar claro para eles que uma nova vida chegou para eles. Nós somos orientados, aqueles que lidam com esse tipo de trabalho, nós somos orientados a, quando percebermos que eles não descobriram ainda que desencarnaram, a deixar que eles próprios vão descobrindo. E é muito interessante, alguns saem daquele diálogo sem ter percebido. Cabe ao plano espiritual assim o fazê-lo, aguardar um momento. É interessante observar como os espíritos respeitam profundamente esse momento do espírito. Alguns por conceitos, não é? Por percepções, por experiências que vão passando, eles diziam assim, eu morri? E nós perguntamos, mas o que você acha? Por que você acha que você morreu? Para ele próprio chegar à conclusão. E é interessante como muitos deles, assim que têm a noção, nos dizem assim, ué, mas morrer é isso? E nós associamos a ideia da separação do alma e do corpo. Que Kardec iniciou lá na primeira questão, não, 5.4, dizendo, é doloroso. E dizem assim, ué, morrer é isso? E eu nem percebi? Então, como a doutrina vem esclarecer para nós que esse momento tão difícil para os espíritos, porque no próprio livro dos espíritos, os espíritos nos afirmam que desencarnar é muito mais fácil do que reencarnar. Então, é um momento difícil para o espírito, nós temos que passar por essa fase. Segundo estudamos lá, existem duas coisas a que o espírita sabe que, se é que podemos usar essa expressão, é fatal na sua vida de espírito. Desencarnar, sair do corpo, para nós que estamos encarnados, e a felicidade. O nosso destino é sermos felizes. Esses dois pontos, o espírita tem certeza. Estamos no corpo, temos que sair dele. Então é um momento muito especial para o espírito, muito especial. E a doutrina espírita vem trazer para nós essa compreensão do amor de Deus, da lei divina, profundamente amorosa, profundamente justa, a nos dar esse momento como resultado daquilo que construímos na vida material. Dizem os antigos, morre bem quem vive bem. Nós acrescentaríamos, morre bem quem viveu para o bem com letra maiúscula. Independente da ideologia religiosa, isso fica muito claro nas obras de André Luiz, independente da ideologia religiosa, a preocupação, o sentimento em que nós, assim, podemos nos expressar, gastamos a nossa energia, gastamos o nosso tempo, empregamos a nossa intelectualidade, a nossa capacidade artística, tudo em favor de promover a felicidade de alguém, em favor de minimizar o sofrimento de alguém. Continuando mais adiante, ele vem falar se ele encontra imediatamente aqueles aos quais conhecíamos na Terra, os parentes próximos, os amigos, os líderes religiosos. Nós, a maioria de nós, principalmente no Brasil, a maioria de nós temos uma ideologia religiosa. Ou somos católicos, ou somos evangélicos, ou somos espiritualistas, umbandistas. Graças a Deus, o Brasil é um país em que a grande maioria está ligada a alguma ideologia, alguma filosofia espiritualista. Então, é claro que geralmente ansiamos encontrar esses líderes que durante a vida material nos sustentou, um padre, um monge, um pastor, não é? Aquele diretor da casa espírita, aquele médium que nos orientou, que nos sustentou durante a vida terrena. É claro que às vezes, ainda que tenhamos os nossos amados, é claro que num momento como esse, venhamos assim, a ansiar, a ter a expectativa, tendo ele já desencarnado, que venhamos a lembrar dele. Será que eu vou encontrar com meu querido, com aquele padre que tanto me confortou, com aquele diretor da casa espírita, com aquele médium que tanto me aconselhava, me sustentava nas minhas dúvidas? E os espíritos respondem que isso vai conforme a afeição que mutuamente tinham, que nessa ligação afetiva se cria um campo magnético, se cria uma força de pensamento, se cria uma afinidade. E com certeza nesses momentos que percebemos claramente, alguns de nós desencarnamos dormindo ou no estado de coma, mas o espírito percebendo esse processo, com certeza ele vai evocar esses queridos. A prova disso é que nos momentos que passamos de grandes lutas na vida material, quando passamos por uma notícia que abala o nosso moral, o desencarne, a notícia de uma doença fatal, nós logo pensamos nos nossos queridos, logo pensamos neles, sentir o apoio afetivo, o apoio psicológico. Então é natural que nesse momento também venhamos a pensar neles. Então, tendo criado essa afinidade, tendo criado essa ligação magnética, é natural que geralmente, e dentro das nossas possibilidades, dentro daquilo que construímos no sentimento de justiça, de vivendo para o bem, temos esses nossos queridos bem junto a nós. Nós vamos trazer aqui um exemplo prático que o nosso querido companheiro Newton Boixar, hoje no mundo espiritual, uma vez narrou em nossa casa espírita. Ele presente ao momento do desencarne de um batalhador, um trabalhador da casa espírita que ele frequentava na cidade de São Paulo, E ele ali presente com a família, os filhos, a esposa, o médico, alguns amigos junto, ali a câmera onde o companheiro estava no momento do seu desencarne, ele com a sua possibilidade de evidência, viu claramente os mentores chegarem, os amigos espirituais, tanto da casa espírita, aos quais eram vinculados, quanto dos próprios amigos desencarnantes. E quando ele percebe que o amigo já tinha se desprendido do corpo, passado um determinado período, e se vê com certa lucidez no mundo espiritual, para sua surpresa do Newton Boechat, ele vê a janela, já que se tratava de uma casa térrea, se bem que o espírito, independe do andar que esteja, ele vê o espírito chegar pela janela e chamar o companheiro pelo nome e dizer, como é que é? Você vem comigo ou não vem? E esse companheiro apresentava as características de um espírito de certas dificuldades espirituais. Para a surpresa dele evidente, ele fica assim atônito, entra em prece, e para a surpresa dele, ele vê o amigo seguir aquele que o chamou pela janela, não conseguiu seguir o seu próprio guia espiritual. Então vejamos bem, são surpresas do mundo espiritual. Apesar de estarmos com uma ideologia religiosa, apesar de estarmos fazendo bem, não é? A quem estamos assim seguindo, a quem estamos nos ligando mentalmente. Nós vamos agora interromper um pouco o nosso estudo e vamos dar continuidade mais adiante. Que Deus nos abençoe.

Boa noite. Hoje nós vamos ter a nossa segunda aula e vamos falar de um assunto muito caloroso, muito gostoso de conversar, que é casamento. É esse tema que, às vezes, eu costumo brincar com as pessoas que o casamento ele é um problema, se ele existe e se ele não existe. Então, quem está casado reclama e quem não está casado também reclama. Então, nós precisamos tentar entender qual é o melhor, se é estar... está com ou está sem. Mas tem uma questão que eu diria que talvez seja o ponto crucial do casamento. Quando nós falamos em casamento, nós falamos não só de duas pessoas, nós falamos de três pessoas. Porque quando falamos em um casal, em casar, estamos falando de duas identidades, duas individualidades, duas vontades, dois desejos, dois sonhos, duas histórias diferentes, duas histórias reais, quatro pais, mas também estamos falando, a partir do momento que esses dois se casam, estamos falando também de uma vida futura, de uma família, de amigos, de sonhos, tudo isso dentro de uma conjugalidade que também está ali sendo desenvolvida sem que se perca dentro desse conjunto a sua individualidade. E talvez seja essa a grande dificuldade de se viver uma vida a dois, de dividir um espaço, de dividir uma história. Então, o casamento, já na Grécia Antiga, nós temos uma deusa que representa o casamento. E essa deusa, a deusa Hera, a esposa de Zeus, a poderosa, ela é uma deusa que está ligada ao patriarcado. E ela é uma deusa que não admite... que a tradição, que a injustiça aconteça. Então, Hera vem com essa representação de uma masculinidade dentro da relação conjugal, dentro de, eu digo masculinidade no sentido psicológico. Então, a deusa Hera, representante do patriarcado, termina sendo um pouco da história, do formato que o casamento vai se constituir ao longo da história. Por conta de uma sociedade que se constitui durante muito tempo no patriarcado, o casamento termina trazendo toda uma forma e que hoje, na modernidade, nessa sociedade moderna, muitas das pessoas enxergam o casamento como uma forma de perder a sua individualidade, porque isso era todo um modelo vivido durante toda a história por conta de uma cultura, né, que foi construída a partir disso. Mas nós vamos hoje perceber o casamento de uma forma diferente. Então vamos começar com a questão 696 do Livro dos Espíritos. E a pergunta é feita: que efeito teria sobre a sociedade humana a abolição do casamento? Que é uma questão que se coloca hoje, né? As pessoas discutem se não era melhor não existir o casamento por conta dos desajustes que acontecem às vezes. E os Espíritos, então, respondem que seria, abolir o casamento, uma regressão à vida dos animais. Por que uma regressão à vida dos animais? Porque nós temos, independente da questão, só da questão do casar como ato social, nós temos em nós, a nossa constituição biológica, o desejo sexual. Fisiologicamente, biologicamente, o ser humano, assim como os animais, tem o seu instinto de preservação, de continuidade da espécie. Então, os Espíritos nos trazem que, a partir do momento em que nós abolíssemos o casamento, tirássemos o casamento dessa construção social, nós voltaríamos a uma posição, a um comportamento próximo ao comportamento animal, por conta do desejo e do próprio instinto de preservação. Então, perderíamos o modelo da família. Perderíamos o contato entre aqueles que colocamos naquele clã e ali formamos a nossa família com os nossos filhos. Perderíamos essa noção de uma vida social coletiva dentro de um clã menor, que é o clã da família. Então, com isso, nós começamos a perceber que chegar ao ponto de formar um par e, a partir deste par, constituir uma família, nos traz a ideia de que é um processo evolutivo do ser humano. Então, chegar ao estado do casamento, do formar o par de opostos,
formar uma família e construir ali um clã menor, isso é uma conquista do espírito no seu processo de evolução. Então, isso nos traz, de imediato, uma grande responsabilidade, né? O ato, não só o ato do casar, e eu repito, social, mas a escolha de viver com o outro, que ao mesmo tempo que é tão igual a mim como ser humano, é tão diferente de mim. Então, qual é o propósito real dessa relação conjugal, né? Porque às vezes você pode pensar assim, ah, o propósito é pagar o karma, né? E a gente ouve, né, quando é namorado, é meu amor, né, meu tchutchuzinho e todas essas coisas, e depois que casa vira karma, vira cruz, pesadelo, tudo isso. Então, qual é de fato a finalidade do casamento em termos não só espirituais, mas também em termos psicológicos? Bem, o casamento não é confortável e harmonioso. E aí a gente pensa assim, oh, mas ela está falando que o casamento é uma coisa importante, é um estado evolutivo, e aí ela já depois vai afirmar que o casamento não é nem confortável e nem harmonioso. É antes um lugar de individuação, onde uma pessoa entra em atrito consigo mesma e com um parceiro. Choca-se com ele no amor e na rejeição. E desta forma aprende a conhecer a si próprio, o mundo, bem e mal, as alturas e as profundezas. Eu espero que isso não assuste quem está por casar agora. Mas o que é que isso nos traz? O casamento não é e não deve ser um lugar de conforto. Mas eu estou falando do conforto no sentido de um bem-estar, de viver bem com alguém, de escolher viver bem com alguém. Eu estou falando na situação de conforto e harmonia no olhar do ego. Então, o casamento não deve ser construído e nem buscado na tentativa de manter as coisas confortavelmente para o ego. Mas sim, ele deve ser visto como um lugar de individuação, onde duas individualidades se encontram, se unem, mas uma respeita a individualidade da outra. Então, o processo de individuação deve continuar mesmo depois de um casamento. E isso nos traz de primeira importância que a minha identidade, a minha individualidade permanece e precisa ser aprimorada, construída e reconstruída, mesmo na escolha de se viver uma vida a dois. Então, isso nos traz também a ideia de que alguns dos problemas gerados nos casamentos vêm justamente da tentativa de tirar do outro o direito à sua individualidade, do seu processo de individuação. Então, isso também nos chama a atenção de que eu não devo nunca esperar que o outro realize por mim o que sou eu quem preciso realizar. Então, quando você imagina que um casamento é feito entre pessoas que não se conheciam antes, porque elas não cresceram juntas dentro da mesma família, tendo a mesma educação, então começamos a pensar que eu que tenho traumas e tenho experiências com os meus pais, caso também com uma outra pessoa que também traz isso na sua bagagem. E se ele traz isso na sua bagagem e junta com a minha, que eu trago também, nós vamos viver esse atrito. Porque, lembrem dos nossos conceitos que já foram estudados, os meus complexos também casam com os complexos do outro. O meu ânimos também vai casar com a ânima do outro. Então, todo esse nosso processo e todo esse meu eu, que às vezes eu desconheço, também vai casar com o eu do outro, que na maioria das vezes ele também desconhece. Então, esse casamento é esse lugar onde a minha individuação também vai ser favorecida por conta do atrito dos diferentes. Então, psicologicamente, quando nós dizemos assim, os opostos se atraem. Isso é verdadeiro. E é justamente essa atração dos opostos que vai favorecer que o conflito existente nessa relação proporcione a mim o meu aprimoramento, o meu autoconhecimento. E também proporcione isso ao outro. Então, esse é o lugar onde eu vou me chocar com o amor e com a rejeição.
Então, o amor dessa relação, mas ao mesmo tempo a rejeição vivida pelo próprio ego. Porque como eu caso muitas vezes, levando na minha bagagem anseios não vivenciados na minha relação com os meus pais, pode acontecer de ter uma projeção ou uma transferência para o meu parceiro. E quando ele não atender os meus anseios infantis, eu vou me sentir rejeitada. Então é nessa troca que tudo isso vai sendo favorecido. Hoje eu posso ser levada às alturas, mas também às profundezas de mim mesma. Onde eu vou conhecer a mim, mas eu também conheço o mundo a partir de que o mundo é representado pela outra pessoa. Onde eu vou conhecer o bem, mas eu também vou conhecer o mal. Então, é distorção transformar o relacionamento em algo familiar e seguro. Um produto acabado e não um processo em andamento. Esta é a armadilha da segurança. E o que é que nós queremos dizer com isso? Toda vez que nós falamos em buscar segurança, nós estamos falando de um ego imaturo. Então, o ego imaturo, ele precisa que as coisas aconteçam da forma segura para ele, porque ele não lida com a frustração, ele não lida com o desapontamento. Então, esse ego que vai se acostumando com aquela relação que eu construí lá atrás com os meus pais. Então, eu vou tentar dar um exemplo prático. Alguém que cresce em um ambiente hostil, onde os pais brigam. E por conta dessa dificuldade de relacionamento, muitas vezes eles se tornam indiferentes um ao outro. E nessa relação de indiferença que essa criança cresce, ela aprende a lidar com aquilo, com aquela ausência de afeto, com a ausência de calor. Para ela, aquilo passa a ser uma relação normal. Então, é muito provável que quando ela case, ela tente transformar o seu relacionamento cópia daquilo que ela já conhece, porque ela sabe lidar com aquilo. Então, se a relação que eu vi era uma relação de indiferença e de frieza, é assim que o casamento deve ser. Então, se o meu casamento se dirigir para algo parecido com isso, não há e não me provoca nenhuma estranheza. Mas se eu caso com um outro que traz uma proposta diferente daquilo que eu vivi, porque a proposta dele era uma relação com os pais de calor, de afeto e de troca, é muito provável que eu rejeite isso. Por quê? Porque se eu não estiver pronta para uma abertura e uma transformação, de viver o meu processo de individuação, aquilo me é estranho e me será, de primeira instância, agressivo. Então, é uma armadilha nesse sentido. Eu não preciso e nem devo construir a minha relação com base na relação que eu via antes. E sim, tentar viver uma relação dentro dessa minha nova vida de casada, onde o novo possa aparecer, onde eu possa ser eu mesma e onde o outro possa ser ele mesmo. Mesmo que isso traga para mim uma experiência nova. Eu vou contar uma experiência pessoal. Logo quando eu estava me arrumando para casar, e sabe que noiva se arrumando para casar é aquela expectativa toda, né? Então tem babado em todos os tecidos da casa, no pano de chão, tudo tem babado. E eu não ia ser diferente disso. Então, estava começando a arrumar um enxoval e todo dia ia no apartamento e colocava uma coisinha aqui, uma coisinha ali. Então, faltando 5 dias para o casamento, eu fui fazer a faxina, que eu fazia faxina toda semana numa casa que ninguém morava, mas aí eu fui fazer a última faxina, antes de casar. E eu venho de uma relação de uma mãe que é obcecada por limpeza. Então, eu terminava crescendo, ouvindo minha mãe sempre reclamando que as coisas estavam precisando arrumar e estavam bagunçadas. E eu, mentalmente, dizia assim, não, eu não quero essa neura, isso é muito irritante. E aí, faltando esses 5 dias para casar, arrumei tudo, e aí comprei um sabonete para a pia, né, o lavabo, e o sabonete era uma rosa lindíssima. E coloquei lá, botei a toalha com um monte de babado, de bordado, tudo que era hado tinha nessa toalha. E já no final da tarde, iníciozinho da noite, chega o meu digníssimo, na época, futuro marido, né, que vocês conhecem. E ele chegou e foi lavar as mãos. E eu estava fazendo uma outra coisa, mas aí baixou na hora quem? Minha mãe, que é o que eu conheço. E aí eu fui atrás dele,
para ver se ele ia fazer bagunça no lavabo. E claro, né? Meu marido não ia ser diferente da maioria dos homens, mas no caso dele em especial, nem notou que a toalha tinha babado, não notou que tinha bordado, não percebeu absolutamente nada. Botou o bordado virado para a parede, de cabeça para baixo, o sabonete dando pulos mortais na saboneteira, de tanta água que tinha. E eu vislumbrei, naquele momento, o que ia ser o meu casamento. Uma desorganização, uma bagunça, eu com pano de prato no ombro, e imaginei que ia ser esse horror. E nessa hora eu, claro, repeti o que conhecia. E aí comecei a falar, mas não é possível, você não está vendo? E falava. E o meu digníssimo marido olhava para mim com aquela cara de padre, que vocês também conhecem. E aí depois eu esbravejei, falei, reclamei que estava tudo de cabeça para baixo, sabonete de cabeça para baixo. Aí ele olha para mim e faz, mas meu bem, eu nem sabia que sabonete tinha cabeça. E eu realmente vi que não tem cabeça o sabonete. E aí eu vi que era a minha mãe que estava lá, né? Eu botei para fora este espírito, fiz uma mediúnica na hora, uma desobsessão, expulsei ela da minha casa e disse, olha, nunca mais você entra aqui. E vi que se eu fosse realmente repetir o modelo, eu ia estar brigando por coisas sem nenhum sentido, né? E aí deixei para lá, hoje em dia, aí, hoje nós estamos em um apartamento maior, então nós separamos os banheiros, cada um tem o seu, agora fica mais fácil. Então o dele é sem babado, sem bordado, sabonete normal mesmo, sem cabeça, sem perna, sem braço, e o meu eu boto meus flufluzinhos, minhas flores, tudo que eu tenho direito. E aí não tem confusão, né? Então é justamente essa a proposta. Não tente transformar o seu casamento naquilo que para o ego é seguro. Porque isso é uma grande armadilha. Porque o que vai acontecer é você viver uma experiência e o seu companheiro, sua companheira vivendo uma outra experiência e no final da história cada um vai seguir caminhos completamente diferentes. E se não houver uma separação propriamente dita de corpos, vai ter uma separação de sentido, de busca, principalmente de busca emocional. Então, raramente, e Jung vai chamar a nossa atenção, raramente, ou melhor, nunca um casamento evolui a um relacionamento individual de forma serena e sem crises. Não há conscientização sem dores. Isso é Jung falando sobre o amor. Imagine se não fosse sobre o amor, né? Mas é verdade, né? Não tem como imaginar que um casamento ele vai evoluir. E o sentido do evoluir é amadurecer, né? O que nós vemos hoje, na maioria das vezes, são os casais na primeira crise rompendo, né? Já começa a falar em separação até antes mesmo de casar. Então, esse atrito que vai acontecer, eu não estou falando aqui de discussões, de desrespeito, né? Não é isso, mas esse atrito pela própria diferença. Que é uma grande lição para todos nós. Porque seria muito difícil, eu imagino, falo por mim, se eu casasse com alguém completamente igual a mim. Eu já tinha pedido o divórcio, não ia aguentar. Né? Um igual a mim, basta eu. Como eu acredito que Cláudio também não ia aguentar casar com uma igual a ele. Né? Então, é essa diferença que vai fazer com que você também conheça o seu outro lado. Então, como Jung afirma, não há crescimento sem dor. Por que dor? Porque o ego sofre isso, né? Nós casamos com todos os nossos conteúdos psíquicos. O nosso ego vai junto também. Não dá para dizer que ele vai ficar em casa. Ele também participa dessa relação. Então, toda vez que ele é frustrado, toda vez que ele é contrariado, vai ter um sofrimento. Mas essa é a nova proposta, como eu comecei a dizer. É um casamento de três, onde a minha individualidade, os meus anseios, os meus desejos permanecem comigo. Mas a partir do casamento, eu também passo agora a ter anseios, desejos e sonhos que é parte desse casal, dessa conjugalidade que eu começo a formar. O que não vai dizer que eu vou perder aquilo que já vem comigo da minha bagagem individual, porque o meu processo de individuação vai continuar acontecendo. A possibilidade agora é de um aprimoramento muito maior, porque agora eu tenho um outro ligado a mim afetivamente que me ajuda também a me conhecer e a me perceber. Ao preparar-se para um relacionamento, a pessoa deve pôr em ordem as coisas dentro dela,
também deve aprender que ser parceiro num relacionamento é algo extremamente importante. Então, nessa ânsia que vivemos hoje, né, onde as pessoas se queixam tanto de que os relacionamentos estão escassos, que está difícil encontrar o companheiro ou a companheira ideal, muitas vezes o que nós percebemos é que a pessoa esquece de tornar-se íntimo e companheiro de si mesmo. Então, todas as minhas questões, as minhas frustrações, os meus medos, que eu preciso trabalhar primeiro, eu deixo e vou depositar isso nas mãos do meu companheiro. E aí eu quero que ele adivinhe, que ele pense e que ele faça por mim o que eu sou incapaz de fazer por mim mesma. E isso é perder a própria identidade. Eu lembro de uma jovem que me buscou uma certa feita, e ela tinha pouco tempo de casada, né? 2 anos mais ou menos. Então ainda estava naquela fase de muitas descobertas do início do casamento. E ela me dizia que ela tinha percebido, no decorrer desses 2 anos, o quanto ela era diferente da pessoa que ela imaginava ser. E aí eu perguntei a ela, diferente como? Ela disse assim, é engraçado, diferente, porque eu sempre achei, antes, quando eu era solteira, que eu era uma pessoa inflexível, né? Que eu era uma pessoa rígida. E agora, depois que eu casei, eu percebi que não, eu sou uma pessoa super flexível, uma pessoa assim, super fácil de conviver. Minha mãe dizia que não, mas eu noto, meu marido não reclama. Mas eu desconfiei daquela fala, porque são 2 extremos. Alguém que recebe, primeiro, né, um reconhecimento de rigidez e agora é o máximo da flexibilidade, alguma coisa estava errada. E aí, no decorrer do processo terapêutico dela, o que eu fui percebendo é que esta pessoa foi simplesmente cedendo a tudo. Então, ela cedia tanto, e ela lia isso como flexibilidade, que em um determinado momento eu perguntei a ela pelos amigos dela. E aí ela falou os nomes que eu já costumava ouvir. Eu disse, não, eu estou perguntando dos seus amigos. São esses? Eu digo, não, os seus. Você tinha amigos antes de casar, onde eles estão? Você é daqui, da cidade, você não mudou. Onde estão os seus amigos? E pela primeira vez no seu processo, ela se deu conta que ela tinha abandonado

por questões financeiras, mas ao mesmo tempo agora ele tinha a obrigação de ser o profissional bem-sucedido para poder dar a ela aquilo que ela daria se ela tivesse feito, terminado o curso dela e estivesse construindo a carreira dela. Então, o que a gente começa a perceber aí é justamente o que essa frase vai trazer para a gente. Eu preciso pôr em ordem primeiro as minhas questões. Então, se ela não parar em momento nenhum para observar o que precisa ser arrumado nas minhas gavetas, eu vou com certeza chegar nessa relação e vou misturar as minhas coisas com as coisas do outro. Em um determinado momento, eu já não sei mais quem eu sou, porque eu me perco nisso. E mais ainda, eu também preciso aprender que dentro de uma relação, o companheirismo é parte desse processo. E quando nós falamos de caminhar juntos, eu não estou falando de caminhar um nas costas do outro, mas sim caminhar juntos, fazendo o seu processo individual, fazendo o seu processo de crescimento. Porque termina sendo, em um momento ou outro, para aquele que carrega o peso, muito cansativo. Né? O outro se vê na obrigação de sentir, pensar e fazer por dois. E na maioria das vezes nós não conseguimos fazer isso nem por nós mesmos. Quem dirá fazer isso por dois? Então isso termina cansando e desgastando demais a relação. Né? E aí eu vou me sentir no direito de reclamar como uma criança mimada, uma criança pequena que quer que os pais adivinhem o que ela deseja comer naquele dia e o brinquedo que ela quer ganhar no Natal. Então, Joana vai trazer para a gente. Ama sempre, mas não te permitas relacionamentos conflituosos sob a justificativa de que tens a missão de salvar o outro, porque ninguém é capaz de tornar feliz aquele que a si mesmo se recusa à alegria de ser pleno. Eu sempre que leio esta frase, eu fico pensando muito na nossa postura, né, como espíritas, porque muitas vezes nós vemos relacionamentos conflituosos, principalmente os relacionamentos de casais, onde as pessoas usam essa justificativa, né? Ah, mas eu não vou resolver isso, seja através de uma separação ou de uma conversa franca, porque eu tenho que ajudar o outro, porque o outro está perdido, porque o outro é espiritualmente, né, menos evoluído, porque eu tenho a missão, porque se coloca até como missionário da vida do outro, né? Eu tenho a missão de ajudar a pessoa, eu tenho a missão. E eu sempre fico me perguntando, primeiro, que pessoa orgulhosa, né? Porque se coloca exatamente como missionário. E se eu sou missionário, eu não sou o problema da situação. O problema é o outro. Aí, automaticamente, a gente vê um complexo e um ego altamente inflado, né? Porque, assim, bem, o outro é um pobre coitado que perturba o ambiente, que está perdido na vida, mas eu não, eu sou uma santa e vou ficar aqui o tempo todo não salvando o outro. E isso que é o pior. Eu termino alimentando o processo doentio do outro para me sentir bem e achar que estou me salvando. E outra questão, né? Se eu não sou capaz de me tornar feliz, por que que eu tenho a pretensão de achar que eu vou fazer o outro feliz? E aí a gente volta para aquela outra frase. O casamento não é um lugar de conforto e de harmonia no sentido do ego, né? Pelo contrário, o casamento é um lugar para que o ego também seja trabalhado e lapidado. Então esses atritos, esses conflitos vão acontecer e vão acontecer mesmo. É parte dessa diferença. Então, eu preciso também me dar conta que eu não posso fazer pelo outro. Assim como o outro não vai fazer por mim, o que eu não posso fazer por mim, eu também não vou fazer pelo outro o que ele não quer fazer por ele. Então, eu não posso ficar me intitulando salvador e herói da vida alheia. Porque a única vida que, de fato, eu posso conduzir, modificar e transformar é a minha. O máximo que eu vou fazer é ser exemplo para que o outro siga. Mas aí modificar, não. Porque a mudança, de fato, só ocorre quando o outro quer mudar. E Jung já afirma isso. A personalidade só muda quando há uma necessidade real para a mudança. Senão a gente vai desencarnar, vai ficar obsessor do outro, ali, mude, mude, mude. Mas se o outro não quer mudar, ele não vai mudar. Né? Se você está sentado em uma cadeira que só tem três pernas, ela está bamba, mas você continua sentado e não caiu, dificilmente a pessoa sai. Agora, se a cadeira cair, é provável que ela levante.
Então é isso que também acontece no

0: relacionamentos. Então, precisamos sair dessa postura, porque isso é uma postura de acomodação. E aí nós vamos para aquela construção do ego imaturo, de um ego inseguro, que precisa muitas vezes diminuir o outro para que eu me sinta bem. Então, é muito mais fácil, às vezes, eu ter um marido ou uma esposa problemática e que eu lido com aquele traste, com aquele karma, com aquela cruz, é tanto nome, né, que a gente ouve, aquele obsessor encarnado. Porque quanto mais eu falo disso e vivencio isso, eu tenho a falsa ilusão, a falsa sensação de que eu estou me aprimorando como pessoa. Mas o sofrimento, ele realmente só é válido quando eu cresço com ele. E se eu estou reclamando, se eu estou me queixando, ele não está me ajudando a evoluir. Pelo contrário, eu tenho que observar se aquilo que eu preciso arrumar em mim está sendo arrumado. Porque é muito provável que quando eu consiga arrumar essas gavetas, eu olhe para aquela relação e a veja com outros olhos. E isso que acontece muitas vezes, eu noto isso na terapia, né? Sabe que terapeuta é mal visto, né? Os maridos nos odeiam, as esposas também. E é interessante isso às vezes, porque a gente termina levando uma fama de que vamos separar os casais. E eu sempre digo assim, não somos nós quem separamos. A questão é que no decorrer da terapia, a projeção inicial feita naquela relação precisa sair. Não só no decorrer de uma terapia, no decorrer da vida. Porque se depois de 20, 30 anos de casado, eu continuo vendo no meu marido o pai, né? Eu espero que ele me dê tudo o que meu pai não fez, ou continue fazendo por mim tudo o que meu pai fez, tem algo muito errado. Não com o casamento, mas comigo, que continua imatura. Então, a projeção tem que sair. E assim que essa projeção sai, porque o processo de individuação está ali acontecendo, é possível que eu olhe para o meu companheiro ou para a minha companheira e diga assim, mas eu casei mesmo, por quê? Porque agora você é uma pessoa diferente. Daí a importância desse caminhar dos dois. A importância de que os dois estejam fazendo o seu processo e construindo a sua individualidade. Porque a cada dia, e aí nós saímos daquela famosa rotina do casamento, a cada dia somos uma pessoa diferente. E isso encanta dentro de uma relação, porque o outro é um outro conhecido e novo ao mesmo tempo. Né? A diferença não precisa ser, o marido chega em casa, você está de peruca roxa. Né? Na verdade, é que você seja diferente, porque você está se aprimorando como pessoa. Então, Joana nos traz que um relacionamento conjugal, mesmo sem um vínculo matrimonial, porém responsável, une duas pessoas em uma, sem retirar os valores individuais de cada qual. Né? E essa é a grande riqueza da relação. Né? Não estamos falando das questões formais e legais, mas dessa disponibilidade, dessa disposição de encontrar o outro, de unir-se ao outro, de conhecer o outro, conhecer-se a partir do outro e ambos crescerem com essa construção. Eu lembro uma certa feita, eu conversava com uma senhora e ela dizia a mim assim, você gosta de... Ela chamava de casamento bom. E eu não sabia o que era casamento bom. Eu disse, o que é casamento bom? Ela disse, é uma sobremesa. Eu disse, mas eu nunca comi casamento bom, não sei o que é isso. E aí ela trouxe, né? E é o que a gente chama de manjar, aquele que é preto e branco, né? E aí eu perguntei para ela, por que casamento bom? Eu não conhecia com este nome. Ela disse, sabe por quê, minha filha? Olha só. Ele é preto, ela é branca. Os dois estão aqui unidos, mas eles não se misturam. E aí toda vez que eu vejo essa sobremesa agora, eu olho e digo assim, olha o casamento bom. Não se mistura. Mas os dois, e ela continuava, os dois juntos formam uma deliciosa sobremesa. E é essa justamente a proposta, né? É isso que Joana nos propõe. Que esse encontro não retira de mim os meus valores. Pelo contrário, deve aprimorar. Eu devo, a partir desse encontro, me tornar uma pessoa melhor. Daí a gente volta para aquela questão. Bem, se eu caso com uma pessoa que não cresceu comigo, porque eu não caso com meu irmão, né? Que seria alguém que viveu comigo todas as experiências junto com o mesmo pai e a mesma mãe. Então, se eu caso com essa pessoa que às vezes teve uma cultura diferente, um acesso intelectual diferente e uma relação religiosa diferente muitas vezes, e nós nos unimos, não quer dizer que eu preciso perder o que eu já conquistei ou o que eu aprendi e aprendi na minha construção como pessoa. Mas agora nós vamos juntar isso. E eu vou ver, a partir daquela proposta que o outro traz para mim, aquilo que eu levo para o outro, o que vai surgir de terceira possibilidade, que não vai exigir que eu abandone as minhas e nem vai exigir dele que ele abandone as dele. Na psicologia junguiana, isso tem um nome chamado função transcendente. E o que é a função transcendente? A função transcendente ocorre da união de opostos, né? Daquilo que a gente chama do casamento, né, de opostos, que tem um nome interessante, que é coniúntio. Então, a união da sombra com a luz vai formar uma terceira possibilidade, que é a função transcendente, que na psique isso funciona como ponto de equilíbrio. Quando a gente diz assim, é preciso andar o caminho do meio que Buda nos propõe. O caminho do meio, para a psicologia analítica, seria comparado a essa função transcendente, essa terceira possibilidade, que não é nenhum extremo, nenhum outro extremo, mas um meio termo entre essas duas questões. E esse é o fruto do casamento. Essa é a função do casamento, que entre uma pessoa e outra possa surgir a terceira, que a terceira é esse que é parte do conjunto do casamento. Mas sem que a individualidade de um e a individualidade do outro deixem de existir. Então, o matrimônio representa um estágio de autodesenvolvimento do self, quando se reveste de respeito e consideração pelo cônjuge. São duas palavras que eu diria que fazem parte do pilar dessa relação: respeito e consideração, né? Eu acredito, e isso, claro, é uma opinião muito particular, que não existe nenhum relacionamento que possa realmente dar frutos e amadurecer se não existir respeito, né? A partir do momento que eu me sinto no direito de invadir o outro, né, de colocar para ele, dizendo ou fazendo coisas que eu não gostaria que ele fizesse comigo, essa relação tem uma rachadura. E muitas vezes essas rachaduras que aparecem nos relacionamentos são muito difíceis de serem reparadas. Por isso que a gente termina vendo muito no própria relação, né, do casamento, aquilo que a gente já estudou nos gigantes da alma, né? A raiva, o ressentimento, a mágoa. E muitas vezes os casais ficam unidos durante anos a fio, não mais pelos laços do afeto, mas muitas vezes pela mágoa, pelo ressentimento, que vai gerando ali toda uma relação, muitas vezes de vingança, de desamor e de autodesamor. Porque a partir do momento que eu escolho por castigar o outro dentro de uma relação, eu também estou me castigando dentro desse processo, né? Então, Joana vai chamando a atenção que essa relação, como a própria pergunta do Livro dos Espíritos já afirmava, é um processo de autodesenvolvimento do self. Porque não é fácil, né? Mas também não é a coisa mais impossível do mundo. Pelo contrário. Eu lembro, e sabe que dois terapeutas casados, a gente fica fazendo terapia com tudo, né? E aí eu lembro logo quando eu casei, que uma das primeiras coisas que me chamava a atenção no momento de estar ali, vivendo a vida a dois, é que tudo é de fato dividido, né? Então assim, começa da cama, né, do espaço no quarto, do espaço do armário. Então tudo passa a ser dividido. Mas ao mesmo tempo, cada um tem a sua forma de ser, o seu jeito de ser. E isso terminava sendo para mim, em particular, muito divertido, né? Porque eu tenho as minhas manias, e Cláudio tem as manias dele. E nunca a gente tentou tirar a mania um do outro, até porque ia dar um trabalho terrível, né? Principalmente comigo, eu não ia ceder tão fácil assim, perder as minhas manias de colocar as coisas em ordem. Eu digo ordem porque tudo eu arrumo em ordem alfabética, né? Então os livros são arrumados de ordem alfabética. Aí você chega lá em casa e você vê o lado da estante que fica perto da escrivaninha dele, os livros estão lá, arrumados, na ordem que ele usa. Você chega do outro lado, está lá tudo em ordem alfabética, em ordem de tamanho, de cor, de autor, esse é o meu lado. Mas se ele precisa, de vez em quando, usar os livros que ficam mais próximos a mim, ele vai lá e tira. Aí eu, sem querer, olho. Aí eu faço, ai, tomara que ele bote no lugar de novo. E de vez em quando eu visito o lado dele, aí olho e faço, mas meu Deus, onde é que está o livro? E aí o que é que a gente escolhe? Eu, Cláudio, por favor, onde está o livro? Porque eu não estou conseguindo encontrar. Ele vai lá e me dá. E quando ele quer do outro lado, ele fala assim, o seu lado é mais fácil de achar, vai lá e pega. e pronto. Né? Então, é o respeito até nas mínimas coisas. Né? Considerar o outro. Considerar o outro, principalmente porque o outro é, assim como eu, um ser humano. Segundo, assim como eu, tem dificuldades. Né? E terceiro, assim como eu, tenho uma pretensão também de fazer o seu processo de individuação. Então, não me cabe atrapalhar o processo do outro. Né? Respeitar o silêncio, respeitar a raiva, respeitar, né, todas as dificuldades, mas também respeitar e, principalmente, aceitar o que o outro tem para me oferecer. Porque a gente reclama muito às vezes, mas o outro tem todas as suas questões positivas, suas qualidades, seus afetos, e muitas vezes eu rejeito. Então, a relação também passa por um aprender a amar, como Joana também propõe. Né? Amar é um aprendizado e que também no casamento precisa acontecer. Não é porque casou que agora eu posso deixar de lado, porque eu já consegui casar, já não vou mais ficar para a titia, e agora a sociedade, né, já vai deixar de me perguntar sobre isso. Então, para fechar, Joana nos traz que quando o amor real suplantar os interesses imediatos do sexo e a necessidade do companheirismo e ternura sobrepujar as inquietações do desejo, o matrimônio se transformará em união ideal de corpos e de almas a serviço da vida. E essa é a função do casamento no sentido da nossa proposta de crescimento espiritual. Né? Veja que ela vai chamar a atenção quando ele suplantar os interesses imediatos do sexo as necessidades do companheirismo e da ternura sobrepujarem as inquietações do desejo. E aí nós estamos falando que quando o casamento for buscado, né, quando o relacionamento for buscado e construído a partir das intenções do self, todas as questões do ego passam. Não vai ter mais nenhuma importância se o sabonete está de cabeça para baixo, de cabeça para cima, se a toalha está virada para a parede ou se não está. Porque isso são detalhes. Né? O casamento é muito maior do que isso. Né? A relação de troca com o outro, de respeito, de consideração, de amabilidade, é muito maior. E isso é o que vai me proporcionar um crescimento como pessoa e como espírito. E não se o sabonete vai estar ao contrário ou se o bordado caiu, se... Isso são os detalhes que machucam e que incomodam a vaidade do ego, né? Porque são as nossas questões pessoais, são as questões da nossa gaveta que a gente insiste em deixar fechada e muitas vezes pede que o outro arrume por nós. E para fechar, eu gostaria só de deixar uma reflexão, né? Que casamento não é uma brincadeira de criança, né? Então não cabe dentro dessa relação que o ego esteja ainda com seus anseios narcisistas e infantis. Eu tenho que compreender que o outro é um ser humano, um adulto, e que eu também, como adulta, preciso me relacionar com o outro dessa mesma forma. Então, uma boa noite e até o nosso próximo encontro.
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0: Boa noite a todos. Estamos mais uma vez para o Prece pela Vida e agradecemos a todos que estão aqui hoje conosco. Sejam todos muito bem-vindos e nós vamos pedir que agora já providenciem um copo com água para ser fluidificada, né, durante a nossa prece, durante o programa. Vou fazer agora a descrição da tela. Nós temos um quadro ao fundo, estrelado, um céu estrelado, e dividido em dois quadros. Eu estou no quadro da esquerda. Meu nome é Cleonice, sou do SOS Preces de Minas Gerais. Eu sou uma mulher negra, de cabelos cacheados e grisalhos. Uso óculos de aros vermelhos, uso também um fone de ouvido, tipo discreto, branco. Uso uma roupa e uma blusa de manchas marrons e amarelas, com uma renda branca em torno do decote. Atrás de mim há uma parede branca e um armário marrom. No quadro da direita, nós temos a nossa querida Tami, que é do grupo Mãos Amigas do Piauí. A Tami é a intérprete de Libras. Ela é uma moça negra, de cabelos cacheados, claros. Usa uma camiseta preta. Atrás da Tami há uma parede branca. Nós vamos então agora cumprimentar os nossos amigos que acompanham o Prece pela Vida de hoje. Socorro Barroso, boa noite, Socorro. É com muita alegria que contamos com a sua presença, né? A Sandra Araújo, Sandra, um abraço carinhoso. Agradecemos por estar conosco. A Maria Auxiliadora, um abraço, Maria Auxiliadora, muita alegria estar com você. A Neuza de Miranda, Neuza, uma boa noite, seja muito bem-vinda, uma alegria contar com a sua presença. O Edib Tencu, muito boa noite, uma alegria também saber que você está conosco neste momento. Agora eu vou convidar todos a uma reflexão. Nós vamos refletir um pouco sobre uma mensagem do livro Episódios Diários da Joana de Ângeles, do psicografia do Divaldo Pereira Franco. É a lição número 30, Ante a Calúnia. É inevitável ser vítima de calúnia, que faz parte do orçamento moral de muitas pessoas, a fim de ser apresentada no mercado da leviandade humana. Muitos se comprazem em urdi-la e desferi-la por inveja, ciúme ou simplesmente por doença moral. Outros se encarregam de divulgá-la, alegando-se em fazê-lo porque também atormentados. Não sintonizes com aqueles que vivem nessa faixa. Igualmente, não te permitas atingir pelas faces caluniosas que te arrojam. Vive de tal forma que o caluniador fique desmoralizado por falta de provas. Cada dia é lição que se transforma em vida ao longo do teu caminho eterno. Diariamente surgem episódios de calúnia intentando alcançar alguém. Assim, perdoa o caluniador. Ele não fugirá de si mesmo. Contam que uma caluniadora buscou seu confessor e narrou arrependida a sua insensatez, pedindo a absolvição para o triste delito. Perguntou ao ouvinte atento qual era a sua penitência. Aquele reflexionou, pediu-lhe que fosse ao lar e trouxesse uma almofada de plumas, subisse à torre da igreja e dali as espalhasse ao vento com o máximo cuidado, e após viesse receber a competente liberação. Tão logo terminou de fazê-lo, a confessa retornou e perguntou: e agora? Volta lá, respondeu o sacerdote. Recolhe todas as plumas e refaze a almofada. A calúnia são plumas ao vento que vão sempre adiante para a amargura do caluniador. Bom, essa mensagem vem nos chamar a atenção para a questão da calúnia, né? O caluniador é sempre uma pessoa sofrida, né? Que não tem o coração cheio de azedume, né? Como a Terra ainda é um planeta, escola, muitas vezes somos caluniados. E se pensarmos bem, sabendo de nossas tendências, ou já fizemos nessa vida, ou já fizemos em outra. Então a calúnia nos incomoda muito por isso, porque possivelmente já participamos, né? E agora hoje, se já saímos dessa faixa, né? Se somos capazes de compreender a amargura que vivem algumas pessoas, somos também capazes de perdoar aquele que calunia. Então, diante de uma calúnia, melhor é fazer uma prece e se calar. O melhor que temos a fazer, né? O caluniador é aquele que vive em enganos, está sofrendo com o coração amargurado, né? O egoísmo e a inveja são molas que impulsionam a calúnia. E aí nós, nossa vez, devemos então ter cuidado, né? Para não caluniar ninguém, não falar mal de ninguém, né? E porque aí, só de não falar mal, nós vamos cair na armadilha da calúnia. Não é verdade? Então, cultivar em nós o sentimento fraterno para evitar falar mal dos nossos irmãos. Amar ao próximo como a si mesmo, esse é o lembrete de Jesus e é a chave do bem. Quem ainda está nessa sintonia, né, triste, vive em sofrimento. Então, nós devemos nos capacitar a perdoar, entender, né, que o que calunia é uma criança que está fazendo pirraça, querendo a atenção de alguém. Se compreendermos dessa maneira, aí sim somos capazes de perdoar, né? Devemos também cuidar dos nossos ouvidos para que não sejam ouvidos de calúnia. Ter cuidado com o que ouvimos, né? Muita coisa que ouvimos deve passar. Ouvimos, entrou no ouvido, como dizemos popularmente, entrar no ouvido e sair no outro. Não retemos para nós isso, né? E aí nós devemos lembrar das três peneiras de Sócrates, né? A calúnia, ela não passa nem na primeira peneira, que é a peneira da verdade. E aí, que tenhamos muito cuidado, né, com o que ouvimos e também muito mais com o que falamos, para que não sejamos instrumentos do mal, que a nossa boca não fale mal do nosso irmão e que o nosso ouvido não recolha a calúnia. Agora eu convido a todos a nos acompanhar na oração, né? Vamos pedir a Deus, nosso Pai, e a Jesus para nos auxiliar em todos os momentos da nossa vida, né? Jesus, nosso Mestre querido, nós agradecemos por estarmos aqui reunidos, agradecemos pela lição de hoje e rogamos, Senhor, que fortaleça cada um de nós para que possamos ter ouvidos de ouvir, ouvidos amorosos, ouvidos carinhosos, e que a nossa boca, Jesus querido, só fale do bem e do amor. Que a nossa língua não seja instrumento de ferimento do nosso irmão. acolha, Senhor, os nossos propósitos no bem, que possamos ser sempre instrumentos do amor e da compaixão. Rogamos, Senhor Jesus, por todas aquelas pessoas que ainda estão na faixa da mentira, da calúnia, que todos sejam envolvidos no teu amor, Jesus querido, e que possam encontrar melhor maneira de lidar com o irmão. Rogamos também por toda a humanidade, por todos aqueles irmãos que choram, que sofrem, pedimos que sejam acolhidos e amparados. Rogamos a Maria, essa mãe querida, mãe de Jesus, que ampara todos nós aqui no planeta Terra, rogamos que envolva todos nós no seu manto de amor, que todos aqueles que choram sejam consolados, sejam amparados, acolhidos nesse amor de mãe. Rogamos o amparo para toda a humanidade e agradecemos o amparo que recebemos a todo momento. Que assim seja, graças a Deus. E agora nós convidamos todos vocês para nos acompanhar amanhã, novamente, em mais um Prece pela Vida, que acontece todos os dias, às 18 horas. Agradecemos a companhia de todos e lembramos, né, que pela manhã, às 6 horas, temos o programa Pro Dia Nascer Feliz. Aqueles que acordam cedo podem participar do programa Pro Dia Nascer Feliz todos os dias, às 6 horas da manhã. Agradecemos a todos a companhia, pedimos que compartilhem este canal, que curtam e que estejam amanhã novamente conosco. Que Jesus abençoe todos vocês, que Maria envolva todos com seu amor. Uma boa noite, fiquem com Deus.
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Continuando o estudo reflexivo sistêmico das obras de Allan Kardec do Evangelho de Jesus, nós estamos no módulo 6, o significado da lei da reencarnação em nossas vidas. Trabalharemos hoje o tema A Programação da Reencarnação, segunda parte. Estamos no quinto encontro. O objetivo desse encontro é refletir sobre como acontece a programação de nova reencarnação e que reflexões podemos tirar disso para o aprimoramento de nossas vidas. Vamos começar com a nossa meditação inicial, fechando os olhos. Entre em contato com você mesmo em essência, buscando sentir-se um espírito imortal, momentaneamente encarnado em um corpo físico. Qual é para você o significado de saber-se um espírito imortal em evolução, momentaneamente reencarnado para poder evoluir?

como você sente essa realidade em sua vida? Você sabe dessa realidade e a sente no coração? Deixe seus pensamentos e sentimentos fluírem, evitando qualquer mascaramento num processo de auto-engano. Seja verdadeiro, verdadeira com você, analisando-se com autenticidade.

Gradualmente vamos retornando ao estado de vigília para a continuidade das nossas reflexões. No nosso encontro passado, nós iniciamos a refletir sobre a programação da reencarnação desde o instante em que o espírito se sente impelido a uma nova existência corporal. O tempo que nós passamos na dimensão espiritual varia conforme cada espírito, mas cedo ou tarde o espírito, tomando consciência da necessidade de uma nova existência, ele solicita a preparação, uma programação de uma nova reencarnação. Então, é a síntese do que nós trabalhamos no nosso encontro passado. A partir dessa programação, todo um trabalho vai ser feito para que seja efetivada a reencarnação. Uma das questões mais prementes em relação à reencarnação tem a ver com a questão 258 de O Livro dos Espíritos. Quando na erraticidade, antes de começar nova existência corporal, tem o espírito consciência e previsão do que lhe sucederá no curso da vida terrena? Vejamos o alcance desta pergunta. É muito comum as pessoas acreditarem no chamado destino, né? Quando uma pessoa vem para o mundo físico, ela já traz um destino traçado. Será que isso é um fato? É verdadeiro? A questão que Kardec faz aqui tem a ver com essa ideia, de uma predestinação para tudo que nós vamos passar. Agora, Kardec aborda aqui não uma predestinação, mas uma previsão. Há uma diferença entre predestinação e previsão? Sim, há uma grande diferença. Então vamos ver a resposta para nós entendermos o que acontece quando nós programamos uma nova encarnação. Ele próprio escolhe o gênero de provas por que há de passar, e nisso consiste o seu livre-arbítrio. Vejamos que aqui os benfeitores introduzem um conceito muito significativo. O conceito do gênero de provas. O que é esse gênero de provas? São determinadas necessidades para aquela reencarnação. Cada um de nós traz o gênero de provas. O que significa isso? Por exemplo, nós vimos já desde o início desse módulo que o fato de estarmos encarnados nós vamos lidar com desde questões familiares, questões profissionais, questões de relacionamentos, questões conosco, várias questões que o ser humano lida no corpo físico e que só são possíveis no corpo físico. Então, por exemplo, vamos pegar uma das questões ligadas diretamente ao corpo físico. A questão profissional. Existe uma prova na profissão que nós vamos nos dedicar no mundo físico? Existe um gênero, podemos dizer que há um gênero de provas nas ocupações ou nas profissões que vamos
porque está em desuso a palavra profissão para significar ocupação, áreas de ocupação, né? As ocupações que teremos profissionalmente? Sim, né? Há ali uma prova, sempre. Então, uma pessoa que tem uma prova na área da educação, há o gênero de provas na profissão, vai ser naquela área da educação. O que tem na área da saúde, o gênero de provas está voltado para a área da saúde. E nas várias nuances que tem a área da saúde. Outra pessoa já tem, por exemplo, um gênero de provas ligados ao direito, outras à engenharia, assim sucessivamente. Temos sempre um gênero de provas na área profissional, como teremos também um gênero de provas na área familiar, teremos um gênero de provas individuais, nós conosco mesmos. Então, são várias as provas. Agora, dentro dessas provas, há sempre um gênero de provas. Esse gênero de provas tem a ver com o quê? Nós já vimos aqui qual é o sentido maior do gênero de provas. Tem a ver com propósito existencial. Tem a ver sempre com a principal limitação que a pessoa traz dentro de si para que ela possa transmutar durante aquela existência, desenvolvendo a virtude que transmuta aquela limitação. Vamos continuar aqui para aprofundar um pouco mais nessa questão do gênero de provas. Questão 258A. Não é Deus, então, quem lhe impõe as tribulações da vida como castigo? Aqui é aquela visão bem própria do século XIX e dos outros séculos anteriores, né? A vida como castigo, sempre aquela visão que nós já refletimos aqui, que era uma visão própria dessa transição de toda uma Idade Média em que Deus era aquele que castigava, que tinha que toda uma série de questões que hoje já os próprios benfeitores espirituais, os espíritos superiores, já não falam mais de castigo. Se nós pegarmos obras como de Joana de Ângeles, Demônio, nunca eles se referiram a castigo divino, porque já escreveram no século XX, no século XXI, que essas questões já tinham sido trabalhadas. Mas na época ainda havia essa ideia. Agora vejamos na resposta dessa questão que os benfeitores, eles não falam. Em algumas vezes nas respostas nós temos a palavra castigo nas obras básicas. Mas aqui eles mostram exatamente qual é o sentido maior da reencarnação, que não tem nada a ver com castigo. Vamos ver a resposta? Nada ocorre sem a permissão de Deus, porquanto foi Deus quem estabeleceu todas as leis que regem o universo. E de agora perguntar por que decretou ele esta lei e não aquela, dando ao espírito a liberdade de escolher, Deus lhe deixa a inteira responsabilidade de seus atos e das consequências que estes tiverem. Nada lhe estorva o futuro. Abertos se lhe acham, assim, o caminho do bem como o do mal. Se vier a sucumbir, restar-lhe-á a consolação de que nem tudo se lhe acabou e que a bondade divina lhe concede a liberdade de recomeçar o que foi mal feito. Demais, cumpre-se distinga o que é obra da vontade de Deus do que o é do homem. Se um perigo vos ameaça, não fostes vós quem o criou, e sim Deus. Vosso, porém, foi o desejo de a ele vos expordes, por haverdes visto nisso um meio de progredirdes, e Deus
o permitiu. Então vamos voltar aqui desde o início. Essa resposta tem várias questões, várias nuances para nós refletirmos. Na primeira frase da resposta, de que lei os benfeitores estão falando aqui? Hã? Não, esse é atributo, nós estamos perguntando lei. Hã? Lei de permissão. É uma lei que está implícita em várias questões do Livro dos Espíritos. Essa lei é a lei que tem a ver com tudo aquilo que acontece no universo. Porque muitas vezes a pessoa diz assim, de uma forma muito pueril, que tudo que acontece é da vontade de Deus. Será mesmo? Será que Deus quer, por exemplo, que uma pessoa seja assassinada? Seja que ela se mate, por exemplo? É da vontade de Deus? Imaginemos Deus, supremo amor, suprema vontade, suprema inteligência do universo, querendo que uma pessoa se mate, ou que ela seja assassinada, ou que uma pessoa assassine. Então não é da vontade de Deus. Mas se não é da vontade de Deus, é do que então? Qual lei? A lei de permissão. Tá no primeira frase. Veja bem, nós estamos refletindo um conceito profundo. Uma coisa é a vontade de Deus, outra coisa é a permissão de Deus. A vontade de Deus é que nós nos amemos, todos. Mas Ele criou a lei de liberdade para que nós nos amemos por escolha consciente, não por um decreto vindo dEle. Está claro isso? Não há um decreto para que nós nos amemos, mas há um convite. O convite do Criador sempre é um convite suave, é um convite que o tempo todo flui para nós. Bom, se há esse convite, a vontade de Deus é que nós o aceitemos esse convite, não é? Não é a vontade dele? Essa é a vontade de Deus. Que nos amemos como irmãos, como Jesus nos ensinou. Agora, ele permite o uso ou o abuso do livre-arbítrio? Sim, porque ele nos criou com a capacidade de escolha. Então, nem tudo é da vontade de Deus, porque da vontade é que sempre nós nos encaminhemos ao bem. Ele nos criou para isso. Mas tudo só acontecerá com a permissão de Deus. Tá? Então é importante esse conceito, diferenciar o que é a vontade, o que é a permissão. Aí depois, na continuidade da resposta, os benfeitores adentram numa outra lei. Né? Que lei é essa? Liberdade. E depois outra lei, que é lei de responsabilidade. Então aqui eles falam, nessa segunda frase aqui, dando ao espírito a liberdade de escolher, Deus lhe deixa a inteira responsabilidade de seus atos. E aqui tem uma outra lei, são três leis numa frase só. Lei de causa e efeito. Somos livres para fazer as escolhas que quisermos, responsáveis por todas elas, e todas elas vão gerar consequências. Então somos livres, Deus nos permite a liberdade. A questão é que a liberdade não é um processo de libertinagem como muita gente gostaria.
a liberdade tem a consequência da responsabilidade. E, como somos responsáveis, toda e qualquer ação vai gerar uma consequência, de acordo com a ação. Então, aqui, logo em seguida, eles aprofundam um pouco mais. Nada lhe estorva o futuro, porque nós temos a lei de liberdade nos direcionando. Aberto se lhe acham, assim, o caminho do bem como do mal. Então, nós temos liberdade, somos responsáveis por tudo que fazemos e tudo vai gerar consequências. Se seguimos o caminho do bem, as consequências serão benévolas. Se seguimos o caminho do mal, as consequências serão o mal, para que nós aprendamos a fazer o bem. Aí depois...

face ao bem. Nunca vai ficar eternamente voltado para o mal. Aí, no final da resposta, que eles falam? Aqui fica muito claro a diferença entre a permissão e a vontade de Deus e a vontade do homem. Não está claro? Aqui, ó. Demais cumpre-se distinga o que é obra da vontade de Deus do que o é do homem. Então, a vontade do homem, muitas vezes, é de matar. É de matar-se. É de abortar, como nós vimos no nosso encontro passado. É de realizar ações contrárias à que lei? De amor, justiça e caridade, a lei maior. Então, há, muitas vezes, a vontade do homem é de agir contrariamente à lei de amor, justiça e caridade. E por que que Deus permite que o homem, o ser humano, possa contrariar a lei de amor, justiça e caridade? Por causa da lei da liberdade e sabendo o que mais? Não apenas da lei de liberdade. Das três leis que nós vimos agora há pouco. Responsabilidade e causa e efeito. Porque ao agir contrário à lei de amor, justiça e caridade, o que acontece com o ser humano? Ele sofre as consequências desse afastamento. Ao sofrer as consequências, ele aprende a quê? Duas questões básicas aí o ser humano aprende quando vem o sofrimento. O bom uso do livre-arbítrio é uma das questões. Que mais? A ser responsável pelos seus atos. Então, o ser humano aprende a ser livre e ser responsável quando o sofrimento vem. Vejamos bem que as leis divinas estão sempre se somando. Nunca uma lei compete com a outra. A lei de causa e efeito é favorecendo o bom uso da lei de liberdade, o bom uso da lei de responsabilidade para que a pessoa gradualmente cumpra a lei de amor, justiça e caridade por escolha amorosa, nunca por imposição, porque nenhuma lei divina é imposta ao ser humano, mas há um convite para que o ser utilize das leis em seu próprio proveito, para que ele possa, utilizando das leis, desenvolver as virtudes que lhe cabe, que lhe cabe desenvolver para poder ser feliz. Então vejamos, quando alguma coisa nos acontece dentro do gênero de provas, o que está acontecendo de fato? É um convite à reparação ou estamos impelidos à reparação, no caso de uma expiação, né? No sentido estrito do termo, daquilo que nós fizemos. Então, quando algo nos acontece, o que está se manifestando? Uma lei divina, sempre. A lei de causa e efeito. É o que está aqui no final da resposta. Se um perigo atinge de alguma maneira, o que aconteceu? Não fomos nós que o criamos, mas as leis divinas. É que quando fala Deus, não é que Deus vai chegar lá, agora vou criar um perigo lá para aquele menino. Né? São as leis que nós trazemos na nossa consciência, que nos acompanham sempre, e quando nós estamos em dívida perante a lei vem e nos convida a saldar essa dívida. Então, se acontecer um perigo, é porque nós, pelas nossas próprias escolhas, nos colocamos envolvidos com aquela situação.
Aí entra que

Lei, outra lei, muito importante essa lei. A lei de atração, exatamente. Então, o espírito que tem aquela dívida específica atrai aquilo que vai fazer com que ele progrida a partir daquela situação. Então, por exemplo, nós, nesse seminário desse fim de semana, nós falamos, por exemplo, de uma bala perdida. Não existe bala perdida, existe pessoa achada. Por que que existe pessoa achada? Vamos supor que uma pessoa está passando por uma rua, está tendo um tiroteio naquela rua e uma bala atinja a coluna vertebral dessa pessoa bem aqui na região lombar. E essa pessoa tem seccionada a medula espinhal e vem a ficar paraplégica. Houve ali um acaso? Não. Houve exatamente isso que está aqui. A pessoa que traz na conta da vida dela uma qualquer movimento contrário à lei de amor, justiça e caridade naquela área, naquele gênero de provas ligado à locomoção, né, alguma coisa que ela fez a alguém, ou a ela mesma num suicídio anterior, ligado à limitação da locomoção de alguém ou dela própria. Então ela cria ali todo um problema de quê? De contrariar qual lei? O que que ela faz? Quando ela, por exemplo, lesa alguém ou lesa o próprio corpo num suicídio, num processo assim. Que lei que ela vai contra? Hã? Lei de amor, justiça e caridade. Né? Ela, se ela fez ao outro, ela está agindo com desamor, com injustiça e com descaridade ao outro. Se ela fez a ela mesma, desamor por ela, injustiça por ela e descaridade para ela mesma. Qualquer que seja a ação, seja com ela, seja com o outro, ao defraudar a lei de amor, justiça e caridade, o que que ela fez também? Qual outra lei que ela defrauda junto? A lei de responsabilidade e usa mal qual outra lei? A lei de liberdade. Então, ela usa mal a lei de liberdade e, de uma certa forma, a responsabilidade amorosa que ela teria frente à vida, ela defrauda. Né? E aí, a lei que entra em vigor imediatamente? Lei de causa e efeito. A lei de causa e efeito vai acionar qual outra lei? A lei de atração. Então, a lei de causa e efeito aciona a lei de atração para que ela, passando por aquela provação, aqui nesse caso já é uma provação expiação, porque toda expiação é uma provação, nem toda provação é uma expiação. Então, estamos falando expiação no sentido estrito do termo, não no sentido amplo. Então, toda provação toda expiação é uma provação. Então, aqui nós estamos diante de uma expiação-provação. Então, o gênero de provas dela, qual é nesta existência a partir desse fato? Dessa bala achada. Dessa pessoa achada, ela que achou a bala. Hã? Qual é o gênero de provas? O gênero de provas é sempre uma limitação ou é um convite a alguma coisa, Antônia? Veja bem, a limitação é o efeito. Qual é o convite da vida? Valorizar aquilo que ela não valorizou. O objetivo sempre é voltar à sintonia com a lei de amor, justiça e caridade. Faz sentido isso, gente? Sempre voltar à sintonia com a lei de amor, justiça e caridade. Então, se ela se matou numa outra existência, se jogando de um penhasco e fraturou a medula e ficou ali numa situação, ela própria defraudou a lei de amor, justiça e caridade com ela mesma, e agora ela renascendo,
tendo, vamos supor que isso tenha acontecido aos 20 anos, e ela vai viver ali naquela encarnação 70 anos. Então ela vai ter 50 anos refletindo sobre o que é utilizar bem o sistema locomotor, o que é utilizar bem os recursos que Deus nos oferece gratuitamente, que muitas vezes nós abusamos. Então ela vai ter aquele período para refletir e exercitar consigo mesma a lei de amor, justiça e caridade. Ela pode fazer isso, como ela pode não fazer, não é? Porque a lei convida à expiação. Expiar, nós já vimos que é extrair a pureza, ir ao encontro da pureza que a pessoa se afastou. A pureza é o próprio amor divino íncito nela mesma. Então, quando ela vai passar por aquela situação, ela pode passar de uma forma amorosa ou de uma forma revoltosa, não pode? Ela não pode chegar e se revoltar, que droga de vida, eu sou azar. Vamos supor que ela esteja numa concepção materialista da vida. Olha que azar que eu tenho. Fui passar naquela rua, naquele horário, naquela situação e fiquei desse jeito. E passar o resto da vida revoltada com a vida por causa disso. Se ela for uma pessoa crente em Deus, pode começar a sentir, ficar de mal com Deus. Por que que Deus fez isso para ela? Se ela tiver noções de tudo isso que nós estamos refletindo aqui, e refletir o sentido daquilo na vida dela, ela pode ali sim expiar. Porque nas duas proposições hipotéticas que nós colocamos, ela não expiará. Ela passará pela situação de sofrimento. O sofrimento vai ser muito mais intenso do que deveria, porque imagina sofrer revoltado. E ela não expiará, porque ela não retornará à sintonia com a lei de amor, justiça e caridade. Ela permanecerá, nesse caso, em conflito com a lei de amor, justiça e caridade. Somente quando ela resolve reconhecer que se houve aquele fato, aquele fato tem um motivo muito grave na vida dela. Porque senão Deus não permitiria, se não houvesse na conta da vida dela nenhum problema nessa área, Deus nunca permitiria. Porque Deus é onipotente, onisciente e onipresente. Jamais ele permitiria que uma bala achasse uma pessoa inocente, vamos dizer assim. Se aconteceu é porque há ali uma necessidade de transformação, de mudança de princípios. Isso que nós fizemos em relação a esse raciocínio em relação ao suicida vale para o homicida, para aquele que destrói, que aleja o outro. Mesma coisa, porque ele defraudou a lei de amor, justiça e caridade com o outro. Quando nós fazemos alguma coisa com o outro, o que nós estamos fazendo de verdade? Lá no fundo, nós estamos lesando a nós mesmos. Né? A pessoa pode destruir a vida do outro, mas ela própria lesa o perispírito, inclusive na mesma região que ela lesou o outro. Então, dentro da lei de causa e efeito, todo o processo é semelhante, porque ela defraudou a lei de amor, justiça e caridade. Lembro o caso de pessoas que encontram uma bala perdida e a bala é desviada por uma caneta, por um celular, por um... Por que que aconteceu isso num caso e no outro não aconteceu? Porque Deus foi vigilante numa situação e na outra não? Podemos admitir essa hipótese? Não. Jamais. Né? Porque uma pessoa bastava o susto. Tá? Porque quando a pessoa melhora, ela modifica a forma de viver e passa a agir em conformidade com a lei de amor, justiça e caridade, muitas vezes basta só o susto, a possibilidade.
No livro Nas Fronteiras da Loucura tem um caso muito interessante de uma jovem que tinha na conta da vida dela um estupro, tá? Por ter sido um estuprador no passado. Uma jovem de 20 e poucos anos. E essa jovem, ela se tornou espírita e era uma pessoa que, a partir do momento que ela se tornou espírita, ela se dedicou de corpo e alma ao auxílio do próximo. E numa noite, na primeira noite de carnaval no Rio de Janeiro de 1980, onde é o momento histórico que é registrado no livro Nas Fronteiras da Loucura, ela tinha ido na casa de uma senhora idosa fazer o evangelho no lar, na casa dessa senhora, por um dever de caridade. Saindo da casa da senhora, embaixo no prédio, ela foi cercada por dois rapazes que a levaram para um beco próximo ali daquela região. Aliás, são três rapazes. Estavam prestes a estuprá-la. E aí o que aconteceu? A Dr. Bezerra de Menezes, que estava nas imediações, num trabalho assistencial aos espíritos ligados ao carnaval, foi acionado por uma equipe que estava numa praça do Rio de Janeiro, que fizeram um acampamento de emergência para auxiliar as pessoas no carnaval, porque o carnaval não é essa maravilha que as pessoas pensam que ele é. É uma das piores tragédias espirituais que o ser humano pode fazer. Quem tiver dúvida disso, leia Nas Fronteiras da Loucura para ver como o carnaval é nocivo ao ser humano. Então eles montaram esse acampamento de emergência, de atendimento, e lá tinha um coletor de preces. E a moça, a hora que ela viu a situação de perigo que ela ia passar, imediatamente entrou em oração, e eles captaram a prece dela, e imediatamente acionaram o Dr. Bezerra de Menezes. E ele viu uma patrulha da polícia vindo, e emitiu uma ordem mental para o policial para que ele desviasse o caminho e passasse em frente ao beco. É a hora que o Dr. Bezerra deu a ordem mental, ele imediatamente virou o carro. O colega nem entendeu: ah, por que você está passando por aqui? Nós estamos indo para lá. Não, mas deu vontade de passar por aqui, eu vou passar. A hora que eles entraram, estavam lá os três rapazes já quase que estuprando, não tinham começado a estuprar a moça, mas já estavam prestes a estuprá-la. E aí com a polícia eles saíram correndo e a moça se desvencilhou. E aí o Filomeno de Miranda pergunta, né, daquela situação, como entender aquela situação com base na onisciência, na onipresença e na onipotência divinas. E aí o Dr. Bezerra de Menezes explica que no caso dela estava previsto, no gênero de provas, sofrer um estupro, por ter sido um estuprador no passado, numa existência anterior. Mas que, pelo movimento dela em direção à lei de amor, justiça e caridade, que ela estava fazendo, e ali ela tinha acabado de efetuar um ato de caridade cristã, por visitar essa senhora idosa, que não tinha condições de ir nem ao centro espírita, aplicar o passe, inclusive. E pelo fato dela estar trabalhando no bem, apenas o susto foi suficiente para ela resgatar o passado. Então a lei da atração, ela nunca é matemática e não é uma pena de talião. Por que que não é uma pena de talião? Hã? Pena do italiano é olho por olho, dente por dente, né? Por que que não é? Hã? Por causa da lei de misericórdia. A lei de misericórdia sempre suavizará a lei de causa e efeito, né? A lei da reparação, a lei
da atração, inclusive. Todas essas leis que funcionam para que o espírito se reestabeleça é suavizada pela lei de misericórdia e pelo esforço que o espírito faz para se aproximar da lei de amor, justiça e caridade, porque não é um privilégio. Se ela não estivesse no movimento ligado, conectado à lei de amor, justiça e caridade, ela provavelmente sofreria o estupro, sim. Se tem a ver com o objetivo da dor, sim, porque o objetivo da dor expiatória qual é? É que o espírito retorne à lei de amor, justiça e caridade. Se ele retornou à lei de amor, justiça e caridade sem a dor, vai precisar da dor? Não, ele não precisará mais, porque ele já retornou, ele já está no movimento caridoso. Então, quando acionamos a lei de amor, justiça e caridade por esforços reais da nossa parte, o que nós fazemos? O que nós fazemos com o nosso gênero de provas? Nós suavizamos o gênero de provas. Nós podemos até sublimar expiações que poderíamos estar às voltas com elas e conectamos com o amor profundo em nossas vidas e com essa conexão vamos suavizar. As provas não temos como eliminar, porque são provas e vamos estar sempre no movimento cada vez mais amoroso. E podemos, muitas dores, nos libertar. Olha. E as moratórias, quando é uma moratória meritória, sim. Há uma diferença entre... existem dois tipos de moratórias. As moratórias meritórias e as moratórias promissórias. Já ouviu falar? Um caso de uma moratória promissória é o caso do Argos, no livro Painéis da Obsessão, que era uma pessoa que contraiu tuberculose e que iria desencarnar. E por acréscimo de misericórdia, para ver se ele se emendava, porque era um espírito extremamente rebelde, ele recebeu uma moratória promissória. Promissória no sentido de que ele não merecia moratória, mas por acréscimo de misericórdia ele recebeu para ver se ele se modificava. E ele ficou 5 anos pintando e bordando em vez de se modificar. Toda a história dele está no livro Painéis da Obsessão. Existem moratórias meritórias. O espírito adquire o mérito pelo bem que ele realiza e para que ele possa realizar mais bem, ele fica mais tempo no corpo. Tá? Se em sociedades em que a violência já foi controlada, daqui a pouco nós vamos ver uma questão que fala sobre isso, né, que é uma questão que o Kardec faz aos benfeitores. No caso do planeta Terra, existe alguma sociedade que a violência já foi controlada? Ela é reprimida, né? Existem países que a violência é mais reprimida e outros menos reprimida, como é o caso no nosso país. Tanto é verdade isso que a violência contra si mesmo, em muitos países que a violência coibida pela polícia não é feita, essa contra si mesmo ela está no auge. Por exemplo, a Suíça. A criminalidade da Suíça é muito baixa, mas o índice de suicídio é um dos maiores do mundo. Então, que violência que foi controlada aí? Foi coibida, mas não foi controlada. Mas existe o controle. Daqui a pouco a gente vamos ver a pergunta sobre isso. O sentimento de aprendiz como uma virtude, é a que leva o espírito a cumprir a lei de causa e efeito? Não. O sentimento de aprendiz leva o espírito a cumprir a lei de amor, justiça e caridade. Porque é um grande ato de auto-amor nós nos sentirmos filhos de Deus, aprendizes da vida. É o maior ato de auto-amor que nós podemos ter. Então, a lei de causa e efeito nos convida a uma virtude muito importante. São duas virtudes, na verdade. Nós já estudamos aqui. Obediência e resignação.
Obediência no sentido de que nós vamos nos libertar da rebeldia. Porque se você só vai espiar, só vai utilizar bem da lei de causa e efeito, se for obediente com sentimento da razão. E resignado com sentimento do coração. Essas duas virtudes é que faz com que o espírito sintonize de uma forma equilibrada com a lei de causa e efeito. Questão 259. Do fato de pertencer ao espírito a escolha do gênero de provas que deva sofrer, seguir-se-á que todas as tribulações que experimentamos na vida, nós as previmos e buscamos? Então, aquela ideia que nós falamos no início. Que tudo está predestinado, tudo que vai acontecer na nossa vida. Se nós escolhemos o gênero de provas, significa que tudo que vai acontecer na nossa vida já está previsto? Não. Por que não? Porque vai depender do bom ou do mau uso do nosso livre-arbítrio. Até a questão do gênero de prova, se nós vamos passar pelas provas ou não, vai depender do bom ou do mau uso do nosso livre-arbítrio. Vamos ver aqui a resposta. Todas não, porque não escolhestes e previstes tudo o que vos sucede no mundo, até as mínimas coisas. Escolhestes apenas o gênero das provações. Então, o gênero, por exemplo, se a pessoa tem as provações ligadas a uma profissão na área de saúde, ela pode escolher profissão A, B ou C? Pode. Se o trabalho dela é voltado para a área de saúde, desde de ser um gari até um grande cirurgião, ele vai estar voltado para a área de saúde, não vai? Um gari não está voltado para a área de saúde? Imagina o lixo das cidades se acumularem todos nas ruas. O que vai acontecer com a nossa saúde nas cidades? Então, ser gari precisa, para ser gari, precisa de um esforço semelhante a ser um grande cirurgião ou um cientista na área da saúde? Não. O esforço para ser gari vai ser bem menor do que para ser um grande cirurgião ou um grande pesquisador nessa área. Então, vai depender do espírito ele se desenvolver mais ou menos naquele gênero de provas que ele tenha a desempenhar. Não? Mas em toda e qualquer profissão que ele escolher, ele é convidado a sempre atuar em prol da saúde do ser humano. Da própria saúde do ser humano, do outro ser humano. As particularidades correm por conta da posição em que vos achais. São muitas vezes consequências das vossas próprias ações. Escolhendo, por exemplo, nascer entre malfeitores, sabia o espírito a que arrastamento se expunha, ignorava, porém, quais os atos que viria a praticar. Esses atos resultam do exercício da sua vontade ou do seu livre-arbítrio. O gênero de provas está posto pela escolha do espírito antes de encarnar. O que ele vai fazer com aquele gênero de provas depende dele. Então, aqui os benfeitores falam de uma pessoa nascer entre malfeitores. Se ela nasce entre malfeitores, é para que ela se torne um deles? Para que ela passe a vida toda se esforçando e não entrar naquilo ali. Esse é o gênero de provas. Porque ela não vai necessariamente seguir aquele caminho. É para que ela resista àquele caminho. Então, porque se ela não nascesse naquele meio, ela estaria sendo provada? Uma pessoa, por exemplo, com uma tendência a furtar e nasce no meio de pessoas éticas, moralizadas, ela vai ser provada no desejo de furtar? Não. Ela não vai ter esse gênero de provas. Agora, se ela nascer no meio de pessoas que tendem a furtar, determinadas famílias por aí de políticos e tudo mais, a provação vai ser muito trabalhosa de se libertar. Porque
o gênero de provas, a tendência daquele meio é ao furto, principalmente dinheiro público. E a pessoa vai ter uma necessidade de fazer esforços para não entrar naquele caminho. Sabe o espírito que, escolhendo tal caminho, terá que sustentar lutas de determinada espécie. Sabe, portanto, de que natureza serão as vicissitudes que se lhe depararão, mas ignora se verificará esse ou aquele êxito. Os acontecimentos secundários se originam das circunstâncias e da força mesma das coisas. Previstos só são os fatos principais, os que influem no destino. Então, que fatos principais são esses? Então, vamos fazer uma comparação para entender bem de a encarnação como se fosse uma viagem. Você vai fazer uma grande viagem, uma viagem de carro de Cuiabá ao Rio de Janeiro. E nessa viagem você programa 3 pontos de parada de pernoite. Isso tudo não vai ser escolhido antes da viagem começar? Antes da viagem começar. Então, essas são a previsão dos fatos principais da viagem. Sair daqui, pernoitar em tal cidade e chegar lá, no Rio de Janeiro. Tá. Mas se lá no meio da viagem você encontra um grupo de sem terras fechando a estrada, né? Por exemplo, a pessoa previu pernoitar em Campo Grande, mas a BR-163... que vai para Campo Grande e está lá fechado com um grupo de sem terras, como acontece comumente por aqui. Aí você faz o quê? Volta para Cuiabá? Não, você entra pela BR-364 e vai por Itumbiara, vai por Goiás e entra já lá no norte de São Paulo. Aí vai dormir em Campo Grande? Não. Vai dormir lá em Itumbiara, Uberlândia, sei lá, qualquer cidade dali daquela região. Então, houve uma mudança de planos por causa de um fato acontecido. Vamos trazer isso para a encarnação. Na encarnação, nós vamos programar uma série de fatos na nossa vida, né? Por exemplo, a profissão ou a área profissional, se vai ter casamento ou não, filhos ou não, uma série de questões muito significativas e importantes. Até o momento da nossa morte está previsto. Porque nós vamos receber uma quantidade de fluido vital para 70, para 80 anos, né? Para um pouco mais, um pouco menos, nós vamos trazer essa quantidade de fluido vital. Então, nascemos com toda essa programação. O que vai acontecer de detalhes nessa programação depende do uso do nosso livre-arbítrio. Se a programação vai ser mantida ou não, também depende do bom ou do mau uso do nosso livre-arbítrio. Acabamos de falar agora há pouco das moratórias. O bom uso do livre-arbítrio, por exemplo, uma pessoa que era para ter 70 anos pode chegar a 80, né? Ter mais 10 anos para trabalhar no bem. Né? O mau uso do livre-arbítrio pode fazer com que uma pessoa que era para desencarnar aos 70, aos 50 já esteja um velho caquético, já quase sem fluido vital, e que muitas vezes recebe uma moratória promissória, para ver se ele dá um jeito com mais um pouco de tempo, como é o caso do Argos, né? Que não era, na verdade não era para desencarnar na idade que ele mesmo criou o processo. Havia sim a possibilidade de contrair a tuberculose, mas que ele ampliou pelo fato da rebeldia frente à vida. Então vejamos, há todo um contexto planejado, mas o espírito está sempre replanejando ou cumprindo o planejamento. Na maioria das vezes, como há um mau uso do livre-arbítrio, o que acontece com o planejamento?
vai adiando, vai deixando para depois. Principalmente as provas mais trabalhosas de serem realizadas. O que, que é comum? Por causa do quê? Da preguiça moral, né? Por causa da preguiça moral, da pré-íntima de muita gente, as provas vão sendo deixadas para depois. A prova chega, não. Na próxima encarnação eu cuido disso. E vai. No caso da analogia que nós fizemos, da viagem, um acontecimento externo. E pode acontecer de questões internas, sim. Você, por exemplo, planeja uma coisa, chega no meio do caminho, não, eu estou com preguiça de seguir adiante, vou parar por aqui e ficar por aqui mesmo. Mas numa viagem você pode fazer isso? Pode. Na vida você pode fazer isso? Pode também, não deve, mas pode. Né? Ficar com preguiça e não seguir adiante nas provas que a vida lhe convida. Né? Ela pode lamentar, pode ficar lá, mas por que que existe isso na minha vida e tal? Eu sou azarado e tudo mais. É a mesma coisa na vida. Surgem as provas e a pessoa fica lá blasfemando, reclamando. Então tem aqueles que se submetem, vamos voltar lá na questão 115 do Livro dos Espíritos, existem aqueles que se submetem às leis e aqueles que se insurgem contra as leis. Se tomares uma estrada cheia de sulcos profundos, sabes que terás de andar cautelosamente, porque há muitas possibilidades de caíres. Ignoras, contudo, em que ponto cairás. E bem pode suceder que não caias, se fores bastante prudente. Se ao percorreres uma rua, uma telha te cair na cabeça, não creias que estava escrito, segundo vulgarmente se diz. Aqui os benfeitores voltam àquela ideia do destino, né? Do destino já traçado. Então aqui a comparação que eles fazem aqui é muito interessante. Se você vai andar numa estrada cheia de sulcos profundos, parece as estradas aqui, né? A estrada para Tangará está desse jeito, esse dia eu vi na televisão. Cheia de sulcos profundos e crateras e tudo mais. Né? E a pessoa vai andar naquela estrada. Se ela for prudente, pode ser que ela nem caia. Agora, se ela for imprudente, ela vai levar vários tombos na estrada até aprender a ser prudente. É o que acontece com muita gente na vida. Vejamos a 260. Como pode o espírito desejar nascer entre gente de má vida? Aqui em relação à resposta da pessoa que nasceu no meio de malfeitores. Forçoso é que seja posto num meio onde possa sofrer a prova que pediu. Pois bem, é necessário que haja analogia. Para lutar contra o instinto do roubo, preciso é que se ache em contato com gente dada à prática de roubar. Então, aqui nós lembramos de um caso também da literatura espírita, o caso do senhor Evaldo, doutor Evaldo, no livro Tormentos da Obsessão. No livro Tormentos da Obsessão, cita o caso de um político que passou a vida toda no movimento espírita, foi evangelizado, participou de mocidades espíritas, tinha conhecimento espírita. Antes de encarnar, estudou 10 anos ética, antes de encarnar, 10 anos seguidos só sobre ética, inclusive principalmente ética na política, porque ele tinha como o gênero de provas dele era de ser um político não corrupto. Talvez um dos mais trabalhosos, né, para não dizer difícil mesmo, de passar. E reencarnou, e em vez de, apesar de todo o conhecimento espírita, apesar da preparação prévia, antes de encarnar, se tornou um político corrupto, desviou milhões de dinheiro que era para a saúde, para a educação, como acontece muito hoje em nosso país, sempre ocorreu, mas nunca antes como tem ocorrido, e desencarnou numa situação muito infeliz, com remorso enorme, criando um próprio casulo onde ele se refugiou,
fugindo da, tentando fugir da própria consciência. Então, esse é bem típico de um gênero de provas. A pessoa vem com gênero de provas para, no caso aí, estar no meio político sem se corromper. E a maioria, infelizmente, né, que entra por esse caminho, se corrompe. Mas o objetivo é resistir àquela tendência que o espírito já traz. Se ele nascesse, se ele tivesse uma prova de um meio completamente diferente desse, onde que ele iria provar a sua dificuldade nessa área? Questão 260A. Assim, se não houvesse na Terra gente de maus costumes, o espírito não encontraria aí meio apropriado ao sofrimento de certas provas? Se não houvesse na Terra mais nada que lembrasse ao banditismo, a nada ligado ao mal, não encontraria aí meio apropriado ao sofrimento de certas provas? E seria isso de lastimar-se? É o que ocorre nos mundos superiores, onde o mal não penetra. Eis porque nesses mundos só há espíritos bons. Fazei que em breve o mesmo se dê na Terra. Então, qual é o nosso compromisso? Fazer com que na Terra não haja mais necessidade desse tipo de provação. Não vai haver necessidade de provação do mal quando? Quando o quê, gente? Quando todos formos bons. Quando todos formos bons, não há necessidade de provação desse tipo. E aí, ou o mundo se modifica, ou nós mudamos de mundo. Vamos para um mundo mais evoluído que o nosso. No caso do nosso planeta, ele está realmente em breve mudando de categoria para mundo de regeneração. Então, aqueles que querem permanecer no mal vão ser exilados num mundo próprio para eles. E os que querem permanecer no bem, que não vai ter mais necessidade, não vai, as expiações vão cessar, e as provações desse tipo, de, por exemplo, de corrupção na política, de tráfico de drogas, vão desaparecer completamente, porque no mundo de regeneração isso tudo desaparece para sempre. Questão 261. Nas provações, porque lhe cumpre passar para atingir a perfeição, tem o espírito que sofrer tentações de todas as naturezas? Tem que se achar em todas as circunstâncias que possam excitar-lhe o orgulho, a inveja, a avareza, a sensualidade, etc.? E aí, o que vocês acham que é a resposta dessa questão? Depende do nível de movimento dele em relação às leis divinas, não é? Se ele se movimenta em direção às leis, principalmente a lei de amor, justiça e caridade, ele vai precisar passar por provas que desconectadas de um processo mais equilibrado do ser? Não. Isso tem a ver com a questão do mal e da ignorância. Nós não precisamos passar pelo mal. Nós somos convidados a sublimar a ignorância, a passar pela fieira da ignorância. Isso está no Livro dos Espíritos, coloca muito claro isso. Então, é exatamente isso que eles respondem. Certo que não. Pois bem sabeis haver espíritos que desde o começo tomam um caminho que os exime de muitas provas. Aquele, porém, que se deixa arrastar para o mau caminho, corre todos os perigos que o incitam. Então fica muito claro. Aqueles que usam bem o livre-arbítrio desde o início e vão buscando a realmente amar as leis divinas e respeitá-las, vão passar pelas provas de apenas o aprimoramento mental, emocional, intelecto, moral. Os que entram no mau uso do livre-arbítrio, que fazem todo o caminho do mal, que aí vão necessitar de passar por provas, porque desenvolveram em si mesmo inveja, orgulho, avareza, sensualidade e outras coisas mais. Pode um espírito, por exemplo, pedir a riqueza
e ser-lhe esta concedida. Então, conforme o seu caráter, poderá tornar-se avaro ou pródigo, egoísta ou generoso, ou ainda lançar-se a todos os gozos da sensualidade. Daí não se segue, entretanto, que haja de forçosamente passar por todas essas tendências. Então ele vai passar por situações que ele fizer escolha. A riqueza é uma provação. Se ele vai ser avaro, ou pródigo, egoísta, ou generoso, ou usar da riqueza para entrar no sensualismo, depende dele, das escolhas que ele fizer. Então, se ele fizer boas escolhas, a riqueza vai ser um grande instrumento de crescimento dele mesmo e da coletividade. Se ele fizer más escolhas, a riqueza vai ser um instrumento para que ele se perca em si mesmo. Vejamos a questão 262. Como pode o espírito, que em sua origem é simples e ignorante, e carecido de experiência, escolher uma existência com conhecimento de causa e ser responsável por essa escolha? E aí? Como conciliar isso com a justiça divina? O espírito é criado simples e ignorante. Nós já vimos várias vezes isso na questão 115 do Livro dos Espíritos. Ele provém desde da evolução no mineral, vegetal, animal, chega no reino nominal, simples e ignorante. Ao chegar simples e ignorante no reino nominal, ele não tem experiência. Ele é simples porque não tem nenhuma experiência anterior. Ele é ignorante exatamente também por não ter passado por experiências. Como que ele vai escolher bem? No início, quem, não é ele que escolhe, mas o que caracteriza o ser humano é exatamente a posse do livre-arbítrio. Senão ele não é ser humano, ele vai ser ele, o animal que não tem livre-arbítrio, o ser humano. Ele tem livre-arbítrio, mas ele já tem discernimento desenvolvido? Não. Como ele não tem, o que acontece com ele? Então ele é tutelado por espíritos que têm experiência da vida. É exatamente isso que acontece. Ele não tem, mas ele vai ser tutelado diretamente por Deus e pelos Espíritos sob a ordem de Deus. Vejamos aqui. Deus lhe supre a inexperiência, traçando-lhe o caminho que deve seguir, como fazeis com a criancinha. Então, o livre-arbítrio do Espírito ainda no estado primitivo é igual o livre-arbítrio de uma criança de 5 ou 6 anos. Ela não tem livre-arbítrio. Ela, por exemplo, ela quer, gosta de uma coisa, de outro não. De um alimento ela gosta mais, de outro não. Mas ela tem capacidade de gerir a própria vida? Não. Se ela não tem capacidade de gerir a própria vida, o que ela precisa? De um adulto que faça essa gerência por ela, não é? É exatamente o que Deus faz com o espírito ainda criança, infantil, espiritualmente. Quando o instinto deixa de prevalecer e a vontade passa a prevalecer pelo instinto, não. Até que o instinto deixe de prevalecer vai demorar muito tempo. Nem no nosso caso o instinto deixou de prevalecer. Não, nesse caso não. Vamos ver aqui, ó. Deixa-o, porém, pouco a pouco, à medida que o seu livre-arbítrio se desenvolve. Senhor de proceder à escolha, e só então é que muitas vezes lhe acontece extraviar-se, tomando o mau caminho, por desatender os conselhos dos bons espíritos. A isso que se pode chamar a queda do homem. E não é o instinto que vai deixar de prevalecer, é o livre-arbítrio que vai aumentar. Quanto mais experiência o espírito vai adquirindo, maior capacidade de uso do livre-arbítrio. Então, ele vai, chega um momento que ele já é senhor das próprias escolhas. E nesse momento, a tutela diminui para ser um acompanhamento e não uma tutela, porque até aí, os bons espíritos praticamente tutelam o espírito, vão impulsioná-lo, como um pai
E uma mãe consciente pega a mão do filho de 5 anos para atravessar uma rua. Não vai deixar a criança sozinha. Então ela vai atravessar caminhando. Não precisa carregar o pai e a mãe carregá-la. Mas ela vai caminhar com a mão do adulto direcionando. Agora, uma criança de 10, 12 anos já pode atravessar uma rua sozinha? Precisa de o pai e a mãe segurar na mão dela? Não, já tem condições. Então, é mais ou menos fazendo essa analogia, é quando o espírito chega o momento que ele já pode ter discernimento para poder caminhar sozinho. E é somente aí que há o extravio. Mas por quê? Porque ele, em vez de, pelo mau uso do livre-arbítrio, em vez de continuar atendendo ao conselho dos bons espíritos, eles começam a atender os espíritos empedernidos no mal. Questão 264. Que é o que dirige o espírito na escolha das provas que queira sofrer? Essa questão é muito importante. O que vai dirigir o espírito na escolha das provas? Vamos ver aqui. Ele escolhe de acordo com a natureza de suas faltas, as que o levem à expiação destas e a progredir mais depressa. Uns, portanto, impõem a si mesmo uma vida de misérias e privações, objetivando suportá-las com coragem. Outros preferem experimentar as tentações da riqueza e do poder, muito mais perigosas pelos abusos e má aplicação a que podem dar lugar, pelas paixões inferiores que uma e outros desenvolvem. Muitos finalmente se decidem a experimentar suas forças nas lutas que terão de sustentar em contato com o vício. Então, o que vai direcionar o espírito à escolha das provas, sempre a necessidade dele. Isso significa o quê? Se no passado ele faliu num gênero de provas, qual que vai ser a tendência dele? Fugir desse gênero ou repeti-lo quantas vezes forem necessárias até passar? Repetir. Ele é impulsionado pela própria consciência a repetir o gênero de provas até que ele vença aquela prova. 265. Havendo espíritos que por provação escolhem o contato do vício, outros não haverá que busquem por simpatia e pelo desejo de viverem no meio conforme os seus gostos ou para poder entregar-se materialmente a seus pendores materiais? Vejamos a resposta. Há, sem dúvida, mas tão somente entre aqueles cujo senso moral ainda está pouco desenvolvido. Então, o espírito preguiçoso, ele escolhe provas fáceis. O espírito que já desenvolveu o senso moral vai escolher provas produtivas que mudem a vida dele. A prova vem por si mesma e eles a sofrem mais demoradamente. Cedo ou tarde, compreendem que a satisfação de suas paixões brutais lhe acarretou deploráveis consequências que eles sofrerão durante um tempo que lhes parecerá eterno. E Deus os deixará nessa persuasão até que se tornem conscientes da falta em que incorreram e peçam, por impulso próprio, lhes seja concedido resgatá-la mediante úteis provações. Então, o espírito pode se auto-enganar e escolher provas fáceis? Pode. Deus, pela lei de permissão, vai permitir que ele faça. Só que nesse caminho fácil, o que vai acontecer? Hã? Ele se entedia, ele vai gerar gradualmente um tédio, um sofrimento, um processo desconectado com as questões conscienciais da vida. E chega o momento que ele cansa dessa vida e pede, aí sim, já mais amadurecido,
recuperar o tempo perdido. Questão 266. Não parece natural que se escolham as provas menos dolorosas? É interessante essa pergunta. Aqui na Terra, se nós pudéssemos redefinir as nossas provas, o que nós faríamos, a maioria das pessoas? A maioria preferiria comer mingau de maizena do que mastigar o milho duro, não é? A maioria gostaria de provas suaves, famílias amorosas, nada de experiências de desafio, trabalhos maravilhosos, chefes compreensivos, de preferência nenhum chefe, a gente ser chefe, fazer tudo, não é? Ah, que vida maravilhosa! É assim que pensa o espírito imortal antes de encarnar? É? Não. O espírito imortal, de um modo geral, claro que nem todos, existem exceções, pensa de forma diferente do espírito no corpo. Por que que os benfeitores do Projeto Espiritizar têm trabalhado muito para que nós nos sintamos espíritos imortais no corpo? Exatamente tem a ver com essa resposta aqui. Vamos ver. Pode parecer-vos a vós, ao espírito não. Logo que se desliga da matéria, cessa toda a ilusão e outra passa a ser a sua maneira de pensar. Isso aqui é muito significativo. Tem a ver com essa questão de nós nos sentirmos espíritos imortais. Só aquele que se sente um espírito imortal no corpo não vai ter preguiça moral para lidar com as suas provações. Não vai ficar desejando simplesmente libertação dos problemas sem resolvê-los gradualmente. Aqueles de nós que nos sentimos espíritos imortais, mesmo no corpo, quando vier qualquer experiência de desafio, vamos lidar com essas experiências de desafio com muito amor, com muita satisfação, porque sabemos que estamos avançando nas questões puramente espirituais da vida. Sob influência das ideias carnais, o homem na Terra só vê das provas o lado penoso. Tal a razão de lhe parecer natural sejam escolhidas as que, do seu ponto de vista, podem coexistir com os gozos materiais. Na vida espiritual, porém, compara esses gozos fugazes e grosseiros com a inalterável felicidade que lhe é dado entrever, e desde logo nenhuma impressão mais lhe causam os passageiros sofrimentos terrenos. Então é essa a condição do espírito imortal, antes de encarnar, que deverá ser a nossa condição a existência inteira. Que Kardec explicita nessa questão. Se nós sempre analisarmos as questões do ponto de vista do espírito imortal, qualquer atribulação nós vamos ver como uma atribulação transitória, necessária para alcançarmos a felicidade. Então, porque no mundo espiritual eles veem os espíritos felizes e querem chegar lá. Quando nós encarnamos pela lei do esquecimento, que nós vamos estudar nos próximos encontros, por que essa lei é tão importante, mas as noções, as intuições nós mantemos, apesar do esquecimento. Agora, o mais importante não é nem as intuições do que nós somos convidados a passar, é essa plena consciência de que nós somos espíritos imortais momentaneamente no corpo. Essa consciência vai fazer com que nós tenhamos uma visão completamente diferente da vida corporal. Não para obter gozos ou facilidades, mas para obter recursos cada vez maiores para transformação. Assim, pois, o espírito pode escolher prova muito rude e, consequentemente, uma angustiada existência, na esperança de alcançar depressa um estado melhor,
Como o doente escolhe muitas vezes o remédio mais desagradável para se curar de pronto. Aquele que

se havia um passo que deram e compreende o que ainda lhes falta em pureza para atingirem aquela meta. Então é dessa forma que nós devemos nos comportar, como espíritos imortais, porque ele vê o todo e não apenas a parte. Se nós nos angustiamos com a vida do corpo, é porque nós estamos tendo uma visão muito míope da vida do corpo. Uma visão ainda focada em facilidades, em querer se livrar das provas, e não em alguém que sabe que as provas são necessárias para o seu aprimoramento interior. E aí, aqui Kardec fala, ele vê a vida de forma bem diferente desses gozos fugitivos do mundo. Porque aqui o que a maioria quer, ausência de trabalho, festas e tudo que o corpo pode proporcionar de prazer. Essa é uma visão que não é do espírito imortal. É a visão que vai levar ao sofrimento cedo ou tarde. E sofrimento muito grave, conforme nós vimos naquelas questões iniciais que falam das leis divinas, da lei de permissão, da lei de liberdade, lei de responsabilidade, lei de causa e efeito. Quando a pessoa se vê como espírito imortal, ela vai ter cada vez mais a obediência e resignação para passar pelas provas necessárias para seguir o seu caminho. Concluindo aqui, daí os se submeterem voluntariamente a todas as vicissitudes da vida corpórea, solicitando as que possam fazer que alcance mais presto. Não há, pois, motivo de espanto no fato de o espírito não preferir a existência mais suave. Não lhe é possível, no estado de imperfeição em que se encontra, gozar de uma vida isenta de amarguras. Ele o percebe e, precisamente, para chegar a fruí-la, é que trata de se melhorar. Então, quando ele tem essa percepção profunda da vida, percebe que as imperfeições que ele traz o impedem de realizar, de gozar da felicidade que o espírito é destinada, ele, tomando consciência, ele vai fazer todo o possível para se melhorar, ao invés de ficar voltado para simplesmente para os gozos. Vamos fazer a nossa avaliação reflexiva, então. Feche os olhos, entre em contato com você mesmo em essência, buscando sentir o conteúdo estudado neste encontro. O que você entendeu do conteúdo que se aplique à sua vida?

conteúdo estudado mudou a forma como você entende o processo da reencarnação? Caso positivo, que mudança foi essa?

Nesse encontro, refletimos sobre o gênero de provas que acontece a cada reencarnação que o espírito programa ainda desencarnado, buscando sempre os melhores recursos para progredir, e que para que conectemos com essa realidade, é fundamental nos sentirmos espíritos imortais, momentaneamente, em um corpo. Você se sente assim, um espírito imortal,

aproveitando todas as oportunidades da existência para conquistar a sua evolução, desenvolvendo as virtudes da obediência e da resignação nas várias provações e expiações da sua vida?

que ações você pode realizar para se sentir cada vez mais um espírito imortal, resignado e obediente às leis divinas.

Como você sente a sua vida aplicando o conteúdo estudado? Você sente que ele pode melhorar a sua vida em sua busca de autotransformação e nas suas atividades na prática do bem?

Sinta-se agora um espírito imortal que traz em si mesmo a determinação divina de evoluir até a perfeição relativa pelo conhecimento pleno e cumprimento das leis divinas, pela prática das virtudes e pela busca da unidade com Deus. Mergulhe profundamente nessa verdade espiritual. Sinta, veja-se cumprindo as leis divinas e desenvolvendo todas as virtudes essenciais da vida ao longo do tempo, sentindo plenamente o objetivo pelo qual você está reencarnado, dádiva para que você conquiste a perfeição.

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É o de refletir sobre o que é fatalidade e a sua relação com o livre-arbítrio. Feche os olhos, entre em contato com você mesmo em essência, buscando sentir-se um espírito imortal, filho de Deus, aprendiz da vida, capaz de fazer escolhas, responsabilizando-se por elas e arcando com as suas consequências. Como você tem utilizado o seu livre-arbítrio, levando em consideração as leis divinas que existem em sua consciência? Você tem exercitado a virtude do discernimento para fazer escolhas mais conscientes, de acordo com as leis? Deixe os seus pensamentos e sentimentos fluírem, evitando qualquer mascaramento num processo de auto-engano. Seja verdadeiro, verdadeira com você, analisando-se com autenticidade.

Gradualmente vamos retornando ao estado de vigília para iniciar as nossas reflexões doutrinárias. No nosso encontro passado, nós estudamos acerca do livre-arbítrio e as leis divinas, como que nós podemos, de acordo com as leis divinas na nossa consciência, conectarmos com todas elas no exercício de discernimento para bem cumprir as leis. O livre-arbítrio diz respeito a uma lei, que é a lei de liberdade, e que, para que nós possamos utilizá-la bem, é necessário que ela esteja sempre em sintonia com a lei de responsabilidade. Porque tudo aquilo que nós fazemos com as nossas escolhas, com o nosso livre-arbítrio, nós somos responsáveis e arcaremos com as consequências. Então, nós temos visto ao longo de todo este módulo do nosso estudo reflexivo, o tempo todo, essas três leis: liberdade, responsabilidade, causa e efeito. Não há como separar essa tríade de leis. A separação é apenas didática quando nós estudamos uma, mas estamos sempre refletindo que toda e qualquer ação de liberdade vai gerar um ato responsável, que pode estar de acordo com a lei maior, a lei de amor, justiça e caridade, ou não. E como nós vimos no nosso encontro passado, quando está em harmonia com a lei maior de amor, justiça e caridade, que é a lei que resume praticamente todas as leis, quando está de acordo, a nossa escolha vai ter sempre uma consequência também amorosa, justa e caridosa conosco. Então é muito importante a reflexão acerca dessas questões da liberdade de escolha frente às demais leis divinas, para que nós não usemos apenas a lei de liberdade sem responsabilidade, consequentemente, vamos ter consequências muito drásticas para nós. No nosso encontro de hoje, nós trabalharemos uma questão muito importante, que é a questão da fatalidade, que muitas pessoas ainda admitem que existe fatalidade, que existe o chamado destino. Nós vamos ver nas reflexões do Livro dos Espíritos que não existe propriamente fatalidade nem destino, que é a mesma coisa. Vamos começar com a questão 851. Kardec pergunta se haverá fatalidade nos acontecimentos da vida, conforme ao sentido que se dá a este vocábulo. Quer dizer, todos os acontecimentos são pré-determinados? E neste caso, que vem a ser do livre-arbítrio? Então vamos refletir primeiro na pergunta. A época de Kardec, e ainda hoje, muita gente diz que o nosso destino já está pré-determinado, e que nascemos com destino A, B ou C, e que tudo que nós fizermos não vai mudar o nosso destino. Essa é uma ideia ainda corrente em pleno século XXI, que nos transformaria em quê, se ela fosse real? Em robôs, em autômatos.
que nós já nasceríamos com o destino traçado e não poderíamos fazer mais nada para mudar esse destino, porque ele já está traçado. Tem gente que ainda acredita em horóscopo, que as estrelas, conforme o dia que a pessoa nasceu, que os planetas estando assim ou assado, vai determinar a vida das pessoas. Tudo isso tem a ver com essa questão da fatalidade, do destino. Tudo está predestinado e pronto. É disso que nós vamos tratar no nosso encontro de hoje. Vamos começar, depois da pergunta de Kardec, vamos ver a resposta muito significativa que os benfeitores dão. A fatalidade existe unicamente pela escolha que o Espírito fez ao encarnar desta ou daquela prova para sofrer. Escolhendo-a, institui para si mesmo uma espécie de destino, que é a consequência mesma da posição em que vem achar-se colocado. Falo das provas físicas, pois pelo que toca às provas morais e às tentações, o espírito, conservando o livre-arbítrio quanto ao bem e ao mal, é sempre senhor de ceder ou resistir. Então vejamos aqui a primeira parte da resposta, a colocação muito clara dos benfeitores diz respeito a quê? O que, que nós já estudamos nesse encontro sobre liberdade, responsabilidade, causa e efeito, essas três leis que eles estão abordando aqui? O planejamento reencarnatório, que diz respeito ao quê? Ao propósito existencial, programa existencial, que diz respeito ao quê? Na linguagem do Livro dos Espíritos, ao gênero de provas. Então, nós estudamos nos nossos primeiros encontros o gênero de provas, que tem a ver com o propósito existencial, o programa existencial. Então, uma vez escolhido pelo Espírito, a partir da necessidade dele, o propósito a ser realizado e o programa existencial, quando os benfeitores falam aqui das provas físicas, nós temos um gênero de provas, que é o propósito e o programa. O que seriam essas provas físicas? Seriam acidentes físicos que que gerassem algum problema para o nosso corpo físico? O que seria? Tudo que vem da providência divina no momento certo para nós. Então, profissão, a família que nós vamos nascer, as várias circunstâncias, as circunstâncias mais significativas que nós vamos passar, isso faz parte do programa ou não? Faz parte de um programa, de um planejamento prévio em que nós escolhemos o gênero de provas que iríamos passar para quê? Que serve tudo isso? Para o cumprimento do propósito. Vamos recordar o que é o propósito existencial? É a virtude que transmuta nossa principal dificuldade, o principal vício egóico que trazemos. Claro que junto com essa virtude, vem outras virtudes satélites acompanhando. E o que seria isso nesse texto? Só as provas morais? E as tentações, né? Então, as tentações o que são? Exatamente a nossa principal dificuldade moral constitui uma tentação em conjunto com várias outras que nós temos como propósito existencial. Nós já vimos em detalhes isso anteriormente, como propósito superar essas tentações que são internas. E as provas morais vão ser superadas a partir exatamente do desenvolvimento das virtudes, em que nós vamos fazer o quê em cada momento da nossa vida? Vamos fazer escolhas.
Então, as escolhas que os benfeitores colocam aqui, nada está pré-definido, predestinado, porque senão seríamos autômatos. Toda programação requer o quê? Do programador. Quem é o programador? Nós mesmos. Uma vez que reencarnamos, nós somos programadores da nossa vida. Antes de encarnar, nós recebemos auxílio do nosso anjo de guarda, dos benfeitores, que nos conhecem as necessidades de provação, de expiação, e vão traçar, como sábios, conhecedores do assunto, vão traçar com a nossa anuência, claro, ou com a nossa concordância direta, o programa a ser trabalhado, o propósito e o programa. Uma vez encarnado, o que vai acontecer com esses mentores que nos auxiliaram antes? Eles continuam auxiliando. E nós vamos ser convidados a quê? A efetivar a programação. Então, cabe a nós, para efetivar a programação, ceder ou resistir às tentações, produzindo aquilo que nós chamamos de propósito existencial, que é o desenvolvimento das virtudes, ou deixando de lado o propósito. Ao deixar de lado, nós estaremos cedendo às tentações. Ao resistir às tentações, estaremos trabalhando nas provas morais, sabendo que a providência divina vai providenciar os recursos todos, que os benfeitores chamam aqui de provas físicas, para as nossas necessidades. As circunstâncias que têm a ver com a nossa programação. Então, a família que vamos ter, a escola que vamos estudar, tudo isso não tem um programa no sentido de que qual escola, a família sim, mas as possibilidades que nós vamos ter, se vamos ter mais recursos financeiros, menos recursos financeiros, tudo isso diz respeito a essas questões físicas, que elas não são morais, são de acordo com a necessidade do espírito reencarnado. Ao vê-lo fraquejar, um bom espírito pode vir-lhe em auxílio, mas não pode influir sobre ele de maneira a dominar-lhe a vontade. Um espírito mau, isto é, inferior, mostrando-lhe, exagerando aos seus olhos um perigo físico, o poderá abalar e amedrontar. Nem por isso, entretanto, a vontade do espírito encarnado deixa de se conservar livre de quaisquer teias. Então, aqui vem, na segunda parte da resposta, que colocamos aqui, muito claro todo o processo, né? Nós vamos ter tanto influências para nos auxiliar a cumprir o programa, o propósito, quanto vamos ter influências para não cumprir o programa e o propósito. A escolha vai ser sempre nossa, porque nem o bom espírito consegue dominar a nossa vontade, nem o espírito mau também, ou o inferior, aquele que ainda traz o mal em si, pode dominar a nossa vontade. Mas aí alguém pode perguntar, mas e o caso das subjugações, ele não domina a vontade? Na subjugação domina, mas todo o processo de subjugação começa assim? Ou ele começa na própria irresponsabilidade do subjugado, que utiliza o seu livre-arbítrio de forma equivocada e, num processo irresponsável, acaba se deixando subjugar? É assim que funciona ou é unilateral? É sempre pelas escolhas. Nenhum processo de subjugação começou diretamente na subjugação. Existe sempre um processo de anuência da pessoa
ao processo subjugador. Então, o domínio da vontade é sempre nosso. E é sempre a escolha, como eles colocam aqui. O espírito encarnado, a vontade do espírito encarnado deixa, nem por isso, entretanto, a vontade do espírito encarnado deixa de se conservar livre de quaisquer peias. Então não há amarras, não há nunca um processo de cerceamento da vontade do espírito encarnado. Se momentaneamente a sua vontade foi cerceada, é porque aconteceu uma anuência em algum momento, ele anuiu ao cerceamento. E somente espíritos inferiores é que fazem esse cerceamento. Jamais um bom espírito vai dominar a vontade de um encarnado. Vai auxiliá-lo, se ele quiser, a trabalhar essas questões morais que nós falávamos agora há pouco. Vamos prosseguir nas reflexões aqui, agora com a questão 852. Há pessoas que parecem perseguidas por uma fatalidade, independente da maneira por que procedem. Não lhe estará no destino o infortúnio? E aí, não existem pessoas que fazem todos os esforços e mesmo assim não conseguem, por exemplo, progredir materialmente? Há outras que estão sempre com alguma dificuldade, outros com problemas de saúde. Não existem pessoas assim? É dessas pessoas que Kardec está perguntando. Não lhes estará no destino o infortúnio? Elas não nasceram para sofrer? Como uma predisposição, uma predestinação? É isso? Qualquer dificuldade é para que nós venhamos a superá-las e não simplesmente para nos acomodarmos a ela, né? Vamos ver aqui. São talvez provas que lhe caiba sofrer e que elas escolheram. Porém, ainda aqui lançais a conta do destino, o que as mais das vezes é apenas consequência de vossas próprias faltas. Trata de ter pura consciência em meio dos males que te afligem e já bastante consolado te sentirás. Então vamos refletir aqui que essa resposta é muito significativa. Se a pessoa realmente faz todos os esforços e não consegue deslanchar, podemos aventar, como eles dizem aqui, de ser uma prova que elas escolheram ou foram persuadidas a escolher pela necessidade no passado, antes de reencarnar, devido às próprias necessidades. Agora, como lhes coloco aqui, esses casos são minoria. O que nós já vimos também nesse módulo acerca dessa questão específica aqui? Causas anteriores e causas atuais das aflições. Exatamente. A maior parte das aflições são anteriores ou são atuais, pelos que nós estudamos? A maioria são atuais. É o que eles falam na segunda parte da resposta. Lançais a conta do destino, que mais das vezes é apenas consequência de vossas próprias faltas. Mesmo que as causas são anteriores, somos nós os responsáveis pelas anteriores. Mas a maior parte das vezes é a forma como nós lidamos com as questões que seriam as causas atuais no sentido da encarnação atual, as próprias faltas que nós acabamos assimilando as consequências dessas faltas. E essa última frase, de que eles estão falando? Trata de ter pura consciência em meio dos males que te afligem e já bastante consolado te sentirás. De que eles estão falando aqui? A pessoa fazendo o esforço para desenvolver as virtudes. Ela desenvolver um processo de pureza
de propósitos, de sinceridade e pureza de propósito, fazendo esforços de mudança, de melhoria, pode, isso melhoraria a sua vida, mesmo em situações de expiações e de provações já escolhidas no passado, antes de encarnar? Sim. Então é exatamente disso que eles estão tratando aqui. Quando a pessoa se movimenta na direção das questões profundas da vida, ela própria se consola pelos esforços que faz. É esse o grande convite para todos nós, o convite para que nós estabeleçamos os esforços dentro daquilo que os benfeitores do Espiritismo têm nos colocado, da sinceridade e pureza de propósitos, para amenizar pelos nossos próprios esforços as nossas dores quando elas são inevitáveis, quando são da própria expiação. Porque a expiação, como nós vimos, é fruto dos problemas criados no passado espiritual. Então não tem como nos libertarmos das expiações, porque já a causa já é anterior. Nas provações, como as causas são atuais, nós podemos, mudando a nossa conduta, até cessar qualquer dor reprovacional que nós estejamos passando. Mas a dor expiacional não é possível se livrar. O que é possível? Com sinceridade e pureza de propósitos, compreender a causa da dor e suavizar essa dor. Quanto mais nós compreendemos a causa daquela dor e o sentido daquela dor frente à lei divina, maiores as condições para que nós minoremos as dores. É isso que os benfeitores estão colocando aqui. Esses males que nos afligem, nós já nos consolamos, e claro, somos consolados pelos próprios ensinos das leis e de como as leis funcionam em nossas vidas. E aí a pessoa vai utilizar o seu livre-arbítrio de que forma? Ela vai utilizar o seu livre-arbítrio com discernimento, em sintonia com a lei de amor, justiça e caridade. Todos nós podemos fazer isso, gente? Sem sombra de dúvida. Ao fazer isso, nós minoramos as nossas dores. Aqui temos um comentário de Kardec. As ideias exatas ou falsas que fazemos das coisas nos levam a ser bem ou mal sucedidos, de acordo com o nosso caráter, a nossa posição social. Achamos mais simples e menos humilhante para o nosso amor próprio atribuir antes à sorte ou ao destino os insucessos que experimentamos do que a nossa própria falta. É certo que para isso contribui algumas vezes a influência dos espíritos, mas também o é que podemos sempre forrar-nos a essa influência, repelindo as ideias que eles nos sugerem quando mais. Então aqui Kardec faz um resumo do que nós vimos até agora. Na maioria das vezes nós temos um movimento desculpista, colocando na própria conjuntura externa a responsabilidade pelos nossos insucessos. Se nós fizermos o exercício da sinceridade e pureza de propósitos, nós estaremos nesse movimento de realmente assumir a parte que nos cabe, né, e trabalhar em função de diminuir as nossas dores, as nossas aflições, as nossas dificuldades. E se houver alguma influência espiritual, como Kardec diz, nós mesmos é que vamos repelir as ideias dos espíritos que nos influenciarem para o mal. E não é de outra forma que isso vai acontecer. Vamos prosseguir com a questão 859. Com todos os acidentes que nos sobrevêm no curso da vida, se dá o mesmo
que com a morte, que não pode ser evitada quando tem que ocorrer? Então aqui Kardec pergunta se nos acidentes corriqueiros da vida acontece a mesma coisa que a morte. Porque é uma pergunta anterior a esta, que nós não colocamos exatamente para aprofundar nesta aqui, que fala que a morte sim é fatal, o momento da morte. É claro que o momento da morte é fatal dentro de um processo de generalidade, porque é importante sempre lembrar que o livro dos Espíritos aborda a generalidade. Como é um livro de ensinamentos gerais, ele não entrou em abordagens específicas, que ficou para mais tarde. O próprio Allan Kardec coloca isso nas obras básicas. Hoje se sabe que existem as chamadas moratórias e que nem o momento da morte é fatal. Há situações em que o espírito pode até abreviar, antecipar o momento da morte, nos chamados suicídios indiretos, e pode o espírito também desencarnar posteriormente aquilo que foi programado, com as chamadas moratórias. A literatura, principalmente de André Luiz e Filomeno de Miranda, mostra isso, em detalhes, como funciona isso. Se os espíritos podem antecipar a desencarnação de uma pessoa por misericórdia, na literatura espírita nós temos no livro Entre Dois Mundos, de Filomeno de Miranda, um caso que é relatado que foi por misericórdia. Só que não entro em detalhes do caso. É de um vulto do Espiritismo, inclusive, que eles colocam lá. E um outro caso que é relatado em detalhes nessa obra, de um marido que estava prestes a assassinar a esposa com a cianureto para poder ficar com os haveres dela, e os benfeitores espirituais programam um acidente vascular cerebral que o levou à desencarnação. Então houve uma antecipação da desencarnação seria pela lei de misericórdia, sim, porque impediu ele de cometer um crime muito grave. E é claro que não houve não se tolheu o livre-arbítrio, porque a intenção de matar estava toda ali com ele. Mas o ato, não por ele em si, mas pela esposa, que não tinha na conta da vida dela um assassinato dessa forma, ela recebeu ajuda e na hora que ele ia entregar o copo com o veneno, ele teve o AVC e caiu fulminado. Então é possível isso, sim. Se ela pode ser antecipada pela negligência, quando o espírito não usa bem o livre-arbítrio, sim, sem sombra de dúvida. São chamados suicídios indiretos, em que a pessoa abrevia sem uma intenção direta de se matar, mas ela pode abreviar meses, anos, a própria desencarnação. A morte, né? Porque a desencarnação, nós já vimos no módulo específico, que ela nem sempre acontece na hora da morte. Vamos ver a resposta de Kardec aqui. São de ordinário coisas muito, muito insignificantes, de sorte que vós podeis prevenir deles e fazer que os eviteis algumas vezes, dirigindo o vosso pensamento, pois nos desagrada os sofrimentos materiais. Isso, porém, nenhuma importância tem na vida que escolhestes. A fatalidade verdadeiramente só existe quanto ao momento em que deveis aparecer e desaparecer deste mundo. O que eles falaram aqui nessa última frase? O momento do nascimento e da morte. Do nascimento, realmente, ele é já pré-definido, porque já tem toda uma programação prévia. O momento da morte, com essas ressalvas que nós acabamos de falar,
das chamadas moratórias dos suicídios indiretos, eles, porque o suicídio direto já é um atentado contra a vida deliberado, né? É uma desprogramação, mas mesmo o suicídio indireto pode se abreviar dias, meses e até anos da própria existência. Então, aqui eles falam que esses acidentes corriqueiros nós podemos evitá-los muitas vezes, e que muitas vezes é por negligência que nós acabamos passando por isso. Vejamos a questão 859A. Haverá fatos que forçosamente devam dar-se e que os espíritos não possam conjurar, embora o queiram? Então haverá algum fato, alguma situação em que não se pode evitar de maneira alguma, embora os espíritos queiram evitar? Vejamos a resposta. A. Mas que tu viste e pressentiste quando no estado de espírito fizeste a tua escolha. Não creias, entretanto, que tudo que sucede esteja escrito, como costuma dizer. Um acontecimento qualquer pode ser consequência de um ato que praticaste por tua livre vontade, de tal sorte que, se não houvesses praticado, o acontecimento não seria dado. Imagina que queimas o dedo. Isso nada mais é senão resultado da tua imprudência e efeito da matéria. Só as grandes dores, os fatos importantes e capazes de influir no moral, Deus os prevê, porque são úteis à tua depuração e à tua instrução. De que os benfeitores falaram aqui, nessa segunda parte da resposta? E essas grandes dores, as chamadas expiações, por que elas são importantes e capazes de influir no moral? Vejamos, a expiação, as dores grandes, está dentro da questão física, que eles chamam de física, que vem por um fator que Deus prevê, né? Então, é da própria lei, mas é algo que acontece independente das questões de escolhas morais da pessoa naquele exato momento. Claro que tem a ver com questões morais, de escolhas morais do passado espiritual, porque ninguém expia nada sem ter uma dívida perante a própria consciência. Faz sentido isso, gente? Agora, por que elas são importantes e capazes de influir no aspecto moral? Então, Mateus diz que a expiação, o próprio significado da palavra expiação, significa extrair a pureza. Agora vejamos, é a dor da expiação que extrai a pureza? Não é a dor que faz a pessoa expiar. Por isso que está aqui muito claro. Não é a dor que faz a pessoa expiar. A dor influencia, né, como eles dizem, importantes e capazes de influenciar para que a pessoa, fazendo uma boa escolha daquela questão dolorosa, possa desenvolver as virtudes do espírito que ela é. Por isso que eles falam, Deus os provê, porque são úteis a tua depuração e a tua instrução. Agora, a pessoa pode não se depurar e não se instruir? Pode. Quando ela recebe a dor, de que forma? Com rebeldia. Então, se ela recebe a dor com rebeldia e se mantém emocionalmente do mesmo jeito como ela estava no passado, a dor não gera a expiação. E aí ela reprova na expiação e vai repetir quantas vezes forem necessárias até que a depuração e a instrução se faça. Porque é da lei que nós sejamos o quê? Felizes. É da lei que nós sejamos felizes, custe o que custar. Exatamente. Pode o homem, pela sua vontade e por seus atos,
fazer que se não deem acontecimentos que deveriam verificar-se reciprocamente? Vamos refletir essa pergunta, porque ela tem uma das respostas mais significativas do Livro dos Espíritos, para nós entendermos uma série de questões da nossa vida em termos bem práticos. Kardec está perguntando aqui se nós, pela nossa vontade, nossos atos, nós podemos realizar ações que façam com que não se deem, não aconteçam determinadas situações que deveriam verificar, acontecer, porque nós temos débitos em relação àquilo, ou ao contrário, situações que não precisariam acontecer, né, e que nós, pelos nossos atos, acabamos fazendo com que aconteça? É possível? Sim. Agora tem uma nuance muito interessante aqui. Vamos refletir. Pode, se essa aparente mudança na ordem dos fatos tiver cabimento na sequência da vida que ele escolheu. Acresce que para fazer o bem, como lhe cumpre, pois que isso constitui o objetivo único da vida, facultado lhe é impedir o mal, sobretudo aquele que possa concorrer para a produção de um mal maior. Vamos nos ater a esta resposta, porque ela é muito significativa e muitos de nós, mesmo no movimento espírita, devido ao processo de autoexigência muito comum entre nós, nós acabamos entrando em situações que poderíamos evitar processos de culpas e de auto-julgamento, autocondenação e autopunição muito sérios, se nós conseguíssemos compreender o sentido das leis divinas. E aqui tem uma resposta que mostra muito claramente como funcionam as leis. Vejamos a primeira parte da resposta. Então, podemos tanto evitar situações que pela programação deveria acontecer e não acontece pelos nossos esforços, quanto ter situações que não deveriam acontecer, mas que acontecem. Isso acontece principalmente, por exemplo, no livro Missionários da Luz tem um caso muito interessante, o caso do Segismundo. O caso do Segismundo, ele tinha na conta da vida dele um assassinato de um rival, apunhalando esse rival com um punhal no coração. Esse rival reencarnou com a própria mulher, que foi instrumento da briga que gerou a punhalada. O casal reencarnou, o rival seria o pai do Segismundo e a Raquel, a mãe dele. E ele renasceria pelo casal, e uma das dificuldades que ele teria seria uma cardiopatia no momento específico da sua vida, que era mais ou menos 40 anos, que é a idade que o rival tinha na época, quando ele o assassinou. Ele teria essa cardiopatia como um processo de expiatório, de depuração. André Luiz faz uma pergunta muito, muito interessante para Alexandre, que tem tudo a ver com essa resposta. Ele pergunta para Alexandre se seria fatal a cardiopatia de Segismundo. Ele não teria como se libertar disso. E a resposta de Alexandre é muito, muito clara. Dependeria dele. Ele poderia agravar a cardiopatia, poderia ter aquilo que estava sendo previsto, ou poderia minorar muito o problema de saúde dele. Iria depender da soma de bem que ele fizesse. Quanto mais ação do bem
É aquilo que Jesus ensina para Maria de Magdala: o amor cobre uma multidão de pecados. Pecado como erro, né? É o sinônimo de erro, sentido de erro, melhor dizendo. Então, quanto mais, maior a soma de bem Sigismundo produzisse, menor seriam as suas dores. Ele poderia minorar totalmente, talvez só ter algum distúrbio cardíaco e não ter a cardiopatia. Então, tem a ver com essa primeira parte aqui da resposta, né? Fazendo bem, a pessoa minora muitas dores. Mas quando os benfeitores falam da produção de um mal maior, evitar a produção de um mal maior, de que eles estão falando aqui também? Não se trata apenas de acontecimentos que deveriam verificar-se, como é o caso do Sigismundo, e que não poderia acontecer ou não. Se trata também de situações que não deveriam acontecer e que acontece devido ao movimento da pessoa. Agora, quando eles falam da produção de um mal maior, de que eles estão falando aqui? Se existe um mal maior, é porque existiria um mal menor, não é? Faz sentido ou não? Faz sentido, por quê? Se existe um mal maior, existe um mal menor. Existe um bem maior. No livro Significado das Leis Divinas em Nossas Vidas, quando nós abordamos o relacionamento conjugal, foi no módulo do estudo reflexivo, O Significado das Leis Divinas, que já está em livro, tem no site do Projeto Espiritizar, e tem em livro já, esse material. Nós falamos que numa relação conjugal em crise, há três possibilidades. Então, o bem maior, o mal menor e o mal maior. Então, vamos analisar isso à luz desta resposta, só como exemplo, mas serve para várias outras questões da vida. O que é? Vejamos. Os benfeitores dizem aqui que o objetivo único da vida é fazer o bem, né? É fazer o bem. Agora, diante de todas as experiências, desafio da nossa vida, nós fazemos o bem máximo? É possível no nosso nível evolutivo fazer o bem em todas as situações plenamente, 100%? Não, porque a Renata acabou de falar, nós temos ignorância, nós temos as nossas dificuldades. Então, voltando à relação conjugal, um casamento expiacional, por exemplo, ou mesmo provacional, o casal vai ter arestas, vão ter experiências de desafio a ser trabalhadas ou não? Vão ser muitas, muitas experiências de desafio. Nessas experiências de desafio, todas elas são convites a se fazer o bem, não é? E isso acontece 100% das experiências de desafio? Não. Tanto é verdade que muitos casamentos entram em crises muito graves. Essa crise nós chamamos no livro lá, no módulo Significado das Leis Divinas, de mal maior. É um momento em que o casamento se torna um ambiente tóxico. As pessoas envolvidas, seja só o casal, se não tiverem filhos, e se tiverem filhos, os filhos também são envolvidos, num ambiente tão tóxico, tão prejudicial, que nós usamos até uma semelhança de um câncer. O casamento torna-se uma doença como um câncer, em que ele vai irradiando, ele vai enraizando as suas toxinas para todos os envolvidos. E aí até os filhos sofrem a consequência do casamento dos seus pais. Esse é o mal maior. Não cabe a nós evitar sempre esse mal maior?
cabe, está aqui a resposta, ó, sobretudo aquele que possa concorrer para a produção de um mal maior. E qual seria o mal menor nessa situação? Uma separação, o divórcio. Tanto é que lá no Evangelho segundo o Espiritismo, fala que o divórcio não está contrário à lei divina. Por quê? A própria relação se tornou um mal maior. A separação é um mal menor, ela vai ser sempre um mal, porque está se adiando, uma, por exemplo, um casamento expiatório, ele vai ser adiado. Aquele casal vai se encontrar futuramente para um reajuste em comum. Mas, entre o mal maior e o mal menor, é preferível o mal menor. Claro, é óbvio. Então, o que, se recomenda, né? Como terapeutas, a gente recomenda separar enquanto pelo menos o pai, o casal ainda continuam sendo pais e mães amigos. Porque se continua o mal maior, cedo ou tarde eles vão se tornar inimigos um do outro. E se tem filhos em comum, vão ser inimigos se encontrando esporadicamente nas atividades que dizem respeito aos filhos. E aí cria uma situação muito delicada para os próprios filhos. Tem casais que começam um jogar o outro contra os próprios filhos, e aí cria uma confusão. No livro Jesus, Modelo e Guia da Família, a gente aborda isso, e nos quatro capítulos do livro Significado das Leis Divinas, trabalhamos isso. Não vamos adentrar em detalhes nessa questão. O que nós estamos refletindo aqui agora é essa questão do bem que se faz para evitar um mal maior. Às vezes o bem não é total, mas se ele for parcial e gerar um mal menor do que

julgar, nos condenar por não estar produzindo o bem na totalidade? Não é isso que os benfeitores estão colocando aqui. Eles estão colocando que fazer o bem, sim, é o único objetivo da vida, para impedir o mal. Agora, existem males maiores e males menores. Se não for possível a superação do mal na totalidade, que haja pelo menos o esforço para ser o maior soma de bem possível, mesmo que esse bem ainda não consiga anular totalmente o mal. Se há uma linha muito tênue entre a escolha do mal menor e a negligência, eu não vejo essa linha tênue, sabe por quê? Porque no mal menor há um esforço para realizar o bem, na negligência não. A negligência leva ao mal maior. Então, voltando à relação conjugal, a negligência do casal que tem filhos e que protelam decisões, porque é incômodo tomar decisões, adia-se. O que está acontecendo? Isso é um processo de negligência. A negligência sempre vai levar ao mal maior, em que a pessoa não está nem aí. Por quê? Existem, vamos pegar essa fala sua para analisar dentro das três possibilidades. Existe a exigência de perfeição, a negligência do processo de aperfeiçoamento e o esforço de aperfeiçoamento, que é o equilíbrio entre a exigência de perfeição e a negligência do aperfeiçoamento. Existem as três possibilidades. Na exigência de perfeição, o que acontece? O pseudo-bem. Gera o pseudo-bem. O pseudo-bem impede o mal? Ele não impede o mal. O pseudo-bem cria o pseudo-bem. Ele apenas tenta esconder o mal. Tentar esconder o mal é fazer o que com o mal? Produzir o mal maior. Só que ele fica escondidinho, embrulhadinho para presente. Em que a pessoa se auto-apresenteia no movimento de auto-engano. Tá? Isso é exigência. Vamos para a negligência. O que é a negligência do aperfeiçoamento? O que ela gera? Estou nem aí. Nós somos imperfeitos mesmo, então nós temos mais é que viver a vida como ela é. Gera a irresponsabilidade. É o uso do livre-arbítrio de uma forma irresponsável que vai produzir o quê? O mal maior. Vai produzir o mal maior. Então vejamos, tanto na exigência de perfeição quanto na negligência, nós temos o mal maior. Onde que estará o bem? Somente em fazer o bem 100%? Se a pessoa, por exemplo, escolhe fazer algo para melhorar uma determinada questão que ela traz, mas ainda não é a totalidade desse processo, ela está produzindo um bem? Ela está, ao produzir esse bem, evitando o mal maior? Pode produzir alguma coisa de mal ainda, já que não é 100%? Pode. Agora, entre isso e os dois movimentos, tanto da exigência quanto da negligência, o que é melhor? Claro que é esse. Faz sentido? Então vejamos, não há como, é porque é uma questão de refletir o que acontece. Ou está acontecendo o mal maior, ou está acontecendo o bem. O bem, não na totalidade, não vai evitar completamente o mal. Mas o bem, mesmo que ele seja parcial, vai evitar o mal maior. A Beatriz
fala aqui uma coisa bem interessante.

interessante que o casal que separa antes de se tornar inimigo um do outro e mantém uma certa amizade, já não deixa de ser uma preparação para o futuro, o reajuste futuro. É, isso é verdade, porque existem casais que chegam até a criminalidade. Recentemente nós soubemos de uma companheira do movimento espírita que levou um casamento que ela forçava de alguma maneira a permanecer nesse casamento e que foi assassinada pelo próprio esposo. Ele, a única forma que ele achou de que ele conseguiu se livrar foi tirando a vida dela. Tal aquela postura de que o casamento é para sempre, né? Nós convivemos com ela um bom período da vida dela, depois ela mudou de cidade, mas acabou acontecendo isso. Então veja, uma tragédia desse tipo, porque é levado o processo até as últimas consequências. E tem um caso que André Luiz cita numa das obras dele, não estou recordando o nome, que os benfeitores intervieram porque o esposo estava prestes a assassinar a esposa, que era espírita, e não queria dar na época nem tinha divórcio, era desquite, porque ela estava insistindo que tinha que levar até o fim, né? Então, há sofrimento para todo mundo. Isso é um mal maior. O Mateus faz um comentário em relação à questão do Livro dos Espíritos, que fala qual é a maior, onde há virtude. E os benfeitores falam que quando há uma resistência voluntária ao arrastamento das tentações. E poderia, juntando uma questão com a outra, poderíamos dizer que há também virtude quando há uma resistência ao mal maior, sem sombra de dúvida. Entre um mal maior, em que você age com negligência total, e um esforço para realizar alguma soma de bem, seja para si mesmo, seja para o próximo ou para ambos, é preferível sempre o esforço, mesmo que ele seja o menor possível. Porque é uma questão de clareza, né? Porque a lei é de quê? Sobretudo de misericórdia, de amor, justiça e caridade. Não existe lei de condenação, não existe lei de punição. Então, quando o espírito faz um esforço, mesmo que esse esforço ainda não seja capaz de produzir o bem na totalidade, ele já está produzindo o bem. Já está começando o processo. É o que Jesus fala para Maria de Magdala: mulher, os teus pecados lhe são perdoados porque muito amou. Será que Jesus absolveu Maria de Magdala num processo unilateral naquele momento? Isso foi criado um dogma, né? O dogma da absolvição, mas não tem nada a ver com isso. Não é uma visão teológica, é uma visão puramente da lei. Claro que Maria de Magdala não se transformou numa mulher pura simplesmente porque ela assistiu uma preleção de Jesus, se arrependeu de tudo o que estava acontecendo e foi lá e lavou os pés dele com um perfume. Não foi isso que gerou pureza para ela. O que gerou pureza, todo o processo de purificação, foram várias encarnações a partir daquela, né? Até que ela se torna Teresa d'Ávila muito mais tarde e se torna aquele espírito já com característica de espírito superior muito mais tarde. Mas todo o esforço que começou naquele momento. Então, o que ela evitou naquele momento? O mal maior da prostituição. Será que ela, conhecendo o psiquismo humano, de uma hora para outra se livrou das viciações sexuais, das dificuldades que ela tinha, num passe de mágica? Não é possível isso. Então, há todo um processo de transformação do espírito que é gradual. Se ele faz esforços para produzir o mal, o bem, qualquer que seja a soma desse bem, vai se evitar o mal maior.
o alcance dessa resposta é muito grande. Por quê? Porque ainda há muitos processos, tanto de negligência quanto de exigência no nosso movimento espírita. As pessoas querem o tudo ou nada, como se fosse possível tudo ou nada. Não é. Não é, claro que não é. Não é possível. Né? Bem 100% virar puro de uma hora para outra, só porque conheceu os postulados espíritas. Aí vira o santo do pau oco. Né? Toda aquela coisa falsa por fora, por dentro, cheio de podridão, é o túmulo caiado por fora, cheio de podridão por dentro, que Jesus ensina. Ou, já que nós não somos mesmos, estamos longe de ser espíritos superiores, né, vamos soltar a franga, vamos fazer tudo que tem direito, porque nós não somos espíritos superiores mesmo. E aí cai na negligência do desculpismo. Um é o culpismo totalmente inadequado e o outro movimento desculpismo totalmente inadequado. No processo de gerar o bem, mesmo que seja parcial, não tem nada a ver com culpa nem com desculpa. A pessoa tem consciência de que ela ainda não está produzindo o bem na totalidade. Mas ao escutar a consciência, ela faz a pergunta: eu estou fazendo os esforços que eu já consigo fazer? Se a resposta for sim, ela está dentro do processo de amor, justiça e caridade. Aí é importante lembrar aquela outra questão de O Livro dos Espíritos, que fala que muito poucos de nós gostam de fazer esforços. Nós estamos partindo do pressuposto que a pessoa está fazendo esforços para realizar o bem. Ela não está fingindo para ela mesma. Ela não está no movimento da negligência. Por isso que a linha não é tênue, viu, Mateus? Tudo é uma questão consciencial. E quando é consciencial, o processo não é tênue. É tênue as nossas desculpas, as nossas racionalizações, as nossas máscaras. Aí nós vamos criando uma série de processos. No movimento do equilíbrio, é sempre uma questão consciencial, do espírito com ele mesmo. Ele não vai se forçar uma perfeição, porque isso vai gerar apenas uma máscara. Ele não vai negligenciar o aperfeiçoamento, porque isso mantém no movimento na retaguarda. Ele vai fazer os esforços que ele já pode fazer. Ele já pode fazer os esforços de fazer o bem, impedindo o mal maior. Então ele faz dentro das possibilidades que ele traz dentro de si, sem se violentar e sem também entrar num processo desculpista de que tudo pode. Eu prefiro utilizar a palavra produzir o bem, que aí você, claro, se produziu o bem que evitou o mal maior, mas ainda há um mal, esse mal é menor. Mas é produzir o bem o máximo possível, sem exigir o bem total como um processo de obrigação. Eu tenho obrigação de ter ou bem total ou nada. Não é assim que funcionam as coisas. Sempre é aquela questão 642, realizar o bem no limite das forças. Quando nós queremos além das forças, aí nós criamos um mal maior até. Quando é aquém das forças também, nós vamos produzir um mal maior. Questão 861. Ao escolher a sua existência, o espírito daquele que comete um assassino sabia que viria a ser assassino? E aí? Não, isso não está dentro das leis divinas, senão haveria predestinação para o mal. Não, escolhendo uma vida de luta, sabe que terá ensejo de matar um de seus semelhantes, mas não sabe se o fará, visto que ao crime precederá quase sempre de sua parte a deliberação de praticá-lo. Ora, aquele que delibera sobre uma coisa é sempre livre de fazê-la, ou não. Se soubesse previamente que como homem teria que cometer um crime, o espírito estaria a isso predestinado.
Ficai, porém, sabendo que a ninguém é predestinado ao crime e que todo crime, como qualquer outro ato, resulta sempre da vontade do livre-arbítrio. Demais, sempre confundis duas coisas muito distintas, os sucessos materiais e os atos da vida moral. A fatalidade que por algumas vezes há só existe com relação àqueles sucessos materiais, cuja causa reside fora de nós, de vós, e que independe de vossa vontade. Quanto aos da vida moral, esses emanam sempre do próprio homem, que por conseguinte tem sempre a liberdade de escolher. No tocante, pois, a esses atos, nunca há fatalidade. Então voltamos àquela questão inicial. Existem as questões de ordem física ou material. Aqui ele já coloca um termo material que é mais, fica mais claro, mas é a mesma aquelas questões físicas colocadas naquela resposta anterior, que não depende da nossa vontade. Tudo que é escolha de ordem moral vai passar pela nossa vontade, pelo nosso livre-arbítrio. Então, se houvesse predisposição, né, haveria o crime dentro da lei divina. Agora, existe o gênero de provas. Se a pessoa tem como gênero de provas desenvolver a honestidade como propósito existencial e ela já cometeu muitos crimes no passado, ela pode nascer entre pessoas predispostas ao crime? Nós vimos uma questão no Livro dos Espíritos que aborda exatamente isso, quando nós estudamos o gênero de provas. Então ela vai renascer naquele ambiente para resistir à tendência ao assassínio que ela já traz em si mesma. Mas ela não vai ser uma assassina por predestinação. Então sempre vai emanar, como eles dizem aqui, pela nossa liberdade de escolha. Nunca há fatalidade. Ficou claro, gente? Principalmente esse conceito do mal maior, do evitar o mal maior, ficou claro? Porque ele é muito importante, significativo, e que muitas vezes nós percebemos que há muita autocobrança quando a pessoa não consegue a totalidade do bem. Mas é natural no nosso nível evolutivo ainda não conseguir a totalidade do bem. Cedo ou tarde nós vamos conseguir. Agora, se houver exigência para que essa totalidade aconteça, nós vamos ficar num processo de culpa totalmente incongruente com a lei divina, totalmente desnecessário, que só mina as nossas forças e faz com que o bem que nós já poderíamos realizar não seja realizado, porque nós estamos tão preocupados num pseudo bem que nós criamos máscaras, e o mal muitas vezes acontece de uma forma que às vezes a gente nem se dá conta, ou se dá conta, não percebe que é porque nós estamos reprimindo o mal, criando um mal maior ainda e não realizando o bem. Vejamos que os benfeitores colocam aqui muito claro que é realizar o bem, não é reprimir o mal. Não é reprimir o mal maior, porque não é possível reprimir o mal. O que é possível é desenvolver o bem no limite das nossas forças. Vamos fazer a nossa avaliação reflexiva agora. Feche os olhos, entre em contato com você mesmo em essência, buscando sentir o conteúdo estudado neste encontro. O que você entendeu do conteúdo que se aplique à sua vida?

O conteúdo estudado mudou a forma como você entende o significado de fatalidade e a sua relação com